0: conquista de pontos, ainda assim reduziu no resultado através de Yannick Sabnapegro e Ipnaus na 82 minutos. Contas feitas, o Benfica saiu como grande vencedor desta na partida no final do jogo. Satisfação por parte do técnico da equipa encarnada, Marco Silva.
1: Eu acho que encontramos em alguns momentos mesmo por dentro alguns jogadores, quer o Suda, quer o Cristiano, em alguns momentos não tanto o Rafa no corredor direito, mas principalmente no corredor esquerdo, depois que o Dallas chegou como terceiro homem. Criámos algumas situações, na minha opinião, a chave estava muitas vezes no Dallas como terceiro homem no corredor esquerdo, foi ali que fomos criando alguns problemas. A vitória é totalmente justa da nossa equipa, isso não há que... acho que não há dúvidas para ninguém da vitória justa. Preferimos que tivesse sido sem sofrer. Um gol como sofremos, praticamente o adversário fez dois remates enquadrados e faz um gol. Tem sido, neste princípio, temporada positiva. A equipa está a crescer, mas tem sido um bocadinho a nossa história. Praticamente os adversários não criam nada e acabam por numa outra situação que vão à nossa área, acabam por fazer gol. Tem sido um pouco isto, mas a realidade é a equipa que fez dois gols, criou mais. Não foi um jogo em que criámos mais de 10, 15 oportunidades, como muitas vezes temos criado, ou situações de perigo, como temos criado, mas praticamente mesmo a ganhar 2-0, o Estoril não abdicou da sua da organização que tinha, não quis vir subir mais o seu bloco para tentar nos pressionar, jogou praticamente mesmo em 30 metros, mesmo a perder 2-0, neste momento nós temos é que ter a paciência, evitar o máximo de risco, o mínimo de risco, para não usar o que eles estavam à procura de um contra-ataque, e é isso que temos que ir fazendo, e não ter problemas de ter a bola acima de tudo circulada de uma forma mais intensa para poder encontrar os espaços que queremos.
0: Do lado da formação do Estoril Praia, Vasco Matos acabou por lamentar na derrota, mas mostrou-se orgulhoso naquilo que foi a exibição da sua equipa.
2: Vamos para a nossa equipa perceber como é que a equipa se sente mais confortável em campo. E obviamente que esse foi o nosso ponto de partida. Sentíamos que tínhamos que dar uma estabilidade maior à equipa e acho que o conseguimos. Demos uma resposta boa. Obviamente que o Benfica nos ia causar alguns problemas na nossa linha defensiva, que tínhamos de estar preparados para ele, para esses mesmos problemas, e resolvemos, no meu modo de ver, muito bem. A equipa esteve muito compacta, sólida. Na primeira parte tivemos também depois algum critério na saída, com um bocadinho mais calma e melhor decisão, poderíamos ter sido mais assertivos, mas a equipa esteve muito confortável em campo, mostrou caráter, aquilo que nós falámos e temos vindo a falar, a criação de uma cultura de trabalho, e hoje acho que temos um passo em frente nisso.
0: Contas feitas, o Benfica com esta vitória, na culpa, nesta altura, no quinto lugar, com 7 pontos, enquanto que na equipa do Estoril Praia continua a penar no início desta época, com o 17º lugar nesta altura e apenas com um ponto conquistado. Também a equipa do Sporting Clube de Braga venceu o derby minuto, diante do Vitória Ebna Sport Clube, por uma bola a 0, valendo o golo apontado na segunda parte por Diego Rodrigues, aos 79 minutos, numa partida dividida entre os dois emblemas. No final do jogo, o técnico da equipa do Sporting Clube de Braga, Carlos Vicente, se mostrou-se bastante orgulhoso e também satisfeito com esta vitória da sua equipa.
3: 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Es verdad que esta vez con un día más que cuando fuimos a Morirense, y la verdad es que ahora lo comentaba con los chicos, un partido en términos generales también muy similar a aquel, donde el equipo salió por el partido, donde hizo muchos más méritos que el rival para ganarlo, pero que es verdad que la falta de acierto pospuso mucho el ponerte por delante en el marcador, ¿no? Porque yo creo que la primera parte, con algo más de finura, quizá de tranquilidad frente al arco rival, te vas con otro resultado, ¿no? Pero el equipo se mantuvo estable, sobre todo también emocionalmente, que el partido lo requería, y luego es verdad que sí que empezamos a notar que cuando la segunda parte transcurría, pues el peso en las piernas, el esfuerzo del otro día, que no dejaba de ser un partido también en Austria, con mucho desgaste físico, porque era un equipo que quería correr, entonces nos planteó muchas transiciones, los números condicionales del partido fueron muy altos para muchos jugadores nuestros, y hoy yo creo que el equipo, a pesar de el esfuerzo del otro día, se mantuvo muy, muy entero. Y como siempre digo, los cambios pues salieron a ayudarnos mucho, y fruto de ello pues también nos llegó el gol de Diego, porque otra vez nos ponemos contentos en que le caiga un gol como el de hoy. 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
0: Do lado da equipa do Vitória Sport Clube, Tiago Margarido lamentou o resultado final com derrota da sua formação.
4: Foi um jogo super equilibrado, de facto. A diferença esteve no detalhe. A verdade é que o Braga tem aquele remate e consegue fazer gol. Penso que acabamos por entrar bem na partida. Os primeiros 15 minutos, penso que tínhamos domínio territorial do jogo e fazíamos a situação dentro daquilo que era o nosso objetivo. À medida que a primeira parte foi avançando, o Braga começou a ganhar alguma ascendente no sentido de nos conseguir pressionar em situações mais de homem a homem. No outro duelo não fomos competentes, então aí eles cresceram um pouco. E penso que acabam por terminar a primeira parte um pouco por cima. Depois, na segunda parte, procuramos reagir, fizemos algumas alterações na nossa forma de pressionar e também no nosso posicionamento ofensivo. Penso que na segunda parte conseguimos criar muito mais dificuldade no conceito da organização ofensiva. E estávamos a conseguir estancar o jogo do Braga, principalmente no espaço entre linhas. Acho que para isso a entrada do Beni foi decisiva, o Beni comeu muito bem nesse espaço. A entrada do Camará também para situações de após o ganho de bola conseguimos explorar as costas. Penso que a equipa, quando estava eventualmente no seu melhor momento, acaba por sofrer o gol num detalhe, como acabei de referir, mas tenho que concordar que foi um jogo muito, muito preso, com as equipas anularem-se bem uma à outra e com poucas oportunidades na baliza.
0: Na classificação da Primeira Liga, a Benfica Portuguesa, na equipa do Sporting Clube de Braga, com esta vitória, ascendeu ao 9º lugar, agora com 4 pontos conquistados, sendo que o Vitória Sport Clube está no 12º posto, com 3 pontos somados. Está assim fechada na 4ª jornada da Primeira Liga, a Benfica Portuguesa, para além deste Benfica 2, Estoril Praia 1 e Sporting Clube de Braga 1, Vitória Sport Clube 0, contou ainda com a vitória fora de portas do Sporting, na deslocação até ao Estádio dos Arcos, diante do Rio Ave, empata uma bola entre Alverca Santa Clara, vitória do Arouca por 2, um diante do Marítimo, vitória do Futebol Clube Porto na deslocação até ao estádio do Fontelo por 3-0 perante o Académico de Viseu. Nacional acabou derrotado na Chopin Ebne por 3-2 diante do Estrela. O Casa Pia Ebne perdeu em Rio Maior por 1-0 diante do Moreirense e finalmente empate sem golos entre o Futebol Clube Famalicão e Gil Vicente. O Sport Lisboa e Benfica está em negociações com o Manchester City pelo jogador Cláudio Neste Ferri, um jogador argentino de 20 anos, médio ofensivo, está fora dos planos de Enzo Maresca para a nova temporada. Também não contava para a Pep Guardiola, no plano passa novamente por ser emprestado em 2026-2027, sendo que tem contrato até junho de 2028. Neste Ferri, na época de transata, acabou emprestado ao Bayer Leverkusen, mas saiu em janeiro e rumou ao Girona, que faz parte do grupo do Manchester City. Não teve sucesso nem na Alemanha, nem em Espanha, até foi despromovido com registro de 28 jogos, um golo e 2 assistências. Neste Ferri ainda fez o início da pré-na temporada no clube inglês, mas ficou de fora dos convocados nos jogos oficiais. Coloca-se agora como possível reforço da equipa do Sport Lisboa e Benfica, que tenta no seu empréstimo junto do gigante inglês. O Futebol Clube do Porto deu a conhecer a contratação de Santiago Jiménez, que chega proveniente do Milan, treinado por Ruben Amorim. O jogador chega por empréstimo dos italianos com uma opção de compra de 18 milhões de euros, com mais 2 milhões de euros por objetivos, confirmaram os azuis e brancos. A compra torna-se obrigatória mediante o cumprimento de certos objetivos. Caso se confirme na transferência definitiva, o Milan assegura 10% de uma mais-valia de uma futura transferência. No 51 vezes internacional pelo México, participou no último Mundial 2020. Tendo alinhado em 4 jogos, todos a sair do banco de suplentes. Recordar que o avançado mexicano de 25 anos chegou ao Milan na troco de mais de 30 milhões de euros no mercado de inverno da época 2024-2025, após 2 épocas no Feyenoord. O ponta-de-lança, formado nos mexicanos do Cruz Azul, na última época sofreu com algumas lesões, acabou por marcar apenas 1 golo em 18 jogos pelos Rossoneri. Vai agora na Fiveira, assim a primeira experiência em Portugal, sendo mais uma opção para o ataque nas ordens de Francesco Farioli, que acabou também por garantir, na contratação de Sousa, no brasileiro, que deixa na equipa do Tottenham e assina pelo Futebol Clube do Porto, ainda que apenas por empréstimo. Confirmada na contratação do avançado Santiago Jiménez e integração do jovem Gabriel Meca, de resto, o Futebol Clube do Porto acabou por negociar, precisamente nessa contratação de Gabriel Meca, junto do Grêmio de Porto Alegre, no jovem médio ofensivo interessado na Invicta. Os dois clubes acabaram por ultimar os detalhes do negócio, mas existe de facto aqui um entendimento com os jogadores e também com o clube. Um jovem jogador de 18 anos tem um valor de negócio na ordem dos 10 milhões de euros. O jogador MEC esteve perto de ser vendido aos ucranianos do Shakhtar Donetsk na ordem dos 12 milhões de euros. O acordo, entretanto, caiu numa fase final das conversações. Gabriel MEC, internacional brasileiro sub-17, foi formado no Grêmio de Porto Alegre, onde tem 34 jogos, 3 golos e 2 assistências na equipa principal, potenciado por Luís Castro, que já utilizou em mais de 30 jogos em 2026. O jovem jovem futebolista. Abner esteve no último Mundial de Sub-17 e defrontou Portugal nas meias finais da competição que a seleção lusa conquistou. Ainda pelo tema Abner Sul e Branco, Abner registro para Abner Zay do Abner, que fica Abner de fora Abner durante várias semanas no Futebol Clube do Porto, Abner depois do clube confirmar também, após reavaliação feita na lesão muscular no adutor direito, o lateral esquerdo do nigeriano Abner saiu lesionado aos 17 minutos de jogo, Abner diante do Académico de Viseu, no último sábado, com vitória dos Dragões por 3-0, tendo entrado Martim Fernandes para Abner no seu lugar no duelo da quarta jornada da Primeira Liga. O jogador fica Abner assim fora Abner de 4 jogos oficiais do Futebol Clube do Porto, pelo menos, Abner que na equipa Abner Sul e Branca realiza. Durante o mês de setembro, nos Azuis e Brancos, Abner recebem o Moreirense na próxima sexta-feira, pelas 8:15 da noite, na parede na quinta jornada da Primeira Liga, Abner segue-se no duelo na terça-feira, dia 8, na recepção ao Manchester City, na abertura da fase de Liga, da Liga dos Abner Campeões. A partir desta, que está na agendada para nas 8 da noite, há ainda, no mesmo mês, Abner, antes da paragem, para nos compromissos das seleções, a visita ao Casa Pia, Abner, na recepção ao Sport Lisboa e Benfica. O Internacional de Nigeriano, Abner, poderá voltar após a paragem das nas seleções, com o Futebol Clube do Porto, na ter o seu primeiro jogo de outubro, no fim de semana, de 10 e 11, na visitante do Marítimo. Porém, não é certo que Zaidu já esteja apto nessa altura. O Futebol Clube do Porto fica com Martim Fernandes e também Francisco Moura como opções mais diretas para no lado esquerdo da defesa. O atleta Zaidu era totalista no Futebol Clube do Porto até o momento, em 2026-2027, tendo feito todos os minutos da vitória diante do Torriense na Supertaça por uma bola a zero e nas 3 vitórias por 2-0. Na parede na Liga, na diante do Alverca Rio Ave e Futebol Clube Arouca. O Sporting Clube de Abner Portugal beneficiou com a transferência de Rafael Leão para Abner Galatasaray, contratado ao Milan por 38 milhões de euros. Abner, com esta mudança, a formação leonina encaixa Abner desde logo 1,1 milhões de euros Abner, pela Abner via do mecanismo de solidariedade criado pela FIFA. Como Leão representou o Sporting entre Abner os 12 e os 19 anos, Abner SAD, liderada Abner por Frederico Varendas, tem direito a 3% do valor total do negócio Abner Lille, Abner que Abner contratou o avançado Abner português Abner em 2018, Abner, quando este Abner tinha 20 anos. Encaixa na 190 mil euros, na correspondente, na 0,5% do valor da transferência. O mecanismo de solidariedade na da FIFA na garante aos clubes na formadores uma compensação de até na 5% do valor total da transferência de qualquer futebolista que tenha acolhido nos seus 4 entre os 12 e os 23 anos. A percentagem anual de 0,25% entre os 12 e os 15 anos ela sobe para 0,5% para no período entre os 16 e os 23 anos. Leonardo Leto reforça na equipa do Almeria por empréstimo do Sporting Clube de Braga. No lateral esquerdo, fez os exames médicos e assinou pelo clube de Andaluz, que discute na 2ª Divisão Espanhola. O português de 26 anos já foi inscrito pelo clube num acordo que prevê assistência com opção de compra no valor de 3 milhões de euros. O atleta Leto foi contratado há cerca de um ano ao Casa Pia, porém, apesar de ter participado em 47 jogos pelo Sporting Clube de Braga, na última época, com um golo e 8 assistências, acabou por perder espaço nas escolhas do treinador Carlos Vicente. Nesse sentido, o empréstimo é visto como a melhor solução para o jogador que tem contrato com os minutos até junho de 2029 e uma cláusula de rescisão fixada nos 30 milhões de euros. Relembrar que Cristiano Ronaldo detém uma participação de 25% no Almeria desde fevereiro de 2026. O Futebol Clube Famalicão recebeu uma proposta do Sevilha por Sorriso, no extremo brasileiro, não interessa, não é um emblema espanhol, que ainda tenta equilibrar as próprias contas, por causa do fair play financeiro. Apesar disso, o clube está disposto a pagar um valor na ordem dos 5 milhões de euros pelo jogador. Os espanhóis também têm pressa para concretizar este acordo com o SAD Famalicense, visto que o mercado no país fecha precisamente esta terça-feira. O extremo brasileiro recorde-se está a cumprir na sua 4ª temporada no futebol português, tendo chegado em 2023-2024. O Sorriso, de 25 anos, formou-se no Juventude, ganhou destaque na Red Bull Bragantino, mudando-se agora de Portugal para o futebol espanhol. O Estoril Praia contratou Samuel Tabnamissá, junto do Fulham, por empréstimo. Durante uma temporada, o jogador iniciou o seu percurso no futebol da Academia do Brentford e seguiu-se essa passagem pelo Fulham. Acabou por ser na formação dos Cottagers, que se destacou na época passada, somou 2 golos em 23 jogos pela equipa de Sub-21, onde joga desde dos seus 16 anos, no central de 19 anos nesta altura. Terá, assim, a primeira experiência no futebol de séniores. O internacional pelas camadas jovens da seleção de Inglaterra falou aos meios do clube e mostrou-se entusiasmado com esta nova fase na sua carreira, assumindo que é uma oportunidade de ouro para ganhar minutos e também demonstrar todo o seu talento. Assumiu também que o jovem atleta que falou com o treinador e durante essa conversa mostrou-se muito confiante no seu talento e por isso mesmo acabou por decidir arrumar esta formação canarinha orientada por Vasco Matos. Ariália Sabna Martinez conquistou a única medalha para Portugal nos Jogos do Mediterrâneo, na Trento 2026, com bronze nos 100 metros. A portuguesa correu os 100 metros em 11 segundos e 43 milésimos para garantir um lugar no pódio, para assim somar também a primeira medalha nestes Jogos do Mediterrâneo, numa jornada de top 5 na mesma modalidade. Mas na categoria masculina, Delvis Santos terminou no quarto lugar, ficando a 2 centésimas do bronze. No lançamento de dardo, Leandro Ramos, que recuperou de uma lesão no cotovelo, fechou também no quarto lugar após um lançamento de 76 metros e 38 centímetros, 17 centímetros do bronze, do francês Félix Sossaia. Nos 500 metros femininos, Patrícia Silva, no bronze, nos europeus de Birmingham, ficou também pelo quarto lugar. Portugal passou a contar com 21 medalhas em Trento 2026, 8 de ouro, 5 de prata e 8 de bronze, um total de 70 em Jogos do Mediterrâneo, 18 de ouro, 23 de prata e 29 de bronze.
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9: Pois, que eu ganho pouco é isto. Eu não posso dizer mais nada, que eu ganho pouco e tenho pouco dinheiro para gastar em multas, portanto não vou dizer absolutamente mais nada, pontuamos mais uma vez. Estou frustrado, estou triste. Não posso dizer a palavra com que estou, portanto não vou dizer absolutamente mais nada, estou triste, porque estão crianças a ver em casa, é mais do que aziado, estou triste. Triste porque o jogo estava controlado, de repente parece que vem aqui alguma coisa por baixo do relvado e isto fica um bocado diferente. Então, por isso, qual é a minha coisa? Para esta rabada, isto fica um bocado diferente.

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1: A temporada de 2003-2004 do Arsenal ficará para sempre gravada na história do futebol inglês com uma campanha em que os Invincibles se tornaram imortais. Sob o comando de Arsène Wenger, o Arsenal protagonizou uma das mais impressionantes épocas da Premier League, terminando o campeonato de forma invicta, algo que não acontecia há mais de 100 anos no futebol inglês. Com o futebol vistoso, ofensivo e implacável, os Gunners conquistaram o título com 26 vitórias e 12 empates, somando um total de 90 pontos e inscrevendo os seus nomes nos anéis do desporto. A solidez defensiva foi um dos pilares desta equipa lendária. No centro da defesa, Sol Campbell e Colo Torre formaram uma dupla intransponível, protegendo a baliza defendida por Jens Lehmann. Nas laterais, Ashley Cole e Lauren acrescentavam equilíbrio e capacidade ofensiva, enquanto à frente da defesa, Patrick Vieira e Gilberto Silva impunham respeito e organizavam o jogo, formando uma barreira que permitia aos setores mais adiantados atuassem com liberdade. Do meio-campo para a frente, o talento abundava. A criatividade e a magia eram lideradas por Robert Pires e Freddy Ljungberg nas alas, que não só assistiam os avançados, como também contribuíam com golos importantes. No entanto, foi no ataque que o Arsenal mais se destacou. Thierry Henry, no auge da sua carreira, foi o grande símbolo desta equipa. O avançado francês marcou 30 golos na Premier League, combinando técnica, velocidade e frieza na finalização. Henry estava num plano à parte, sendo muitas vezes imparável e fazendo a diferença em momentos decisivos. Ao seu lado, Dennis Bergkamp, com a sua visão de jogo e inteligência tática, orquestrava as jogadas ofensivas, criando oportunidades com passos milimétricos. O Arsenal começou a época com uma clara declaração de intenções, vencendo os primeiros 4 jogos e mostrando desde cedo que seriam sérios candidatos ao título. Ao longo da temporada, os Gunners enfrentaram momentos de pressão, mas sempre encontraram soluções para evitar a derrota. A vitória por 5-3 contra o Middlesbrough ou a reviravolta em Stamford Bridge contra o Chelsea são exemplos de resiliência desta equipa, que nunca deixou que os adversários lhe tirassem o controle da campanha. Um dos momentos mais marcantes da temporada foi o empate a 0-0 contra o Manchester United em Old Trafford, num jogo que ficou conhecido como a Batalha do Teatro dos Sonhos. Foi um encontro intenso, onde o Arsenal lutou com unhas e dentes para manter a invencibilidade e Jens Lehmann, com defesas cruciais, em conjunto com o Sol Campbell, com a sua consistência, foram fundamentais para garantir o empate. Outro marco da campanha foi a vitória por 2-1 sobre o Liverpool, em Anfield, numa demonstração de força contra um dos rivais mais perigosos. O título da Premier League foi garantido a 4 jornadas do fim, com um empate a 2 contra o Tottenham, em White Hart Lane. Não poderia haver cenário mais dramático para os Gunners do que conquistar o título no terreno do seu maior rival, já que o Arsenal tinha demonstrado a superioridade ao longo da época, mas esse jogo selou o destino de uma campanha histórica. A temporada terminou a 15 de maio de 2004 com uma vitória por 2-1 sobre o Leicester no Highbury. Foi o desfecho perfeito para uma época perfeita, com os Gunners celebrando a sua invencibilidade frente aos seus adeptos. Este feito tornou o Arsenal apenas a segunda equipa na história do futebol inglês a conquistar o título sem qualquer derrota, repetindo o feito do Preston North End em 1888-1889. A equipa de 2003-2004 do Arsenal, apelidada de Invincibles, é considerada uma das melhores formações de sempre no futebol mundial. O equilíbrio entre defesa e ataque, a qualidade técnica dos seus jogadores e a mentalidade vencedora foram fatores determinantes para o sucesso. Arsène Wenger, com a sua visão estratégica, transformou o Arsenal numa máquina invencível que não só dominava os adversários, como também encantava os adeptos com o seu estilo de jogo fluido e ofensivo. No final da temporada, o Arsenal não conseguiu repetir o sucesso nas competições europeias, tendo sido eliminado na fase dos quartos de final da Liga dos Campeões pelo Chelsea. Ainda assim, a campanha histórica doméstica continua a ser o grande legado desta equipa, elevando o clube londrino a um novo patamar de reconhecimento internacional.
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4: A vitória é totalmente justa da nossa equipa, isso não há que. Acho que não há dúvidas para ninguém da vitória justa. Preferimos tivesse sido sem sofrer um gol como sofremos, porque o adversário fez 2 remates enquadrados e faz um gol. Tem sido neste princípio de temporada positiva, a equipa está a crescer, mas tem sido um bocadinho a nossa história. Claro que os adversários não queriam nada e acabam por numa outra situação que vão à nossa área, acabam por fazer.
5: Sentíamos que tínhamos que dar uma estabilidade maior à equipa.
3: e acho que o conseguimos. Demos uma resposta boa, obviamente que o Benfica nos ia causar alguns problemas na nossa linha defensiva, porque não está preparados para esses mesmos problemas, e resolvemos numa modo muito bem, a equipa teve muito compacta, sólida. Na primeira parte tivemos também depois algum critério na saída, com um bocadinho mais calma e melhor decisão, poderíamos ter sido mais assertivos.
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0: E agora seguimos com o perfil do jogador neste produto 100% palavra.
1: Jonathan David, nascido a 14 de janeiro de 2000 em Brooklyn, Nova York, é um avançado internacional canadiano que atualmente joga pelo Lille na Liga Francesa. Com uma grande capacidade de finalização e mobilidade, David tem-se afirmado como uma das grandes promessas do futebol europeu. Começou a sua carreira profissional no Gent, da Bélgica, em 2018, onde rapidamente chamou a atenção devido à sua impressionante capacidade goleadora. Em 2020, o Lille adquiriu o avançado por uma quantia recorde no clube e David desempenhou um papel crucial na conquista do título da Liga na temporada de 2020-2021. A nível internacional, decidiu representar a seleção do Canadá porque foi para esse país que os seus pais haitianos se mudaram quando ainda era criança. Tendo a possibilidade de representar o Haiti e os Estados Unidos, David preferiu vestir a camisola da nação onde se desenvolveu pessoalmente e onde cresceu no futebol.
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6: O Paphos, treinado por Ricardo Sapinto, não entrou com o pé direito na Liga do Chipre. Na equipa do treinador português, não visitou, venceu a formação do Dubna Kamiotis por 3-0. Pela equipa do treinador de 53 anos, os portugueses Guga, na PP, assim como também Domingos Quina, foram titulares na Quina aos 45 minutos, Nando Malau aos 49 minutos e Anderson Silva aos 60 minutos marcaram os golos do triunfo. Com esta vitória por 3-0, o Paphos assume assim a liderança da Liga do Chipre. Na formação adversária do Paphos, por sua vez, está no 13º e penúltimo posto da classificação. No próximo dia 2 de setembro, Sapinto discute a Supertaça do Chipre na frente à formação do Amónia, adversário do Benfica nas contas da Liga Europa. O Palmeiras de Abel Ferreira voltou a perder pontos no Brasileirão ao empatar uma bola no terreno do Mirassol, mas mantém-se na liderança com 52 pontos. Maurício evitou a derrota dos paulistas depois de Eduardo ter colocado na equipa da casa, na frente do marcador, num jogo em que o Walter ainda salvou o Mirassol nos descontos. Depois de uma primeira parte na pobre em ocasiões, Eduardo, aos 50 minutos, inaugurou o marcador logo no arranque da segunda metade, de cabeça, na sequência de um cruzamento de Igor Formiga. O Palmeiras respondeu apenas aos 74 minutos, Gustavo Gomes desviou de cabeça no lançamento de Tiago e Maurício, aos 75 minutos. Depois de dominar de peito, rematou com o pé esquerdo para o empate no encontro na equipa de Abel Ferreira, ainda escapou a um penalti. Depois do árbitro ter revertido a decisão com recurso ao VAR e terminou reduzida na 10 com a expulsão de Artur, após duas faltas consecutivas, já nos descontos. Com este resultado, o Palmeiras segue com mais um ponto em relação à formação do Flamengo. O ex-tenista Abner Roger Federer entrou oficialmente no Internacional Ténis Abner Hall of Fame. Abner, suíço, de 45 anos, Abner, que se despediu da modalidade em setembro de 2022, falou Abner, do momento Abner, como uma das maiores honras da sua vida. É de facto uma honra incrível Abner receber o prémio Abner, por parte deste evento. Abner acabou por assumir Abner Federer, seu antigo tenista. Abner fez história inúmeras vezes Abner, ao longo da sua carreira. Abner deixou marca no ténis e vê Abner agora o nome juntar-se Abner, de outras lendas Abner, da modalidade. Federer Abner liderou no ranking Mundial ATP Abner, por 310 Abner, semanas, estabelecendo um recorde histórico Abner, ao permanecer na liderança Abner, de forma ininterrupta Abner, durante 237 semanas. Entre Abner, as várias conquistas, Abner, Abner destacar os 20 títulos do Grand Slam Abner, Abner, de singulares, 8 títulos em Wimbledon, um recorde no setor masculino, Abner, 6 no Open da Austrália, Abner, 5 títulos no Open dos Estados Unidos, Abner, um Roland Garros, Abner, estando apenas Abner, atrás do espanhol Abner, Rafael Nadal, com 22 títulos, Abner, o sérvio Novak Djokovic, com 24 títulos arrebatados. Roger Federer, Abner, durante a cerimónia, deixou palavras Abner, de agradecimento à mulher, Abner, ao ídolo, Abner, Stefan, Abner, Edberg, e a todos os apanha-bolas que Abner, alguma vez o acompanharam e com quem se cruzou Abner, nos vários jogos que discutiu ao longo da sua Abner, carreira. Abner, o tenista, Abner, fez também questão de sublinhar incrível sorte Abner, que teve Abner, por poder partilhar Abner, no campo Abner, com atletas Abner, como André Agassi, Andy Riddick, Abner, Nadal, Abner, Abner, Novak Djokovic. Ainda pelo ténis, Abner, o tenista Abner, Casper Ruud, Abner, deu a conhecer que falha no Open dos Estados Unidos da América Abner, em ténis Abner, devido a uma lesão nas costas. Abner está muito Abner, triste Abner, por ter de anunciar a sua falha deste mesmo torneio, mas na sua condição física não é ideal para Abner estar 100% competitivo. O tenista nórdico Abner fica Abner, assim impossibilitado de discutir neste torneio e acaba rendido pelo francês Abner Tour Jabnajab, repescado Abner, da fase de qualificação Abner, que Abner, na primeira ronda do Open norte-americano Abner, vai defrontar o argentino Abner Juan Manuel Serrandolo. Casper Ruud, Abner, antigo número 2 do mundo e finalista Abner, em Nova Iorque Abner, em 2020, e dois, Abner perdeu a final, Abner para Abner Carlos Alcaraz, ainda discutiu o torneio de pares mistos no Open dos Estados Unidos na última semana, ao lado de Diana Abner Snyder, mas Abner acabou por Abner desistir do quadro masculino de singulares. O norueguês campeão do Estoril Open Abner, em 2023, Abner já tinha desistido do Masters 1000 de Cincinnati durante o mês de agosto com problemas nas costas. O nome de Casper Ruud, Abner junta-se assim aos de Abner Janik Sinner, juntam-se a Abner Jack Draper, Abner Ibn, ainda Abner Olga Rund, Abner na lista Abner, de grandes ausências desta Abner competição. O quadro principal de singulares do Open dos Estados Unidos, Abner, conta Abner com os portugueses, Nuno Borges. Na primeira ronda, Abner mete forças, Abner com um jovem talento, Abner local, Abner Lierner Tin, e Jaime Faria, Abner, que Abner acabou por vencer no último domingo o norte-americano Jensen. Ainda dentro do ténis, mas no que diz Abner respeito ao setor feminino, Abner Venus Williams voltou a pisar o campo na central do Open dos Estados Unidos, Abner foi recebida Abner como uma autêntica campeã. Aos 46 anos, a norte-americana procurava na primeira vitória em singulares nesta década, mas Abner acabou derrotada pela compatriota Sofia Kenin, 19 anos mais nova, Abner por 2-0, Abner com sets de 6-2 e 7-6, com 8-6 no tie-break, no encontro Abner que durou 1 hora e 48 minutos. A irmã mais velha de Serena Williams, Abner teve um início complicado, Abner sofrendo Abner 2 breaks consecutivos e ficando rapidamente em desvantagem. No segundo set, Abner, porém, Abner Venus encontrou outro nível e Abner conseguiu equilibrar o duelo, Abner chegando a dispor de 7 bolas. Para Abner forçar o terceiro parcial, o desfecho Abner acabou por ser Abner particularmente duro. Abner para Abner veterana, no tie-break, Abner Venus desperdiçou 4 bolas de 7 consecutivas, Abner na última, Abner das quais Abner com uma dupla falta antes de Abner Kenin fechar o encontro e avançar para Abner na segunda ronda. A derrota Abner prolonga Abner assim uma sequência difícil para Abner Williams, Abner que não vence Abner no encontro de singulares há 13 meses. Abner soma agora Abner 15 derrotas consecutivas. Ainda assim, a estadia Abner em Nova Iorque não terminou. Venus Abner vai regressar Abner ao campo para discutir o torneio de pares ao lado da sua irmã Serena Williams. A fechar, olhamos para Abner no ciclismo, nomeadamente para Abner no ciclista Abner Pogacar, Abner que está na conta, Abner com uma fratura Abner com desvio da clavícula esquerda, uma fratura Abner estável na vértebra Abner cervical C7 e também múltiplas Abner escoriações, Abner lesões Abner decorridas da queda, que provocou o abandono Abner do ciclista Abner na Vuelta, Abner são muitas, Abner e Abner tiraram um esloveno para Abner cama do hospital, Abner não lhe Abner retiraram o sentido do humor, Abner que muito lhe é Abner característico. Apesar de tudo isto, o campeão da equipa da Emirates, Abner recorreu às redes sociais para Abner de certo modo Abner tranquilizar os seus fãs, Abner Pogacar, Abner enfrenta agora uma longa paragem, devendo voltar a competir apenas no ano de 2027.
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0: 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Aqui na primeira rádio de desporto.
1: Luizão, ex-defesa central brasileiro, é uma lenda.

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1: Luizão, ex-defesa central brasileiro, é uma lenda deste próprio Cruzeiro de Belo Horizonte em 2001, onde ganhou maior notoriedade no futebol brasileiro. As suas exibições na Raposa, especialmente na Copa Libertadores, chamaram a atenção de clubes europeus e foi o Benfica que o contratou em 2003. Ao chegar às Águias nesse mesmo ano, Luizão encontrou um clube sedento de conquistas após um período de domínio dos seus rivais. Desde o início, o brasileiro destacou-se pelo seu físico imponente, com 1,92m, e pelo seu forte sentido de posicionamento. A sua adaptação ao futebol europeu foi rápida e na temporada de 2004-2005, sob o comando de Giovanni Trapattoni, ajudou o Benfica a conquistar o tão desejado título de campeão nacional, quebrando um jejum de 11 anos sem conquistar o campeonato. Com o passar dos anos, Luizão foi se tornando pilar da defesa benfiquista e uma referência no balneário. A sua liderança natural e capacidade de leitura de jogo fizeram dele o capitão da equipa durante várias épocas e a sua longevidade no clube é notável. Entre 2003 e 2018, Luizão venceu 6 campeonatos nacionais, 3 taças de Portugal e foi crucial na revalorização do Benfica no futebol europeu. Foi também uma peça importante nas campanhas europeias do Benfica, tendo ajudado o clube a chegar a 2 finais da Liga Europa em 2013 e 2014, ambas perdidas de forma dramática para Chelsea e Sevilha, respectivamente. Embora os títulos internacionais não tenham vindo, a sua liderança nestas campanhas reforçou o seu estatuto de lenda no clube. Paralelamente, Luizão foi um jogador frequentemente convocado para a seleção brasileira, tendo representado o Brasil em várias competições importantes. O ponto alto da sua carreira internacional foi a conquista da Copa América em 2004 e da Taça das Confederações em 2005 e 2009, destacando-se sempre pelo seu papel defensivo sólido e pela sua capacidade de liderança dentro de campo. A longevidade de Luizão no Benfica é um dos seus traços mais marcantes. Jogou durante 15 temporadas pelo clube, acumulando 538 jogos oficiais. Este número coloca-o entre os jogadores com mais partidas na história do Benfica e a sua regularidade foi fundamental para o domínio doméstico da equipa na década de 2010. Durante este período, o Benfica reconquistou a sua hegemonia no futebol português, com Luizão como a sua principal referência defensiva e de liderança. Além das conquistas nacionais, foi homenageado inúmeras vezes pelo Benfica e pelos seus adeptos, sendo reconhecido pelo seu compromisso, profissionalismo e amor à camisola. A sua figura imponente e o respeito que impunha dentro e fora de campo valeram-lhe o apelido de girafa, mas também um carinho eterno da sua massa associativa benfiquista. Luizão anunciou a sua retirada do futebol profissional em 2018, aos 37 anos, encerrando uma carreira de sucesso marcada pela sua lealdade ao Benfica e pelos seus feitos dentro de campo. Após a retirada, manteve-se ligado ao clube, assumindo funções diretivas e mantendo o seu contributo para o crescimento e evolução do Benfica, fora das quatro linhas. O legado de Luizão é inquestionável. Como um dos capitães mais icónicos da história do clube, foi fundamental no renascimento do Benfica como uma força dominante em Portugal e deixou uma marca indelével no futebol europeu. A sua longevidade, profissionalismo e liderança fazem dele uma referência não só para os adeptos dos encarnados, mas também para o futebol mundial.
0: E está agora na hora de trazer mais um craque mundial à Gol FM.
1: Ronaldo Luís Nazário de Lima, ou simplesmente Ronaldo, é amplamente considerado um dos maiores avançados da história do futebol. Nascido a 18 de setembro de 1976, no Rio de Janeiro, o brasileiro iniciou a sua carreira ainda adolescente, com apenas 16 anos no Cruzeiro. As suas exibições espetaculares no clube mineiro logo chamaram a atenção do futebol mundial e em 1994, após participar no Mundial dos Estados Unidos, embora sem atuar, foi contratado pelo PSV Eindhoven, dos Países Baixos. Lá, Ronaldo mostrou toda a sua capacidade de explosão e finalização, marcando 54 golos em 57 jogos ao longo de 2 temporadas, uma média impressionante que o transformou numa das jovens promessas mais cobiçadas do futebol europeu. O seu talento levou rapidamente a um dos maiores clubes do continente, o Barcelona, onde jogou durante a temporada de 1996-97. No Barça, Ronaldo elevou o seu jogo a novos patamares, marcando 47 golos em 49 partidas e ajudando o clube a vencer a Taça das Taças da UEFA e a Taça do Rei. Foi durante este período que ganhou o apelido de fenómeno, graças à sua velocidade devastadora, poder físico e capacidade para driblar com uma facilidade espantosa. Ainda com apenas 20 anos, foi eleito pela primeira vez o melhor jogador do mundo pela FIFA, título que viria a conquistar noutras 2 ocasiões. Em 1997, Ronaldo fez uma transferência recorde para o Inter de Milão, onde continuou a brilhar no início da sua carreira, ganhando a Taça UEFA em 1998. Contudo, foram também os anos em que a sua sorte começou a mudar em termos físicos. Durante o seu tempo no Inter, sofreu a primeira de várias lesões graves no joelho que o afastariam.

0: dos relevados por longos períodos. O seu regresso em 2002 foi nada menos do que milagroso. Após 2 anos de recuperação, Ronaldo voltou aos grandes palcos no Mundial de 2002, onde foi a estrela maior da seleção brasileira, conduzindo o Brasil à vitória com 8 golos, 2 dos quais na final contra a Alemanha. Esta conquista garantiu-lhe o 3º título de melhor jogador do mundo e marcou o seu renascimento como um dos melhores jogadores da sua geração. Após o Mundial, Ronaldo transferiu-se para o Real Madrid como parte dos famosos Galácticos, onde jogou de 2002 a 2007. Durante esse período, conquistou 2 campeonatos espanhóis e manteve o estatuto de um dos melhores avançados do mundo, marcando 104 golos em 177 jogos. O seu estilo de jogo, marcado por uma combinação única de velocidade, técnica e poder de finalização, continuava a encantar os adeptos, apesar das lesões persistentes que o limitaram ao longo da sua carreira. Em Madrid, Ronaldo formou uma parceria letal com estrelas como Zidane, Figo e Beckham, que consolidaram ainda mais o seu legado no futebol europeu. Já na reta final da sua carreira, em 2007, voltou à Itália, desta vez para jogar no AC Milan, rival direto do Inter. Embora o seu desempenho tenha sido afetado pelas constantes lesões, ainda mostrou flashes de brilhantismo, marcando 9 golos em 20 jogos. Porém, o seu tempo no Milan também foi marcado por mais uma grave lesão no joelho, que acelerou o fim da sua trajetória na Europa. Ronaldo decidiu então regressar ao Brasil, assinando pelo Corinthians em 2009. Surpreendentemente, teve uma passagem de grande sucesso pelo clube paulista, onde ajudou o Corinthians a conquistar o Campeonato Paulista e a Copa do Brasil em 2009, numa demonstração de que, mesmo longe do seu auge físico, o seu talento era inquestionável. No entanto, após mais alguns problemas físicos, decidiu terminar a sua carreira em 2011, aos 34 anos. Ronaldo deixa um legado incontestável como um dos maiores avançados da história do futebol. Os seus números são impressionantes, já que ao longo da carreira marcou mais de 400 golos em clubes e seleções e venceu 2 bolas de ouro em 1997 e 2002. O fenómeno sempre foi lembrado e terá revolucionado a posição de avançado, combinando uma capacidade física invulgar com uma técnica requintada e um instinto goleador incomparável. Ronaldo foi também um dos grandes responsáveis por popularizar o futebol brasileiro no exterior e inspirou gerações de jogadores pelo mundo. Mesmo com as inúmeras lesões que enfrentou, a sua resiliência e capacidade de se reinventar em momentos cruciais da carreira fazem dele uma lenda viva do desporto, sendo reconhecido tanto por adeptos quanto por críticos como um dos mais completos jogadores que o futebol já viu.
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2: E agora seguimos com os gigantes adormecidos neste produto 100% palavra.
0: O Notts County, fundado em 1862 em Nottingham, na Inglaterra, é amplamente reconhecido como o clube de futebol profissional mais antigo do mundo. A sua longevidade e o seu papel pioneiro fazem do Notts County uma verdadeira relíquia do desporto, com uma história cheia de curiosidades e momentos marcantes. Este clube foi uma das 12 equipas fundadoras da Football League em 1888, uma competição que ajudou a moldar o futebol inglês e internacional, e até hoje os seus adeptos orgulham-se do contributo histórico que o clube deu ao desporto. O Notts County joga no estádio Meadow Lane, localizado junto ao rio Trent, que é um dos mais antigos recintos de Inglaterra, com capacidade para cerca de 19 mil pessoas. O estádio é conhecido pela proximidade ao City Ground, casa do rival Nottingham Forest, com quem o Notts County mantém uma rivalidade amigável e peculiar. O derby de Nottingham, embora atualmente menos frequente devido às diferentes divisões em que as equipas jogam, permanece especial para os adeptos de ambas as equipas. Em várias ocasiões, os adeptos dos dois clubes têm até partilhado o mesmo estádio, fortalecendo uma relação única que raramente se vê em rivalidades locais. Uma das curiosidades mais marcantes sobre Notts County é a sua ligação com a Juventus. Nos primórdios do clube italiano, em 1903, a equipa de Turim adotou as cores preto e branco do Notts como homenagem. Um jogador inglês que tinha um amigo no clube italiano enviou equipamentos listrados à Juventus, criando um elo que permanece até hoje. Em 2011, quando a Juve inaugurou o seu novo estádio, o Notts County foi convidado para um jogo especial contra a equipe italiana, simbolizando essa ligação histórica e rara entre clubes de países diferentes. Ao longo da sua história, o emblema experienciou altos e baixos, oscilando entre divisões e atravessando várias crises financeiras. Em 1894, o Notts County alcançou um dos seus maiores feitos ao vencer a FA Cup, derrotando o Bolton Wanderers por 4-1 e tornando-se a primeira equipa fora da primeira divisão a conquistar a famosa taça. No entanto, as décadas seguintes foram desafiantes, com o clube a descer às divisões inferiores, onde permaneceu por grande parte da sua existência. Em 2019, o Notts County enfrentou um dos momentos mais difíceis da sua história ao ser despromovido da Football League para a National League, já não profissional, o quinto escalão do futebol inglês pela primeira vez em 157 anos. No entanto, mesmo nos tempos mais sombrios, a lealdade dos seus adeptos manteve-se firme e ajudou a equipa a regressar a esse mesmo futebol profissional, ocupando atualmente um lugar na League 2, a quarta divisão do futebol inglês. Conhecidos pela sua dedicação, os adeptos do Notts County continuaram a apoiar o clube em massa, orgulhosos do seu estatuto de pioneiros do futebol e determinados em devolvê-lo às grandes conquistas. A paixão pelo Notts County transcende as suas vitórias e derrotas, com a sua base de adeptos a valorizar o peso histórico e o papel único do clube no futebol mundial. Hoje o Notts County continua a lutar para voltar ao topo, mas permanece, antes de tudo, uma verdadeira instituição do futebol.
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2: Vamos lá olhar agora para mais um grande feito histórico aqui na Primeira Rádio Desporto.
0: A história do Bayern de Munique entre 1972 e 1976 é marcada por um dos períodos mais gloriosos do clube bávaro, consagrando-se como uma das melhores equipas da história do futebol. Essa era foi liderada por um núcleo de jogadores excepcionais e carismáticos que não apenas dominaram a Alemanha, como também conquistaram a Europa. A base dessa equipa foi construída ao longo da década de 1960, com

0: marcou 40 golos numa só época, recorde que perdurou por décadas na Liga Alemã. O Bayern ainda venceria a Bundesliga outras duas vezes consecutivas, em 72-73 e 73-74, consolidando a sua hegemonia no futebol germânico. A supremacia do Bayern, no entanto, não ficou limitada à Alemanha. O grande sonho europeu começou a realizar-se em 1974, quando a equipa conquistou a sua primeira Taça dos Clubes Campeões Europeus, a atual Liga dos Campeões. Na final, enfrentaram o Atlético de Madrid e, após um empate dramático no primeiro jogo a um golo, o Bayern arrasou na repetição da partida, vencendo por 4-0, com destaque para a dupla letal de Gerd Müller e Uli Hoeneß. O título de 1974 foi apenas o início de um tricampeonato europeu consecutivo. O Bayern repetiu o feito em 1975, ao derrotar o Leeds United por 2-0, e em 1976, ao vencer o Saint-Étienne pelo mesmo placar, tornando-se apenas a terceira equipa a conquistar a Taça dos Campeões três vezes seguidas, igualando os feitos do Real Madrid e do Ajax. O Bayern de Munique dessa era era conhecido pelo seu estilo de jogo extremamente eficiente e por contar com jogadores de grande qualidade técnica e tática. O capitão Franz Beckenbauer, o Kaiser, foi líder dentro e fora de campo, desempenhando o papel de líbero com maestria, revolucionando a posição e tornando-se um dos maiores jogadores da história do futebol. Sepp Maier, por sua vez, foi um dos melhores guarda-redes da sua geração, enquanto Gerd Müller, o bombardeiro da nação, foi o grande responsável pelos golos, estabelecendo-se como um dos maiores goleadores da história do futebol. Outros nomes importantes dessa era incluem o versátil Paul Breitner e o atacante Uli Hoeneß, que também contribuíram imensamente para o sucesso do clube. A equipa dos bávaros coroou o seu domínio internacional ao conquistar a Taça Intercontinental em 1976, ao derrotar o Cruzeiro do Brasil com um resultado agregado de 2-0. Essa vitória foi fundamental para afirmar o Bayern como a melhor equipa do mundo nessa época. A formação de 1972 a 1976 entrou para a história como uma das maiores equipas de todos os tempos, não só pelo seu sucesso em campo, mas também pela maneira como revolucionou o futebol com o seu estilo moderno, técnico e coletivo. Jogadores como Beckenbauer, Bauer, Müller e Maier tornaram-se ícones do futebol mundial e o clube consolidou a sua posição entre as maiores potências do futebol europeu e global. Essa era de ouro estabeleceu as bases para o Bayern se tornar um gigante permanente do futebol europeu, reconhecido não apenas pelos títulos conquistados, mas também pelo impacto cultural e desportivo que gerou para o futuro do desporto.
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3: Fue un juego que se puede explorar, de facto, la diferencia esteve en un detalle. A verdade é que o Braga tem um bom remate e consegue fazer gol. Penso que acabamos por entrar bem na partida. Aos primeiros 15 minutos, penso que tínhamos o domínio territorial do jogo e fazíamos a situação dentro do que era o nosso objetivo. À medida que a primeira parte foi avançando, o Braga começou a ganhar alguma ascendente no sentido de nos conseguir pressionar em situações mais de homem a homem.
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4: A versatilidade é uma marca dos melhores, que podem jogar em várias posições e adaptar-se a diferentes sistemas de jogo. É o perfil do jogador que destacamos agora na primeira Rádio Desporto.
0: Perfil do jogador. Julian Brandt, nascido a 2 de maio de 1996 em Bremen, na Alemanha, é um médio ofensivo conhecido pela sua criatividade, visão de jogo e capacidade de driblar adversários. Iniciou a sua carreira no Werder Bremen, mas foi no Bayer Leverkusen que ganhou reconhecimento como um jovem talento promissor. Brandt fez a sua estreia profissional pelo Leverkusen em 2014 e rapidamente se destacou pela sua habilidade técnica e versatilidade ofensiva. A sua capacidade de criar oportunidades e marcar golos levou a uma série de boas performances que chamaram a atenção de clubes maiores. Em 2019, Brandt transferiu-se para o Borussia Dortmund, onde continuou a mostrar a sua qualidade em campo. No Dortmund, tornou-se uma peça importante na equipa, oferecendo assistências, golos e contribuindo para o ataque com a sua visão de jogo e técnica refinada.

0: A sua capacidade de atuar tanto no centro do meio-campo como nas alas deu ao Dortmund uma flexibilidade tática adicional. Além do sucesso a nível de clubes, Brandt é também um membro regular da seleção alemã. Fez a sua estreia internacional em 2016 e tem sido convocado para competições importantes, como o Campeonato da Europa e do Mundo, trazendo a sua criatividade e dinamismo para o meio-campo da seleção. Nas últimas temporadas, manteve-se uma figura-chave na equipa do Dortmund, destacando-se pela sua habilidade de influenciar jogos e desempenhar um papel vital no esquema ofensivo da equipa. A sua contínua evolução e impacto em campo reforçam a sua reputação como uma das principais figuras da Bundesliga.
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3: E agora seguimos com os craques da Liga Portuguesa, neste produto 100% palavra.
4: Sempre gostei de jogar a bola.
0: Eusébio da Silva Ferreira é um nome incontornável do futebol mundial, com especial destaque na Liga Portuguesa, onde passou grande parte da sua carreira. Difícil é ficar indiferente ao Pantera Negra, nascido em Lourenço Marques, atual Maputo, a capital da antiga colónia portuguesa de Moçambique. Foi muito cedo que se descobriu o talento para o futebol, que era algo intrínseco a este jovem que cresceu no bairro da Mafala, uma das zonas mais pobres da cidade, e que chamou a atenção do Sporting de Lourenço Marques, equipa onde nasceu para o Desporto Rei. Com apenas 15 anos, Eusébio destacou-se na equipa principal, apontando 9 golos nos primeiros 4 jogos ao serviço do clube. Rapidamente aumentou a sua soma de forma inacreditável na época, chegando à marca de 77 golos em 42 partidas, imagine-se, que realizou no seu país natal. Também a façanha não passou despercebida aos gigantes portugueses, que imediatamente entraram em guerra para o trazer para os seus quadros. O primeiro a tentar a sorte foi mesmo o Futebol Clube do Porto, seguido do Sporting e Benfica, que, apoiados pelos apelos que recorrentemente fariam ao Estado português, lutaram até ao fim pelo avançado. Contudo, a palavra da mãe de Eusébio foi dada aos responsáveis encarnados, que tiveram inclusive de o reter no Algarve na sua chegada a Portugal, com receio que o jogador fosse aliciado pelos deões para rumar a Alvalade. Apenas quando a Federação Portuguesa de Futebol decretou que as águias teriam razão na disputa pela contratação, é que foi possível a Eusébio viajar para Lisboa, onde finalmente envergou a camisola da sua vida. O resto, como em grande parte deste conto, é história. 472 golos em 440 jogos é a marca registada do seu pontapé canhão pelo Benfica, onde foi o principal responsável pelos anos mais gloriosos da existência do clube. O seu primeiro ano traduziu-se na vitória da Taça dos Clubes Campeões Europeus, ainda sem a sua participação, porém, na época seguinte, com 29 golos apontados, Eusébio foi o diamante benfiquista na revalidação do maior título do velho continente. Em 62-63, o Pantera Negra ainda levou as águias a mais uma final, perdida para o Milan, assim como em 64-65 e 67-68, anos em que se sagrou o melhor marcador da competição, perdendo, contudo, os jogos decisivos frente ao Inter e Manchester United. Em praticamente 15 temporadas com o manto do Benfica, Eusébio venceu 11 campeonatos nacionais, aos quais juntou 5 taças de Portugal. Contribuiu de forma incomensurável para uma das maiores hegemonias da história do futebol português, tornando-se uma figura global do país, numa altura em que dividia o trono mundial com Pelé. Foi o melhor marcador do campeonato por 7 ocasiões, registros que lhe permitiram, por 2 vezes, receber o prémio da Bota de Ouro, oferecido ao goleador máximo do futebol europeu. A essa distinção juntou-se a Bola de Ouro da France Football, que eternizou o nome do português como o melhor jogador do mundo em 1965. Aos 33 anos, no ano da Revolução de Abril, o ponta-de-lança decidiu abraçar uma nova aventura, rumando aos Estados Unidos da América para ser uma das estrelas do campeonato. Por aí, foi atleta dos Boston Minutemen, para além dos Las Vegas Quicksilvers e dos New Jersey Americans, emblema onde se retirou do futebol em 1978. Pelo meio, teve ainda passagens pelos canadianos do Toronto Metro Croatia, assim como do Beira-Mar e União do Tomar, equipas portuguesas que tiveram o privilégio curto, diga-se, de receber um dos maiores nomes que já pisou os relvados nacionais. Ao serviço da seleção portuguesa, foi o melhor marcador do Mundial de Inglaterra 1966, ainda hoje a maior performance da equipa das esquinas num campeonato do mundo, com 1º lugar. Durante muito tempo, Eusébio da Silva Ferreira foi sinónimo de futebol português, preservando a sua memória e estatuto de rei para lá da sua morte, em 2014, sentida e chorada por todo o país. Até ao final dos tempos, poucos serão o que se aproximarão da lenda do Pantera Negra, que deixou uma marca inabalável em todos aqueles que viram ou recordaram a sua história com a bola no pé.
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0: sempre gostei de jogar a bola, mas não esquecer uma coisa, é sempre importante estudar e nós podemos conseguirmos sermos alguém no futebol.
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3: É 1:59. 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
4: O Futebol Clube do Porto deu a conhecer a contratação de Santiago Jiménez, que chega proveniente do Milan, treinado por Ruben Amorim, um jogador que chega por empréstimo dos italianos, com uma opção de compra de 18 milhões de euros, com mais 2 milhões de euros por objetivos, confirmaram os azuis e brancos. A compra torna-se obrigatória mediante o cumprimento de certos objetivos, caso se confirme na transferência definitiva. O Milan assegura 10% de uma mais-valia de uma futura transferência, no 51 vezes internacional pelo México, participou no último Mundial 2026, tendo alinhado em 4 jogos, todos a sair do banco de suplentes. Recordar que o avançado mexicano, de 25 anos, chegou ao Milan, na troco de mais de 30 milhões de euros no mercado de inverno, da época 2024-2025, após duas épocas no Feyenoord. O ponta-de-lança, formado nos mexicanos do Cruz Azul, na última época, sofreu com algumas lesões, acabou por marcar apenas um golo em 18 jogos pelos Rossoneri, vai agora na viver, assim a primeira experiência em Portugal, sendo mais uma opção para o ataque nas ordens de Francesco Fargoli, que acabou também por garantir na contratação de Sousa, no brasileiro, que deixa na equipa do Tottenham e assina pelo Futebol Clube do Porto, ainda que apenas por empréstimo. Confirmada na contratação do avançado Santiago Jiménez e integração do jovem Gabriel Meca, de resto, o Futebol Clube do Porto acabou por negociar precisamente nessa contratação de Gabriel Meca junto do Grêmio de Porto Alegre, no jovem médio ofensivo interessado na Invicta. Os dois clubes acabaram por ultimar os detalhes do negócio, mas existe de facto aqui um entendimento com os jogadores e também com o clube. No jovem jogador de 18 anos, tem um valor de negócio na ordem dos 10 milhões de euros. No jogador MEC esteve perto de ser vendido aos ucranianos do Shakhtar Donetsk, na ordem dos 12 milhões de euros. O acordo, entretanto, caiu numa fase final das conversações. Gabriel MEC, internacional brasileiro sub-17, foi formado no Grêmio de Porto Alegre, onde tem 34 jogos, 3 golos e 2 assistências na equipa principal, potenciado por Luís Castro, que já utilizou em mais de 30 jogos em 2026. O jovem futebolista esteve no último Mundial de Sub-17 e defrontou Portugal nas meias finais da competição que a seleção lusa conquistou. Ainda pelo tema de azul e branco, registro para Azaia Tuup, que fica de fora durante várias semanas no Futebol Clube do Porto, depois do clube confirmar também, após reavaliação feita, uma lesão muscular no adutor direito. O lateral esquerdo do nigeriano saiu lesionado aos 17 minutos de jogo, diante do Académico de Viseu, no último sábado, com vitória dos Dragões por 3-0, tendo entrado Martim Fernandes para no seu lugar no duelo da 4ª jornada da Primeira Liga. O jogador fica assim fora de 4 jogos oficiais do Futebol Clube do Porto, pelo menos que na equipa azul e branca realiza durante o mês de setembro. Nos azuis e brancos recebem o Moreirense na próxima sexta-feira pelas 8:15 da noite, na 5ª jornada da Primeira Liga. Segue-se no duelo na terça-feira, dia 8, na recepção ao Manchester City, na abertura da fase de Liga, da Liga dos Campeões. A partida esta que está agendada para nas 8 da noite, há ainda no mesmo mês, antes da paragem, para nos compromissos das seleções, a visita ao Casa Pia e na recepção ao Sport Lisboa e Benfica. O internacional nigeriano poderá voltar após na paragem das seleções com o Futebol Clube do Porto, ter o seu primeiro jogo de outubro, no fim de semana de 10 e 11, visitando o Marítimo. Porém, não é certo que Zaidu já esteja apto nessa altura. O Futebol Clube do Porto fica com Martim Fernandes e também Francisco Moura como opções mais diretas para no lado esquerdo da defesa. O atleta Zaidu era totalista no Futebol Clube do Porto até o momento, em 2026-2027, tendo feito todos os minutos da vitória diante do Torriense na Supertaça, por uma bola a zero, e nas 3 vitórias por 2-0 na Parabo na Liga, na 500 do Alverca, Rio Ave e Futebol Clube Arouca. O Sport de Lisboa e Benfica está em negociações com o Manchester City pelo jogador Sabine Cláudio Benes Ferri, um jogador argentino de 20 anos, médio ofensivo, que está fora dos planos de Enzo Maresca na Parabo na nova temporada. Também não contava para na Pep Guardiola, no plano passa novamente por ser emprestado em 2026-2027, sendo que tem contrato até junho de 2028. Benes Ferri, na época de na Transata, acabou emprestado ao Bayer Leverkusen, mas saiu em janeiro e rumou ao Girona, que faz parte do grupo do Manchester City. Não teve sucesso nem na Alemanha, nem em Espanha, até foi despromovido com registro de 28 jogos, um golo e duas assistências. Benes Ferri ainda fez o início da pré-época na temporada no clube inglês, mas ficou de fora dos convocados nos jogos oficiais. Coloca-se agora como possível reforço da equipa do Sport de Lisboa e Benfica, que tenta no seu empréstimo junto do gigante inglês. Benfica e Sporting Clube de Braga foram os grandes vencedores no encerramento das contas da quarta jornada da Primeira Liga na Portuguesa, onde, em simultâneo, na Benfica bateu por 2-1 a equipa do Estoril, enquanto que o Sporting Clube de Braga bateu por 1-0 o Vitória no Sport Clube. Mas começando pela partida realizada no Estádio da Luz, na equipa encarnada na primeira parte de autêntico domínio, acabou por sair para no tempo de intervalo em vantagem por 1-0, graças ao gol apontado por Evangelis Pavlidis aos 40 minutos. Na segunda parte, com a entrada na todo gás, Clemente Lenglet, aos 51 minutos, aumentou a vantagem para 2-1, ainda que o Estoril Praia tenha conseguido segurar a valência ofensiva da equipa do Benfica, mas não conseguiu chegar à conquista de pontos, ainda assim reduziu no resultado através de Yanis Begrui, aos 82 minutos. Contas feitas, o Benfica saiu como grande vencedor desta partida, no final do jogo. Satisfação por parte do técnico da equipa encarnada, Marco Silva.
5: Eu acho que encontramos em alguns momentos mesmo por dentro alguns jogadores, quero o Suda, quero o Prestiano, em alguns momentos, não tantos, o Rafa no corredor direito, mas principalmente no corredor esquerdo, depois que o Dallas chegou como terceiro homem. Criámos algumas situações, na minha opinião, a chave estava muitas vezes no Dallas e como terceiro homem no corredor esquerdo, foi ali que fomos criando alguns problemas. A vitória é totalmente justa, a nossa equipa, isso não há que... acho que não há dúvidas para ninguém da vitória justa, preferíamos que tivesse sido sem sofrer, um gol como sofremos, praticamente o adversário fez dois remates enquadrados e faz um gol. Tem sido neste princípio de temporada positiva, a equipa está a crescer, mas tem sido um bocadinho a nossa história, praticamente os adversários não criam nada e acabam por numa outra situação que vão à nossa área, acabam por fazer gol. Tem sido um pouco isto, mas a realidade é a equipa que fez dois gols, criou mais, não foi um jogo em que criámos mais 10, 15 oportunidades, como muitas vezes temos criado, ou situações de perigo, como temos criado, mas praticamente mesmo a ganhar 2-0, o Estoril não abdicou da sua da organização que tinha, não quis vir subir mais o seu bloco para tentar nos pressionar, jogou praticamente mesmo em 30 metros, mesmo a perder 2-0, neste momento nós temos é que ter a paciência, evitar o máximo de risco, o mínimo de risco, para não usar o que eles estavam à procura de um contra-ataque, e é isso que temos que ir fazendo e não ter problemas de ter a bola acima de tudo circulada de uma forma mais intensa para poder encontrar os espaços que queremos.
4: Do lado da formação do Estoril Praia, Vasco Matos acabou por lamentar-se na derrota, mas mostrou-se orgulhoso naquilo que foi a exibição da sua equipa.
6: Olhámos para a nossa equipa, perceber como é que a equipa se sente mais confortável em campo, e obviamente que esse foi o nosso ponto de partida. Sentíamos que tínhamos que dar uma estabilidade maior à equipa e acho que o conseguimos. Demos uma resposta boa. Obviamente que o Benfica nos ia causar alguns problemas na nossa linha defensiva, que tínhamos de estar preparados para ela, para esses mesmos problemas, e resolvemos, no meu modo de ver, muito bem. Muito bem, a equipa esteve muito compacta, sólida. Na primeira parte tivemos também depois algum critério na saída, com um bocadinho mais calma e melhor decisão, poderíamos ter sido mais assertivos, mas a equipa esteve muito confortável em campo, mostrou caráter, aquilo que nós falamos e temos vindo a falar, a criação de uma cultura de trabalho, e hoje acho que temos um passo em frente nisso.
4: Contas feitas, o Benfica com esta vitória na Copa, nesta altura no quinto lugar com 7 pontos, enquanto que na equipa do Estoril Praia continua a penar no início desta época com o 17º lugar nesta altura e apenas com um ponto conquistado. Também a equipa do Sporting Clube de Braga venceu o derby minuto na diante do Vitória no Sport Clube por 1-0, valendo o golo apontado na segunda parte por Diego Rodrigues aos 79 minutos numa partida dividida entre os dois emblemas. No final do jogo, o técnico da equipa do Sporting Clube de Braga, na Carlos Vincent, se mostrou-se bastante orgulhoso e também satisfeito com esta vitória da sua equipa.
7: Obviamente são poucos dias para preparar, era só a segunda vez por os aplazamentos que íbamos de, de jornada europea intersemanal a partido el fin de semana. Es verdad que esta vez con un día más que cuando fuimos a Morirense. Y la verdad es que ahora lo comentaba con los chicos, un partido en términos generales también muy similar a aquel, donde el equipo salió por el partido, donde hizo muchos más méritos que el rival para ganarlo, pero que es verdad que la falta de acierto pospuso mucho el ponerte por delante en el marcador, ¿no? Porque yo creo que la primera parte, con algo más de finura, quizá de tranquilidad frente al arco rival, te vas con otro resultado, ¿no? Pero el equipo se mantuvo estable, sobre todo también emocionalmente, que el partido lo requería, y luego es verdad que sí que empezamos a notar que cuando la segunda parte transcurría, pues el peso en las piernas, el esfuerzo del otro día, que no dejaba de ser un partido también en Austria, con mucho desgaste físico, porque era un equipo que quería correr, entonces nos planteó muchas transiciones, los números condicionales del partido fueron muy altos para muchos jugadores nuestros, y hoy yo creo que el equipo, a pesar de el esfuerzo del otro día, se mantuvo muy, muy entero. Y como siempre digo, los cambios pues salieron a ayudarnos mucho, y fruto de ello pues también nos llegó el gol de Diego, porque otra vez nos ponemos contentos en que le caiga un gol como el de hoy. Y luego, pues bueno, cuando no cierras los partidos con un resultado más abultado, cuando no has tenido el acierto ahí que quizá necesitabas, pues acabas teniendo que juntarte por momentos en defender algunos balones parados y en ser un equipo también aguerrido, porque eso también es fútbol.
4: Do lado da equipa do Vitória Sport Clube, Tiago Margarido lamentou o resultado final com derrota da sua formação.
8: Foi um jogo super equilibrado, de facto. A diferença esteve no detalhe. A verdade é que o Braga tem aquele remate e consegue fazer gol. Penso que acabamos por entrar bem na partida. Os primeiros 15 minutos, penso que tínhamos o domínio territorial do jogo e fazíamos a situação dentro daquilo que era o nosso objetivo. À medida que a primeira parte foi avançando, o Braga começou a ganhar algum ascendente no sentido de nos conseguir pressionar em situações mais de homem a homem. Num ou noutro duelo não fomos competentes, então aí eles cresceram um pouco e penso que acabam por terminar a primeira parte um pouco por cima. Depois, na segunda parte, procuramos reagir, fizemos algumas alterações na nossa forma de pressionar e também no nosso posicionamento ofensivo. Penso que na segunda parte conseguimos criar muito mais dificuldade no conceito da organização ofensiva. E estávamos a conseguir estancar o jogo do Braga, principalmente no espaço entre linhas. Acho que para isso a entrada do Beni foi decisiva, o Beni tomou muito bem esse espaço. A entrada do Camará também, para situações de após o ganho de bola, conseguimos explorar as costas. Penso que a equipa, quando estava eventualmente no seu melhor momento, acaba por sofrer o gol num detalhe, como acabei de referir. Mas tenho que concordar que foi um jogo muito, muito preso, com as equipas a anularem-se bem uma à outra e com poucas oportunidades na baliza.
4: Na classificação da Primeira Liga, a Abna Portuguesa, na equipa do Sporting Clube de Braga, com esta vitória, Abna ascendeu ao 9º lugar, agora com 4 pontos conquistados, sendo que o Vitória Sport Clube está no 12º posto, com 3 pontos somados. Está assim fechada na 4ª jornada da Primeira Liga, a Abna Portuguesa, para além deste Abna Benfica 2, Abna Estoril Praia 1 e Sporting Clube de Braga 1, Vitória Sport Clube 0, que contou ainda com a vitória fora de portas do Sporting, que na deslocação até ao Estádio dos Arcos diante do Rio Ave, empata uma bola entre Alverca Santa Clara, vitória do Arouca por 2-1 diante do Marítimo, vitória do Futebol Clube Porto na deslocação até ao Estádio do Fontelo por 3-0 perante o Académico de Viseu. O Nacional acabou derrotado na Chopin Ebne por 3-2 diante do Estrela. O Casa Pia Ebne perdeu em Rio Maior por 1-0 diante do Moreirense e, finalmente, empate sem golos entre o Futebol Clube Famalicão e Gil Vicente. O Sporting Clube de Abna Portugal beneficiou com a transferência de Rafael Leão para Abna Galatasaray, contratado ao Milan por 38 milhões de euros. Abna, com esta mudança, a formação leonina encaixa Abna desde logo 1,1 milhões de euros Abna, pela Abna via do mecanismo de solidariedade criado pela FIFA. Como Leão representou o Sporting entre Abna os 12 e os 19 anos, Abna SAD, liderada Abna por Frederico Varendas, tem direito a 3% do valor total do negócio Abna Lille, Abna que Abna contratou o avançado Abna português Abna em Abna 2018, Abna, quando este Abna tinha 20 anos. Encaixa na 190 mil euros, na correspondente, na 0,5% do valor da transferência. O mecanismo de solidariedade da FIFA na garante aos clubes formadores uma compensação de até 5% do valor total da transferência de qualquer futebolista que tenha acolhido nos seus quadros entre os 12 e os 23 anos. A percentagem anual é de 0,25% entre os 12 e os 15 anos. Ela sobe para 0,5% para o período entre os 16 e os 23 anos. Leonardo Leto reforça na equipa do Almeria, por empréstimo do Sporting Clube de Braga. No lateral esquerdo, fez os exames médicos, assinou pelo clube de Andaluz, que discute na segunda divisão espanhola. O português de 26 anos já foi inscrito pelo clube, num acordo que prevê assistência com opção de compra no valor de 3 milhões de euros. O atleta Leto foi contratado há cerca de um ano, ao Casa Pia, porém, apesar de ter participado em 47 jogos pelo Sporting Clube de Braga, na última época, com um golo e 8 assistências, acabou por perder espaço nas escolhas do treinador Carlos Vicente. Nesse sentido, o empréstimo é visto como a melhor solução para o jogador, que tem contrato com os minutos até junho de 2029 e uma cláusula de rescisão fixada nos 30 milhões de euros. Relembrar que Cristiano Ronaldo detém uma participação de 25% no Almeria desde fevereiro de 2026. O Futebol Clube Famalicão recebeu uma proposta do Sevilha por Sorriso, no extremo brasileiro, interessa com o emblema espanhol, que ainda tenta equilibrar as próprias contas por causa do fair play financeiro. Apesar disso, o clube está disposto a pagar um valor na ordem dos 5 milhões de euros pelo jogador. Os espanhóis também têm pressa para concretizar este acordo com o SAD Famalicense, visto que o mercado no país fecha precisamente esta terça-feira. O extremo brasileiro recorde-se na estado a cumprir na sua quarta temporada no futebol português, tendo chegado em 2023-2024. O Sorriso, de 25 anos, formou-se no Juventude, que ganhou destaque na Red Bull Bragantino, mudando-se agora de Portugal para o futebol espanhol. Pelo ténis, Jaime Faria entrou a vencer na mais recente edição do Open dos Estados Unidos, na português, ultrapassou o norte-americano na Jensen, número 74 do ranking mundial ATP, em 5 sets, porém venceu os dois primeiros. Faria, na 72º do ranking mundial ATP, precisou de 3 horas e 43 minutos para levar a melhor sobre o tenista da casa, na Filo, após parciais de 6-3, 7-6, 4-6, 1-6 e 6-2. A má notícia para a português é que defronta, na segunda ronda, um tenista com uma classificação superior no ranking mundial ATP, no espanhol na Carlos Alcaraz, terceiro do ranking, regressa de lesão após 5 meses de paragem. Jaime Faria tornou-se aos 23 anos, o terceiro português a vencer encontros nos 4 na Grand Slam. Recentemente foi eliminado nos oitavos de final do torneio de Cincinnati por Lorenzo Musetti. Ainda pelo ténis, Novak Djokovic protagonizou uma das maiores surpresas do Open dos Estados Unidos, após ser eliminado logo na primeira ronda pelo argentino Mariano Navon, número 49 do ranking mundial ATP, no sérvio, recordista de títulos do Grand Slam, com 24 conquistas, perdeu em 5 sets por 3-2, no fim de 4 horas e 36 minutos. Djokovic, vencedor do torneio novo-iorquino, em 4 ocasiões, ainda esteve perto de evitar a queda. No quinto classificado do ranking mundial, venceu o primeiro set no tie-break, esteve em vantagem por 2-1 e com o mesmo liderado no quarto parcial, por 2-1, com um break de vantagem, mas tudo mudou a partir daí. O tenista de 39 anos começou a evidenciar problemas físicos, precisou de assistência antes do decisivo quinto set e acabou por ceder na frente Navon, pelos parciais de 7-6, 7-5 no tie-break, 5-7, 4-6, 6-2 e 6-1. Foi de resto a primeira vez que Djokovic caiu numa das duas primeiras rondas do Open dos Estados Unidos. Para Mariano Navon, trata-se de uma vitória histórica. O argentino, que nunca foi além da terceira ronda num torneio do Grand Slam, na SEGA, agora para na segunda eliminatória, onde defronta o vencedor do encontro entre Matteo Berrettini e Stan Wawrinka.
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1: Castão Ilias Chabna anunciou o clube que deixa na carreira do ténis. Chabna, através de uma publicação nas redes sociais, o antigo número 2 nacional destacou que, apesar de ainda ter vontade para continuar, o corpo não vai dando vários sinais. Chabna, ao longo dos últimos tempos, Chabna de que estava na altura de parar em definitivo. Há decisões difíceis de tomar, Chabna, e há decisões, Chabna, que são inadiáveis, Chabna, e por isso mesmo, Chabna acaba por tomar a decisão de deixar o ténis profissional. Antes de fechar este capítulo, Chabna deixa, Chabna, sobretudo esse desejo, Chabna, para Chabna, que os mais jovens se sintam motivados, Chabna, a discutir, Chabna, esta modalidade. Espera, sobretudo, que Portugal possa, Chabna, elevar, Chabna, ainda mais os talentos a nível do ténis mundial, para, Chabna, que mais portugueses possam estar incluídos nessa boa classificação do ranking mundial ATP. O ex-tenista Roger Federer, Chabna, entrou oficialmente no Internacional Ténis Chabna Hall of Fame, Chabna, um suíço de 45 anos, Chabna, que se despediu da modalidade em setembro de 2022, falou, Chabna, do momento, Chabna, como uma das maiores honras da sua vida. É, de facto, uma honra incrível, Chabna, receber o prémio, Chabna, por parte deste evento, Chabna, como prosseguir, Chabna, Federer, seu antigo tenista, Chabna, fez história inúmeras, Chabna, vezes, Chabna, ao longo da sua carreira, Chabna, deixou marca no ténis e vê, Chabna, agora o nome juntar-se, Chabna, de outras lendas, Chabna, da modalidade. Federer, Chabna, liderou, Chabna, no ranking mundial ATP, Chabna, por 310 Chabna semanas, estabelecendo um recorde histórico, Chabna, ao permanecer na liderança, Chabna, de forma ininterrupta, Chabna, durante 237 semanas. Entre, Chabna, as várias conquistas, Chabna, Chabna, destacar os 20 títulos do Grand Slam, Chabna, Chabna, de singulares, 8 títulos em Wimbledon, um recorde no setor masculino, Chabna, 6 no Open da Austrália, Chabna, 5 títulos no Open dos Estados Unidos, Chabna, um Roland Garros, Chabna, estando apenas, Chabna, atrás do espanhol, Chabna, Rafael Nadal, com 22 títulos, e o sérvio Novak Djokovic, com 24 títulos arrebatados. Roger Federer, Chabna, durante a cerimónia, deixou palavras, Chabna, de agradecimento à mulher, Chabna, ao ídolo, Chabna, Stefan, Chabna, Edberg, e a todos os apanha-bolas que, Chabna, alguma vez o acompanharam e com quem se cruzou, Chabna, nos vários jogos que discutiu ao longo da sua, Chabna, carreira. Chabna, tenista, Chabna, fez também questão de sublinhar incrível sorte, Chabna, que teve, Chabna, por poder partilhar, Chabna, no campo, Chabna, com atletas, Chabna, como André Agassi, Chabna, Hrivík, Chabna, Nadal, Chabna, e Novak Djokovic. Ainda pelo ténis, no tenista, Chabna, Casper Ruud, Chabna, deu a conhecer que falha no Open dos Estados Unidos da América, em ténis, Chabna, devido a uma lesão nas costas. Chabna, estava muito, Chabna, triste, Chabna, por ter de anunciar a sua falha deste mesmo torneio, mas, Chabna, a sua condição física não é a ideal para, Chabna, estar 100% competitivo. O tenista nórdico, Chabna, fica, Chabna, assim impossibilitado de discutir, Chabna, neste torneio e acaba rendido pelo francês, Chabna, Arthur Chabnatat, repescado, Chabna, da fase de qualificação, Chabna, que, Chabna, na primeira ronda do Open norte-americano, Chabna, vai defrontar o argentino, Chabna, Juan Chabna Manuel, Chabna, ser um Dolop. Casper Ruud, Chabna, antigo número 2 do mundo e finalista em Nova Iorque, em 2022, Chabna, perdeu a final, Chabna, para Chabna Carlos Alcaraz, ainda discutiu o torneio de pares mistos no Open dos Estados Unidos na última semana, ao lado de Diana Chabna Steinberg, Chabna, Chabna, acabou por, Chabna, desistir do quadro masculino de 5 pares. Norueguês campeão do Sturil Open, Chabna, em 2023, Chabna, já tinha desistido do Masters 1000 de Cincinnati durante o mês de agosto com problemas nas costas. O nome de Casper Ruud, Chabna, junta-se assim aos de Chabna Jannik Sinner, juntam-se a Chabna Jack Draper, Chabna, Ibn Indert, Molker Rune, Chabna, na lista, Chabna, de grandes ausências desta, Chabna, competição. O quadro principal de singulares do Open dos Estados Unidos, Chabna, conta, Chabna, com os portugueses, Nuno Borges. Na primeira ronda, Chabna, mete forças, Chabna, com um jovem talento, Chabna, local, Chabna, Lier Nartin, e Jaime Faria, Chabna, que, Chabna, acabou por vencer no último domingo o norte-americano Jensen.
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4: A vitória é totalmente justa da nossa equipa, isso não há que... acho que não há dúvidas para ninguém da vitória justa. Preferíamos que tivesse sido sem sofrer um gol como sofremos, porque o adversário fez dois remates enquadrados e faz um gol. Tem sido neste princípio de temporada positiva, a equipa está a crescer, mas tem sido um bocadinho a nossa história. Claro que muitos adversários não teriam nada e acabam por numa outra situação que vão à nossa área, acabam por fazer.
5: Sentíamos que tínhamos que dar uma estabilidade maior à equipa e acho que o conseguimos. Demos uma resposta boa. Obviamente que o Benfica nos ia causar alguns problemas na nossa linha defensiva, que não está preparados para esses mesmos problemas, e que resolvemos no meu modo de ver muito bem, que a equipa teve muito compacta, sólida, Na primeira parte tivemos também depois algum critério na saída, com um bocadinho mais calma e melhor decisão, poderíamos ter sido mais assertivos.
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0: Vamos lá olhar agora para mais um craque mundial aqui na primeira rádio de esporte.
3: Javier Zanetti, conhecido como El Tractor, é uma das lendas imortais do futebol mundial, especialmente pela sua longa e brilhante carreira no Inter de Milão. Nascido em Buenos Aires, Argentina, a 10 de agosto de 1973, Zanetti começou a sua trajetória no futebol argentino, jogando pelo Talleres de Remédios da Escalada e mais tarde pelo Banfield, onde chamou a atenção pela sua capacidade física e técnica, jogando tanto como lateral direito como como médio defensivo. A grande virada na sua carreira ocorreu em 1995, quando o Inter de Milão decidiu contratá-lo. Seria o início de uma ligação de quase duas décadas entre Zanetti e o clube italiano, uma história marcada por lealdade, conquistas e uma liderança incontestável. Ao longo de 19 anos defendendo o Inter, o argentino tornou-se o jogador com mais partidas na história do clube, somando mais de 850 jogos. Um dos momentos mais marcantes da sua carreira foi a temporada de 2009-2010, em que o Inter, comandado por José Mourinho, conquistou a Liga dos Campeões pela primeira vez em 45 anos. Zanetti, capitão e líder inquestionável, foi fundamental na caminhada para a Tríplice Coroa, que incluiu também a Série A italiana e a Copa da Itália. A sua capacidade de jogar em várias posições e o seu profissionalismo fizeram dele um dos jogadores mais versáteis e respeitados do futebol mundial. Além dos títulos pelo Inter, Zanetti também teve uma carreira de sucesso pela seleção argentina, disputando mais de 140 jogos ao longo de 17 anos de serviço. Participou em várias edições do Campeonato do Mundo e da Copa América, embora nunca tenha conquistado um grande título internacional com a seleção. No entanto, a sua importância para o futebol argentino nunca foi questionada, sendo uma referência de longevidade e excelência. A carreira de Zanetti também foi marcada pela sua atitude fora de campo. Conhecido pela sua humildade e carisma, criou a Fundação Pupi, uma organização beneficente que ajuda crianças em situação de vulnerabilidade na Argentina. A sua dedicação a causas sociais reforçou a imagem de um jogador que, além de excelente atleta, sempre se preocupou com o bem-estar das comunidades. Quando se aposentou em 2014, aos 40 anos, Zanetti já era uma verdadeira lenda viva. O Inter de Milão decidiu retirar a camisola 4 em sua homenagem, um gesto raro no futebol que demonstra o impacto imenso que teve no clube. Após encerrar a carreira como jogador, continuou ligado ao Inter, assumindo funções diretivas na equipa. Atualmente é vice-presidente dos Nerazzurri, onde continua a contribuir para o desenvolvimento do clube. Em suma, Javier Zanetti é sinónimo de lealdade, liderança e classe, tanto dentro como fora de campo. A sua carreira é um exemplo de como o profissionalismo e a dedicação podem transformar um jogador numa lenda.
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3: O Futebol Clube des Girondins de Bordeaux, fundado em 1881, é um dos clubes mais tradicionais de França, com uma rica história que se estende por mais de um século. O Bordeaux, como é popularmente conhecido, tem uma trajetória marcada por sucessos a nível doméstico e por momentos de crise, sendo uma das equipas mais respeitadas e emblemáticas do futebol gaulês. Localizado na cidade de Bordeaux, no sudoeste de França, o clube teve a sua gênese numa sociedade desportiva que praticava diversas modalidades, mas só em 1936 o departamento de futebol foi criado oficialmente. Os primeiros anos do Bordeaux foram de construção de identidade e crescimento, mas foi após a Segunda Guerra Mundial que o clube começou a destacar-se no cenário nacional. O primeiro grande sucesso aconteceu em 1950, quando o Bordeaux conquistou o seu primeiro título da Ligue 1 sob o comando do técnico André Gérard, marcando o início da sua consolidação como uma força do futebol francês. No entanto, o clube passaria por algumas décadas de menor protagonismo até alcançar o auge entre as décadas de 1980 e 90. A era dourada do Bordeaux começou na década de 80 sob a presidência visionária de Claude B e com o treinador Aimé Jacquet no comando técnico. Durante este período, o clube formou uma das melhores equipas da sua história, com jogadores como Alain Giresse, Jean Tigana e Patrick Battiston, estrelas que marcaram o futebol francês. Entre 1984 e 1987, o Bordeaux venceu 3 títulos da Liga Milan e consolidou-se como uma potência. A conquista da Taça de França em 1986 e 87 completou um ciclo de domínio no futebol doméstico. A nível europeu, a equipa também brilhou, atingindo as meias finais da Taça dos Clubes Campeões Europeus em 1985. Outro momento marcante na história do Bordeaux foi a revelação de Zinedine Zidane, uma das maiores figuras do futebol mundial. Zidane começou a sua carreira no clube no início dos anos 90 e rapidamente se destacou pela sua classe e visão de jogo. Ao lado de outros talentos como o Big Saint Lazarazu e Christophe Dugarry, Zidane ajudou o Bordeaux a chegar à final da Taça UEFA em 1986, onde apesar de terem perdido para o Bayern de Munique, o clube consolidou a sua reputação internacional. Mais tarde, no início dos anos 2000, o Bordeaux voltou a conquistar troféus importantes. Em 2009, sob a liderança do treinador Laurent Blanc, o clube voltou ao topo ao vencer a Ligue 1 pela primeira vez em 10 anos, impulsionado pelo talento dos jogadores como Johan Gourcuff e Marouane Chamakh. Esse título foi seguido pela Taça da Liga Francesa e pela Supertaça de França, consolidando o Bordeaux como um dos principais clubes do país naquele momento. Apesar dos sucessos, o clube enfrentou crises financeiras significativas nas últimas décadas. Em 2021, o clube foi colocado em administração judicial devido a problemas financeiros graves, uma situação que culminou na sua despromoção para a 2ª Divisão Francesa em 2022. A queda foi um duro golpe para um clube com tanta história e tradição e o Bordeaux enfrentou uma luta pela sobrevivência, tanto desportivamente como financeiramente, mas tem trabalhado arduamente para reconstruir o seu prestígio e voltar à elite do futebol francês. Ao longo da sua trajetória, o Bordeaux venceu 6 títulos da Ligue 1, 4 taças de França, 3 taças da Liga Francesa e diversas supertaças do país, consolidando-se como um dos clubes mais laureados da França. Além disso, o clube tem um legado significativo na formação de talentos, tendo revelado jogadores que se tornaram referências globais, como Zidane e Lazarazu. A história do Bordeaux é marcada por altos e baixos, desde as glórias nacionais e internacionais até aos desafios financeiros e desportivos mais recentes. No entanto, a capacidade do clube de se reinventar e a paixão dos seus adeptos mantém viva a esperança de que os Girondins de Bordeaux voltarão a brilhar no topo do futebol francês.
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7: São 2:31. Em direto dos estúdios Gol FM, as notícias da metade da hora com José Carlos Leal.
1: O Torriense deu a conhecer na contratação do jogador Paulinho, que no avançado brasileiro de 21 anos, na chega por empréstimo do São Paulo, que até no final da temporada, no acordo contempla ainda uma opção de compra. No atleta Paulinho destacou-se na última edição da Copinha, na competição de formação mais importante do futebol brasileiro, que terminando como melhor marcador do torneio, com 6 golos em 7 jogos. O avançado terá agora na primeira experiência no futebol europeu ao serviço da formação de Torres Vedras. O emblema do Torriense, que discute na segunda liga, prepara também a sua estreia na fase de liga da Liga na Europa, tentando assim aumentar a qualidade da sua equipa na competição europeia. No Torriense começa por visitar a formação do Lillestrøm da Noruega no dia 17 de setembro. O arranque do Torriense na segunda liga tem de facto sido difícil. Em 4 jornadas discutidas, o emblema ainda não venceu e soma apenas 2 pontos, ocupando o 15º lugar, a primeira posição acima da linha de água. O West Ham de Nuno Espírito Santo contratou o Edvin Astbu, no extremo norueguês de 21 anos, na chega proveniente do Viking, e rubricou um contrato válido por 4 temporadas, com mais uma de opção. Astbu fez toda a sua formação no Viking, clube pelo qual se estreou como sénior aos 17 anos, em 2025. Destacou-se ao contribuir com 6 golos e 7 assistências para a conquista do campeonato norueguês, recebendo ainda o prémio de melhor jovem da competição. O jogador de Astbu Shebna foi importante no último jogo, né, pelo seu ex-emblema, uma vez que na conferência ao Dinamo Zagreb, ministro da equipa norueguesa, na garantir Shebna presença na fase de liga da Liga dos Shebna Campeões. O jovem extremo revelou ainda que as conversas com Nuno Espírito Santo e também com Nils Copen, Shebna diretor desportivo da equipa do West Ham, foram determinantes para nesta mudança, e desde que soube do interesse que viria deste clube, mostrou-se sempre aberto a negociações para poder assinar pelo seu novo clube. No que diz respeito aos seus objetivos, Shebna tem como principal foco afirmar-se na equipa do West Ham, até porque assume o próprio jogador, quer ser um dos principais atletas de Nuno Espírito Santo. Emiliano Martínez acabou contratado pelo Chelsea no Aston Villa, no guardião de 33 anos, assinou um contrato válido para nas próximas três temporadas. O guarda-redes argentino, dono da baliza da seleção da Argentina, na quando do título mundial em 2022 no Qatar e mais recentemente na campanha que terminou na final perdida na Espanha, nos Estados Unidos, está no Aston Villa desde 2020. O negócio por Emiliano Martínez está ficado fechado por uma verba na ronda dos 7 milhões e meio de libras, perto de 9 milhões de euros à taxa de câmbio atual. O jogador Shebna Ibn Atkins, Shebna reforça na equipa do Al-Hilal, o avançado inglês Shebna saiu do Aston Villa na troco de 58 milhões de euros, mais dois em bónus, Shebna segundo os valores Shebna veiculados Shebna pela imprensa Shebna inglesa, Shebna assina Shebna contrato com duração de 3 épocas. Atkins, de 30 anos, Shebna deixa na marca no Aston Villa, num dos gols, 278 jogos, Shebna marcou em 108 ocasiões, Shebna é o melhor marcador do clube na Premier League, antes do Aston Villa, Shebna atuou pela formação do Brentford e também pela formação do Exeter. Este é o segundo reforço milionário do Al-Hilal, após na escada do extremo, na Somerville, estendo por oficializar outro nome, na Sunente, na Gabriel Martinelli, no extremo do Arsenal, por cerca de 65 milhões de euros. Ruben Neves, uma das figuras de pro-up do clube saudita. O Real Madrid garantiu os serviços de Sérgio Martínez, o jovem médio do Bna Racing Santander, assinou pelos merengues por 3 milhões de euros, correspondentes na cláusula de rescisão dos jogadores pelo espanhol de apenas 19 anos, assinou o contrato até 2030 e vai integrar inicialmente o Real Madrid Castilha na equipa B dos merengues. O atleta representava na formação de Santander desde os seus 10 anos e foi precisamente aqui que fez toda a sua formação. Depois de ajudar a equipa na subida de ao principal escalão de futebol espanhol, estreou-se nesta temporada nas contas da La Liga e logo com um golo apontado. A formação de Santander confirmou assim a transferência através de um comunicado explicando também que o Real Madrid pagou numa única prestação na totalidade do valor fixo na cláusula de rescisão. O clube de Santander deixou ainda uma mensagem de despedida ao jogador, assumindo que todos estão muito orgulhosos dentro do clube pela caminhada deste jovem jogador que se destaca sobretudo pela sua qualidade dentro das quatro linhas. Apesar de começar na Real Castilha e na segunda imprensa espanhola, na Sérgio Martínez poderá integrar pontualmente os trabalhos da equipa principal comandada pelo técnico português José Mourinho. O defesa de Hector Forte acabou contratado pela Real Sociedade no Futebol Clube Barcelona por 8 milhões e meio de euros. A Real Sociedade, adversária do Torriense na Liga na Europa, investiu na contratação do defensor. O Barça, apesar disto, conservou 40% do passe dos jogadores. Na calculou uma opção de recompra avaliada em 20 milhões de euros nas primeiras duas temporadas, sendo que o valor sobe para 25 milhões de euros a partir de junho de 2029. O jovem lateral de 20 anos, que pode atuar nos dois flancos do setor Shebna mais recuado, comprometeu-se até 2031 com o clube do País Basco, onde joga no português Gonçalo Guedes, Shebna internacional sub-20 por Shebna Espanha, na Forte, passou ainda na última temporada no Elche, por empréstimo do Futebol Clube Barcelona, onde marcou 3 golos e fez 2 assistências nos 17 jogos em que participou. O manager de Gudel, reforço da equipa do Getafe para na temporada 2026-2027, no ex-Sporting de 34 anos, chega proveniente do Sevilha, no clube que representou nas últimas 7 temporadas e deixou após o fim do vínculo na contratual do Internacional de Sérvio. No total, fez 261 jogos pelo emblema andaluz, que lhe valeram o estatuto de quinto jogador estrangeiro com mais partidas na história do emblema durante os anos em que esteve ligado ao Sevilha, na destacar a conquista de 2 ligas europeias nas épocas 2019-2020 e 2022-2023. O médio sérvio, antes de seguir para na Espanha, em 2019, sumou experiência em diferentes países. Para além do país natal, passou pela China, na Países Baixos, e Portugal, onde vestiu a camisola do Sporting na temporada 2018-2019 a título de empréstimo. Chenin Sabna Constantelia, Sabna que tinha sido contratado pelo Borussia Dortmund por 26 milhões de euros proveniente do Palco de Salónica, está na contas com uma lesão grave no médio grego, no duelo com o Hamburgo, estreou-se ao mercado e apresentou-se em bom plano. Na segunda parte, o médio sofreu uma entrada e acabou por sair de jogo com uma lesão que o impediu de continuar dentro das quatro linhas. No Borussia Dortmund deu agora a conhecer que Giannis sofreu uma ruptura do ligamento cruzado anterior, uma lesão que o afasta dos relevados durante vários meses. Na lesão é ainda mais inacreditável para o grego de 23 anos, visto que nunca tinha sofrido uma paragem superior a um mês, não tendo registro de problemas físicos graves durante a sua curta carreira de jogador.
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5: A conquista da Taça dos Clubes Campeões Europeus de 1961-62 pelo Benfica consolidou o clube português como uma das grandes potências do futebol europeu. Naquele ano, os encarnados, liderados por Pelle Gutmann, repetiram o feito histórico da temporada anterior, em que também haviam vencido a competição. Este bicampeonato, alcançado numa era em que o Real Madrid dominava o futebol continental, foi o marco que imortalizou o Benfica no cenário mundial. O caminho para a glória começou com uma equipa sólida e talentosa, composta por jogadores como José Águas, Mário Coluna, Germano, Cavém e um jovem prodígio chamado Eusébio, que emergia como uma das maiores promessas do futebol mundial. O Benfica entrou na competição como campeão europeu e defendeu o título com autoridade. Nas eliminações de prestígio, como a Áustria de Viena, o Nuremberg e o Tottenham, este último nas meias finais, com uma vitória total de 4-3 no agregado. O momento culminante da temporada chegou a 2 de maio de 1962, na final contra o poderoso Real Madrid, que já havia conquistado 5 títulos europeus consecutivos entre 56 e 60. O jogo disputado no Estádio Olímpico de Amsterdão reuniu duas das melhores equipas da época e prometia um espetáculo memorável, o que de facto aconteceu. O Real Madrid contava com a sua estrela máxima, Alfredo Di Stéfano, além de Ferenc Puskás, ambos figuras lendárias do futebol. Puskás, em particular, demonstrou toda a sua qualidade ao marcar 3 golos na final. No entanto, a resposta do Benfica foi incrível. Mesmo começando a perder por 2-0, o clube português não se deixou abater e, com uma exibição cheia de coragem, conseguiu equilibrar o jogo rapidamente. José Águas e Cavém marcaram para o Benfica, igualando o marcador a 2, com Puskás a voltar a colocar o Real Madrid em vantagem, mas com o Benfica ainda a ter mais para dar. Aos 34 minutos, Mário Coluna empatou novamente, deixando o resultado em 3-3 ao intervalo. Na segunda parte, brilhou a estrela de Eusébio, que aos 20 anos mostrou ao mundo a razão pela qual seria uma das maiores figuras da história do futebol. Eusébio marcou 2 golos em apenas 5 minutos, um de penalti e outro com um remate poderoso, completando a reviravolta e selando a vitória por 5-3. O jovem avançado era oficialmente uma nova estrela no firmamento do futebol, enquanto o Benfica se coroava pela segunda vez consecutiva campeão europeu. Este título, além de consolidar o prestígio internacional do clube, marcou o início de uma nova era para o futebol português, colocando o país no mapa das grandes competições. Eusébio, que mais tarde ganharia a Bola de Ouro e seria o melhor marcador do Mundial de 1966, começou ali a sua jornada para a imortalidade no desporto. Para o Benfica, esta foi a confirmação de que a equipa de Gutmann era capaz de competir com os gigantes do futebol mundial numa época em que o Real Madrid era visto como quase imbatível. A vitória na final de 1962 também reforçou o legado de Pelle Gutmann, o mítico treinador que, após conquistar o bicampeonato europeu, proferiu a famosa maldição que, supostamente, impediria o Benfica de vencer outra Taça dos Campeões Europeus nos 100 anos seguintes. Até hoje, o Benfica chegou a mais 5 finais da competição, mas nunca voltou a erguer o troféu, alimentando o mito em torno das palavras de Gutmann. No total, a campanha europeia de 1961-62 do Benfica foi um exemplo de resiliência, talento e ambição. Os encarnados tornaram-se apenas a segunda equipa na história a conquistar o bicampeonato europeu, com Eusébio a emergir como a sua grande figura. O feito permanece como um dos maiores da história do clube, eternizando o Benfica entre as lendas do futebol mundial.
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6: O jogador ideal sabe equilibrar disciplina e criatividade, sendo imprevisível nos momentos decisivos. É para ouvir também todos os dias, aqui na Primeira Rádio Desporto, o perfil do jogador.
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5: Theo Hernandez, nascido a 6 de outubro de 1997 em Marselha, França, é um lateral esquerdo conhecido pela sua velocidade, potência e habilidades ofensivas. Filho do ex-futebolista Jean-François Hernandez e irmão de Lucas Hernandez, Theo começou a sua carreira nas camadas jovens do Olympique de Marselha, mas fez a sua estreia profissional no Atlético de Madrid. A sua passagem pelo emblema espanhol foi breve, mas notável, e levou uma transferência para o Alavés em 2016, onde teve uma temporada de destaque na La Liga. O bom desempenho na equipa vasca, levou uma transferência para o Real Madrid em 2017 e, embora tenha tido menos tempo de jogo na equipa madrilena, contribuiu para a conquista da Liga dos Campeões e de La Liga durante o seu tempo no clube. Em 2019, Theo Hernandez transferiu-se para o AC Milan e aí o lateral esquerdo rapidamente se afirmou como um dos melhores da sua posição na Série A, destacando-se pela sua capacidade de atacar e criar oportunidades de golo. Na temporada de 2020-2021 foi fundamental na conquista do campeonato italiano, contribuindo significativamente com assistências e golos. Theo também tem sido um membro regular da seleção francesa, onde começou a representar o país nas competições internacionais, incluindo o Campeonato da Europa e do Mundo. A sua capacidade de desempenhar um papel crucial, tanto na defesa como no ataque, consolidou-o como um dos laterais esquerdos mais promissores da sua geração. Nos últimos anos, manteve o seu alto nível de desempenho no AC Milan, solidificando a sua posição como uma peça-chave na equipa rossoneri, assim como na seleção gaulesa.
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6: Agora nesta emissão seguimos com os craques da Liga Portuguesa, aqueles que mais se destacaram. O talento desses craques imortalizou-os, mas a vida pós-carreira nem sempre é fácil e alguns enfrentam também desafios em manter a mesma relevância. É para ouvirmos também aqui nestas emissões da primeira rádio de desporto esses craques que mais se destacaram na Liga Portuguesa.
5: Manuel Fernandes é uma das figuras mais icónicas do futebol português e, em particular, da história do Sporting Clube de Portugal. Nascido a 5 de junho de 1951 em Sarilhos Grandes, Manuel Fernandes começou a dar os seus primeiros passos no futebol, nas equipas de formação da sua terra natal, antes de chamar a atenção de clubes maiores pela sua habilidade técnica, garra e forte capacidade de finalização. Sua carreira profissional iniciou-se no Montijo, onde ainda muito jovem impressionou pela sua capacidade goleadora. A sua performance no clube alentejano chamou a atenção do Sporting, que o contratou em 1975, numa transferência que viria a marcar o início de uma longa e gloriosa ligação ao clube leonino. No Sporting, Manuel Fernandes tornou-se rapidamente um dos avançados mais temidos do futebol português, destacando-se pela sua eficácia no ataque e a sua liderança natural em campo. Durante as 12 temporadas em que vestiu a camisola dos Leões, Manuel Fernandes assumiu-se como uma verdadeira referência. O seu instinto goleador era notável, conseguindo atingir a incrível marca de 386 golos em 433 jogos. O seu momento mais memorável aconteceu em 1986, quando num jogo contra o Benfica marcou 4 golos na histórica vitória por 7-1, uma das maiores humilhações sofridas pelo rival lisboeta. Este feito consolidou mais ainda o seu estatuto de lenda no clube. Além das suas qualidades de finalização, Fernandes era conhecido pela sua entrega total ao jogo. Capitão durante várias temporadas, encarnava o espírito de luta e determinação que os adeptos do Sporting tanto apreciavam. Ao longo da sua carreira, venceu por 2 vezes o Campeonato Nacional, em 79-80 e 81-82, além de ter conquistado 2 taças de Portugal e uma supertaça Cândido de Oliveira. Estes títulos ajudaram a fortalecer o Sporting durante um período de forte concorrência com o Benfica e o Futebol Clube do Porto. Apesar do sucesso na formação verde e branca, Manuel Fernandes também teve passagens pela seleção nacional. Representou Portugal em 31 ocasiões, marcando 7 golos. No entanto, nunca teve a oportunidade de disputar grandes competições internacionais, uma vez que a seleção portuguesa viveu momentos de dificuldade durante grande parte da sua carreira. Mesmo assim, Manuel Fernandes era reconhecido como um dos grandes talentos do futebol nacional da sua geração. Depois de pendurar as chuteiras, manteve-se ligado ao futebol e, em especial, ao Sporting. Desempenhou várias funções no clube, incluindo a de treinador, diretor desportivo e olheiro, reforçando sempre a sua ligação emocional com os Leões. Apesar de algumas passagens por outros clubes como treinador, o seu coração sempre esteve no Sporting, onde é visto como um dos maiores ícones da história do clube. Até aos dias de hoje, Manuel Fernandes continua a ser uma figura respeitada no futebol português, com um legado inegável. A sua carreira, marcada pelo seu talento e lealdade ao Sporting, faz dele uma verdadeira lenda leonina, sendo sempre lembrado pelos adeptos como o Leão de Sarilhos, um símbolo de paixão e dedicação ao clube que representou durante grande parte da sua vida.
8: Chegar um dia ao Sporting, nem que fosse um jogo, eu ficaria feliz. Para o miúdo queria, de Sarilhos pequeno, uma aldeia, eu queria jogar nem que fosse uma vez no Sporting. Joguei mais de 500 jogos no Sporting.
9: Muita naturalidade, uma vez que eu fui sempre um jogador de seleção.
10: E o Sporting conseguiu, através de um brilho profissional que me orgulha bastante, dos meus colegas e da direção do clube, do posto clínico, da magnífica massa associativa que teve.
8: Fiz aquilo que mais gostava, que era jogar futebol.
11: Os meus filhos, os meus netos, os meus bisnetos vão saber que o pai e o avô teve nesse 7-1 e que marcou 4-1.
8: Eu me sinto realizado, sinto mais que realizado.
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1: Fue un juego espectacular, de facto. A diferença de esteve num detalhe. A verdade é que o Braga tem um remate e consegue fazer gol. Penso que acabamos por entrar bem na partida. Aos primeiros 15 minutos, penso que tínhamos o territorial do jogo e fazíamos a situação de gol, que era o nosso objetivo. À medida que a primeira parte foi avançando, o Braga começou a ganhar alguma ascendente no sentido de nos conseguir pressionar em situações mais de homem a homem.
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3: E agora seguimos com os craques mundiais neste produto 100% palavra.
4: Marco Van Basten é considerado um dos maiores avançados da história do futebol mundial, tanto pelo seu talento técnico como pela sua capacidade de marcar golos decisivos em momentos cruciais. Nascido a 31 de outubro de 1964, em Utrecht, nos Países Baixos, desde cedo demonstrou um talento inato para o futebol, seguindo os passos do pai, Joop Van Basten, que também jogara profissionalmente. O jovem Marco começou a jogar no clube local, o Utrecht, mas rapidamente atraiu a atenção do Ajax, um dos gigantes do futebol neerlandês, onde ingressou aos 16 anos. Foi no Ajax que Van Basten começou a destacar-se no cenário do futebol internacional. Fez a sua estreia na equipa principal em 1982, substituindo ninguém menos que o Johan Cruyff, uma das maiores lendas do clube. A transição não poderia ter sido melhor. Van Basten não só mostrou que estava à altura do desafio, como rapidamente se tornou o novo talismã da equipa. Na sua primeira temporada completa, em 1983-84, conquistou a sua primeira bota de ouro como o melhor marcador da Eredivisie, com 28 golos, um feito que repetiria várias vezes. A sua capacidade de finalização era extraordinária, combinando técnica refinada, inteligência tática e uma incrível habilidade acrobática que lhe permitia marcar golos de todos os ângulos e em todas as circunstâncias. Pelo Ajax, Van Basten conquistou 3 campeonatos neerlandeses, 3 taças dos Países Baixos e, em 1987, a Taça das Taças, onde marcou o único golo na final contra o Lokomotiv Leipzig, em Atenas. A sua carreira nos Países Baixos terminou com um impressionante registro de 128 golos em 133 jogos pelo clube de Amsterdão. Em 1987, Van Basten transferiu-se para o AC Milan, um dos maiores clubes da Europa, que já contava com outros dois dos maiores talentos neerlandeses, Ruud Gullit e Frank Rijkaard. Sob o comando do lendário treinador Arrigo Sacchi, o Milan formou uma das melhores equipas de todos os tempos, com Van Basten como o principal goleador. A sua chegada ao futebol italiano foi inicialmente marcada por dificuldades devido a uma grave lesão no tornozelo, mas após a recuperação, Van Basten mostrou porque era considerado um dos melhores da sua geração. Nos anos seguintes, ajudou o Milan a conquistar 2 títulos da Taça dos Campeões Europeus, em 1989 e 1990, além de 4 campeonatos italianos. Na final de 1989, Van Basten marcou 2 golos na vitória por 4-0 sobre o Steaua Bucareste, numa das exibições mais dominantes de uma equipa na história do futebol europeu. O avançado continuava a impressionar com a sua técnica, visão de jogo e, claro, com a sua capacidade de concretização. Um dos momentos mais memoráveis da sua carreira aconteceu ao serviço da seleção neerlandesa no Campeonato Europeu de 1988, na Alemanha. Van Basten foi o herói da competição, terminando como melhor marcador com 5 golos, incluindo o golo decisivo na final contra a União Soviética, um remate de primeira quase sem ângulo que é considerado um dos melhores golos da história das grandes competições. A sua exibição nesse torneio valeu-lhe a primeira das suas 3 bolas de ouro em 1988, 89 e 1992, reafirmando o seu estatuto como o melhor jogador do mundo naquela época. Infelizmente, a carreira de Van Basten foi encurtada devido a sucessivas lesões no tornozelo, culminando na sua reforma precoce aos 30 anos em 1995. O último jogo oficial aconteceu na final da Liga dos Campeões de 1993, onde o Milan foi derrotado pelo Marselha. Apesar das tentativas de recuperação, as lesões impediram de continuar a jogar ao mais alto nível, encerrando a carreira de um dos maiores talentos que o futebol já viu. Apesar de um percurso abreviado, Marco Van Basten deixou uma marca indelével no futebol mundial. A sua combinação de elegância, poder e precisão fizeram dele uma verdadeira gazela nos relvados. Tanto no Ajax como no Milan, Van Basten construiu um legado que perdura até hoje e os seus feitos pela seleção dos Países Baixos consolidaram o seu lugar na história. Mais tarde, após encerrar a carreira como jogador, ainda teve passagens como treinador, incluindo a seleção neerlandesa, mas será sempre lembrado pelos seus feitos dentro das quatro linhas.

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2: O Leeds United, fundado em 1919, é um dos clubes mais importantes do futebol inglês, com uma história de grandes conquistas e quedas dramáticas. O seu período áureo começou nos anos 1960 e 70, sob a liderança do treinador Don Revie, que transformou o Leeds numa das equipas mais fortes do país. Foi nessa época que o clube alcançou alguns dos seus feitos mais memoráveis. 2 títulos da primeira divisão inglesa em 68, 69 e 73, 74, uma FA Cup em 1972 e 2 Taças das Cidades com Feiras, uma competição precursora da atual Liga Europa, em 1968 e 1971. Conhecido pelo estilo combativo e altamente disciplinado, o Leeds de Revie tornou-se uma referência de resiliência e combatividade, marcando a história do clube e do futebol britânico. Esta era dourada foi protagonizada por jogadores emblemáticos como Billy Bremner, Norman Hunter e Jack Charlton, que não só contribuíram para os sucessos dentro de campo, mas também personificaram o espírito destemido do clube. A saída de Revie, contudo, trouxe uma fase de instabilidade e o Leeds entrou em declínio, culminando na sua despromoção para a 2ª Divisão em 1982. O clube lutou anos para se reerguer, mas só na década de 1990 voltou a emergir no topo do futebol inglês. O renascimento do Leeds veio com o treinador Howard Wilkinson, que liderou o clube ao título da 2ª Divisão em 1990, garantindo a subida à primeira. Apenas 2 épocas depois, em 1991-92, o Leeds surpreendeu ao vencer a última edição da primeira divisão antes da criação da Premier League. Com jogadores como Eric Cantona, Gary Speed e Gordon Strachan, o Leeds dominou a liga e conquistou o seu 3º título de inglês, trazendo nova glória aos adeptos e reforçando a imagem de uma equipa resiliente e vencedora. A mudança de milénio trouxe ao clube ambições renovadas, com investimentos em grandes nomes como Rio Ferdinand e Robbie Keane, e em 2001 o clube protagonizou uma campanha europeia inesquecível, alcançando as meias finais da Liga dos Campeões. No entanto, os gastos elevados e a gestão financeira arriscada levaram o clube a uma crise profunda. Em 2004, o Leeds acabou despromovido para o Championship, a 2ª Divisão, e em 2007 caiu ainda para a League One, a 3ª, marcando um período de sofrimento e dificuldades para os seus adeptos. Nos anos recentes, o Leeds United reencontrou o caminho de volta à elite, conseguindo finalmente a promoção à Premier League em 2020, sob o comando do carismático treinador Marcelo Bielsa. Esta recuperação fez renascer a esperança entre os seus adeptos, apesar de uma nova despromoção ao Championship, que ainda hoje carregam com orgulho a história do clube, sonhando em reviver os tempos de glória que marcaram o Leeds United como uma força do futebol inglês.
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3: São 2:58. 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
4: O Benfica está em negociações com o Manchester City pelo jogador Xabna Cláudio Neste Ferrito, um jogador argentino de 20 anos, médio ofensivo, que está fora dos planos de Enzo Maresca para a nova temporada. Também não contava para a Pep Guardiola. No plano, passa novamente por ser emprestado em 2026-2027, sendo que tem contrato até junho de 2028. Neste Ferrito, na época de Transata, acabou emprestado ao Bayer Leverkusen, mas saiu em janeiro e rumou ao Girona, que faz parte do grupo do Manchester City. Não teve sucesso nem na Alemanha, nem em Espanha, até foi despromovido com registro de 28 jogos, 1 golo e 2 assistências. Neste Ferri ainda fez o início da pré-época na temporada no clube inglês, mas ficou de fora dos convocados nos jogos oficiais. Coloca-se agora como possível reforço da equipa do Sport Lisboa e Benfica, que tenta no seu empréstimo junto do gigante inglês. O Sporting Clube de Portugal beneficiou com a transferência de Rafael Leão para o Galatasaray, contratado ao Milan por 38 milhões de euros. Com esta mudança, a formação leonina encaixa desde logo 1,1 milhões de euros pela via do mecanismo de solidariedade criado pela FIFA. Como Leão representou o Sporting entre os 12 e os 19 anos, na SAD, liderada por Frederico Farendas, tem direito a 3% do valor total do negócio no Lille, que contratou o avançado português em 2018, quando este tinha 20 anos. Encaixa na 190 mil euros correspondentes na 0,5% do valor da transferência. O mecanismo de solidariedade da FIFA garante aos clubes formadores uma compensação de até 5% do valor total da transferência de qualquer futebolista que tenha acolhido nos seus quadros entre os 12 e os 23 anos. A percentagem anual é de 0,25% entre os 12 e os 15 anos. Ela sobe para 0,5% para no período entre os 16 e os 23 anos. Leonardo Leto reforça na equipa do Almeria por empréstimo do Sporting Clube de Braga. No lateral esquerdo, fez os exames médicos e assinou pelo clube de Andaluz, que discute na 2ª divisão espanhola. O português de 26 anos já foi inscrito pelo clube num acordo que prevê assistência com opção de compra no valor de 3 milhões de euros. O atleta Leto foi contratado há cerca de um ano ao Casa Pia, porém, apesar de ter participado em 47 jogos pelo Sporting Clube de Braga, na última época, com um golo e 8 assistências, acabou por perder espaço nas escolhas do treinador Carlos Vicente. Nesse sentido, o empréstimo é visto como a melhor solução para o jogador, que tem contrato com os minutos até junho de 2029 e uma cláusula de rescisão fixada nos 30 milhões de euros. Relembrar que Cristiano Ronaldo detém uma participação de 25% no Almeria desde fevereiro de 2026. O Futebol Clube do Porto deu a conhecer a contratação de Santiago Jiménez, que chega proveniente do Milan, treinado por Ruben Amorim. O jogador chega por empréstimo dos italianos com uma opção de compra de 18 milhões de euros, com mais 2 milhões de euros por objetivos, confirmaram os azuis e brancos. Na compra torna-se obrigatória mediante o cumprimento de certos objetivos. Caso se confirme na transferência definitiva, o Milan assegura 10% de uma mais-valia de uma futura transferência. No 51 vezes internacional pelo México, participou no último Mundial 2026, tendo alinhado em 4 jogos, todos a sair do banco de suplentes. Recordar que o avançado mexicano de 25 anos chegou ao Milan a troco de mais de 30 milhões de euros no mercado de inverno da época 2024-2025, após duas épocas no Feyenoord. O ponta-de-lança, formado nos mexicanos do Cruz Azul, na última época sofreu com algumas lesões, acabou por marcar apenas um golo em 18 jogos pelos Rossoneri. Vai agora na viver assim a primeira experiência em Portugal, sendo mais uma opção para o ataque nas ordens de Francesco Farioli, que acabou também por garantir na contratação de Sousa, no brasileiro, que deixa na equipa do Tottenham e assina pelo Futebol Clube do Porto, ainda que apenas por empréstimo. Confirmada na contratação do avançado Santiago Jiménez e integração do jovem Gabriel Meca, de resto, o Futebol Clube do Porto acabou por negociar precisamente nessa contratação de Gabriel Meca junto do Grêmio de Porto Alegre, no jovem médio ofensivo interessado na Invicta. Os dois clubes acabaram por ultimar os detalhes do negócio, mas existe de facto aqui um entendimento com os jogadores e também com o clube. No jovem jogador de 18 anos tem um valor de negócio na ordem dos 10 milhões de euros. No jogador MEC esteve perto de ser vendido aos ucranianos do Shakhtar Donetsk na ordem dos 12 milhões de euros. O acordo, entretanto, caiu numa fase final das conversações. Gabriel MEC, internacional brasileiro sub-17, foi formado no Grêmio de Porto Alegre, onde tem 34 jogos, 3 golos e 2 assistências na equipa principal, potenciado por Luís Castro, que já utilizou em mais de 30 jogos em 2026. O jovem futebolista esteve no último Mundial de Sub-17 e defrontou Portugal nas meias finais da competição que a seleção lusa conquistou. Ainda pelo tema de azul e branco, registro para Abnazai do que fica de fora durante várias semanas no Futebol Clube do Porto, depois do clube confirmar também, após reavaliação feita, uma lesão muscular no adutor direito. O lateral esquerdo do nigeriano saiu lesionado aos 17 minutos de jogo diante do Académico de Viseu no último sábado, com vitória dos Dragões por 3-0, tendo entrado Martim Fernandes para no seu lugar no duelo da 4ª jornada da Primeira Liga. O jogador fica assim fora de 4 jogos oficiais do Futebol Clube do Porto, pelo menos que na equipa de azul e branca realiza durante o mês de setembro. Nos azuis e brancos recebem o Moreirense na próxima sexta-feira pelas 8:15 da noite para na 5ª jornada da Primeira Liga. Segue-se no duelo na terça-feira dia 8, na recepção ao Manchester City, na abertura da fase de Liga da Liga dos Campeões. A partir desta que está agendada para nas 8 da noite, há ainda no mesmo mês antes da paragem para nos compromissos da das seleções visita ao Casa Pia Benib na recepção ao Sporting Lisboa e Benfica. O internacional nigeriano Obinna poderá voltar após a paragem das seleções com o Futebol Clube Porto na ter o seu primeiro jogo de outubro no fim de semana de 10 e 11 na visitante do Marítimo, porém não é certo que Zaidu já esteja apto nessa altura. O Futebol Clube Porto fica com Martim Fernandes e também Francisco Moura como opções mais diretas para no lado esquerdo da defesa. O atleta Zaidu era totalista no Futebol Clube Porto até o momento, em 2026-2027, tendo feito todos os minutos da vitória diante do Torriense na Supertaça por uma bola a zero e nas três vitórias por 2-0 para a Liga diante do Alverca Rio Ave e Futebol Clube Arouca. Benfica, Ebni e Sporting Clube de Braga foram os grandes vencedores no encerramento das contas da quarta jornada da primeira Liga na Portuguesa, onde, em simultâneo, na Benfica, bateu por 2-1 a equipa do Estoril, enquanto que o Sporting Clube de Braga bateu por uma bola a zero o Vitória Ebni Sport Clube. Mas começando pela partida realizada no Estádio da Luz, na equipa encarnada, uma primeira parte de autêntico domínio, acabou por sair para no tempo de intervalo em vantagem por uma bola a zero, graças ao gol apontado por Ebni Evangelis Pavlidis aos 40 minutos. Na segunda parte, com a entrada na todo gás, Ebna Linglé, aos 51 minutos, aumentou a vantagem para 2-1, ainda que o Estoril Praia tenha conseguido segurar a balança ofensiva da equipa do Benfica, mas não conseguiu chegar à conquista de pontos, ainda assim reduziu no resultado através de Yanis Pegrui, aos 82 minutos. Contas feitas, o Benfica saiu como grande vencedor desta partida e no final do jogo, satisfação por parte do técnico da equipa encarnada, Marco Silva.
5: Eu acho que encontramos em alguns momentos mesmo por dentro alguns jogadores, quero o Suda, quero o Castiano, em alguns momentos, não tantos, o Rafa no corredor direito, mas principalmente no corredor esquerdo, depois que o Dalla chegar como terceiro homem. Criámos algumas situações, na minha opinião, a chave estava muitas vezes no Dalla como terceiro homem no corredor esquerdo, foi ali que fomos criando alguns problemas. A vitória é totalmente justa da nossa equipa, isso não há que. Acho que não há dúvidas para ninguém da vitória justa. Preferimos que tivesse sido sem sofrer. Um gol como sofremos, praticamente o adversário fez dois remates enquadrados e faz um gol. Tem sido, neste princípio, temporada positiva. A equipa está a crescer, mas tem sido um bocadinho a nossa história. Praticamente os adversários não criam nada e acabam por numa outra situação que vão à nossa área, acabam por fazer gol. Tem sido um pouco isto, mas a realidade da equipa que fez dois gols, criou mais. Não foi um jogo em que criámos mais de 10, 15 oportunidades, como muitas vezes temos criado, ou situações de perigo, como temos criado, mas praticamente mesmo a ganhar 2-0, o Estoril não abdicou da sua da organização que tinha, não quis vir, subir mais o seu bloco para tentar nos pressionar, jogou praticamente mesmo em 30 metros, mesmo a perder 2-0, nestes momentos nós temos é que ter a paciência, evitar o máximo de risco, o mínimo de risco, para não usar o que eles estavam à procura de um contra-ataque, e é isso que temos que ir fazendo e não ter problemas de ter a bola acima de tudo circulada de uma forma mais intensa para poder encontrar os espaços que queremos.
4: Do lado da formação do Estoril Praia, Vasco Matos acabou por lamentar na derrota, mas mostrou-se orgulhoso naquilo que foi a exibição da sua equipa.
6: Olhamos para a nossa equipa, perceber como é que a equipa se sente mais confortável em campo. E obviamente que esse foi o nosso ponto de partida. Sentíamos que tínhamos que dar uma estabilidade maior à equipa e acho que o conseguimos. Demos uma resposta boa. Obviamente que o Benfica nos ia causar alguns problemas na nossa linha defensiva, que tínhamos de estar preparados para esses mesmos problemas, e resolvemos, no meu modo de ver, muito bem. A equipa esteve muito compacta, sólida. Na primeira parte tivemos também depois algum critério na saída, com um bocadinho mais calma e melhor decisão, poderíamos ter sido mais assertivos, mas a equipa esteve muito confortável em campo, mostrou caráter, aquilo que nós falamos e temos vindo a falar, a criação de uma cultura de trabalho, e hoje acho que temos um passo em frente nisso.
4: Contas feitas, o Benfica com esta vitória ocupa, nesta altura, no quinto lugar, com 7 pontos, enquanto que na equipa do Estoril Praia continua a penar no início desta época, com o 17º lugar nesta altura e apenas com um ponto conquistado. Também a equipa do Sporting Clube de Braga venceu o derby minuto diante do Vitória na Sport Clube por uma bola a zero, valendo o golo apontado na segunda parte por Diego Rodrigues, aos 79 minutos, numa partida dividida entre os dois emblemas. No final do jogo, técnico da equipa do Sporting Clube de Braga, Carlos Vincent, mostrou-se bastante orgulhoso e também satisfeito com esta vitória da sua equipa.
7: Obviamente son pocos días para preparar, era solo la segunda vez por los aplazamientos que íbamos de jornada europea intersemanal a partido el fin de semana, es verdad que esta vez con un día más que cuando fuimos a Morirense, y la verdad es que ahora lo comentaba con los chicos, un partido en términos generales también muy similar a aquel, donde el equipo salió por el partido, donde hizo muchos más méritos que el rival para ganarlo, pero que es verdad que la falta de acierto pospuso mucho el ponerte por delante en el marcador, ¿no? Porque yo creo que la primera parte, con algo más de finura, quizá de tranquilidad frente al arco rival, te vas con otro resultado, ¿no? Pero el equipo se mantuvo estable, sobre todo también emocionalmente, que el partido lo requería. Y luego es verdad que sí que empezamos a notar que cuando la segunda parte transcurría, pues el peso en las piernas, el esfuerzo del otro día, que no dejaba de ser un partido también en Austria, con mucho desgaste físico, porque era un equipo que quería correr, entonces nos planteó muchas transiciones, los números condicionales del partido fueron muy altos para muchos jugadores nuestros, y hoy yo creo que el equipo, a pesar de el esfuerzo del otro día, se mantuvo muy, muy entero. Y, como siempre digo, los cambios pues salieron a ayudarnos mucho, y fruto de ello pues también nos llegó el gol de Diego, porque otra vez nos ponemos contentos en que le caiga un gol como el de hoy. Y luego, pues bueno, cuando no cierras los partidos con un resultado más abultado, cuando no has tenido el acierto ahí que quizá necesitabas, pues acabas teniendo que juntarte por momentos, en defender algunos balones parados y en ser un equipo también aguerrido, porque eso también es fútbol.
4: Do lado da equipa do Vitória Sport Clube, Tiago Margarido lamentou o resultado final com derrota da sua formação.
8: Foi um jogo super equilibrado, de facto. A diferença esteve no detalhe. A verdade é que o Braga tem um remate e consegue fazer gol. Penso que acabamos por entrar bem na partida. Aos primeiros 15 minutos, penso que tínhamos o domínio territorial do jogo e fazíamos a situação dentro daquilo que era o nosso objetivo. À medida que a primeira parte foi avançando, o Braga começou a ganhar algum ascendente no sentido de nos conseguir pressionar em situações mais de homem a homem. No outro duelo não fomos competentes, então aí eles cresceram um pouco e penso que acabam por terminar a primeira parte um pouco por cima. Depois, na segunda parte, procuramos reagir, fizemos algumas alterações na nossa forma de pressionar e também no nosso posicionamento ofensivo. Penso que na segunda parte conseguimos criar muito mais dificuldade no conceito da organização ofensiva. E estávamos a conseguir estancar o jogo do Braga, principalmente no espaço entre linhas. Acho que para isso a entrada do Beni foi decisiva, o Beni comeu muito bem nesse espaço. A entrada do Camará também para situações de após o ganho de bola, conseguimos explorar as costas. Penso que a equipa, quando estava eventualmente no seu melhor momento, acaba por sofrer o gol num detalhe, como acabei de referir. Mas tenho que concordar que foi um jogo muito, muito preso, com as equipas a anularem-se bem uma à outra e com poucas oportunidades na baliza.
4: Na classificação da Primeira Liga, a Ebna Portuguesa, na equipa do Sporting Clube de Braga, com esta vitória, ascendeu ao 9º lugar, agora com 4 pontos conquistados, sendo que o Vitória Sport Clube está no 12º posto, com 3 pontos somados. Está assim fechada na 4ª jornada da Primeira Liga, a Ebna Portuguesa, para além deste Benfica 2, Estoril Praia 1 e Sporting Clube de Braga 1, Vitória Sport Clube 0, contou ainda com a vitória fora de portas do Sporting, na deslocação até ao Estádio dos Arcos diante do Rio Ave, empata uma bola entre Alverca Santa Clara, vitória do Arouca por 2-1 diante do Marítimo, vitória do Futebol Clube Porto na deslocação até ao Estádio do Fontelo por 3-0 perante o Académico de Viseu. Nacional acabou derrotado na Chopinab por 3-2 diante do Estrela. O Casa Pieb perdeu em Rio Maior por 1-0 diante do Moreirense e, finalmente, empate sem golos entre o Futebol Clube Famalicão e Gil Vicente. O Futebol Clube Famalicão recebeu uma proposta do Sevilha por Sorriso, no extremo brasileiro, não interessa, para um emblema espanhol, que ainda tenta equilibrar as próprias contas, por causa do fair play financeiro. Apesar disso, o clube está disposto a pagar um valor na ordem dos 5 milhões de euros pelo jogador. Os espanhóis também têm pressa para concretizar este acordo, no começado foi uma licença, visto que o mercado no país fecha precisamente esta terça-feira. O extremo brasileiro, recorde-se, está a cumprir na sua 4ª temporada no futebol português, tendo chegado em 2023-2024. O Sorriso, de 25 anos, formou-se no Juventude, que ganhou destaque na Red Bull Bragantino, mudando-se agora de Portugal para o futebol espanhol. O Estoril Praia contratou Samuel Tabnamissá, junto do Fulham, por empréstimo durante uma temporada. O jogador iniciou o seu percurso no futebol da Academia do Brentford e seguiu-se essa passagem pelo Fulham. Acabou por ser na formação dos Cottagers, que se destacou na época passada, assumiu 2 golos em 23 jogos pela equipa de Sub-21, onde joga desde os seus 16 anos, no central de 19 anos nesta altura. Terá assim a primeira experiência no futebol de séniores. O internacional pelas camadas jovens da seleção de Inglaterra falou aos meios do clube e mostrou-se entusiasmado com esta nova fase na sua carreira. assumindo que é uma oportunidade de ouro para ganhar minutos e também demonstrar todo o seu talento. Assumiu também que o jovem atleta falou com o treinador e durante essa conversa mostrou-se muito confiante no seu talento e por isso mesmo acabou por decidir arrumar esta formação canarinha orientada por Vasco Matos.
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11: Já está no campo, já ouvi a saltitar no campo ontem, portanto estará também a bater à porta. 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

0: futebol está repleto de grandes feitos históricos, onde clubes e seleções superaram todas as expectativas para marcar eras inesquecíveis. É o momento de mais um grande feito histórico aqui na Primeira Rádio Desporto.
1: Entre 1975 e 1984, o Liverpool construiu uma das maiores dinastias da história do futebol, dominando não só o cenário inglês, mas também a Europa. Sob o comando de dois dos mais icónicos treinadores do futebol britânico, Bob Paisley e Joe Fagan, os Reds tornaram-se uma verdadeira máquina de vitórias, marcando uma era de hegemonia que definiu o futebol da época. Tudo começou em 1975, quando Bob Paisley assumiu o comando da equipa, sucedendo ao lendário Bill Shankly. Paisley herdou uma base sólida, mas rapidamente implementou o seu próprio estilo, focado num jogo mais equilibrado e eficiente. Sob a sua liderança, o Liverpool conquistou o campeonato inglês em 6 ocasiões, em 76, 77, 79, 80, 82 e 83, cimentando a sua posição como o clube mais dominante em Inglaterra. Mas foi na Europa que o Liverpool alcançou a verdadeira glória. Em 1977, apenas 2 anos após a chegada de Paisley, os Reds venceram a sua primeira Taça dos Clubes Campeões Europeus, derrotando o Borussia Mönchengladbach por 3-1 na final realizada em Roma. Este triunfo foi o primeiro de uma série de sucessos europeus. O Liverpool voltou a conquistar o troféu em 1978 ao vencer o Clube Brugge e em 1981 numa final épica contra o Real Madrid em Paris. Sob o comando de Paisley, o clube tornou-se uma presença regular nas fases decisivas das competições europeias, impondo-se como uma das equipas mais temidas do continente. Paisley retirou-se em 1983, deixando um legado impressionante de 20 troféus em 9 anos, incluindo 3 taças dos campeões, 6 campeonatos ingleses e 3 taças da Liga. A equipa de Paisley era marcada por um equilíbrio notável entre a solidez defensiva e criatividade no ataque. Jogadores como Kenny Dalglish, Graham Souness e Alan Hansen tornaram-se referências incontornáveis do futebol mundial. Dalglish, contratado ao Celtic em 1977, substituiu Kevin Keegan e rapidamente se tornou o motor ofensivo da equipa, destacando-se pela sua técnica apurada e visão de jogo. No meio-campo, Graham Souness, um jogador combativo e tecnicamente evoluído, dava equilíbrio e liderança à equipa. Na defesa, Alan Hansen e Phil Thompson formaram uma dupla praticamente impenetrável, enquanto Ray Clemens, um dos melhores guarda-redes da sua geração, protegia as redes. Com a saída de Paisley, o Liverpool passou a ser orientado por Joe Fagan, um treinador que manteve a continuidade do sucesso. Fagan herdou uma equipa ainda no auge e em 1984 escreveu uma das páginas mais gloriosas da história do clube. Nessa temporada, o Liverpool conquistou o inédito triplete, vencendo a Liga Inglesa, a Taça da Liga e a Taça dos Campeões Europeus. Este último título europeu foi especialmente dramático, com os Reds a derrotarem a Roma na final, no Estádio Olímpico, através da marcação das grandes penalidades num jogo que se tornou lendário. A imagem de Bruce Grobbelaar, guarda-redes do Liverpool, a fazer caretas para desconcentrar os adversários, ficou gravada na história do futebol. Durante este período de domínio, o Liverpool não só acumulou títulos, mas também mudou a forma como o futebol era jogado. A equipa caracterizava-se por uma disciplina tática excepcional, com uma abordagem pragmática ao jogo. A solidez defensiva, aliada à capacidade de controlar a posse de bola e o dinamismo ofensivo, fazia do Liverpool uma equipa quase imbatível. O clube também se destacou por uma gestão exemplar do plantel, conseguindo substituir lendas como Kevin Keegan por jogadores do calibre de Kenny Dalglish, sem que o rendimento da equipa fosse afetado. A era dourada do Liverpool de 1975 a 1984 marcou uma época de total supremacia, tanto a nível interno como no futebol europeu. O legado desta equipa foi tal que ainda hoje é lembrada como uma das maiores da história do futebol. Além dos títulos e conquistas, o Liverpool desta era deixou um impacto profundo no desporto, mostrando como a organização, disciplina e trabalho coletivo podiam levar uma equipa ao topo do futebol mundial. Foi um período que moldou o futuro do clube e cimentou a sua posição entre os gigantes eternos do futebol europeu.
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0: E seguimos agora nesta emissão com o perfil do jogador.
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1: Mohamed Salah, nascido a 15 de junho de 1992 em Nagrig, Egito, é um avançado amplamente reconhecido pela sua velocidade, habilidade e capacidade de finalização. Iniciou a sua carreira profissional no Elmo Calhoun, antes de se transferir para o Basileia em 2012, onde rapidamente se destacou na Suíça. O sucesso no Basileia levou Salah a uma transferência para o Chelsea em 2014, mas encontrou mais destaque na Fiorentina e, subsequentemente, na Roma, na Série A italiana. Em Itália, Salah solidificou a sua reputação como um dos melhores extremos da Europa, o que lhe valeu uma transferência para o Liverpool em 2017. Nos Reds, o jogador teve um impacto imediato. Na sua primeira temporada, marcou 32 golos na Premier League, estabelecendo um novo recorde de golos numa única temporada. Salah desempenhou um papel crucial na conquista da Liga dos Campeões em 2019 e da Premier League em 2020, sendo um dos principais marcadores e assistentes da equipa. A sua capacidade de marcar golos em momentos decisivos e a sua consistência ao longo das temporadas foram fundamentais para o sucesso do Liverpool. Além da sua carreira a nível de clubes, Salah é um pilar na seleção egípcia, representando o seu país em competições internacionais como o CAN e o Campeonato do Mundo. Atualmente continua a ser um dos jogadores mais influentes da formação inglesa e um dos melhores avançados do mundo, mantendo a sua forma impressionante e contribuindo significativamente para a equipa.
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6: A vitória é totalmente justa da nossa equipa, isso não há que... acho que não há dúvidas para ninguém da vitória justa. Preferimos que tivesse sido sem sofrer um gol como sofremos, porque o adversário fez dois remates enquadrados e faz um gol. Tem sido, neste princípio, temporada positiva, a equipa está a crescer, mas tem sido um bocadinho a nossa história. Claro que muitos adversários não teriam nada e acabam por numa outra situação que vão à nossa área, acabam por fazer.
7: Sentíamos que tínhamos que dar uma estabilidade maior à equipa e acho que o conseguimos. Demos uma resposta boa. Obviamente que o Benfica nos ia causar alguns problemas na nossa linha defensiva, que não está preparados para esses mesmos problemas, e resolvemos no modo de ver muito bem, muito bem. A equipa teve muito compacta, sólida. Na primeira parte tivemos também depois algum critério na saída, com um bocadinho mais calma e melhor decisão, poderíamos ter sido mais assertivos.
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0: Os seus prémios, troféus, são apenas uma pequena amostra do impacto que tiveram com o seu legado a ultrapassar as fronteiras do desporto. Está na altura de trazermos mais um craque da Liga Portuguesa aqui à primeira Rádio Desporto.
1: Radamel Falcão, o avançado colombiano nascido em 1986, tornou-se uma das maiores referências ofensivas do Futebol Clube do Porto e do futebol europeu na década de 2010. Chegou ao clube português em 2009, vindo do River Plate, com o desafio de substituir Lisandro López, um avançado que tinha deixado uma marca forte no Porto. No entanto, Falcão rapidamente mostrou que estava à altura da responsabilidade, revelando uma capacidade goleadora e um instinto de finalização que o destacaram desde o início. Na sua primeira época com os Dragões, marcou 25 golos no campeonato, estabelecendo-se como uma das estrelas da equipa e conquistando o coração dos adeptos. A temporada seguinte, em 2010-2011, foi ainda mais memorável para Falcão e para o clube. Sob o comando de André Villas-Boas, o Futebol Clube do Porto alcançou uma campanha histórica, conquistando a Liga Europa, o campeonato, a Taça de Portugal e a Supertaça. Falcão foi absolutamente decisivo na campanha europeia, terminando a Liga Europa como o melhor marcador com 17 golos em 14 jogos, um recorde até hoje na competição. Na final contra o Braga, foi ele quem marcou o golo solitário que garantiu o título europeu aos Dragões, selando um dos momentos mais icónicos da sua carreira. O colombiano era conhecido pela sua presença constante na área e capacidade de decisão em jogos cruciais, sendo capaz de marcar tanto com os pés como com a cabeça, uma qualidade que o tornou um dos avançados mais temidos na Europa. Além dos golos, Falcão impressionava pela intensidade e dedicação em campo, características que fizeram dele um ídolo imediato para os adeptos portistas. A sua média de golos e a consistência nas exibições elevaram-no ao estatuto de uma das grandes figuras do clube na era moderna. No final da época de 2010-2011, depois de conquistar todos os títulos possíveis em Portugal, Falcão transferiu-se para o Atlético Madrid por uma quantia recorde para o clube espanhol na época. No entanto, o legado que deixou no Porto é inegável. Em apenas duas temporadas, o colombiano somou 72 golos em 87 jogos, um registro impressionante que o coloca entre os grandes avançados da história do clube. Ainda hoje é lembrado como um dos jogadores mais letais e talentosos que passaram pelo Futebol Clube do Porto, e a sua mística como goleador permanece viva entre os adeptos. A passagem de Falcão pelos Dragões foi curta, mas profundamente marcante. A sua determinação, aliada a uma capacidade única de finalização, não só lhe renderam um lugar especial na história do clube, como também lançaram a sua carreira internacional. Em Portugal, Falcão é sinónimo de sucesso e conquista, sendo uma figura inesquecível para os portistas e para o futebol nacional.
0: Olhamos agora nesta emissão para os craques mundiais. Apesar da sua ausência no campo, o legado destes jogadores continua a inspirar novas gerações que procuram também alcançar a mesma grandeza. É para ouvir também aqui na primeira Rádio Desporto os craques mundiais com o Hugo Taveira.
1: Frank Lampard, nascido a 20 de junho de 1978, é amplamente reconhecido como um dos maiores médios da história do futebol inglês e uma lenda do Chelsea. Criado numa família com forte herança futebolística, Lampard começou a sua carreira no West Ham United, o clube onde o seu pai havia jogado. Subiu às camadas principais do West Ham em 1995 e rapidamente se destacou pelas suas habilidades no meio-campo, marcando golos importantes e mostrando uma capacidade técnica notável. No entanto, foi a sua transferência para o Chelsea em 2001 que transformou a sua carreira. Lampard custou cerca de 11 milhões de libras ao clube londrino e rapidamente se tornou um pilar no meio-campo dos Blues. Durante a sua passagem pelo Chelsea, que durou até 2014, Lampard conquistou uma série impressionante de títulos, incluindo três Premier Leagues em 2004, 2005, 2005, 2006 e 2009, 2010, quatro FA Cups, duas Taças da Liga e, claro, a tão sonhada Liga dos Campeões em 2012. Uma das marcas mais impressionantes de Lampard é a sua capacidade de marcar golos. Não foi apenas um jogador-chave na criação de jogadas, mas também se destacou pela sua impressionante veia goleadora. Lampard terminou a sua carreira no Chelsea como o maior goleador da história do clube, com 211 golos em 648 jogos, algo notável para um médio. Conhecido pela sua precisão nos remates de longa distância, especialmente com o pé direito, tornou-se conhecido pelos seus golos em momentos cruciais, além da sua consistência nas bolas paradas. A sua temporada de 2009-2010 foi particularmente impressionante, quando Lampard marcou 27 golos em todas as competições e ajudou o Chelsea a vencer a Premier League e a FA Cup, fazendo história com um double. A sua combinação de talento ofensivo, ética de trabalho incansável e inteligência tática fez dele um dos melhores jogadores da sua geração. Além do sucesso a nível do clube, Lampard teve uma carreira internacional notável, representando a seleção inglesa em diversas competições, incluindo três campeonatos do mundo e dois campeonatos da Europa. Embora a Inglaterra não tenha alcançado o sucesso esperado durante essas competições, Lampard foi sempre um dos pilares da equipa e é amplamente respeitado pelos seus 66 jogos pela seleção. Após deixar o Chelsea em 2014, teve uma curta passagem pelo Manchester City, antes de terminar a sua carreira nos New York City, da MLS, onde jogou até 2016. Após a sua retirada dos relvados, o ex-atleta rapidamente se lançou na carreira de treinador e em 2018 assumiu o comando do Derby County, onde teve uma boa temporada na segunda divisão inglesa, levando o clube à final do play-off de promoção. No ano seguinte, Lampard assumiu o cargo de treinador do Chelsea, voltando ao clube onde teve os seus maiores sucessos como jogador. Durante a sua passagem para o Stamford Bridge, focou-se em dar oportunidades a jovens jogadores da academia e conseguiu uma qualificação para a Liga dos Campeões na sua primeira temporada. Contudo, foi demitido em janeiro de 2021 após uma série de maus resultados e por aí prosseguiu a sua carreira como técnico por outras paragens.
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10: São 3 da manhã e 30 minutos. 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
11: O Pato, treinado por Ricardo Sapinto, entrou com o pé direito na Liga do Chipre. Na equipa do treinador português, visitou e venceu a formação do Camiotti Zabna por 3-0. Pela equipa do treinador de 53 anos, os portugueses Guga, na PP, assim como também Domingos Quina, foram titulares na Quina aos 45 minutos, Nando Malau, aos 49 minutos e Anderson Silva. Aos 60 minutos marcaram os golos do triunfo, com esta vitória por 3-0. O Pato assume assim a liderança da Liga do Chipre. Na formação adversária do Pato, Fus, por sua vez, está no 13º e penúltimo posto da classificação. No próximo dia 2 de setembro, na Sapinto, na disputa Supertaça do Chipre, na frente à formação do Amónia, adversário do Benfica, nas contas da Liga Europa. O Palmeiras de Abel Ferreira voltou a perder pontos no Brasileirão ao empatar uma bola no terreno do Mirassol, mas mantém-se na liderança com 52 pontos. Abel Maurício evitou a derrota dos paulistas depois de Eduardo ter colocado na equipa da casa, na frente do marcador, num jogo em que o Walter Sabnenta salvou o Mirassol nos descontos. Depois de uma na primeira parte na pobre em ocasiões, Eduardo, aos 50 minutos, inaugurou o marcador logo no arranque na segunda metade, de cabeça, na sequência de um cruzamento de Igor Formiga. O Palmeiras respondeu apenas aos 74 minutos, Gustavo Gomes desviou de cabeça no lançamento de Tiago e Maurício, aos 75 minutos. Depois de dominar de peito, rematou com o pé esquerdo para o empate no encontro na equipa de Abel Ferreira, ainda escapou a um penalti, depois do árbitro ter revertido a decisão com recurso ao VAR e terminou reduzida na 10 com a expulsão de Artur, após duas faltas consecutivas, já nos descontos. Com este resultado, o Palmeiras segue com mais um ponto em relação à formação do Flamengo. O ex-tenista Roger Federer entrou oficialmente no Internacional Tennis Hall of Fame, no suíço de 45 anos, que se despediu da modalidade em setembro de 2022, falou do momento como uma das maiores honras da sua vida. É de facto uma honra incrível receber o prémio por parte deste evento, que acabou por assumir Federer, o antigo tenista, fez história inúmeras vezes ao longo da sua carreira, deixou marca no ténis e vê agora o nome juntar-se ao de outras lendas da modalidade. Federer liderou no ranking Mundial ATP por 310 semanas, estabelecendo um recorde histórico ao permanecer na liderança de forma ininterrupta durante 237 semanas. Entre as várias conquistas, destacar os 20 títulos do Grand Slam de singulares, 8 títulos em Wimbledon, um recorde no setor masculino, 6 no Open da Austrália, 5 títulos no Open dos Estados Unidos e um Roland Garros, estando apenas atrás do espanhol Rafael Nadal, com 22 títulos, e o sérvio Novak Djokovic, com 24 títulos arrebatados. Roger Federer, durante a cerimónia, deixou palavras de agradecimento à mulher, ao ídolo, a Stefan Edberg, e a todos os apanha-bolas que alguma vez o acompanharam e com quem se cruzou nos vários jogos que discutiu ao longo da sua carreira. O tenista fez também questão de sublinhar incrível sorte que teve por poder partilhar no campo com atletas como André Agassi, Andy Riddick, Nadal e Novak Djokovic. Ainda pelo ténis, o tenista Casper Ruud deu a conhecer que falha no Open dos Estados Unidos da América em ténis devido a uma lesão nas costas. Está muito triste por ter de anunciar a sua falha deste mesmo torneio, mas na sua condição física não é ideal para estar 100% competitivo. O tenista nórdico fica assim impossibilitado de discutir neste torneio e acaba rendido pelo francês Arthur Jabnatea, repescado da fase de qualificação que na primeira ronda do Open norte-americano vai defrontar o argentino Juan Manuel Serrandolo. Casper Ruud, antigo número 2 do mundo e finalista em Nova Iorque em 2022, perdeu a final para Ebna Carlos Alcaraz, ainda discutiu o torneio de pares mistos no Open dos Estados Unidos na última semana, ao lado de Diana Ebna Schneider, mas acabou por desistir do quadro masculino de singulares. O norueguês campeão do Estoril Open em 2023 já tinha desistido do Masters 1000 de Cincinnati durante o mês de agosto com problemas nas costas. O nome de Casper Ruud junta-se assim aos de Yannick Sinner, João Fonseca, Jack Draper, Holger Rune, na lista de grandes ausências desta competição. O quadro principal de singulares do Open dos Estados Estados Unidos, na conta com os portugueses, Nuno Borges, na primeira ronda, na mete forças, com um jovem talento no local, na Lier Nartin, e Jaime Faria, que acabou por vencer no último domingo o norte-americano Jensen. Ainda dentro do ténis, mas no que diz respeito ao setor feminino, na Venus Williams voltou a pisar o campo na central do Open dos Estados Unidos, Sabnibna foi recebida como uma autêntica campeã aos 46 anos. A norte-americana procurava na primeira vitória em singulares nesta década, mas acabou derrotada pela compatriota Sofia Kenin, 19 anos mais nova, por 2-0, com sets de 6-2 e 7-6, com 8-6 no tie-break, no encontro que durou 1 hora e 48 minutos. A irmã mais velha de Serena Williams teve um início complicado, sofrendo com 2 breaks consecutivos e ficando rapidamente em desvantagem. No segundo set, porém, na Venus encontrou outro nível e conseguiu equilibrar o duelo, chegando a dispor de 7 bolas para forçar o terceiro parcial. O desfecho acabou por ser particularmente duro. Na Parebna veterana, no tie-break, na Venus desperdiçou 4 bolas de 7 consecutivas, na última das quais, com uma dupla falta, antes de Kenin fechar o encontro e avançar para a segunda ronda. A derrota prolonga assim uma sequência difícil para a Williams, que não vence num encontro de singulares há 13 meses, somente agora 15 derrotas consecutivas. Ainda assim, esta dia em Nova Iorque não terminou. Venus vai regressar ao campo para discutir o torneio de pares ao lado da sua irmã Serena Williams. A fechar, olhamos para no ciclismo, nomeadamente para no ciclista na Pogacar, que está na conta, com uma fratura com desvio da clavícula esquerda, uma fratura estável na vértebra na cervical C7 e também múltiplas nas coriações, nas lesões decorridas da queda, que provocou o abandono do ciclista na Vuelta. São muitas e tiraram um esloveno para na cama do hospital, mas não lhe retiraram o sentido do humor, que muito lhe é característico. Apesar de tudo isto, o campeão da equipa da Emirates recorreu às redes sociais para, de certo modo, tranquilizar os seus fãs, na Pogacar, na enfrenta agora uma longa paragem, devendo voltar a competir apenas no ano de 2027.
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0: Seguimos agora nesta emissão com os gigantes adormecidos.
20: O Aston Villa Football Club é um dos clubes mais antigos e tradicionais de Inglaterra, com uma rica história de conquistas nacionais e internacionais. Fundado em 1874, o clube sediado em Birmingham tornou-se um dos criadores da Football League em 1888 e posteriormente da Premier League em 1992. Os Villans, como são carinhosamente chamados, sempre se destacaram no futebol inglês, especialmente no final do século XIX e início do século XX, período em que o clube conquistou a maioria dos seus títulos domésticos. No entanto, o maior destaque na história do Aston Villa vem das suas conquistas europeias, que colocaram o clube no mapa internacional. O auge dessa trajetória ocorreu na temporada de 1981-82, quando o Aston Villa conquistou a Taça dos Clubes Campeões Europeus, a atual Liga dos Campeões. Sob o comando do técnico Tony Barton, o clube surpreendeu ao derrotar o gigante alemão Bayern de Munique por 1-0 na final disputada em Roterdão, com o golo de Peter Witt. O histórico desempenho do jovem guarda-redes Nigel Spink, que entrou em campo logo no início devido a uma lesão do titular, foi crucial para a vitória histórica. Esta conquista colocou o Aston Villa no seleto grupo de clubes ingleses campeões europeus. No ano seguinte, o clube venceu ainda a Supertaça Europeia ao derrotar o Barcelona em 1983. Nessa disputa em 2 jogos, o Aston Villa perdeu a primeira partida por 1-0 em Camp Nou, mas conseguiu uma vitória por 3-0 em Villa Park, assegurando o título no agregado de 3-1. Essas conquistas marcaram o ponto mais alto da história internacional do emblema. Além dos títulos europeus, o Aston Villa tem uma longa tradição de sucesso em competições domésticas, tendo vencido a primeira divisão, agora chamada Premier League, por 7 vezes, e conquistando a FA Cup em outras 7 ocasiões, sendo a mais recente em 1957. Esses títulos fazem do Villa um dos clubes mais laureados da Inglaterra, e o Villa Park, o seu estádio desde 1897, é uma das arenas mais emblemáticas do futebol britânico. O clube passou por altos e baixos nas últimas décadas, incluindo despromoções e retornos à elite do futebol inglês, mas a história e as glórias do Aston Villa, especialmente na Europa, onde está de regresso à Liga dos Campeões, permanecem como momentos icónicos na rica trajetória do emblema.
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0: Sem dúvida que certos feitos tornaram-se lendários pela sua dramatização, como golos no último minuto que garantiram troféus e escreveram a história do futebol com tinta de ouro. É mais um grande feito histórico aqui na Primeira Rádio Desporto.
20: A 31 de maio de 1961, o Benfica escreveu uma das páginas mais gloriosas da sua história ao tornar-se a primeira equipa portuguesa a conquistar a Taça dos Campeões Europeus. O palco dessa histórica vitória foi o Andorf Stadion, em Berna, na Suíça, e o adversário a derrotar era o poderoso Barcelona, numa final que terminou com um resultado de 3-2 a favor das Águias. Esta conquista foi o culminar de uma campanha europeia memorável, liderada pelo carismático treinador húngaro Béla Gutmann, que com a sua visão tática e liderança transformou o Benfica numa potência do futebol europeu. Para compreender a dimensão deste feito, é importante recordar que o Barcelona era, na altura, uma das equipas mais fortes do continente, tendo eliminado o Real Madrid, vencedor das 5 edições anteriores da competição. O Benfica, por sua vez, chegou à final pela primeira vez, mas a campanha que o levou a Berna foi repleta de exibições sólidas e de uma determinação inabalável. O caminho até à final começou com uma vitória por 4-1 sobre o Hearts, da Escócia, seguida de uma eliminatória renhida contra o IPS Tosa, da Hungria, que o Benfica superou com um total de 7-4. Nos quartos de final, as Águias defrontaram o Aros, da Dinamarca, vencendo por um convincente 7-2 no conjunto das duas mãos. Já nas meias finais, o Benfica encontrou pela frente o Rapid de Viena, conseguindo garantir um lugar na final com um resultado agregado de 4-1. Chegados à grande decisão, poucos apostariam numa vitória fácil para os encarnados, dado o favoritismo do Barcelona. A equipa catalã, que contava com jogadores de renome, como Dalizdal, Kubala e Luís Soares, vinha de um percurso notável na competição, incluindo a eliminação do Real Madrid, que dominara a Europa nos 5 anos anteriores. Contudo, o Benfica, motivado pela crença e estratégia de Béla Gutmann, estava determinado a mostrar que também merecia estar entre os grandes da Europa. O jogo em Berna começou de forma complicada para os portugueses. O Barcelona adiantou-se no marcador aos 20 minutos com um golo de Sander Coxis, após uma jogada bem construída pelo ataque catalão. O Benfica, no entanto, não se deixou abater e respondeu com enorme eficácia. Apenas 7 minutos depois, José Águas, capitão de equipa, igualou a partida com um cabeceamento preciso, aproveitando uma confusão na área contrária. O golo deu um novo ânimo à equipa de Gutmann, que aproveitou o momento de instabilidade do Barcelona para virar o jogo a seu favor. Aos 32 minutos, numa jogada rápida de ataque, o lateral esquerdo Ângelo Martins fez um cruzamento tenso que desviou no defesa Antoni Ramalets, do Barcelona, acabando por introduzir a bola na própria baliza. Com 2-1 a favor, o Benfica começava a acreditar que o impossível estava ao seu alcance. No início da segunda parte, o Benfica voltou a entrar forte e ampliou a vantagem aos 55 minutos. Mário Coluna, o monstro sagrado, um dos jogadores mais influentes daquela equipa, rematou de fora de área, colocando a bola fora do alcance do guarda-redes adversário. O 3-1 parecia encaminhar as Águias para a glória, mas o Barcelona não desistiu. Com uma equipa recheada de talento e experiência, os catalães pressionaram durante a maior parte da segunda metade do encontro e aos 75 minutos, Coxis marcou o seu segundo golo, reduzindo a diferença e trazendo novamente incerteza ao desfecho da partida. Nos últimos minutos, o Benfica teve de recorrer a uma defesa heroica para segurar a vantagem. O guarda-redes Costa Pereira teve uma exibição brilhante, com várias defesas decisivas que impediram o empate, e apesar da pressão intensa do Barça, o Benfica conseguiu manter o resultado até ao apito final, garantindo assim a vitória por 3-2. Quando o árbitro suíço Gottfried Dentz apitou para o final do encontro, os jogadores das Águias caíram de joelhos no relvado, cientes de que tinham acabado de alcançar a maior façanha da história do futebol português até àquela data. Esta vitória marcou o início de uma nova era para o futebol europeu, especialmente para o Benfica. Com este triunfo, o clube de Lisboa juntava-se à elite do futebol mundial, tornando-se o segundo emblema a erguer o troféu da Taça dos Campeões Europeus, após o domínio absoluto do Real Madrid nas 5 primeiras edições. Além disso, esta conquista foi apenas o início de uma era dourada para o Benfica, que no ano seguinte voltaria a conquistar o título europeu, desta vez derrotando o Real Madrid na final de 62 por 5-3. O legado desta vitória em 1961 vai muito além do troféu conquistado. O feito do Benfica inspirou uma geração de jogadores e treinadores portugueses e consolidou o clube como um dos gigantes do futebol europeu. Bela Gutmann, com a sua mentalidade vencedora, e jogadores como José Águas, Coluna, Costa Pereira e Eusébio, que emergiria pouco tempo depois, tornaram-se símbolos de um período glorioso que ainda hoje é recordado com enorme orgulho pelos adeptos. Mais de 6 décadas depois, a final de Berna permanece num dos momentos mais icónicos da história do Benfica. O caminho para essa vitória, contra todas as probabilidades, exemplifica o espírito de luta e a qualidade que a equipa demonstrou ao longo da competição. Este título europeu não apenas colocou o Benfica no mapa do futebol mundial, mas também abriu as portas para o sucesso contínuo do clube, que continua a ser um dos mais respeitados e bem-sucedidos da Europa.

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1: E está agora na hora de trazer o perfil de mais um jogador à Golo FM.
2: Perfil do jogador. Amin Harit, nascido a 18 de junho de 1997 em Pontoise, França, é um futebolista internacional marroquino que joga como médio ofensivo no Olympique de Marselha. Conhecido pela sua habilidade técnica, criatividade e capacidade de drible, Harit tem-se destacado pela sua versatilidade em campo, conseguindo atuar tanto no centro como nas alas. Harit começou a sua formação no Nantes, clube onde fez a sua estreia profissional em 2016. As suas exibições impressionaram desde cedo, o que lhe valeu uma transferência para o Schalke 04 em 2017, onde rapidamente se afirmou como uma das principais figuras da equipa na Bundesliga. Durante o seu tempo na Alemanha, destacou-se pela sua capacidade de quebrar linhas defensivas e pela inteligência no último passe. Em 2021 foi emprestado ao Marselha, onde encontrou um novo impulso na sua carreira, tornando-se uma peça-chave no esquema da equipa. Internacionalmente, Harit escolheu representar Marrocos, país de origem dos seus pais, e participou em várias competições importantes, incluindo a Taça das Nações Africanas.
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1: E seguimos agora nesta emissão com mais um craque da Liga Portuguesa.
2: Fernando Peiroteu é um nome lendário na história do futebol português e mundial, especialmente pelos seus feitos incríveis com a camisola do Sporting Clube de Portugal. Natural de Umpata, Angola, Peiroteu nasceu a 10 de março de 1918, na então colónia portuguesa. O seu talento precoce começou a chamar a atenção ainda nas terras africanas, onde jogou pelo Sporting de Luanda e em 1937, aos 19 anos, deu um grande passo na sua carreira ao transferir-se para o Sporting em Portugal. Na capital portuguesa, Peiroteu tornou-se imortal no mundo do futebol. A sua estreia pelos Leões ocorreu em setembro de 1937 e desde o início ficou claro que estava ali um jogador especial. Com uma combinação imparável de força, velocidade e instinto para o golo, Peiroteu rapidamente começou a colecionar tentos. Apenas na sua primeira época marcou 34 golos, dando sinais do que viria a ser uma das mais prolíficas carreiras da história do futebol português. Durante 12 anos no Sporting, Peiroteu foi uma máquina de golos. Marcou 544 em 334 jogos oficiais, uma média impressionante de 1,62 golos por jogo, um recorde que ainda hoje não foi igualado por nenhum outro jogador. Nos cinco violinos, o célebre quinteto ofensivo do Sporting na década de 1940, Peiroteu desempenhou um papel fulcral. Juntamente com outros craques como Travassos, Vasquez, Albano e Jesus Correia, o avançado luso-angolano foi a peça mais letal desse ataque demolidor, que proporcionou ao clube uma das suas épocas mais gloriosas. As façanhas de Peiroteu em campo levaram o Sporting a conquistar 5 campeonatos nacionais e várias taças de Portugal. Ele foi o principal responsável por catapultar os Leões para a ribalta do futebol português e o seu poder goleador era tal que, por exemplo, numa só partida frente ao Leça, marcou 9 golos, uma das maiores marcas de sempre num único jogo. O seu nome é inseparável das

aos negócios pessoais, numa altura em que o futebol ainda não proporcionava as condições financeiras de hoje. Apesar de se retirar jovem, Fernando Perutu nunca foi esquecido. O seu legado como um dos maiores goleadores de todos os tempos perdura até hoje. Depois da carreira como jogador, ainda teve uma breve passagem como treinador, incluindo uma curta, mas marcante experiência como selecionador nacional em 1961. No entanto, foram os seus feitos como jogador que imortalizaram o seu nome no panteão dos grandes do futebol mundial. Fernando Perutu não foi apenas um goleador extraordinário, foi o símbolo de uma era de ouro do futebol português. Os seus números falam por si e o seu impacto transcendeu gerações, inspirando avançados por todo o mundo.

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2: Es un experimento de fact, la diferencia es de mental. Prova que o colega tem aquele remate e consegue fazer gol. Penso que acabamos por entrar bem na partida. Os primeiros 15 minutos, penso que tínhamos muito material do jogo e fazíamos a situação dentro do que era o nosso objetivo. À medida que a primeira parte foi avançando, o Braga começou a ganhar alguma ascendente no sentido de nos conseguir pressionar em situações mais de homem a homem.
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3: Está na altura dos craques mundiais. Muitos destes ícones do futebol mantêm-se ligados ao desporto, seja como comentadores, treinadores ou embaixadores de clubes e marcas. Outros, inclusive, já não estão entre nós. Mas fazemos questão de os recordar aqui na primeira Rádio Desporto.
4: Pelé, nascido Edson Arantes do Nascimento em 1940 em Três Corações, no estado de Minas Gerais, é amplamente considerado o maior jogador de futebol de todos os tempos. Criado numa família humilde, começou desde cedo a demonstrar o seu talento para o desporto, jogando nas ruas com bolas feitas de meias e trapos. O futebol era uma paixão que o acompanhava desde pequeno, algo que não passou despercebido ao pai, Dondinho, ele próprio um jogador de futebol, que incentivou o filho a perseguir o sonho de ser atleta profissional. Aos 15 anos, Pelé assinou pelo Santos Futebol Clube, iniciando ali uma carreira que marcaria para sempre a história do Desporto Rei. Estreou-se pela equipa principal em 1956 e rapidamente começou a chamar a atenção de todo o Brasil com a sua habilidade técnica, velocidade e faro pelo golo. Com apenas 16 anos, já era o melhor marcador da Liga Brasileira, demonstrando que o seu talento transcenderia fronteiras. Mas foi em 1958, com apenas 17 anos, que Pelé se apresentou ao mundo ao ser uma das estrelas da seleção brasileira que venceu o Mundial de Futebol na Suécia. O jovem prodígio marcou 6 golos na competição, incluindo 2 na final contra a Suécia, e tornou-se desde então um ícone global. Ao longo de uma carreira de quase 2 décadas, Pelé tornou-se sinónimo de sucesso. Com o Santos, clube onde jogou até 1974, conquistou múltiplos títulos, incluindo 2 da Taça dos Libertadores e 2 taças intercontinentais, estabelecendo a equipa como uma das mais dominantes do mundo na época. Além disso, Pelé ajudou o Santos a vencer inúmeros campeonatos brasileiros e a ganhar prestígio internacional, sendo o clube mais temido da América do Sul e um dos mais respeitados no cenário mundial. Mas não foi só no Santos que Pelé deixou a sua marca indelével. Na seleção canarinha, conquistou 3 campeonatos do mundo em 1958, 1962 e 1970, um feito inigualável até aos dias de hoje. Na edição de 70, no México, Pelé brilhou novamente ao liderar uma das seleções mais talentosas de todos os tempos, sendo eleito o melhor jogador do torneio. Foi a consagração do rei do futebol, que aos 29 anos já era considerado um mito. Ao todo, Pelé disputou 4 mundiais, tornando-se o único jogador na história a vencer o torneio em 3 ocasiões. Além disso, destacou-se também pela sua versatilidade em campo, porque para além de ser um goleador nato, com um total de 1.283

0: 3 golos em 1.366 jogos, era um jogador completo que podia atuar em várias posições ofensivas graças à sua inteligência tática, visão de jogo e habilidade em criar oportunidades para os companheiros de equipa. Com um físico impressionante, Pelé era capaz de superar adversários com dribles curtos e rápidos, ao mesmo tempo que exibia uma capacidade ímpar para finalizar com ambos os pés e a cabeça. Em 1975, decidiu levar o seu talento para os Estados Unidos, assinando com o New York Cosmos, onde ajudou a popularizar o futebol num país onde o desporto não era, até então, muito apreciado. Mesmo no final da sua carreira, o impacto nos relevados americanos foi gigantesco e conseguiu atrair grandes multidões, contribuindo para o crescimento do futebol no país. Pelé não foi apenas um fenómeno dentro de campo. Fora dos relevados, tornou-se uma figura global, usando a sua influência para promover o futebol e causas humanitárias ao redor do mundo. Durante toda a sua vida, recebeu inúmeros prémios e distinções, sendo nomeado o atleta do século pelo Comitê Olímpico Internacional e pela FIFA. O legado de Pelé vai muito além dos títulos e dos golos. Transformou o futebol num espetáculo mundial, encantando gerações com o seu talento e carisma, sendo que a história, marcada por conquistas inigualáveis, faz dele uma lenda imortal do desporto cuja influência perdurará para sempre no futebol e na cultura popular. Pelé é e sempre será o rei do futebol.
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2: E está agora na hora de trazer mais um gigante adormecido à Golo FM.
0: O Ajax, fundado em 1900 em Amsterdão, é um dos clubes mais vencedores e respeitados da Europa, conhecido pelo estilo ofensivo e por uma academia que revelou grandes talentos para o futebol mundial. O emblema neerlandês começou a consolidar-se na década de 1960 com o revolucionário estilo de jogo do futebol total, implementado pelo treinador Rinus Michels e protagonizado pelo lendário Johan Cruyff. Este sistema, onde todos os jogadores podiam ocupar várias posições, mudou a forma de jogar e tornou o Ajax uma referência global. Na década de 1970, o clube dominou a Europa ao vencer a Taça dos Campeões Europeus 3 vezes consecutivas, em 1971, 72 e 73, com Cruyff como o principal astro e Michels como o grande estratega. Este período de ouro solidificou o Ajax como um dos gigantes do futebol e a filosofia do jogo do futebol total influenciou gerações de treinadores e jogadores em todo o mundo. Além das conquistas europeias, o Ajax dominava também no cenário doméstico, colecionando títulos do campeonato neerlandês e tornando-se sinónimo de futebol espetáculo. Após alguns anos sem grandes títulos europeus, a equipa voltou ao topo na década de 1990 com uma geração de ouro formada nas suas academias, incluindo jogadores como Edgar Davids, Clarence Seedorf, Patrick Kluivert e Marco Overmars. Com Louis van Gaal como treinador, o clube conquistou a Liga dos Campeões em 1995 ao vencer o Milan, consolidando-se novamente como uma força europeia. Este sucesso deveu-se mais uma vez ao compromisso com a formação de talentos, uma das marcas do Ajax ao longo da sua história. O início dos anos 2000 trouxe desafios financeiros ao clube, o que os obrigou a vender muitos dos seus talentos jovens para clubes maiores. Apesar das dificuldades em manter os principais jogadores, o Ajax continuou a dominar o futebol neerlandês e a formar talentos que viriam a brilhar internacionalmente. Esta política de formação rendeu frutos ao longo das décadas e é uma das principais razões pela qual o Ajax permanece competitivo no cenário europeu. Nos últimos anos, o clube voltou a ser destaque na Liga dos Campeões, em particular na temporada de 2018-2019, quando eliminou gigantes como o Real Madrid e a Juventus, chegando até às meias finais. Essa campanha memorável, com jovens talentos como Frankie de Jong e Matthijs de Ligt, reacendeu o entusiasmo em torno do clube e destacou a excelência da sua academia. Mesmo num cenário de recursos limitados em comparação aos grandes clubes europeus, o Ajax continua a ser admirado pelo seu futebol atrativo e pela aposta nos jovens, preservando a herança do futebol total, que transformou o clube numa lenda viva do futebol mundial. Hoje, o emblema permanece um dos maiores símbolos do futebol ofensivo e da formação de talentos, mantendo viva a sua tradição e a sua identidade, características que o tornam um dos clubes mais fascinantes do futebol mundial.
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4: São 4 da manhã.
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6: Benfica e Sporting Clube de Braga foram os grandes vencedores no encerramento das contas da quarta jornada da Primeira Liga na Portuguesa, onde, em simultâneo, na Benfica, bateu por 2-1 a equipa do Estoril, enquanto que o Sporting Clube de Braga bateu por 1-0 o Vitória no Sport Clube. Mas começando pela partida realizada no Estádio da Luz, na equipa encarnada numa primeira parte de autêntico domínio, acabou por sair para no tempo de intervalo em vantagem por 1-0, graças ao gol apontado por Evangelis Pavlidis aos 40 minutos. Na segunda parte, com a entrada na todo gás, Clemente Lenglet, aos 51 minutos, aumentou a vantagem para 2-1, ainda que o Estoril Praia tenha conseguido segurar a avalanche ofensiva da equipa do Benfica, mas não conseguiu chegar à conquista de pontos, ainda assim reduziu no resultado através de Yanis Begrui, aos 82 minutos. Contas feitas, o Benfica saiu como grande vencedor desta partida, no final do jogo, satisfação por parte do técnico da equipa encarnada, Marco Silva.
7: Eu acho que encontramos em alguns momentos mesmo por dentro alguns jogadores, quero o Suda, quero este ano, em alguns momentos, não tanto o Rafa no corredor direito, mas principalmente no corredor esquerdo, depois que o Dallas chegou como terceiro homem. Criámos algumas situações, na minha opinião, a chave estava muitas vezes no Dallas como terceiro homem no corredor esquerdo, foi ali que fomos criando alguns problemas. A vitória é totalmente justa da nossa equipa, isso não há que. Acho que não há dúvidas para ninguém da vitória justa, preferíamos que tivesse sido sem sofrer. Um gol como sofremos, praticamente o adversário fez dois remates enquadrados e faz um gol, tem sido neste princípio de temporada positiva, a equipa está a crescer, mas tem sido um bocadinho a nossa história, praticamente os adversários não criam nada e acabam por numa outra situação que vão à nossa área, acabam por fazer gol, tem sido um pouco isto, mas a realidade é a equipa que fez dois gols, criou mais, não foi um jogo em que criámos mais de 10, 15 oportunidades, como muitas vezes temos criado, ou situações de perigo, como temos criado, mas praticamente mesmo a ganhar 2-0, o Estoril não abdicou da sua da organização que tinha, não quis vir subir mais o seu bloco para tentar nos pressionar, jogou praticamente mesmo em 30 metros, mesmo a perder 2-0, neste momento nós temos é que ter a paciência, evitar o máximo de risco, o mínimo de risco, para não usar o que eles estavam à procura de um contra-ataque, e é isso que temos que ir fazendo e não ter problemas de ter a bola acima de tudo circulada de uma forma mais intensa para poder encontrar os espaços que queremos.
6: Do lado da formação do Estoril Praia, Vasco Matos acabou por lamentar na derrota, mas mostrou-se orgulhoso naquilo que foi a exibição da sua equipa.
8: Olhamos para a nossa equipa, perceber como é que a equipa se sente mais confortável em campo. E obviamente que esse foi o nosso ponto de partida. Sentíamos que tínhamos que dar uma estabilidade maior à equipa e acho que o conseguimos. Demos uma resposta boa. Obviamente que o Benfica nos ia causar alguns problemas na nossa linha defensiva, que tínhamos de estar preparados para ele, para esses mesmos problemas, e resolvemos, no meu modo de ver, muito bem. A equipa esteve muito compacta, sólida. Na primeira parte tivemos também depois algum critério na saída, com um bocadinho mais calma e melhor decisão, poderíamos ter sido mais assertivos, mas a equipa esteve muito confortável em campo, mostrou caráter, aquilo que nós falámos e temos vindo a falar, a criação de uma cultura de trabalho, e hoje acho que temos um passo em frente nisso.
6: Contas feitas, o Benfica com esta vitória, na Copa, nesta altura, no quinto lugar, com 7 pontos, enquanto que na equipa do Estoril Praia continua a penar no início desta época, com o 17º lugar nesta altura e apenas com um ponto conquistado. Também a equipa do Sporting Clube de Braga venceu o derby minuto, diante do Vitória no Sport Clube, por 1-0, valendo o golo apontado na segunda parte por Diego Rodrigues, aos 79 minutos, numa partida dividida entre os dois emblemas. No final do jogo, o técnico da equipa do Sporting Clube de Braga, Carlos Vicente, se mostrou-se bastante orgulhoso e também satisfeito com esta vitória da sua equipa.
9: 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que cuando fuimos a Morirense, y la verdad es que ahora lo comentaba con los chicos, un partido en términos generales también muy similar a aquel, donde el equipo salió por el partido, donde hizo muchos más méritos que el rival para ganarlo, pero que es verdad que la falta de acierto pospuso mucho el ponerte por delante en el marcador, ¿no? Porque yo creo que la primera parte, con algo más de finura, quizá de tranquilidad frente al arco rival, te vas con otro resultado, ¿no? Pero el equipo se mantuvo estable, sobre todo también emocionalmente, que el partido lo requería. Y luego es verdad que sí que empezamos a notar que cuando la segunda parte transcurría, pues el peso en las piernas, el esfuerzo del otro día, que no dejaba de ser un partido también en Austria, con mucho desgaste físico, porque era un equipo que quería correr. Entonces nos planteó muchas transiciones, los números condicionales del partido fueron muy altos para muchos jugadores nuestros. Y hoy yo creo que el equipo, a pesar de el esfuerzo del otro día, se mantuvo muy, muy entero. Y, como siempre digo, los cambios pues salieron a ayudarnos mucho, y fruto de ello pues también nos llegó el gol de Diego, porque otra vez nos ponemos contentos en que le caiga un gol como el de hoy. Y luego, pues bueno, cuando no cierras los partidos con un resultado más abultado, cuando no has tenido el acierto ahí que quizá necesitabas, pues acabas teniendo que juntarte por momentos en defender algunos balones parados y en ser un equipo también aguerrido, porque eso también es fútbol.
6: Do lado da equipa do Vitória Sport Clube, Tiago Margarido lamentou o resultado final com derrota da sua formação.
10: Foi um jogo super equilibrado, de facto. A diferença esteve no detalhe. A verdade é que o Braga tem aquele remate e consegue fazer gol. Penso que acabamos por entrar bem na partida. Os primeiros 15 minutos, penso que tínhamos domínio territorial do jogo e fazíamos a circulação dentro daquilo que era o nosso objetivo. À medida que a primeira parte foi avançando, o Braga começou a ganhar alguma ascendente no sentido de nos conseguir pressionar em situações mais de homem a homem. Num ou noutro duelo não fomos competentes, então aí eles cresceram um pouco e penso que acabam por terminar a primeira parte um pouco por cima. Depois, na segunda parte, procuramos reagir, fizemos algumas alterações na nossa forma de pressionar e também no nosso posicionamento ofensivo. Penso que na segunda parte conseguimos criar muito mais dificuldade no conceito da organização ofensiva. E estávamos a conseguir estancar o jogo do Braga, principalmente no espaço entre linhas. Acho que para isso a entrada do Beni foi decisiva, o Beni comeu muito bem nesse espaço. A entrada do Camará também, para situações de após o ganho de bola, conseguimos explorar as costas. Penso que a equipa, quando estava eventualmente no seu melhor momento, acaba por sofrer o gol num detalhe, como acabei de referir. Mas tenho que concordar que foi um jogo muito, muito preso, com as equipas anularem-se bem uma à outra e com poucas oportunidades na baliza.
6: Na classificação da Primeira Liga, na portuguesa, na equipa do Sporting Clube de Braga, com esta vitória, ascendeu ao 9º lugar, agora com 4 pontos conquistados, sendo que o Vitória Sport Clube está no 12º posto, com 3 pontos somados. Está assim fechada na 4ª jornada da Primeira Liga, na portuguesa, para além deste na Benfica 2, na Estoril Praia 1 e Sporting Clube de Braga 1, Vitória Sport Clube 0, contou ainda com a vitória fora de portas do Sporting, na deslocação até ao Estádio dos Arcos, diante do Rio Ave, empata uma bola entre Alverca Santa Clara, vitória do Arouca por 2-1, diante do Marítimo, vitória do Futebol Clube Porto, na deslocação até ao Estádio do Fontelo, por 3-0, perante o Académico de Viseu. Nacional acabou derrotado na Chopin, por 3-2, diante do Estrela. O Casa Piebne perdeu em Rio Maior por 1-0, diante do Moreirense, e finalmente empate sem golos entre o Futebol Clube Famalicão e Gil Vicente. O Sport Lisboa e Benfica está em negociações com o Manchester City pelo jogador Cláudio Neste Ferri, um jogador argentino de 20 anos, médio ofensivo, está fora dos planos de Enzo Maresca para a nova temporada. Também não contava para a Pep Guardiola. O plano passa novamente por ser emprestado em 2026-2027, sendo que tem contrato até junho de 2028. Neste Ferri, na época de transata, acabou emprestado ao Bayer Leverkusen, mas saiu em janeiro e rumou ao Girona, que faz parte do grupo do Manchester City. Não teve sucesso nem na Alemanha, nem em Espanha, até foi despromovido com registro de 28 jogos, um golo e 2 assistências. Neste Ferri ainda fez o início da pré-na temporada no clube inglês, mas ficou de fora dos convocados nos jogos oficiais. Coloca-se agora como possível reforço da equipa do Sport Lisboa e Benfica, que tenta no seu empréstimo junto do gigante inglês. O Futebol Clube do Porto deu a conhecer a contratação de Santiago Jiménez, que chega proveniente do Milan, treinado por Ruben Amorim. O jogador chega por empréstimo dos italianos com uma opção de compra de 18 milhões de euros, com mais 2 milhões de euros por objetivos, confirmaram os azuis e brancos. A compra torna-se obrigatória mediante o cumprimento de certos objetivos. Caso se confirme na transferência definitiva, o Milan assegura 10% de uma mais-valia de uma futura transferência. No 51 vezes internacional pelo México, participou no último Mundial 2020. 26, tendo alinhado em 4 jogos, todos a sair do banco de suplentes. Recordar que o avançado mexicano de 25 anos chegou ao Milan na troco de mais de 30 milhões de euros no mercado de inverno da época 2024-2025, após duas épocas no Feyenoord. O ponta-de-lança, formado nos mexicanos do Cruz Azul, na última época sofreu com algumas lesões, acabou por marcar apenas um golo em 18 jogos pelos Rossoneri. Vai agora na Fiveira, assim a primeira experiência em Portugal, sendo mais uma opção para o ataque nas ordens de Francesco Farioli, que acabou também por garantir na contratação de Sousa, no brasileiro, que deixa na equipa do Tottenham e assina pelo Futebol Clube do Porto, ainda que apenas por empréstimo. Confirmada na estado na contratação do avançado Santiago Ramírez e integração do jovem Gabriel Meca, de resto, o Futebol Clube do Porto acabou por negociar precisamente nessa contratação de Gabriel Meca junto do Grêmio de Porto Alegre, no jovem médio ofensivo interessado na Invicta. Os dois clubes acabaram por ultimar os detalhes do negócio, mas existe de facto aqui um entendimento com os jogadores e também com o clube. No jovem jogador de 18 anos tem um valor de negócio na ordem dos 10 milhões de euros. No jogador Meca esteve perto de ser vendido aos ucranianos do Shakhtar Donetsk na ordem dos 12 milhões de euros. O acordo, entretanto, caiu numa fase final das conversações. Gabriel Meca, internacional brasileiro sub-17, foi formado no Grêmio de Porto Alegre, onde tem 34 jogos, 3 golos e 2 assistências na equipa principal, potenciado por Luís Castro, que já utilizou em mais de 30 jogos em 2026. O jovem futebolista esteve no último Mundial de sub-17 e defrontou Portugal nas meias finais da competição que a seleção lusa conquistou. Ainda pelo tema de azul e branco, registro para Abnazai do que fica de fora durante várias semanas no Futebol Clube do Porto, depois do clube confirmar também, após reavaliação feita na lesão muscular no adutor direito, o lateral esquerdo do nigeriano saiu lesionado aos 17 minutos de jogo diante do Académico de Viseu no último sábado, com vitória dos Dragões por 3-0, tendo entrado Martim Fernandes para no seu lugar no duelo da quarta jornada da Primeira Liga. O jogador fica assim fora de 4 jogos oficiais do Futebol Clube do Porto, pelo menos que na equipa de azul e branca realiza durante o mês de setembro. Nos azuis e brancos recebem o Moreirense na próxima sexta-feira pelas 8:15 da noite, na quinta jornada da Primeira Liga. Segue-se no duelo na terça-feira, dia 8, na recepção ao Manchester City, na abertura da fase de Liga da Liga dos Campeões. A partir desta, que está agendada para nas 8 da noite, há ainda no mesmo mês antes da paragem para nos compromissos das seleções, a visita ao Casa Pia e na recepção ao Sport Lisboa e Benfica. O Internacional de Nigeriano poderá voltar após a paragem das seleções, com o Futebol Clube do Porto a ter o seu primeiro jogo de outubro, no fim de semana de 10 e 11, visitando o Marítimo. Porém, não é certo que Zaidu já esteja apto nessa altura. O Futebol Clube do Porto fica com Martim Fernandes e também Francisco Moura como opções mais diretas para no lado esquerdo da defesa. O atleta Zaidu era totalista no Futebol Clube do Porto até o momento, em 2026-2027, tendo feito todos os minutos da vitória diante do Torriense na Supertaça por uma bola a 0 e nas 3 vitórias por 2-0 sobre na Parebna Liga, diante do Alverca Rio Ave e Futebol Clube Arouca. O Sporting Clube de Portugal beneficiou com a transferência de Rafael Leão para o Galatasaray, contratado ao Milan por 38 milhões de euros. Com esta mudança, a formação leonina encaixa desde logo 1,1 milhões de euros pela via do mecanismo de solidariedade criado pela FIFA. Como Leão representou o Sporting entre os 12 e os 19 anos, a SAD, liderada por Frederico Varendas, tem direito a 3% do valor total do negócio no Lille, que contratou o avançado português em 2018, quando este tinha 20 anos. Encaixa na 190 mil euros correspondentes na 0,5% do valor da transferência. O mecanismo de solidariedade da FIFA garante aos clubes formadores uma compensação de até 5% do valor total da transferência de qualquer futebolista que tenha acolhido nos seus quadros entre os 12 e os 23 anos. A percentagem anual é de 0,25% entre os 12 e os 15 anos. Ela sobe para 0,5% para no período entre os 16 e os 23 anos. Leonardo Leto reforça na equipa do Almeria por empréstimo do Sporting Clube de Braga. No lateral esquerdo fez os exames médicos e assinou pelo clube de Andaluz, que discute na 2ª divisão espanhola. O português de 26 anos já foi inscrito pelo clube num acordo que prevê assistência com opção de compra no valor de 3 milhões de euros. O atleta Leto foi contratado há cerca de um ano ao Casa Pia, porém, apesar de ter participado em 47 jogos pelo Sporting Clube de Braga, na última época, com um golo e 8 assistências, acabou por perder espaço nas escolhas escolhas do treinador Carlos Vicente. Nesse sentido, o empréstimo é visto como a melhor solução para o jogador, que tem contrato com os minutos até junho de 2029 e uma cláusula de rescisão fixada nos 30 milhões de euros. Relembrar que Cristiano Ronaldo detém uma participação de 25% no Almeria desde fevereiro de 2026. O Futebol Clube Famalicão recebeu uma proposta do Sevilha por Sorriso, no extremo brasileiro, interessa para um emblema espanhol, que ainda tenta equilibrar as próprias contas, por causa do fair play financeiro. Apesar disso, o clube está disposto a pagar um valor na ordem dos 5 milhões de euros pelo jogador. Os espanhóis também têm pressa para concretizar este acordo com o SAD Famalicense, visto que o mercado no país fecha precisamente esta terça-feira. O extremo brasileiro recorde-se está a cumprir na sua quarta temporada no futebol português, tendo chegado em 2023-2024. O Sorriso, de 25 anos, formou-se no Juventude, ganhou destaque na Red Bull Bragantino, mudando-se agora de Portugal para o futebol espanhol. O Estoril Praia contratou Samuel Tabnamissá, junto do Fulham, por empréstimo. Durante uma temporada, o jogador iniciou o seu percurso no futebol da Academia do Brentford e seguiu-se essa passagem pelo Fulham. Acabou por ser na formação dos Cottagers, que se destacou na época passada, assumiu 2 golos em 23 jogos pela equipa de Sub-21, onde joga desde os seus 16 anos, no central de 19 anos nesta altura. Terá assim a primeira experiência no futebol de séniores. O internacional pelas camadas jovens da seleção de Inglaterra falou aos meios do clube e mostrou-se entusiasmado com esta nova fase na sua carreira, assumindo que é uma oportunidade de ouro para ganhar minutos e também demonstrar todo o seu talento. Assumiu também que o jovem atleta que falou com o treinador e durante essa conversa mostrou-se muito confiante no seu talento e por isso mesmo acabou por decidir arrumar esta formação canarinha orientada por Vasco Matos. Arialice Martinez conquistou a única medalha para Portugal nos Jogos do Mediterrâneo, na Trento 2026, com bronze nos 100 metros. A portuguesa correu os 100 metros em 11 segundos e 43 milésimos para garantir um lugar no pódio, para assim somar também a primeira medalha nestes Jogos do Mediterrâneo, numa jornada de top 5 na mesma modalidade. Mas na categoria masculina, Delvis Santos terminou no quarto lugar, ficando a 2 centésimas do bronze. No lançamento de dardo, Leandro Ramos, que recuperou de uma lesão no cotovelo, fechou também no quarto lugar após um lançamento de 76 metros e 38 centímetros, 17 centímetros do bronze, do francês Félix Sossaia. Nos 500 metros femininos, Patrícia Silva, no bronze, nos europeus de Birmingham, ficou também pelo quarto lugar. Portugal passou a contar com 21 medalhas em Trento 2026, 8 de ouro, 5 de prata e 8 de bronze, um total de 70 em Jogos do Mediterrâneo, 18 de ouro, 23 de prata e 29 de bronze.
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1: Então, Elias Chabna anunciou o clube que deixa na carreira do ténis. Chabna, através de uma publicação nas redes sociais, o antigo número 2 nacional destacou que, apesar de ainda ter vontade para continuar, o corpo vai dando vários sinais. Chabna, ao longo dos últimos tempos, Chabna de que estava na altura de parar em definitivo. Há decisões difíceis de tomar, Chabna, e há decisões, Chabna, que são inadiáveis, Chabna, e por isso mesmo, Chabna acaba por tomar a decisão de deixar o ténis profissional. Antes de fechar este capítulo, Chabna deixa, Chabna, sobretudo esse desejo, Chabna, para que os mais jovens se sintam motivados, Chabna, a discutir, Chabna, esta modalidade. Espera, sobretudo, que Portugal possa, Chabna, elevar, Chabna, ainda mais os talentos a nível do ténis mundial, para, Chabna, que mais portugueses possam estar incluídos nessa boa classificação do ranking mundial ATP. O ex-tenista Roger Federer, Chabna, entrou oficialmente no Internacional Ténis Chabna Hall of Fame, Chabna, um suíço de 45 anos, Chabna, que se despediu da modalidade em setembro de 2022, falou, Chabna, do momento, Chabna, como uma das maiores honras da sua vida. É, de facto, uma honra incrível, Chabna, receber o prémio, Chabna, por parte deste evento, Chabna, como prosseguir, Chabna, Federer, seu antigo tenista, Chabna, fez história inúmeras, Chabna, vezes, Chabna, ao longo da sua carreira, Chabna, deixou marca no ténis e vê, Chabna, agora o nome juntar-se, Chabna, de outras lendas, Chabna, da modalidade. Federer, Chabna, liderou, Chabna, no ranking mundial ATP, Chabna, por 310 Chabna semanas, estabelecendo um recorde histórico, Chabna, ao permanecer na liderança, Chabna, de forma ininterrupta, Chabna, durante 237 semanas. Entre, Chabna, as várias conquistas, Chabna, Chabna, destacar os 20 títulos do Grand Slam, Chabna, Chabna, de singulares, 8 títulos em Wimbledon, um recorde no setor masculino, Chabna, 6 no Open da Austrália, Chabna, 5 títulos no Open dos Estados Unidos, Chabna, um Roland Garros, Chabna, estando apenas, Chabna, atrás do espanhol, Chabna, Rafael Nadal, com 22 títulos, e o sérvio Novak Djokovic, com 24 títulos arrebatados. Roger Federer, Chabna, durante a cerimónia, deixou palavras, Chabna, de agradecimento à mulher, Chabna, ao ídolo, Chabna, Stefan, Chabna, Edberg, e a todos os apanha-bolas que, Chabna, alguma vez o acompanharam e com quem se cruzou, Chabna, nos vários jogos que discutiu ao longo da sua, Chabna, carreira. Chabna, o tenista, Chabna, fez também questão de sublinhar incrível sorte, Chabna, que teve, Chabna, por poder partilhar, Chabna, no campo, Chabna, com atletas, Chabna, como André Agassi, Chabna, Hrivík, Chabna, Nadal, Chabna, e Novak Djokovic. Ainda pelo ténis, no tenista, Chabna, Casper Ruud, Chabna, deu o conhecer que falha no Open dos Estados Unidos da América, em ténis, Chabna, devido a uma lesão nas costas. Chabna estava muito, Chabna, triste, Chabna, por ter de anunciar a sua falha deste mesmo torneio, mas, Chabna, sua condição física não é a ideal para, Chabna, estar 100% competitivo. O tenista nórdico, Chabna, fica, Chabna, assim impossibilitado de discutir, Chabna, neste torneio e acaba rendido pelo francês, Chabna, Tour Chabna Tchab, repescado, Chabna, da fase de qualificação, Chabna, que, Chabna, na primeira ronda do Open norte-americano, Chabna, vai defrontar o argentino, Chabna, com Chabna Manuel, Chabna, ser um Dodo. Casper Ruud, Chabna, antigo número 2 do mundo e finalista em Nova Iorque, em 2022, Chabna, perdeu a final, Chabna, para Chabna Carlos Alcaraz, ainda discutiu o torneio de pares mistos no Open dos Estados Unidos na última semana, ao lado de Diana Ebner Steinberg, Chabna, Chabna, acabou por, Chabna, desistir do quadro masculino de 5 pares. Norueguês campeão do Sturil Open, Chabna, em 2023, Chabna, já tinha desistido do Masters 1000 de Cincinnati durante o mês de agosto com problemas nas costas. O nome de Casper Ruud, Chabna, junta-se assim aos de Chabna Jannik Sinner, juntam-se a Chabna Jack Draper, Chabna, Ibn Ibn Walker Rune, Chabna, na lista, Chabna, de grandes ausências desta, Chabna, competição. O quadro principal de singulares do Open dos Estados Unidos, Chabna, conta, Chabna, com os portugueses, Nuno Borges. Na primeira ronda, Chabna, mete forças, Chabna, com um jovem talento, Chabna, local, Chabna, Lier Nartin, e Jaime Faria, Chabna, que, Chabna, acabou por vencer o último domingo, norte-americano Jensen.
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4: A vitória é totalmente justa da nossa equipa, isso não há que... acho que não há dúvidas para ninguém da vitória justa, preferíamos que tivesse sido sem sofrer, um gol como sofremos, porque o adversário fez dois remates enquadrados e faz um gol, tem sido neste princípio de temporada positiva, a equipa está a crescer, não sei se não tem a nossa história, praticamente os adversários não queriam nada e acabam por numa outra situação que vão à nossa área, acabam por fazer.
5: Sentíamos que tínhamos que dar uma estabilidade maior à equipa e acho que o conseguimos, demos uma resposta boa, obviamente que o Benfica nos ia causar alguns problemas na nossa linha defensiva, que tínhamos de estar preparados para esses mesmos problemas e resolvemos, no meu modo de ver, muito muito bem, a equipa foi muito compacta, sólida. Na primeira parte tivemos também depois algum critério na saída, com um bocadinho mais calma e melhor decisão, poderíamos ter sido mais assertivos.
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0: Seguimos agora nesta emissão com os craques mundiais.
6: Paolo Maldini, nascido a 26 de junho de 1968, é amplamente considerado um dos maiores jogadores de futebol de todos os tempos. A sua carreira foi inteiramente dedicada ao AC Milan, onde jogou durante 25 anos, tornando-se um ícone de longevidade e consistência. Filho de Cesare Maldini, uma lenda do futebol italiano, Paolo fez a sua estreia no AC Milan em 1985, com apenas 16 anos. Rapidamente se destacou pela sua maturidade e habilidade técnica, jogando inicialmente como lateral direito antes de se afirmar como lateral esquerdo, a posição pela qual ficaria famoso. Desde cedo, Maldini demonstrou uma grande capacidade defensiva, combinando velocidade, inteligência tática e uma leitura de jogo extraordinária. Durante as décadas de 1980 e 90, Maldini foi peça fundamental em algumas das equipas mais dominantes da história do futebol. Sob o comando de treinadores como Arrigo Sacchi e Fabio Capello, Maldini integrou uma defesa lendária ao lado de jogadores como Franco Baresi, Alessandro Costacurta e Mauro Tassotti. A solidez defensiva deste quarteto ajudou o Milan a conquistar inúmeros títulos, incluindo 7 da Série A e 5 Ligas dos Campeões. Entre 1988 e 1994, o Milan dominou o futebol europeu e Maldini foi um dos líderes dessa hegemonia. Na segunda metade da sua carreira, fez uma transição gradual para a posição de defesa central, onde continuou a exibir o mesmo nível de excelência. Mesmo com a idade avançada, manteve-se como uma das grandes figuras do futebol mundial, ele que já era conhecido pela sua incrível capacidade de manter a forma física, o que lhe permitiu jogar até aos 41 anos de idade. Apesar do sucesso a nível de clubes, a carreira internacional de Maldini não foi tão frutífera em termos de títulos. Representou a seleção italiana em 126 partidas, disputando 4 campeonatos do mundo e 3 campeonatos da Europa. Esteve perto de levantar troféus em várias ocasiões, destacando-se as finais perdidas no Mundial de 1994 e no Euro 2000. Mesmo sem um título internacional, Maldini foi sempre um líder exemplar na defesa da Itália, sendo o capitão durante muitos anos. Retirou-se em 2009, depois de uma carreira extraordinária, na qual somou mais de 1000 partidas como profissional, a maioria no Milan. A sua camisola número 3 foi retirada em sua homenagem, como reconhecimento pelo contributo incomparável ao clube. É visto como um dos jogadores mais leais da história, tendo rejeitado várias ofertas milionárias para continuar a representar os rossoneri ao longo da carreira. Maldini ficou também conhecido pelo seu comportamento ético e pela sua liderança silenciosa, sendo respeitado por colegas e adversários. Em 2018, regressou ao Milan para integrar a estrutura diretiva do clube, ajudando a orientar uma nova geração de jogadores. Com uma carreira repleta de conquistas, Paolo Maldini é sinónimo de dedicação, lealdade e excelência, com poucos jogadores a marcarem tanto a história de um único clube como ele fez no AC Milan. O seu nome será eternamente ligado ao sucesso dos rossoneri e ao legado do futebol mundial.
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0: Vamos lá olhar agora para mais um gigante adormecido aqui na primeira Rádio Desporto.
6: O Stade de Reims, fundado em 1931, é um dos clubes mais emblemáticos da história do futebol francês. Durante as décadas de 1940 e 1950, a equipa dominou o cenário nacional e europeu, estabelecendo-se como uma potência que rivalizava com os maiores clubes do continente. Sob a liderança do carismático treinador Albert Batte, o Reims viveu a sua era dourada, marcada por um futebol elegante e ofensivo e por um elenco que contava com alguns dos maiores talentos da história do futebol francês, como Raymond Kopa e Just Fontaine. A ascensão do Stade Reims começou após a Segunda Guerra Mundial, quando o clube conseguiu conquistar o seu primeiro título da Liga em 1949. Este foi o primeiro de 6 títulos que o clube arrecadaria nas décadas seguintes, consolidando a sua supremacia no futebol francês. Com um estilo de jogo fluido, apoiado com uma sólida organização tática, o Reims rapidamente se tornou uma força dominante. Durante os anos de ouro do clube, não foram apenas os títulos nacionais que se acumularam. A instituição foi também pioneira no cenário europeu, alcançando a final da primeira Taça dos Clubes Campeões Europeus, em 1956. Essa mesma final de 1956, jogada contra o poderoso Real Madrid, foi uma das mais emocionantes da história do futebol. O Savran começou de forma brilhante, marcando 2 golos cedo, mas acabou por ser derrotado por 4-3 num jogo memorável. Apesar do desfecho, essa campanha europeia foi um marco para o clube e uma prova da sua qualidade no contexto internacional. Raymond Kopa, a estrela da equipa, destacou-se tanto que após essa final foi contratado pelo próprio Real Madrid, onde se tornaria um dos maiores ícones do futebol mundial. Sem Kopa, o Ran não desmoreceu e voltou a atingir a final da Taça dos Campeões em 1959, mas novamente o Real Madrid seria o carrasco, vencendo por 2-0. No entanto, essa era do Stade Rennais não foi apenas marcada por derrotas nas finais europeias. A equipa conseguiu conquistar inúmeros títulos nacionais e estabelecer um estilo de jogo admirado em toda a Europa. O sistema ofensivo, baseado na criatividade e velocidade, era algo revolucionário para a época e muitos dos jogadores da equipa acabaram por brilhar também ao serviço da seleção francesa. Just Fontaine, por exemplo, tornou-se um dos maiores avançados da história do futebol, imortalizando-se ao marcar 13 golos no Mundial de 1958, um recorde que ainda hoje permanece. O sucesso do Stade Rennais na década de 1950 deve-se em grande parte à visão de Albert Batteux, que conseguiu criar uma equipa altamente competitiva e atrativa. O clube era uma fábrica de talentos, fornecendo jogadores de classe mundial tanto para a seleção francesa como para os principais clubes europeus. Contudo, o declínio começou a fazer-se sentir no início dos anos de 1960, à medida em que os principais jogadores se foram retirando ou transferindo para outras equipas. Sem a força das suas estrelas e com a crescente competição, o Stade Rennais começou a perder a sua influência tanto no plano nacional como internacional. Nos anos 70, o clube já não conseguia competir ao mais alto nível e acabou por descer de divisão. A queda foi abrupta e o Stade Rennais, que outrora dominara o futebol francês, passou por longos períodos de obscuridade, navegando entre as divisões inferiores do futebol gaulês. Mesmo assim, o legado da equipa imortal dos anos 50 e 60 nunca foi esquecido e o nome Stade Rennais continuou a ser sinónimo de glória e história. Foi apenas no século XXI que o clube começou a reerguer-se. Depois de longos anos afastados da Ligue 1, o Stade Rennais começou a primeira divisão do futebol francês em 2012, com uma nova geração de jogadores e a ambição de recuperar algum do prestígio perdido. Embora longe dos dias de glória das décadas de 50 e 60, o clube tem-se estabelecido como uma presença regular na Liga Francesa, procurando recuperar a sua identidade histórica e reconquistar o respeito que outrora tinha.
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8: São 4 da manhã e 31 minutos. 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
1: O Torriense deu a conhecer-se na contratação do jogador Paulinho, no avançado brasileiro de 21 anos, na chega por empréstimo do São Paulo, até no final da temporada, no acordo contempla ainda uma opção de compra no atleta Paulinho. Destacou-se na última edição da Copinha, na competição de formação mais importante do futebol brasileiro, terminando como melhor marcador do torneio, com 6 golos em 7 jogos. O avançado terá agora na primeira experiência no futebol europeu ao serviço da formação de Torres Vedras. O emblema do Torriense, que discute na segunda liga, prepara também a sua estreia na fase de liga da Liga na Europa, tentando assim aumentar a qualidade da sua equipa na competição europeia. No Torriense, começa por visitar a formação do Lillestrøm da Noruega no dia 17 de setembro. O arranque do Torriense na segunda liga tem de facto sido difícil. Em 4 jornadas discutidas, o emblema ainda não venceu e soma apenas 2 pontos, ocupando o 15º lugar, a primeira posição acima da linha de água. O West Ham de Nuno Espírito Santo contratou Edvin Astbu, no extremo norueguês de 21 anos, na chega proveniente do Viking, e rubricou um contrato válido por 4 temporadas, com mais uma de opção. Astbu fez toda a sua formação no Viking, clube pelo qual se estreou como sénior aos 17 anos, em 2025. Destacou-se ao contribuir com 6 golos e 7 assistências para a conquista do campeonato norueguês, recebendo ainda no prémio de melhor jovem da competição. Os jogadores de Astbu Abna foi importante no último jogo, né, pelo seu ex-emblema, uma vez que na conferente ao Dinamo Zagreb, ministro da equipa norueguesa, Abna garantiu na presença na fase de liga da Liga dos Abna Campeões. O jovem extremo Abna revelou ainda Abna que as conversas com Nuno Espírito Santo e também com Nils Copen, Abna diretor desportivo da equipa do West Ham, foram determinantes para Abna esta mudança, e desde que soube do interesse Abna que viria Abna deste clube, Abna mostrou-se Abna sempre Abna aberto a negociações, Abna poder assinar Abna pelo seu novo clube. No que diz Abna respeito aos seus objetivos, Abna tem como principal foco Abna firmar-se na equipa do West Ham, até porque Abna assume o próprio jogador, quer ser Abna um dos principais atletas Abna de Nuno Espírito Santo. Emiliano Martínez acabou contratado pelo Chelsea Abna ao Aston Villa. No guardião de 33 anos Abna assinou um contrato válido para Abna nas próximas 3 temporadas. O guarda-redes argentino, dono da baliza da seleção da Argentina Abna, quando do título mundial em 2022 no Qatar e mais recentemente na campanha Abna que terminou na Abna final perdida Abna para Abna Espanha Abna, nos Estados Unidos, estava no Aston Villa Abna desde 2020. O negócio por Emiliano Martínez terá ficado fechado por uma verba Abna rondar os 7 milhões e meio de libras, Abna perto de 9 milhões de euros à taxa de câmbio atual. O jogador de Abna Ibn Atkins, Abna reforça na equipa do Al Hilal. O avançado inglês Abna saiu do Aston Villa na troca de 58 milhões de euros, mais 2 em bónus, Abna segundo os valores Abna veiculados Abna pela imprensa Abna inglesa. Abna assina Abna contrato com duração de 3 épocas. Atkins, de 30 anos, Abna deixa Abna marca no Aston Villa, Abna um dos gols, 278 jogos, Abna e marcou em 108 ocasiões, Abna é Abna o melhor marcador do clube na Premier League antes do Aston Villa. Abna atuou pela formação de Brentford e também pela Abna formação do Exeter. Este Abna é o segundo reforço milionário do Al Hilal. Abna posta na escada do extremo, Abna Somerville, estando por oficializar outro nome, Abna Sunente, Abna Gabriel de Martinelli, Abna extremo do Arsenal, Abna por cerca de 65 milhões de euros. Ruben Neves, Abna, uma das figuras de pro Abna do clube saudita. O Real Madrid garantiu os serviços de Sérgio Martínez, Abna, o jovem médio do Abna Racing Santander, Abna assinou o Abna pelos merengues, Abna por 3 milhões de euros, correspondentes na cláusula de rescisão dos jogadores pelo espanhol de Abna apenas 19 anos, assina o contrato até 2030, Abna, e vai integrar inicialmente o Real Madrid Castilha, na equipa B dos merengues. O atleta Abna representava Abna na formação de Santander, Abna desde os seus 10 anos, e foi precisamente aqui que fez toda Abna a sua formação. Depois de Abna ajudar a equipa Abna a subir até Abna ao principal escalão de futebol espanhol, estreou-se Abna nesta temporada Abna contas da La Liga, e logo Abna com um golo apontado. A formação de Santander, Abna confirmou assim a transferência Abna através de um comunicado explicando também que o Real Madrid Abna pagou numa única prestação o Abna totalidade do valor fixo na cláusula de rescisão. O clube de Santander, Abna deixou o Abna ainda uma mensagem de despedida para o jogador, assumindo que todos estão muito orgulhosos dentro do clube Abna pela caminhada Abna deste jovem jogador que se destaca Abna sobretudo pela sua qualidade dentro das quatro linhas. Apesar de começar no Abna Real Castilha, Abna na segunda imprensa espanhola, Abna Sérgio Martínez, Abna poderá integrar Abna pontualmente os trabalhos da equipa principal comandada pelo técnico português José Mourinho. O defesa Abna Hector Abna Forte Abna acabou contratado Abna pela Abna Real Sociedade Abna ao Futebol Clube Barcelona Abna por 8 milhões e meio de euros. Abna Real Sociedade, adversária do Torriense na Liga Abna Europa, Abna investiu na contratação do defensor. O Barça Abna, apesar disto, Abna conservou 40% do passe dos jogadores. Abna Abna calculou uma Abna opção de recompra Abna avaliada Abna em 20 milhões de euros nas primeiras duas Abna temporadas, sendo que o valor Abna sobe para Abna 25 milhões de euros Abna a partir de junho de 2029. O jovem lateral de 20 anos Abna que pode Abna atuar nos dois flancos do setor Abna mais recuado, comprometeu-se Abna até 2031 com o clube Abna do País Basco, Abna onde joga Abna português Gonçalo Guedes. Abna internacional sub-20 Abna por Abna Espanha, Abna forte passou ainda na última Abna temporada no Elche, Abna por empréstimo do Futebol Clube Barcelona, onde marcou 3 golos Abna e fez 2 assistências nos 17 jogos Abna em que participou. O manager Abna Gudel, Abna reforço da equipa do Getafe Abna para Abna temporada 2026-2027, Abna ex-Sporting de 34 anos, chega proveniente do Sevilha, Abna clube que representou nas últimas Abna 7 temporadas e deixou após o fim do vínculo Abna contratual do Internacional de Sérvio. No total fez 261 jogos pelo emblema Abna andaluz, Abna que lhe Abna valeram um estatuto Abna de 5º jogador estrangeiro com mais Abna partidas na história Abna do emblema Abna durante os anos, Abna que esteve ligado Abna ao Sevilha, Abna Abna destacar a conquista Abna de 2 ligas europeias nas épocas 2019-2020 e 2022-2023. O médio sérvio Abna antes de seguir para Abna Espanha, Abna em 2019, Abna sumou experiência Abna em diferentes países. Para além do país natal, Abna passou pela China, Abna Países Baixos, Abna e Portugal, onde vestiu a camisola do Sporting na temporada 2018-2019 a título de empréstimo. Channing Sabna Constantelli, a Sabna que tinha sido contratado pelo Borussia Dortmund por 26 milhões de euros proveniente do Palco de Salónica, está na contas com uma lesão grave no médio grego, no duelo com o Hamburgo, estreou-se ao mercado e apresentou-se em bom pleno. Na segunda parte, o médio sofreu uma entrada e acabou por sair de jogo com uma lesão que o impediu de continuar dentro das quatro linhas. No Borussia Dortmund deu agora a conhecer que Giannis sofreu uma ruptura do ligamento cruzado anterior, uma lesão que o afasta dos relevados durante vários meses. Uma lesão é ainda mais inacreditável para o grego de 23 anos, visto que nunca tinha sofrido uma paragem superior a um mês, não tendo registro de problemas físicos graves durante a sua curta carreira de jogador.
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19: A Liga dos Campeões é indiscutivelmente a competição mais mediática de clubes e para qualquer equipa fora do eixo de elite da Europa, a tarefa de a vencer é uma verdadeira missão impossível. Contudo, para o Futebol Clube do Porto de 2004, o impossível foi mesmo feito. Com um plantel que vinha da conquista da Taça UEFA no ano anterior, a par de um treinador que começava a despertar atenções, os portistas partiram para a prova milenária a correr por fora rumo às fases mais adiantadas. Num grupo em que se inseria o Golias Real Madrid, a formação lusa não se deixou intimidar por um arranque em falso. O empate em Belgrado, frente ao Partizan, e a derrota nas Antas contra os madrileiros, fez com que os azuis e brancos entrassem para a terceira jornada da fase de grupos, obrigados a ganhar em França. Em Marselha, no inferno do Velodrome, Didier Drogba chegou a assustar, contudo, uma reviravolta épica daria um novo fogo à equipa de José Mourinho. Alenichev fez o 3-2 ao minuto 81, dando a primeira de três vitórias consecutivas aos dragões. Um novo triunfo em casa, frente aos franceses, além de mais três pontos conquistados ao Partizan, deram a qualificação garantida para os oitavos de final, embora o empate no Santiago Bernabéu na última jornada tivesse impedido a chegada à primeira posição do grupo. O castigo pelo segundo lugar traduziu-se no sorteio da fase eliminar, onde o Futebol Clube do Porto teve pela frente nada mais nada menos do que o Manchester United de Sir Alex Ferguson. Não obstante, um bis do sul-africano Benny McCarthy deu uma vitória por 2-1 na primeira noite europeia do novo estádio do Dragão, resultado precioso para a deslocação a Old Trafford, que se revelou absolutamente dramática. A perder desde a meia hora, graças a um gol de Paul Scholes, os portugueses tiveram que esperar até ao minuto 90 para verem Costinha, o ministro, a lançar uma festa que terminou com Mourinho a sprintar pelo relvado do Teatro dos Sonhos. Há quem diga que foi esse momento icónico que catapultou os portistas para a sua grande epopeia, que continuaria de vento em popa nos quartos de final. Uma vitória por 2-0 em casa, a somar a um empate em França, fizeram os números do triunfo frente ao campeão francês Olympique de Lyon. Eliminados os pesos pesados, restava uma última pedra no caminho do Futebol Clube do Porto. O surpreendente Deportivo La Coruña, vizinho galego dos Dragões, tinha despachado as velhas raposas do Milan e Juventus, partindo com confiança para o embate ibérico. No entanto, o conjunto português revelou uma consistência defensiva extraordinária, mantendo a baliza a zeros nos jogos das duas mãos, algo que fez com que o penalti de Derlei, no Riazor, desse a passagem à final. A 26 de maio de 2004, o Futebol Clube do Porto batia de frente com o AS Mónaco de Didier Deschamps, que contava com figuras como Patrice Evra, Jérôme Rotten, Ludovic Guilly e Fernando Morientes. Na Arena of Schalke, em Gelsenkirchen, os azuis e brancos alinharam com Vítor Baía na baliza, Paulo Ferreira, Jorge Costa, Ricardo Carvalho e Nuno Valente na muralha defensiva, Costinha, Maniche e Pedro Mendes no meio-campo, para além da magia de Deco e do jovem Carlos Alberto no apoio ao Ninja Derlei. O que era para ser uma final equilibrada, desde cedo se tornou o inverso, com Carlos Alberto a fazer o primeiro aos 39, seguido dos golos de Deco e Dmitry Alenichev, já na segunda parte, aos 71 e 75 minutos. Dos monegastos não chegou a qualquer resposta, pelo que o emblema da cidade invicta viria mesmo a tornar-se campeão da Europa pela segunda vez na sua história. Desde aí que a Liga dos Campeões não voltou a ser vencida por uma equipa fora das quatro principais ligas, algo que confere uma importância ainda maior à conquista azul e branca.
12: Foi um sonho tornado realidade e temos que desfrutar disso.
20: Quando fizemos o segundo gol, eu penso que em futebol tudo é possível, não temos que acreditar sempre que as coisas podem mudar, mas com o 2-0 pareceu-me que o jogo estava ganho.
12: É uma sensação boa, acho que é única, né? Em termos de clube é uma coisa fantástica, vencer uma Liga dos Campeões é o máximo que um jogador acho que pode conseguir. 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
0: Vamos lá olhar agora para o perfil de mais um jogador aqui na primeira rádio de desporto.
19: Perfil do jogador. Luka Modric, nascido a 9 de setembro de 1985 em Zadar, na Croácia, é um médio conhecido pela sua visão de jogo e controle no meio-campo. Começou a sua carreira profissional no Dinamo Zagreb, onde se destacou rapidamente e ajudou o clube a ganhar vários títulos nacionais. O seu desempenho chamou a atenção do Tottenham Hotspur, que o contratou em 2008. No Tottenham, Modric consolidou-se como um dos melhores médios da Premier League, o que levou à sua transferência para o Real Madrid em 2012. Na capital espanhola, o croata tornou-se uma peça-chave na equipa, contribuindo para a conquista de múltiplos títulos, incluindo 6 Ligas dos Campeões. Na temporada de 2017-2018, Modric foi premiado com o Ballon d'Or, tornando-se o primeiro médio a ganhar o prémio desde 2007. Na seleção croata, Modric tem sido uma figura central, liderando a equipa até à final do Campeonato do Mundo de 2018, onde a Croácia terminou como vice-campeã. A sua capacidade de liderança e o seu estilo de jogo refinado continuaram a ser fundamentais para a seleção e para o Real Madrid, sendo que Modric se mantém uma das principais figuras do futebol mundial, conhecido pela sua habilidade técnica e inteligência tática.
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0: E está agora na hora de trazer mais um craque da Liga Portuguesa, aqui à Golo FM.
19: Lucho González, também conhecido como El Comandante, é um dos jogadores mais icónicos da história recente do Futebol Clube do Porto. Nascido em Buenos Aires, Argentina, a 19 de janeiro de 1981, Luís Oscar González começou a sua carreira no Huracán antes de se destacar no River Plate, onde conquistou títulos e chamou a atenção do futebol europeu. A sua trajetória foi marcada por uma inteligência tática apurada, qualidade técnica e capacidade de liderança, características que o tornaram uma figura crucial nos clubes por onde passou, em especial no Futebol Clube do Porto. A sua primeira passagem pelos Dragões começou em 2005, quando foi contratado por mais de 7 milhões e meio de euros ao River Plate. Lucho chegou para um clube que um ano antes tinha conquistado a Liga dos Campeões, sob o comando de José Mourinho, e veio para dar continuidade ao sucesso portista. Logo se impôs como uma peça fundamental no meio-campo dos Dragões, destacando-se pela sua visão de jogo, capacidade de passe e presença ofensiva. Com o Adriense como treinador, Lucho fez uma temporada de estreia notável, conquistando o seu primeiro título da Primeira Liga em 2005-2006, além de levantar a Taça de Portugal. Nas 4 temporadas em que vestiu a camisola azul e branca, na sua primeira etapa no clube, Lucho foi parte de uma era de ouro do futebol português. Entre 2005 e 2009, conquistou 4 títulos da Primeira Liga, uma Taça de Portugal e 3 supertaças Cândido de Oliveira, cimentando o seu estatuto como um dos maiores ídolos da história recente do clube. Além disso, a sua consistência em campo e a sua habilidade para marcar golos em momentos decisivos renderam-lhe o apelido de El Comandante, uma referência à sua liderança natural dentro de campo. Nos seus melhores anos, Lucho não só contribuiu com assistências e golos, como também era uma voz de comando que uniu o balneário portista. Em 2009, após o sucesso no Futebol Clube do Porto, o argentino transferiu-se para o Olympique de Marselha por cerca de 18 milhões de euros, uma das maiores transferências do futebol francês à época. No Marselha continuou a sua senda de sucesso, conquistando a Ligue 1 em 2010 e mais 2 troféus da Taça da Liga Francesa. A sua influência no meio-campo manteve-se inalterada, mas o carinho pelo Futebol Clube do Porto permaneceu, algo que ficaria evidente anos mais mais tarde. Em 2012, Lúcio González protagonizou um regresso emocionante à cidade invicta, quando já veterano voltou para uma segunda passagem pelos Dragões. Apesar de estar numa fase mais avançada da carreira, o seu impacto na equipa foi imediato. A sua experiência e qualidade técnica mantiveram-no como uma peça fundamental para o clube e na temporada de regresso ajudou o Porto a conquistar mais um título da Primeira Liga na época 2012-2013, sob o comando de Vítor Pereira. No total, Lúcio acumulou mais de 240 jogos pelo Futebol Clube do Porto, com 61 golos marcados e continua a ser lembrado como um dos médios mais talentosos e completos que passaram pelo clube. A sua capacidade de chegar à área adversária, fazer golos e distribuir o jogo com grande inteligência foi crucial para as conquistas portistas, sendo sempre visto como um líder dentro e fora de campo. Não é à toa que continua a ser venerado pelos adeptos, que reconhecem nele um dos capitães mais respeitados da história do emblema. Após sair do Futebol Clube do Porto pela segunda vez, Lúcio ainda continuou a sua carreira em clubes como o Al Rayyan, no Qatar, e o Atlético Paranaense, no Brasil, onde se manteve competitivo até aos seus últimos dias como jogador. No Atlético Paranaense, conquistou a Copa Sul-Americana em 2018, acrescentando mais um título internacional ao seu vasto currículo. Encerrou a carreira em 2021, após mais de duas décadas a brilhar nos relvados, deixando uma marca profunda no futebol, especialmente no Futebol Clube do Porto. Lúcio González será sempre lembrado como um dos grandes médios do futebol mundial, com destaque para o impacto duradouro que teve no Futebol Clube do Porto. A sua liderança, classe e espírito vencedor fizeram dele uma lenda do clube e uma referência no futebol português.
2: Eu ainda na minha cabeça está aqui, sou jogador. E já até falei para a minha mulher, quando acabar o contrato lá no Brasil, vou tentar falar com o presidente e dizer-lhe que jogava dois meses de graça aqui só para voltar a pisar o Dragão. Fala dessa tão conhecida mística do Porto, é um pouco isso, é mais na garra, na luta e se disfruta mais também.
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1: Fue un juego espectacular, de facto. A diferença esteve num detalhe. A verdade é que o Braga tem um pé de remate e consegue fazer gol. Penso que acabamos por entrar bem na partida. Os primeiros 15 minutos, penso que tínhamos o territorial do jogo e fazíamos a situação daquilo que era a nossa objetivo. À medida que a primeira parte foi avançando, o Braga começou a ganhar alguma ascendente no sentido de nos conseguir pressionar em situações mais de homem a homem.
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3: E seguimos agora nesta emissão com mais um craque mundial.
4: Lothar Matthaus é uma das maiores lendas do futebol mundial, conhecido pela sua versatilidade, liderança e longevidade em campo. Nascido a 21 de março de 1961 em Erlangen, na Alemanha, Matthaus teve uma carreira que atravessou mais de duas décadas, acumulando títulos tanto a nível de clubes como de seleções. Ao longo da sua carreira, destacou-se pela sua capacidade de jogar em várias posições, desde médio centro a líbero, sempre com uma entrega impressionante e uma visão de jogo apurada. Matthaus é o jogador com mais internacionalizações pela seleção alemã, com 150, e é reconhecido como um dos jogadores mais completos da sua geração. O seu percurso começou no Borussia de Mönchengladbach, onde rapidamente deu nas vistas. Após destacar-se na Bundesliga, Matthaus foi convocado para a seleção alemã, ainda jovem, integrando o plantel no Campeonato Europeu de 1980, onde a Alemanha Ocidental se sagrou campeã. No entanto, foi com a transferência para o Bayern de Munique, em 1984, que Matthaus se tornou uma estrela mundial. Nos seus primeiros anos no Bayern, conquistou 3 títulos da Bundesliga, afirmando-se como um dos melhores médios do futebol europeu. O seu futebol dinâmico, capaz de atacar e defender com a mesma eficiência, e o seu poderoso remate tornaram-no uma peça essencial no meio-campo bávaro. A nível internacional, Matthaus foi protagonista em diversas competições, mas os mundiais foram o palco onde mais brilhou. Esteve presente em 5 campeonatos do mundo, um recorde para a época, e em 1986, na final contra a Argentina, Matthaus teve a tarefa ingrata de marcar Diego Maradona, um confronto icónico que ajudou a definir a rivalidade entre ambos. Embora a Alemanha Ocidental tenha perdido a final, o talento de Matthaus já era amplamente reconhecido. Em 1988, o jogador fez uma mudança para o futebol italiano, assinando pelo Inter de Milão, onde jogaria um papel fundamental. Sob o comando de Giovanni Trapattoni, Matthaus levou o Inter à conquista da Série A em 1988-89, quebrando um jejum de 9 anos. Essa equipa do Inter é lembrada como uma das mais fortes da história do clube e Matthaus foi a principal estrela, ajudando também a conquistar a Supertaça de Itália e a Taça UEFA em 91. A sua passagem por Itália solidificou o seu estatuto de um dos melhores jogadores do mundo. Mas foi no Mundial de 1990 que Matthaus viveu o seu maior momento. Capitaneando a seleção da Alemanha Ocidental, liderou a equipa até à vitória, conquistando o troféu em Itália. Matthaus foi o grande maestro do meio-campo, com exibições de encher o olho, marcando 4 golos no torneio, incluindo um dos mais belos da sua carreira, frente à Jugoslávia. Na final, a Alemanha Ocidental derrotou a Argentina de Maradona por 1-0, ligando a derrota de 1986 e coroando Matthaus como campeão do mundo. Após este feito, foi premiado com a Bola de Ouro em 1990, consolidando o seu lugar na elite do futebol global. Matthaus regressou ao Bayern em 1992, já como uma lenda viva. Na sua segunda passagem pelo clube, continuou a brilhar e já numa fase mais tardia da carreira, foi recuado para a posição de líbero, onde demonstrou a sua inteligência tática. Nos anos seguintes, ajudou o Bayern a vencer mais 4 títulos da Bundesliga e a Taça UEFA em 1996, tendo ainda um último grande momento internacional no Euro de 1996, onde a Alemanha, já unificada, voltou a conquistar o título europeu. Embora já não fosse figura central da equipa, o seu papel de líder foi decisivo. Aos 39 anos, Matthaus deu mais uma prova de longevidade, participando no Mundial de 1998, tornando-se o primeiro jogador a disputar 5 campeonatos do mundo. Encerrou a sua carreira internacional após o Euro 2000, mantendo o recorde de mais internacionalizações pela Alemanha. Continuou a jogar pelo Bayern até esse mesmo ano, antes de se despedir definitivamente do futebol no Metro Stars dos Estados Unidos. Lothar Matthaus é um nome que ressoa na história do futebol, não apenas pelas suas conquistas, mas também pelo espírito competitivo e capacidade de se reinventar ao longo de uma carreira tão longa. Com um impressionante total de 25 títulos conquistados, é uma verdadeira lenda do desporto.
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3: E agora seguimos com os gigantes adormecidos neste produto 100% palavra.

0: O FC Nürnberg, conhecido simplesmente como Nuremberg, é um dos clubes mais históricos do futebol alemão. Fundado em 1900, o clube teve um papel determinante no desenvolvimento do futebol na Alemanha, especialmente durante as primeiras décadas do século XX. O clube bávaro, sediado na cidade de Nuremberg, cedo se destacou pela sua capacidade competitiva, acumulando vários títulos e tornando-se uma referência no futebol germânico. Nos anos 1920, o Nuremberg viveu a sua primeira era de ouro. Foi durante este período que o clube se estabeleceu e à sua hegemonia no futebol alemão, conquistando 5 campeonatos nacionais em apenas uma década, em 1920, 21, 24, 25 e 27. Sob o comando do treinador e ex-jogador Heiner Stuhlfoth, o Nuremberg era uma equipa temida pela sua organização e qualidade técnica. Stuhlfoth, uma lenda do clube, foi um dos guarda-redes mais icónicos da Alemanha na época e foi fundamental nas conquistas dessa década de ouro. Com 9 campeonatos alemães no total, o Nuremberg é ainda hoje o clube que mais títulos conquistou antes da criação da Bundesliga, em 1963. No entanto, o início da era profissional do futebol alemão marcou uma viragem para o clube. Embora continuasse a ser competitivo, o Nuremberg não conseguiu manter a mesma regularidade de sucessos no novo formato. Ainda assim, em 1968, o clube voltou a conquistar o campeonato alemão, a sua primeira e única vitória na Bundesliga até hoje. Essa conquista, liderada pelo treinador Max Merkel, foi vista como um renascimento do clube, mas paradoxalmente o Nuremberg acabaria por descer de divisão logo na temporada seguinte, num dos episódios mais surpreendentes da história do futebol alemão. Após esse declínio inesperado, o Nuremberg passou por décadas de altos e baixos. O clube oscilou entre a primeira e a segunda divisões do futebol germânico, nunca mais conseguindo repetir o brilho do seu passado glorioso. Embora tenha vencido a Taça da Alemanha em 2007, o clube continuou a lutar para se estabelecer de forma consistente na Bundesliga, onde os desafios financeiros e a crescente competitividade tornaram mais difícil um regresso ao topo. O Nuremberg, no entanto, continua a ser um clube respeitado e com uma base de adeptos leal. A sua história rica e o seu legado no futebol alemão fazem dele um símbolo do futebol tradicional na Baviera. O estádio do clube, o Max Morlock Stadion, é um local onde as memórias de grandes conquistas e de alguns dos maiores jogadores da história do futebol alemão ainda ressoam. Jogadores como o já mencionado Heiner Stuhlfoth, além de Andreas Köpke, campeão mundial em 1990, ajudaram a cimentar a reputação do clube como um formador de grandes talentos. Apesar das últimas décadas não terem sido tão prolíficas em termos de títulos, o Nuremberg mantém o seu lugar no coração do futebol alemão. A paixão dos seus adeptos e o respeito que o clube ainda comanda no país fazem dele uma instituição do desporto. A sua rica história é uma lembrança constante de que o Nuremberg representou e pode voltar a representar no futuro à medida que o clube procura reconstruir-se e regressar aos principais palcos do futebol alemão.
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2: São 4 da manhã e 59 minutos. 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
3: O Futebol Clube do Porto deu a conhecer a contratação de Santiago Jiménez, que chega proveniente do Milan, treinado por Ruben Amorim, o jogador chega por empréstimo dos italianos, com uma opção de compra de 18 milhões de euros, com mais 2 milhões de euros por objetivos, confirmaram os azuis e brancos. Na compra, torna-se obrigatória mediante o cumprimento de certos objetivos, caso se confirme na transferência definitiva, o Milan assegura 10% de uma mais-valia de uma futura transferência, no 51 vezes internacional pelo México, participou no último Mundial 2026, tendo alinhado em 4 jogos, todos a sair do banco de suplentes. Recordar que o avançado mexicano de 25 anos chegou ao Milan na troco de mais de 30 milhões de euros no mercado de inverno da época 2024-2025, após duas épocas no Feyenoord. O ponta-de-lança, formado nos mexicanos do Cruz Azul, na última época sofreu com algumas lesões, acabou por marcar apenas um golo em 18 jogos pelos Rossoneri. Vai agora viver assim a primeira experiência em Portugal, sendo mais uma opção para o ataque nas ordens de Francesco Farioli, que acabou acabou também por garantir na contratação de Sousa, no brasileiro que deixa na equipa do Tottenham e assina pelo Futebol Clube do Porto, ainda que apenas por empréstimo. Confirmado na estado na contratação do avançado Santiago Jiménez e integração do jovem Gabriel Meca, de resto, o Futebol Clube do Porto acabou por negociar precisamente nessa contratação de Gabriel Meca junto do Grêmio de Porto Alegre, no jovem médio ofensivo interessado na Invicta. Os dois clubes acabaram por ultimar os detalhes do negócio, mas existe de facto aqui um entendimento com os jogadores e também com o clube. No jovem jogador de 18 anos tem um valor de negócio na ordem dos 10 milhões de euros. O jogador Meca esteve perto de ser vendido aos ucranianos do Shakhtar Donetsk na ordem dos 12 milhões de euros. O acordo, entretanto, caiu numa fase final das conversações. Gabriel Meca, internacional brasileiro sub-17, foi formado no Grêmio de Porto Alegre, onde tem 34 jogos, 3 golos e 2 assistências na equipa principal, potenciado por Luís Castro, que já utilizou em mais de 30 jogos em 2026. O jovem futebolista esteve no último Mundial de sub-17 e defrontou Portugal nas meias finais da competição que a seleção lusa conquistou. Ainda pelo tema de azul e branco, registro para Abnazai Tup, que fica de fora durante várias semanas no Futebol Clube do Porto, depois do clube confirmar também, após reavaliação feita na lesão muscular no adutor direito, o lateral esquerdo do nigeriano saiu lesionado aos 17 minutos de jogo diante do Académico de Viseu no último sábado, com vitória dos Dragões por 3-0, tendo entrado Martim Fernandes para no seu lugar no duelo da quarta jornada da Primeira Liga. O jogador fica assim de fora de 4 jogos oficiais do Futebol Clube do Porto, pelo menos que na equipa azul e branca realiza durante o mês de setembro. Nos azuis e brancos recebem o Moreirense na próxima sexta-feira pelas 8:15 da noite para na quinta jornada da Primeira Liga. Segue-se no duelo na terça-feira dia 8, na recepção ao Manchester City na abertura da fase de Liga da Liga dos Campeões. A partida esta que está agendada para nas 8 da noite, há ainda no mesmo mês, antes da paragem para nos compromissos das seleções, a visita ao Casa Pia e na recepção ao Sport Lisboa e Benfica. O internacional de nigeriano poderá voltar após na paragem das seleções com o Futebol Clube do Porto na ter o seu primeiro jogo de outubro no fim de semana de 10 e 11 visitando o Marítimo, porém não é certo que Zaidu já esteja apto nessa altura. O Futebol Clube do Porto fica com Martim Fernandes e também Francisco Moura como opções mais diretas para no lado esquerdo da defesa. O atleta Zaidu era totalista no Futebol Clube do Porto até o momento, em 2026-2027, tendo feito todos os minutos da vitória diante do Torriense na Supertaça por uma bola a 0 e nas 3 vitórias por 2-0 sobre na Parabna Liga diante do Alverca Rio Ave e Futebol Clube Arouca. O Sport Lisboa e Benfica está em negociações com o Manchester City pelo jogador Cláudio Neste Ferri, um jogador argentino de 20 anos, médio ofensivo, que está fora dos planos de Enzo Maresca para na nova temporada. Também não contava para na Pep Guardiola, no plano passa novamente por ser emprestado em 2026-2027, sendo que tem contrato até junho de 2028. Neste Ferri, na época de na Transata, acabou emprestado ao Bayer Leverkusen, mas saiu em janeiro e rumou ao Girona, que faz parte do grupo do Manchester City. Não teve sucesso nem na Alemanha, nem em Espanha, até foi despromovido com registro de 28 jogos, um golo e 2 assistências. Neste Ferri ainda fez o início da pré-na temporada no clube inglês, mas ficou de fora dos convocados nos jogos oficiais. Coloca-se agora como possível reforço da equipa do Sport Lisboa e Benfica, que tenta no seu empréstimo junto do gigante inglês. Benfica, Ebni e Sporting Clube de Braga foram os grandes vencedores no encerramento das contas da quarta jornada da Primeira Liga na Portuguesa, onde, em simultâneo, na Benfica bateu por 2-1 a equipa do Estoril, enquanto que o Sporting Clube de Braga bateu por uma bola a 0 o Vitória Ebni Sport Clube. Mas começando pela partida realizada no Estádio da Luz, na equipa encarnada numa primeira parte de autêntico domínio, acabou por sair para no tempo de intervalo em vantagem por uma bola a 0, graças ao golo apontado por Ebni Evangelis Pavlidis aos 40 minutos. Na segunda parte, com a entrada na todo gás, Ebna Lenglet, aos 51 minutos, aumentou a vantagem para 2-1, ainda que o Estoril Praia tenha conseguido segurar a valência ofensiva da equipa do Benfica, mas não conseguiu chegar à conquista de pontos, ainda assim reduziu no resultado através de Yanis Begrui, aos 82 minutos. Contas feitas, o Benfica saiu como grande vencedor desta partida, no final do jogo, satisfação por parte do técnico da equipa encarnada, Marco Silva.
4: Eu acho que encontramos em alguns momentos mesmo por dentro alguns jogadores, quer o Suda, quer o Este ano, em alguns momentos, não tantos o Rafa no corredor direito, mas principalmente no corredor esquerdo, depois que o Dalla chegar como terceiro homem. Criámos algumas situações, na minha opinião, a chave estava muitas vezes no Dalla ali como terceiro homem no corredor esquerdo, foi dali que fomos criando alguns problemas. A vitória é totalmente justa da nossa equipa, isso não há que Acho que não há dúvidas para ninguém da vitória justa. Preferimos que tivesse sido sem sofrer. Um gol como sofremos, porque o adversário fez dois remates enquadrados e faz um gol. Tem sido, neste princípio de temporada, positiva. A equipa está a crescer, mas tem sido um bocadinho a nossa história. Praticamente os adversários não criam nada e acabam por numa outra situação que vão à nossa área, acabam por fazer gol. Tem sido um pouco isto, mas a realidade é a equipa que fez dois gols, criou mais. Não foi um jogo em que criámos mais de 10, 15 oportunidades, como muitas vezes temos criado, ou situações de perigo, como temos criado, mas praticamente mesmo a ganhar 2-0, o Estoril não abdicou da sua da organização que tinha, não quis vir subir mais o seu bloco para tentar nos pressionar, jogou praticamente mesmo em 30 metros, mesmo a perder 2-0. Nestes momentos nós temos é que ter a paciência, evitar o máximo de risco, o mínimo de risco, para não usar o que eles estavam à procura de um contra-ataque, e é isso que temos que ir fazendo, e não ter problemas de ter a bola acima de tudo circulada de uma forma mais intensa para poder encontrar os espaços que queremos.
3: Do lado da formação do Estoril Praia, Vasco Matos acabou por lamentar na derrota, mas mostrou-se orgulhoso naquilo que foi a exibição da sua equipa.
5: Vamos para a nossa equipa perceber como é que a equipa se sente mais confortável em campo. E obviamente que esse foi o nosso ponto de partida. Sentíamos que tínhamos que dar uma estabilidade maior à equipa e acho que o conseguimos. Demos uma resposta boa. Obviamente que o Benfica nos ia causar alguns problemas na nossa linha defensiva, que tínhamos de estar preparados para esses mesmos problemas, e resolvemos no meu modo de ver muito bem. A equipa esteve muito compacta, sólida. Na primeira parte tivemos também depois algum critério na saída, com um bocadinho mais calma e melhor decisão, poderíamos ter sido mais assertivos, mas a equipa esteve muito confortável em campo, mostrou caráter, aquilo que nós falamos e temos vindo a falar, a criação de uma cultura de trabalho, e hoje acho que temos um passo em frente nisso.
3: Contas feitas, o Benfica com esta vitória na Copa, nesta altura, no 5º lugar, com 7 pontos, enquanto que na equipa do Estoril Praia continua a penar no início desta época, com o 17º lugar nesta altura e apenas com um ponto conquistado. Também a equipa do Sporting Clube de Braga venceu o Derby Minuto, diante do Vitória na Sport Clube, por uma bola a 0, valendo o golo apontado na segunda parte por Diego Rodrigues, aos 79 minutos, numa partida dividida entre os dois emblemas. No final do jogo, o técnico da equipa do Sporting Clube de Braga, Carlos Vicente, se mostrou-se bastante orgulhoso e também satisfeito com esta vitória da sua equipa.
6: Obviamente são poucos dias para preparar, era só a segunda vez por os aplazamentos que íbamos de jornada europeia intersemanal a partido el fin de semana. Es verdad que esta vez con un día más que cuando fuimos a Morirense, y la verdad es que ahora lo comentaba con los chicos, un partido en términos generales también muy similar a aquel, donde el equipo salió por el partido, donde hizo muchos más méritos que el rival para ganarlo, pero que es verdad que la falta de acierto pospuso mucho el ponerte por delante en el marcador, ¿no? Porque yo creo que la primera parte, con algo más de finura, quizá de tranquilidad frente al arco rival, te vas con otro resultado, ¿no? Pero el equipo se mantuvo estable, sobre todo también emocionalmente, que el partido lo requería, y luego es verdad que sí que empezamos a notar que cuando la segunda parte transcurría, pues el peso en las piernas, el esfuerzo del otro día, que no dejaba de ser un partido también en Austria, con mucho desgaste físico, porque era un equipo que quería correr, entonces nos planteó muchas transiciones, los números condicionales del partido fueron muy altos para muchos jugadores nuestros, y hoy yo creo que el equipo, a pesar de el esfuerzo del otro día, se mantuvo muy, muy entero. Y como siempre digo, los cambios pues salieron a ayudarnos mucho, y fruto de ello pues también nos llegó el gol de Diego, porque otra vez nos ponemos contentos en que le caiga un gol como el de hoy. Y luego, pues bueno, cuando no cierras los partidos con un resultado más abultado, cuando no has tenido el acierto ahí que quizá necesitabas, pues acabas teniendo que juntarte por momentos en defender algunos balones parados y en ser un equipo también aguerrido, porque eso también es fútbol.
3: Do lado da equipa do Vitória Sport Clube, Tiago Margarido lamentou o resultado final com derrota da sua formação.
7: Foi um jogo super equilibrado, de facto. A diferença esteve no detalhe. A verdade é que o Braga tem aquele remate e consegue fazer gol. Penso que acabamos por entrar bem na partida. Os primeiros 15 minutos, penso que tínhamos o domínio territorial do jogo e fazíamos a situação dentro daquilo que era o nosso objetivo. À medida que a primeira parte foi avançando, o Braga começou a ganhar algum ascendente no sentido de nos conseguir pressionar em situações mais de homem a homem. No outro duelo não fomos competentes, então aí eles cresceram um pouco, E penso que acabam por terminar a primeira parte um pouco por cima. Depois, na segunda parte, procuramos reagir, fizemos algumas alterações na nossa forma de pressionar e também no nosso posicionamento ofensivo. Penso que na segunda parte conseguimos criar muito mais dificuldade no conceito da organização ofensiva. E estávamos a conseguir estancar o jogo do Braga, principalmente no espaço entre linhas. Acho que para isso a entrada do Beni foi decisiva, o Beni comeu muito bem nesse espaço. A entrada do Camará também, para situações de após o ganho de bola, conseguimos explorar as costas. Penso que a equipa, quando estava eventualmente no seu melhor momento, acaba por sofrer o gol num detalhe, como acabei de referir. Mas tenho que concordar que foi um jogo muito, muito preso, com as equipas anularem-se bem uma à outra e com poucas oportunidades na baliza.
3: Na classificação da Primeira Liga, a Bna Portuguesa, na equipa do Sporting Clube de Braga, com esta vitória, ascendeu ao 9º lugar, agora com 4 pontos conquistados, sendo que o Vitória Sport Clube está no 12º posto, com 3 pontos somados. Está assim fechada na 4ª jornada da Primeira Liga, a Bna Portuguesa, para além deste na Benfica 2, na Estoril Praia 1 e Sporting Clube de Braga 1, Vitória Sport Clube 0, que não contou ainda com a vitória fora de portas do Sporting, na deslocação até ao Estádio dos Arcos, diante do Rio Ave, empata uma bola entre Alverca Santa Clara, vitória do Arouca por 2-1, diante do Marítimo, vitória do Futebol Clube Porto, na deslocação até ao Estádio do Fontelo, por 3-0, perante o Académico de Viseu. Nacional acabou derrotado na Champanhe, por 3-2, diante do Estrela. O Casa Pia perdeu em Rio Maior por 1-0, diante do Moreirense, e finalmente empate sem golos entre o Futebol Clube Famalicão e Gil Vicente. O Sporting Clube de Bna Portugal beneficiou com a transferência de Rafael Leão para Bna Galatasaray, contratado ao Milan por 38 milhões de euros. Com esta mudança, a formação leonina encaixa desde logo 1,1 milhões de euros pela Bna via do mecanismo de solidariedade criado pela FIFA. Como Leão representou o Sporting entre os 12 e os 19 anos, a Bna SAD, liderada por Frederico Varendas, tem direito a 3% do valor total do negócio no Lille, que Bna contratou o avançado Bna português em 2018, quando este Bna tinha 20 anos. Encaixa na 190 mil euros, correspondentes na 0,5% do valor da transferência. Do mecanismo de solidariedade da FIFA na garante aos clubes formadores uma compensação de até 5% do valor total da transferência de qualquer futebolista que tenha acolhido nos seus quadros entre os 12 e os 23 anos. A percentagem anual é de 0,25% entre os 12 e os 15 anos. Ela sobe para 0,5% para no período entre os 16 e os 23 anos. Leonardo Leto reforça na equipa do Almeria por empréstimo do Sporting Clube de Braga. No lateral esquerdo, fez os exames médicos e assinou pelo clube de Andaluz, que discute na 2ª divisão espanhola. O português de 26 anos já foi inscrito pelo clube num acordo que prevê assistência com opção de compra no valor de 3 milhões de euros. O atleta Leto foi contratado há cerca de um ano ao Casa Pia, porém, apesar de ter participado em 47 jogos pelo Sporting Clube de Braga, na última época, com um golo e 8 assistências, acabou por perder espaço nas escolhas do treinador Carlos Vicente. Nesse sentido, o empréstimo é visto como a melhor solução para o jogador, que tem contrato com os minutos até junho de 2029 e uma cláusula de rescisão fixada nos 30 milhões de euros. Relembrar que Cristiano Ronaldo detém uma participação de 25% no Almeria desde fevereiro de 2026. O Futebol Clube Famalicão recebeu uma proposta do Sevilha por Sorriso, no extremo brasileiro, não interessa, para um emblema espanhol, que ainda tenta equilibrar as próprias contas, por causa do fair play financeiro. Apesar disso, o clube está disposto a pagar um valor na ordem dos 5 milhões de euros pelo jogador. Os espanhóis também têm pressa para concretizar este acordo com o SAD Famalicense, visto que o mercado no país fecha precisamente esta terça-feira. O extremo brasileiro, recorde-se, está a cumprir na sua 4ª temporada no futebol português, tendo chegado em 2023-2024. O Sorriso, de 25 anos, formou-se no Juventude, que ganhou destaque na Red Bull Bragantino, mudando-se agora de Portugal para o futebol espanhol. Pelo ténis, Jaime Faria entrou a vencer na mais recente edição do Open dos Estados Unidos. Na português, ultrapassou o norte-americano Ben Jensen, número 74 do ranking mundial ATP, em 5 sets. Porém, venceu os dois primeiros. Faria, na 72º do ranking mundial ATP, precisou de 3 horas e 43 minutos para levar a melhor sobre o tenista da casa, na Phil Lube, após parciais de 6-3, 7-6, 4-6, 1-6 e 6-2. A má notícia para Ben português é que defronta, na 2ª ronda, um tenista com uma classificação superior no ranking mundial ATP. No espanhol, na Carlos Alcaraz, terceiro do ranking, regressa de lesão após 5 meses de paragem. Jaime Faria tornou-se aos 23 anos, o terceiro português a vencer encontros nos 4 de Grand Slams. Recentemente foi eliminado nos oitavos de final do torneio de Cincinnati por Lorenzo Musetti. Ainda pelo ténis, Novak Djokovic protagonizou uma das maiores surpresas do Open dos Estados Unidos, após ser eliminado logo na primeira ronda pelo argentino Mariano Navon, número 49 do ranking mundial ATP, no Sérvio, recordista de títulos do Grand Slam, com 24 conquistas, perdeu em 5 sets por 3-2 no fim de 4 horas e 36 minutos. Djokovic, vencedor do torneio nova-iorquino, em 4 ocasiões, ainda esteve perto de evitar a queda. No 5º classificado do ranking mundial, venceu o primeiro set no tie-break, esteve em vantagem por 2-1 e chegou mesmo a liderar no quarto parcial, por 2-1, com um break de vantagem, mas tudo mudou a partir daí. O tenista de 39 anos começou a evidenciar problemas físicos, precisou de assistência antes do decisivo 5º set e acabou por ceder na frente de Navon, pelos parciais de 7-6, 7-5 no tie-break, 5-7, 4-6, 6-2 e 6-1. Foi de resto a primeira vez que Djokovic caiu numa das duas primeiras rondas do Open dos Estados Unidos. Para Mariano Navon, trata-se de uma vitória histórica. O argentino, que nunca foi além da terceira ronda num torneio do Grand Slam, na SEGA, agora para na segunda eliminatória, onde defronta o vencedor do encontro entre Matteo Berrettini e Stan Wawrinka.
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10: Nenhum treinador, eu neste caso não sou nenhum treinador meio doido, e é para isso que lutamos todos, independentemente de termos aleijados ou termos aleijados, ou malta no departamento médico, agora, malta, eu digo aleijados, não é aleijados, que senão ainda pensam, mas sou tão simples da minha forma que olha o que digo, agora é muito mais chique o treinador a falar, mais chique, por isso que eu disse que não sou nenhum louco, e por mim é quase metê-los ali em redomas de vidro com gelo e esperar que amanhã estejam fresquinhos.

0: Equipas que renasceram das cinzas para conquistar ligas, competições europeias, reacendendo a paixão dos seus adeptos. 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
1: A seleção da Hungria entre 1950 e 1954, conhecida como a Equipa de Ouro ou Magiares Mágicos, marcou uma era de glória no futebol mundial, sendo considerada uma das maiores seleções de todos os tempos. Liderada pelo técnico Gustav Sebes e capitaneada por Ferenc Puskás, a equipa destacou-se pela inovação tática com um estilo de jogo ofensivo e envolvente que deixou uma marca indelével no futebol. A fase de ouro começou com uma série de vitórias avassaladoras. Entre 1950 e 1954, a Hungria manteve uma sequência de 31 jogos invicta, sendo conhecida pelo seu sistema tático revolucionário, o 4-2-4, que incluía movimentações ofensivas rápidas e uma troca constante de posições entre os jogadores. Além de Puskás, a equipa contava com talentos como Sandor Kocsis, Zoltán Sibor e Jozef Pozsik, jogadores que formaram uma das linhas ofensivas mais temidas da época. O ponto alto da campanha húngara foi a conquista da medalha de ouro nos Jogos Olímpicos de 1952, em Helsínquia, onde a Hungria venceu a Jugoslávia por 2-0 na final, mostrando ao mundo o seu poderio. Além disso, a seleção também ficou célebre pela histórica goleada de 6-3 sobre a Inglaterra em 1953, no lendário estádio de Wembley, um feito inédito, já que os ingleses nunca haviam perdido em casa para uma equipa fora do Reino Unido. Este resultado consolidou a Hungria como favorita ao título mundial de 1954. Nesse mesmo campeonato do mundo, disputado na Suíça, a Hungria era amplamente favorita. Durante a competição, os húngaros aplicaram uma impressionante goleada de 8-3 sobre a Alemanha Ocidental na fase de grupos. No entanto, na final, enfrentando novamente os alemães, a Hungria sofreu uma inesperada derrota por 3-2 numa virada que ficou conhecida como o Milagre de Berna. Apesar de ter aberto 2-0 nos primeiros minutos, a equipa não conseguiu segurar a vantagem, perdendo a sua invencibilidade num dos momentos mais surpreendentes da história do futebol. Mesmo sem o título mundial, a Hungria de 1950 a 1954 é lembrada pelo seu legado tático e futebolístico que influenciou profundamente gerações futuras de jogadores e treinadores. A combinação técnica, disciplina tática e criatividade ofensiva deixaram uma marca profunda no desporto, com Ferenc Puskás e seus companheiros eternizados como lendas do futebol mundial.
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0: E agora seguimos com o perfil do jogador neste produto 100% palavra.
1: Perfil do jogador. Rodri Hernández, nascido a 22 de junho de 1996 em Madrid, em Espanha, é o médio defensivo conhecido pela sua capacidade de recuperar bolas e distribuir jogo. Iniciou a sua carreira no Atlético Madrid, onde começou a sua formação juvenil antes de se destacar na equipa B. A sua performance chamou a atenção da primeira equipa do Atlético, onde fez a sua estreia em 2015. Já em 2018, Rodri transferiu-se para o Villarreal, onde se destacou na La Liga pela sua habilidade em controlar o meio-campo e a sua leitura de jogo. A sua excelente temporada no Villarreal levou-o ao Manchester City em 2019 e por aí tornou-se uma peça fundamental no esquema tático do treinador Pep Guardiola, contribuindo para a conquista de vários títulos, incluindo a Premier League e a Liga dos Campeões em 2023. Além da sua carreira em clubes, Rodri também representa a seleção espanhola. Fez a sua estreia internacional em 2018 e tem sido uma presença constante no meio-campo de La Roja, ajudando a equipa em competições internacionais e qualificações. Em 2024 foi uma das principais figuras que conquistou o Euro 2024 na Alemanha sob o comando de Luís de la Fuente.
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4: É totalmente justa a nossa equipa, isso não há que. Acho que não há dúvidas para ninguém da vitória justa. Preferíamos que tivesse sido sem sofrer um gol como sofremos, porque o adversário fez dois remates enquadrados e faz um gol. Tem sido, neste princípio, temporada positiva, a equipa está a crescer, não sei se não tem a nossa história. Claro que muitos adversários não teriam nada e acabam por numa outra situação que vão à nossa área, acabam por fazer.
5: Sentíamos que tínhamos que dar uma estabilidade maior à equipa. E acho que o conseguimos. Demos uma resposta boa. Obviamente que o Benfica nos ia causar alguns problemas na nossa linha defensiva, que não está preparados para esses mesmos problemas, e que resolvemos de uma maneira muito bem. A equipa teve muito compacta, sólida, Na primeira parte tivemos também depois algum critério na saída, com um bocadinho mais calma e melhor decisão poderíamos ter sido mais assertivos.
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0: Vamos lá olhar agora para mais um craque da Liga Portuguesa, aqui na primeira rádio de desporto.
1: Givanildo Vieira de Sousa, mais conhecido como Hulk, é um dos grandes nomes do futebol brasileiro. Com uma carreira que se destaca pela sua força física, habilidade e precisão nos remates, Hulk teve passagens memoráveis por clubes como o Futebol Clube do Porto, Zenit de São Petersburgo e, claro, também pela seleção brasileira. Hulk começou a sua carreira no Brasil, mas foi no futebol asiático que deu os primeiros passos em termos internacionais, quando foi contratado pelo Kawasaki Frontale do Japão. Depois de passar por empréstimos no Consadole Sapporo e no Tokyo Verde, e onde chamou a atenção pelos muitos golos marcados, Hulk começou a ganhar notoriedade e atraiu o interesse de clubes europeus. Em 2008, chegou a Portugal para representar o Futebol Clube do Porto, clube onde viveria uma das fases mais marcantes da sua carreira. Na sua primeira temporada, em 2008-2009, já mostrou o seu valor, contribuindo com 8 golos no campeonato e ajudando o Porto a conquistar o título da Primeira Liga. Rapidamente se tornou uma peça fundamental na equipa portista, destacando-se pela sua força, velocidade e capacidade de finalização. O auge da passagem de Hulk pelo Futebol Clube do Porto ocorreu na temporada de 2010-2011, quando o clube, comandado por André Villas-Boas, venceu a Liga Europa e dominou o cenário nacional, conquistando o Campeonato Português de forma invicta. Hulk foi crucial para essa campanha, terminando como o melhor marcador do campeonato com 23 golos e contribuindo também nas competições europeias. Ao todo, durante as 4 temporadas que passou no Dragão, o jogador brasileiro ajudou o clube a conquistar 4 títulos da Primeira Liga, 3 Taças de Portugal, 3 Supertaças Cândido de Oliveira e a já mencionada Liga Europa. O seu poderio físico transformou-o num dos jogadores mais temidos e admirados da Liga Portuguesa. A sua presença em campo era avassaladora e a sua capacidade de jogar tanto como extremo como avançado deu uma versatilidade tática ao Porto. Durante o tempo que passou em Portugal, Hulk marcou centenas de golos em competições domésticas e internacionais, consolidando-se como um dos melhores estrangeiros que já passaram pelo clube. Em 2012, após o sucesso em Portugal, o atleta foi vendido ao Zenit de São Petersburgo, da Rússia, por um valor recorde na altura. A transferência, avaliada em cerca de 60 milhões de euros, foi uma das maiores da história do futebol português. No Zenit, Hulk continuou a brilhar, ajudando a equipa russa a conquistar o campeonato da Premier League do país e diversas outras taças nacionais. No entanto, mesmo com o sucesso na Rússia, o impacto que teve no Futebol Clube do Porto será sempre lembrado como um dos pontos mais altos da sua carreira. Hulk também teve uma carreira internacional de sucesso, já que foi convocado regularmente para a seleção brasileira, tendo disputado torneios importantes como o Campeonato do Mundo de 2014, realizado no próprio país, e os Jogos Olímpicos de Londres em 2012, onde conquistou a medalha de prata. Embora tenha enfrentado algumas críticas ao longo do tempo na seleção, principalmente pelo seu estilo de jogo físico, Hulk contribuiu com momentos importantes e jogou ao lado de grandes estrelas como Neymar e Oscar. Depois de deixar o Zenit, aventurou-se no futebol chinês, defendendo o Shanghai Sipg, onde continuou a exibir a sua potência e talento, conquistando títulos nacionais. Em 2021, regressou ao Brasil para jogar pelo Atlético Mineiro, onde rapidamente se tornou uma das referências da equipa, ajudando o clube a conquistar o Brasileirão e a Copa do Brasil, somando assim mais alguns títulos para a sua já vitoriosa carreira. Em resumo, Hulk deixou uma marca indelével no futebol mundial, especialmente em Portugal, onde se tornou um ídolo do Futebol Clube do Porto. A sua força, habilidade e capacidade de decisão transformaram-no numa das figuras mais icónicas a vestir a camisola azul e branca, sendo sempre lembrado no clube como o legado do incrível Hulk.
6: Me preocupo muito chegar pela porta da frente, sair pela porta da frente. Sair valorizado, sair respeitado, então isso não tem preço. Então procuro estar com a cabeça boa para jogar. E graças a Deus, quando eu cheguei, eu saí pela porta da frente. Quando eu tiro a camisa que faço a pose do Hulk, assim, a galera vai à loucura, então foi especial.
2: 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São 5 da manhã e 28 minutos. 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
7: O Pafos, treinado por Ricardo Sapinto, não entrou com o pé direito na Liga do Chipre. Na equipa do treinador português, Sabna visitou e venceu a formação do Dubna Kamioti Sabna por 3-0. Pela equipa do treinador de 53 anos, os portugueses Guga, na PP, assim como também Domingos Quina, foram titulares Sabna Kinep aos 45 minutos, Sabna Ndimalau, Abnau Sabna 49 minutos e Anderson Silva. Aos 60 minutos marcaram os golos do triunfo. Com esta vitória por 3-0, o Pafos assume, assim, a liderança da Liga do Chipre. Na formação adversária do Pafos, por sua vez, Sabna está no 13º e penúltimo posto da classificação. No próximo dia 2 de setembro, na Sapinto, na disputa Supertaça do Chipre, na frente à formação do Amónia, adversário do Benfica, nas contas da Liga Europa. O Palmeiras de Abel Ferreira voltou a perder pontos no Brasileirão ao empatar uma bola no terreno do Mirassol, mas mantém-se na liderança com 52 pontos. Maurício evitou a derrota dos paulistas depois de Eduardo ter colocado na equipa da casa na frente do marcador num jogo em que o Walter Sabina salvou o Mirassol nos descontos. Depois de uma na primeira parte na pobre em ocasiões, Eduardo, aos 50 minutos, inaugurou o marcador logo no arranque na segunda metade, de cabeça, na sequência de um cruzamento de Igor Formiga. O Palmeiras respondeu apenas aos 74 minutos, Gustavo Gomes desviou de cabeça no lançamento de Tiago e Maurício, aos 75 minutos. Depois de dominar de peito, rematou com o pé esquerdo para o empate no encontro na equipa de Abel Ferreira, ainda escapou um penalti. Depois do árbitro ter revertido a decisão com recurso ao VAR e terminou reduzida na 10 com a expulsão de Artur, após duas faltas consecutivas, já nos descontos. Com este resultado, o Palmeiras segue com mais um ponto em relação à formação do Flamengo. O ex-tenista Roger Federer entrou oficialmente no Internacional Tennis Hall of Fame, no Suíço, de 45 anos, que se despediu da modalidade em setembro de 2022, falou do momento como uma das maiores honras da sua vida. É de facto uma honra incrível receber o prémio por parte deste evento. Acabou por assumir Federer, o antigo tenista, fez história inúmeras vezes ao longo da sua carreira, deixou marca no ténis e vê agora o nome juntar-se ao de outras lendas da modalidade. Federer liderou no ranking Mundial ATP por 310 semanas, estabelecendo um recorde histórico ao permanecer na liderança de forma ininterrupta durante 237 semanas. Entre as várias conquistas, a destacar os 20 títulos do Grand Slam de singulares, 8 títulos em Wimbledon, um recorde no setor masculino, 6 no Open da Austrália, 5 títulos no Open dos Estados Unidos, e um Roland Garros, estando apenas atrás do espanhol Rafael Nadal, com 22 títulos, e o sérvio Novak Djokovic, com 24 títulos arrebatados. Roger Federer, durante a cerimónia, deixou palavras de agradecimento à mulher, ao ídolo, a Stefan Edberg, e a todos os apanha-bolas que alguma vez o acompanharam e com quem se cruzou nos vários jogos que discutiu ao longo da sua carreira. No tenista, fez também questão de sublinhar incrível sorte que teve por poder partilhar no campo com atletas como André Agassi, Andy Riddick, Nadal e Novak Djokovic. Ainda pelo ténis, o tenista Casper Ruud deu a conhecer que falha no Open dos Estados Unidos da América em ténis devido a uma lesão nas costas. Está muito triste por ter de denunciar a sua falha deste mesmo torneio, mas na sua condição física não é ideal para estar 100% competitivo. O tenista nórdico fica assim impossibilitado de discutir-se neste torneio e acaba rendido pelo francês Arthur Jabnatéa, repescado da fase de qualificação que na primeira ronda do Open norte-americano vai defrontar o argentino Juan Manuel Serrandolo. Casper Ruud, antigo número 2 do mundo e finalista em Nova Iorque em 2022, perdeu a final para Carlos Alcaraz. Ainda discutiu o torneio de pares mistos no Open dos Estados Unidos na última semana, ao lado de Diana Schneider, mas acabou por desistir do quadro masculino de singulares. O norueguês campeão do Estoril Open em 2023 já tinha desistido do Masters 1000 de Cincinnati durante o mês de agosto com problemas nas costas. O nome de Casper Ruud junta-se assim aos de Yannick Sinner, João Fonseca, Jack Draper, ainda Holger Rune, na lista de grandes ausências desta competição. O quadro principal de singulares do Open dos Estados Unidos conta com os portugueses Nuno Borges, na primeira ronda mete forças com um jovem talento no local, Lier Nartin, e Jaime Faria, que acabou por vencer no último domingo o norte-americano Jensen. Ainda dentro do ténis, mas no que diz respeito ao setor feminino, na Venus Williams voltou a pisar o campo na central do Open dos Estados Unidos. A Nibna foi recebida como uma autêntica campeã aos 46 anos. A norte-americana procurava na primeira vitória em singulares nesta década, mas acabou derrotada pela compatriota Sofia Kenin, 19 anos mais nova, por 2-0, com sets de 6-2 e 7-6, com 8-6 no tie-break, no encontro que durou 1 hora e 48 minutos. A irmã mais velha de Serena Williams teve um início complicado, sofrendo 2 breaks consecutivos e ficando rapidamente em desvantagem. No segundo set, porém, na Venus encontrou outro nível e conseguiu equilibrar o duelo, chegando a dispor-se de 7 bolas para forçar o terceiro parcial. O desfecho acabou por ser particularmente duro. Na parede, na veterana, no tie-break, na Venus desperdiçou 4 bolas de 7 consecutivas, na última das quais, com uma dupla falta, antes de Kenin fechar o encontro e avançar para na segunda ronda. A derrota prolonga assim uma sequência difícil para Williams, que não vence no encontro de singulares. Há 13 meses, soma agora 15 derrotas consecutivas. Ainda assim, a estadia em Nova Iorque não terminou. Venus vai regressar ao campo para discutir o torneio de pares ao lado da sua irmã Serena Williams. A fechar, olhamos para no ciclismo, nomeadamente para no ciclista na Pogacar, que está na conta, com uma fratura com desvio da clavícula esquerda, uma fratura estável na vértebra na cervical C7 e também múltiplas escoriações nas lesões decorridas da queda, que provocou o abandono do ciclista na Vuelta. São muitas e tiraram um esloveno para na cama do hospital, mas não lhe retiraram o sentido do humor, que muito lhe é característico. Apesar de tudo isto, o campeão da equipa da Emirates recorreu às redes sociais para, de certo modo, na tranquilidade os seus fãs. Na Pogacar se enfrenta agora uma longa paragem, devendo voltar a competir apenas no ano de 2027.
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8: Simão, jogada trabalhada, Alfonso 3, a segundo posto, cabeceamento, vai marcar o Arouca, golo! José! José Fontana! Puxa de pé esquerdo, atrasou o Morlai e Silá, golo! Morlai e Silá, Arouca!
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9: Tem uma música, a torcida do Flamengo canta aí, é assim: olele, olala, o Romário vem aí e o bicho vai pegar.
10: Romário de Sousa Faria, mais conhecido apenas como Romário, é um dos maiores atacantes da história do futebol, famoso pela sua incrível capacidade de finalização e instinto goleador. Nascido no Rio de Janeiro, a 29 de janeiro de 1966, Romário iniciou a sua carreira profissional no Vasco da Gama, clube onde rapidamente se destacou pelo seu faro pelo golo. No Vasco, onde estreou em 1985, foi campeão carioca e começou a atrair as atenções internacionais, especialmente pelo seu desempenho no Campeonato Sul-Americano de Sub-20 em 1985. Em 88, transferiu-se para o PSV Eindhoven, nos Países Baixos, onde consolidou a sua fama de goleador. No PSV, Romário foi 3 vezes campeão neerlandês e venceu 2 taças dos Países Baixos, enquanto se tornava no melhor marcador do campeonato em 3 ocasiões. O seu faro de golo, velocidade e agilidade tornaram-no de uma das maiores estrelas do futebol europeu, atraindo o interesse de clubes ainda maiores. Em 1993 foi contratado pelo Barcelona, onde jogou sob o comando de Johan Cruyff, na famosa equipa conhecida como Dream Team. Na sua primeira temporada, Romário marcou 30 golos em La Liga, liderando o Barcelona ao título espanhol e terminando como o melhor marcador da competição. Encantava com a sua técnica, dribles curtos e, claro, com capacidade quase inata de encontrar o fundo das redes. Durante este período, o atacante firmou-se também como uma das principais figuras da seleção brasileira. A consagração máxima do baixinho vem em 1994, quando foi peça peça-chave na conquista do Campeonato do Mundo pela Seleção do Brasil nos Estados Unidos. Formando uma temível dupla de ataque com Bebeto, Romário foi o melhor jogador do torneio e marcou 5 golos, garantindo o tetracampeonato mundial para o Brasil. Este desempenho valeu-lhe a bola de ouro da FIFA como o melhor jogador do mundo em 1994. Após a glória no Campeonato do Mundo, Romário voltou ao Brasil em várias ocasiões, jogando novamente pelo Flamengo e pelo Vasco da Gama, com passagens também por clubes como o Valência, no qual não conseguiu atingir o mesmo sucesso. Contudo, foi no Vasco que Romário manteve a sua relação mais forte, regressando ao clube por diversas vezes e ajudando a conquistar títulos importantes, como o Campeonato Brasileiro de 2000 e a Taça Mercosul, onde foi figura de destaque. Ao longo da sua longa carreira, alcançou o feito de marcar mais de 1000 golos, somando os golos em partidas oficiais e não oficiais. Este registo fez dele um dos poucos jogadores da história a alcançar tal marca, colocando-o no patamar dos maiores goleadores de sempre. Romário é lembrado pela sua autoconfiança, personalidade forte e pelo seu grande lema.
11: Quando eu nasci, o Papai do Céu apontou o dedo e falou: esse é o cara.
10: Após a sua retirada do futebol, enveredou pela carreira política, tornando-se senador no Brasil, onde continua a exercer grande influência. A sua contribuição para o futebol mundial, especialmente para o Brasil, é inegável, e o seu legado como um dos mais letais atacantes de sempre continua a ser celebrado.

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2: O Celtic Football Club é um dos clubes de futebol mais importantes e tradicionais da Escócia e do mundo. Fundado em 1887, na cidade de Glasgow, o Celtic construiu uma história repleta de sucessos nacionais e internacionais, consolidando-se como um gigante do futebol europeu, especialmente nas conquistas da década de 1960. Desde a sua fundação, o Celtic destacou-se como uma força dominante no futebol escocês, conquistando o seu primeiro título da Scottish League Championship em 1893, apenas 5 anos após ser criado. O clube rapidamente se tornou um dos mais vencedores do país, ao lado do seu maior rival, o Rangers, com quem protagonizou o famoso Old Firm, um dos derbys mais históricos e intensos do futebol mundial. O maior feito internacional do Celtic ocorreu na temporada de 1966-67, quando a equipa se tornou a primeira do Reino Unido a conquistar a Taça dos Campeões Europeus, a atual Liga dos Campeões. Sob o comando do lendário treinador Jock Stein, o Celtic, apelidado de Lisbon Lions, derrotou o poderoso Inter de Milão na final realizada em Lisboa, no Estádio Nacional, com uma vitória por 2-1. Essa conquista não foi apenas memorável pelo título em si, mas também pela forma como o Celtic jogou. A equipa adotou um estilo ofensivo em contraste com o futebol defensivo da época. Jimmy Johnson e Bobby Murdoch foram dois dos grandes destaques dessa equipa e o triunfo tornou o Celtic um dos maiores clubes da Europa e um símbolo do orgulho para o futebol escocês. Na mesma temporada, o Celtic conquistou também todos os principais troféus domésticos possíveis: a Liga Escocesa, a Taça da Liga e ainda a Glasgow Cup. Após o título europeu de 1967, o Celtic continuou a ser uma força competitiva na Europa. Voltou a chegar à final da Taça dos Campeões Europeus em 1970, mas foi derrotado aí pelos neerlandeses do Feyenoord por 2-1. Além disso, nas décadas seguintes, o clube fez várias participações dignas de nota nas competições europeias, embora sem repetir o sucesso de 1967. Na década de 2000, o Celtic viveu outro momento importante ao alcançar a final da Taça UEFA, atual Liga Europa, em 2003, sob o comando de Martin O'Neill. Na final realizada em Sevilha, a equipa foi derrotada por 3-2 pelo Futebol Clube do Porto, num jogo intenso que só foi decidido no prolongamento. O Celtic, além dos seus feitos em campo, é um clube com uma rica tradição e identidade cultural. Fundado com o objetivo de ajudar a comunidade irlandesa de Glasgow, o Celtic manteve uma forte ligação com as suas raízes católicas e irlandesas, sendo uma parte integrante da comunidade local. O clube continua a ser uma potência no futebol escocês, regularmente conquistando títulos da Scottish Premiership e mantendo-se competitivo em competições europeias. O Celtic Park, o estádio da equipa, é famoso pela sua atmosfera vibrante e apaixonada. O emblema britânico também possui uma forte base de adeptos a nível global que seguem fielmente o clube, tanto nas competições domésticas como nas europeias, celebrando o legado de conquistas e o espírito do futebol ofensivo e competitivo que sempre os caracterizaram. Em suma, o Celtic Football Club é mais do que apenas um clube de futebol. É um símbolo de orgulho para os seus adeptos e uma das instituições mais veneradas do futebol europeu. A conquista da Taça dos Campeões Europeus de 1967 permanece o ponto mais alto da sua rica história e o legado do clube continua a ser transmitido através das gerações.
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2: O Campeonato de Europa de 2016 ficará para sempre gravado na memória de Portugal como o momento mais glorioso da sua história desportiva. Realizado em França, este torneio trouxe à nação lusa o seu primeiro grande título internacional, conquistado de forma épica e inesperada. Para a equipa portuguesa, liderada por Fernando Santos, a caminhada até à vitória foi marcada por uma narrativa única, onde o espírito de resiliência e união prevaleceu sobre todas as probabilidades. Portugal começou o Euro 2016 com a expectativa de chegar às fases mais avançadas, mas poucos poderiam prever o percurso invulgar que acabaria por seguir. Inserida no Grupo F, juntamente com a Islândia, a Áustria e a Hungria, a nossa seleção não conseguiu vencer nenhum dos três jogos da fase de grupos. Empates contra a Islândia, um golo, contra a Áustria, zeros, e contra a Hungria, a três, deixaram a equipa no terceiro lugar do grupo, passando à fase seguinte como uma das melhores terceiras classificadas. Apesar de não encantar no início, Fernando Santos tinha uma confiança inabalável.
3: Eu já disse à minha família, só vou de 11 para Portugal. E vou lá e vou ser recebido em festa.
2: A partida dos oitavos de final, Portugal começou a construir o seu caminho rumo à história, mantendo o padrão de jogos equilibrados. Frente à Croácia, um dos adversários mais fortes do torneio, a seleção portuguesa venceu por 1-0 no prolongamento, graças a um golo de Ricardo Quaresma. Nos quartos de final, a Polónia foi o adversário, num jogo que terminou empatado a um golo após 120 minutos. A decisão seguiu para as grandes penalidades, onde Rui Patrício brilhou, garantindo a passagem às meias finais. Já nessa mesma partida, Portugal finalmente conseguiu uma vitória mais expressiva, derrotando o país de Gales por 2-0. Cristiano Ronaldo e Nani foram os autores dos golos que levaram a seleção à segunda final do Europeu, depois da dolorosa derrota em 2004. Desta vez o adversário era a anfitriã França, com o apoio da sua fervorosa claque e jogadores de grande qualidade, como Antoine Griezmann, o melhor marcador da competição. Final disputada no Stade de França, 10 de julho de 2016, começou de forma dramática para Portugal. Aos 25 minutos, Cristiano Ronaldo, capitão de equipa, foi forçado a sair lesionado após um choque com Dimitri Payet. As esperanças de Portugal pareciam desvanecer-se, mas foi neste momento que a verdadeira força do grupo se revelou. Liderada em campo por jogadores como Pepe, Rui Patrício e um inspirado Éder, a seleção portuguesa resistiu aos ataques franceses que encontraram em Rui Patrício um intransponível. O tempo regulamentar terminou sem golos e o jogo seguiu para prolongamento. No minuto 109, o momento histórico chegou. Éder, muitas vezes criticado e subvalorizado, recebeu a bola fora da área, resistiu à marcação de Koscielny e disparou um remate potente e colocado, batendo o Yorri.
4: Quem vale gritar mais alto somos nós, somos Portugal! A bola está na seleção portuguesa, só dá Portugal nesta segunda parte. Para a bola, João Matiga, atenção, olha para Gala, turas até o Éder, já ajeitou o Éder, já ajeitou, já passou a Éder, vai a gente matar o
2: Portugal estava na frente. O golo de Éderzinho, inesperado mas glorioso, foi suficiente para dar a Portugal a vitória por 1-0 e garantir o tão desejado título europeu. Pela primeira vez, a seleção lusa erguia um troféu internacional no momento que ficará para sempre na história do futebol, com Cristiano Ronaldo e Fernando Santos a levantarem o troféu em conjunto com lágrimas de felicidade. O Euro 2016 provou que no futebol o caminho até à glória nem sempre é linear. Mais importante do que a forma como se começa é a capacidade de superar obstáculos e acreditar até o final. Com esta vitória, o nosso país consolidou-se como uma das grandes potências do futebol europeu e a conquista de 2016 será sempre lembrada como um símbolo de coragem e determinação, bem à homenagem aos contos lusitanos.

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1: A versatilidade é uma marca dos melhores, que podem jogar em várias posições e adaptar-se a diferentes sistemas de jogo. É o perfil do jogador que destacamos agora na primeira Rádio Desporto.
2: Perfil do jogador. Dušan Vlahović, nascido a 28 de janeiro de 2000 em Belgrado, na Sérvia, é um avançado reconhecido pela sua imponência física, capacidade de finalização e presença na área. Iniciou a sua carreira profissional no Partizan de Belgrado, onde chamou a atenção pela sua impressionante capacidade de marcar golos desde cedo. Em 2018, Vlahović transferiu-se para a Fiorentina, na Série A italiana, onde rapidamente se destacou como um dos jovens talentos mais promissores da Liga. Durante a temporada de 2020-2021, teve uma atuação notável, terminando como o segundo melhor marcador da Série A, o que levou a um aumento significativo no seu perfil e interesse de grandes clubes europeus. No início de 2022, Vlahović transferiu-se para a Juventus, uma das maiores equipas de Itália. Nesse clube, continuou a demonstrar a sua qualidade, contribuindo com golos e assistências em competições nacionais e internacionais. A sua presença física e habilidade para finalizar em situações complicadas tornaram-no uma peça fundamental no ataque da equipa. Além do sucesso a nível de clubes, Vlahović também é um jogador importante para a seleção sérvia. Fez a sua estreia internacional em 2019 e tem sido uma presença constante na equipa, ajudando a Sérvia em competições como o Campeonato da Europa e as qualificações para o Campeonato do Mundo. Mais recentemente, Vlahović continua a ser um dos principais avançados da Juventus e um dos talentos mais promissores do futebol europeu, consolidando a sua reputação como um goleador prolífico e um jogador de classe mundial.
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6: Fue un juego que se calculó al facto, la diferencia esteve en un tal. A verdade é que o Braga tem um pelo remate e consegue fazer gol. Penso que acabamos por entrar bem na partida. Aos primeiros 15 minutos, penso que tínhamos o domínio territorial do jogo e fazíamos a situação dentro do que era o nosso objetivo. À medida que a primeira parte foi avançando, o Braga começou a ganhar alguma

0: level no futebol português, especialmente no Sporting Clube de Portugal, clube que representou durante grande parte da sua carreira europeia. Nascido a 17 de dezembro de 1977 em Cairo, no Brasil, o avançado começou tarde a sua trajetória no futebol profissional. Após passar por diversos trabalhos fora do desporto, incluindo o de empacotador, ingressou nas divisões inferiores do futebol brasileiro, onde chamou a atenção pela sua capacidade de finalização e mobilidade. A primeira grande oportunidade surgiu em 2002, quando foi contratado pelo Flamengo. No entanto, o verdadeiro salto na carreira aconteceu com a transferência para o Corinthians, onde as suas atuações despertaram o interesse do futebol europeu. Foi o Sporting Clube de Portugal que em 2003 decidiu apostar no avançado de 25 anos, que rapidamente se tornaria um ícone do clube. Na sua chegada a Portugal, Edson enfrentava o desafio de adaptar-se a um novo futebol com uma dinâmica distinta daquela do Brasil. No entanto, a sua adaptação foi rápida e notável. Edson destacou-se de imediato pelo seu faro para o golo e pela agilidade, características que lhe valeram o apelido de Levezinho. A sua capacidade de movimentação inteligente no ataque, aliada a uma frieza notável nas finalizações, tornaram-no numa peça fundamental na equipa do Sporting. Entre 2013 e 2011, Edson jogou 313 partidas pelo Sporting, onde marcou 173 golos, sendo 125 na Primeira Liga. Esta marca coloca-o entre os maiores goleadores da história do clube e também da competição. Mais do que apenas um finalizador, Edson era um jogador que se destacava pela entrega em campo. A sua capacidade de pressionar os defesas adversários e de estar no lugar certo à hora certa faziam dele um avançado completo, capaz de mudar o rumo de um jogo a qualquer momento. Ao longo da sua passagem pelo Sporting, o Levezinho colecionou momentos inesquecíveis. Um dos seus maiores feitos foi o desempenho em clássicos, especialmente contra o Benfica, rival histórico dos Leões. Edson ganhou a reputação de carrasco dos encarnados, tendo marcado 15 golos em 22 encontros contra o Benfica, número que o eternizou na memória dos adeptos sportinguistas e gerou um misto de respeito e temor nos rivais. A sua importância para o Sporting foi evidente nos títulos conquistados durante a sua estadia. Embora a tão desejada Primeira Liga tenha escapado, Edson ajudou o clube a conquistar duas taças de Portugal em 2006-2007 e 2007-2008 e duas supertaças Cândido de Oliveira em 2007 e 2008 também. Além disso, foi peça-chave na caminhada do Sporting até à final da Taça UEFA de 2005, onde os Leões acabaram por ser derrotados pelo CSKA de Moscovo num jogo disputado em Alvalade. O sucesso e popularidade de Edson em Portugal foram de tal forma notórios que em 2009 o jogador foi naturalizado português e passou a representar a seleção nacional. Com a camisola de Portugal, disputou 15 partidas e marcou 4 golos, incluindo um importante tento contra a Dinamarca nas eliminatórias para o Mundial de 2010. Edson foi convocado para o torneio realizado na África do Sul, onde ajudou Portugal a atingir os oitavos de final. Apesar do seu peso histórico no Sporting, Edson despediu-se do clube em 2011, regressando ao Brasil para representar o Corinthians, onde ainda venceu o Campeonato Brasileiro e a Taça Libertadores. Mesmo com o regresso à sua terra natal, o carinho e o respeito que os adeptos do Sporting lhe dedicam mantiveram-se inalterados, fazendo de Edson uma das figuras mais queridas do clube de Alvalade. No início de 2013, regressou a Portugal para uma breve passagem pelo Futebol Clube do Porto, surpreendendo muitos adeptos, dado o seu histórico com o rival Sporting. No entanto, a sua estadia nos Dragões foi curta e discreta, com apenas 7 jogos e um gol marcado. Mesmo sem grande protagonismo no Porto, Edson terminou a temporada com a conquista de um título da Primeira Liga, tendo feito inclusive a assistência para o histórico golo de Kelvin no clássico frente ao Sport Lisboa e Benfica, em que os Dragões conquistaram o Campeonato Nacional. Pouco depois, decidiu pendurar as chuteiras, encerrando uma carreira repleta de sucessos e golos memoráveis.
1: Tudo começou na minha volta para o Corinthians, 2011. Na seleção portuguesa, eu tive a honra e o privilégio de disputar a Copa do Mundo e ter representado essa camisa com muito orgulho, muito carinho, ter feito um gol na Copa do Mundo contra a Coreia do Norte em 2010. Então, marcou muito.
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3: Vamos lá olhar agora para mais um craque mundial aqui na primeira rádio de desporto.
0: Ronaldo Luís Nazário de Lima, ou simplesmente Ronaldo, é amplamente considerado um dos maiores avançados da história do futebol. Nascido a 18 de setembro de 1976, no Rio de Janeiro, o brasileiro iniciou a sua carreira ainda adolescente, com apenas 16 anos no Cruzeiro. As suas exibições espetaculares no clube mineiro logo chamaram a atenção do futebol mundial e em 1994, após participar no Mundial dos Estados Unidos, embora sem atuar, foi contratado pelo PSV Eindhoven, dos Países Baixos. Lá, Ronaldo mostrou mérito da sua capacidade de explosão e finalização, marcando 54 golos em 57 jogos ao longo de duas temporadas, uma média impressionante que o transformou numa das jovens promessas mais cobiçadas do

0: futebol europeu. O seu talento levou-o rapidamente a um dos maiores clubes do continente, o Barcelona, onde jogou durante a temporada de 1996-97. No Barça, Ronaldo elevou o seu jogo a novos patamares, marcando 47 golos em 49 partidas e ajudando o clube a vencer a Taça das Taças da UEFA e a Taça do Rei. Foi durante este período que ganhou o apelido de fenómeno, graças à sua velocidade devastadora, poder físico e capacidade para driblar com uma facilidade espantosa. Ainda com apenas 20 anos, foi eleito pela primeira vez o melhor jogador do mundo pela FIFA, título que viria a conquistar noutras duas ocasiões. Em 1997, Ronaldo fez uma transferência recorde para o Inter de Milão, onde continuou a brilhar no início da sua carreira, ganhando a Taça UEFA em 1998. Contudo, foram também os anos em que a sua sorte começou a mudar em termos físicos. Durante o seu tempo no Inter, sofreu a primeira de várias lesões graves no joelho que o afastariam dos relvados por longos períodos. O seu regresso em 2002 foi nada menos do que milagroso. Após 2 anos de recuperação, Ronaldo voltou aos grandes palcos no Mundial de 2002, onde foi a estrela maior da seleção brasileira, conduzindo o Brasil à vitória com 8 golos, 2 dos quais na final contra a Alemanha. Esta conquista garantiu-lhe o 3º título de melhor jogador do mundo e marcou o seu renascimento como um dos melhores jogadores da sua geração. Após o Mundial, Ronaldo transferiu-se para o Real Madrid como parte dos famosos Galácticos, onde jogou de 2002 a 2007. Durante esse período, conquistou 2 campeonatos espanhóis e manteve o seu estatuto de um dos melhores avançados do mundo, marcando 104 golos em 177 jogos. O seu estilo de jogo, marcado por uma combinação única de velocidade, técnica e poder de finalização, continuava a encantar os adeptos, apesar das lesões persistentes que o limitaram ao longo da sua carreira. Em Madrid, Ronaldo formou uma parceria letal com estrelas como Zidane, Figo e Beckham, que consolidaram ainda mais o seu legado no futebol europeu. Já na reta final da sua carreira, em 2007, voltou à Itália, desta vez para jogar no AC Milan, rival direto do Inter. Embora o seu desempenho tenha sido afetado pelas constantes lesões, ainda mostrou flashes de brilhantismo, marcando 9 golos em 20 jogos. Porém, o seu tempo no Milan também foi marcado por mais uma grave lesão no joelho, que acelerou o fim da sua trajetória na Europa. Ronaldo decidiu então regressar ao Brasil, assinando pelo Corinthians em 2009. Surpreendentemente, teve uma passagem de grande sucesso pelo clube paulista, onde ajudou o Corinthians a conquistar o Campeonato Paulista e a Copa do Brasil em 2009, numa demonstração de que, mesmo longe do seu auge físico, o seu talento era inquestionável. No entanto, após mais alguns problemas físicos, decidiu terminar a sua carreira em 2011, aos 34 anos. Ronaldo deixa um legado incontestável como um dos maiores avançados da história do futebol. Os seus números são impressionantes, já que ao longo da carreira marcou mais de 400 golos em clubes e seleções e venceu 2 bolas de ouro em 1997 e 2002. O fenómeno sempre foi lembrado e terá revolucionado a posição de avançado, combinando uma capacidade física invulgar com uma técnica requintada e um instinto goleador incomparável. Ronaldo foi também um dos grandes responsáveis por popularizar o futebol brasileiro no exterior e inspirou gerações de jogadores pelo mundo. Mesmo com as inúmeras lesões que enfrentou, a sua resiliência e capacidade de se reinventar em momentos cruciais da carreira fazem dele uma lenda viva do desporto, sendo reconhecido tanto por adeptos quanto por críticos como um dos mais completos jogadores que o futebol já viu.
1: 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São 6 da manhã. 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
2: O Benfica está em negociações com o Manchester City, pelo jogador, Sabna Cláudio Neste Ferrito, um jogador argentino de 20 anos, médio ofensivo, que está fora dos planos de Enzo Maresca, para a nova temporada. Também não contava para a Pep Guardiola, no plano, passa novamente por ser emprestado em 2026-2027, sendo que tem contrato até junho de 2028. Neste Ferrito, na época de Transata, acabou emprestado ao Bayer Leverkusen, mas saiu em janeiro e rumou ao Girona, que faz parte do grupo do Manchester City. Não teve sucesso nem na Alemanha, nem em Espanha. Espanha, até que foi despromovido com registro de 28 jogos, um golo e duas assistências. Neste Ferri ainda fez o início da pré-na temporada no clube inglês, mas ficou de fora dos convocados nos jogos oficiais. Coloca-se agora como possível reforço da equipa do Sport Lisboa e Benfica, que tenta no seu empréstimo junto do gigante inglês. O Sporting Clube de Portugal beneficiou com a transferência de Rafael Leão para o Galatasaray, contratado ao Milan por 38 milhões de euros. Com esta mudança, a formação leonina encaixa desde logo 1,1 milhões de euros pela via do mecanismo de solidariedade criado pela FIFA. Como Leão representou o Sporting entre os 12 e os 19 anos, a SAD, liderada por Frederico Farendas, tem direito a 3% do valor total do negócio no Lille, que contratou o avançado português em 2018, quando este tinha 20 anos. Encaixa na 190 mil euros correspondente na 0,5% do valor da transferência. O mecanismo de solidariedade da FIFA garante aos clubes formadores uma compensação de até 5% do valor total da transferência de qualquer futebolista que tenha acolhido nos seus quadros entre os 12 e os 23 anos. A percentagem anual é de 0,25% entre os 12 e os 15 anos. Ela sobe para 0,5% para no período entre os 16 e os 23 anos. Leonardo Leto reforça na equipa do Almeria por empréstimo do Sporting Clube de Braga. No lateral esquerdo, fez os exames médicos e assinou pelo clube de Andaluz, que discute na 2ª divisão espanhola. O português de 26 anos já foi inscrito pelo clube num acordo que prevê assistência com opção de compra no valor de 3 milhões de euros. O atleta Leto foi contratado há cerca de um ano ao Casa Pietro, porém, apesar de ter participado em 47 jogos pelo Sporting Clube de Braga, na última época, com um golo e 8 assistências, acabou por perder espaço nas escolhas do treinador Carlos Vicente. Nesse sentido, o empréstimo é visto como a melhor solução para o jogador, que tem contrato com os minutos até junho de 2029 e uma cláusula de rescisão fixada nos 30 milhões de euros. Relembrar que Cristiano Ronaldo detém uma participação de 25% no Almeria desde fevereiro de 2026. O Futebol Clube do Porto deu a conhecer a contratação de Santiago Jiménez, que chega proveniente do Milan, treinado por Ruben Amorim. O jogador chega por empréstimo dos italianos com uma opção de compra de 18 milhões de euros, com mais 2 milhões de euros por objetivos, confirmaram os azuis e brancos. Na compra torna-se obrigatória mediante o cumprimento de certos objetivos. Caso se confirme na transferência definitiva, o Milan assegura 10% de uma mais-valia de uma futura transferência. No 51 vezes internacional pelo México, participou no último Mundial 2020 e 6, tendo alinhado em 4 jogos, todos a sair do banco de suplentes. Recordar que o avançado mexicano de 25 anos chegou ao Milan na troco de mais de 30 milhões de euros no mercado de inverno da época 2024-2025, após duas épocas no Feyenoord. O ponta-de-lança, formado nos mexicanos do Cruz Azul, na última época sofreu com algumas lesões, acabou por marcar apenas um golo em 18 jogos pelos Rossoneri. Vai agora na viver assim a primeira experiência em Portugal, sendo mais uma opção para o ataque nas ordens de Francesco Farioli, que acabou também por garantir na contratação de Sousa, no brasileiro, que deixa na equipa do Tottenham e assina pelo Futebol Clube do Porto, ainda que apenas por empréstimo. Confirmada na contratação do avançado Santiago Jiménez e integração do jovem Gabriel Meca, de resto, o Futebol Clube do Porto acabou por negociar precisamente nessa contratação de Gabriel Meca junto do Grêmio de Porto Alegre, no jovem médio ofensivo interessado na Invicta. Os dois clubes acabaram por ultimar os detalhes do negócio, mas existe de facto aqui um entendimento com os jogadores e também com o clube. No jovem jogador de 18 anos, tem um valor de negócio na ordem dos 10 milhões de euros. No jogador MEC, esteve perto de ser vendido aos ucranianos do Shakhtar Donetsk, na ordem dos 12 milhões de euros. O acordo, entretanto, caiu numa fase final das conversações. Gabriel MEC, internacional brasileiro sub-17, foi formado no Grêmio de Porto Alegre, onde tem 34 jogos, 3 golos e 2 assistências na equipa principal, potenciado por Luís Castro, que já utilizou em mais de 30 jogos em 2026. O jovem futebolista esteve no último Mundial de Sub-17 e defrontou Portugal nas meias finais da competição que a seleção lusa conquistou. Ainda pelo tema de azul e branco, registro para Abnazai do Ubna, que fica de fora durante várias semanas no Futebol Clube do Porto, depois do clube confirmar também, após reavaliação feita na lesão muscular no adutor direito. O lateral de esquerdo do nigeriano saiu lesionado aos 17 minutos de jogo diante do Académico de Viseu no último sábado, com vitória dos Dragões por 3-0, tendo entrado Martim Fernandes para no seu lugar no duelo da quarta jornada da Primeira Liga. O jogador fica assim fora de 4 jogos oficiais do Futebol Clube do Porto, pelo menos na equipa de azul e branca, realiza durante o mês de setembro. Nos azuis e brancos recebem o Moreirense na próxima sexta-feira pelas 8:15 da noite, na quinta jornada da Primeira Liga, segue-se no duelo na terça-feira, dia 8, na recepção ao Manchester City, na abertura da fase de Liga, da Liga dos Campeões. A partir desta que está agendada para as 8 da noite, há ainda no mesmo mês, antes da paragem, para nos compromissos das seleções, a visita ao Casa Pia na recepção ao Sport Lisboa e Benfica. O Internacional de Nigeriano poderá voltar após a paragem das seleções, com o Futebol Clube do Porto, na ter o seu primeiro jogo de outubro, no fim de semana, de 10 e 11, no visitante marítimo. Porém, não é certo que Zaidu já esteja apto nessa altura. O Futebol Clube do Porto fica com Martim Fernandes e também Francisco Moura, como opções mais diretas para o lado esquerdo da defesa. O atleta Zaidu era totalista no Futebol Clube do Porto até o momento, em 2026-2027, tendo feito todos os minutos da vitória diante do Torriense na Supertaça, por uma bola a 0, e nas 3 vitórias por 2-0 para a Liga, diante do Alverca Rio Ave e Futebol Clube Arouca. Benfica e Sporting Clube de Braga foram os grandes vencedores no encerramento das contas da quarta jornada da Primeira Liga na Portuguesa, onde, em simultâneo, na Benfica bateu por 2-1 a equipa do Estoril, enquanto que o Sporting Clube de Braga bateu por uma bola a 0 o Vitória na Sport Clube. Mas começando pela partida realizada no Estádio da Luz, na equipa encarnada, uma primeira parte de autêntico domínio, acabou por sair para no tempo de intervalo em vantagem por uma bola a 0, graças ao gol apontado por Evangelis Pavlidis aos 40 minutos. Na segunda parte, com a entrada na todo gás, aos 51 minutos aumentou a vantagem para 2-1, ainda que o Estoril Praia tenha conseguido segurar a balança ofensiva da equipa do Benfica, mas não conseguiu chegar à conquista de pontos, ainda assim reduziu no resultado através de Yanis Pegrui aos 82 minutos. Contas feitas, o Benfica saiu como grande vencedor desta partida no final do jogo. Satisfação por parte do técnico da equipa encarnada, Marco Silva.
3: Eu acho que encontramos em alguns momentos mesmo por dentro alguns jogadores, quero o Suda, quero o Castiano, em alguns momentos não tanto o Rafa no corredor direito, mas principalmente no corredor esquerdo, depois com o Dallas chegar como terceiro homem. Criámos algumas situações, na minha opinião, a chave estava muitas vezes no Dallas e como terceiro homem no corredor esquerdo, foi dali que fomos criando alguns problemas. A vitória é totalmente justa da nossa equipa, isso não há que... acho que não há dúvidas para ninguém da vitória justa, preferíamos que tivesse sido sem sofrer, um gol como sofremos, porque o adversário fez dois remates enquadrados e faz um gol. Tem sido neste princípio de temporada positiva, a equipa está a crescer, mas tem sido um bocadinho a nossa história, praticamente os adversários não criam nada e acabam por numa outra situação que vão à nossa área, acabam por fazer gol. Tem sido um pouco isto, mas a realidade da equipa que fez dois gols, criou mais, não foi um jogo em que criámos mais de 10, 15 oportunidades, como muitas vezes temos criado, ou situações de perigo, como temos criado, mas praticamente mesmo a ganhar 2-0, o Estoril não abdicou da sua da organização que tinha, não quis vir subir mais o seu bloco para tentar nos pressionar, jogou praticamente mesmo em 30 metros, mesmo a perder 2-0, neste momento nós temos é que ter a paciência, evitar o máximo de risco, o mínimo de risco, para não usar o que eles estavam à procura de um contra-ataque, e é isso que temos que ir fazendo e não ter problemas de ter a bola acima de tudo circulada de uma forma mais intensa para poder encontrar os espaços que queremos.
2: Do lado da formação do Estoril Praia, Vasco Matos acabou por lamentar na derrota, mas mostrou-se orgulhoso naquilo que foi a exibição da sua equipa.
4: Olhamos para a nossa equipa, perceber como é que a equipa se sente mais confortável em campo, e obviamente que esse foi o nosso ponto de partida. Sentíamos que tínhamos que dar uma estabilidade maior à equipa e acho que o conseguimos. Demos uma resposta boa. Obviamente que o Benfica nos ia causar alguns problemas na nossa linha defensiva, que tínhamos de estar preparados para esses mesmos problemas, e resolvemos, no meu modo de ver, muito bem. Muito bem, a equipa esteve muito compacta, sólida. Na primeira parte tivemos também depois algum critério na saída, com um bocadinho mais calma e melhor decisão, poderíamos ter sido mais assertivos, mas a equipa esteve muito confortável em campo, mostrou caráter, aquilo que nós falámos e temos vindo a falar, a criação de uma cultura de trabalho, e hoje acho que temos um passo em frente nisso.
2: Contas feitas, o Benfica com esta vitória ocupa, nesta altura, no 5º lugar com 7 pontos, enquanto que na equipa do Estoril Praia continua a penar no início desta época, com o 17º lugar nesta altura e apenas com um ponto conquistado. Também a equipa do Sporting Clube de Braga venceu o derby no topo, diante do Vitória no Sport Clube por uma bola a zero, valendo o golo apontado na segunda parte por Diego Rodrigues, aos 79 minutos, numa partida dividida entre os dois emblemas. No final do jogo, o técnico da equipa do Sporting Clube de Braga, Carlos Vicente, mostrou-se bastante orgulhoso e também satisfeito com esta vitória da sua equipa.
5: Obviamente são poucos dias para preparar, era só a segunda vez por os aplazamentos que íbamos de jornada europea intersemanal a partido el fin de semana. Es verdad que esta vez con un día más que cuando fuimos a Morirense, y la verdad es que ahora lo comentaba con los chicos, un partido en términos generales también muy similar a aquel, donde el equipo salió por el partido, donde hizo muchos más méritos que el rival para ganarlo, pero que es verdad que la falta de acierto pospuso mucho el ponerte por delante en el marcador, ¿no? Porque yo creo que la primera parte, con algo más de finura, quizá de tranquilidad frente al arco rival, te vas con otro resultado, ¿no? Pero el equipo se mantuvo estable, sobre todo también emocionalmente, que el partido lo requería, y luego es verdad que sí que empezamos a notar que cuando la segunda parte transcurría, pues el peso en las piernas, el esfuerzo del otro día, que no dejaba de ser un partido también en Austria, con mucho desgaste físico, porque era un equipo que quería correr, entonces nos planteó muchas transiciones, los números condicionales del partido fueron muy altos para muchos jugadores nuestros, y hoy yo creo que el equipo, a pesar de el esfuerzo del otro día, se mantuvo muy, muy entero, y como siempre digo, los cambios pues salieron a ayudarnos mucho, y fruto de ello pues también nos llegó el gol de Diego, porque otra vez nos ponemos contentos en que le caiga un gol como el de hoy. 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
2: Do lado da equipa do Vitória Sport Clube, Tiago Margarido lamentou o resultado final com derrota da sua formação.
6: Foi um jogo super equilibrado, de facto. A diferença esteve no detalhe. A verdade é que o Braga tem aquele remate e consegue fazer gol. Penso que acabamos por entrar bem na partida. Aos primeiros 15 minutos, penso que tínhamos o domínio territorial do jogo e fazíamos a situação dentro daquilo que era o nosso objetivo. À medida que a primeira parte foi avançando, o Braga começou a ganhar algum ascendente no sentido de nos conseguir pressionar em situações mais de homem a homem. No ano outro duelo não fomos competentes, então aí eles cresceram um pouco e penso que acabam por terminar a primeira parte um pouco por cima. Depois, na segunda parte, procuramos reagir, fizemos algumas alterações na nossa forma de pressionar e também no nosso posicionamento ofensivo. Penso que na segunda parte conseguimos criar muito mais dificuldade no conceito da organização ofensiva. E estávamos a conseguir estancar o jogo do Braga, principalmente no espaço entre linhas. Acho que para isso a entrada do Beni foi decisiva, o Beni comeu muito bem esse espaço. A entrada do Camará também para situações de após o ganho de bola, conseguimos poderar as costas. Penso que a equipa, quando estava eventualmente no seu melhor momento, acaba por sofrer o gol num detalhe, como acabei de referir. Mas tenho que concordar que foi um jogo muito, muito preso, com as equipas anularem-se bem uma à outra e com poucas oportunidades na baliza.
2: Na classificação da Primeira Liga, na portuguesa, na equipa do Sporting Clube de Braga, com esta vitória, ascendeu ao 9º lugar, agora com 4 pontos conquistados, sendo que o Vitória Sport Clube está no 12º posto, com 3 pontos somados. Está assim fechada na 4ª jornada da Primeira Liga, na portuguesa, para além deste, na Benfica 2, na Estoril Praia 1 e Sporting Clube de Braga 1, Vitória Sport Clube 0, contou ainda com a vitória fora de portas do Sporting, na deslocação até ao Estádio dos Arcos, diante do Rio Ave, empata uma bola entre Alverca Santa Clara, vitória do Arouca por 2-1 diante do Marítimo, vitória do Futebol Clube Porto na deslocação até ao Estádio do Fontelo por 3-0 perante o Académico de Viseu. O Nacional acabou derrotado na Choupana por 3-2 diante do Estrela. O Casa Pia perdeu em Rio Maior por 1-0 diante do Moreirense e, finalmente, empate sem golos entre o Futebol Clube Famalicão e Gil Vicente. O Futebol Clube Famalicão recebeu uma proposta do Sevilha por Sorriso, no extremo brasileiro, interessa para um emblema espanhol, que ainda tenta equilibrar as próprias contas, por causa do fair play financeiro. Apesar disso, o clube está disposto a pagar um valor na ordem dos 5 milhões de euros pelo jogador. Os espanhóis também têm pressa para concretizar este acordo, no começado foi uma licença, visto que o mercado no país fecha precisamente esta terça-feira. O extremo brasileiro recorde-se na estado a cumprir na sua 4ª temporada no futebol português, tendo chegado em 2020 2023-2024. O sorriso de 25 anos formou-se no Juventude, ganhou destaque na Red Bull Bragantino, mudando-se agora de Portugal para o futebol espanhol. O Estoril Praia contratou Samuel Rabnamissá, junto do Fulham, por empréstimo. Durante uma temporada, o jogador iniciou o seu percurso no futebol da Academia do Brentford e seguiu-se essa passagem pelo Fulham. Acabou por ser na formação dos Cottagers, que se destacou na época passada, assumiu 2 golos em 23 jogos pela equipa de Sub-21, onde joga desde os seus 16 anos, no central de 19 anos nesta altura. Terá assim a primeira experiência no futebol de séniores. O internacional pelas camadas jovens da seleção de Inglaterra falou aos meios do clube e mostrou-se entusiasmado com esta nova fase na sua carreira, assumindo que é uma oportunidade de ouro para ganhar minutos e também demonstrar todo o seu talento. Assumiu também que o jovem atleta falou com o treinador e durante essa conversa mostrou-se muito confiante no seu talento e por isso mesmo acabou por decidir arrumar esta formação canarinha orientada por Vasco Matos.
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9: Onde é que estava quando há instantes sentimos um sismo antes de vir falar e quero saber o que é que lhe passou pela cabeça?
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1: Castão Elias anunciou o turno que deixa na carreira do ténis através de uma publicação nas redes sociais. O antigo número 2 nacional destacou que, apesar de ainda ter vontade para continuar, o corpo vai dando vários sinais ao longo dos últimos tempos de que estava na altura de parar em definitivo. Há decisões difíceis de tomar e há decisões que são inadiáveis e por isso mesmo acaba por tomar a decisão de deixar o ténis profissional. Antes de fechar este capítulo, deixa sobretudo esse desejo para que os mais jovens se sintam motivados a discutir nesta modalidade. Espera sobretudo que Portugal possa elevar ainda mais os talentos a nível do ténis mundial para que mais portugueses possam estar incluídos nessa boa classificação do ranking mundial ATP. O ex-tenista Roger Federer entrou oficialmente no Internacional Ténis Hall of Fame, no Suíço, de 45 anos, que se despediu da modalidade em setembro de 2022, falou do momento como uma das maiores honras da sua vida. É de facto uma honra incrível receber o prémio por parte deste evento, que acabou por assumir Federer, o antigo tenista, que fez história inúmeras vezes ao longo da sua carreira, que deixou marca no ténis e vê agora o nome juntar-se ao de outras lendas da modalidade. Federer liderou no ranking mundial ATP por 310 semanas, estabelecendo um recorde histórico ao permanecer na liderança de forma ininterrupta durante 237 semanas. Entre as várias conquistas, destacar os 20 títulos do Grand Slam de singulares, 8 títulos em Wimbledon, um recorde no setor masculino, 6 no Open da Austrália, 5 títulos no Open dos Estados Unidos, e um Roland Garros, estando apenas atrás do espanhol Rafael Nadal, com 22 títulos, e o sérvio Novak Djokovic, com 24 títulos arrebatados. Roger Federer, durante a cerimónia, deixou palavras de agradecimento à mulher, ao ídolo, a Stefan Edberg, e a todos os apanha-bolas que alguma vez o acompanharam e com quem se cruzou nos vários jogos que discutiu ao longo da sua carreira. O tenista fez também questão de sublinhar incrível sorte que teve por poder partilhar no campo com atletas como André Agassi, Riddick, Nadal e Novak Djokovic. Ainda pelo ténis, o tenista Casper Ruud deu a conhecer que falha no Open dos Estados Unidos da América, em ténis, devido a uma lesão nas costas. Está muito triste por ter de anunciar a sua falha deste mesmo torneio, mas na sua condição física não é ideal para estar 100% competitivo. O tenista nórdico fica assim impossibilitado de discutir-se neste torneio e acaba rendido pelo francês Arthur Jabnatea, repescado da fase de qualificação que, na primeira ronda do Open norte-americano, vai defrontar o argentino no Juan Manuel Fabnacer Andolo. Casper Ruud, antigo número 2 do mundo e finalista em Nova Iorque em 2022, perdeu a final para Carlos Alcaraz. Ainda discutiu o torneio de pares mistos no Open dos Estados Unidos na última semana ao lado de Diana Steinberg, mas acabou por desistir do quadro masculino de 5 pares. Norueguês campeão do Sturil Open em 2023, já tinha desistido do Masters 1000 de Cincinnati durante o mês de agosto com problemas nas costas. O nome de Casper Ruud junta-se assim aos de Yannick Sinner, João Fonseca, Jack Draper, ainda Walker Rune, na lista de grandes ausências desta competição. O quadro principal de singulares do Open dos Estados Unidos conta com os portugueses Nuno Borges. Na primeira ronda, mete forças com um jovem talento no local, Leonard Tin, e Jaime Faria, que acabou por vencer no último domingo o norte-americano Jensen.
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4: A vitória é totalmente justa da nossa equipa, isso não há que... acho que não há dúvidas para ninguém da vitória justa. Preferíamos que tivesse sido sem sofrer um gol como sofremos, porque o adversário fez dois remates enquadrados e faz um gol. Tem sido neste princípio de temporada positiva, a equipa está a crescer, mas tem sido um bocadinho a nossa história. Claro que muitos adversários não queriam nada e acabam por numa outra situação que vão à nossa área, acabam por fazer.
5: Sentíamos que tínhamos que dar uma estabilidade maior à equipa e acho que o conseguimos. Demos uma resposta boa. Obviamente que o Benfica nos ia causar alguns problemas na nossa linha defensiva, que não está preparados para esses mesmos problemas, e resolvemos de uma modo de ver muito bem, que a equipa teve muito compacta, sólida, Na primeira parte tivemos também depois algum critério na saída, com um bocadinho mais calma e melhor decisão, poderíamos ter sido mais assertivos.
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3: Kaká, nome pelo qual ficou mundialmente conhecido, Ricardo Isaacson dos Santos Leite, nasceu a 22 de abril de 1982 em Brasília e rapidamente se destacou como uma das maiores promessas do futebol brasileiro. Desde jovem, Kaká mostrou uma técnica refinada e uma inteligência tática que o diferenciava dos demais. A sua carreira começou no São Paulo, onde ingressou nas camadas jovens e se destacou pela sua habilidade com bola nos pés e a visão de jogo que deslumbrava os adeptos. Foi ainda no clube paulista que começou a atrair a atenção de clubes europeus, especialmente após a conquista do torneio Rio-São Paulo em 2001, onde teve uma atuação de destaque. O ano de 2003 marcou a viragem na carreira de Kaká, quando foi contratado pelo AC Milan, um dos clubes mais prestigiados da Europa, por cerca de 8,5 milhões de euros, uma pechincha face ao talento que demonstraria nos anos seguintes. A sua adaptação ao futebol europeu foi imediata. Logo na sua primeira temporada, Kaká ajudou o Milan a conquistar a Série A e rapidamente se tornou uma das principais estrelas da equipa, brilhando ao lado de lendas como Paolo Maldini, Andrea Pirlo e Andriy Shevchenko. O brasileiro desempenhava um papel de maestro no meio-campo, atuando como treco-artista, posicionando-se entre os médios e os avançados, criando inúmeras oportunidades de golo com os seus passos precisos e corridas verticais pelo campo. A sua ascensão ao topo do futebol mundial culminou em 2007, quando viveu o ponto alto da sua carreira. Nesse ano, Kaká liderou o Milan na conquista da Liga dos Campeões da UEFA, com exibições extraordinárias, especialmente nas meias-finais contra o Manchester United, onde marcou 2 golos no jogo de ida. Na final contra o Liverpool, Kaká foi crucial na vitória por 2-1, assistindo o segundo golo marcado por Inzaghi. As suas exibições nessa temporada valeram-lhe a Bola de Ouro e o título de melhor jogador do mundo da FIFA, coroando-o como o melhor jogador da sua geração. Além da Liga dos Campeões, Kaká conquistou outros troféus importantes ao serviço do Milan, como a Supertaça Europeia e o Mundial de Clubes da FIFA. Durante os seus anos em Milão, o brasileiro consolidou-se como um dos maiores jogadores do mundo, com o seu estilo elegante e dinâmico que misturava técnica, velocidade e finalização. A sua capacidade de driblar em alta velocidade e a precisão dos seus passos tornavam-no uma ameaça constante para as defesas adversárias. Em 2009, o Real Madrid, na sua busca por construir uma nova geração de galácticos, não hesitou em pagar 67 milhões de euros pelo seu passe, tornando Kaká o jogador mais caro da época. No entanto, a sua passagem pelos merengues não foi tão brilhante quanto se esperava, em grande parte devido às várias lesões que o impediram de manter a regularidade exibida no Milan. Embora tenha tido momentos de grande qualidade, como as exibições na Liga dos Campeões e algumas atuações decisivas na La Liga, Kaká nunca conseguiu assumir o protagonismo absoluto numa equipa onde também estavam estrelas como Cristiano Ronaldo e Karim Benzema. Ainda assim, ao longo das 4 temporadas no Real Madrid, conquistou um título de La Liga, uma Taça do Rei e uma Supertaça de Espanha, deixando a sua marca na história do clube. Em 2013, Kaká fez o seu regresso ao AC Milan, onde foi recebido com grande entusiasmo pelos adeptos. No entanto, já não era o jogador que encantara o mundo nos anos anteriores. Apesar disso, ainda foi capaz de contribuir para o clube com alguns momentos de brilho, mas a sua segunda passagem por Milão não duraria muito. Em 2014, Kaká tomou a decisão de rumar à Major League Soccer, a MLS, assinando com o Orlando City, onde se tornou a estrela principal do novo projeto do clube americano. Na MLS, Kaká trouxe o seu prestígio e talento para um campeonato em crescimento, ajudando a elevar o nível da competição e tornando-se um dos jogadores mais influentes do campeonato. Mesmo numa fase mais avançada da carreira, o brasileiro continuava a demonstrar a sua classe e a marcar golos decisivos. A sua presença em campo atraía multidões e Kaká era admirado não só pelo seu talento, mas também pelo seu caráter e profissionalismo. Ao longo da sua carreira internacional, Kaká também foi uma peça importante para a seleção brasileira, tendo participado em 3 edições do Campeonato do Mundo da FIFA em 2002, 2006 e 2010. Foi parte do plantel que conquistou o Mundial de 2002, embora não tenha tido um papel de destaque nesse torneio. No entanto, nas edições seguintes, Kaká assumiu-se como uma das principais figuras do Brasil, vencendo também a Taça das Confederações em 2005 e 2009. Acabaria por encerrar a carreira em 2017 com o respeito e admiração de todos os que o acompanharam no seu trajeto. Com 29 títulos conquistados entre clubes e seleção, incluindo a glória na Liga dos Campeões e o reconhecimento como o melhor jogador do mundo, Kaká será sempre lembrado como um dos grandes nomes do futebol mundial, tendo em conta que o seu legado vai muito além dos números.

0: 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São 6 da manhã e 29 minutos. 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
1: O Torriense deu o conceito na contratação do jogador Paulinho, no avançado brasileiro de 21 anos, que chega por empréstimo do São Paulo, até no final da temporada. No acordo contempla ainda uma opção de compra no atleta Paulinho. Destacou-se na última edição da Copinha, na competição de formação mais importante do futebol brasileiro, terminando como melhor marcador do torneio, com 6 golos em 7 jogos. O avançado terá agora na primeira experiência no futebol europeu ao serviço da formação de Torres Vedras. O emblema do Torriense que discute na segunda liga, prepara também a sua estreia na fase de liga da Liga na Europa, tentando assim aumentar a qualidade da sua equipa na competição europeia. No Torriense começa por visitar a formação do Lillestrøm da Noruega no dia 17 de setembro. O arranque do Torriense na segunda liga tem de facto sido difícil. Em 4 jornadas discutidas, o emblema ainda não venceu e soma apenas 2 pontos, ocupando o 15º lugar, a primeira posição acima da linha de água. O West Ham de Nuno Espírito Santo contratou Edvin Astbu, no extremo norueguês de 21 anos, na chega proveniente do Viking, e rubricou um contrato válido por 4 temporadas, com mais uma de opção. Astbu fez toda a sua formação no Viking, clube pelo qual se estreou como sénior aos 17 anos, em 2025. Destacou-se ao contribuir com 6 golos e 7 assistências para a conquista do campeonato norueguês, recebendo ainda no prémio de melhor jovem da competição. Os jogadores de Astbu foi importante no último jogo pelo seu ex-emblema, uma vez que na conferência ao Dinamo Zagreb ajudou a equipa norueguesa a garantir a presença na fase de liga da Liga dos Campeões. O jovem extremo revelou ainda que as conversas com Nuno Espírito Santo e também com Nils Copen, diretor desportivo da equipa do West Ham, foram determinantes para esta mudança, e desde que soube do interesse que viria deste clube, mostrou-se sempre aberto a negociações para poder assinar pelo seu novo clube. No que diz respeito aos seus objetivos, tem como principal foco afirmar-se na equipa do West Ham, até porque assume o próprio jogador que quer ser um dos principais atletas de Nuno Espírito Santo. Emiliano Martínez acabou contratado pelo Chelsea no Aston Villa. No guardião de 33 anos, assinou um contrato válido para nas próximas 3 temporadas. O guarda-redes argentino, dono da baliza da seleção da Argentina, quanto o título mundial em 2022 no Qatar e mais recentemente na campanha que terminou na final perdida para na Espanha, nos Estados Unidos, estava no Aston Villa desde 2020. O negócio por Emiliano Martínez está ficado fechado por uma verba na rondar os 7 milhões e meio de libras, perto de 9 milhões de euros à taxa de câmbio atual. O jogador de Sabna Olibn Atkins reforça na equipa do Al Hilal. O avançado inglês saiu do Aston Villa na troco de 58 milhões de euros, mais 2 em bónus, segundo os valores veiculados pela imprensa inglesa. Assina contrato com duração de 3 épocas. Atkins, de 30 anos, deixa na marca no Aston Villa, num dos gols, 278 jogos, e marcou em 108 ocasiões. Sabna é o melhor marcador do clube na Premier League, antes do Aston Villa. Atuou pela formação do Brentford e também pela formação do Exeter. Este é o segundo reforço milionário do Al Hilal, após na escada do extremo, na Somerville, estando por oficializar outro nome, na sonante, na Gabriel Martinelli, no extremo do Arsenal, por cerca de 65 milhões de euros. Ruben Neves, uma das figuras de proa do clube saudita. O Real Madrid garantiu os serviços de Sérgio Martínez, no jovem médio do Racing Santander, assinou pelos merengues por 3 milhões de euros, correspondentes na cláusula de rescisão dos jogadores. O espanhol, de apenas 19 anos, assinou o contrato até 2030 e vai integrar integrar inicialmente o Real Madrid Castilha, na equipa B dos Merengues. O atleta representava na formação de Santander, desde os seus 10 anos, e foi precisamente aqui que fez toda a sua formação. Depois de ajudar a equipa na subida de ao principal escalão de futebol espanhol, estreou-se nesta temporada nas contas da La Liga e logo com um golo apontado. A formação de Santander confirmou assim a transferência através de um comunicado explicando também que o Real Madrid pagou numa única prestação na totalidade do valor fixo na cláusula de rescisão. O clube de Santander deixou ainda uma mensagem de despedida para o jogador, assumindo que todos estão muito orgulhosos dentro do clube pela caminhada deste jovem jogador, que se destaca sobretudo pela sua qualidade dentro das quatro linhas. Apesar de começar no Real Castilha e na segunda imprensa espanhola, Sérgio Martínez poderá integrar pontualmente os trabalhos da equipa principal comandada pelo técnico português José Mourinho. O defesa de Nectar Sabnaforte acabou contratado pela Real Sociedade ao Futebol Clube Barcelona por 8 milhões e meio de euros. A Real Sociedade, adversária do Torriense na Liga na Europa, investiu na contratação do defensor. O Barça, apesar disto, conservou 40% do passe dos jogadores. Sabnaforte calculou uma opção de recompra avaliada em 20 milhões de euros nas primeiras duas temporadas, sendo que o valor sobe para 25 milhões de euros a partir de junho de 2029. O jovem lateral de 20 anos, que pode atuar nos dois flancos do setor mais recuado, comprometeu-se até 2031 com o clube do País Basco, onde joga no português Gonçalo Guedes, internacional sub-20 na Espanha. Na Forte passou ainda na última temporada no Elche, por empréstimo do Futebol Clube Barcelona, onde marcou 3 golos e fez 2 assistências nos 17 jogos em que participou. O manager de Gudel, reforço da equipa do Getafe para a temporada 2026-2027, no ex-Sporting de 34 anos, chega proveniente do Sevilha, no clube que representou nas últimas 7 temporadas e deixou após o fim do vínculo contratual do Internacional de Sérvio. No total, fez 261 jogos pelo emblema andaluz, que lhe valeram um estatuto de 5º jogador estrangeiro com mais partidas na história do emblema durante os anos em que esteve ligado ao Sevilha, a destacar a conquista de 2 ligas europeias nas épocas 2019-2020 e 2022-2023. O médio sérvio, antes de seguir para a Espanha, em 2019, sumou experiência em diferentes países. Para além do país natal, passou pela China, Países Baixos e Portugal, onde vestiu a camisola do Sporting na temporada 2018-2019, a título de empréstimo. Chenny Konstantelias, que tinha sido contratado pelo Borussia Dortmund por 26 milhões de euros proveniente do Paok Salónica, está na contas com uma lesão grave no médio grego. No duelo com o Hamburgo, estreou-se a marcar e apresentou-se em bom plano. Na segunda parte, o médio sofreu uma entrada e acabou por sair de jogo com uma lesão que o impediu de continuar dentro das quatro linhas. No Borussia Dortmund deu agora a conhecer que Chenny sofreu uma ruptura do ligamento cruzado anterior, uma lesão que o afasta dos relevados durante vários meses. Na lesão, é ainda mais inacreditável para o grego de 23 anos, visto que nunca tinha sofrido uma paragem superior a um mês, não tendo registro de problemas físicos graves durante a sua curta carreira de jogador.
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8: Muitos clubes que já foram gigantes na Europa agora encontram-se longe dos holofotes, adormecidos após décadas de domínio. 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
9: O IFK Gotemburgo, fundado em 1904, é um dos clubes mais bem-sucedidos e tradicionais da Suécia. Com sede em Gotemburgo, a equipa faz parte da elite do futebol sueco e possui uma rica história de conquistas, tanto no plano doméstico como no internacional. Nos primeiros anos, o Gotemburgo rapidamente se destacou no futebol do país. Em 1908, apenas 4 anos após a sua fundação, o clube conquistou o seu primeiro título da Svenska Mästerskapet, o título do campeonato sueco da época. Ao longo das décadas seguintes, o clube continuou a ser uma força dominante, conquistando vários títulos nacionais e consolidando-se como uma referência no futebol do país. A década de 1980 é considerada a era de ouro do IFK Gotemburgo. Durante esse período, o clube alcançou um feito que o catapultou para o cenário internacional, a conquista da Taça UEFA. Em 1982, sob o comando do treinador Sven-Goran Eriksson, o Gotemburgo surpreendeu a Europa ao vencer a competição, derrotando o poderoso Hamburgo na final com um agregado de 4-0. 5 anos depois, em 1987, o Gotemburgo voltou a brilhar na Taça UEFA, conquistando novamente o troféu. Desta vez, a equipa sueca venceu o Dundee United, da Escócia, na final, com um resultado global de 2-1. Esta dupla conquista internacional, somada ao sucesso doméstico, fez com que o clube se tornasse uma referência no futebol europeu durante a década de 1980. Além do sucesso nas competições europeias, o Gotemburgo manteve a sua hegemonia no futebol sueco ao longo dos anos. Com mais de 18 títulos da Allsvenskan, o clube é um dos maiores vencedores do campeonato do país. Entre 1990 e 1996, o Gotemburgo venceu o campeonato por 6 vezes, reforçando o seu estatuto como uma das equipas mais dominantes do futebol da Escandinávia, e durante esse período o clube também participou em várias edições da Liga dos Campeões, alcançando os quartos de final em 1995. Apesar do seu sucesso histórico, o Gotemburgo enfrentou dificuldades nas décadas seguintes, com uma crise financeira e uma queda de rendimento desportivo. Contudo, conseguiu reerguer-se e em 2007 voltou a conquistar o campeonato sueco, pondo fim a um jejum de 11 anos sem títulos. Nos últimos anos, o Gotemburgo tem lutado para retomar o seu lugar entre as melhores equipas da Suécia, mas o seu legado de conquistas e a sua tradição continuam a fazer do clube um dos maiores do futebol. O Gotemburgo é o único clube sueco a ter conquistado 2 taças UEFA, um feito que o coloca entre os grandes clubes europeus. A sua capacidade de competir de igual para igual com equipas das principais ligas europeias, especialmente durante a década de 80, faz do clube um dos nomes mais respeitados do futebol sueco e escandinavo.
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8: A invencibilidade de algumas equipas em ligas nacionais ou europeias permanece como uma marca histórica, imortalizando os seus nomes nos livros do futebol. Está na altura de mais um grande feito histórico aqui na Golo FM.
9: A equipa do Independiente, entre 1971 e 1975, ficou marcada como uma das maiores da história do futebol sul-americano, com um domínio impressionante na Copa Libertadores da América. Este período glorioso é muitas vezes lembrado pela forma como o clube argentino conquistou nada menos do que 4 títulos consecutivos da Libertadores, tornando-se um símbolo do futebol argentino e continental. O sucesso começou a desenhar-se em 1971, quando o clube se reorganizou sob a liderança de Pedro Tellacha, um ex-jogador do clube que assumiu como treinador. Tellacha montou uma equipa que misturava força física e habilidade técnica, destacando-se jogadores como Miguel Ángel Santoro, um dos melhores guarda-redes da Argentina, e o talentoso avançado Ricardo Bocchini, que rapidamente se tornou uma lenda do clube. Apesar de não conseguir o título em 1971, a equipa mostrou o seu potencial e iniciou a caminhada para um período de supremacia na Libertadores. Em 1972, o Independiente conquistou o seu primeiro de 4 títulos consecutivos na competição, vencendo o Universitário do Peru na final. Este foi o momento que marcou o início de uma hegemonia, com o clube a afirmar-se como uma das equipas mais temidas da América do Sul. Com a sua combinação de solidez defensiva e um ataque mortífero, o Independiente dominou a Libertadores de forma quase inquestionável. Entre 1972 e 1975, o clube venceu a competição em todas as edições, fazendo história como o primeiro clube a alcançar tal feito. As vitórias sobre o Colo-Colo em 73, São Paulo em 74 e União Espanhola em 1975 foram os pontos altos desta esta fase de glória. O Colo-Colo foi um adversário especialmente difícil em 1973, com a final a ser decidida num jogo de desempates em Montevideo, onde o Independiente venceu por 2-1. A final de 1974 contra o São Paulo foi mais uma vez dura, mas a equipa argentina conseguiu sagrar-se campeã após duas mãos equilibradas e outro jogo de desempate. Por fim, em 1975, o triunfo sobre a União Espanhola solidificou a reputação do clube como o rei de copas. Durante este período, o Independiente contou com jogadores de elevado calibre, Para além de Santoro e Bocchini, outros nomes como Francisco Sá, um líder da defesa, e o médio Ruben Galvan destacaram-se como peças fundamentais para o sucesso. A equipa era conhecida pela sua capacidade de se adaptar ao jogo, variando entre uma postura defensiva sólida e momentos de brilhantismo ofensivos, muitas vezes orquestrados pelo mago Ricardo Bocchini. Este último, em particular, tornou-se sinónimo de Independiente. A sua criatividade no meio-campo e capacidade de resolver jogos com passes geniais fizeram dele um dos maiores ícones da história do futebol sul-americano, sendo também um dos principais responsáveis por criar jogadas que culminavam em golos decisivos nas várias finais da Libertadores. O Independiente de 1971 a 75 destacou-se pelo seu pragmatismo. A equipa sabia fechar-se defensivamente e controlar o ritmo dos jogos, especialmente nas competições a eliminar como a Libertadores. Sabia sofrer, mas também aproveitava ao máximo os contra-ataques, tendo em Bocchini o maestro que sabia orquestrar as jogadas com inteligência e precisão. Esta abordagem permitiu ao clube ser eficaz nas finais, onde cada erro podia custar caro. A garra e a mentalidade vencedora eram características cruciais desta equipa, que enfrentava cada adversário com a certeza de que poderia vencer. O gigante argentino continua a ser uma referência no futebol mundial devido aos seus feitos de 1971 a 75, com o seu domínio na Libertadores a servir de exemplo para outras gerações. Até hoje, o clube é conhecido como o maior vencedor da Copa Libertadores, com um total de 7 títulos, 4 dos quais conquistados durante esta era dourada. O legado deixado por Bocchini, Santoro e companhia perdura, com os seus feitos a serem celebrados por adeptos e historiadores do futebol. Este período consolidou o Independiente como um dos clubes mais importantes da Argentina e da América do Sul, e a sua supremacia na Libertadores é algo que dificilmente será igualado. A história desta equipa é um testemunho de como o futebol pode ser jogado com inteligência, talento e, acima de tudo, com uma mentalidade vencedora e inabalável.
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8: O jogador ideal sabe equilibrar disciplina e criatividade, sendo imprevisível nos momentos decisivos. É para ouvir também todos os dias, aqui na Primeira Rádio Desporto, o perfil do jogador.
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9: Benjamin Šeško, nascido a 31 de maio de 2003 em Rogoza, Eslovénia, é um avançado de destaque conhecido pela sua imponência física, velocidade e capacidade de finalização. Iniciou a sua carreira profissional no Red Bull Salzburg, na Áustria, onde rapidamente se destacou como um dos jovens mais promissores do futebol europeu. Šeško fez a sua estreia no Salzburg em 2019 e ao longo das temporadas seguintes demonstrou um crescimento significativo. A sua habilidade para marcar golos e a sua presença física no ataque tornaram-no uma peça fundamental para a equipa austríaca. A sua performance na Bundesliga e nas competições europeias chamou a atenção de clubes maiores que em 2022 Benjamin Šeško transferiu-se para o Leipzig, um dos clubes do campeonato alemão, onde continuou a desenvolver o seu potencial. No Leipzig manteve-se uma figura importante no ataque, contribuindo com golos e assistências e mostrando a sua capacidade de se adaptar a um nível competitivo mais alto. Além do sucesso a nível de clubes, Šeško é também um membro regular da seleção eslovena. Fez a sua estreia internacional em 2021 e tem sido uma adição valiosa ao ataque da seleção, trazendo a sua habilidade e presença para as competições internacionais. Mais recentemente, Šeško continuou a destacar-se pelo Leipzig, mostrando uma combinação de habilidade técnica e potência física que o tornam um avançado promissor e uma figura emergente no futebol europeu. A sua evolução contínua e o impacto em campo reforçam a sua reputação como um dos talentos mais excitantes da sua geração.
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8: Agora nesta emissão seguimos com os craques da Liga Portuguesa, aqueles que mais se destacaram. O talento desses craques imortalizou-os, mas a vida pós-carreira nem sempre é fácil e alguns enfrentam também desafios em manter a mesma relevância. É para ouvirmos também aqui nestas emissões da Primeira Rádio Desporto esses craques que mais se destacaram na Liga Portuguesa.
9: Óscar Cardoso, mais conhecido como Taquara, é um dos maiores goleadores da história recente do futebol sul-americano e europeu. Nascido a 20 de maio de 1983 em Juan Eulogio Estigarribia, no Paraguai, Cardoso começou a sua carreira futebolística no modesto clube 3 de Fevereiro, onde rapidamente se destacou pelo seu instinto goleador e capacidade física. Com 1,93m de altura e uma presença imponente na área, o avançado tinha todas as características para ser um sucesso como ponta-de-lança e rapidamente chamou a atenção de clubes maiores no seu país. A ascensão de Cardoso ao cenário internacional começou verdadeiramente em 2006, quando foi contratado pelo Newell's Old Boys da Argentina. No clube de Rosário, Cardoso tornou-se rapidamente uma referência ofensiva, marcando 21 golos em 33 jogos, um registro impressionante que despertou o interesse de clubes europeus. Foi então que, em 2007, o Benfica, à procura de um avançado com capacidade para resolver jogos, apostou 9 milhões de euros na contratação do paraguaio, um valor elevado na época, mas que viria a ser amplamente justificado pelos feitos que se seguiriam. Cardoso chegou ao Benfica com grande expectativa e não demorou a justificar o investimento. Na sua primeira época, marcou 22 golos em todas as competições, destacando-se pelo seu potente pé esquerdo, capaz de remates fulminantes de qualquer zona do campo. O paraguaio rapidamente ganhou o carinho dos adeptos benfiquistas, que o apelidaram de Taquara, uma referência à sua estatura e à sua capacidade de desferir remates potentes, tal como uma lança. Com a sua presença na área, Cardoso trouxe ao Benfica uma nova dimensão ofensiva. No entanto, foi na época de 2009-2010 que Óscar Cardoso viu o seu auge ao serviço do clube encarnado. Sob o comando de Jorge Jesus, o Benfica conquistou o título de campeão nacional e Cardoso sagrou-se o melhor marcador da Primeira Liga com 26 golos, números que reforçaram o seu estatuto como um dos mais letais avançados da Europa. Além disso, contribuiu para a vitória na Taça da Liga, demonstrando ser decisivo nos momentos mais importantes da época. A sua parceria com jogadores como Ángel Di María e Pablo Aimar foi fundamental para o sucesso ofensivo da equipa e Cardoso tornou-se o goleador de referência no Clube da Luz. Nas competições europeias, também foi protagonista, destacando-se pela sua capacidade de marcar em momentos decisivos. Em 2013, durante a campanha que levou o Benfica à final da Liga Europa, o avançado paraguaio marcou 2 golos na vitória sobre o Fenerbahçe nas meias-finais, carimbando o passaporte do clube encarnado para a final contra o Chelsea. Embora o Benfica não tenha conseguido vencer o troféu, Cardoso deixou uma marca indelével, terminando como o melhor marcador da competição com 7 golos. Ao longo das suas 7 temporadas no Benfica, estabeleceu-se como uma lenda do clube, marcando um total de 172 golos em 293 jogos, o que o coloca entre os melhores goleadores da história do clube e o melhor não nascido em Portugal. O seu pé esquerdo era temido por defesas e guarda-redes e a sua capacidade de converter livres diretos e grandes penalidades tornou uma arma letal em qualquer situação de bola parada. Além dos 2 campeonatos nacionais conquistados, venceu também 5 taças da Liga e 1 taça de Portugal, sendo uma peça fundamental em todas estas conquistas. Em 2014, após uma longa e bem-sucedida carreira no Benfica, Cardoso transferiu-se para o Trabzonspor, da Turquia, onde continuou a mostrar a sua veia goleadora. Apesar de já não estar no seu auge físico, Cardoso manteve uma impressionante média de golos, marcando 25 em 66 jogos durante as 2 épocas em que representou o clube turco. A sua experiência e faro pelo golo ainda o tornavam um avançado respeitado, tanto no campeonato como nas competições europeias. Após a sua passagem pela Turquia, Cardoso ainda regressou à América do Sul, onde jogou pelo Libertad no Paraguai, consolidando-se como um ícone no futebol do seu país. A sua longevidade como jogador de topo e a consistência ao longo de uma carreira recheada de golos tornaram-no uma referência para várias gerações. Além disso, foi também um nome habitual na seleção paraguaia, tendo representado o seu país em várias edições da Copa América e nas eliminatórias para os Mundiais, somando mais de 50 internacionalizações. Com uma carreira marcada por golos, títulos e momentos decisivos, Óscar Cardoso será sempre lembrado como um dos grandes avançados da sua geração. No Benfica, o Taquara eternizou-se como um dos maiores goleadores da história do clube e a sua carreira é um testemunho de como o talento, aliado à capacidade de se reinventar, pode prolongar uma carreira ao mais alto nível durante muitos anos. Embora os tempos de glória tenham ficado para trás, Cardoso deixou uma marca indelével no futebol, especialmente em

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2: Fue un juego que se calculó el fact, la diferencia estuvo en un tal. A ver que o Braga tem um pouco remate e consegue fazer gol. Penso que acabamos por entrar bem na partida. Os primeiros 15 minutos, penso que tínhamos o material do jogo e fazíamos a situação dentro do que era o nosso objetivo. À medida que a primeira parte foi avançando, o Braga começou a ganhar algum ascendente no sentido de nos conseguir pressionar em situações mais de homem a homem.
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3: Olhamos agora nesta emissão para os craques mundiais. Apesar da sua ausência no campo, o legado destes jogadores continua a inspirar novas gerações que procuram também alcançar a mesma grandeza. É para ouvir também aqui na primeira Rádio Desporto os craques mundiais com o Hugo Taveira.
4: Eric Cantona, também conhecido como Le Roi, ou o Rei em português, é uma figura marcante e controversa no futebol, com uma carreira que influenciou não só dentro do campo, mas também fora dele. Nascido em Marselha, França, em 1966, Cantona começou a sua carreira em clubes menores no país, mas foi no Manchester United que realmente se destacou, transformando-se num ícone da Premier League. Cantona começou a sua trajetória no futebol no Auxerre, clube pelo qual fez a sua estreia profissional em 1983. Durante os primeiros anos da sua carreira, mostrou grande talento, mas também uma personalidade forte e um temperamento imprevisível. Passou por alguns clubes franceses, como o Marseille, o Bordeaux, o Montpellier e o Nîmes, conquistando títulos nacionais, mas sempre com problemas disciplinares. A sua passagem por Marselha foi marcada pela vitória no Campeonato Francês em 1989, mas Cantona não se adaptou completamente ao clube, que culminou na sua transferência para o Nîmes, onde um incidente com um árbitro quase resultou na sua reforma precoce. Após essa fase turbulenta, decidiu buscar uma nova oportunidade em Inglaterra, onde a sua carreira descolaria de forma irreversível. A carreira de Cantona mudou drasticamente ao transferir-se para o Leeds United em 1992. Rapidamente ajudou o clube a conquistar o título da primeira divisão inglesa, mas foi depois da sua transferência para o Manchester United que se tornaria uma verdadeira lenda. Chegando ao Old Trafford em novembro de 1992, Cantona teve um impacto imediato. Os Red Devils, que não conquistavam o título inglês há mais de 25 anos, venceram a Premier League na sua primeira temporada com o francês. Com o seu estilo arrojado, passos precisos e golos decisivos, ajudou a transformar o United numa potência do futebol inglês. Entre 1992 e 97, sob sua liderança, o clube conquistou 4 títulos da Premier League, além de 2 taças de Inglaterra. Cantona sempre foi conhecido tanto pelas suas habilidades com bola quanto pelo seu temperamento explosivo. O episódio mais famoso da sua carreira ocorreu em 1995, quando durante uma partida frente ao Crystal Palace deu um pontapé num adepto adversário que o insultou da bancada. Esse incidente resultou numa suspensão de 8 meses, um dos momentos mais controversos da história do futebol inglês. Apesar disso, quando retornou da suspensão, Cantona rapidamente recuperou a sua forma e liderou o Manchester United em mais uma conquista da Premier League em 1996. Esse foi um dos momentos que cimentou o seu status de rei, tanto pelo seu carisma quanto pela sua importância dentro de campo. Surpreendentemente, Cantona anunciou a sua retirada em 1997, aos 30 anos, no auge da sua carreira. Decidiu então seguir outros caminhos, incluindo uma carreira como ator e envolvimento com o cinema e arte. Fora dos campos, o francês sempre foi conhecido pela sua personalidade forte, pensamentos filosóficos e declarações marcantes que alimentaram a sua aura de enigma e fascínio. O avançado deixou um legado profundo no Manchester United e no futebol mundial. Foi nomeado em 1994 como jogador do ano para a Associação de Jogadores Profissionais Ingleses e em 2001 foi eleito o jogador do século pelos adeptos do United. A sua influência no renascimento do clube e na Premier League é inegável, sendo lembrado como um dos maiores jogadores da história do futebol inglês. A carreira de Eric Cantona foi marcada tanto pelo brilhantismo dentro de campo como pela sua irreverência fora dele. Ícone do Manchester United e da Premier League, Cantona não só ajudou a transformar o clube numa potência global, como também

0: redefiniu o papel de uma estrela do futebol, combinando talento, liderança e uma personalidade única. Mesmo após a sua retirada, continua a ser uma figura reverenciada e uma das personalidades mais influentes da história do futebol.
1: 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Seguimos agora nesta emissão com os Gigantes Adormecidos.
0: Fundado a 4 de março de 1945, no rescaldo da Segunda Guerra Mundial, o Estrela Vermelha de Belgrado, o Crvena Zvezda, em sérvio, rapidamente se consolidou como um dos clubes mais emblemáticos da antiga Jugoslávia e da atual Sérvia. Desde os seus primeiros dias, o clube destacou-se como uma força dominante no futebol jugoslavo, não só devido ao seu desempenho dentro de campo, mas também pelo seu simbolismo e ligação com o espírito nacionalista da Sérvia. Situado em Belgrado, a capital do país, o Estrela Vermelha representa muito mais do que uma simples equipa de futebol. Para os seus adeptos, é um símbolo de orgulho, resistência e, acima de tudo, de grandeza. Logo após a sua fundação, o Estrela Vermelha começou a construir um legado de sucesso que o acompanharia ao longo das décadas. O primeiro grande troféu nacional chegou em 1948 com a conquista da Taça da Jugoslávia e o clube rapidamente se estabeleceu como uma potência do campeonato jugoslavo. Ao longo das décadas de 1950 e 1960, o Estrela Vermelha consolidou a sua posição como um dos clubes mais fortes do país, ganhando vários títulos nacionais e criando uma base de adeptos apaixonada e fiel. Este período foi marcado pela rivalidade feroz com o Partizan de Belgrado, outra potência do futebol jugoslavo. Conhecido como o Eterno Derby, este confronto transformou-se num dos jogos mais intensos do futebol europeu, envolvendo paixões que muitas vezes ultrapassavam o desporto. No entanto, foi na década de 1980 que o Estrela Vermelha começou a preparar-se para aquilo que seria o momento mais glorioso da sua história. Sob a liderança de uma geração de jogadores talentosos e com o apoio incondicional dos seus adeptos, o clube construiu uma equipa de classe mundial que atingiria o auge no início dos anos 90. Jogadores como Dragan Stojkovic, Dejan Savicevic, Robert Prozinec e Vladimir Jugovic emergiram como estrelas e a equipa tornou-se conhecida pelo seu estilo de jogo técnico, habilidoso e ofensivo, que cativava tanto os seus adeptos como os críticos do futebol europeu. A grande conquista do Estrela Vermelha chegou na temporada de 1990-1991, quando o clube venceu a Taça dos Clubes Campeões Europeus, o troféu mais prestigiado do futebol de clubes. Numa campanha épica, a equipa de Belgrado derrotou alguns dos gigantes do velho continente, culminando na final disputada a 29 de maio de 1991 no estádio San Nicola, em Bari, na Itália. Frente ao poderoso Olympique de Marselha, o Estrela Vermelha jogou de forma calculista e estratégica, resistindo aos ataques franceses e levando o jogo a uma decisão por penaltis após um empate a zero no tempo regulamentar. Na dramática lotaria das grandes penalidades, o Estrela Vermelha foi mais eficaz, vencendo por 5-3 e garantindo o primeiro título europeu da sua história. Este triunfo fez do clube o primeiro dos Balcãs a conquistar um título europeu, um feito histórico que elevou o nome do emblema ao patamar dos grandes do futebol. Além da Taça dos Campeões Europeus, o Estrela Vermelha conquistou ainda a Taça Intercontinental de 1991, ao derrotar o Colo-Colo do Chile por 3-0 no Japão. Com este título, o clube confirmou o seu estatuto como a melhor equipa do mundo naquele ano, um feito que solidificou o seu lugar entre as maiores potências do futebol global. A equipa de 1991 é até hoje considerada uma das melhores formações da história do futebol jugoslavo e um orgulho eterno para os seus adeptos. Contudo, após este sucesso estrondoso, o clube enfrentaria desafios significativos nos anos que se seguiriam. A desintegração da Jugoslávia e a guerra civil que assolou os Balcãs nos anos 90 tiveram um impacto profundo no futebol da região. O Estrela Vermelha, tal como outros clubes da antiga Jugoslávia, viu-se afetado pelas dificuldades económicas e políticas resultantes do conflito e muitos dos seus melhores jogadores acabaram por se transferir para equipas estrangeiras, enfraquecendo a qualidade competitiva da equipa. A transição para o futebol sérvio após a independência do país não foi fácil e o clube passou por um período de reconstrução. Apesar desses desafios, o Estrela Vermelha continuou a ser uma força dominante no campeonato sérvio, conquistando inúmeros títulos nacionais e mantendo uma forte presença nas competições europeias. Nos anos recentes, o clube tem procurado reviver os seus dias de glória, conseguindo importantes qualificações para a fase de grupos da Liga dos Campeões, onde tem enfrentado algumas das melhores equipas da Europa, demonstrando a resiliência e a tradição de uma instituição histórica. O Estrela Vermelha continua a ser o clube mais bem-sucedido da Sérvia, com dezenas de títulos nacionais, incluindo campeonatos e taças. O Maracanã, o icónico estádio do clube, com capacidade para mais de 50 mil espectadores, é conhecido pelo ambiente eletrizante criado pelos fervorosos adeptos, conhecidos como Adélia. Este apoio incondicional tornou o Estrela Vermelha um dos clubes mais temidos para qualquer adversário que se atreva a passar pelo túnel para pisar o seu relvado. Em suma, trata-se de um clube com uma história rica e complexa, feita de momentos de glória inigualáveis e desafios profundos. A sua vitória na Taça dos Campeões Europeus em 1991 permanece como o maior feito de um clube dos Balcãs e uma referência de excelência no futebol mundial. Hoje, o Estrela Vermelha continua a ser um símbolo de resistência e paixão, representando não só a cidade de Belgrado, mas também o espírito de um clube que, independentemente das adversidades, mantém vivo o sonho de voltar a dominar o futebol europeu.
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2: São 7 da manhã e 3 minutos. 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
3: O KitKat e o Sporting Clube de Braga foram os grandes vencedores no encerramento das contas da quarta jornada da Primeira Liga na Portuguesa, onde, em simultâneo, na Benfica, bateu por 2-1 a equipa do Estoril, enquanto que o Sporting Clube de Braga bateu por 1-0 o Vitória na Sport Clube. Mas começando pela partida realizada no Estádio da Luz, na equipa encarnada numa primeira parte de autêntico domínio, acabou por sair para no tempo de intervalo em vantagem por 1-0, graças ao gol apontado pelo Evangelis Pavlidis aos 40 minutos. Na segunda parte, com a entrada na todo gás, Clemente Lenglet, aos 51 minutos, aumentou a vantagem para 2-1, ainda que o Estoril Praia tenha conseguido segurar a avalanche ofensiva da equipa do Benfica, mas não conseguiu chegar à conquista de pontos, ainda assim reduziu no resultado através de Yanis Pegrui, aos 82 minutos. Contas feitas, o Benfica saiu como grande vencedor desta partida, no final do jogo, satisfação por parte do técnico da equipa encarnada, Marco Silva.
4: Eu acho que encontramos em alguns momentos mesmo por dentro alguns jogadores, quero o Suda, quero o Castiano, em alguns momentos não tanto o Rafa no corredor direito, mas principalmente no corredor esquerdo, depois com o Dallas chegar como terceiro homem. Criámos algumas situações, na minha opinião, a chave estava muitas vezes no Dallas ali como terceiro homem no corredor esquerdo, foi dali que fomos criando alguns problemas. A vitória é totalmente justa da nossa equipa, isso não há que... acho que não há dúvidas para ninguém da vitória justa, preferíamos que tivesse sido sem sofrer, um gol como sofremos, praticamente o adversário fez dois remates enquadrados e faz um gol. Tem sido neste princípio de temporada positiva, a equipa está a crescer, mas tem sido um bocadinho a nossa história, praticamente os adversários não criam nada e acabam por numa outra situação que vão à nossa área, acabam por fazer gol. Tem sido um pouco isto, mas a realidade é a equipa que fez dois gols, criou mais, não foi um jogo em que criámos mais 10, 15 oportunidades, como muitas vezes temos criado, ou situações de perigo, como temos criado, mas praticamente mesmo a ganhar 2-0, o Estoril não abdicou da sua da organização que tinha, não quis vir subir mais o seu bloco para tentar nos pressionar, jogou praticamente mesmo em 30 metros, mesmo a perder 2-0, mas pelo menos nós temos é que ter a paciência, evitar o máximo de risco, o mínimo de risco, para não usar o que eles estavam à procura de um contra-ataque, e é isso que temos que ir fazendo e não ter problemas de ter a bola acima de tudo circulada de uma forma mais intensa para poder encontrar os espaços que queremos.
3: Do lado da formação do Estoril Praia, Vasco Matos acabou por lamentar na derrota, mas mostrou-se orgulhoso naquilo que foi a exibição da sua equipa.
5: Olhámos para a nossa equipa, perceber como é que a equipa se sente mais confortável em campo, e obviamente que esse foi o nosso ponto de partida. Sentíamos que tínhamos que dar uma estabilidade maior à equipa e acho que o conseguimos. Demos uma resposta boa. Obviamente que o Benfica nos ia causar alguns problemas na nossa linha defensiva, que tínhamos de estar preparados para ela, para esses mesmos problemas, e resolvemos, no meu modo de ver, muito bem. Muito bem, a equipa esteve muito compacta, sólida. Na primeira parte tivemos também depois algum critério na saída, com um bocadinho mais calma e melhor decisão, poderíamos ter sido mais assertivos, mas a equipa esteve muito confortável em campo, mostrou caráter, aquilo que nós, nós falamos e temos vindo a falar, a criação de uma cultura de trabalho, e hoje acho que temos um passo em frente nisso.
3: Contas feitas, o Benfica com esta vitória ocupa, nesta altura, no quinto lugar, com 7 pontos, enquanto que na equipa do Estoril Praia continua a penar no início desta época, com o 17º lugar nesta altura e apenas com um ponto conquistado. Também a equipa do Sporting Clube de Braga venceu o derby minuto, diante do Vitória no Sport Clube, por uma bola a 0, valendo o golo apontado na segunda parte por Diego Rodrigues, aos 79 minutos, numa partida dividida entre os dois emblemas. No final do jogo, o técnico da equipa do Sporting Clube de Braga, Carlos Vicente, mostrou-se bastante orgulhoso e também satisfeito com esta vitória da sua equipa.
6: Obviamente são poucos dias para preparar, era só a segunda vez por os aplazamentos que íbamos de jornada europea intersemanal a partido el fin de semana. Es verdad que esta vez con un día más que cuando fuimos a Morirense, y la verdad es que ahora lo comentaba con los chicos, un partido en términos generales también muy similar a aquel, donde el equipo salió por el partido, donde hizo muchos más méritos que el rival para ganarlo, pero que es verdad que la falta de acierto pospuso mucho el ponerte por delante en el marcador, ¿no? Porque yo creo que la primera parte, con algo más de finura, quizá de tranquilidad frente al arco rival, te vas con otro resultado, ¿no? Pero el equipo se mantuvo estable, sobre todo también emocionalmente, que el partido lo requería, y luego es verdad que sí que empezamos a notar que cuando la segunda parte transcurría, pues el peso en las piernas, el esfuerzo del otro día, que no dejaba de ser un partido también en Austria, con mucho desgaste físico, porque era un equipo que quería correr, entonces nos planteó muchas transiciones, los números condicionales del partido fueron muy altos para muchos jugadores nuestros, y hoy yo creo que el equipo, a pesar de el esfuerzo del otro día, se mantuvo muy, muy entero. Y como siempre digo, los cambios pues salieron a ayudarnos mucho, y fruto de ello pues también nos llegó el gol de Diego, porque otra vez nos ponemos contentos en que le caiga un gol como el de hoy. Y luego, pues bueno, cuando no cierras los partidos con un resultado más abultado, cuando no has tenido el acierto ahí que quizá necesitabas, pues acabas teniendo que juntarte por momentos en defender algunos balones parados y en ser un equipo también aguerrido, porque eso también es fútbol.
3: Do lado da equipa do Vitória Sport Clube, Tiago Margarido lamentou o resultado final com derrota da sua formação.
7: Foi um jogo super equilibrado, de facto. A diferença esteve no detalhe. A verdade é que o Braga tem aquele remate e consegue fazer gol. Penso que acabamos por entrar bem na partida. Os primeiros 15 minutos, penso que tínhamos o domínio territorial do jogo e fazíamos a circulação dentro daquilo que era o nosso objetivo. À medida que a primeira parte foi avançando, o Braga começou a ganhar algum ascendente no sentido de nos conseguir pressionar em situações mais de homem a homem. Não há noite do duelo, não fomos competentes, então aí eles cresceram um pouco e penso que acabam por terminar a primeira parte um pouco por cima. Depois, na segunda parte, procuramos reagir, fizemos algumas alterações na nossa forma de pressionar e também no nosso posicionamento ofensivo. Penso que na segunda parte conseguimos criar muito mais dificuldade no conceito da organização ofensiva e estávamos a conseguir estancar o jogo do Braga, principalmente no espaço entre linhas. Acho que para isso a entrada do Beni foi decisiva, o Beni comeu muito bem nesse espaço. A entrada do Camará também para situações de após o ganho de bola, conseguimos poderar as costas. Penso que a equipa, quando estava eventualmente no seu melhor momento, acaba por sofrer o gol num detalhe, como acabei de referir, mas tenho que concordar que foi um jogo muito, muito preso, com as equipas anularem-se bem uma à outra e com poucas oportunidades
3: na
7: baliza.
3: Na classificação da Primeira Liga, na portuguesa, na equipa do Sporting Clube de Braga, com esta vitória, ascendeu ao 9º lugar, agora com 4 pontos conquistados, sendo que o Vitória Sport Clube está no 12º posto, com 3 pontos somados. Está assim fechada na 4ª jornada da Primeira Liga, na portuguesa, para além deste, na Benfica 2, na Estoril Praia 1 e Sporting Clube de Braga 1, Vitória Sport Clube 0, contou ainda com a vitória fora de portas do Sporting, na deslocação até ao Estádio dos Arcos, diante do Rio Ave, empata uma bola entre Alverca Santa Clara, vitória do Arouca por 2-1, diante do Marítimo, vitória do Futebol Clube Porto na deslocação até ao estádio do Fontelo por 3-0, perante o Académico de Viseu. O Nacional acabou derrotado na Chopina por 3-2, diante do Estrela. O Casa Piebne perdeu em Rio Maior por 1-0, diante do Moreirense, e finalmente empate sem golos entre o Futebol Clube Famalicão e Gil Vicente. O Sport de Lisboa e Benfica está em negociações com o Manchester City pelo jogador Sabine Cláudio Neste Ferri, um jogador argentino de 20 anos, médio ofensivo, que está fora dos planos de Enzo Maresca na nova temporada. Também não contava para a Pep Guardiola, no plano passa novamente por ser emprestado em 2026-2027, sendo que tem contrato até junho de 2028. Neste Ferri, na época de Transata, acabou emprestado ao Bayer Leverkusen, mas saiu em janeiro e rumou ao Girona, que faz parte do grupo do Manchester City. Não teve sucesso nem na Alemanha, nem em Espanha, até foi despromovido com registro de 28 jogos, um golo e duas assistências. Neste Ferri ainda fez o início da pré-na temporada no clube inglês, mas ficou de fora dos convocados nos jogos oficiais. Coloca-se agora como possível reforço da equipa do Sport Lisboa e Benfica, que tenta no seu empréstimo junto do gigante inglês. O Futebol Clube do Porto deu a conhecer a contratação de Santiago Jiménez, que chega proveniente do Milan, treinado por Ruben Amorim. O jogador chega por empréstimo dos italianos com uma opção de compra de 18 milhões de euros, com mais 2 milhões de euros por objetivos, confirmaram os azuis e brancos. A compra torna-se obrigatória mediante o cumprimento de certos objetivos. Caso se confirme na transferência definitiva, o Milan assegura 10% de uma mais-valia de uma futura transferência. No 51 vezes internacional pelo México, participou no último Mundial 2026, tendo alinhado em 4 jogos, todos a sair do banco de suplentes. Recordar que o avançado mexicano de 25 anos chegou ao Milan a troco de mais de 30 milhões de euros no mercado de inverno da época 2024-2025, após duas épocas no Feyenoord. O ponta-de-lança, formado nos mexicanos do Cruz Azul, na última época sofreu com algumas lesões, acabou por marcar apenas um golo em 18 jogos pelos Rossoneri. Vai agora viver assim a primeira experiência em Portugal, sendo mais uma opção para o ataque nas ordens de Francesco Farioli, que acabou também por garantir na contratação de Sousa, no brasileiro, que deixa na equipa do Tottenham e assina pelo Futebol Clube do Porto, ainda que apenas por empréstimo. Confirmada na contratação do avançado Santiago Jiménez e integração do jovem Gabriel Meca, de resto, o Futebol Clube do Porto acabou por negociar precisamente nessa contratação de Gabriel Meca junto do Grêmio de Porto Alegre, no jovem médio ofensivo interessado na Invicta. Os dois clubes acabaram por ultimar os detalhes do negócio, mas existe de facto aqui um entendimento com os jogadores e também com o clube. Um jovem jogador de 18 anos tem um valor de negócio na ordem dos 10 milhões de euros. O jogador MEC esteve perto de ser vendido aos ucranianos do Shakhtar Donetsk na ordem dos 12 milhões de euros. O acordo, entretanto, caiu numa fase final das conversações. Gabriel MEC, internacional brasileiro sub-17, foi formado no Grêmio de Porto Alegre, onde tem 34 jogos, 3 golos e 2 assistências na equipa principal, potenciado por Luís Castro, que já utilizou em mais de 30 jogos em 2026. O jovem futebolista esteve no último Mundial de Sub-17 e defrontou Portugal nas meias finais da competição que a seleção lusa conquistou. Ainda pelo tema de Azul e Branco, registro para a Zaytoub, que fica de fora durante várias semanas no Futebol do Porto, depois do clube confirmar também, após reavaliação feita, uma lesão muscular no adutor direito. O lateral esquerdo do nigeriano saiu lesionado aos 17 minutos de jogo, diante do Académico de Viseu, no último sábado, com vitória dos Dragões por 3-0, tendo entrado Martim Fernandes para no seu lugar no duelo da 4ª jornada da Primeira Liga. O jogador fica assim fora de 4 jogos oficiais do Futebol do Porto, pelo menos que na equipa de Azul e Branca realiza durante o mês de setembro. Nos azuis e brancos recebem o Moreirense na próxima sexta-feira pelas 8:15 da noite, na 5ª jornada da Primeira Liga. Segue-se no duelo na terça-feira, dia 8, na recepção ao Manchester City, na abertura da fase de liga da Liga dos Campeões. A partir desta, que está agendada para as 8 da noite, há ainda no mesmo mês antes da paragem para nos compromissos das seleções, a visita ao Casa Pia e na recepção ao Sport Lisboa e Benfica. O Internacional de Nigeriano poderá voltar após a paragem nas seleções, com o Futebol Clube do Porto, ter o seu primeiro jogo de outubro, no fim de semana, de 10 e 11, visitando o Marítimo. Porém, não é certo que Zaidu já esteja apto nessa altura. O Futebol Clube do Porto fica com o Martim Fernandes e também Francisco Moura como opções mais diretas para no lado esquerdo da defesa. O atleta Zaidu era totalista no Futebol Clube do Porto até o momento, em 2026-2027, tendo feito todos os minutos da vitória diante do Torriense na Supertaça por uma bola a 0 e nas 3 vitórias por 2-0 sobre na Parabna Liga, diante do Alverca Rio Ave e Futebol Clube Arouca. O Sporting Clube de Portugal beneficiou com a transferência de Rafael Leão para Ebno Galatasaray, contratado ao Milan por 38 milhões de euros. Com esta mudança, a formação leonina encaixa desde logo 1,1 milhões de euros pela Ebno via do mecanismo de solidariedade criado pela FIFA. Como Leão representou o Sporting entre os 12 e os 19 anos, a SAD, liderada por Frederico Farendas, tem direito a 3% do valor total do negócio no Lille, que contratou o avançado português em 2018, quando este tinha 20 anos, encaixa 190 mil euros correspondentes na 0,5% do valor da transferência. O mecanismo de solidariedade da FIFA garante aos clubes formadores uma compensação de até 5% do valor total da transferência de qualquer futebolista que tenha acolhido nos seus 4 entre os 12 e os 23 anos. A percentagem anual é de 0,25% entre os 12 e os 15 anos. Ela sobe para 0,5% para no período entre os 16 e os 23 anos. Leonardo Leto reforça na equipa do Almeria por empréstimo do Sporting Clube de Braga. No lateral esquerdo, fez os exames médicos e assinou pelo clube de Andaluz, que discute na segunda divisão espanhola. O português de 26 anos já foi inscrito pelo clube num acordo que prevê assistência com opção de compra no valor de 3 milhões de euros. O atleta Leto foi contratado há cerca de um ano ao Casa Pia, porém, apesar de ter participado em 47 jogos pelo Sporting Clube de Braga, na última época com um golo e 8 assistências, acabou por perder espaço nas escolhas do treinador Carlos Vicente. Nesse sentido, o empréstimo é visto como a melhor solução para o jogador, que tem contrato com os minutos até junho de 2029 e uma cláusula de rescisão fixada nos 30 milhões de euros. Relembrar que Cristiano Ronaldo detém uma participação de 25% no Almeria desde fevereiro de 2026. O Futebol Clube Famalicão recebeu uma proposta do Sevilha por Sorriso, no extremo brasileiro, interessa para um emblema espanhol, que ainda tenta equilibrar as próprias contas, por causa do fair play financeiro. Apesar disso, o clube está disposto a pagar um valor na ordem dos 5 milhões de euros pelo jogador. Os espanhóis também têm pressa para concretizar este acordo com o SAD Famalicense, visto que o mercado no país fecha precisamente esta terça-feira. O extremo brasileiro recorde-se está a cumprir na sua quarta temporada no futebol português, tendo chegado em 2023-2024. O Sorriso, de 25 anos, formou-se no Juventude e ganhou destaque na Red Bull Bragantino, mudando-se agora de Portugal para o futebol espanhol. O Estoril Praia contratou Samuel Rabnamissá, junto do Fulham, por empréstimo. Durante uma temporada, o jogador iniciou o seu percurso no futebol da Academia do Brentford e seguiu-se essa passagem pelo Fulham. Acabou por ser na formação dos Cottagers, que se destacou na época passada, somou 2 golos em 23 jogos pela equipa de Sub-21, onde joga desde os seus 16 anos, no central de 19 anos nesta altura. Terá, assim, a primeira experiência no futebol de séniores. O internacional pelas camadas jovens da seleção de Inglaterra falou aos meios do clube e mostrou-se entusiasmado com esta nova fase na sua carreira, assumindo que é uma oportunidade de ouro para ganhar minutos e também demonstrar todo o seu talento. Assumiu também que o jovem atleta falou com o treinador e durante essa conversa mostrou-se muito confiante no seu talento e por isso mesmo acabou por decidir arrumar-se esta formação canarinha orientada por Vasco Matos. Arialis Martinez conquistou a única medalha para Portugal nos Jogos do Mediterrâneo, na Trento 2026, com bronze nos 100 metros. A portuguesa correu os 100 metros em 11 segundos e 43 milésimos para garantir um lugar no pódio, para assim somar também a primeira medalha nestes Jogos do Mediterrâneo, numa jornada de top 5 na mesma modalidade. Mas na categoria masculina, Delvis Santos terminou no quarto lugar, ficando a 2 centésimas do bronze. No lançamento de dardo, Leandro Ramos, que recuperou de uma lesão no cotovelo, fechou também no quarto lugar após um lançamento de 76 metros e 38 centímetros, 17 centímetros do bronze, do francês Félix Sossaia. Nos 500 metros femininos, Patrícia Silva, bronze nos europeus de Birmingham, ficou também pelo quarto lugar. Portugal passou a contar com 21 medalhas em Trento 2026, 8 de ouro, 5 de prata e 8 de bronze, um total de 70 em Jogos do Mediterrâneo, 18 de ouro, 23 de prata e 29 de bronze.
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9: Se eu emito uma opinião, tenho 80% das pessoas a criticarem-me, a insultarem-me, seja do lado mais azul, mais verde, mais vermelho, mais cor-de-rosa, e eu prefiro estar sossegado e como conheço mais belo. Eu não faço parte do rebanho, mas eu tenho consciência que não faço parte do rebanho. Mas também sei que na sociedade atual, quando alguém tira algo fora da caixa, é quase que, eu diria, quase que ostracizado. 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
2: A vitória é totalmente justa da nossa equipa, isso não há que... acho que não há dúvidas para ninguém da vitória justa. Preferíamos que tivesse sido sem sofrer um gol como sofremos, porque o adversário fez dois remates enquadrados e faz um gol. Tem sido neste princípio de temporada positiva, a equipa está a crescer, mas tem sido um bocadinho a nossa história. Claro que muitos adversários não teriam nada e acabam por numa outra situação que vão à nossa área, acabam por fazer.
3: Sentíamos que tínhamos que dar uma estabilidade maior à equipa e acho que o conseguimos. Demos uma resposta boa. Obviamente que o Benfica nos ia causar alguns problemas na nossa linha defensiva, que não está preparados para esses mesmos problemas, e resolvemos no meu ver muito bem, muito bem. A equipa teve muito compacta, sólida. Na primeira parte tivemos também depois algum critério na saída, com um bocadinho mais calma e melhor decisão, poderíamos ter sido mais assertivos.
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4: Grandes feitos também se destacaram em reviravoltas épicas, onde clubes e seleções reverteram desvantagens quase impossíveis para conquistar vitórias memoráveis. Está na altura de mais um grande feito histórico aqui na Primeira Rádio Desporto.
5: Entre 1998 e 2013, o Boca Juniors viveu um dos períodos mais gloriosos da sua história. Sob a liderança do treinador Carlos Bianchi, o clube argentino consolidou-se como uma potência do futebol sul-americano e mundial, alcançando sucessos que se tornaram lendários. Esta fase não foi apenas um capítulo de vitórias, mas uma redefinição de como o clube, que já contava com um legado forte, passou a dominar o cenário internacional com uma equipa imbatível, repleta de grandes talentos e um espírito coletivo exemplar. Carlos Bianchi chegou ao Boca Juniors em 1998, após ter triunfado no Vélez Sarsfield, com quem conquistou a Taça Libertadores. A sua contratação marcou o início de uma transformação no clube. Bianchi trouxe consigo uma mentalidade vencedora e um rigor tático que rapidamente se refletiram no campo. A sua primeira grande conquista veio em 2000, com a vitória na Taça Libertadores. Esse título foi praticamente marcante, porque pôs fim a um jejum de 22 anos sem que o clube vencesse a principal competição sul-americana, com a equipa de Bianchi a superar o Palmeiras na final, após um empate no agregado e uma emocionante disputa de penaltis que imortalizou a qualidade e o sangue frio do plantel. Uma das grandes forças do Boca Juniors dessa época foi a qualidade dos seus jogadores. Entre eles destacava-se Juan Román Riquelme, o maestro da equipa, cujo talento com a bola e capacidade de decidir jogos o tornaram um dos maiores ídolos da história do clube. Riquelme era o coração da equipa, capaz de controlar o ritmo de jogo e de criar oportunidades de golo com uma visão de jogo fora do comum. Ao seu lado, os jogadores como Martín Palermo, um dos melhores avançados da história do Boca, e Óscar Córdoba, o fiável guarda-redes, complementavam uma equipa que parecia imbatível. Entre 1998 e 2013, o Boca conquistou 4 campeonatos argentinos, demonstrando o seu domínio em casa, mas foi nas competições internacionais que a equipa de Bianchi se imortalizou. O Boca Juniors venceu a Taça Libertadores em 2000, 2001 e 2003, confirmando-se como a melhor equipa da América do Sul nesse período. Cada uma dessas conquistas teve a sua própria narrativa heroica, desde as vitórias nos penaltis até às goleadas que mostravam a força ofensiva e defensiva do plantel. A Libertadores de 2001, por exemplo, foi conquistada com mais uma vitória épica nos penaltis, desta vez contra o Cruz Azul do México, após a equipa argentina ter vencido fora de casa na primeira mão. No entanto, o auge internacional do Boca Juniors aconteceu em 2000 e 2003, quando venceram a Taça Intercontinental, a competição que colocava frente a frente o campeão da Libertadores e o campeão da Liga dos Campeões. Em 2000, o Boca enfrentou o Real Madrid, uma equipa repleta de estrelas, e venceu por 2-1 numa exibição memorável de Martín Palermo, que marcou os 2 golos da vitória. Este triunfo solidificou o Boca como uma das equipas mais temidas do mundo e deu a Bianchi um estatuto de lenda. Em 2013, a equipa voltou a brilhar, desta vez contra o AC Milan, numa final decidida nos penaltis após um empate a um golo. O Boca mostrou mais uma vez a sua capacidade de lutar até ao fim, levando para a Argentina mais um título mundial. A chave do sucesso dessa equipa residia na sua capacidade de se adaptar a diferentes estilos de jogo e de responder a situações de pressão com uma serenidade incrível. Bianchi era um mestre em explorar o melhor de cada jogador. jogador, enquanto mantinha uma estrutura tática disciplinada, mas suficientemente flexível para se ajustar aos adversários. O Boca dessa era não se destacava apenas pelos craques individuais, mas pelo seu jogo coletivo, pela solidez defensiva e, acima de tudo, pelo espírito de sacrifício. Além das vitórias em campo, o Boca Juniors entre 1998 e 2003 representou uma era de renascimento para o clube em termos de prestígio e influência no futebol mundial. O clube tornou-se uma referência de excelência na América do Sul e conseguiu competir de igual para igual com os gigantes europeus. As conquistas internacionais dessa fase permitiram ao Boca exportar a sua marca e a Bombonera, o mítico estádio do clube, tornou-se sinónimo de ambiente infernal para os adversários, um verdadeiro caldeirão onde a pressão dos adeptos parecia aumentar ao nível da equipa. A era Bianchi terminou em 2004, mas o legado deixado por essa equipa continua vivo na memória dos adeptos e no próprio ADN do Boca Juniors. As vitórias e títulos conquistados entre esses anos estabeleceram um novo padrão de sucesso, não só no futebol argentino, mas em todo o continente. Carlos Bianchi, com o seu estilo pragmático e focado no coletivo, conseguiu criar uma equipa que não só vencia, mas também sabia lidar com a pressão e com as expectativas dos seus fãs num dos ambientes mais fervorosos do futebol mundial. Os jogadores desse período, especialmente Riquelme e Palermo, tornaram-se ícones do clube. Palermo, com a sua capacidade de marcar golos decisivos, muitas vezes com golos improváveis e em momentos-chave, e Riquelme, com a sua elegância e genialidade em campo, eram a personificação de uma equipa que sabia controlar os jogos e ditar o ritmo. Ambos, junto com outros protagonistas, como Óscar Córdoba, Hugo Ibarra e Jorge Bermúdez, ajudaram a cimentar o status de lendas no clube, sempre debaixo da liderança serena e inteligente de Bianchi. Essa equipa do Boca Juniors, além dos seus títulos e da glória internacional, representou também a paixão do futebol sul-americano, onde o talento individual se fundia com o trabalho em equipa. O Boca de 98 a 2013 é ainda hoje recordado como um dos esquadrões mais fortes e vitoriosos da história do futebol, sendo uma referência para futuras gerações do clube.
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8: São 7 da manhã e 29 minutos. 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
9: O Patos, treinado por Ricardo Sapinto, entrou com o pé direito na Liga do Chipre. Na equipa do treinador português, visitou e venceu a formação do Na Camiote e por 3-0. Pela equipa do treinador de 53 anos, os portugueses Guga, na PP, assim como também Domingos Quina, foram titulares na Quina aos 45 minutos, Nando Malau, aos 49 minutos e Anderson Silva. Aos 60 minutos marcaram os golos do triunfo. Com esta vitória por 3-0, o Patos assume assim a liderança da Liga do Chipre. Na formação adversária do Bafos, por sua vez, está no 13º e penúltimo posto da classificação. No próximo dia 2 de setembro, na Sapinto, na disputa Supertaça do Chipre, na frente à formação do Amónia, adversário do Benfica, nas contas da Liga Europa. O Palmeiras de Abel Ferreira voltou a perder pontos no Brasileirão ao empatar uma bola no terreno do Mirassol, mas mantém-se na liderança com 52 pontos. Maurício evitou a derrota dos paulistas depois de Eduardo ter colocado na equipa da casa, na frente do marcador, num jogo em que o Walter Sabnenta salvou o Mirassol nos descontos. Depois de uma na primeira parte na pobre em ocasiões, Eduardo, aos 50 minutos, inaugurou o marcador logo no arranque na segunda metade, de cabeça, na sequência de um cruzamento de Igor Formiga. O Palmeiras respondeu apenas aos 74 minutos, Gustavo Gomes desviou de cabeça no lançamento de Tiago e Maurício, aos 75 minutos. Depois de dominar de peito, rematou com o pé esquerdo para o empate no encontro na equipa de Abel Ferreira, ainda escapou a um penalti, depois do árbitro ter revertido a decisão com recurso ao VAR e terminou reduzida na 10 com a expulsão de Artur após duas faltas consecutivas, já nos descontos. Com este resultado, o Palmeiras segue com mais um ponto em relação à formação do Flamengo. O ex-tenista Abner Roger Federer entrou oficialmente no Internacional Ténis Abner Hall of Fame, no Suíço, de 45 anos, Abner, que se despediu da modalidade em setembro de 2022, falou do momento como uma das maiores honras da sua vida. É de facto uma honra incrível, Abner, receber o prémio por parte deste evento, que acabou por assumir, Abner Federer, o antigo tenista, Abner fez história inúmeras vezes ao longo da sua carreira, Abner deixou marca no ténis e vê agora o nome juntar-se, Abner, de outras lendas da modalidade. Federer, Abner, liderou no ranking mundial ATP por 310 semanas, estabelecendo um recorde histórico ao permanecer na liderança de forma ininterrupta durante 237 semanas. Entre as várias conquistas, Abner destacou os 20 títulos do Grand Slam de singulares, 8 títulos em Wimbledon, um recorde no setor masculino, 6 no Open da Austrália, 5 títulos no Open dos Estados Unidos, e um Roland Garros, estando apenas atrás do espanhol Rafael Nadal, com 22 títulos, e o sérvio Novak Djokovic, com 24 títulos arrebatados. Roger Federer, durante a cerimónia, deixou palavras de agradecimento à mulher, ao ídolo, a Stefan Edberg, e a todos os apanha-bolas que alguma vez o acompanharam e com quem se cruzou nos vários jogos que discutiu ao longo da sua carreira. O tenista fez também questão de sublinhar incrível sorte que teve por poder partilhar no campo com atletas como André Agassi, Andy Riddick, Nadal e Novak Djokovic. Ainda pelo ténis, o tenista Casper Ruud deu a conhecer que falha no Open dos Estados Unidos da América em ténis devido a uma lesão nas costas. Está muito triste por ter de anunciar a sua falha deste mesmo torneio, mas na sua condição física não é ideal para estar 100% competitivo. O tenista nórdico fica assim impossibilitado de discutir neste torneio e acaba rendido pelo francês Arthur Chabnatea, repescado da fase de qualificação, que na primeira ronda do Open norte-americano vai defrontar o argentino Juan Manuel Serrandolo. Casper Ruud, antigo número 2 do mundo e finalista em Nova Iorque em 2022, perdeu a final para na Carlos Alcaraz, ainda discutiu o torneio de pares mistos no Open dos Estados Unidos na última semana, ao lado de Diana Ebner Steinert, mas acabou por desistir do quadro masculino de singulares. O norueguês campeão do Estoril Open em 2023 já tinha desistido do Masters 1000 de Cincinnati durante o mês de agosto com problemas nas costas. O nome de Casper Ruud junta-se assim aos de Yannick Sinner, João Fonseca, Jack Draper, ainda Holger Rune, na lista de grandes ausências desta competição. O quadro principal de singulares do Open dos Estados Unidos, Abner, conta com os portugueses Nuno Borges, na primeira ronda mete forças com um jovem talento no local, Abner Liernartin, e Jaime Faria, que acabou por vencer no último domingo o norte-americano Jensen. Ainda dentro do ténis, mas no que diz respeito ao setor feminino, na Venus Williams voltou a pisar o campo na central do Open dos Estados Unidos, Abner, foi recebida como uma autêntica campeã. Aos 46 anos, a norte-americana procurava na primeira vitória em singulares nesta década, mas acabou derrotada pela compatriota Sofia Kenin, 19 anos mais nova, por 2-0, com sets de 6-2 e 7-6, com 8-6 no tie-break, num encontro que durou 1 hora e 48 minutos. A irmã mais velha de Serena Williams teve um início complicado, sofrendo 2 breaks consecutivos e ficando rapidamente em desvantagem no segundo set, porém, na Venus, encontrou outro nível e conseguiu equilibrar o duelo, chegando a dispor-se de 7 bolas para forçar o terceiro parcial. O desfecho acabou por ser particularmente duro. Na Perebna Petrena, no tie-break, na Venus, desperdiçou 4 bolas de 7 consecutivas, na última das quais, com uma dupla falta, antes de Kenin fechar o encontro e avançar para a segunda ronda. A derrota prolonga assim uma sequência difícil para Abner Williams, que não vence num encontro de singulares. Há 13 meses, só mede agora 15 derrotas consecutivas. Ainda assim, a estadia em Nova Iorque não terminou. Venus vai regressar ao campo para discutir o torneio de pares ao lado da sua irmã Serena Williams. A fechar, olhamos para no ciclismo, nomeadamente para no ciclista na Pogacar, que está na conta, com uma fratura com desvio da clavícula esquerda, uma fratura estável na vértebra na cervical C7 e também múltiplas nas coriações, nas lesões decorridas da queda, que provocou o abandono do ciclista na Vuelta, são muitas, e tiraram um esloveno para na cama do hospital, mas não lhe retiraram o sentido do humor, que muito lhe é característico. Apesar de tudo isto, o campeão da equipa da Emirates recorreu às redes sociais para, de certo modo, tranquilizar os seus fãs, na Pogacar, na enfrenta agora uma longa paragem, devendo voltar a competir apenas no ano de 2027.
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4: E seguimos agora nesta emissão com o perfil do jogador.
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5: Marc-André Ter Stegen, nascido a 30 de abril de 1992 em Mönchengladbach, na Alemanha, é um guarda-redes altamente valorizado, conhecido pela sua agilidade e capacidade de jogo com os pés. Iniciou a sua carreira profissional no Borussia Mönchengladbach, onde fez a sua estreia na Bundesliga em 2011. Durante a sua estadia no Borussia, destacou-se como um dos melhores guarda-redes jovens da Liga Alemã. Em 2014, Ter Stegen transferiu-se para o Barcelona, onde rapidamente se estabeleceu como um dos melhores guarda-redes do mundo. No Barça, teve um impacto significativo, ajudando o clube a conquistar vários títulos, incluindo a Liga dos Campeões em 2015. A sua habilidade em jogos de passes, bem como a sua destreza em defender penaltis, foram amplamente elogiadas. Nas últimas temporadas, Ter Stegen continuou a ser uma peça fundamental para os catalães, mantendo uma alta performance na La Liga e nas competições europeias. A sua liderança e consistência na baliza ajudaram o clube a competir ao mais alto nível, ainda que passe por um momento mais delicado, e a garantir posições de destaque. Além da sua carreira em clubes, também é um membro regular da seleção alemã, contribuindo com a sua experiência e habilidade nas competições internacionais.
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4: Os seus prémios, troféus, são apenas uma pequena amostra do impacto que tiveram com o seu legado a ultrapassar as fronteiras do desporto. Está na altura de trazermos mais um craque da Liga Portuguesa aqui à primeira rádio de desporto.
5: Ricardo José Vaz Alves Monteiro, mais conhecido como Tarantini, é uma figura emblemática do Rio Ave e um exemplo raro de longevidade e lealdade no futebol português. Nascido em 1983 em Gestaçô, Baião, Tarantini começou a carreira em clubes de divisões inferiores e só aos 24 anos chegou ao futebol profissional, quando assinou pelo Rio Ave em 2008. Desde então construiu uma ligação histórica com o clube vilacondense, onde passou toda a carreira na primeira divisão, tornando-se capitão e referência dentro e fora de campo. Como médio de forte resistência e excelente leitura de jogo, Tarantini sempre se destacou pela entrega e inteligência tática. O seu espírito de liderança e profissionalismo rapidamente o tornaram um dos jogadores mais importantes da equipa. Ao longo dos anos, o médio contribuiu para alguns dos momentos mais memoráveis do Rio Ave, incluindo a histórica qualificação para a Liga Europa e a chegada à final da Taça de Portugal e da Taça da Liga em 2014. Esse ano foi especialmente marcante para o clube, que sob a liderança de Tarantini atingiu um nível de protagonismo inédito, enfrentando equipas europeias e levando o nome do Rio Ave a uma dimensão internacional. Além do desempenho dentro das quatro linhas, Tarantini sempre foi admirado pela sua visão de futuro e preocupação com a carreira pós-futebol. Com um mestrado em Educação Física e Desporto, destacou-se pela sua postura consciente e exemplar, sendo uma voz ativa na sensibilização para a importância dos estudos entre os jogadores. Tarantini chegou mesmo a escrever um livro, A Minha Causa, onde partilhou reflexões sobre a vida desportiva e a necessidade de planear o futuro, inspirando colegas e jovens atletas a pensar além do futebol. Ao pendurar as chuteiras em 2021, Tarantini deixou um legado raro no futebol português. Com mais de 400 jogos pelo Rio Ave, é recordado não só pela sua entrega e dedicação em campo, mas também pelo impacto positivo que teve na cultura do clube e na vida dos colegas da profissão. O seu exemplo de compromisso, lealdade e inteligência fazem dele uma referência no desporto nacional, um atleta que valorizou a educação e a formação contínua, elevando o conceito de ser jogador profissional.
4: está na altura dos craques mundiais. Muitos destes ícones do futebol mantêm-se ligados ao desporto, seja como comentadores, treinadores ou embaixadores de clubes e marcas. Outros, inclusive, já não estão entre nós. Mas fazemos questão de os recordar aqui na Primeira Rádio Desporto.
5: Javier Zanetti, conhecido como El Tractor, é uma das lendas imortais do futebol mundial, especialmente pela sua longa e brilhante carreira no Inter de Milão. Nascido em Buenos Aires, Argentina, a 10 de agosto de 1973, Zanetti começou a sua trajetória no futebol argentino, jogando pelo Talleres de Remédios da Escalada e mais tarde pelo Banfield, onde chamou a atenção pela sua capacidade física e técnica, jogando tanto como lateral direito como como médio defensivo. A grande virada na sua carreira ocorreu em 1995, quando o Inter de Milão decidiu contratá-lo. Seria o início de uma ligação de quase duas décadas entre Zanetti e o clube italiano, uma história marcada por lealdade, conquistas e uma liderança incontestável. Ao longo de 19 anos defendendo o Inter, o argentino tornou-se o jogador com mais partidas na história do clube, somando mais de 850 jogos. Um dos momentos mais marcantes da sua carreira foi a temporada de 2009-2010, em que o Inter, comandado por José Mourinho, conquistou a Liga dos Campeões pela primeira vez em 45 anos. Zanetti, capitão e líder inquestionável, foi fundamental na caminhada para a Tríplice Coroa, que incluiu também a Série A italiana e a Copa da Itália. A sua capacidade de jogar em várias posições e o seu profissionalismo fizeram dele um dos jogadores mais versáteis e respeitados do futebol mundial. Além dos títulos pelo Inter, Zanetti também teve uma carreira de sucesso pela seleção argentina, disputando mais de 140 jogos ao longo de 17 anos de serviço. Participou em várias edições do Campeonato do Mundo e da Copa América, embora nunca tenha conquistado um grande título internacional com a seleção. No entanto, a sua importância para o futebol argentino nunca foi questionada, sendo uma referência de longevidade e excelência. A carreira de Zanetti também foi marcada pela sua atitude fora de campo. Conhecido pela sua humildade e carisma, criou a Fundação Pupi, uma organização beneficente que ajuda crianças em situação de vulnerabilidade na Argentina. A sua dedicação a causas sociais reforçou a imagem de um jogador que, além de excelente atleta, sempre se preocupou com o bem-estar das comunidades. Quando se aposentou em 2014, aos 40 anos, Zanetti já era uma verdadeira lenda viva. O Inter de Milão decidiu retirar a camisola 4 em sua homenagem, um gesto raro no futebol que demonstra o impacto imenso que teve no clube. Após encerrar a carreira como jogador, continuou ligado ao Inter, assumindo funções diretivas na equipa. Atualmente é vice-presidente dos Nerazzurri, onde continua a contribuir para o desenvolvimento do clube. Em suma, Javier Zanetti é sinónimo de lealdade, liderança e classe, tanto dentro como fora de campo. A sua carreira é um exemplo de como o profissionalismo e a dedicação podem transformar um jogador numa lenda.
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4: E está agora na hora de trazer mais um gigante adormecido à Golo FM.
5: O Saint-Étienne, também conhecido como Le Vert, é uma das equipas mais lendárias do futebol francês. Fundado em 1919, o clube construiu uma história notável, especialmente nas décadas de 60 e 70, quando se tornou a principal potência do futebol em França. Com um total de 10 títulos da Ligue 1, o Saint-Étienne deteve o recorde de campeonatos durante várias décadas, uma marca que sublinha a sua importância no cenário desportivo nacional e que ainda assim foi perdida para o PSG, que agora soma 12. O caminho para a glória começou a ser traçado nos anos 50, mas foi na década de 60 que o clube realmente se afirmou como uma força dominante. Liderado por figuras icónicas como Aimé Jacquet e Robert Herbon, o Saint-Étienne conquistou 4 títulos da Ligue 1 entre 1964 e 1970, além de várias taças de França. Nos anos 70, já sob o comando de Robert Herbon, que assumiu o cargo de treinador após brilhar como jogador, o clube solidificou a sua hegemonia com mais de 5 campeonatos até 1976. A época de ouro do Saint-Étienne culminou nesse mesmo ano, quando a equipa chegou à final da Taça dos Clubes Campeões Europeus. Numa campanha memorável, eliminaram equipas de grande qualidade, como o Dinamo Kiev e o PSV Eindhoven, antes de enfrentar o Bayern Munique na final disputada em Glasgow. Apesar do esforço e de uma exibição combativa, o Saint-Étienne perdeu por 1-0 com o golo de Franz Roth. As bolas que embateram nos postes durante o jogo tornaram-se lendárias, levando os adeptos a acreditar que, com balizas diferentes, o resultado teria sido outro. Apesar da derrota, o impacto da campanha europeia foi enorme. O Saint-Étienne tornou-se um símbolo de orgulho para o futebol francês e a equipa era idolatrada pelos seus adeptos. O Stade Geoffroy Guichard, apelidado de Le Chaudron, o Caldeirão em português, era um dos estádios mais intimidantes da
18: da Europa, onde a paixão dos adeptos criava um ambiente único. Nos anos 70, o clube contou com jogadores extraordinários como Dominique Rocheteau, Jacques Santini e Michel Platini, que mais tarde se tornaria uma das maiores figuras do futebol mundial. Platini foi o destaque do início da época de 80, altura em que o Saint-Étienne conquistou o seu 10º e último título da Ligue 1 em 1981, consolidando o seu estatuto como um dos clubes mais titulados de França. Contudo, os anos que se seguiram foram difíceis. A saída de Platini para a Juventus em 1982 marcou o fim de uma era e problemas financeiros e de gestão desportiva colocaram o clube em declínio. Durante grande parte das décadas de 90 e 2000, o Saint-Étienne lutou para se manter na Ligue 1, alternando entre a primeira e a segunda divisão. Apesar de estar longe dos tempos áureos, o Saint-Étienne continua a ter uma legião de adeptos apaixonados e uma herança que faz dele um dos clubes mais respeitados de França. Nas últimas décadas, o Saint-Étienne tem lutado para recuperar a glória do passado, alternando temporadas na Liga Francesa com períodos de dificuldades desportivas e financeiras. Entre os anos 2000 e 2020, o clube teve alguns momentos de destaque, incluindo a conquista da Taça da Liga em 2013, que foi o seu primeiro troféu importante em mais de três décadas. Essa vitória deu aos adeptos alguma esperança de um regresso ao topo do futebol francês. No entanto, nos anos ainda mais próximos, o clube voltou a enfrentar desafios. Em 2022, o Saint-Étienne foi relegado para a Ligue 1, a segunda divisão, após perder o play-off de despromoção contra o Auxerre. A descida foi um golpe duro para um clube com tanta história, que se viu obrigado a reestruturar-se para tentar regressar à elite do futebol francês. Apesar do momento difícil, o apoio incondicional dos adeptos e a herança histórica mantiveram viva a chama da equipa, que acabou por regressar à primeira divisão. O Saint-Étienne continua a ser um gigante adormecido no panorama do futebol francês. A sua história rica e os sucessos do passado são uma inspiração constante para os clubes e os seus adeptos, que acreditam que com uma gestão mais sólida e um plantel competitivo, o clube poderá voltar a ser uma força relevante no futebol local. O gigante verde sonha em recuperar o seu lugar entre os grandes, com os olhos postos num futuro mais brilhante.
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21: Un juego superior al facto, a diferença esteve no detalhe. Prova que o Braga tem um pé dramático, consegue fazer gol. Penso que acabamos por entrar bem na partida. Os primeiros 15 minutos, penso que tivemos muito material do jogo e fazíamos a situação dentro do que era a nossa objetivo. À medida que a primeira parte foi avançando, o Braga começou a ganhar alguma ascendente no sentido de nos conseguir pressionar em situações mais de homem a homem.
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23: O futebol celebra não apenas a glória de quem venceu, mas também os percursos incríveis e inesquecíveis daqueles que desafiaram todas as lógicas e deixaram uma marca eterna. Está na altura de mais um feito histórico aqui na Gol FM.
18: A equipa do AC Milan, entre 1988 e 1994, é considerada uma das mais icónicas da história do futebol. Sob a direção do treinador Arrigo Sacchi, a equipa revolucionou a forma de jogar, implementando um estilo de jogo baseado na pressão alta e na coesão tática. Esse modelo não apenas trouxe sucesso imediato, mas também influenciou gerações futuras de treinadores e equipas ao redor do mundo. A formação mais emblemática do Milan deste período contou com jogadores como Franco Baresi, Paolo Maldini, Marco Van Basten e Ruud Gullit. Baresi, como capitão e defesa central, era a âncora da defesa, enquanto Maldini, um jovem lateral na época, já mostrava o seu imenso potencial. Gullit e Van Basten formavam uma dupla ofensiva letal, combinando força física e habilidade técnica, e tornaram-se assim símbolos do ataque milanês. Durante a temporada de 1988-89, o Milan conquistou a Taça dos Clubes Campeões Europeus ao vencer o Steaua de Bucareste por 4-0 na final, um triunfo que consolidou a equipa como uma potência no cenário europeu. A formação foi elogiada não apenas pela qualidade dos seus jogadores, mas também pela sua capacidade de trabalhar em equipa e pela intensidade do seu jogo. Esse título foi o primeiro de muitos que viriam, pois o Milan tornaria-se uma força dominante na Europa e em Itália. Na temporada seguinte, a equipa repetiu o feito ao vencer novamente a Liga dos Campeões, agora superando o Olympique de Marselha. Este triunfo foi especialmente significativo, pois solidificou a reputação da equipa como uma das melhores da história do futebol. Durante esse tempo, a formação também conquistou o campeonato italiano, o que fez do Milan um dos clubes mais vitoriosos da época. O sucesso dos Rossoneri não se limitou apenas ao campo de jogo, já que a equipa também se destacou pelo seu impacto fora das quatro linhas. O clube tornou-se um modelo de profissionalismo e gestão no futebol e o seu legado permanece influente. O trabalho de Sacchi e a filosofia que implementou

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1: E está agora na hora de trazer o perfil de mais um jogador à Golo FM.
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3: Nico Williams, nascido a 12 de julho de 2002 em Pamplona, Espanha, é um avançado conhecido pela sua velocidade e habilidade técnica. Iniciou a sua carreira no Athletic Club de Bilbao, ingressando nas suas camadas jovens ainda na infância. Fez a sua estreia profissional pela equipa principal do Athletic em 2020, tornando-se rapidamente uma das promessas mais empolgantes do futebol espanhol. Na temporada de 2020-2021, Nico Williams destacou-se pela sua capacidade de desequilibrar defesas e criar oportunidades de golo. A sua velocidade e técnica que atraíram a atenção de adeptos e analistas, consolidando-o como um dos jovens talentos em ascensão na La Liga. A sua performance impressionante continuou nas temporadas seguintes, mantendo-se como uma peça fundamental para o Athletic Club. Além da sua carreira em clubes, Nico Williams também começou a representar a seleção espanhola. Fez a sua estreia internacional em 2022 e rapidamente se afirmou como uma adição valiosa ao plantel de La Roja, contribuindo com a sua energia e criatividade ofensiva. Em 2023, continuou a impressionar tanto a nível de clubes como internacional, destacando-se como uma das jovens estrelas mais promissoras do futebol europeu, percurso esse que culminou com a vitória no Euro 2024, conquistado na Alemanha, ao serviço da seleção do seu país.
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1: E seguimos agora nesta emissão com mais um craque da Liga Portuguesa.
3: Luizão, ex-defesa central brasileiro, é uma lenda do Benfica com grande destaque pela sua passagem na Liga Portuguesa, onde se tornou um dos jogadores mais icónicos da história do clube. Ao longo de uma carreira marcada por consistência, liderança e inúmeras conquistas, Luizão acumulou mais de 500 jogos com a camisola do Clube Lisboeta, sendo um dos maiores capitães da história do futebol português. Nascido em Amparo, São Paulo, iniciou a sua trajetória no Juventude, clube da sua cidade natal. O seu talento defensivo rapidamente chamou a atenção de clubes maiores, levando-o a transferir-se para o Cruzeiro de Belo Horizonte em 2001, onde ganhou maior notoriedade no futebol brasileiro. As suas exibições na Raposa, especialmente na Copa Libertadores, chamaram a atenção de clubes europeus e foi o Benfica que o contratou em 2003. Ao chegar às Águias nesse mesmo ano, Luizão encontrou um clube sedento de conquistas após um período de domínio dos seus rivais. Desde o início, o brasileiro destacou-se pelo seu físico imponente, com 1,92m, e pelo seu forte sentido de posicionamento. A sua adaptação ao futebol europeu foi rápida e na temporada de 2004-2005, sob o comando de Giovanni Trapattoni, ajudou o Benfica a conquistar o tão desejado título de campeão nacional, quebrando um jejum de 11 anos sem conquistar o campeonato. Com o passar dos anos, Luizão foi-se tornando pilar da defesa benfiquista e uma referência no balneário. A sua liderança natural e capacidade de leitura de jogo fizeram dele o capitão da equipa durante várias épocas e a sua longevidade no clube é notável. Entre 2003 e 2018, Luizão venceu 6 campeonatos nacionais, 3 taças de Portugal e foi crucial na revalorização do Benfica no futebol europeu. Foi também uma peça importante nas campanhas europeias do Benfica, tendo ajudado o clube a chegar a 2 finais da Liga Europa, em 2013 e 2014, ambas perdidas de forma dramática para Chelsea e Sevilha, respectivamente. Embora os títulos internacionais não tenham vindo, a sua liderança nestas campanhas reforçou o seu estatuto de lenda no clube. Paralelamente, Luizão foi um jogador frequentemente convocado para a seleção brasileira, tendo representado o Brasil em várias competições importantes. O ponto alto da sua carreira internacional foi a conquista da Copa América em 2004 e da Taça das Confederações em 2005 e 2009, destacando-se sempre pelo seu papel defensivo sólido e pela sua capacidade de liderança no campo. A longevidade de Luizão no Benfica é um dos seus traços mais marcantes. Jogou durante 15 temporadas pelo clube, acumulando 538 jogos oficiais. Este número coloca-o entre os jogadores com mais partidas na história do Benfica e a sua regularidade foi fundamental para o domínio doméstico da equipa na década de 2010. Durante este período, o Benfica reconquistou a sua hegemonia no futebol português, com Luizão como a sua principal referência defensiva e de liderança. Além das conquistas nacionais, foi homenageado inúmeras vezes pelo Benfica e pelos seus adeptos, sendo reconhecido pelo seu compromisso, profissionalismo e amor à camisola. A sua figura imponente e o respeito que impunha dentro e fora de campo valeram-lhe o apelido de girafa, mas também o carinho eterno da sua massa associativa benfiquista. Luizão anunciou a sua retirada do futebol profissional em 2018, aos 37 anos, encerrando uma carreira de sucesso marcada pela sua lealdade ao Benfica e pelos seus feitos dentro de campo. Após a retirada, manteve-se ligado ao clube, assumindo funções diretivas

0: e mantendo o seu contributo para o crescimento e evolução do Benfica fora das quatro linhas. O legado de Luizão é inquestionável, como um dos capitães mais icónicos da história do clube, foi fundamental no renascimento do Benfica como uma força dominante em Portugal e deixou uma marca indelével no futebol europeu. A sua longevidade, profissionalismo e liderança fazem dele uma referência não só para os adeptos dos encarnados, mas também para o futebol mundial.
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2: São 7 da manhã e 58 minutos. 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
3: O Futebol Clube do Porto deu a conhecer a contratação de Santiago Jiménez, que chega proveniente do Milan, treinado por Ruben Amorim, um jogador que chega por empréstimo dos italianos, com uma opção de compra de 18 milhões de euros, com mais 2 milhões de euros por objetivos, confirmaram os azuis e brancos. A compra torna-se obrigatória mediante o cumprimento de certos objetivos, caso se confirme na transferência definitiva. O Milan assegura 10% de uma mais-valia de uma futura transferência, no 51 vezes internacional pelo México, participou no último Mundial 2026, tendo alinhado em 4 jogos, todos a sair do banco de suplentes. Recordar que o avançado mexicano de 25 anos chegou ao Milan na troco de mais de 30 milhões de euros no mercado de inverno da época 2024-2025, após duas épocas no Feyenoord. O ponta-de-lança, formado nos mexicanos do Cruz Azul, na última época sofreu com algumas lesões, acabou por marcar apenas um golo em 18 jogos pelos Rossoneri, vai agora na viver assim a primeira experiência em Portugal, sendo mais uma opção para o ataque nas ordens de Francesco Farioli, que acabou também por garantir, na contratação de Sousa, no brasileiro, que deixa na equipa do Tottenham e assina pelo Futebol Clube do Porto, ainda que apenas por empréstimo. Confirmada na contratação do avançado Santiago Jiménez e integração do jovem Gabriel Meca, de resto, o Futebol Clube do Porto acabou por negociar, precisamente nessa contratação de Gabriel Meca, junto do Grêmio de Porto Alegre, no jovem médio ofensivo interessado na Invicta. Os dois clubes acabaram por ultimar os detalhes do negócio, mas existe de facto aqui um entendimento com os jogadores e também com o clube. Um jovem jogador de 18 anos tem um valor de negócio na ordem dos 10 milhões de euros. O jogador MEC esteve perto de ser vendido aos ucranianos do Shakhtar Donetsk na ordem dos 12 milhões de euros. O acordo, entretanto, caiu numa fase final das conversações. Gabriel MEC, internacional brasileiro sub-17, foi formado no Grêmio de Porto Alegre, onde tem 34 jogos, 3 golos e 2 assistências na equipa principal, potenciado por Luís Castro, que já utilizou em mais de 30 jogos em 2026. O jovem futebolista esteve no último Mundial de Sub-17 e defrontou Portugal nas meias finais da competição que a seleção lusa conquistou. Ainda pelo tema de azul e branco, registro para a Zaid Uub, que fica de fora durante várias semanas no Futebol Clube do Porto, depois do clube confirmar também, após reavaliação feita na lesão muscular no adutor direito, o lateral esquerdo do nigeriano saiu lesionado aos 17 minutos de jogo diante do Académico de Viseu no último sábado, com vitória dos Dragões por 3-0, tendo entrado Martim Fernandes para no seu lugar no duelo da quarta jornada da Primeira Liga. O jogador fica assim fora de 4 jogos oficiais do Futebol Clube do Porto, pelo menos que na equipa de azul e branca realiza durante o mês de setembro. Nos azuis e brancos recebem o Moreirense na próxima sexta-feira pelas 8:15 da noite, na quinta jornada da Primeira Liga. Segue-se no duelo na terça-feira, dia 8, na recepção ao Manchester City, na abertura da fase de liga da Liga dos Campeões. A partir desta, que está agendada para as 8 da noite, há ainda no mesmo mês, antes da paragem, para nos compromissos da seleção. seleções visita na Casa Pia e na recepção ao Sporting Clube Benfica. O Internacional de Engenharia não poderá voltar após na paragem das seleções com o Futebol Clube do Porto na ter o seu primeiro jogo de outubro no fim de semana de 10 e 11 no visitante do Marítimo, porém não é certo que Zaidu já esteja apto nessa altura. O Futebol Clube do Porto fica com o Martim Fernandes e também Francisco Moura como opções mais diretas para no lado esquerdo da defesa. O atleta Zaidu era totalista no Futebol Clube do Porto até o momento, em 2026-2027, tendo feito todos os minutos da vitória diante do Torriense na Supertaça por uma bola a zero e nas 3 vitórias por 2-0 para a Liga diante do Alverca Rio Ave e Futebol Clube Arouca. O Sporting Clube Benfica está em negociações com o Manchester City pelo jogador Cláudio Neste Ferri, um jogador argentino de 20 anos, médio ofensivo, que está fora dos planos de Enzo Maresca na nova temporada. Também não contava para a Pep Guardiola, no plano passa novamente por ser emprestado em 2026-2027, sendo que tem contrato até junho de 2028. Neste Ferri, na época da Transata, acabou emprestado ao Bayer Leverkusen, mas saiu em janeiro e rumou ao Girona, que faz parte do grupo do Manchester City. Não teve sucesso nem na Alemanha, nem em Espanha, até foi despromovido com registro de 28 jogos, um golo e 2 assistências. Neste Ferri ainda fez o início da pré-temporada no clube inglês, mas ficou de fora dos convocados nos jogos oficiais. Coloca-se agora como possível reforço da equipa do Sporting Lisboa e Benfica, que tenta no seu empréstimo junto do gigante inglês. Benfica e Sporting Clube de Braga foram os grandes vencedores no encerramento das contas da 4ª jornada da 1ª Liga Portuguesa, onde, em simultâneo, na Benfica bateu por 2-1 a equipa do Estoril, enquanto que o Sporting Clube de Braga bateu por uma bola a 0 o Vitória no Sport Clube. Mas começando pela partida realizada no Estádio da Luz, na equipa encarnada, uma primeira parte de autêntico domínio, acabou por sair para no tempo de intervalo em vantagem por uma bola a 0, graças ao gol apontado por Evangelis Pavlidis aos 40 minutos. Na segunda parte, com a entrada a todo gás, na Lenglet, aos 51 minutos, aumentou a vantagem para 2-1, ainda que o Estoril Praia tenha conseguido segurar a avalanche ofensiva da equipa do Benfica, mas não conseguiu chegar à conquista de pontos, ainda assim reduziu no resultado através de Yanis Begrui, aos 82 minutos. Contas feitas, o Benfica saiu como grande vencedor desta partida, no final do jogo, satisfação por parte do técnico da equipa encarnada, Marco Silva.
4: Eu acho que encontramos em alguns momentos mesmo por dentro alguns jogadores, quero o Suda, quero este ano, em alguns momentos, não tanto o Rafa no corredor direito, mas principalmente no corredor esquerdo, depois que o Dallas chegou como terceiro homem. Criámos algumas situações, na minha opinião, a chave estava muitas vezes no Dallas e como terceiro homem no corredor esquerdo, foi dali que fomos criando alguns problemas. A vitória é totalmente justa da nossa equipa, isso não há que. Acho que não há dúvidas para ninguém da vitória justa. Preferimos que tivesse sido sem sofrer. Um gol como sofremos, praticamente o adversário fez 2 remates enquadrados e faz um gol, tem sido neste princípio de temporada positiva, a equipa está a crescer, mas tem sido um bocadinho a nossa história, praticamente os adversários não criam nada e acabam por numa outra situação que vão à nossa área, acabam por fazer gol, tem sido um pouco isto, mas a realidade é a equipa que fez 2 gols, criou mais, não foi um jogo em que criámos mais 10, 15 oportunidades, como muitas vezes temos criado, ou situações de perigo, como temos criado, mas praticamente mesmo a ganhar 2-0, o Estoril não adequou da sua da organização que tinha, não quis vir subir mais o seu bloco para tentar nos pressionar, jogou praticamente mesmo em 30 metros, mesmo a perder 2-0, neste momento nós temos é que ter a paciência, evitar o máximo de risco, o mínimo de risco, para não usar o que eles estavam à procura de um contra-ataque, e é isso que temos que ir fazendo e não ter problemas de ter a bola acima de tudo circular de uma forma mais intensa para poder encontrar os espaços que queremos.
3: Do lado da formação do Estoril Praia, Vasco Matos acabou por lamentar-se na derrota, mas mostrou-se orgulhoso naquilo que foi a exibição da sua equipa.
5: Vamos para a nossa equipa perceber como é que a equipa se sente mais confortável em campo. E obviamente que esse foi o nosso ponto de partida. Sentíamos que tínhamos que dar uma estabilidade maior à equipa e acho que o conseguimos. Demos uma resposta boa. Obviamente que o Benfica nos ia causar alguns problemas na nossa linha defensiva, que tínhamos de estar preparados para ela, para esses mesmos problemas, e resolvemos, no meu modo de ver, muito bem. A equipa esteve muito compacta, sólida. Na primeira parte tivemos também depois algum critério na saída, com um bocadinho mais calma. E melhor decisão poderíamos ter sido mais assertivos, mas a equipa esteve muito confortável em campo, mostrou caráter, aquilo que nós falamos e temos vindo a falar, a criação de uma cultura de trabalho, e hoje acho que temos um passo em frente nisso.
3: Contas feitas, o Benfica com esta vitória na Copa, nesta altura no 5º lugar com 7 pontos, enquanto que na equipa do Estoril Praia continua a penar no início desta época com o 17º lugar nesta altura e apenas com um ponto conquistado. Também a equipa do Sporting Clube de Braga venceu o derby no topo, na diante do Vitória Guiabana Sport Clube por uma bola a zero, valendo o golo apontado na segunda parte por Diego Rodrigues, aos 79 minutos, numa partida dividida entre os dois emblemas. No final do jogo, o técnico da equipa do Sporting Clube de Braga, na Carlos Vicente, se mostrou-se bastante orgulhoso e também satisfeito com esta vitória da sua equipa.
6: Obviamente são poucos dias para preparar, era só a segunda vez por os aplazamentos que íbamos de jornada europea intersemanal a partido el fin de semana, es verdad que esta vez con un día más que cuando fuimos a Morirense, y la verdad es que ahora lo comentaba con los chicos, un partido en términos generales también muy similar a aquel, donde el equipo salió por el partido, donde hizo muchos más méritos que el rival para ganarlo, pero que es verdad que la falta de acierto pospuso mucho el ponerte por delante en el marcador, ¿no? Porque yo creo que la primera parte, con algo más de finura, quizá de tranquilidad frente al arco rival, te vas con otro resultado, ¿no? Pero el equipo se mantuvo estable, sobre todo también emocionalmente, que el partido lo requería, y luego es verdad que sí que empezamos a notar que cuando la segunda parte transcurría, pues el peso en las piernas, el esfuerzo del otro día, que no dejaba de ser un partido también en Austria, con mucho desgaste físico, porque era un equipo que quería correr, entonces nos planteó muchas transiciones, los números condicionales del partido fueron muy altos para muchos jugadores nuestros, y hoy yo creo que el equipo, a pesar de el esfuerzo del otro día, se mantuvo muy, muy entero. Y como siempre digo, los cambios pues salieron a ayudarnos mucho, y fruto de ello pues también nos llegó el gol de Diego, porque otra vez nos ponemos contentos en que le caiga un gol como el de hoy. 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
3: Do lado da equipa do Vitória Sport Clube, Tiago Margarido lamentou o resultado final com derrota da sua formação.
7: Foi um jogo super equilibrado, de facto. A diferença esteve no detalhe. A verdade é que o Braga tem aquele remate e consegue fazer gol. Penso que acabamos por entrar bem na partida. As primeiras 15 minutos, penso que tínhamos domínio territorial do jogo e fazíamos a situação dentro daquilo que era o nosso objetivo. À medida que a primeira parte foi avançando, o Braga começou a ganhar alguma ascendente no sentido de nos conseguir pressionar em situações mais de homem a homem. Num ou noutro duelo não fomos competentes, então aí eles cresceram um pouco e penso que acabam por terminar a primeira parte um pouco por cima. Depois, na segunda parte, procuramos reagir, fizemos algumas alterações na nossa forma de pressionar e também no nosso posicionamento ofensivo. Penso que na segunda parte conseguimos criar muito mais dificuldade no conceito da organização ofensiva. E estávamos a conseguir estancar o jogo do Braga, principalmente no espaço entre linhas. Acho que para isso a entrada do Beni foi decisiva, o Beni comeu muito bem nesse espaço. A entrada do Camará também para situações de após o ganho de bola, conseguimos explorar as costas. Penso que a equipa, quando estava eventualmente no seu melhor momento, acaba por sofrer o gol num detalhe, como acabei de referir. Mas tenho que concordar que foi um jogo muito, muito preso, com as equipas anularem-se bem uma à outra e com poucas oportunidades na baliza.
3: Na classificação da Primeira Liga, na portuguesa, na equipa do Sporting Clube de Braga, com esta vitória, ascendeu ao 9º lugar, agora com 4 pontos conquistados, sendo que o Vitória Sport Clube está no 12º posto, com 3 pontos somados. Está assim fechada na 4ª jornada da Primeira Liga, na portuguesa, para além deste, na Benfica 2, na Estoril Praia 1 e Sporting Clube de Braga 1, Vitória Sport Clube 0, contou ainda com a vitória fora de portas do Sporting, que na deslocação até ao Estádio dos Arcos, diante do Rio Ave, empata uma bola entre Alverca Santa Clara, vitória do Arouca por 2, diante do Marítimo, vitória do Futebol Clube Porto na deslocação até ao estádio do Fontelo por 3 bolas a 0, perante o Académico de Viseu. O Nacional acabou derrotado na Chopin por 3-2, diante do Estrela. O Casa Piebne perdeu em Rio Maior por 1 bola a 0, diante do Moreirense, e finalmente empate sem golos entre o Futebol Clube Famalicão e Gil Vicente. O Sporting Clube de Portugal beneficiou com a transferência de Rafael Leão para o Galatasaray, contratado ao Milan por 38 milhões de euros. Com esta mudança, a formação leonina encaixa desde logo 1,1 milhões de euros pela via do mecanismo de solidariedade criado pela FIFA. Como Leão representou o Sporting entre os 12 e os 19 anos, a SAD, liderada por Frederico Varendas, tem direito a 3% do valor total do negócio no Lille, que contratou o avançado português em 2018, quando este tinha 20 anos. encaixa sobre 190 mil euros, sobre correspondente, sobre 0,5% do valor da transferência do mecanismo de solidariedade da FIFA, na garante, aos clubes, sobre formadores, uma compensação de até 5% do valor total da transferência de qualquer futebolista que tenha acolhido nos seus 4 entre os 12 e os 23 anos. A percentagem anual de 0,25% entre os 12 e os 15 anos, ela sobe para 0,5% para no período entre os 16 e os 23 anos. Leonardo Leto reforça na equipa do Almeria por empréstimo do Sporting Clube de Braga. No lateral esquerdo, fez os exames médicos e assinou pelo clube de Andaluz, que discute na segunda divisão espanhola. O português de 26 anos já foi inscrito pelo clube num acordo que prevê assistência com opção de compra no valor de 3 milhões de euros. O atleta Leto foi contratado há cerca de um ano ao Casa Pia, porém, apesar de ter participado em 47 jogos pelo Sporting Clube de Braga, na última época, com um golo e 8 assistências, acabou por perder espaço nas escolas do treinador Carlos Vicente. Nesse sentido, o empréstimo é visto como a melhor solução para o jogador, que tem contrato com os minutos até junho de 2029 e uma cláusula de rescisão fixada nos 30 milhões de euros. Relembrar que Cristiano Ronaldo detém uma participação de 25% no Almeria desde fevereiro de 2026. O Futebol Clube Famalicão recebeu uma proposta do Sevilha por Sorriso, no extremo brasileiro, não interessa, com um emblema espanhol, que ainda tenta equilibrar as próprias contas, por causa do fair play financeiro. Apesar disso, o clube está disposto a pagar um valor na ordem dos 5 milhões de euros pelo jogador. Os espanhóis também têm pressa para concretizar este acordo com o SAD Famalicense, visto que o mercado no país fecha precisamente esta terça-feira. O extremo brasileiro recorde-se está a cumprir na sua quarta temporada no futebol português, tendo chegado em 2023-2024. O Sorriso, de 25 anos, formou-se no Juventude e ganhou destaque na Red Bull Bragantino, mudando-se agora de Portugal para o futebol espanhol. Pelo ténis, Jaime Faria entrou a vencer na mais recente edição do Open dos Estados Unidos, na português, ultrapassou o norte-americano na Jensen, número 74 do ranking mundial ATP, em 5 sets, porém venceu os dois primeiros. Faria, na 72º do ranking mundial ATP, precisou de 3 horas e 43 minutos para levar a melhor sobre o tenista da casa, na Filo, após parciais de 6-3, 7-6, 4-6, 1-6 e 6-2. A má notícia para a português é que defronta, na segunda ronda, um tenista com uma classificação superior no ranking mundial ATP, no espanhol na Carlos Alcaraz, terceiro do ranking, regressa de lesão após 5 meses de paragem. Jaime Faria tornou-se aos 23 anos, o terceiro português a vencer encontros nos 4 Grand Slams. Recentemente foi eliminado nos oitavos de final do torneio de Cincinnati por Lorenzo Musetti. Ainda pelo ténis, Novak Djokovic protagonizou uma das maiores surpresas do Open dos Estados Unidos, após ser eliminado logo na primeira ronda pelo argentino Mariano Navon, número 49 do ranking mundial ATP, no sérvio, recordista de títulos do Grand Slam, com 24 conquistas, perdeu em 5 sets por 3-2, no fim de 4 horas e 36 minutos. Djokovic, vencedor do torneio novo-iorquino, em 4 ocasiões, ainda esteve perto de evitar a queda. No quinto classificado do ranking mundial, venceu o primeiro set no tie-break, esteve em vantagem por 2-1, e com o mesmo liderado no quarto parcial, por 2-1, com um break de vantagem, mas tudo mudou a partir daí. O tenista de 39 anos começou a evidenciar problemas físicos, precisou de assistência antes do decisivo quinto set, e acabou por ceder na frente Navon, pelos parciais de 7-6, 7-5 no tie-break, 5-7, 4-6, 6-2 e 6-1. Foi de resto a primeira vez que Djokovic caiu numa das duas primeiras rondas do Open dos Estados Unidos. Para Mariano Navon, trata-se de uma vitória histórica. O argentino, que nunca foi além da terceira ronda num torneio do Grand Slam, na SEGA, agora para na segunda eliminatória, onde defronta o vencedor do encontro entre Matteo Berrettini e Stan Wawrinka.
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0: sempre às terças-feiras, José Carlos Leal traz as últimas novidades do ténis, com análises aos grandes torneios e os melhores jogadores do circuito. É para ouvir agora. Gastão Elias anunciou o clube que deixa na carreira do ténis através de uma publicação nas redes sociais. O antigo número 2 nacional destacou que, apesar de ainda não ter vontade para continuar, o clube vai dando vários sinais ao longo dos últimos tempos de que estava na altura de parar em definitivo. Há decisões difíceis de tomar e há decisões que são inadiáveis e por isso mesmo acaba por tomar a decisão de deixar o ténis profissional. Antes de fechar este capítulo, deixa sobretudo esse desejo para que os mais jovens se sintam motivados a discutir nesta modalidade. Espera sobretudo que Portugal possa elevar ainda mais os talentos a nível do ténis mundial, para que mais portugueses possam estar incluídos nessa boa classificação do ranking mundial ATP. O ex-tenista Roger Federer entrou oficialmente no Internacional Ténis Hall of Fame, no Suíço, de 45 anos, que se despediu da modalidade em setembro de 2022. Falou do momento como uma das maiores honras da sua vida. É de facto uma honra incrível receber o prémio por parte deste evento. Acabou por assumir Federer, o antigo tenista, fez história inúmeras vezes ao longo da sua carreira, deixou marca no ténis e vê agora o nome juntar-se ao de outras lendas da modalidade. Federer liderou no ranking mundial ATP por 310 semanas, estabelecendo um recorde histórico ao permanecer na liderança de forma ininterrupta durante 237 semanas. Entre as várias conquistas, na destacar os 20 títulos do Grand Slam, de singulares, 8 títulos em Wimbledon, um recorde no setor masculino, 6 no Open da Austrália, 5 títulos no Open dos Estados Unidos, e um Roland Garros, estando apenas atrás do espanhol Rafael Nadal, com 22 títulos, e o sérvio Novak Djokovic, com 24 títulos arrebatados. Roger Federer, durante a cerimónia, deixou palavras de agradecimento à mulher, ao ídolo, Stefan Edberg, e a todos os apanha-bolas que alguma vez o acompanharam e com quem se cruzou nos vários jogos que discutiu ao longo da sua carreira. O tenista fez também questão de sublinhar incrível sorte que teve por poder partilhar no campo com atletas como André Agassi, Andy Roddick, Nadal e Novak Djokovic. Ainda pelo ténis, o tenista Casper Ruud deu a conhecer que falha no Open dos Estados Unidos da América em ténis devido a uma lesão nas costas. Está muito triste por ter denunciado a sua falha deste mesmo torneio, mas na sua condição física não é ideal para estar 100% competitivo. O tenista nórdico fica assim impossibilitado de discutir neste torneio e acaba rendido pelo francês Arthur Jarnatea, repescado da fase de qualificação que, na primeira ronda do Open norte-americano, vai defrontar o argentino Juan Manuel Cabernet Dodo. Casper Ruud, antigo número 2 do mundo e finalista em Nova Iorque em 2022, perdeu a final para Pereira Carlos Alcaraz. Ainda discutiu o torneio de pares mistos do Open dos Estados Unidos na última semana ao lado de Diana Steinberg, mas acabou por desistir do quadro masculino de 5 pares. Norueguês campeão do Estoril Open em 2023 já tinha desistido do Masters 1000 de Cincinnati durante o mês de agosto com problemas nas costas. O nome de Casper Ruud junta-se assim aos de Yannick Sinner, João Fonseca, Jack Draper, ainda no Walker Room, na lista de grandes ausências desta competição. O quadro principal de singulares do Open dos Estados Unidos conta com os portugueses, Nuno Borges. Na primeira ronda, mete forças com um jovem talento no local, no Lier Nardin. E Jaime Faria, que acabou por vencer no último domingo, norte-americano Jensen.
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0: Seguimos agora nesta emissão com os craques mundiais.
2: Eu creio que é um gol sonhado.
3: Diego Armando Maradona é um dos nomes que salta à vista em cada pergunta sobre os melhores jogadores de sempre. El Pibe confunde-se com a história do futebol e foi no Argentinos Júniors que vestiu a sua primeira camisola, iniciando uma carreira que viria a ter contornos de um bom filme dramático. Golos e mais golos conquistaram de imediato a opinião pública argentina, que percebeu instantaneamente que ali poderia estar um diamante transgeracional. E não se enganaram. Maradona marcou uma era ao serviço do seu clube de formação, o suficiente para merecer a chegada ao Boca Juniors, o gigante de La Bombonera, onde se estreou após 116 golos em 5 épocas. O registro inigualável para um médio ofensivo teve continuidade pelos chineses, onde esteve por apenas uma temporada antes de viajar para a Europa. A primeira paragem foi em Barcelona, lugar onde se afirmou após uma campanha desastrosa da Argentina no Mundial de 82. 2 anos na Catalunha valeram-lhe o estatuto de um dos melhores jogadores do mundo, para além de 3 títulos nacionais, embora também tenha começado uma série de episódios extra-campo que deixaram uma mancha no seu percurso enquanto jogador. A dureza dos adversários por Espanha valeu-lhe várias quesílias com rivais e com a sociedade espanhola, polémicas essas que precipitaram a saída para a Itália. Em Nápoles, no sul subdesenvolvido do país, o astro argentino foi elevado ao estatuto de Deus. Historicamente incapaz de rivalizar com os gigantes do Norte, o Napoli investiu esforços para montar uma equipa competitiva, oferecendo condições para que o seu novo número 10 brilhasse como nunca. 7 temporadas foi o tempo que passou no estádio São Paulo, entretanto rebatizado com o seu nome, muito devido às conquistas de 2 campeonatos italianos, os únicos da história do clube até o ano de 2023. Para além desses feitos, Diego Maradona conduziu o Spartanopei à vitória na Taça UEFA de 89, numa altura em que tinha uma alegada relação estreita com a poderosa máfia da cidade. De resto, a vida social de El Pibe ficou conhecida pela ligação às drogas e outros delitos, com histórias intermináveis que ainda hoje são guardadas em cada canto da cidade. Foi também durante o seu tempo no Napoli que o argentino escreveu o capítulo mais bonito da sua carreira, quando em 1986, com a autoproclamada Mão de Deus, levou a sua seleção à conquista do Mundial do México. 5 golos e 5 assistências foram decisivos para o título mais desejado, que culminou com a atribuição do prémio de melhor jogador do mundo à grande estrela da Albiceleste. Diego viria a regressar à Espanha em 1992, vestindo a camisola do Sevilha, antes de voltar ao seu país natal, numa fase descendente da carreira, para se despedir ao serviço do Newell's Old Boys e, claro, do seu Boca Juniors. Não há futebol sem Maradona, nem Maradona sem futebol. O seu pé esquerdo abençoado tornou-se maior que a sua personalidade excêntrica, com humor e ódio a caminharem lado a lado nas opiniões espalhadas por todo o mundo. O seu estilo inconfundível influenciou fornadas inteiras de futebolistas, preservando uma verdadeira religião em volta da sua memória, ainda hoje praticada por milhões de crentes em El Diego.
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7: A vitória é totalmente justa da nossa equipa, isso não há que... acho que não há dúvidas para ninguém da vitória justa. Preferíamos que tivesse sido sem sofrer um gol como sofremos, porque o adversário fez 2 passes enquadrados e faz um gol. Tem sido neste princípio de temporada positiva, a equipa está a crescer, não sei se não tem a nossa história, claro que muitos adversários não queriam nada e acabam por numa outra situação que vão à nossa área, acabam por fazer.
8: Sentíamos que tínhamos que dar uma estabilidade maior à equipa e acho que o conseguimos. Demos uma resposta boa. Obviamente que o Benfica nos ia causar alguns problemas na nossa linha defensiva, que não está preparados para esses mesmos problemas, e que resolvemos numa média muito bem, muito bem, a equipa teve muito compacta, sólida. Na primeira parte tivemos também depois algum critério na saída, com um bocadinho mais calma e melhor decisão, poderíamos ter sido mais assertivos.
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9: 4 minutos para as 8:30 da manhã.
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9: Vamos lá olhar agora para mais um gigante adormecido aqui na primeira Rádio Desporto.
3: O Steaua de Bucareste, um dos clubes mais icónicos da Roménia, tem uma história rica e marcada por grandes feitos no futebol europeu. fundado a 7 de junho de 1947 como ASA Bucareste, o clube nasceu vinculado ao exército romeno, refletindo a forte ligação entre o desporto e o regime militar da época. Inicialmente, a equipa disputava competições nacionais com algum sucesso, mas foi em 1961 que o clube adotou o nome pelo qual ficaria famoso, Steaua, que significa estrela em romeno, e começou a cimentar a sua identidade vitoriosa. Nas décadas seguintes, o Steaua tornou-se uma força dominante no futebol romeno, mas foi nos anos 80 que o clube atingiu o apogeu da sua glória. Durante esse período, sob o comando do carismático treinador Emery Chaney, a equipa conquistou uma série de títulos nacionais e internacionais que catapultaram o clube para o estatuto de gigante europeu. O ponto culminante da sua história aconteceu na temporada de 1985-86, quando o Steaua surpreendeu o mundo do futebol ao conquistar a Taça dos Clubes Campeões Europeus, o equivalente à atual Liga dos Campeões. A caminhada histórica na competição europeia começou de forma modesta, mas à medida que o Steaua superava adversários poderosos, a confiança e o espírito de luta da equipa tornaram-se evidentes. A grande final, disputada a 7 de maio de 1986, no estádio Ramon Sánchez Pizjuán, em Sevilha, colocou o Steaua frente ao poderoso Barcelona, favorito, claro, à vitória. Num jogo tenso e de poucas oportunidades, o empate a zero manteve-se durante os 120 minutos de jogo, levando a decisão para as grandes penalidades. Foi então que a figura do guarda-redes Helmut do Kadam emergiu de forma heroica. Numa das exibições mais memoráveis de sempre em finais europeias, do Kadam defendeu 4 penaltis consecutivos, um feito inédito e ainda hoje lembrado com espanto pelos amantes do futebol. O Steaua venceu por 2-0 nas penalidades, tornando-se o primeiro clube da Europa de Leste a erguer o mais prestigiado troféu do futebol europeu. Esta conquista, além de colocar o clube nos anéis da história, representou um momento de enorme orgulho para a Roménia, então sob o regime comunista de Nicolae Ceaușescu. Após a vitória na Taça dos Campeões, o Steaua de Bucareste consolidou-se como uma das potências do futebol europeu. O clube voltou a brilhar em 1987, quando venceu a Supertaça Europeia, ao derrotar o poderoso Dinamo de Kiev por 1-0. Este período de ouro do Steaua, que se estendeu até 1989, ficou marcado pela presença de jogadores lendários como Marios Lacatos, um dos mais carismáticos avançados do futebol romeno, e ainda Victor Piturca, um avançado letal. Estes e outros craques faziam parte dos chamados Esquadrão Imortal, uma equipa que dominava tanto a nível interno como nas competições internacionais. A equipa chegou ainda à outra final da Taça dos Campeões em 1989, mas foi derrotada pelo AC Milan, numa das melhores equipas da época. No plano doméstico, o Steaua continuou a acumular títulos. Durante a década de 1980, venceu várias edições da Divisa A, o Campeonato Romeno e Taças Nacionais. A hegemonia do clube era incontestável e o domínio no futebol romeno refletia a força de uma equipa que contava com uma geração de ouro dos jogadores. No entanto, a transição política e social na Roménia, com a queda do regime comunista em 1989, trouxe desafios para o Steaua. A separação do clube em relação ao exército em 2003 resultou em disputas legais, principalmente em torno do uso do nome e do emblema do clube. A equipa foi então renomeada para FCSB em 2017, após um processo judicial, mas apesar dessas complicações, o Steaua mantém-se como um dos clubes mais populares e vitoriosos da Roménia. A vitória na Taça dos Campeões de 1986 permanece o ponto alto da história do clube e um dos momentos mais gloriosos do futebol europeu. Até hoje, o Steaua de Bucareste é lembrado como o primeiro clube da Europa de Leste a conquistar este título, numa altura em que o futebol mundial era dominado pelas potências ocidentais. A resiliência e capacidade de superação demonstradas naquela época ainda ecoam entre os apaixonados pelo futebol.
10: 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São 8 da manhã e 31 minutos. 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
0: O Torriense deu a conhecer na contratação do jogador Paulinho, no avançado brasileiro de 21 anos, chega por empréstimo do São Paulo, até no final da temporada. No acordo contempla ainda uma opção de compra no atleta Paulinho. Destacou-se na última edição da Copinha, na competição de formação mais importante do futebol brasileiro, terminando como melhor marcador do torneio, com 6 golos em 7 jogos. O avançado terá agora na primeira experiência no futebol europeu ao serviço da formação de Torres Vedras. O emblema do Torriense, que discute na segunda liga, prepara também a sua estreia na fase de liga da Liga na Europa, tentando assim aumentar a qualidade da sua equipa na competição europeia. No Torriense começa por visitar a formação do Lillestrøm da Noruega no dia 17 de setembro. O arranque do Torriense na segunda liga tem de facto sido difícil. Em 4 jornadas disputadas, o emblema ainda não venceu e soma apenas 2 pontos, ocupando o 15º lugar, a primeira posição acima da linha de água. O West Ham de Nuno Espírito Santo contratou Edvin Astbu, no extremo norueguês de 21 anos, chega proveniente do Viking, e rubricou um contrato válido por 4 temporadas, com mais uma de opção. Astbu fez toda a sua formação no Viking, clube pelo qual se estreou como sénior aos 17 anos, em 2025. Destacou-se ao contribuir com 6 golos e 7 assistências para a conquista do campeonato norueguês, recebendo ainda no prémio de melhor jovem da competição. Os jogadores de Astbu foi importante no último jogo pelo seu ex-emblema, uma vez que marcou frente ao Dinamo Zagreb, ajudou a equipa norueguesa a garantir a presença na fase de liga da Liga dos Campeões. O jovem extremo revelou ainda que as conversas com Nuno Espírito Santo e também com Nils Copen, diretor desportivo da equipa do West Ham, foram determinantes para nesta mudança, e desde que soube do interesse que viria deste clube, mostrou-se sempre aberto a negociações para poder assinar pelo seu novo clube. No que diz respeito aos seus objetivos, tem como principal foco afirmar-se na equipa do West Ham, até porque assume o próprio jogador, quer ser um dos principais atletas de Nuno Espírito Santo. Emiliano Martínez acabou contratado pelo Chelsea no Aston Villa. No guardião de 33 anos assinou um contrato válido para nas próximas 3 temporadas. O guarda-redes argentino, dono da baliza da seleção da Argentina, quando o título mundial em 2022 no Qatar e mais recentemente na campanha que terminou na final perdida para na Espanha nos Estados Unidos, estava no Aston Villa desde 2020. O negócio por Emiliano Martínez está ficado fechado por uma verba na rondar os 7 milhões e meio de libras, perto de 9 milhões de euros à taxa de câmbio atual. O jogador de Sabna Olibn Atkins reforça na equipa do Al Hilal. O avançado inglês saiu do Aston Villa na troco de 58 milhões de euros, mais 2 em bónus, segundo os valores veiculados pela imprensa inglesa. Assina contrato com duração de 3 épocas. Atkins, de 30 anos, deixa na marca no Aston Villa num dos gols, 278 jogos, e marcou em 108 ocasiões. Sabna é o melhor marcador do clube na Premier League. Antes do Aston Villa, atuou pela formação do Brentford e também pela formação do Exeter. Este é o segundo reforço milionário do Al Hilal, após na escada do extremo, na Somerville, estando por oficializar outro nome, na sonante, na Gabriel Martinelli, no extremo do Arsenal, por cerca de 65 milhões de euros. Ruben Neves, uma das figuras de pro-up do clube saudita. O Real Madrid garantiu os serviços de Sérgio Martínez, no jovem médio do Racing Santander, assinou pelos merengues por 3 milhões de euros, correspondentes na cláusula de rescisão dos jogadores. O espanhol de apenas 19 anos assinou o contrato até 2030 e vai integrar inicialmente o Real Madrid Castilha na equipa B dos merengues. O atleta representava na formação de Santander desde os seus 10 anos e foi precisamente aqui que fez toda a sua formação. Depois de ajudar a equipa a subir até ao principal escalão do futebol espanhol, estreou-se nesta temporada nas contas da La Liga e logo com um golo apontado. A formação de Santander confirmou assim a transferência através de um comunicado explicando também que o Real Madrid pagou numa única prestação na totalidade do valor fixo na cláusula de rescisão. O clube de Santander deixou ainda uma mensagem de despedida para o jogador, assumindo que todos estão muito orgulhosos dentro do clube pela caminhada deste jovem jogador que se destaca sobretudo pela sua qualidade dentro das quatro linhas. Apesar de começar na Real Castilha e na segunda imprensa espanhola, na Sérgio Martínez poderá integrar pontualmente os trabalhos da equipa principal comandada pelo técnico português José Mourinho. O defesa de Nectar Sabnaforte acabou contratado pela Real Sociedade no Futebol Clube Barcelona por 8 milhões e meio de euros. A Real Sociedade, adversária do Torriense na Liga na Europa, investiu na contratação do defensor. O Barça, apesar disto, conservou 40% do passe dos jogadores. Sabnaforte calculou uma opção de recompra avaliada em 20 milhões de euros nas primeiras 2 temporadas, sendo que o valor sobe para 25 milhões de euros a partir de junho de 2029. O jovem lateral de 20 anos, que pode atuar nos dois flancos do setor Chabna mais recuado, comprometeu-se até 2031 com o clube do País Basco, onde joga, no português, Gonçalo Guedes, Chabna Internacional sub-20 por Chabna Espanha, na Forte, passou ainda na última temporada no Elche, por empréstimo do Futebol Clube Barcelona, onde marcou 3 golos e fez 2 assistências nos 17 jogos em que participou. Também Chabna Gudel, Chabna reforço da equipa do Getafe para a temporada 2026-2027, no ex-Sporting de 34 anos, chega proveniente do Sevilha, no clube que representou nas últimas 7 temporadas e deixou após o fim do vínculo na contratual do Internacional de Sérvio. No total, fez 261 jogos pelo emblema andaluz, que lhe valeram um estatuto de 5º jogador estrangeiro com mais partidas na história do emblema durante os anos, que esteve ligado ao Sevilha, na destacar a conquista de 2 ligas europeias nas épocas 2019-2020 e 2022-2023. O médio sérvio, antes de seguir para a Espanha, em 2019, tomou experiência em diferentes países. Para além do país natal, Rabna passou pela China, na Países Baixos, Chabna e Portugal, onde vestiu a camisola do Sporting na temporada 2018-2019, a título de empréstimo. Chenin Sabna Constantelli, a Sabna que tinha sido contratado pelo Borussia Dortmund por 26 milhões de euros proveniente do Palco de Salónica, está na contas com uma lesão grave no médio grego, no duelo com o Hamburgo, estreou-se a marcar e apresentou-se em bom plano. Na segunda parte, o médio sofreu uma entrada e acabou por sair de jogo com uma lesão que o impediu de continuar dentro das 4 linhas. Sabna Borussia Dortmund deu agora a conhecer que Chenin sofreu uma ruptura do ligamento cruzado anterior, uma lesão que o afasta dos relevados durante vários meses. Na lesão, é ainda mais inacreditável para Abno Grego, de 23 anos, visto que nunca tinha sofrido uma paragem superior a um mês, não tendo registro de problemas físicos graves durante a sua curta carreira de jogador.
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20: E seguimos agora nesta emissão com os grandes feitos históricos.
21: Entre 2015 e 2018, o Real Madrid viveu um dos períodos mais dominantes da sua história, consagrando-se como uma verdadeira potência do futebol europeu, mais uma vez. Sob o comando de Zinedine Zidane, os merengues conseguiram um feito inédito na era da Liga dos Campeões. Vencer o torneio 3 vezes consecutivas em 2016, 2017 e 2018. A espinha dorsal da equipa era formada por jogadores de classe mundial, como Cristiano Ronaldo, Sérgio Ramos, Luka Modric, Toni Kroos e Marcelo. A equipa combinava uma defesa sólida com um meio-campo criativo e uma frente de ataque letal liderada pelo implacável Ronaldo. Na época de 2015-2016, o Real Madrid conquistou a 11ª Liga dos Campeões da sua história, derrotando o Atlético numa dramática final decidida nos penaltis. Com Zidane a assumir o comando da equipa em janeiro desse mesmo ano, o Real Madrid encontrou estabilidade e sucesso imediato. Nessa campanha europeia, jogadores como Gareth Bale e Karim Benzema também desempenharam papéis cruciais e a defesa, liderada por Ramos e Keylor Navas, foi impenetrável nos momentos mais importantes. Essa vitória foi o prelúdio para uma série histórica de conquistas. A temporada seguinte, de 2016-2017, foi ainda mais especial para os madridistas. Além de vencer novamente a Liga dos Campeões, desta vez ao derrotar a Juventus por 4-1 na final, o Real Madrid também quebrou uma seca de 5 anos sem vencer a La Liga, conquistando o título espanhol sob a liderança de Zidane. A equipa jogou um futebol fluido, equilibrando a posse de bola com rápidas transições ofensivas, e Cristiano Ronaldo, que foi o grande destaque da campanha europeia, especialmente na fase eliminatória, terminar, marcou golos decisivos em todas as rondas. O meio-campo, composto por Kroos, Modric e Casemiro, consolidou-se como o motor do jogo da equipa. A consagração da hegemonia europeia veio em 2017-2018, quando os merengues venceram a sua 13ª Liga dos Campeões, novamente derrotando o Liverpool por 3-1 na final. Essa vitória tornou Los Blancos a primeira equipa a vencer 3 edições consecutivas do torneio no formato moderno da competição. Cristiano Ronaldo terminou a campanha como o melhor marcador, uma constante ao longo desses anos de ouro. Sérgio Ramos, com o seu espírito de liderança e capacidade de aparecer em momentos decisivos, também consolidou o seu lugar como um dos grandes capitães da história do clube. Este período é visto como uma das eras mais gloriosas do Real Madrid, não só pelos troféus conquistados, mas pela forma como a equipa soube dominar e adaptar-se aos desafios do futebol moderno. Ao todo, entre 2015 e 2018, a equipa ergueu 3 Ligas dos Campeões, 2 Supertaças Europeias, 2 Mundiais de Clubes e 1 título de La Liga, para além da Supertaça de Espanha. Esse domínio reafirmou o clube como a maior força da história do futebol mundial.
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20: Vamos lá olhar agora para o perfil de mais um jogador aqui na primeira Rádio Desporto.
21: Perfil do jogador. Victor Gyökeres, nascido a 24 de agosto de 1998 em Jönköping, Suécia, é um avançado reconhecido pela sua capacidade de finalização e mobilidade. Começou a sua carreira profissional precisamente no Jönköping Södra em 2015 e após se transferir para o Brighton em 2016 teve várias experiências de empréstimo, incluindo passagens pelo Cardiff City e pelo St. Pauli. Em 2020, Gyökeres assinou pelo Coventry City, onde se destacou pela sua capacidade de marcar golos. Na temporada de 2021-2022 foi um dos artilheiros do Championship, ajudando o Coventry a alcançar os playoffs de promoção à Premier League. A sua excelente forma continuou na temporada seguinte, solidificando a sua reputação no futebol inglês. Em agosto de 2023, Gyökeres transferiu-se para o Sporting, onde teve um impacto imediato. Na sua primeira temporada com os Leões, destacou-se pela sua contribuição ofensiva, marcando golos importantes e ajudando a equipa a competir nas principais competições nacionais e europeias. A sua capacidade de finalização e a sua presença em campo foram cruciais para as ambições do Sporting, que venceu a Liga Portuguesa e fez uma boa campanha nas competições europeias.
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20: E está agora na hora de trazer mais um craque da Liga Portuguesa. 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
21: Anderson Luiz de Sousa, mais conhecido como Deco, é um nome indelével na história do futebol, especialmente na Liga Portuguesa. Nascido no Brasil a 27 de agosto de 1977, Deco começou a sua trajetória no futebol brasileiro antes de destacar na Europa. Embora tenha começado a sua carreira profissional no Benfica, foi no Futebol Clube do Porto que realmente emergiu como um dos melhores médios da sua geração. Deco chegou ao Benfica em 1997, mas foi emprestado ao Alverca e ao Salgueiros, onde mostrou o seu talento. Em 1999, a sua transferência para o Futebol Clube do Porto marcou o início de uma era dourada. Sob a liderança de Fernando Santos e, posteriormente, a José Mourinho, Deco tornou-se o cérebro do meio-campo portista. A sua visão de jogo e capacidade de criar oportunidades fizeram dele uma peça-chave na equipa. Durante a sua estadia no Dragão, Deco ajudou o clube a conquistar 3 títulos da Liga Portuguesa, em 2001, 2002 e 2003, e ainda a Taça de Portugal. O auge da sua passagem pelos Dragões foi a conquista da Liga dos Campeões em 2004. Na final contra o AS Mónaco, Deco foi eleito o melhor jogador em campo, destacando-se com uma exibição magistral. Esse desempenho catapultou-o para o reconhecimento internacional e solidificou a sua reputação como um dos melhores médios do mundo. Em 2002, obteve a nacionalidade portuguesa, permitindo-lhe representar a seleção nacional. O seu impacto foi imediato, contribuindo para uma geração doravante de grandes talentos no futebol português. Participou em 2 grandes competições, o Euro 2004, onde Portugal chegou à final, e o Mundial de 2006, onde a seleção nacional chegou às meias finais. A sua habilidade em controlar o jogo e fornecer passos decisivos foi crucial para o sucesso da equipa. Depois desse mesmo sucesso no Futebol Clube do Porto, Deco transferiu-se para o Barcelona em 2004, onde continuou a brilhar. No Camp Nou foi parte integrante de uma equipa que conquistou a Liga dos Campeões em 2006, além de vários títulos da Liga Espanhola. Com jogadores como Ronaldinho, Samuel Eto'o e um jovem Lionel Messi, o Barça alcançou novas alturas e Deco foi fundamental para o sucesso da equipa. Após a sua passagem pela Catalunha, Deco mudou-se para o Chelsea em 2008. No clube inglês conquistou a Premier League e a Taça de Inglaterra, apesar de estar numa fase mais descendente da sua carreira. Em 2010 regressou ao Brasil para jogar pelo Fluminense, onde terminou a sua passagem pelo futebol em 2013, ainda mostrando a sua qualidade e visão em campo. Deco deixou um legado duradouro no futebol europeu e português. A sua passagem pela Liga Portuguesa, especialmente no Futebol Clube do Porto, foi marcada por conquistas significativas e exibições memoráveis que elevaram a sua reputação a nível global. Não apenas brilhou nos clubes que representou, mas também desempenhou um papel vital na seleção portuguesa, sendo lembrado como um dos grandes mágicos do futebol. Depois de terminar a carreira como jogador, continuou ligado ao futebol como treinador e em várias funções administrativas. Em 2014 assumiu o cargo de diretor desportivo no Fluminense, o seu último clube enquanto jogador, e com sua vasta experiência e conhecimento do jogo tem contribuído para o desenvolvimento dos jovens talentos e para a gestão desportiva, mantendo-se uma figura influente.

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1: E seguimos agora nesta emissão com mais um craque mundial.
2: Franz Beckenbauer, nascido em Munique a 11 de setembro de 1945, é uma lenda incontestável do futebol. A sua carreira, tanto a nível de clubes como internacional, fez dele um dos maiores jogadores da história. Começou a sua trajetória no Bayern de Munique, onde se destacou rapidamente pela sua elegância e habilidade. Beckenbauer fez a sua estreia na equipa principal do Bayern em 1964 e rapidamente se estabeleceu como uma figura central. Sob a sua liderança, o Bayern conquistou 3 títulos da Bundesliga em 69, 72 e 73 e 3 taças dos clubes campeões europeus em 1974, 75 e 76. A posição de líbero que Beckenbauer redefiniu permitiu-lhe não apenas atuar na defesa, mas também contribuir ofensivamente. A sua visão de jogo e a habilidade em avançar com bola mudaram a forma como a posição era jogada. Foi ainda premiado com o Ballon d'Or, ou o melhor jogador da Europa, em 1972 e 76, refletindo o seu impacto no futebol europeu. Na seleção da Alemanha Ocidental, Beckenbauer também deixou a sua marca. Foi o capitão de equipa que venceu o Campeonato do Mundo em 1974 e, na final realizada no Estádio Olímpico de Munique, a Alemanha Ocidental derrotou os Países Baixos por 2-1. O jogador alinhou com o ombro deslocado, demonstrando uma coragem e uma liderança notáveis que se tornaram lendárias. Além disso, foi fundamental na vitória no Euro de 1972, quando a Alemanha Ocidental derrotou a União Soviética na final. Após o sucesso no Bayern de Munique, Beckenbauer transferiu-se para o New York Cosmos em 1977. Lá continuou a influenciar o futebol, ajudando a promover o desporto nos Estados Unidos. Com sua presença, o Cosmos conquistou o campeonato em 1977 e 78 e a sua estadia acabou por ser crucial para popularizar o futebol no país, oferecendo uma nova visibilidade à modalidade. Após a sua aposentadoria como jogador, Beckenbauer continuou a deixar a sua marca como treinador. Em 1990, levou a seleção da Alemanha Ocidental à vitória no Campeonato do Mundo da Itália, tornando-se o único a ganhar o Mundial, tanto como jogador quanto como treinador. Sob a sua liderança, a Alemanha derrotou a Argentina por 1-0 na final, com um golo de penalti de Andreas Brehme. Beckenbauer também teve um papel significativo na administração do futebol. Em 2006, foi um dos principais organizadores do Campeonato do Mundo da Alemanha, ajudando a garantir o sucesso do torneio. A sua influência estendeu-se à administração da FIFA, onde contribuiu também para a formulação de políticas globais para o futebol. O legado de Franz Beckenbauer é marcado pela sua inovação tática, conquistas impressionantes e impacto duradouro no futebol. O Kaiser continua a ser uma referência para muitos, sendo para sempre lembrado como um dos maiores defesas e jogadores de todos os tempos.

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2: Fue un jogo espectacular, de facto. A diferença esteve num detalhe. A verdade é que o Braga tem um pé de mato e consegue fazer gol. Penso que acabamos por entrar bem na partida. Os primeiros 15 minutos, penso que tínhamos domínio territorial do jogo e fazíamos a situação daquilo que era o nosso objetivo. À medida que a primeira parte foi avançando, o Braga começou a ganhar alguma ascendente no sentido de nos conseguir pressionar em situações mais de homem a homem.
0: 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Ficamos a 8 minutos das 9 da manhã. 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

0: de adeptos. O Kaiserslautern ganhou destaque pela primeira vez nos anos de 1950, quando conquistou 4 títulos da Bundesliga num período de grande sucesso. O clube alcançou a sua primeira grande glória em 1951, com a conquista do campeonato alemão, e o sucesso continuou na década seguinte, com títulos em 53, 54 e 55, estabelecendo-se como um dos clubes mais dominantes da Alemanha Ocidental. O período mais notável da história recente do Kaiserslautern foi na década de 1990, quando a equipa alcançou uma série de feitos notáveis que deixaram uma marca indelével no futebol alemão. Sob o comando do treinador Otto Rehagel, o Kaiserslautern conquistou a Bundesliga em 91-92, apenas um ano após a promoção para a primeira divisão. Este feito é amplamente reconhecido como um dos maiores na história do futebol germânico, dado que o clube havia sido promovido da segunda divisão apenas uma temporada antes. O trabalho de Rehagel na promoção e subsequente conquista da Liga é amplamente celebrado como um exemplo notável de gestão e desenvolvimento da equipa. Em 1996, o Kaiserslautern continuou a brilhar ao vencer a Taça da Alemanha, completando uma dupla de títulos impressionante. O sucesso na Taça veio após uma vitória por 1-0 sobre o Borussia Mönchengladbach na final, consolidando o status do clube como uma força respeitada no futebol do país. Outro momento notável da história do clube foi a conquista da Supertaça da Alemanha em 1991, onde derrotaram o Hamburgo por 2-1. Além dos sucessos domésticos, o Kaiserslautern também fez algumas aparições notáveis nas competições europeias, com o clube a ter a oportunidade de competir na Taça dos Clubes Campeões Europeus e na Taça UEFA durante os anos 90, embora não tenha conseguido conquistar os principais troféus europeus. No entanto, a participação em tais competições foi um reconhecimento da qualidade da equipa e da sua capacidade de competir em nível internacional. Nos anos seguintes, o Kaiserslautern enfrentou desafios e períodos de declínio. A equipa teve dificuldades em manter a sua posição na Bundesliga e experimentou descidas à segunda divisão. A gestão do clube e a estabilidade financeira foram questões que afetaram o desempenho da equipa nas décadas seguintes, mas apesar destes desafios, o Kaiserslautern continuou a ser uma peça importante no futebol alemão e manteve uma base de adeptos apaixonados que apoiaram o clube durante os altos e baixos. Em termos de infraestruturas, o clube joga os seus jogos no Stadion der Betzenberg, conhecido por ser um dos estádios mais intimidantes da Alemanha devido ao ambiente vibrante e apaixonado. O estádio tem capacidade para cerca de 49 mil espectadores e é um dos locais mais icónicos do futebol germânico. O Kaiserslautern também é conhecido pela sua contribuição para o desenvolvimento de talentos no futebol alemão, já que o clube teve vários jogadores notáveis ao longo dos anos, incluindo Klaus Toppmöller, Rainer Bonhoff e mais recentemente Omar Gaber e Clemens Fritz. A história do Kaiserslautern é uma mistura de sucessos e desafios, marcada por uma grande época nos anos 90 e por uma reputação de ser um clube que sabe como competir no mais alto nível. O sucesso do emblema durante a era de Rehagel é particularmente memorável e o Kaiserslautern continua a ser por isso uma parte importante do panorama do futebol alemão, com uma base de adeptos leal e um legado de conquistas que define a sua rica história.
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2: E está agora na hora de trazer mais um grande feito histórico à Golo FM.
0: A Juventus de 1980 a 1986 foi uma equipa histórica que dominou tanto a nível nacional como internacional, estabelecendo-se como uma das maiores forças do futebol europeu. Sob a liderança do carismático treinador Giovanni Trapattoni, a Vecchia Signora viveu um período de ouro, combinando uma base sólida de jogadores italianos, muitos deles campeões do mundo, com contratações internacionais de classe mundial. Este esquadrão marcou uma era e é lembrado pela sua capacidade de vencer em várias frentes, estabelecendo uma identidade tática e competitiva inigualável. Na Série A, a Juventus construiu a sua reputação com um futebol eficaz e defensivamente sólido. Entre 1980 e 1986, a equipa conquistou 4 títulos italianos, dominando o futebol do país com um plantel repleto de estrelas como Gaetano Scirea, António Cabrini, Claudio Gentile e o prolífico goleador Paolo Rossi, herói do Mundial de 1982. Estes jogadores formaram a espinha dorsal de uma seleção italiana que conquistou o Mundial nesse ano, aumentando ainda mais o prestígio da Juventus durante esse período. O estilo da equipa, com uma defesa sólida e um meio-campo trabalhador, fazia dela um adversário temível, especialmente em competições de longo prazo como a Série A. Além do poderio defensivo, o clube contava com a criatividade de Michel Platini, talvez o jogador mais emblemático desta era. O francês chegou a Turim em 1982 e rapidamente se transformou no maestro da equipa. Platini venceu por 3 vezes consecutivas a Bola de Ouro em 83, 84 e 85, algo inédito até então, e foi o melhor marcador da Série A em 3 temporadas consecutivas. A sua visão de jogo, precisão nos passes e habilidade em bolas paradas faziam dele o cérebro da equipa, sendo essencial nas conquistas domésticas e internacionais. No cenário europeu, o Juventus também brilhou intensamente. Em 1984, a equipa

0: equipa de Trapattoni venceu a Taça das Taças, superando o Futebol Clube do Porto na final com uma vitória por 2-1. Esta foi uma conquista importante, pois permitiu à Juventus afirmar-se como uma equipa capaz de competir no mais alto nível internacional, algo que seria ainda mais consolidado no ano seguinte. A temporada de 1984-85 culminou na maior conquista da história da Juventus até então, a Taça dos Clubes Campeões Europeus. Após vários anos de tentativas frustradas, a Vecchia Signora finalmente ergueu o troféu mais prestigiante do futebol de clubes ao derrotar o Liverpool na final de Eisel, em Bruxelas, por 1-0. O jogo, marcado pela tragédia que resultou na morte de 39 adeptos, ficou ensombrado pelos acontecimentos fora do campo, mas em termos desportivos, Platini marcou o golo decisivo de grande penalidade, coroando a Juventus como campeã da Europa. Esta vitória foi o culminar de anos de consistência e qualidade, confirmando o estatuto da Juventus como uma das maiores equipas na década de 1980. Outro feito notável desta geração foi a conquista da Taça Intercontinental em 1985, que consagrou a Juventus como campeã mundial de clubes. Numa final disputada em Tóquio contra o Argentino Júniors, a Juve venceu nos penaltis após um empate a 2, com Platini novamente a ser decisivo, consolidando o seu legado como um dos maiores jogadores da história do clube. No total, entre 1980 e 1986, a Juventus venceu tudo o que havia para vencer, incluindo a Série A, a Taça de Itália, a Taça das Taças, a Supertaça Europeia, a Taça dos Clubes Campeões Europeus e a Taça Intercontinental. Foi o primeiro clube europeu a conquistar os três principais troféus continentais, afirmando-se como uma das equipas mais completas e bem-sucedidas da história do futebol. O esquadrão imortal de 1980 a 1986 não era apenas feito de nomes lendários, mas de uma filosofia vencedora que Trapattoni implementou com maestria. Com uma combinação de defesa intransponível, meio-campo criativo e um ataque letal, a Juve definiu o que significa ser uma equipa campeã, deixando um legado que ainda ecoa no futebol mundial.
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2: São 9 da manhã. 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
3: O Benfica está em negociações com o Manchester City pelo jogador Sabna Cláudio Neste Ferri, um jogador argentino de 20 anos, médio ofensivo, que está fora dos planos de Enzo Maresca para a nova temporada. Também não contava para a Pep Guardiola. O plano passa novamente por ser emprestado em 2026-2027, sendo que tem contrato até junho de 2028. Neste Ferri, na época de na Transata, acabou emprestado ao Bayer Leverkusen, mas saiu em janeiro e rumou ao Girona, que faz parte do grupo do Manchester City. Não teve sucesso nem na Alemanha, nem em Espanha, até foi despromovido com registro de 28 jogos, um golo e duas assistências. Neste Ferri ainda fez o início da pré-época na temporada no clube inglês, mas ficou de fora dos convocados nos jogos oficiais. Coloca-se agora como possível reforço da equipa do Sport Lisboa e Benfica, que tenta no seu empréstimo junto do gigante inglês. O Sporting Clube de Portugal beneficiou com a transferência de Rafael Leão para o Galatasaray, contratado ao Milan por 38 milhões de euros. Com esta mudança, a formação leonina encaixa desde logo 1,1 milhões de euros pela via do mecanismo de solidariedade criado pela FIFA. Como Leão representou o Sporting entre os 12 e os 19 anos, a SAD, liderada por Frederico Farendas, tem direito a 3% do valor total do negócio no Lille, que contratou o avançado português em 2018, quando este tinha 20 anos. Encaixa na 190 mil euros correspondentes na 0,5% do valor da transferência. O mecanismo de solidariedade da FIFA garante aos clubes formadores uma compensação de até 5% do valor total da transferência de qualquer futebolista que tenha acolhido nos seus quadros entre os 12 e os 23 anos. A percentagem anual é de 0,25% entre os 12 e os 15 anos. Ela sobe para 0,5% para no período entre os 16 e os 23 anos. Leonardo Leto reforça-se na equipa do Almeria por empréstimo do Sporting Clube de Braga. No lateral esquerdo, fez os exames médicos e assinou pelo clube de Andaluz, que discute na segunda divisão espanhola. O português de 26 anos já foi inscrito pelo clube num acordo que prevê assistência com opção de compra no valor de 3 milhões de euros. O atleta Leto foi contratado há cerca de um ano ao Casa Pietro, porém, apesar de ter participado em 47 jogos pelo Sporting Clube de Braga, na última época, com um golo e 8 assistências, acabou por perder espaço nas escolhas do treinador Carlos Vicente. Nesse sentido, o empréstimo é visto como a melhor solução para o jogador, que tem contrato com os minutos até junho de 2029 e uma cláusula de rescisão fixada nos 30 milhões de euros. Relembrar que Cristiano Ronaldo detém uma participação de 25% no Almeria desde fevereiro de 2026. O Futebol Clube do Porto deu a conhecer a contratação de Santiago Jiménez, que chega proveniente do Milan, treinado por Ruben Amorim. O jogador chega por empréstimo dos italianos com uma opção de compra de 18 milhões de euros, com mais 2 milhões de euros por objetivos, confirmaram os azuis e brancos. A compra torna-se obrigatória mediante o cumprimento de certos objetivos. Caso se confirme na transferência definitiva, o Milan assegura 10% de uma mais-valia de uma futura transferência. No 51 vezes internacional pelo México, participou no último Mundial 2026, tendo alinhado em 4 jogos, todos a sair do banco de suplentes. Recordar que o avançado mexicano de 25 anos chegou ao Milan na troco de mais de 30 milhões de euros no mercado de inverno da época 2024-2025, após duas épocas no Feyenoord. O ponta-de-lança formado nos mexicanos do Cruz Azul na última época sofreu com algumas lesões, acabou por marcar apenas um golo em 18 jogos pelos Rossoneri. Vai agora na viver assim a primeira experiência em Portugal, sendo mais uma opção para o ataque nas ordens de Francesco Farioli, que acabou também por garantir na contratação de Sousa, no brasileiro, que deixa na equipa do Tottenham e assina pelo Futebol Clube do Porto, ainda que apenas por empréstimo. Confirmada está na contratação do avançado Santiago Jiménez e integração do jovem Gabriel Meca. No resto, o Futebol Clube do Porto acabou por negociar precisamente nessa contratação de Gabriel Meca junto do Grêmio de Porto Alegre, no jovem médio ofensivo interessado na Invicta. Os dois clubes acabaram por ultimar os detalhes do negócio, mas existe de facto aqui um entendimento com os jogadores e também com o clube. No jovem jogador de 18 anos tem um valor de negócio na ordem dos 10 milhões de euros. No jogador Mac esteve perto de ser vendido aos ucranianos do Shakhtar Donetsk na ordem dos 12 milhões de euros. O acordo, entretanto, caiu numa fase final das conversações. Gabriel Mac, internacional brasileiro sub-17, foi formado no Grêmio de Porto Alegre, onde tem 34 jogos, 3 golos e 2 assistências na equipa principal, potenciado por Luís Castro, que já utilizou em mais de 30 jogos em 2026. O jovem futebolista esteve no último Mundial de Sub-17 e defrontou Portugal nas meias finais da competição que a seleção lusa conquistou. Ainda pelo tema de azul e branco, registro para a Zay do Hub, que fica de fora durante várias semanas no Futebol Clube do Porto, depois do clube confirmar também, após reavaliação feita na lesão muscular no adutor direito, o lateral esquerdo nigeriano saiu lesionado aos 17 minutos de jogo diante do Académico de Viseu no último sábado, com vitória dos Dragões por 3-0, tendo entrado Martim Fernandes para no seu lugar no duelo da quarta jornada da Primeira Liga. O jogador fica assim fora de 4 jogos oficiais do Futebol Clube do Porto, pelo menos que na equipa de azul e branca realiza durante o mês de setembro. Nos azuis e brancos recebem o Moreirense na próxima sexta-feira pelas 8:15 da noite para na quinta jornada da Primeira Liga. Segue-se no duelo na terça-feira dia 8, na recepção ao Manchester City na abertura da fase de Liga da Liga dos Campeões. A partir desta que está agendada para nas 8 da noite, há ainda no mesmo mês, antes da paragem para nos compromissos das seleções, a visita ao Casa Pia e na recepção ao Sporting Lisboa e Benfica. O internacional nigeriano poderá voltar após na paragem das seleções, com o Futebol Clube do Porto a ter o seu primeiro jogo de outubro no fim de semana de 10 e 11 visitando o Marítimo. Porém, não é certo que Zaidu já esteja apto nessa altura. O Futebol Clube do Porto fica com o Martim Fernandes e também Francisco Moura como opções mais diretas para no lado esquerdo da defesa. O atleta Zaidu era totalista no Futebol Clube do Porto até o momento, em 2026-2027, tendo feito todos os minutos da vitória diante do Torriense na Supertaça por uma bola a 0 e nas 3 vitórias por 2-0 na Parabna Liga diante do Alverca Rio Ave e Futebol Clube Arouca. Benfica, Ebni e Sporting Clube de Braga foram os grandes vencedores no encerramento das contas da quarta jornada da Primeira Liga Ebna Portuguesa. Em simultâneo, na Benfica, Ebna bateu por 2-1 a equipa do Estoril, enquanto que o Sporting Clube de Braga, Ebna bateu por 1-0 o Vitória Ebna Sport Clube. Mas começando pela Ebna partida realizada no Estádio da Luz, na equipa Ebna encarnada, uma primeira parte de autêntico domínio, Ebna acabou por sair para Ebna no tempo de intervalo, em vantagem por 1-0, graças ao golo apontado por Ebna Vangelis Pavlidis, aos 40 minutos. Na segunda parte, Ebna, com a entrada Ebna todo gás, Clima Ebna Lenglé, Ebna aos 51 minutos, aumentou a vantagem para 2-1, ainda que o Estoril Praia, Ebna tem Ebna conseguido segurar a balança ofensiva da equipa do Benfica, mas não conseguiu chegar à conquista de pontos, ainda assim reduziu no resultado através de Yanis Ebna Pegrui, Ebna aos 82 minutos. Contas feitas, o Benfica Ebna saiu como grande vencedor desta Ebna partida, no final do jogo, satisfação por parte do técnico da equipa encarnada, Marco Silva.
4: Eu acho que encontramos em alguns momentos mesmo por dentro alguns jogadores, quero o Suda, quero o Castiano, em alguns momentos não tanto o Rafa no corredor direito, mas principalmente no corredor esquerdo, depois que o Dallas chegar como terceiro homem. Criámos algumas situações, na minha opinião, a chave estava muitas vezes no Dallas e como terceiro homem no corredor esquerdo, foi dali que fomos criando alguns problemas. A vitória é totalmente justa da nossa equipa, isso não há que. Acho que não há dúvidas para ninguém da vitória justa. Preferíamos que tivesse sido sem sofrer. Um gol como sofremos, praticamente o adversário fez dois remates enquadrados e faz um gol, tem sido neste princípio de temporada positiva, a equipa está a crescer, mas tem sido um bocadinho a nossa história, praticamente os adversários não criam nada e acabam por numa outra situação que vão à nossa área, acabam por fazer gol, tem sido um pouco isto, mas a realidade da equipa que fez dois gols, criou mais, não foi um jogo em que criámos mais de 10, 15 oportunidades, como muitas vezes temos criado, ou situações de perigo, como temos criado, mas praticamente mesmo a ganhar 2-0, o Estoril não abdicou da sua da organização que tinha, não quis vir, subir mais o seu bloco para tentar nos pressionar, jogou praticamente mesmo em 30 metros, mesmo a perder 2-0, mas pelo menos nós temos é que ter a paciência, evitar o máximo de risco, o mínimo de risco, para não usar o que eles estavam à procura de um contra-ataque, e é isso que temos que ir fazendo e não ter problemas de ter a bola acima de tudo circulada de uma forma mais intensa para poder encontrar os espaços que queremos.
3: Do lado da formação do Estoril Praia, Vasco Matos acabou por lamentar na derrota, mas mostrou-se orgulhoso naquilo que foi a exibição da sua equipa.
5: Olhamos para a nossa equipa, perceber como é que a equipa se sente mais confortável em campo, e obviamente que esse foi o nosso ponto de partida. Sentíamos que tínhamos que dar uma estabilidade maior à equipa e acho que o conseguimos. Demos uma resposta boa. Obviamente que o Benfica nos ia causar alguns problemas na nossa linha defensiva, que tínhamos de estar preparados para ele, para esses mesmos problemas, e resolvemos, no meu modo de ver, muito bem. Muito bem, a equipa esteve muito compacta, sólida. Na primeira parte tivemos também depois algum critério na saída, com um bocadinho mais calma e melhor decisão, poderíamos ter sido mais assertivos, mas a equipa esteve muito confortável em campo, mostrou caráter, aquilo que nós falámos e temos vindo a falar, a criação de uma cultura de trabalho, e hoje acho que temos um passo em frente nisso.
3: Contas feitas, o Benfica com esta vitória na Copa, nesta altura, no quinto lugar, com 7 pontos, enquanto que na equipa do Estoril Praia continua a penar no início desta época, com o 17º lugar nesta altura e apenas com um ponto conquistado. Também a equipa do Sporting Clube de Braga venceu o derby minuto na diante do Vitória Ebna Sport Clube por 1-0, valendo o golo apontado na segunda parte por Diego Rodrigues, aos 79 minutos, numa partida dividida entre os dois emblemas. No final do jogo, técnico da equipa do Sporting Clube de Braga, Carlos Vicente, mostrou-se bastante orgulhoso e também satisfeito com esta vitória da sua equipa.
6: Obviamente são poucos dias para preparar, era só a segunda vez por os aplazamentos que íbamos de jornada europeia intersemanal a partido el fin de semana, es verdad que esta vez con un día más que cuando fuimos a Morirense, y la verdad es que ahora lo comentaba con los chicos, un partido en términos generales también muy similar a aquel, donde el equipo salió por el partido, donde hizo muchos más méritos que el rival para ganarlo, pero que es verdad que la falta de acierto pospuso mucho el ponerte por delante en el marcador, ¿no? Porque yo creo que la primera parte, con algo más de finura, quizá de tranquilidad frente al arco rival, te vas con otro resultado, ¿no? Pero el equipo se mantuvo estable, sobre todo también emocionalmente, que el partido lo requería, y luego es verdad que sí que empezamos a notar que cuando la segunda parte transcurría, pues el peso en las piernas, el esfuerzo del otro día, que no dejaba de ser un partido también en Austria, con mucho desgaste físico, porque era un equipo que quería correr, entonces nos planteó muchas transiciones, los números condicionales del partido fueron muy altos para muchos jugadores nuestros, y hoy yo creo que el equipo, a pesar de el esfuerzo del otro día, se mantuvo muy, muy entero. Y, como siempre digo, los cambios pues salieron a ayudarnos mucho, y fruto de ello pues también nos llegó el gol de Diego, porque otra vez nos ponemos contentos en que le caiga un gol como el de hoy. 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
3: Do lado da equipa do Vitória Sport Clube, Tiago Margarido lamentou o resultado final com derrota da sua formação.
7: Foi um jogo super equilibrado, de facto. A diferença esteve no detalhe. A verdade é que o Braga tem aquele remate e consegue fazer gol. Penso que acabamos por entrar bem na partida. Os primeiros 15 minutos, penso que tínhamos o domínio territorial do jogo e fazíamos a situação dentro daquilo que era o nosso objetivo. À medida que a primeira parte foi avançando, o Braga começou a ganhar algum ascendente no sentido de nos conseguir pressionar em situações mais de homem a homem. Não há noite do duelo, não fomos competentes, então aí eles cresceram um pouco e penso que acabam por terminar a primeira parte um pouco por cima. Depois, na segunda parte, procuramos reagir, fizemos algumas alterações na nossa forma de pressionar e também no nosso posicionamento ofensivo. Penso que na segunda parte conseguimos criar muito mais dificuldade no conceito da organização ofensiva e estávamos a conseguir estancar o jogo do Braga, principalmente no espaço entre linhas. Acho que para isso a entrada do Beni foi decisiva, o Beni tomou muito bem esse espaço. A entrada do Camará também para situações de após o ganho de bola, conseguimos poderar as costas. Penso que a equipa, quando estava eventualmente no seu melhor momento, acaba por sofrer o gol num detalhe, como acabei de referir, mas tenho que concordar que foi um jogo muito, muito preso, com as equipas anularem-se bem uma à outra e com poucas oportunidades
3: na
7: baliza.
3: Na classificação da Primeira Liga, a Ebna Portuguesa, na equipa do Sporting Clube de Braga, com esta vitória, Ebna ascendeu ao 9º lugar, agora com 4 pontos conquistados, sendo que o Vitória Sport Clube está no 12º posto, com 3 pontos somados. Está assim fechada na 4ª jornada da Primeira Liga, Ebna Portuguesa, Ebna, para além deste Ebna Benfica 2, Ebna Estoril Praia 1 e Sporting Clube de Braga 1, Vitória Sport Clube 0, Ebna contou ainda Ebna com a vitória fora de portas do Sporting, na deslocação até Ebna ao Estádio dos Arcos, diante do Rio Ave, Ebna empata uma bola entre Alverca Santa Clara, vitória do Arouca por 2-1, diante do Marítimo, vitória do Futebol Clube Porto na deslocação até ao estádio do Fontelo por 3-0, perante o Académico de Viseu. O Nacional acabou derrotado na Champanhe por 3-2, diante do Estrela. O Casa Pia perdeu em Rio Maior por 1-0, diante do Moreirense, e finalmente empate sem golos entre o Futebol Clube Famalicão e Gil Vicente. O Futebol Clube Famalicão recebeu uma proposta do Sevilha por Sorriso, no extremo brasileiro, não interessa, com o emblema espanhol, que ainda tenta equilibrar as próprias contas, por causa do fair play financeiro. Apesar disso, o clube está disposto a pagar um valor na ordem dos 5 milhões de euros pelo jogador. Os espanhóis também têm pressa para concretizar este acordo, no consado foi uma licença, visto que o mercado no país fecha precisamente esta terça-feira. O extremo brasileiro, recorde-se, está a cumprir na sua 4ª temporada no futebol português, tendo chegado em 2023-2024. O Sorriso, de 25 anos, formou-se no Juventude, que ganhou destaque no Red Bull Bragantino, mudando-se agora de Portugal para o futebol espanhol. O Estoril Praia contratou Samuel Tabnamissá, junto do Fulham, por empréstimo. Durante uma temporada, o jogador iniciou o seu percurso no futebol da Academia do Brentford e seguiu-se essa passagem pelo Fulham. Acabou por ser na formação dos Cottagers, que se destacou na época passada, assumiu 2 golos em 23 jogos pela equipa de Sub-21, onde joga desde os seus 16 anos, no central de 19 anos nesta altura. Terá assim a primeira experiência no futebol de séniores. O internacional pelas camadas jovens da seleção de Inglaterra falou aos meios do clube e mostrou-se entusiasmado com esta nova fase na sua carreira, assumindo que é uma oportunidade de ouro para ganhar minutos e também demonstrar todo o seu talento. Assumiu também que o jovem atleta falou com o treinador e durante essa conversa mostrou-se muito confiante no seu talento e por isso mesmo acabou por decidir arrumar esta formação canarinha orientada por Vasco Matos.
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11: Eu sei que vai haver tentativas de ir à volta, o que é normal, que é o vosso trabalho, ir à volta, mas eu não vou sair disto, não vou sair disto. Mas podem tentar.
12: Mas boa tarde, vou já tentar, então.
11: Pronto, mas eu não vou sair disto. Não, eu percebo a questão e ela é extensa e toda muito bem colocada, sem dúvida. Mas eu não vou sair disto, sem dúvida. Mas tem uma pergunta muito bem colocada. Mas eu não vou sair disto. Mas eu não quero perder o foco. Peço desculpa não responder à pergunta, que eu sei que foi à volta, mas eu não vou sair disto.
13: Um bocadinho por aí, agora estás já mais à italiana, não é? Mais na defesa. Acha que é música para os seus ouvidos também?
11: Não, já disse, não quero. Pronto, eu percebo a questão, mais uma vez. O que eu tenho a dizer é que é tudo muito bonito, é tudo. Tanto há alerta vermelho, sem dúvida, mas eu não vou sair disto.

0: E agora seguimos com o perfil do jogador neste produto 100% palavra.
1: Perfil do jogador. Nicolás Otamendi, defesa central argentino de grande destaque, nasceu a 12 de fevereiro de 1988 em Buenos Aires. Começou a sua carreira no Vélez Sarsfield, onde fez a estreia profissional em 2007. Em 2010, transferiu-se para o Futebol Clube do Porto, onde venceu a Liga Europa no ano seguinte e se afirmou como um dos melhores defesas do futebol português. Depois de uma breve passagem pelo Atlético Mineiro e Valência, em 2014 ingressou no Manchester City, onde conquistou duas Premier Leagues e outros títulos nacionais, permanecendo no clube até 2020. Nesse ano, Otamendi transferiu-se para o Benfica, onde se tornou uma peça fundamental na defesa da equipa. Capitão das Águias, foi parte integrante da conquista do Campeonato Nacional na época 22-23. Ao nível internacional, Otamendi é a presença regular na seleção argentina, com a qual conquistou a Copa América em 2021 e 2024 e ainda o Campeonato do Mundo de 2022, consolidando uma carreira de enorme sucesso tanto a nível de clubes como de seleções.
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0: Vamos lá olhar agora para mais um craque da Liga Portuguesa, aqui na Primeira Rádio Desporto.
1: Jorge Manuel Rebelo Fernandes, mais conhecido como Silas, nasceu a 1 de setembro de 1976, em Lisboa. Ao longo da sua carreira, destacou-se como jogador, construindo um percurso notável no futebol português e internacional. Silas iniciou a sua carreira nas camadas jovens do futebol Benfica, mais conhecido como Fofó, e posteriormente no Sporting Clube de Portugal, mas foi no Atlético Clube de Portugal que se estreou como sénior em 1996. Após uma breve passagem pelo clube, Silas transferiu-se para a União de Montemor e foi aí que as suas qualidades chamaram a atenção de clubes de maior renome em Portugal. A grande oportunidade de Silas surgiu quando assinou pela União de Leiria, clube onde permaneceu entre 1999 e 2003. Sob o comando de José Mourinho, o médio ofensivo destacou-se pela sua visão de jogo e capacidade técnica, ajudando o clube a obter resultados impressionantes na Primeira Liga. O sucesso no Leiria catapultou Silas para o futebol espanhol, onde assinou pelo Celta de Vigo em 2003. No entanto, apesar de ter disputado a La Liga com o clube galego, a sua passagem por Espanha não foi tão marcante quanto o esperado. Silas passou ainda pelo Wolverhampton Wanderers, em Inglaterra, na temporada de 2008-2009, onde teve a oportunidade de jogar no competitivo futebol inglês. Apesar de não ter deixado um impacto tão duradouro, a experiência em diferentes ligas ajudou-o a amadurecer como jogador e a preparar-se para os próximos desafios. Após a sua aventura internacional, Silas voltou a Portugal, desta vez para representar o Bolonenses. O emblema do Restelo reencontrou-se com o futebol português e teve um papel importante na equipa, sendo um dos pilares do clube até ao final da sua carreira. Depois de encerrar o seu percurso como jogador, em 2016, Silas rapidamente fez a transição para o cargo de treinador. Assumiu o comando técnico da Bessade, onde começou a demonstrar o seu potencial como treinador, e o seu estilo de jogo ofensivo e a capacidade de extrair o melhor dos seus jogadores fizeram dele uma figura respeitada no futebol português. Posteriormente, assumiu o cargo de técnico do Sporting na temporada de 2019-2020, num período conturbado para o clube. Apesar das dificuldades, Silas conseguiu estabilizar a equipa e deixar a sua marca. A carreira de Silas como jogador e treinador reflete um percurso de resiliência, talento e adaptação a diferentes realidades do futebol. Tanto em Portugal como no estrangeiro, mostrou sempre a sua capacidade de ultrapassar desafios, deixando um legado no futebol português que transcende os seus anos como jogador.
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5: A vitória é totalmente justa da nossa equipa, isso não há que... Acho que não há dúvidas para ninguém da vitória justa. Preferimos tivesse sido sem sofrer um gol como sofremos, porque o adversário fez dois remates enquadrados e faz um gol. Tem sido neste princípio de temporada positiva, a equipa está a crescer, mas tem sido um bocadinho a nossa história. Claro que os adversários não teriam nada e acabam por numa outra situação que vão à nossa área, acabam por fazer.
6: Sentíamos que tínhamos que dar uma estabilidade maior à equipa e acho que o conseguimos. Demos uma resposta boa. Obviamente que o Benfica nos ia causar alguns problemas na nossa linha defensiva, que não está preparados para esses mesmos problemas, e que resolvemos de uma maneira muito bem, que a equipa teve muito compacta, sólida, Na primeira parte tivemos também depois algum critério na saída, com um bocadinho mais calma e melhor decisão, poderíamos ter sido mais assertivos.
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0: Ficamos agora a 6 minutos das 9:30.
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0: E está agora na hora de trazer mais um craque mundial à Gol FM.
1: Johan Cruyff não foi apenas um dos maiores jogadores da história do futebol, mas também uma das mentes mais revolucionárias que o desporto já conheceu. Nascido a 25 de abril de 1947, em Amsterdão, Cruyff cresceu num ambiente que respirava futebol e foi ainda muito jovem que começou a desenvolver a sua ligação ao Ajax, o clube que o viu nascer e onde deixaria uma marca inapagável. Desde cedo, o jogador revelou uma visão de jogo e uma técnica acima da média, características que o tornariam uma lenda não só nos Países Baixos, mas em todo o mundo. A ascensão de Cruyff no Ajax foi meteórica. Com apenas 17 anos, estreou-se pela equipa principal em 1964 e na década que seguiu foi o grande maestro da equipa que revolucionou o futebol europeu. Sob a liderança do visionário treinador Rinus Michels, Cruyff foi a principal peça de uma equipa que implementou o futebol total, um sistema de jogo fluido em que os jogadores trocavam de posições constantemente, confundindo os adversários. Este estilo de jogo inovador levou o Ajax ao domínio do futebol europeu nos inícios dos anos 70, com a conquista de 3 taças dos clubes campeões europeus consecutivas em 1971, 72 e 73. Durante este período, Cruyff foi reconhecido como o melhor jogador da Europa, vencendo por 3 vezes a Bola de Ouro. A sua habilidade única para ler o jogo, a sua rapidez de pensamento e a sua capacidade de executar passes milimétricos tornaram-no um jogador completo. Mas o que diferenciava verdadeiramente era a sua inteligência futebolística. Cruyff jogava com uma compreensão do jogo que poucos possuíam, o que lhe permitia antecipar movimentos e criar espaços onde parecia não haver nenhum. Não era apenas um jogador, mas um estratega dentro do campo. Em 1973, deu um dos passos mais importantes da sua carreira ao transferir-se para o Barcelona. A sua chegada ao clube catalão mudou para sempre o destino da equipa. Numa época em que o Barcelona estava longe dos seus dias de glória, Cruyff trouxe uma nova mentalidade vencedora. Em 1974, liderou o Barcelona à conquista do título de campeão espanhol, o primeiro em 14 anos, com um estilo de jogo que encantava os adeptos. A vitória por 5-0 sobre o Real Madrid no Santiago Bernabéu ficou para sempre gravada na memória dos colegas como um dos maiores feitos da história do clube. Para além do impacto desportivo, Cruyff transformou-se também num símbolo de resistência à ditadura franquista que ainda dominava a Espanha na época, reforçando a sua ligação emocional com a Catalunha. Na seleção dos Países Baixos, Cruyff também deixou uma marca indelével e a sua participação no Mundial de 74 foi memorável, levando a equipa até à final, onde perderam para a Alemanha Ocidental. No entanto, o desempenho da seleção neerlandesa durante esse torneio, com Cruyff como principal figura, tornou-se icónico. O futebol total encantou o mundo e, apesar da derrota, os Países Baixos ficaram para a história como uma das equipas mais inovadoras de sempre. O famoso Cruyff Turn, um drible inventado por ele, tornou-se um símbolo da sua genialidade e criatividade em campo. Após deixar o Barcelona em 1978, o Cruyff passou por algumas experiências fora da Europa, jogando nos Estados Unidos, onde continuou a encantar os adeptos, desta vez na North American Soccer League. Posteriormente regressou à Europa, onde teve passagens por clubes como o Levante e o Ajax, clube que voltou a representar, ajudando a equipa a vencer mais 2 campeonatos neerlandeses, antes de terminar a carreira no Feyenoord em 1984, com a conquista de uma surpreendente dobradinha. Esta conquista foi particularmente marcante, pois mostrou que mesmo no fim da sua carreira, Cruyff ainda era capaz de fazer a diferença em campo. Após o fim da sua carreira como jogador, iniciou uma das carreiras de treinador mais influentes de sempre. De volta ao Ajax e mais tarde no Barcelona, Cruyff levou as suas ideias inovadoras para o banco, implementando um estilo de jogo ofensivo e de posse de bola que seria a base de sucesso do clube catalão nas décadas seguintes. O Dream Team de Cruyff nos Blaugrana conquistou 4 campeonatos espanhóis consecutivos e venceu a sua primeira taça dos clubes campeões europeus em 1992. Mais que isso, Cruyff plantou as sementes para o estilo de jogo que definiria o Barcelona e a seleção espanhola nos anos 2000, conhecido como Tiki-Taka. Não foi apenas um grande jogador e treinador, foi um pensador do futebol, alguém que acreditava que o jogo devia ser jogado de forma bonita, com inteligência e estilo. As suas ideias influenciaram gerações de treinadores e jogadores e o seu legado vive através de clubes como o seu Barça e o Ajax, que continuam a praticar um futebol que segue as suas filosofias. Cruyff redefiniu o futebol moderno e, mais do que isso, transformou-se numa lenda do desporto.

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1: São 9 da manhã e 29 minutos. 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
2: O Pafos, treinado por Ricardo Sapinto, entrou com o pé direito na Liga do Chipre. Na equipa do treinador português, Sabna visitou e venceu a formação do Nakamiotis Sabna por 3-0. Pela equipa do treinador de 53 anos, os portugueses Guga, na PP, assim como também Domingos Quina, foram titulados. Sabna Quina, aos 45 minutos, Sabna Malau, Abnau, Sabna 49 minutos e Anderson Silva. Aos 60 minutos, marcaram os golos do triunfo. Com esta vitória por 3-0, o Pafos assume, assim, a liderança da Liga do Chipre. A formação adversária do Pafos, por sua vez, está no 13º e penúltimo posto da classificação. No próximo dia 2 de setembro, na Sapinto, na disputa Supertaça do Chipre, na frente à formação do Amónia, adversário do Benfica, nas contas da Liga Europa. O Palmeiras de Abel Ferreira voltou a perder pontos no Brasileirão ao empatar uma bola no terreno do Mirassol, mas mantém-se na liderança com 52 pontos. Maurício evitou a derrota dos paulistas depois de Eduardo ter colocado na equipa da casa na frente do marcador num jogo em que o Walter ainda salvou o Mirassol nos descontos. Depois de uma na primeira parte na pobre em ocasiões, Eduardo, aos 50 minutos, inaugurou o marcador logo no arranque na segunda metade, de cabeça, na sequência de um cruzamento de Igor Formiga. O Palmeiras respondeu apenas aos 74 minutos, Gustavo Gomes desviou de cabeça no lançamento de Tiago e Maurício, aos 75 minutos. Depois de dominar, de peito, rematou com o pé esquerdo para o empate no encontro na equipa de Abel Ferreira, ainda escapou um penalti. Depois do árbitro ter revertido a decisão com recurso ao VAR e terminou reduzida na 10 com a expulsão de Artur, após duas faltas consecutivas, já nos descontos. Com este resultado, o Palmeiras segue com mais um ponto em relação à formação do Flamengo. O ex-tenista Roger Federer entrou oficialmente no Internacional Tennis Hall of Fame, no Suíço, de 45 anos, que se despediu da modalidade em setembro de 2022, falou do momento como uma das maiores honras da sua vida. É de facto uma honra incrível receber o prémio por parte deste evento. Acabou por assumir Federer, o antigo tenista, fez história inúmeras vezes ao longo da sua carreira, deixou marca no ténis e vê agora o nome juntar-se ao de outras lendas da modalidade. Federer liderou no ranking Mundial ATP por 310 semanas, estabelecendo um recorde histórico ao permanecer na liderança de forma ininterrupta durante 237 semanas. Entre as várias conquistas, destacar os 20 títulos do Grand Slam de singulares, 8 títulos em Wimbledon, um recorde no setor masculino, 6 no Open da Austrália, 5 títulos no Open dos Estados Unidos, e um Roland Garros, estando apenas atrás do espanhol Rafael Nadal, com 22 títulos, e o sérvio Novak Djokovic, com 24 títulos arrebatados. Roger Federer, durante a cerimónia, deixou palavras de agradecimento à mulher, ao ídolo, a Stefan Edberg, e a todos os apanha-bolas que alguma vez o acompanharam e com quem se cruzou nos vários jogos que discutiu ao longo da sua carreira. O tenista fez também questão de sublinhar incrível sorte que teve por poder partilhar no campo com atletas como André Agassi, Andy Riddick, Nadal e Novak Djokovic. Ainda pelo ténis, o tenista Casper Ruud deu a conhecer que falha no Open dos Estados Unidos da América em ténis devido a uma lesão nas costas. Está muito triste por ter de anunciar a sua falha deste mesmo torneio, mas na sua condição física não é ideal para estar 100% competitivo. O tenista nórdico fica assim impossibilitado de discutir-se neste torneio e acaba rendido pelo francês Arthur Jabnatea, repescado da fase de qualificação que na primeira ronda do Open norte-americano vai enfrentar o argentino Juan Manuel Serrandolo. Casper Ruud, antigo número 2 do mundo e finalista em Nova Iorque em 2022, perdeu a final para Carlos Alcaraz ainda discutiu o torneio de pares mistos no Open dos Estados Unidos na última semana, ao lado de Diana Ebner-Snyder, mas acabou por desistir do quadro masculino de 5 lados. O norueguês campeão do Estoril Open, em 2023, já tinha desistido do Masters 1000 de Cincinnati durante o mês de agosto com problemas nas costas. O nome de Casper Ruud nas juntas assim aos de Jannik Sinner, João Fonseca, Jack Draper, Holger Rune, na lista de grandes ausências desta competição. O quadro principal de singulares do Open dos Estados Unidos conta com os portugueses Nuno Borges, que na primeira ronda mete forças com um jovem talento no local, Lier Nartin, e Jaime Faria, que acabou por vencer no último domingo o norte-americano Jensen. Ainda dentro do ténis, mas no que diz respeito ao setor feminino, na Venus Williams voltou a pisar o campo na central do Open dos Estados Unidos. A Venus foi recebida como uma autêntica campeã aos 46 anos. A norte-americana procurava na primeira vitória em singulares nesta década, mas acabou derrotada pela compatriota Sofia Kenin, 19 anos mais nova, por 2-0, com sets de 6-2 e 7-6, com 8-6 no tie-break, no encontro que durou 1 hora e 48 minutos. A irmã mais velha de Serena Williams teve um início complicado, sofrendo dois breaks consecutivos e ficando rapidamente em desvantagem. No segundo set, porém, na Venus encontrou outro nível e conseguiu equilibrar o duelo, chegando a dispor-se de 7 bolas para forçar o terceiro parcial. O desfecho acabou por ser particularmente duro. Na Parebna veterana, no tie-break, na Venus desperdiçou 4 bolas de 7 consecutivas, na última das quais, com uma dupla falta, antes de Kenin fechar o encontro e avançar para a segunda ronda. A derrota prolonga assim uma sequência difícil para a Williams, que não vence no encontro de singulares há 13 meses, só agora 15 derrotas consecutivas. Ainda assim, a estadia em Nova Iorque não terminou. Venus vai regressar ao campo para discutir o torneio de pares ao lado da sua irmã Serena Williams. A fechar, olhamos para no ciclismo, nomeadamente para no ciclista na Pogacar, que está na conta, com uma fratura com desvio da clavícula esquerda, uma fratura no estável na vértebra na cervical C7 e também múltiplas nas coriações, nas lesões nas decorridas da queda, que provocou o abandono do ciclista na Vuelta, são muitas, e tiraram um esloveno para na cama do hospital, mas não lhe retiraram o sentido do humor, que muito lhe é característico. Apesar de tudo isto, o campeão da equipa da Emirates recorreu às redes sociais para, de certo modo, na tranquilidade os seus fãs, na Pogacar, na frente, agora uma longa paragem, devendo voltar a competir apenas no ano de 2027.
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7: A história do futebol europeu está repleta de equipas que brilharam intensamente, mas que hoje enfrentam dificuldades para recuperar a antiga glória. São os gigantes adormecidos, para ouvir aqui na primeira Rádio Desporto, todos os dias também com o Hugo Taveira.
8: A história do Nottingham Forest é uma das mais ricas e fascinantes do futebol inglês, marcada por momentos de glória e desafios. Fundado em 1865, o Nottingham Forest Football Club é um dos clubes mais antigos do mundo. A sua origem está intimamente ligada ao crescimento do futebol organizado em Inglaterra no final do século XIX, numa época em que o desporto se tornava mais estruturado e popular. O primeiro grande momento de sucesso do Forest aconteceu em 1898, quando o clube conquistou a FA Cup ao vencer o Derby County por 3-1 na final, tornando-se um dos primeiros clubes a erguer este prestigiado troféu. No entanto, após este triunfo, a equipa passou longos períodos longe do topo do futebol inglês, alternando entre as divisões e sem conseguir afirmar-se de forma consistente na elite. O verdadeiro renascimento do clube começou na época de 1970, com a chegada de Brian Clough como treinador em 1975. Clough, uma figura carismática e incontroversa, conseguiu transformar o Nottingham Forest numa potência do futebol europeu. Juntamente com o seu adjunto Peter Taylor, Clough trouxe uma mentalidade vencedora e reformulou a equipa, levando o clube a uma das eras mais gloriosas da sua história. Sob o comando deste técnico, o Nottingham Forest alcançou feitos incríveis. Em 1977-78, o clube venceu a primeira divisão inglesa, a atual Premier League, pela primeira vez, um feito notável para uma equipa recém-promovida. Esse título abriu as portas para a participação na Taça dos Clubes Campeões Europeus, onde o Nottingham Forest fez história ao conquistar o troféu europeu em duas ocasiões consecutivas, em 1979 e 1980. Em 79, o Forest venceu o Malmo por 1-0 numa final realizada em Munique, com o golo de Trevor Francis, tornando-se assim campeão da Europa. No ano seguinte, o clube repetiu o feito ao derrotar o Hamburgo por 1-0 em Madrid, com o golo de John Robertson. Estas conquistas colocaram o Nottingham Forest no mapa do futebol mundial, ao tornarem-se uma das poucas equipas a conquistar o título europeu mais de uma vez. A consistência e o espírito de equipa foram as marcas desta era de sucesso, com jogadores como Peter Shilton, Viv Anderson e Martin O'Neill a desempenharem papéis fundamentais. Além dos sucessos europeus, o Forest também teve sucesso em competições internas durante esta era dourada, vencendo 4 taças da Liga Inglesa entre 1978 e 1989. Ryan Clough continuou a treinar o clube até 93, deixando um legado incomparável no futebol inglês. Sob a sua orientação, o clube passou de uma equipa modesta para uma das maiores forças do futebol europeu, sempre com um estilo de jogo ousado e competitivo. Após a saída de Clough, o clube enfrentou dificuldades para manter o mesmo nível de desempenho. Durante os anos de 1990 e 2000, o Forest sofreu várias descidas de divisão, passando longos períodos fora da Premier League. No entanto, o clube nunca perdeu a sua identidade e a sua rica história, continuando a ser um símbolo de resiliência no futebol inglês. A temporada de 2021-2022 marcou o regresso do Nottingham Forest à Premier League após 23 anos de ausência. A equipa, comandada por Steve Cooper, garantiu a promoção ao vencer o play-off do Championship, devolvendo o clube ao mais alto escalão do futebol inglês e reacendendo as esperanças dos seus adeptos para um novo capítulo de sucesso. Esse regresso simboliza o espírito de luta do emblema, que apesar das adversidades, continua a ser um dos mais respeitados e venerados no futebol mundial. Atualmente, o Nottingham Forest continua a atrair a atenção de adeptos de todo o mundo, sendo um clube cuja história inspira respeito e admiração. O seu legado europeu e a sua ligação com figuras como Brian Clough mantêm-no como um nome icónico no desporto, lembrado como um dos gigantes do futebol do século XX.
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7: Vamos lá olhar agora para mais um grande feito histórico aqui na primeira rádio de desporto.
8: Entre 1965 e 1973, o Ajax de Amsterdão emergiu como uma das maiores equipas da história do futebol mundial. Sob a liderança de Rinus Michels, o clube holandês não só dominou a cena europeia, como revolucionou a forma como o desporto era jogado, introduzindo o conceito de futebol total. Esta era gloriosa culminou em 3 títulos consecutivos da Taça dos Clubes Campeões Europeus e estabeleceu uma nova forma de encarar o jogo, onde a fluidez e a troca constante de posições transformaram o Ajax numa equipa imbatível. O renascimento da equipa de Amsterdão começou em 1965, quando Michels, um ex-jogador do clube, assumiu o cargo de treinador. Na altura, o Ajax estava longe de ser uma potência europeia, que se tornaria, mas Michels, com uma abordagem inovadora e uma visão clara, começou a moldar uma equipa que viria a ser a mais temida do continente. O futebol total, defendido por Michels, consistia na ideia de que todos os jogadores em campo, independentemente da posição, tinham a capacidade de atacar e defender. Esta abordagem exigia não só um alto nível de competência técnica, mas também uma inteligência tática acima da média. Foi nesse sistema que o Ajax floresceu. O grande mestre dessa transformação foi Johan Cruyff, considerado o maior jogador da história do futebol neerlandês e um dos mais influentes de sempre. Cruyff, que começou a sua carreira no Ajax, personificava o espírito do futebol total com a sua versatilidade, inteligência e criatividade sem igual. Sob a orientação de Michels, Cruyff tornou-se o líder indiscutível de uma geração de talentos como Ruud Krol, Johan Neeskens e Piet Keizer, todos eles peças-chave da engrenagem perfeita que o Ajax se tornara. de sucesso começou a chegar no final da década de 1960. A equipa venceu vários campeonatos neerlandeses e em 1969 chegou à final da Taça dos Campeões Europeus, onde foi derrotada pelo AC Milan. Contudo, essa derrota apenas serviu para fortalecer o grupo. Nos anos seguintes, o Ajax consolidou-se como uma força dominante na Europa, conquistando 3 Taças dos Campeões consecutivas em 1971, 72 e 73, um feito que apenas um punhado de equipas conseguiria igualar. Este período marcou o auge da filosofia de Michels, que deixou a sua marca no futebol mundial. Em 1971, sob o comando do técnico, o Ajax conquistou a sua primeira Taça dos Campeões ao derrotar o Panathinaikos por 2-0 na final, realizada em Wembley. Esse título foi o prenúncio de uma era dourada e no ano seguinte, já sob o comando de Stefan Kovács, o clube manteve a sua hegemonia. A final de 72, frente ao Inter de Milão, foi um exemplo perfeito do futebol total em ação. O Ajax dominou o jogo com uma exibição de superioridade tática e técnica, vencendo por 2-0, com 2 golos de Johan Cruyff. O ano de 1972 foi particularmente especial para a equipa neerlandesa. Além do bicampeonato europeu, a equipa conquistou a tríplice coroa, vencendo também o campeonato neerlandês e a Taça dos Países Baixos. Foi nesse ano que a equipa se consolidou como a melhor do mundo, conquistando ainda o Mundial de Clubes ao derrotar o Independiente na Argentina. Em 1973, o Ajax completaria o seu tricampeonato europeu ao bater a Juventus por 1-0 na final com o golo de Johnny Rep. Esta geração não apenas venceu, mas mudou a forma como o futebol era entendido. O futebol total tornava as posições rígidas obsoletas, promovendo um jogo fluido com qualquer jogador a poder ocupar qualquer espaço em campo. Além disso, a filosofia de Michels, aprimorada por Kovács, inspiraria de gerações de treinadores e jogadores, deixando um legado que seria replicado por clubes como o Barcelona e a seleção neerlandesa na década seguinte. O impacto de Johan Cruyff como jogador e mais tarde como técnico viria a solidificar ainda mais este legado, particularmente no Barcelona, onde implementou o mesmo modelo de jogo. Embora a equipa de 1973 tenha marcado o fim desta era dourada, com a saída de Cruyff para o Barcelona e a saída de outros pilares, o impacto do Ajax de 65 a 73 continua a ser sentido no futebol moderno. Esta equipa não foi só vencedora, mas transformadora, deixando um legado imortal que transcende o tempo. O Ajax de 65 a 73 será sempre recordado como um epítome do futebol total e como uma das maiores equipas que o Desporto Rei já viu.
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7: A versatilidade é uma marca dos melhores, que podem jogar em várias posições e adaptar-se a diferentes sistemas de jogo. É o perfil do jogador que destacamos agora na primeira Rádio Desporto.
8: 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Erling Haaland destaca-se como um dos avançados mais dominantes do futebol atual, com uma combinação rara de potência física e uma habilidade impressionante para finalizar. Com 1,94m de altura, alia a sua imponente presença física à agilidade, algo incomum para jogadores com a sua estatura. A sua capacidade de explosão é um dos traços mais marcantes, fazendo dele uma ameaça constante em transições rápidas e jogadas de contra-ataque, onde utiliza a sua velocidade para desmarcar-se dos defensores com facilidade. Taticamente, Haaland é extremamente eficaz em explorar o espaço entre os centrais, utilizando a sua leitura de jogo para se posicionar de forma ideal na área. O seu movimento sem bola é inteligente e calculado, muitas vezes temporizando as suas corridas para evitar estarem fora de jogo, e surge também no momento exato para finalizar com uma precisão clínica. Seja com o pé direito, esquerdo ou de cabeça, Haaland revela uma versatilidade incomum, o que o torna um dos avançados mais completos da sua geração. No contexto de equipas que jogam em transição, o jogador norueguês é praticamente imparável devido à sua velocidade e força. Porém, mesmo em equipas que preferem manter a posse de bola e enfrentar blocos baixos, o norueguês consegue ser decisivo ao jogar como referência no ataque, segurando a bola e atraindo defesas, o que cria espaço para os seus colegas de equipa. Esta capacidade de se adaptar a diferentes estilos de jogo mostra uma maturidade tática que vai muito além da sua tenra idade. Além disso, o Haaland é também eficaz na pressão alta, utilizando a sua força física para pressionar os defesas adversários e forçar erros, algo que o torna útil não só nas ações ofensivas, mas também na recuperação da posse de bola. Apesar de ser mais conhecido pelos seus golos, a sua ética de trabalho e a intensidade em campo mostram que é um jogador que contribui em várias fases do jogo. Com uma taxa de finalização impressionante e uma mentalidade focada em marcar golos em cada oportunidade, Haaland já se afirmou como uma das principais referências do futebol moderno, sendo sem dúvida um dos avançados mais difíceis de ser neutralizado das defesas adversárias.
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12: 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Y luego, pues bueno, cuando no cierras los partidos con un resultado más abultado, cuando no has tenido el acierto ahí que quizá necesitabas, pues acabas teniendo que juntarte por momentos, en defender algunos balones parados y en ser un equipo también aguerrido, porque eso también es fútbol.
13: Fue un juego espectacular, de facto. A diferença esteve no detalhe. A verdade é que o Braga tem um pé remate e consegue fazer gol. Penso que acabamos por entrar bem na partida. Os primeiros 15 minutos, penso que tínhamos o limite material do jogo e fazíamos a situação daquilo que era o nosso objetivo. À medida que a primeira parte foi avançando, o Braga começou a ganhar alguma ascendente no sentido de nos conseguir pressionar em situações mais homem a homem.
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7: Estamos a 10 minutos das 10 da manhã.
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7: E agora seguimos com os craques da Liga Portuguesa, neste produto 100% palavra.
15: Jonas Gonçalves Oliveira, conhecido simplesmente como Jonas, chegou ao Benfica em 2014 e rapidamente conquistou os adeptos pela sua técnica apurada, inteligência em campo e habilidade letal na finalização. Vindo do Valência, onde enfrentou dificuldades com lesões e irregularidade, Jonas encontrou uma nova vida no futebol português, transformando-se num dos avançados mais marcantes da história recente do clube lisboeta e da Primeira Liga. Na sua primeira época em Portugal, impressionou de imediato ao marcar 20 golos no campeonato, mostrando uma capacidade de adaptação notável e formando uma dupla memorável com Lima. Este impacto inicial foi apenas o começo de uma série de temporadas brilhantes, onde o avançado brasileiro se tornou a principal referência ofensiva do Benfica. Em 2015-2016, Jonas viveu um dos melhores momentos da carreira, marcando 32 golos no campeonato e sagrando-se o melhor marcador da Liga, ao mesmo tempo que ajudava os encarnados a conquistar o tricampeonato e mais tarde o tetra. Com o seu estilo elegante e precisão nas finalizações, Jonas conquistou a alcunha de Pistolas entre os adeptos benfiquistas. Não era apenas um avançado goleador, mas também um jogador de equipa, capaz de criar jogadas e assistir os companheiros. A sua visão de jogo e inteligência permitiram-lhe resolver partidas decisivas com facilidade aparente e foi várias vezes determinante em jogos de alta pressão. Os seus golos de qualidade e a sua consistência renderam-lhe o prémio de melhor jogador da Liga Portuguesa em 2015 e 2016, reafirmando o seu estatuto como um dos maiores craques da competição. Apesar das lesões que começaram a surgir nas suas épocas finais, Jonas continuou a ser crucial para as Águias. Em 2018-2019, na sua última temporada como jogador, ainda contribuiu para o título de campeão, ajudando o clube a recuperar a hegemonia do futebol português. Terminou a carreira em 2019 como o segundo melhor marcador estrangeiro da história do Benfica, com 137 golos em 183 jogos, uma média impressionante que solidifica o seu legado entre os melhores avançados que passaram pelo clube. Jonas é recordado pelos adeptos encarnados com enorme carinho e admiração. A sua postura profissional, aliada ao talento incomum, deixaram uma marca duradoura no Benfica e na Primeira Liga. A figura de Jonas vai além dos números, é sinónimo de classe e dedicação, um jogador que transformou o ataque benfiquista e inspirou uma geração de adeptos com a sua simplicidade e eficácia dentro de campo.
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7: Vamos lá olhar agora para mais um craque mundial aqui na Primeira Rádio Desporto.
15: Frank Lampard, nascido a 20 de junho de 1978, é amplamente reconhecido como um dos maiores médios da história do futebol inglês e uma lenda do Chelsea. Criado numa família com forte herança futebolística, Lampard começou a sua carreira no West Ham United, o clube onde o seu pai havia jogado. Subiu aos camadas.

0: Série impressionante de títulos, incluindo três Premier Leagues em 2004, 2005, 2005, 2006 e 2009, 2010, quatro FA Cups, duas taças da Liga e, claro, a tão sonhada Liga dos Campeões em 2012. Uma das marcas mais impressionantes de Lampard é a sua capacidade de marcar golos. Não foi apenas um jogador-chave na criação de jogadas, mas também se destacou pela sua impressionante veia goleadora. Lampard terminou a sua carreira no Chelsea como o maior goleador da história do clube, com 211 golos em 648 jogos, algo notável para um médio. Conhecido pela sua precisão nos remates de longa distância, especialmente com o pé direito, tornou-se conhecido pelos seus golos em momentos cruciais, além da sua consistência nas bolas paradas. A sua temporada de 2009-2010 foi particularmente impressionante, quando Lampard marcou 27 golos em todas as competições e ajudou o Chelsea a vencer a Premier League e a FA Cup, fazendo história com um double. A sua combinação de talento ofensivo, ética de trabalho incansável e inteligência tática fez dele um dos melhores jogadores da sua geração. Além do sucesso a nível do clube, Lampard teve uma carreira internacional notável, representando a seleção inglesa em diversas competições, incluindo 3 campeonatos do mundo e 2 campeonatos da Europa. Embora a Inglaterra não tenha alcançado o sucesso esperado durante essas competições, Lampard foi sempre um dos pilares da equipa e é amplamente respeitado pelos seus 106 jogos pela seleção. Após deixar o Chelsea em 2014, teve uma curta passagem pelo Manchester City, antes de terminar a sua carreira nos New York City, da MLS, onde jogou até 2016. Após a sua retirada dos relvados, o ex-atleta rapidamente se lançou na carreira de treinador e em 2018 assumiu o comando do Derby County, onde teve uma boa temporada na segunda divisão inglesa, levando o clube à final do play-off de promoção. No ano seguinte, Lampard assumiu o cargo de treinador do Chelsea, voltando ao clube onde teve os seus maiores sucessos como jogador. Durante a sua passagem para o Stamford Bridge, focou-se em dar oportunidades a jovens jogadores da academia e conseguiu uma qualificação para a Liga dos Campeões na sua primeira temporada. Contudo, foi demitido em janeiro de 2021 após uma série de maus resultados e por aí prosseguiu a sua carreira como técnico por outras paragens.
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0: O Notts County, fundado em 1862 em Nottingham, na Inglaterra, é amplamente reconhecido como o clube de futebol profissional mais antigo do mundo. A sua longevidade e o seu papel pioneiro fazem do Notts County uma verdadeira relíquia do desporto, com uma história cheia de curiosidades e momentos marcantes. Este clube foi uma das 12 equipas fundadoras da Football League em 1888, uma competição que ajudou a moldar o futebol inglês e internacional, e até hoje os seus adeptos orgulham-se do contributo histórico que o clube deu ao desporto. O Notts County joga no estádio Meadow Lane, localizado junto ao rio Trent, que é um dos mais antigos recintos de Inglaterra, com capacidade para cerca de 19 mil pessoas. O estádio é conhecido pela proximidade ao City Ground, casa do rival Nottingham Forest, com quem o Notts County mantém uma rivalidade amigável e peculiar. O derby de Nottingham, embora atualmente menos frequente devido às diferentes divisões em que as equipas jogam, permanece especial para os adeptos de ambas as equipas. Em várias ocasiões, os adeptos dos dois clubes têm até partilhado o mesmo estádio, fortalecendo uma relação única que raramente se vê em rivalidades locais. Uma das curiosidades mais marcantes sobre o Notts County é a sua ligação com a Juventus. Nos primórdios do clube italiano, em 1903, a equipa de Turim adotou as cores preto e branco do Notts como homenagem. Um jogador inglês que tinha um amigo no clube italiano enviou equipamentos listrados à Juventus, criando um elo que permanece até hoje. Em 2011, quando a Juve inaugurou o seu novo estádio, o Notts County foi convidado para um jogo especial contra a equipe italiana, simbolizando essa ligação histórica e rara entre clubes de países diferentes. Ao longo da sua história, o emblema experienciou altos e baixos, oscilando entre divisões e atravessando várias crises financeiras. Em 1894, o Notts County alcançou um dos seus maiores feitos ao vencer a FA Cup, derrotando o Bolton Wanderers por 4-1 e tornando-se a primeira equipa fora da primeira divisão a conquistar a famosa taça. No entanto, as décadas seguintes foram desafiantes, com o clube a descer às divisões inferiores, onde permaneceu por grande parte da sua existência. Em 2019, o Notts County enfrentou um dos momentos mais difíceis da sua história ao ser despromovido da Football League para a National League, já não profissional, o 5º escalão do futebol inglês pela primeira vez em 157 anos. No entanto, entretanto, mesmo nos tempos mais sombrios, a lealdade dos seus adeptos manteve-se firme e

0: ajudou a equipa a regressar a esse mesmo futebol profissional, ocupando atualmente um lugar na League 2, a quarta divisão do futebol inglês. Conhecidos pela sua dedicação, os adeptos do Notts County continuaram a apoiar o clube em massa, orgulhosos do seu estatuto de pioneiros do futebol e determinados em devolvê-lo às grandes conquistas. A paixão pelo Notts County transcende as suas vitórias e derrotas, com a sua base de adeptos a valorizar o peso histórico e o papel único do clube no futebol mundial. Hoje o Notts County continua a lutar para voltar ao topo, mas permanece, antes de tudo, uma verdadeira instituição do futebol.
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2: São 10 da manhã. 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
3: Benfica e Sporting Clube de Braga foram os grandes vencedores no encerramento das contas da quarta jornada da primeira Liga na portuguesa, onde, em simultâneo, na Benfica, bateu por 2-1 a equipa do Estoril, enquanto que o Sporting Clube de Braga bateu por 1-0 o Vitória no Sport Clube. Mas começando pela partida realizada no Estádio da Luz, na equipa encarnada, uma primeira parte de autêntico domínio, acabou por sair para no tempo de intervalo em vantagem por 1-0, graças ao gol apontado pelo Chebna Vangelis Pavlidis, aos 40 minutos. Na segunda parte, com a entrada na todo gás, Clemente Lenglet, aos 51 minutos, aumentou a vantagem para 2-1, ainda que o Estoril Praia tenha conseguido segurar a avalanche ofensiva da equipa do Benfica, mas não conseguiu chegar à conquista de pontos, ainda assim reduziu no resultado através de Yanis Begrui, aos 82 minutos. Contas feitas, o Benfica saiu como grande vencedor desta partida, no final do jogo, satisfação por parte do técnico da equipa encarnada, Marco Silva.
4: Eu acho que encontramos em alguns momentos mesmo por dentro alguns jogadores, quer o Suda, quer o Castiano, em alguns momentos não tanto o Rafa no corredor direito, mas principalmente no corredor esquerdo, depois que o Dallas chegou como terceiro homem. Criámos algumas situações, na minha opinião, a chave estava muitas vezes no Dallas ali como terceiro homem no corredor esquerdo, foi ali que fomos criando alguns problemas. A vitória é totalmente justa da nossa equipa, isso não há que... acho que não há dúvidas para ninguém da vitória justa, preferimos que tivesse sido sem sofrer, um gol como sofremos, praticamente o adversário fez dois remates enquadrados e faz um gol. Tem sido neste princípio de temporada positiva, a equipa está a crescer, mas tem sido um bocadinho a nossa história, praticamente os adversários não criam nada e acabam por numa outra situação que vão à nossa área, acabam por fazer gol. Tem sido um pouco isto, mas a realidade é a equipa que fez dois gols, criou mais, não foi um jogo em que criámos mais de 10, 15 oportunidades, como muitas vezes temos criado, ou situações de perigo, como temos criado, mas praticamente mesmo a ganhar 2-0, o Estoril não abdicou da sua da organização que tinha, não quis vir subir mais o seu bloco para tentar nos pressionar, jogou praticamente mesmo em 30 metros, mesmo a perder 2-0, neste momento nós temos é que ter a paciência, evitar o máximo de risco, o mínimo de risco, para não usar o que eles estavam à procura de um contra-ataque, e é isso que temos que ir fazendo e não ter problemas de ter a bola acima de tudo circulada de uma forma mais intensa para poder encontrar os espaços que queremos.
3: Do lado da formação do Estoril Praia, Vasco Matos acabou por lamentar na derrota, mas mostrou-se orgulhoso naquilo que foi a exibição da sua equipa.
5: Olhámos para a nossa equipa, perceber como é que a equipa se sente mais confortável em campo, e obviamente que esse foi o nosso ponto de partida. Sentíamos que tínhamos que dar uma estabilidade maior à equipa e acho que o conseguimos. Demos uma resposta boa. Obviamente que o Benfica nos ia causar alguns problemas na nossa linha defensiva, que tínhamos de estar preparados para ele, para esses mesmos problemas, e resolvemos, no meu modo de ver, muito bem. A equipa esteve muito compacta, sólida. Na primeira parte tivemos também depois algum critério na saída, com um bocadinho mais calma e melhor decisão, poderíamos ter sido mais assertivos, mas a equipa esteve muito confortável em campo, mostrou caráter, aquilo que nós falámos e temos vindo a falar, a criação de uma cultura de trabalho e hoje acho que temos um passo em frente nisso.
3: Contas feitas, o Benfica com esta vitória na Copa, nesta altura no 5º lugar com 7 pontos, enquanto que na equipa do Estoril Praia continua a penar no início desta época com o 17º lugar nesta altura e apenas com um ponto conquistado. Também a equipa do Sporting Clube de Braga venceu o derby no topo, na diante do Vitória Ebna Sport Clube por uma bola a zero, valendo o golo apontado na segunda parte por Diego Rodrigues, aos 79 minutos, numa partida dividida entre os dois emblemas. No final do jogo, o técnico da equipa do Sporting Clube de Braga, Carlos Vicente, se mostrou-se bastante orgulhoso e também satisfeito com esta vitória da sua equipa.
6: Obviamente são poucos dias para preparar, era só a segunda vez por os aplazamentos que íbamos de jornada europea intersemanal a partido el fin de semana, es verdad que esta vez con un día más que cuando fuimos a Morirense, y la verdad es que ahora lo comentaba con los chicos, un partido en términos generales también muy similar a aquel, donde el equipo salió por el partido, donde hizo muchos más méritos que el rival para ganarlo, pero que es verdad que la falta de acierto pospuso mucho el ponerte por delante en el marcador, ¿no? Porque yo creo que la primera parte, con algo más de finura, quizá de tranquilidad frente al arco rival, te vas con otro resultado, ¿no? Pero el equipo se mantuvo estable, sobre todo también emocionalmente, que el partido lo requería, y luego es verdad que sí que empezamos a notar que cuando la segunda parte transcurría, pues el peso en las piernas, el esfuerzo del otro día, que no dejaba de ser un partido también en Austria, con mucho desgaste físico, porque era un equipo que quería correr, entonces nos planteó muchas transiciones, los números condicionales del partido fueron muy altos para muchos jugadores nuestros, y hoy yo creo que el equipo, a pesar de el esfuerzo del otro día, se mantuvo muy, muy entero. Y como siempre digo, los cambios pues salieron a ayudarnos mucho, y fruto de ello pues también nos llegó el gol de Diego, porque otra vez nos ponemos contentos en que le caiga un gol como el de hoy. Y luego, pues bueno, cuando no cierras los partidos con un resultado más abultado, cuando no has tenido el acierto ahí que quizá necesitabas, pues acabas teniendo que juntarte por momentos en defender algunos balones parados y en ser un equipo también aguerrido, porque eso también es fútbol.
3: Do lado da equipa do Vitória Sport Clube, Tiago Margarido lamentou o resultado final com derrota da sua formação.
7: Foi um jogo super equilibrado, de facto. A diferença esteve no detalhe. A verdade é que o Braga tem aquele remate e consegue fazer gol. Penso que acabamos por entrar bem na partida. Os primeiros 15 minutos, penso que tínhamos o domínio territorial do jogo e fazíamos a situação dentro daquilo que era o nosso objetivo. À medida que a primeira parte foi avançando, o Braga começou a ganhar algum ascendente no sentido de nos conseguir pressionar em situações mais de homem a homem. Numa noite de duelo não fomos competentes, então aí eles cresceram um pouco e penso que acabam por terminar a primeira parte um pouco por cima. Depois, na segunda parte, procuramos reagir, fizemos algumas alterações na nossa forma de pressionar e também no nosso posicionamento ofensivo. Penso que na segunda parte conseguimos criar muito mais dificuldade no conceito da organização ofensiva. E estávamos a conseguir estancar o jogo do Braga, principalmente no espaço entre linhas. Acho que para isso a entrada do Beni foi decisiva, o Beni comeu muito bem nesse espaço. A entrada do Camará também, para situações de após o ganho de bola, conseguimos explorar as costas. Penso que a equipa, quando estava eventualmente no seu melhor momento, acaba por sofrer o gol num detalhe, como acabei de referir. Mas tenho que concordar que foi um jogo muito, muito preso, com as equipas anularem-se bem uma à outra e com poucas oportunidades de baliza.
3: Na classificação da Primeira Liga na Portuguesa, na equipa do Sporting Clube de Braga, com esta vitória, ascendeu ao 9º lugar, agora com 4 pontos conquistados, sendo que o Vitória Sport Clube está no 12º posto, com 3 pontos somados. Está assim fechada na 4ª jornada da Primeira Liga na Portuguesa, para além deste Benfica 2, na Estoril Praia 1 e Sporting Clube de Braga 1, Vitória Sport Clube 0, contou ainda com a vitória fora de portas do Sporting, na deslocação até ao Estádio dos Arcos, diante do Rio Ave, empata uma bola entre Alverca Santa Clara, vitória do Arouca por 2-1, diante do Marítimo, vitória do Futebol Clube Porto na deslocação até ao estádio do Fontelo por 3 bolas a 0, perante o Académico de Viseu. Nacional acabou derrotado na Chopin Ebne por 3-2, diante do Estrela. O Casa Pia Ebne perdeu em Rio Maior por 1 bola a 0, diante do Moreirense, e finalmente empate sem golos entre o Futebol Clube Famalicão e Gil Vicente. O Sport Lisboa e Benfica está em negociações com o Manchester City pelos jogadores, sabe, na Cláudio Neste Ferri, um jogador argentino de 20 anos, médio ofensivo, que está fora dos planos de Enzo Maresca, para na nova temporada. Também não contava para na Pep Guardiola, no plano passa novamente por ser emprestado em 2026-2027, sendo que tem contrato até junho de 2028. Neste Ferri, na época na transata, acabou emprestado ao Bayer Leverkusen, mas saiu em janeiro e rumou ao Girona, que faz parte do grupo do Manchester City. Não teve sucesso nem na Alemanha, nem em em Espanha, até foi despromovido com registro de 28 jogos, um golo e duas assistências. Neste Ferri ainda fez o início da pré-na temporada no clube inglês, mas ficou de fora dos convocados nos jogos oficiais. Coloca-se agora como possível reforço da equipa do Sport Lisboa e Benfica, que tenta no seu empréstimo junto do gigante inglês. O Futebol Clube do Porto deu a conhecer a contratação de Santiago Jiménez, que chega proveniente do Milan, treinado por Ruben Amorim. O jogador chega por empréstimo dos italianos com uma opção de compra de 18 milhões de euros, com mais 2 milhões de euros por objetivos, confirmaram os azuis e brancos. A compra torna-se obrigatória mediante o cumprimento de certos objetivos. Caso se confirme na transferência definitiva, o Milan assegura 10% de uma mais-valia de uma futura transferência. No 51 vezes internacional pelo México, participou no último Mundial 2020 6, tendo alinhado em 4 jogos, todos a sair do banco de suplentes. Recordar que o avançado mexicano de 25 anos chegou ao Milan na troco de mais de 30 milhões de euros no mercado de inverno da época 2024-2025, após duas épocas no Feyenoord. O ponta-de-lança, formado nos mexicanos do Cruz Azul, na última época sofreu com algumas lesões, acabou por marcar apenas um golo em 18 jogos pelos Rossoneri. Vai agora viver assim a primeira experiência em Portugal, sendo mais uma opção para o ataque nas ordens de Francesco Farioli, que acabou também por garantir na contratação de Sousa, no brasileiro, que deixa na equipa do Tottenham e assina pelo Futebol Clube do Porto, ainda que apenas por empréstimo. Confirmada na contratação do avançado Santiago Jiménez e integração do jovem Gabriel Meca, de resto, o Futebol Clube do Porto acabou por negociar precisamente nessa contratação de Gabriel Meca junto do Grêmio de Porto Alegre, no jovem médio ofensivo interessado na Invicta. Os dois clubes acabaram por ultimar os detalhes do negócio, mas existe de facto aqui um entendimento com os jogadores e também com o clube. Um jovem jogador de 18 anos tem um valor de negócio na ordem dos 10 milhões de euros. O jogador MEC esteve perto de ser vendido aos ucranianos do Shakhtar Donetsk na ordem dos 12 milhões de euros. O acordo, entretanto, caiu numa fase final das conversações. Gabriel MEC, internacional brasileiro sub-17, foi formado no Grêmio de Porto Alegre, onde tem 34 jogos, 3 golos e 2 assistências na equipa principal, potenciado por Luís Castro, que já utilizou em mais de 30 jogos em 2026. O jovem futebolista esteve no último Mundial de Sub-17 e defrontou Portugal nas meias finais da competição que a seleção lusa conquistou. Ainda pelo tema de azul e branco, registro para Abnazai do que fica de fora durante várias semanas no Futebol Clube do Porto, depois do clube confirmar também, após reavaliação feita na lesão muscular no adutor direito, o lateral esquerdo do nigeriano saiu lesionado aos 17 minutos de jogo diante do Académico de Viseu no último sábado, com vitória dos Dragões por 3-0, tendo entrado Martim Fernandes para no seu lugar no duelo da quarta jornada da Primeira Liga. O jogador fica assim fora de 4 jogos oficiais do Futebol Clube do Porto, pelo menos que na equipa de azul e branca realiza durante o mês de setembro. Nos azuis e brancos recebem o Moreirense na próxima sexta-feira pelas 8:15 da noite, na quinta jornada da Primeira Liga. Segue-se no duelo na terça-feira, dia 8, na recepção ao Manchester City, na abertura da fase de Liga da Liga dos Campeões. A partir desta, que está agendada para nas 8 da noite, há ainda no mesmo mês, antes da paragem, para nos compromissos das seleções, a visita ao Casa Pia e na recepção ao Sport Lisboa e Benfica. O Internacional de Nigeriano poderá voltar após a paragem das nas seleções, com o Futebol Clube do Porto a ter o seu primeiro jogo de outubro, no fim de semana de 10 e 11, visitando o Marítimo. Porém, não é certo que Zaidu já esteja apto nessa altura. O Futebol Clube do Porto fica com Martim Fernandes e também Francisco Moura como opções mais diretas para o lado esquerdo da defesa. O atleta Zaidu era totalista no Futebol Clube do Porto até o momento, em 2026-2027, tendo feito todos os minutos da vitória diante do Torriense na Supertaça por uma bola a zero e nas 3 vitórias por 2-0 na Parabna Liga, diante do Alverca Rio Ave e Futebol Clube Arouca. O Sporting Clube de Portugal beneficiou com a transferência de Rafael Leão para o Galatasaray, contratado ao Milan por 38 milhões de euros. Com esta mudança, a formação leonina encaixa desde logo 1,1 milhões de euros pela via do mecanismo de solidariedade criado pela FIFA. Como Leão representou o Sporting entre os 12 e os 19 anos, a SAD, liderada por Frederico Varandas, tem direito a 3% do valor total do negócio no Lille, que contratou o avançado português em 2018, quando este tinha 20 anos. em caixa na 190 mil euros, no correspondente, na 0,5% do valor da transferência do mecanismo de solidariedade da FIFA, na garante, nos clubes, nos formadores, uma compensação de até 5% do valor total da transferência de qualquer futebolista que tenha acolhido nos seus quadros entre os 12 e os 23 anos. A percentagem anual é de 0,25% entre os 12 e os 15 anos, ela sobe para 0,5% para no período entre os 16 e os 23 anos. Leonardo Leto reforça na equipa do Almeria por empréstimo do Sporting Clube de Braga. No lateral esquerdo, fez os exames médicos e assinou pelo clube de Andaluz, que discute na 2ª divisão espanhola. O português de 26 anos já foi inscrito pelo clube num acordo que prevê assistência com opção de compra no valor de 3 milhões de euros. O atleta Leto foi contratado há cerca de um ano ao Casa Pia, porém, apesar de ter participado em 47 jogos pelo Sporting Clube de Braga, na última época, com um golo e 8 assistências, acabou por perder espaço nas escolhas do treinador Carlos Vicente. Nesse sentido, o empréstimo é visto como a melhor solução para o jogador, que tem contrato com os minutos até junho de 2029 e uma cláusula de rescisão fixada nos 30 milhões de euros. Relembrar que Cristiano Ronaldo detém uma participação de 25% no Almeria desde fevereiro de 2026. O Futebol Clube Famalicão recebeu uma proposta do Sevilha por Sorriso, no extremo brasileiro, não interessa, não é um emblema espanhol, que ainda tenta equilibrar as próprias contas, por causa do fair play financeiro. Apesar disso, o clube está disposto a pagar um valor na ordem dos 5 milhões de euros pelo jogador. Os espanhóis também têm pressa para concretizar este acordo com o SAD Famalicense, visto que o mercado no país fecha precisamente esta terça-feira. O extremo brasileiro, recorde-se, está a cumprir na sua quarta temporada no futebol português, tendo chegado em 2023-2024. O Sorriso, de 25 anos, formou-se no Juventude, ganhou destaque na Red Bull Bragantino, mudando-se agora de Portugal para o futebol espanhol. O Estoril Praia contratou Samuel Tabnamissá, junto do Fulham, por empréstimo. Durante uma temporada, o jogador iniciou o seu percurso no futebol da Academia do Brentford e seguiu-se essa passagem pelo Fulham. Acabou por ser na formação dos Cottagers, que se destacou na época passada, assumiu 2 golos em 23 jogos pela equipa de Sub-21, onde joga desde os seus 16 anos, no central de 19 anos nesta altura. Terá, assim, a primeira experiência no futebol de séniores. O internacional pelas camadas jovens da seleção de Inglaterra falou aos meios do clube e mostrou-se entusiasmado com esta nova fase na sua carreira, assumindo que é uma oportunidade de ouro para ganhar minutos e também demonstrar todo o seu talento. Assumiu também que o jovem atleta falou com o treinador e durante essa conversa mostrou-se muito confiante no seu talento e por isso mesmo acabou por decidir arrumar esta formação canarinha orientada por Vasco Matos. Arialice Martinez conquistou a única medalha para Portugal nos Jogos do Mediterrâneo, na Trento 2026, com bronze nos 100 metros. A portuguesa correu os 100 metros em 11 segundos e 43 milésimos para garantir um lugar no pódio, para assim somar também a primeira medalha nestes Jogos do Mediterrâneo, numa jornada de top 5 na mesma modalidade. Mas na categoria masculina, Delvis Santos terminou no quarto lugar, ficando a 2 centésimas do bronze. No lançamento de dardo, Leandro Ramos, que recuperou de uma lesão no cotovelo, fechou também no quarto lugar após um lançamento de 76 metros e 38 centímetros, 17 centímetros do bronze, no francês Félix Sossaia. Nos 500 metros femininos, Patrícia Silva, no bronze, nos europeus de Birmingham, ficou também pelo quarto lugar. Portugal passou a contar com 21 medalhas em Trento 2026, 8 de ouro, 5 de prata e 8 de bronze, um total de 70 em Jogos do Mediterrâneo, 18 de ouro, 23 de prata e 29 de bronze.
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1: Questão Elias anunciou o clube que deixa na carreira do ténis através de uma publicação nas redes sociais. O antigo número 2 nacional destacou que, apesar de ainda ter vontade para continuar, o clube vai dando vários sinais ao longo dos últimos tempos de que estava na altura de parar em definitivo. Há decisões difíceis de tomar e há decisões que são inadiáveis e por isso mesmo acaba por tomar a decisão de deixar o ténis profissional. Antes de fechar este capítulo, deixa sobretudo esse desejo para que os mais jovens se sintam motivados a discutir nesta modalidade. Espera sobretudo que Portugal possa elevar ainda mais os talentos a nível do ténis mundial para que mais portugueses possam estar incluídos nessa boa classificação do ranking mundial ATP. O ex-tenista Roger Federer entrou oficialmente no Internacional Ténis Hall of Fame, no Suíço, de 45 anos, que se despediu da modalidade em setembro de 2022. Falou do momento como uma das maiores honras da sua vida. É de facto uma honra incrível receber o prémio por parte deste evento. Acabou por assumir Federer, o antigo tenista, fez história inúmeras vezes ao longo da sua carreira, deixou marca no ténis e deve agora o nome juntar-se ao de outras lendas da modalidade. Federer liderou no ranking mundial ATP por 310 semanas, estabelecendo um recorde histórico ao permanecer na liderança de forma ininterrupta durante 237 semanas. Entre as várias conquistas, destacados 20 títulos do Grand Slam de singulares, 8 títulos em Wimbledon, um recorde no setor masculino, 6 no Open da Austrália, 5 títulos no Open dos Estados Unidos, e um Roland Garros, estando apenas atrás do espanhol Rafael Nadal, com 22 títulos, e o sérvio Novak Djokovic, com 24 títulos arrebatados. Roger Federer, durante a cerimónia, deixou palavras de agradecimento à mulher, ao ídolo, Stefan Edberg, e a todos os apanha-bolas que alguma vez o acompanharam e com quem se cruzou nos vários jogos que discutiu ao longo da sua carreira. O tenista fez também questão de sublinhar incrível sorte que teve por poder partilhar no campo com atletas como André Agassi, Andy Roddick, Nadal e Novak Djokovic. Ainda pelo ténis, o tenista Casper Ruud deu a conhecer que falha no Open dos Estados Unidos da América em ténis devido a uma lesão nas costas. Está muito triste por ter denunciado a sua falha deste mesmo torneio, mas na sua condição física não é ideal para estar 100% competitivo. O tenista nórdico fica assim impossibilitado de discutir-se neste torneio e acaba rendido pelo francês Tour Jarnatea, repescado da fase de qualificação que, na primeira ronda do Open norte-americano, vai defrontar o argentino Juan Manuel Cabernet Dodo. Casper Ruud, antigo número 2 do mundo, em finalista em Nova Iorque em 2022, perdeu a final para Pereira Carlos Alcaraz. Ainda discutiu o torneio de pares mistos do Open dos Estados Unidos na última semana ao lado de Diana Snyder, mas acabou por desistir do quadro masculino de 5 pares. Norueguês campeão do Estoril Open em 2023, já tinha desistido do Masters 1000 de Cincinnati durante o mês de agosto com problemas nas costas. O nome de Casper Ruud junta-se assim aos de Yannick Sinner, João Fonseca, Jack Draper, Walker Room, na lista de grandes ausências desta competição. O quadro principal de singulares do Open dos Estados Unidos conta com os portugueses, Nuno Borges, na primeira ronda, mete forças com um jovem talento no local, Lier Nardin, e Jaime Faria, que acabou por vencer no último domingo, norte-americano Jensen.
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4: A vitória é totalmente justa da nossa equipa, isso não há que... acho que não há dúvidas para ninguém da vitória justa. Preferíamos que tivesse sido sem sofrer um gol como sofremos, porque o adversário fez dois remates enquadrados e faz um gol. Tem sido, neste princípio, temporada positiva, a equipa está a crescer, não sei se não tem a nossa história, praticamente os adversários não queriam nada e acabam por numa outra situação que vão à nossa área, acabam por fazer.
5: Sentíamos que tínhamos que dar uma estabilidade maior à equipa e acho que o conseguimos. Demos uma resposta boa, obviamente que o Benfica nos ia causar alguns problemas na nossa linha defensiva, que não está preparados para esses mesmos problemas, e que resolvemos de uma maneira muito bem, a equipa foi muito compacta, sólida, Na primeira parte tivemos também depois algum critério na saída, com um bocadinho mais calma e melhor decisão poderíamos ter sido mais assertivos.
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0: São 10h24, daqui a pouco atualizamos toda a informação do dia.
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0: E agora seguimos com os craques mundiais neste produto 100% palavra.
6: Marco Van Basten é considerado um dos maiores avançados da história do futebol mundial, tanto pelo seu talento técnico como pela sua capacidade de marcar golos decisivos em momentos cruciais. Nascido a 31 de outubro de 1964, em Utrecht, nos Países Baixos, desde cedo demonstrou um talento inato para o futebol, seguindo os passos do pai, Joop Van Basten, que também jogara profissionalmente. O jovem Marco começou a jogar no clube local, o Utrecht, mas rapidamente atraiu a atenção do Ajax, um dos gigantes do futebol neerlandês, onde ingressou aos 16 anos. Foi no Ajax que Van Basten começou a destacar-se no cenário do futebol internacional. Fez a sua estreia na equipa principal em 1982, substituindo ninguém menos que o Johan Cruyff, uma das maiores lendas do clube. A transição não poderia ter sido melhor. Van Basten não só mostrou que estava à altura do desafio, como rapidamente se tornou o novo talismã da equipa. Na sua primeira temporada completa, em 1983-84, conquistou a sua primeira bota de ouro, como o melhor marcador da Eredivisie, com 28 golos, um feito que repetiria várias vezes. A sua capacidade de finalização era extraordinária, combinando técnica refinada, inteligência tática e uma incrível habilidade acrobática que lhe permitia marcar golos de todos os ângulos e em todas as circunstâncias. Pelo Ajax, Van Basten conquistou 3 campeonatos neerlandeses, 3 taças dos Países Baixos e, em 1987, a Taça das Taças, onde marcou o único golo na final contra o Lokomotiv Leipzig, em Atenas. A sua carreira nos Países Baixos terminou com um impressionante registro de 128 golos em 133 jogos pelo clube de Amsterdão. Em 1987, Van Basten transferiu-se para o AC Milan, um dos maiores clubes da Europa, que já contava com outros dois dos maiores talentos neerlandeses, Ruud Gullit e Frank Rijkaard. Sob o comando do lendário treinador Arrigo Sacchi, o Milan formou uma das melhores equipas de todos os tempos, com Van Basten como o principal goleador. A sua chegada ao futebol italiano foi inicialmente marcada por dificuldades devido a uma grave lesão no tornozelo, mas após a recuperação, Van Basten mostrou porque era considerado um dos melhores da sua geração. Nos anos seguintes, ajudou o Milan a conquistar 2 títulos da Taça dos Campeões Europeus, em 1989 e 1990, além de 4 campeonatos italianos. Na final de 1989, Van Basten marcou 2 golos na vitória por 4-0 sobre o Steaua Bucareste, numa das exibições mais dominantes de uma equipa na história do futebol europeu. O avançado continuava a impressionar com a sua técnica, visão de jogo e, claro, com a sua capacidade de concretização. Um dos momentos mais memoráveis da sua carreira aconteceu ao serviço da seleção neerlandesa no Campeonato Europeu de 1988, na Alemanha. Van Basten foi o herói da competição, terminando como melhor marcador com 5 golos, incluindo o golo decisivo na final contra a União Soviética, um remate de primeira quase sem ângulo, que é considerado um dos melhores golos da história das grandes competições. A sua exibição nesse torneio valeu-lhe a primeira das suas 3 bolas de ouro em 1988, 89 e 1992, reafirmando o seu estatuto como o melhor jogador do mundo naquela época. Infelizmente, a carreira de Van Basten foi encurtada devido a sucessivas lesões no tornozelo, culminando na sua reforma precoce aos 30 anos em 1995. O último jogo oficial aconteceu na final da Liga dos Campeões de 1993, onde o Milan foi derrotado pelo Marselha. Apesar das tentativas de recuperação, as lesões impediram de continuar a jogar ao mais alto nível, encerrando a carreira de um dos maiores talentos que o futebol já viu. Apesar de um percurso abreviado, Marco Van Basten deixou uma marca indelével no futebol mundial. A sua combinação de elegância, poder e precisão fizeram dele uma verdadeira gazela nos relvados. Tanto no Ajax como no Milan, Van Basten construiu um legado que perdura até hoje e os seus feitos pela seleção dos Países Baixos consolidaram o seu lugar na história. Mais tarde, após encerrar a carreira como jogador, ainda teve passagens como treinador, incluindo a seleção neerlandesa, mas será sempre lembrado pelos seus feitos dentro das quatro linhas.

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1: São 10 da manhã e 29 minutos. 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
2: O Torriense deu a conhecer na contratação do jogador Paulinho, no avançado brasileiro de 21 anos, na chega por empréstimo do São Paulo, até no final da temporada, no acordo contempla ainda uma opção de compra no atleta Paulinho. Destacou-se na última edição da Copinha, na competição de formação mais importante do futebol brasileiro, terminando como melhor marcador do torneio, com 6 golos em 7 jogos. O avançado terá agora na primeira experiência no futebol europeu ao serviço da formação de Torres Vedras. O emblema do Torriense, que discute na segunda liga, prepara também a sua estreia na fase de liga da Liga na Europa, tentando assim aumentar a qualidade da sua equipa na competição europeia. No Torriense começa por visitar a formação do Lillestrøm da Noruega no dia 17 de setembro. O arranque do Torriense na segunda liga tem de facto sido difícil. Em 4 jornadas discutidas, o emblema ainda não venceu e soma apenas 2 pontos, ocupando o 15º lugar, a primeira posição acima da linha de água. O West Ham de Nuno Espírito Santo contratou Edvin Astbu, no extremo norueguês de 21 anos, na chega proveniente do Viking, e rubricou um contrato válido por 4 temporadas, com mais uma de opção. Astbu fez toda a sua formação no Viking, clube pelo qual se estreou como sénior aos 17 anos, em 2025. Destacou-se ao contribuir com 6 golos e 7 assistências para a conquista do campeonato norueguês, recebendo ainda no prémio de melhor jovem da competição. Os jogadores de Astbu foi importante no último jogo pelo seu ex-emblema, uma vez que marcou frente ao Dinamo Zagreb, ajudou a equipa norueguesa a garantir a presença na fase de liga da Liga dos Campeões. O jovem extremo revelou ainda que as conversas com Nuno Espírito Santo e também com Nils Copen, diretor desportivo da equipa do West Ham, foram determinantes para esta mudança, e desde que soube do interesse que viria deste clube, mostrou-se sempre aberto a negociações para poder assinar pelo seu novo clube. No que diz respeito aos seus objetivos, tem como principal foco afirmar-se na equipa do West Ham, até porque assume o próprio jogador, quer ser um dos principais atletas de Nuno Espírito Santo. Emiliano Martínez acabou contratado pelo Chelsea no Aston Villa. No guardião de 33 anos assinou um contrato válido para nas próximas 3 temporadas. O guarda-redes argentino, dono da baliza da seleção da Argentina, quando o título mundial em 2022 no Qatar e mais recentemente na campanha que terminou na final perdida para na Espanha nos Estados Unidos, estava no Aston Villa desde 2020. O negócio por Emiliano Martínez está ficado fechado por uma verba na rondar os 7 milhões e meio de libras, perto de 9 milhões de euros à taxa de câmbio atual. O jogador de Sabna Olibn Atkins reforça na equipa do Al Hilal. O avançado inglês saiu do Aston Villa na troco de 58 milhões de euros, mais 2 em bónus, segundo os valores veiculados pela imprensa inglesa, assinando contrato com duração de 3 épocas. Atkins, de 30 anos, deixa na marca no Aston Villa, num dos gols, 278 jogos, e marcou em 108 ocasiões. Sabna é o melhor marcador do clube na Premier League, antes do Aston Villa. Atuou pela formação do Brentford e também pela formação do Exeter. Este é o segundo reforço milionário do Al Hilal, após na escada do extremo, na Somerville, estando por oficializar outro nome, na sonante, na Gabriel Martinelli, no extremo do Arsenal, por cerca de 65 milhões de euros. Ruben Neves, uma das figuras de pro-up do clube saudita. O Real Madrid garantiu os serviços de Sérgio Martínez, no jovem médio do Racing Santander, assinou pelos merengues por 3 milhões de euros, correspondentes na cláusula de rescisão dos jogadores. O espanhol de apenas 19 anos assinou o contrato até 2030 e vai integrar inicialmente o Real Madrid Castilha na equipa B dos merengues. O atleta representava na formação de Santander desde os seus 10 anos e foi precisamente aqui que fez toda a sua formação. Depois de ajudar a equipa a subir até ao principal escalão do futebol espanhol, estreou-se nesta temporada nas contas da La Liga, e logo com um golo apontado. A formação de Santander confirmou assim a transferência através de um comunicado explicando também que o Real Madrid pagou numa única prestação na totalidade do valor fixo na cláusula de rescisão. O clube de Santander deixou ainda uma mensagem de despedida para o jogador, assumindo que todos estão muito orgulhosos dentro do clube pela caminhada deste jovem jogador, que se destaca sobretudo pela sua qualidade dentro das quatro linhas. Apesar de começar no Real Castilha e na segunda imprensa espanhola, Sérgio Martínez poderá integrar pontualmente os trabalhos da equipa principal comandada pelo técnico português José Mourinho. O defesa de Nectar Forte acabou contratado pela Real Sociedade ao Futebol Clube Barcelona por 8,5 milhões de euros. A Real Sociedade, adversária do Torriense na Liga na Europa, investiu na contratação do defensor. O Barça, apesar disto, conservou 40% do passe dos jogadores. Sabnib calculou uma opção de recompra avaliada em 20 milhões de euros nas primeiras duas temporadas, sendo que o valor sobe para 25 milhões de euros a partir de junho de 2029. O jovem lateral de 20 anos, que pode atuar nos dois flancos do setor mais recuado, comprometeu-se até 2031 com o clube do País Basco, onde joga no português Gonçalo Guedes, internacional de sub-20 na Espanha, na Forte. Passou ainda na última temporada no Elche, por empréstimo do Futebol Clube Barcelona, onde marcou 3 golos e fez 2 assistências nos 17 jogos em que participou. O manager Gudel, reforço da equipa do Getafe para a temporada 2026-2027, no ex-Sporting de 34 anos, chega proveniente do Sevilha, no clube que representou nas últimas 7 temporadas e deixou após o fim do vínculo na contratual do Internacional de Sérvio. No total, fez 261 jogos pelo emblema andaluz, que lhe valeram o estatuto de quinto jogador estrangeiro com mais partidas na história do emblema durante os anos, em que esteve ligado ao Sevilha, na destacar a conquista de 2 ligas europeias nas épocas 2019-2020 e 2022-2023. O médio sérvio, antes de seguir para a Espanha, em 2019, tomou experiência em diferentes países. Para além do país natal, passou pela China, Países Baixos, e Portugal, onde vestiu a camisola do Sporting na temporada 2018-2019, a título de empréstimo. Chenin Constantelli, que tinha sido contratado pelo Borussia Dortmund por 26 milhões de euros proveniente do Paok Salónica, está na contas com uma lesão grave no médio grego. No duelo com o Hamburgo, estreou-se a marcar e apresentou-se em bom plano. Na segunda parte, o médio sofreu uma entrada e acabou por sair de jogo com uma lesão que o impediu de continuar dentro das quatro linhas. O Borussia Dortmund deu agora a conhecer que Chenin sofreu uma ruptura do ligamento cruzado anterior, uma lesão que o afasta dos relevados durante vários meses. Na lesão, é ainda mais inacreditável para no grego de 23 anos, visto que nunca tinha sofrido uma paragem superior a um mês, não tendo registro de problemas físicos graves durante a sua curta carreira de jogador.
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0: Seguimos agora nesta emissão com os gigantes adormecidos.
9: O Futebol Clube des Girondins de Bordeaux, fundado em 1881, é um dos clubes mais tradicionais de França, com uma rica história que se estende por mais de um século. O Bordeaux, como é popularmente conhecido, tem uma trajetória marcada por sucessos a nível doméstico e por momentos de crise, sendo uma das equipas mais respeitadas e emblemáticas do futebol gaulês. Localizado na cidade de Bordeaux, no sudoeste de França, o clube teve a sua gênese numa sociedade desportiva que praticava diversas modalidades, mas só em 1970 1936, o Departamento de Futebol foi criado oficialmente. Os primeiros anos do Bordeaux foram de construção de identidade e crescimento, mas foi após a Segunda Guerra Mundial que o clube começou a destacar-se no cenário nacional. O primeiro grande sucesso aconteceu em 1950, quando o Bordeaux conquistou o seu primeiro título da Ligue 1 sob o comando do técnico André Gérard, marcando o início da sua consolidação como uma força do futebol francês. No entanto, o clube passaria por algumas décadas de menor protagonismo até alcançar o auge entre as décadas de 1980 e 90. A era dourada do Bordeaux começou na década de 80 sob a presidência visionária de Claude B e com o treinador Aimé Jacquet no comando técnico. Durante este período, o clube formou uma das melhores equipas da sua história, com jogadores como Alain Giresse, Jean Tigana e Patrick Battiston, estrelas que marcaram o futebol francês. Entre 1984 e 1987, o Bordeaux venceu 3 títulos da Liga e consolidou-se como uma potência. A conquista da Taça de França em 1986 e 87 completou um ciclo de domínio no futebol doméstico. A nível europeu, a equipa também brilhou, atingindo as meias finais da Taça dos Clubes Campeões Europeus em 1985. Outro momento marcante na história do Bordeaux foi a revelação de Zinedine Zidane, uma das maiores figuras do futebol mundial. Zidane começou a sua carreira no clube no início dos anos 90 e rapidamente se destacou pela sua classe e visão de jogo. Ao lado de outros talentos como o Big Saint Lazarazu e Christophe Dugarry, Zidane ajudou o Bordeaux a chegar à final da Taça UEFA em 1986, onde, apesar de terem perdido para o Bayern de Munique, o clube consolidou a sua reputação internacional. Mais tarde, no início dos anos 2000, o Bordeaux voltou a conquistar troféus importantes. Em 2009, sob a liderança do treinador Laurent Blanc, o clube voltou ao topo ao vencer a Ligue 1 pela primeira vez em 10 anos, impulsionado pelo talento dos jogadores como Johan Gourcuff e Marouane Chamakh. Esse título foi seguido pela Taça da Liga Francesa e pela Supertaça de França, consolidando o Bordeaux como um dos principais clubes do país naquele momento. Apesar dos sucessos, o clube enfrentou crises financeiras significativas nas últimas décadas. Em 2021, o clube foi colocado em administração judicial devido a problemas financeiros graves, uma situação que culminou na sua despromoção para a 2ª Divisão Francesa em 2022. A queda foi um duro golpe para um clube com tanta história e tradição e o Bordeaux enfrentou uma luta pela sobrevivência, tanto desportivamente como financeiramente, mas tem trabalhado arduamente para reconstruir o seu prestígio e voltar à elite do futebol francês. Ao longo da sua trajetória, o Bordeaux venceu 6 títulos da Ligue 1, 4 taças de França, 3 taças da Liga Francesa e diversas supertaças do país, consolidando-se como um dos clubes mais laureados da França. Além disso, o clube tem um legado significativo na formação de talentos, tendo revelado jogadores que se tornaram referências globais, como Zidane e Lizarazu. A história do Bordeaux é marcada por altos e baixos, desde as glórias nacionais e internacionais até aos desafios financeiros e desportivos mais recentes. No entanto, a capacidade do clube de se reinventar e a paixão dos seus adeptos mantém viva a esperança de que os Girondins de Bordeaux voltarão a brilhar no topo do futebol francês.
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0: E agora seguimos com os grandes feitos históricos neste produto 100% palavra.
9: A temporada de 2000-2001 ficará para sempre marcada na história do futebol português como o ano em que o Boa Vista desafiou todas as probabilidades e conquistou o título de campeão nacional. O feito, até hoje, é visto como um dos maiores marcos do futebol nacional, tornando o clube da cidade do Porto o segundo clube fora dos três grandes a conquistar o campeonato após o Bolonense em 1946. Sob a orientação de Jaime Pacheco, uma equipa disciplinada e aguerrida, conhecida pela sua entrega incansável, transformou-se num exemplo de união, estratégia e resiliência. Jaime Pacheco, ele próprio um símbolo da raça e determinação enquanto jogador, construiu uma equipa com base nesses mesmos valores. O Boa Vista não era um conjunto de estrelas, mas sim uma máquina coletiva onde cada jogador sabia exatamente o seu papel. A solidez defensiva e a capacidade de superar adversidades foram as marcas registadas deste grupo. Em vez de depender de uma figura individual, o Boa Vista de Pacheco focou-se num futebol de combate, com uma defesa implacável e uma mentalidade tática intransigente. A equipa foi uma verdadeira muralha defensiva, sofrendo apenas 22 golos ao longo das 34 jornadas do campeonato. A espinha dorsal do Boa Vistão era composta por jogadores que se tornaram lendas no Bessa. Ricardo, o guarda-redes, foi uma peça-chave, protagonizando exibições seguras ao longo da temporada. À frente deles, jogadores como Litos e Petit formaram uma linha defensiva e de meio-campo quase impenetrável, com Petit, em particular, a ser o símbolo de entrega e de luta da equipa, combinando qualidade técnica com uma agressividade que intimidava os adversários. O ataque Elpidio Silva, conhecido como Super Elpidio, foi decisivo, oferecendo à equipa a capacidade de transformar as raras oportunidades ofensivas em golos. Além disso, Martelinho e Duda, jogadores rápidos e criativos, eram responsáveis por criar desequilíbrios nos flancos. A trajetória do Boa Vista nessa época foi notável, por mais do que apenas os resultados obtidos. A equipa venceu 23 dos 34 jogos, incluindo importantes triunfos frente aos gigantes do futebol português. A vitória sobre o Futebol Clube do Porto por 1-0 no Estádio do Bessa foi um dos momentos-chave da época, consolidando o Boa Vista como um verdadeiro candidato ao título. A força da equipa em casa foi impressionante, mas também nos jogos fora de portas o Boa Vista se mostrou imbatível, conseguindo pontos essenciais que lhes permitiam manter-se no topo da tabela. Ao longo da época, a equipa foi construindo uma vantagem sólida sobre os rivais, mas a reta final foi particularmente intensa. A equipa entrou na fase decisiva do campeonato com o Sporting a pressionar, mas o Boa Vista manteve-se firme. Nos momentos de maior pressão, a equipa de Jaime Pacheco mostrou o seu caráter resiliente, conseguindo vitórias cruciais. Um dos jogos mais memoráveis foi a vitória por 3-0 sobre os Salgueiros na penúltima jornada, que deixou o Boa Vista a um pequeno passo de fazer história. Na última jornada, o empate a uma bola frente ao Desportivo das Aves foi suficiente para garantir o título de campeão nacional, com 2 pontos de vantagem sobre o rival da cidade, o Futebol Clube do Porto. A conquista do Boa Vista em 2000-2001 foi um verdadeiro conto de fadas no futebol português. A equipa do Bessa, longe de ter os recursos e o poderio dos rivais tradicionais, mostrou que a disciplina, a organização e uma forte mentalidade coletiva podiam derrubar gigantes. O Boa Vista terminou a temporada com 77 pontos, fruto de 23 vitórias, 8 empates e apenas 3 derrotas, num campeonato onde os achadrezados provaram ser a equipa mais consistente e determinada. Este título não só marcou a história do Boa Vista, mas também teve um impacto profundo no futebol português. A vitória de um outsider num campeonato dominado por Benfica, Porto e Sporting trouxe esperança a muitos clubes de menor dimensão e mostrou que com uma boa estratégia e uma equipa unida tudo é possível. Jaime Pacheco tornou-se uma figura lendária e até hoje a equipa de 2000-2001 é recordada com enorme carinho pelos adeptos das Panteras Negras e admirada por todos os amantes do futebol em Portugal. Após essa temporada de sonho, o Boa Vista manteve uma presença respeitável no futebol português e europeu, chegando mesmo às meias finais da Taça UEFA em 2003, mas nunca mais repetiu o feito de 2001. No entanto, a epopeia desse ano ficou gravada como um dos maiores momentos da história do futebol nacional, tornando o Boavistão imortal.

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1: O jogador ideal sabe equilibrar disciplina e criatividade, sendo imprevisível nos momentos decisivos. É para ouvir também todos os dias, aqui na primeira Rádio Desporto, o perfil do jogador.
2: Perfil do jogador. Joshua Kimmich, nascido a 8 de fevereiro de 1995 em Rottweil, na Alemanha, é um médio defensivo e lateral direito amplamente reconhecido pela sua versatilidade, inteligência tática e habilidades técnicas. Iniciou a sua carreira no Stuttgart, mas foi no Leipzig que começou a chamar a atenção pelo seu desempenho consistente. Em 2015, Kimmich transferiu-se para o Bayern de Munique, onde rapidamente se estabeleceu como um dos jogadores mais importantes da equipa. Inicialmente jogando como lateral direito, impressionou pela sua capacidade de contribuir defensivamente e ofensivamente. Com o tempo, a sua versatilidade levou-o a assumir uma posição mais central no meio-campo, onde se destacou como médio defensivo. Kimmich tem sido uma peça-chave no sucesso contínuo do Bayern de Munique e durante a sua passagem pelos bávaros ajudou a equipa a conquistar múltiplos títulos da Bundesliga, Taças da Alemanha e a Liga dos Campeões em 2020. A sua habilidade para ler o jogo, passar com precisão e controlar o ritmo do meio-campo tornaram-no indispensável para o Bayern. Além do sucesso a nível de clubes, Kimmich também é um membro importante seleção alemã. Fez a sua estreia internacional em 2016 e tem sido um jogador regular em competições internacionais, incluindo o Campeonato da Europa e o Campeonato do Mundo. Nas últimas temporadas, continuou a ser uma das figuras centrais do Bayern de Munique e da seleção da Mannschaft, mantendo o seu status como um dos melhores médios defensivos do futebol europeu. A sua consistência e a capacidade de impactar jogos em várias fases continuam a consolidar a sua reputação como um dos jogadores mais completos da sua geração.
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7: Fue un juego espectacular, de facto. A diferença esteve no detalhe. A verdade é que o Braga tem um pé remate e consegue fazer gol. Penso que acabamos por entrar bem na partida. Os primeiros 15 minutos, penso que tivemos o domínio territorial do jogo e fazíamos a situação dentro do que era o nosso objetivo. À medida que a primeira parte foi avançando, o Braga começou a ganhar algum ascendente no sentido de nos conseguir pressionar em situações mais de homem a homem.
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1: Agora nesta emissão seguimos com os craques da Liga Portuguesa, aqueles que mais se destacaram. O talento desses craques imortalizou-os, mas a vida pós-carreira nem sempre é fácil e alguns enfrentam também desafios em manter a mesma relevância. É para ouvirmos também aqui nestas emissões da primeira rádio de desporto esses craques que mais se destacaram na Liga Portuguesa.
8: Fari Faye, conhecido simplesmente como Fari, é um dos jogadores mais icónicos que passaram pelo Boa Vista, tornando-se uma figura querida entre os adeptos do clube do Bessa. Natural do Senegal, Fari chegou a Portugal no final dos anos 90, começando a sua carreira na Académica de Coimbra e depois no Beira-Mar. No entanto, foi no Boa Vista que o avançado deixou uma marca especial, tanto pela sua garra em campo como pela longevidade no clube, onde se tornou um símbolo de dedicação e amor à camisola. O avançado ingressou no Boa Vista em 2017, 2013 e permaneceu durante várias épocas, vivendo momentos de altos e baixos que incluíram a queda do clube para divisões inferiores devido a problemas financeiros e administrativos. Em campo, o senegalês destacava-se pela sua força física, velocidade e espírito de luta, características que faziam dele um jogador incansável e uma constante ameaça para as defesas adversárias. Apesar de não ser um goleador prolífico, a sua entrega e trabalho árduo o tornaram-no numa peça fundamental na equipa, tanto nas competições nacionais como nas europeias. A relação de Fari com os adeptos boavisteiros foi um dos pontos altos da sua carreira. O avançado senegalês conquistou o respeito dos fãs, não apenas pelo seu desempenho em campo, mas também pela lealdade demonstrada ao clube, mesmo nos momentos mais difíceis. A sua ligação ao Boa Vista manteve-se sólida, mesmo nas épocas de crise, com Fari a assumir uma postura de líder e de exemplo para os colegas, sendo visto como um verdadeiro capitão dentro e fora das quatro linhas. Ao longo da sua carreira no Bessa, Fari jogou quase 200 de jogos com a camisola xadrezada, apontando 48 golos dos 163 que registou durante o seu percurso no futebol. Mesmo após pendurar as chuteiras, a sua ligação ao Boa Vista permaneceu viva, com Fari a ser lembrado como um símbolo de resiliência e dedicação ao emblema xadrezado. A sua trajetória nos boavisteiros é uma história de superação e lealdade que reflete o espírito batalhador do clube, fazendo de Fari uma figura inesquecível na história recente do futebol português.
1: Ficamos a 8 minutos das 11 da manhã.
4: 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Bom dia com
1: 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Olhamos agora nesta emissão para os craques mundiais. Apesar da sua ausência no campo, o legado destes jogadores continua a inspirar novas gerações que procuram também alcançar a mesma grandeza. É para ouvir também aqui na primeira Rádio Desporto os craques mundiais com o Hugo Taveira.
8: Pelé, nascido Edson Arantes do Nascimento em 1940 em Três Corações, no estado de Minas Gerais, é amplamente considerado o maior jogador de futebol de todos os tempos. Criado numa família humilde, começou desde cedo a demonstrar o seu talento para o desporto, jogando nas ruas com bolas feitas de meias e trapos. O futebol era uma paixão que o acompanhava desde pequeno, algo que não passou despercebido ao pai, Dom Dinho, ele próprio um jogador de futebol, que incentivou o filho a perseguir o sonho de ser atleta profissional. Aos 15 anos, Pelé assinou pelo Santos Futebol Clube, iniciando ali uma carreira que marcaria para sempre a história do Desporto Rei. Estreou-se pela equipa principal em 1956 e rapidamente começou a chamar a atenção de todo o Brasil com a sua habilidade técnica, velocidade e faro pelo golo. Com apenas 16 anos, já era o melhor marcador da Liga Brasileira, demonstrando que o seu talento transcenderia fronteiras. Mas foi em 1958, com apenas 17 anos, que Pelé se apresentou ao mundo ao ser uma das estrelas da seleção brasileira que venceu o Mundial de Futebol na Suécia. O jovem prodígio marcou 6 golos na competição, incluindo 2 na final contra a Suécia, e tornou-se desde então um ícone global.

0: cenário mundial. Mas não foi só no Santos que Pelé deixou a sua marca indelével. Na seleção canarinha, conquistou 3 campeonatos do mundo em 1958, 1962 e 1970, um feito inigualável até aos dias de hoje. Na edição de 70, no México, Pelé brilhou novamente ao liderar uma das seleções mais talentosas de todos os tempos, sendo eleito o melhor jogador do torneio. Foi a consagração do rei do futebol, que aos 29 anos já era considerado um mito. Ao todo, Pelé disputou 4 mundiais, tornando-se o único jogador na história a vencer o torneio em 3 ocasiões. Além disso, destacou-se também pela sua versatilidade em campo, porque para além de ser um goleador nato, com um total de 1.283 golos em 1.366 jogos, era um jogador completo que podia atuar em várias posições ofensivas graças à sua inteligência tática, visão de jogo e habilidade em criar oportunidades para os companheiros de equipa. Com um físico impressionante, Pelé era capaz de superar adversários com dribles curtos e rápidos, ao mesmo tempo que exibia uma capacidade ímpar para finalizar com ambos os pés e a cabeça. Em 1975, decidiu levar o seu talento para os Estados Unidos, assinando com o New York Cosmos, onde ajudou a popularizar o futebol num país onde o desporto não era, até então, muito apreciado. Mesmo no final da sua carreira, o impacto nos relevados americanos foi gigantesco e conseguiu atrair grandes multidões, contribuindo para o crescimento do futebol no país. Pelé não foi apenas um fenómeno dentro de campo. Fora dos relevados, tornou-se uma figura global, usando a sua influência para promover o futebol e causas humanitárias ao redor do mundo. Durante toda a sua vida, recebeu inúmeros prémios e distinções, sendo nomeado o atleta do século pelo Comitê Olímpico Internacional e pela FIFA. O legado de Pelé vai muito além dos títulos e dos golos. Transformou o futebol num espetáculo mundial, encantando gerações com o seu talento e carisma, sendo que a história, marcada por conquistas inigualáveis, faz dele uma lenda imortal do desporto, cuja influência perdurará para sempre no futebol e na cultura popular. Pelé é e sempre será o rei do futebol.
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0: O Hamburger Sportwagen, ou Hamburgo na língua portuguesa, é um dos maiores gigantes adormecidos do futebol mundial. Fundado em 1887, o emblema da cidade hanseática, com o mesmo nome, é descendente do antigo Sport Club Germania, equipa que acabou por fundir-se com o Hamburger FC e com o Falke Eppendorf. Conhecido também por HSV, o clube foi se tornando uma potência regional nos primeiros anos de existência. Devido ao crescimento nas competições do norte da Alemanha, a equipa foi-se começando a destacar também nas provas nacionais, alcançando o primeiro título de campeão nacional na longínqua temporada de 1923. Nesse ano, venceram a final do campeonato por 3-0 sob o União Nova Chanoveira, juntando-lhe mais um título em 1928, dessa vez frente ao Victoria Köln. Durante o Terceiro Reich, que coincidiu com a Segunda Guerra Mundial, o clube perdeu alguma força a nível nacional, conquistando acima de tudo vários troféus regionais. Situado na zona de ocupação britânica após o fim do conflito, foi aí que o Hamburgo tentou reerguer-se, somando 2 campeonatos locais, embora tenha tardado até 1960 para voltar a tornar-se dominador ao nível nacional. Foi nesse mesmo ano que se tornou campeão alemão pela terceira vez, vencendo o Colónia na final, para além de se ter estreado na Taça dos Clubes Campeões Europeus. A campanha inaugural terminou apenas nas meias-finais, onde caiu aos pés do Barcelona, lançando os dados para uma década que viria a trazer a sua primeira Taça da Alemanha, 3 anos mais tarde conquistada sobre o Borussia Dortmund. Os feitos alcançados até então valeram ao clube o convite da Federação Alemã para participar na primeira Bundesliga, disputada na época seguinte, em que o seu avançado, Uwe Seelers, se sagrou o melhor marcador com 30 golos. Os anos 70 foram ainda mais risonhos para os Die Rothosen, agraciados pelas conquistas de mais uma Taça da Alemanha em 1976 e de uma Taça das Taças em 1977. Após eliminar o Atlético Madrid nas meias-finais, um resultado de 2-0 frente ao Anderlecht em Amsterdão deu o primeiro título europeu ao Hamburgo. Aproveitando o entusiasmo com os resultados recentes, a equipa germânica assegurou, 2 anos mais tarde, o primeiro de 3 campeonatos da Bundesliga em 4 temporadas. Esse foi, sem dúvida, o momento mais glorioso da história do HSV, que chegou inclusive à final da Taça dos Clubes Campeões Europeus, perdida para o Nottingham Forest em 1980, no estádio Santiago Bernabéu. No início dos anos 80, a equipa era uma das maiores potências continentais, estatuto que se confirmou com a maior conquista registada em 1983, quando levantou o troféu de campeão de Europa em Atenas. A vitória frente à Juventus por 1-0 foi conseguida com o golo de Félix Magath, um dos

0: maiores nomes da história do clube que eternizou o Hamburgo na elite restrita de emblemas que subiram ao trono europeu. Na década não terminaria sem mais um título da Taça da Alemanha em 1986, o último antes de um período mais pobre na chegada à virada do século. O regresso à Liga dos Campeões aconteceu em 2000-2001, assim como em 2006-2007, ainda assim sem conseguir ultrapassar a fase de grupos. A equipa ainda lutou pelo título alemão em 2006, perdendo-o para o Bayern de Munique, porém a partir daí não mais conseguiu ser competitivo dessa forma, entrando numa espiral decrescente até ao ponto mais negro da sua existência. Em 2018, o clube acabou despromovido ao segundo escalão pela primeira vez, de onde não saiu até ao momento, apesar das várias tentativas de subida de divisão. Uma história curiosa acerca desse momento é que no Volkspark Stadion, casa do emblema hanseático, estava colocado um relógio que contava o tempo exato da equipa na Bundesliga, exibido de forma orgulhosa por ser o único conjunto que participou em todas as edições desde a sua formação. Agora, o relógio foi removido do recinto, deixando no seu lugar as coordenadas da localização do mesmo. Com um percurso riquíssimo no futebol da Alemanha, o Hamburgo protagoniza um dos derbys mais apaixonantes do país, com o St. Pauli, outra equipa da cidade. A rivalidade com o Werder Bremen é também assinalável, com as equipas que ficam a 100 km de distância a formarem o conhecido Nordderby, ou Clássico do Norte. Durante muitos anos, os confrontos com o Bayern Munique foram vistos como um conflito entre o norte e o sul do país, embora atualmente essa animosidade tenha esfriado por motivos competitivos. A viver uma das fases mais discretas desde a formação há 137 anos, o dinossauro, como é conhecido no seu país, é um dos gigantes adormecidos com maior contribuição para o futebol germânico e continental.
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2: São 11 da manhã e 1 minuto. 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
3: O Futebol Clube do Porto deu a conhecer a contratação de Santiago Jiménez, que chega proveniente do Milan, treinado por Ruben Amorim, um jogador que chega por empréstimo dos italianos, com uma opção de compra de 18 milhões de euros, com mais 2 milhões de euros por objetivos, confirmaram os azuis e brancos. A compra torna-se obrigatória mediante o cumprimento de certos objetivos, caso se confirme na transferência definitiva. O Milan assegura 10% de uma mais-valia de uma futura transferência, no 51 vezes internacional pelo México, participou no último Mundial 2026, tendo alinhado em 4 jogos, todos a sair do banco de suplentes. Recordar que o avançado mexicano de 25 anos chegou ao Milan a troco de mais de 30 milhões de euros no mercado de inverno da época 2024-2025, após duas épocas no Feyenoord. O ponta-de-lança, formado nos mexicanos do Cruz Azul, na última época sofreu com algumas lesões, acabou por marcar apenas um golo em 18 jogos pelos Rossoneri, vai agora a viver assim a primeira experiência em Portugal, sendo mais uma opção para o ataque nas ordens de Francesco Farioli, que acabou também por garantir, na contratação de Sousa, no brasileiro, que deixa na equipa do Tottenham e assina pelo Futebol Clube do Porto, ainda que apenas por empréstimo. Confirmada na contratação do avançado Santiago Jiménez e integração do jovem Gabriel Meca, de resto, o Futebol Clube do Porto acabou por negociar, precisamente nessa contratação de Gabriel Meca, junto do Grêmio de Porto Alegre, no jovem médio ofensivo interessado na Invicta. Os dois clubes acabaram por ultimar os detalhes do negócio, mas existe de facto aqui um entendimento com os jogadores e também com o clube. No jovem jogador de 18 anos, tem um valor de negócio na ordem dos 10 milhões de euros. No jogador MEC esteve perto de ser vendido aos ucranianos do Shakhtar Donetsk, na ordem dos 12 milhões de euros. O acordo, entretanto, caiu numa fase final das conversações. Gabriel MEC, internacional brasileiro sub-17, foi formado no Grêmio de Porto Alegre, onde tem 34 jogos, 3 golos e 2 assistências na equipa principal, potenciado por Luís Castro, que já utilizou em mais de 30 jogos em 2026. O jovem futebolista esteve no último Mundial de Sub-17 e defrontou Portugal nas meias finais da competição que a seleção lusa conquistou. Ainda pelo tema de azul e branco, registro para a YouTube, no que fica, durante várias semanas no Futebol Clube do Porto, depois do clube confirmar também, após reavaliação feita na lesão muscular no adutor direito, o lateral esquerdo do nigeriano saiu lesionado aos 17 minutos de jogo, diante do Académico de Viseu, no último sábado, com vitória dos Dragões por 3-0, tendo entrado Martim Fernandes para no seu lugar no duelo da quarta jornada da Primeira Liga. O jogador fica assim fora de 4 jogos oficiais do Futebol Clube do Porto, pelo menos que na equipa de azul e branca realiza durante o mês de setembro. Nos azuis e brancos recebem o Moreirense na próxima sexta-feira pelas 8:15 da noite, na quinta jornada da Primeira Liga, segue-se no duelo na terça-feira, dia 8, na recepção ao Manchester City, na abertura da fase de Liga da Liga dos Campeões. A partir desta que está agendada para as 8 da noite, há ainda no mesmo mês, antes da paragem, para nos compromissos das seleções, a visita ao Casa Pia e na recepção ao Sport Lisboa e Benfica. O Internacional nigeriano poderá voltar após a paragem das seleções, com o Futebol Clube do Porto, ter o seu primeiro jogo de outubro, no fim de semana, de 10 e 11, visitando o Marítimo. Porém, não é certo que Zaidu já esteja apto nessa altura. O Futebol Clube do Porto fica com o Martim Fernandes e também Francisco Moura, como opções mais diretas para no lado esquerdo da defesa. O atleta Zaidu era totalista no Futebol Clube do Porto até o momento, em 2026-2027, tendo feito todos os minutos da vitória diante do Torriense na Supertaça por uma bola a zero e nas 3 vitórias por 2-0 na Liga diante do Alverca Rio Ave e Futebol Clube Arouca. O Sport Lisboa e Benfica está em negociações com o Manchester City pelo jogador Cláudio Neste Ferri, um jogador argentino de 20 anos, médio ofensivo, que está fora dos planos de Enzo Maresca na nova temporada. Também não contava para na Pep Guardiola, no plano passa novamente por ser emprestado em 2026-2027, sendo que tem contrato até junho de 2028. Neste Ferri, na época na Transata, acabou emprestado ao Bayer Leverkusen, mas saiu em janeiro e rumou ao Girona, que faz parte do grupo do Manchester City. Não teve sucesso nem na Alemanha, nem em Espanha, até foi despromovido com registro de 28 jogos, um golo e 2 assistências. Neste Ferri ainda fez o início da pré-temporada no clube inglês, mas ficou de fora dos convocados nos jogos oficiais. Coloca-se agora como possível reforço da equipa do Sport Lisboa e Benfica, que tenta no seu empréstimo junto do gigante inglês. Benfica e Sporting Clube de Braga foram os grandes vencedores no encerramento das contas da quarta jornada da Primeira Liga na Portuguesa, onde, em simultâneo, na Benfica bateu por 2-1 a equipa do Estoril, enquanto que o Sporting Clube de Braga bateu por uma bola a zero o Vitória no Sport Clube. Mas começando pela partida realizada no Estádio da Luz, na equipa encarnada na primeira parte de autêntico domínio, acabou por sair para no tempo de intervalo em vantagem por uma bola a zero, graças ao gol apontado por Evangelis Pavlidis aos 40 minutos. Na segunda parte, com a entrada na todo gás, Clemente Lenglet, aos 51 minutos, aumentou a vantagem para 2-1, ainda que o Estoril Praia tenha conseguido segurar a avalanche ofensiva da equipa do Benfica, mas não conseguiu chegar à conquista de pontos, ainda assim reduziu no resultado através de Yanis Begrui, aos 82 minutos. Contas feitas, o Benfica saiu como grande vencedor desta partida, no final do jogo, satisfação por parte do técnico da equipa encarnada, Marco Silva.
4: Eu acho que encontramos em alguns momentos mesmo por dentro alguns jogadores, quero o Suda, quero o Pestiano, em alguns momentos, não tantos o Rafa no corredor direito, mas principalmente no corredor esquerdo, depois que o Dallas chegou como terceiro homem. Criámos algumas situações, na minha opinião, a chave estava muitas vezes no Dallas e como terceiro homem no corredor esquerdo, foi ali que fomos criando alguns problemas. A vitória é totalmente justa, a nossa equipa, isso não há que... acho que não há dúvidas para ninguém da vitória justa, preferimos que tivesse sido sem sofrer, um gol como sofremos, praticamente o adversário fez 2 remates enquadrados e faz um gol. Tem sido neste princípio de temporada positiva, a equipa está a crescer, mas tem sido um bocadinho a nossa história, praticamente os adversários não criam nada e acabam por numa outra situação que vão à nossa área, acabam por fazer gol. Tem sido um pouco isto, mas a realidade é a equipa que fez 2 gols, criou mais, não foi um jogo em que criámos mais 10, 15 oportunidades, como muitas vezes temos criado, ou situações de perigo, como temos criado, mas praticamente mesmo a ganhar 2-0, o Estoril não abdicou da sua da organização que tinha, não quis vir subir mais o seu bloco para tentar nos pressionar, jogou praticamente mesmo em 30 metros, mesmo a perder 2-0, neste momento nós temos é que ter a paciência, evitar o máximo de risco, o mínimo de risco, para não usar o que eles estavam à procura de um contra-ataque, e é isso que temos que ir fazendo e não ter problemas de ter a bola acima de tudo circular de uma forma mais intensa para poder encontrar os espaços que queremos.
3: Do lado da formação do Estoril Praia, Vasco Matos acabou por lamentar-se na derrota, mas mostrou-se orgulhoso naquilo que foi a exibição da sua equipa.
5: Vamos para a nossa equipa perceber como é que a equipa se sente mais confortável em campo, e obviamente que esse foi o nosso ponto de partida. Sentíamos que tínhamos que dar uma estabilidade maior à equipa e acho que o conseguimos. Demos uma resposta boa. Obviamente que o Benfica nos ia causar alguns problemas na nossa linha defensiva, que tínhamos de estar preparados para ele, para esses mesmos problemas, e resolvemos, no meu modo de ver, muito bem, a equipa esteve muito compacta, sólida. Na primeira parte tivemos também depois algum critério na saída, com um bocadinho mais calma e melhor decisão, poderíamos ter sido mais assertivos, mas a equipa esteve muito confortável em campo, mostrou caráter, aquilo que nós falamos e temos vindo a falar, a criação de uma cultura de trabalho, e hoje acho que temos um passo em frente nisso.
3: Contas feitas, o Benfica com esta vitória na Copa, nesta altura, no 5º lugar, com 7 pontos, enquanto que na equipa do Estoril Praia continua a penar-se no início desta época, com o 17º lugar nesta altura e apenas com um ponto conquistado. Também a equipa do Sporting Clube de Braga venceu o derby no topo, na diante do Vitória no Sport Clube, por uma bola a 0, valendo o golo apontado na segunda parte por Diego Rodrigues, aos 79 minutos, numa partida dividida entre os dois emblemas. No final do jogo, o técnico da equipa do Sporting Clube de Braga, Carlos Vicente, se mostrou-se bastante orgulhoso e também satisfeito com esta vitória da sua equipa.
6: Obviamente são poucos dias para preparar, era só a segunda vez por os aplazamentos que íbamos de jornada europeia intersemanal a partido el fin de semana. Es verdad que esta vez con un día más que cuando fuimos a Morirense, y la verdad es que ahora lo comentaba con los chicos, un partido en términos generales también muy similar a aquel, donde el equipo salió por el partido, donde hizo muchos más méritos que el rival para ganarlo, pero que es verdad que la falta de acierto pospuso mucho el ponerte por delante en el marcador, ¿no? Porque yo creo que la primera parte, con algo más de finura, quizá de tranquilidad frente al arco rival, te vas con otro resultado, ¿no? Pero el equipo se mantuvo estable, sobre todo también emocionalmente, que el partido lo requería, y luego es verdad que sí que empezamos a notar que cuando la segunda parte transcurría, pues el peso en las piernas, el esfuerzo del otro día, que no dejaba de ser un partido también en Austria, con mucho desgaste físico, porque era un equipo que quería correr, entonces nos planteó muchas transiciones, los números condicionales del partido fueron muy altos para muchos jugadores nuestros, y hoy yo creo que el equipo, a pesar de el esfuerzo del otro día, se mantuvo muy, muy entero. Y como siempre digo, los cambios pues salieron a ayudarnos mucho, y fruto de ello pues también nos llegó el gol de Diego, porque otra vez nos ponemos contentos en que le caiga un gol como el de hoy. Y luego, pues bueno, cuando no cierras los partidos con un resultado más abultado, cuando no has tenido el acierto ahí que quizá necesitabas, pues acabas teniendo que juntarte por momentos en defender algunos balones parados y en ser un equipo también aguerrido, porque eso también es fútbol.
3: Do lado da equipa do Vitória Sport Clube, Tiago Margarido lamentou o resultado final com derrota da sua formação.
7: Foi um jogo super equilibrado, de facto. A diferença esteve no detalhe. A verdade é que o Braga tem aquele remate e consegue fazer gol. Penso que acabamos por entrar bem na partida. Os primeiros 15 minutos, penso que tínhamos o domínio territorial do jogo e fazíamos a circulação dentro daquilo que era o nosso objetivo. À medida que a primeira parte foi avançando, o Braga começou a ganhar algum ascendente no sentido de nos conseguir pressionar em situações mais de homem a homem. Não no outro duelo não fomos competentes, então aí eles cresceram um pouco e penso que acabam por terminar a primeira parte um pouco por cima. Depois, na segunda parte, procuramos reagir, fizemos algumas alterações na nossa forma de pressionar e também no nosso posicionamento ofensivo. Penso que na segunda parte conseguimos criar muito mais dificuldade no conceito da organização ofensiva. E estávamos a conseguir estancar o jogo do Braga, principalmente no espaço entre linhas. Acho que para isso a entrada do Beni foi decisiva. O Beni comeu muito bem nesse espaço. A entrada do Camará também, para situações de após o ganho de bola, conseguimos explorar as costas. Penso que a equipa, quando estava eventualmente no seu melhor momento, acaba por sofrer o gol num detalhe, como acabei de referir. Mas tenho que concordar que foi um jogo muito, muito preso, com as equipas anularem-se bem uma à outra e com poucas oportunidades na baliza.
3: Na classificação da Primeira Liga, na portuguesa, na equipa do Sporting Clube de Braga, com esta vitória, ascendeu ao 9º lugar, agora com 4 pontos conquistados, sendo que o Vitória Sport Clube está no 12º posto, com 3 pontos somados. Está assim fechada na 4ª jornada da Primeira Liga, na portuguesa, para além deste, na Benfica 2, na Estoril Praia 1 e Sporting Clube de Braga 1, Vitória Sport Clube 0, contou ainda com a vitória fora de portas do Sporting, na deslocação até ao Estádio dos Arcos, diante do Rio Ave, empata uma bola entre Alves Alverca Santa Clara, vitória do Arouca por 2-1 de Quente do Marítimo, vitória do Futebol Clube Porto na deslocação até ao estádio do Fontelo por 3-0 perante o Académico de Viseu. O Nacional acabou derrotado na Champagne por 3-2 de Quente do Estrela. O Casa Piedne perdeu em Rio Maior por 1-0 de Quente do Moreirense e, finalmente, empate sem golos entre o Futebol Clube Famalicão e Gil Vicente. O Sporting Clube de Portugal beneficiou com a transferência de Rafael Leão para o Galatasaray, contratado ao Milan por 38 milhões de euros. Com esta mudança, a formação leonina encaixa desde logo 1,1 milhões de euros pela via do mecanismo de solidariedade criado pela FIFA. Como Leão representou o Sporting entre os 12 e os 19 anos, a SAD, liderada por Frederico Varandas, tem direito a 3% do valor total do negócio no Lille, que contratou o avançado português em 2018, quando este tinha 20 anos. Encaixa na 190 mil euros, correspondente na 0,5% do valor da transferência. O mecanismo de solidariedade da FIFA garante aos clubes formadores uma compensação de até 5% do valor total da transferência de qualquer futebolista que tenha acolhido nos seus quadros entre os 12 e os 23 anos. A percentagem anual é de 0,25% entre os 12 e os 15 anos. Ela sobe para 0,5% para no período entre os 16 e os 23 anos. Leonardo Leto reforça na equipa do Almeria por empréstimo do Sporting Clube de Braga. No lateral esquerdo fez os exames médicos e assinou pelo clube de Andaluz, que discute na 2ª divisão espanhola. O português de 26 anos já foi inscrito pelo clube num acordo que prevê assistência com opção de compra no valor de 3 milhões de euros. O atleta Leto foi contratado há cerca de um ano ao Casa Piedne, porém, apesar de ter participado em 47 jogos pelo Sporting Clube de Braga, na última época, com 1 golo e 8 assistências, acabou por perder espaço nas escolhas do treinador Carlos Vicente. Nesse sentido, o empréstimo é visto como a melhor solução para o jogador, que tem contrato com os minutos até junho de 2029 e uma cláusula de rescisão fixada nos 30 milhões de euros. Relembrar que Cristiano Ronaldo detém uma participação de 25% no Almeria desde fevereiro de 2026. O Futebol Clube Famalicão recebeu uma proposta do Sevilha por Sorriso, no extremo brasileiro, não interessa, para um emblema espanhol, que ainda tenta equilibrar as próprias contas, por causa do fair play financeiro. Apesar disso, o clube está disposto a pagar um valor na ordem dos 5 milhões de euros pelo jogador. Os espanhóis também têm pressa para concretizar este acordo com o SAD Famalicense, visto que o mercado no país fecha precisamente esta terça-feira. O extremo brasileiro recorde-se está a cumprir na sua quarta temporada no futebol português, tendo chegado em 2023-2024. O Sorriso, de 25 anos, formou-se no Juventude e ganhou destaque na Red Bull Bragantino, mudando-se agora de Portugal para o futebol espanhol. Pelo ténis, Jaime Faria entrou a vencer na mais recente edição do Open dos Estados Unidos. No português, ultrapassou o norte-americano na Jensen, número 74 do ranking mundial ATP, em 5 sets. Porém, venceu os dois primeiros. Faria, na 72º do ranking mundial ATP, precisou de 3 horas e 43 minutos para levar a melhor sobre o tenista da casa, na Filo, após parciais de 6-3, 7-6, 4-6, 1-6 e 6-2. A má notícia para o português é que defronta, na 2ª ronda, um tenista com uma classificação superior no ranking mundial ATP. No espanhol, na Carlos Alcaraz, terceiro do ranking, regressa de lesão após 5 meses de paragem. Jaime Faria tornou-se aos 23 anos, o terceiro português a vencer encontros nos 4 na Grand Slam. Recentemente foi eliminado nos oitavos de final do torneio de Cincinnati por Lorenzo Musetti. Ainda pelo ténis, Novak Djokovic protagonizou uma das maiores surpresas do Open dos Estados Unidos, após ser eliminado logo na primeira ronda pelo argentino Mariano Navon, número 49 do ranking mundial ATP. No sérvio, recordista de títulos do Grand Slam, com 24 conquistas, perdeu em 5 sets por 3-2, no fim de 4 horas e 36 minutos. Djokovic, vencedor do torneio novo-iorquino, em 4 ocasiões, ainda esteve perto de evitar a queda. No quinto classificado do ranking mundial, venceu o primeiro set no tie-break, esteve em vantagem por 2-1 e com o mesmo liderado no quarto parcial, por 2-1, com um break de vantagem, mas tudo mudou a partir daí. O tenista de 39 anos começou a evidenciar problemas físicos, precisou de assistência antes do decisivo quinto set e acabou por ceder na frente Navon, pelos parciais de 7-6, 7-5 no tie-break, 5-7, 4-6, 6-2 e 6-1. Foi de resto a primeira vez que Djokovic caiu numa das duas primeiras rondas do Open dos Estados Unidos. Para Mariano Navon, trata-se de uma vitória histórica. O argentino, que nunca foi além da terceira ronda num torneio do Grand Slam, na SEGA, agora para na segunda eliminatória, onde defronta o vencedor do encontro entre Matteo Berrettini e Stan Wawrinka.
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12: Os jogadores desaparecem para a seleção. 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
1: A conquista da Taça UEFA pelo Futebol Clube do Porto em 2013 é um marco histórico não só para o clube, mas também para o futebol português. Sob a liderança de José Mourinho, o Porto viveu uma temporada memorável, culminando com a vitória na final em Sevilha, 21 de maio de 2003, frente ao Celtic de Glasgow. Esse triunfo foi o prenúncio de uma era de ouro para os Dragões e colocou Mourinho no mapa do futebol mundial como um dos melhores treinadores da sua geração. A caminhada do Porto até à final foi notável, começando com uma fase de grupos sólida e consistentes prestações nas eliminatórias. A equipa portista despachou adversários de renome, como o Panathinaikos, o Lan e a Lazio, que então contava com várias estrelas do futebol europeu. O estilo de jogo do Futebol Clube do Porto, caracterizado por uma defesa sólida e um ataque dinâmico e eficiente, rapidamente chamou a atenção. Jogadores como Deco, Ricardo Carvalho, Maniche e Derlei assumiram papéis fulcrais na equipa e tornaram-se figuras essenciais para o sucesso dos Dragões. Na final, disputada no Estádio Olímpico de Sevilha, o Futebol Clube do Porto enfrentou um Celtic aguerrido, liderado por Martin O'Neill e com um dos avançados mais temidos da época, Henrik Larsson. O jogo foi intenso e cheio de emoções, como se esperava numa final europeia. O Futebol Clube do Porto abriu o marcador aos 32 minutos, com um gol de Derlei, mas a resposta do Celtic não demorou, com Larsson a empatar o jogo logo no início da segunda parte. Deco, o maestro da equipa portista, conduzia as jogadas ofensivas com maestria e foi dos seus pés que surgiu a jogada que resultaria no segundo golo, apontado por Dmitry Alenichev aos 54 minutos. Contudo, o Celtic voltou a igualar, novamente por intermédio de Larsson, mostrando uma resiliência impressionante. O empate a dois golos levou o jogo para prolongamento e foi aí que os Dragões demonstraram a sua força mental e a superioridade técnica. Derlei, que já tinha marcado na primeira parte, voltou a brilhar ao fazer o 3-2 aos 115 minutos, no momento que viria a selar a primeira vitória do Futebol Clube do Porto numa competição europeia desde a Taça dos Clubes Campeões Europeus em 1987. Além dos heróis em campo, José Mourinho foi uma das figuras da conquista. A sua capacidade de leitura de jogo e de motivação dos jogadores foi crucial para o sucesso da equipa. Ao longo da temporada, Mourinho demonstrou ser um mestre tático, sabendo adaptar a equipa conforme o adversário e explorando ao máximo as qualidades individuais dos seus jogadores. Para muitos, esta vitória foi apenas o início do que se seguiria na época seguinte, quando o Porto se consagraria campeão europeu na Liga dos Campeões de 2004. A vitória do Futebol Clube do Porto na Taça UEFA de 2003 foi vista como um triunfo histórico para o futebol português. Não só reforçou o estatuto do clube como uma potência europeia, como também elevou a figura de Mourinho, que seria cobiçado por grandes emblemas europeus. Além disso, o desempenho dos jogadores como Deco, que ganhou o prémio de melhor jogador em campo na final, colocou-os na mira dos maiores clubes do continente. Deco, em particular, seria transferido para o Barcelona um ano mais tarde, onde continuaria a sua carreira de sucesso. Este título marcou o início de uma era de hegemonia do Futebol Clube do Porto, tanto a nível interno como europeu. Após a conquista da Taça UEFA, o clube dominaria o futebol português nos anos seguintes e continuaria a brilhar no cenário internacional. O triunfo em Sevilha não só significou a primeira vitória do Futebol Clube do Porto na Taça UEFA, mas também uma mudança no paradigma do futebol português, mostrando que era possível competir e vencer ao mais alto nível na Europa. Esta campanha gloriosa não será apenas recordada pelos adeptos dos Dragões, mas por todos os que apreciam o futebol. A forma como a equipa construiu o seu caminho até ao troféu, enfrentando adversários complicados e mantendo sempre um nível elevado de rendimento, foi um exemplo claro de como a equipa bem estruturada e liderada pode alcançar o sucesso. Esta conquista continua a ser celebrada como uma das maiores noites do futebol português e a Taça UEFA de 2013 é uma peça importante no legado do Futebol Clube do Porto, presente também no Museu do Estádio do Dragão.
2: A solicitar Marco Ferreira, Douglas, Derlei a ficar com a bola, pode marcar! Acaba agora o jogo, o Porto é vencedor da Taça UEFA 2003. Mourinho e a taça nas mãos de Jorge Costa e também Vítor Bahia. E as imagens finais são de alegria, azul e branca.
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4: 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A vitória é totalmente justa, a nossa equipa, isso não há que Acho que não há dúvidas para ninguém da vitória justa. Preferíamos que tivesse sido sem sofrer. Um gol como sofremos, porque o adversário fez dois passos enquadrados e faz um gol. Tem sido, neste princípio, temporada positiva. A equipa está a crescer, mas tem sido um bocadinho a nossa história. Claro que muitos adversários não queriam nada e acabam por numa outra situação que vão à nossa área, acabam por fazer.
5: Sentíamos que tínhamos que dar uma estabilidade maior à equipa e acho que o conseguimos. Demos uma resposta boa. Obviamente que o Benfica nos ia causar alguns problemas na nossa linha defensiva, porque não está preparados para esses mesmos problemas, e que resolvemos no modo de ver muito bem. A equipa teve muito compacta, sólida. Na primeira parte tivemos também depois algum critério na saída, com um bocadinho mais calma e melhor decisão, poderíamos ter sido mais assertivos.
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0: São 11h26.
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0: Seguimos agora nesta emissão com o perfil do jogador.
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1: Marquinhos, de nome completo Marcos Auás Correia, é um futebolista brasileiro nascido a 14 de maio de 1994 em São Paulo. Atualmente joga como defesa central no Paris Saint-Germain e é também uma peça-chave na seleção brasileira. Conhecido pela sua liderança em campo, capacidade de leitura de jogo e versatilidade, Marquinhos tem-se estabelecido como um dos melhores defesas do futebol mundial. Iniciou a sua carreira no Corinthians, onde subiu nas camadas jovens até estrear-se pela equipa principal em 2012. Rapidamente chamou a atenção de clubes europeus e ainda nesse ano transferiu-se para a Roma na Série A italiana. A sua passagem pelo futebol italiano foi curta, mas impactante, tendo apenas jogado uma época no clube romano. O seu desempenho sólido despertou o interesse de grandes clubes europeus e em 2013 foi contratado pelo PSG. No Paris Saint-Germain, Marquinhos consolidou-se como um dos pilares defensivos da equipa. Desde a sua chegada tem sido uma figura constante no eixo da defesa parisiense, adaptando-se a diferentes sistemas táticos e jogando também como lateral direito ou médio defensivo, quando necessário. Com o PSG, conquistou múltiplos títulos da Liga, Taças de França e Taças da Liga, além de ter desempenhado um papel crucial nas campanhas europeias do clube, incluindo a chegada à final da Liga dos Campeões em 2020. Além da sua carreira de sucesso ao nível de clubes, Marquinhos tem sido uma presença regular na seleção brasileira desde 2013. Representou o Brasil em diversas competições internacionais, incluindo a Copa América e o Campeonato do Mundo. A sua capacidade de liderança dentro de campo valeu-lhe a braçadeira de capitão em várias ocasiões. Nos últimos anos, Marquinhos tem sido amplamente reconhecido pela sua consistência, inteligência tática e caráter, qualidades que o tornam não só num líder natural no PSG, onde passou grande parte da sua carreira, mas também uma figura fundamental na defesa da seleção brasileira.
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6: São 11 da manhã e 29 minutos. 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
9: O Patos, Chabana, treinado por Ricardo Sapinto, não entrou com o pé direito na Liga do Chipre. Na equipa do treinador português, Chabana visitou e venceu a formação do Na Camiote e Zabna por 3-0. Pela equipa do treinador de 53 anos, os portugueses Guga, na PP, assim como também Domingos Quina, foram titulares Chabana Quina aos 45 minutos, Chabana de Malau, Abnal Chabana 49 minutos e Anderson Silva. Aos 60 minutos marcaram os golos do triunfo. Com esta vitória por 3-0, o Patos assume, assim, a liderança da Liga do Chipre, na formação adversária do Patos. Bafos, por sua vez, Chabana está no 13º e penúltimo posto da classificação. No próximo dia 2 de setembro, na Sapintubna discute a Supertaça do Chipre, na frente à formação do Amónia, adversário do Benfica, nas contas da Liga Europa. O Palmeiras de Nabel Ferreira voltou a perder pontos no Brasileirão ao empatar uma bola no terreno do Mirassol, mas mantém-se na liderança com 52 pontos. Maurício evitou a derrota dos paulistas depois de Eduardo ter colocado na equipa da casa, na frente do marcador, um jogo em que o Walter ainda salvou o Mirassol nos descontos. Depois de uma na primeira parte na pobre em ocasiões, Eduardo, aos 50 minutos, inaugurou o marcador logo no arranque na segunda metade, de cabeça, na sequência de um cruzamento de Igor Formiga. O Palmeiras respondeu apenas aos 74 minutos, Gustavo Gomes desviou de cabeça no lançamento de Tiago e Maurício, aos 75 minutos. Depois de dominar de peito, rematou com o pé esquerdo para o empate no encontro na equipa de Abel Ferreira, ainda escapou a um penalti. Depois do árbitro ter revertido a decisão com recurso ao VAR e terminou reduzida na 10 com a expulsão de Artur, após duas faltas consecutivas, já nos descontos. Com este resultado, o Palmeiras segue com mais um ponto em relação à formação do Flamengo. O ex-tenista Roger Federer entrou oficialmente no Internacional Tennis Hall of Fame, no Suíço, de 45 anos, que se despediu da modalidade em setembro de 2022, falou do momento como uma das maiores honras da sua vida. É de facto uma honra incrível receber o prémio por parte deste evento, acabou por assumir Federer, o antigo tenista, fez história inúmeras vezes ao longo da sua carreira, deixou marca no ténis e vê agora o nome juntar-se ao de outras lendas da modalidade. Federer liderou no ranking Mundial ATP por 310 semanas, estabelecendo um recorde histórico ao permanecer na liderança de forma ininterrupta durante 237 semanas. Entre as várias conquistas, destacar os 20 títulos do Grand Slam de singulares, 8 títulos em Wimbledon, um recorde no setor masculino, 6 no Open da Austrália, 5 títulos no Open dos Estados Unidos, e um Roland Garros, estando apenas atrás do espanhol Rafael Nadal, com 22 títulos, e o sérvio Novak Djokovic, com 24 títulos arrebatados. Roger Federer, durante a cerimónia, deixou palavras de agradecimento à mulher, ao ídolo, a Stefan Edberg, e a todos os apanha-bolas que alguma vez o acompanharam e com quem se cruzou nos vários jogos que discutiu ao longo da sua carreira. O tenista fez também questão de sublinhar incrível sorte que teve por poder partilhar no campo com atletas como André Agassi, Andy Riddick, Nadal e Novak Djokovic. Ainda pelo ténis, o tenista Casper Ruud deu a conhecer que falha no Open dos Estados Unidos da América em ténis devido a uma lesão nas costas. Está muito triste por ter de denunciar a sua falha deste mesmo torneio, mas na sua condição física não é ideal para estar 100% competitivo. O tenista nórdico fica assim impossibilitado de discutir neste torneio e acaba rendido pelo francês Arthur Jabnajab, repescado da fase de qualificação que na primeira ronda do Open norte-americano vai defrontar o argentino Juan Manuel Serrandolo. Casper Ruud, antigo número 2 do mundo e finalista em Nova Iorque em 2022, perdeu a final para Carlos Alcaraz, ainda discutiu o torneio de pares mistos no Open dos Estados Unidos na última semana, ao lado de Diana Schneider, mas acabou por desistir do quadro masculino de singulares. O norueguês campeão do Estoril Open em 2023 já tinha desistido do Masters 1000 de Cincinnati durante o mês de agosto com problemas nas costas. O nome de Casper Ruud junta-se assim aos de Yannick Sinner, João Fonseca, Jack Draper, ainda Holger Rune, na lista de grandes ausências desta competição. O quadro principal de singulares do Open dos Estados Unidos conta com os portugueses Nuno Borges, na primeira ronda mete forças com um jovem talento no local, Lier Nartin, e Jaime Faria, que acabou por vencer no último domingo o norte-americano Jensen. Ainda dentro do ténis, mas no que diz respeito ao setor feminino, na Venus Williams voltou a pisar o campo na central do Open dos Estados Unidos, foi recebida como uma autêntica campeã. Aos 46 anos, a norte-americana procurava na primeira vitória em singulares nesta década, mas acabou derrotada pela compatriota Sofia Kenin, 19 anos mais nova, por 2-0, com sets de 6-2 e 7-6, com 8-6 no tie-break, num encontro que durou 1 hora e 48 minutos. A irmã mais velha de Serena Williams teve um início complicado, sofrendo 2 breaks consecutivos e ficando rapidamente em desvantagem no segundo set, porém, na Venus, encontrou outro nível e conseguiu equilibrar o duelo, chegando a dispor-se de 7 bolas para forçar o terceiro parcial. O desfecho acabou por ser particularmente duro para a veterana. No tie-break, na Venus desperdiçou 4 bolas de 7 consecutivas, na última das quais, com uma dupla falta, antes de Kenin fechar o encontro e avançar para a segunda ronda. A derrota prolonga uma sequência difícil para Williams, que não vencer num encontro de singulares. Há 13 meses, Bnei só mete agora na 15 derrotas consecutivas. Ainda assim, esta dia em Nova Iorque não terminou. Vênus vai regressar ao campo para discutir o torneio de pares ao lado da sua irmã Serena Williams. A fechar, olhamos para no ciclismo, nomeadamente para no ciclista na Pogacar, que está na conta, com uma fratura na congestiva da clavícula esquerda, uma fratura na estável na vértebra na cervical C7 e também múltiplas nas coriações, nas lesões nas decorridas da queda, que provocou o abandono do ciclista na Vuelta, são muitas, e tiraram um esloveno para na cama do hospital, mas não lhe retiraram o sentido do humor, que muito lhe é característico. Apesar de tudo isto, o campeão da equipa da Emirates recorreu às redes sociais para, de certo modo, tranquilizar os seus fãs. Na Pogacar se enfrenta agora uma longa paragem, devendo voltar a competir apenas no ano de 2027.
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2: Os seus prémios, troféus, são apenas uma pequena amostra do impacto que tiveram com o seu legado a ultrapassar as fronteiras do desporto. Está na altura de trazermos mais um craque da Liga Portuguesa aqui à Primeira Rádio Desporto.
3: Mário Jardel, conhecido por Super Mário, é um dos maiores avançados que o futebol mundial já viu. Nascido em Fortaleza, no Brasil, no dia 18 de setembro de 1973, Jardel começou a sua carreira no Grêmio, onde rapidamente demonstrou as suas habilidades de goleador. Com uma combinação de instinto apurado e presença física imponente, o avançado destacou-se como um dos mais temíveis cabeceadores do futebol. A sua capacidade de se posicionar e finalizar, especialmente de cabeça, tornava-o uma ameaça constante para as defesas adversárias. Após se destacar no Grêmio, ajudando o clube a conquistar a Taça Libertadores em 1995, Jardel chamou a atenção dos clubes europeus. O Futebol Clube do Porto foi o destino escolhido e foi em Portugal que o brasileiro se afirmou definitivamente como uma lenda do futebol. Entre 1996 e 2000, Jardel foi simplesmente imparável na Liga Portuguesa. Vestindo a camisola dos Dragões, o avançado conquistou 4 campeonatos nacionais e foi o melhor marcador da Liga em todas as épocas em que jogou, algo notável. As suas estatísticas impressionantes falam por si. Em 125 jogos pelo Porto, marcou 130 golos, uma média que o coloca entre os maiores artilheiros de sempre do clube. Jardel venceu também a Bota de Ouro em 1999 como o melhor marcador da Europa, um feito que cimentou ainda mais o seu estatuto. O sucesso no Porto levou Jardel a uma transferência para o Galatasaray, onde continuou a brilhar. Na Turquia, o Super Mario ajudou o clube a vencer a Supertaça Europeia em 2000, ao marcar 2 golos frente ao Real Madrid. A sua passagem pelo futebol turco foi curta, mas marcante, antes de regressar a Portugal, desta vez para o Sporting. No clube de Alvalade, Jardel voltou a mostrar o seu fardo goleador e na época de 2001-2002 levou os Leões à conquista do título nacional, sendo decisivo com 42 golos em 30 jogos. Mais uma vez venceu a Bota de Ouro, tornando-se um dos poucos jogadores a vencer este prémio em 2 ocasiões. Apesar do sucesso em 2 das maiores equipas portuguesas, a carreira de Jardel não foi isenta de dificuldades. Depois do Sporting, a sua trajetória começou a perder o fulgor e problemas pessoais e lesões afetaram o seu rendimento, pelo que o avançado passou por vários clubes sem conseguir repetir o impacto que tivera no início da sua carreira europeia. Jogou em clubes como o Bolton, em Inglaterra, no Ancona, em Itália, e passou por várias equipas menores no Brasil, até na Austrália, mas sem nunca voltar a atingir os números estratosféricos que marcaram a sua carreira anterior. Mesmo com este declínio, Jardel será sempre recordado como um dos maiores goleadores que passaram pelos relevados portugueses. A sua capacidade única de marcar golos em qualquer tipo de situação, com uma técnica apurada no cabeceamento e um instinto quase infalível dentro da área, fizeram dele uma lenda viva. Jardel conquistou ao longo da sua carreira a admiração de adeptos de todo o mundo e o seu nome estará para sempre associado a uma das épocas mais dominantes de um ponta de lança na história do futebol moderno. Além dos números impressionantes, Jardel ficará também na memória como um jogador carismático que fazia do seu estilo aparentemente simples uma fórmula devastadora para qualquer defesa. No Futebol Clube do Porto e no Sporting, em particular, o seu nome é sinónimo de golos e de títulos, sendo uma referência incontornável na história do futebol português.

0: está na altura dos craques mundiais. Muitos destes ícones do futebol mantêm-se ligados ao desporto, seja como comentadores, treinadores ou embaixadores de clubes e marcas. Outros, inclusive, já não estão entre nós. Mas fazemos questão de os recordar aqui na primeira Rádio Desporto.
1: Paolo Maldini, nascido a 26 de junho de 1968, é amplamente considerado um dos maiores jogadores de futebol de todos os tempos. A sua carreira foi inteiramente dedicada ao AC Milan, onde jogou durante 25 anos, tornando-se um ícone de longevidade e consistência. Filho de Cesare Maldini, uma lenda do futebol italiano, Paolo fez a sua estreia no AC Milan em 1985, com apenas 16 anos. Rapidamente se destacou pela sua maturidade e habilidade técnica, jogando inicialmente como lateral direito antes de se afirmar como lateral esquerdo, a posição pela qual ficaria famoso. Desde cedo, Maldini demonstrou uma grande capacidade defensiva, combinando velocidade, inteligência tática e uma leitura de jogo extraordinária. Durante as décadas de 1980 e 90, Maldini foi peça fundamental em algumas das equipas mais dominantes da história do futebol. Sob o comando de treinadores como Arrigo Sacchi e Fabio Capello, Maldini integrou uma defesa lendária ao lado de jogadores como Franco Baresi, Alessandro Costacurta e Mauro Tassotti. A solidez defensiva deste quarteto ajudou o Milan a conquistar inúmeros títulos, incluindo 7 da Série A e 5 Ligas dos Campeões. Entre 1988 e 1994, o Milan dominou o futebol europeu e Maldini foi um dos líderes dessa hegemonia. Na segunda metade da sua carreira, fez uma transição gradual para a posição de defesa central, onde continuou a exibir o mesmo nível de excelência. Mesmo com a idade avançada, manteve-se como uma das grandes figuras do futebol mundial, ele que já era conhecido pela sua incrível capacidade de manter a forma física, o que lhe permitiu jogar até aos 41 anos de idade. Apesar do sucesso a nível de clubes, a carreira internacional de Maldini não foi tão frutífera em termos de títulos. Representou a seleção italiana em 126 partidas, disputando 4 campeonatos do mundo e 3 campeonatos da Europa. Esteve perto de levantar troféus em várias ocasiões, destacando-se as finais perdidas no Mundial de 1994 e no Euro 2000. Mesmo sem um título internacional, Maldini foi sempre um líder exemplar na defesa da Itália, sendo o capitão durante muitos anos. Retirou-se em 2009, depois de uma carreira extraordinária, na qual somou mais de 1000 partidas como profissional, a maioria no Milan. A sua camisola número 3 foi retirada em sua homenagem, como reconhecimento pelo contributo incomparável ao clube. É visto como um dos jogadores mais leais da história, tendo rejeitado várias ofertas milionárias para continuar a representar os rossoneri ao longo da carreira. Maldini ficou também conhecido pelo seu comportamento ético e pela sua liderança silenciosa, sendo respeitado por colegas e adversários. Em 2018, regressou ao Milan para integrar a estrutura diretiva do clube, ajudando a orientar uma nova geração de jogadores. Com uma carreira repleta de conquistas, Paolo Maldini é sinónimo de dedicação, lealdade e excelência, com poucos jogadores a marcarem tanto a história de um único clube como ele fez no AC Milan. O seu nome será eternamente ligado ao sucesso dos rossoneri e ao legado do futebol mundial.
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0: Vamos lá olhar agora para mais um gigante adormecido aqui na primeira Rádio Desporto.
1: O Leeds United, fundado em 1919, é um dos clubes mais importantes do futebol inglês, com uma história de grandes conquistas e quedas dramáticas. O seu período áureo começou nos anos 1960 e 70, sob a liderança do treinador Don Revy, que transformou o Leeds numa das equipas mais fortes do país. Foi nessa época que o clube alcançou alguns dos seus feitos mais memoráveis. 2 títulos da primeira divisão inglesa em 68-69 e 73-74, uma FA Cup em 1972 e 2 Taças das Cidades com Feiras, uma competição precursora da atual Liga Europa, em 1968 e 1971. Conhecido pelo estilo combativo e altamente disciplinado, o Leeds de Revy tornou-se uma referência de resiliência e combatividade, marcando a história do clube e do futebol britânico. Esta era dourada foi protagonizada por jogadores emblemáticos como Billy Bremner, Norman Hunter e Jack Charlton, que não só contribuíram para os sucessos dentro de campo, mas também personificaram o espírito destemido do clube. A saída de Revy, contudo, trouxe uma fase de instabilidade e o Leeds entrou em declínio, culminando na sua despromoção para a 2ª Divisão em 1982. O clube lutou anos para se reerguer, mas só na década de 1990 voltou a emergir no topo do futebol inglês. O renascimento do Leeds veio com o treinador Howard Wilkinson, que liderou o clube ao título da 2ª Divisão em 1990, garantindo a subida à primeira. Apenas duas épocas depois, em 1991-92, o Leeds surpreendeu ao vencer a última edição da primeira divisão antes da criação da Premier League. Com jogadores como Eric Cantona, Gary Speed e Gordon Strachan, o Leeds dominou a liga e conquistou o seu terceiro título de inglês, trazendo nova glória aos adeptos e reforçando a imagem de uma equipa resiliente e vencedora. A mudança de milénio trouxe ao clube ambições renovadas, com investimentos em grandes nomes como Rio Ferdinand e Robbie Keane, e em 2001 o clube protagonizou uma campanha europeia inesquecível, alcançando as meias finais da Liga dos Campeões. No entanto, os gastos elevados e a gestão financeira arriscada levaram o clube a uma crise profunda. Em 2004, o Leeds acabou despromovido para o Championship, a segunda divisão, e em 2007 caiu ainda para a League One, a terceira, marcando um período de sofrimento e dificuldades para os seus adeptos. Nos anos recentes, o Leeds United reencontrou o caminho de volta à elite, conseguindo finalmente a promoção à Premier League em 2020, sob o comando do carismático treinador Marcelo Bielsa. Esta recuperação fez renascer a esperança entre os seus adeptos, apesar de uma nova despromoção ao Championship, que ainda hoje carregam com orgulho a história do clube, sonhando em reviver os tempos de glória que marcaram o Leeds United como uma força do futebol inglês.
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0: Sem dúvida que certos feitos tornaram-se lendários pela sua dramatização, como golos no último minuto que garantiram troféus e escreveram a história do futebol com tinta de ouro. É mais um grande feito histórico aqui na primeira rádio de esporto.
1: Não só de títulos se fazem as maiores equipas da história do futebol, porém as conquistas ajudam a eternizar os feitos de vários conjuntos que deixaram a sua marca. Olhando para um dos mais recentes dos quais, o Barcelona de Pep Guardiola estabeleceu um novo parâmetro no que a domínio diz respeito. Apoiado por uma filosofia desenhada por Johan Cruyff, o técnico espanhol colocou em prática o que melhor aprendeu do mestre neerlandês, trucidando por completo todo e qualquer adversário que encontrou pela frente. Numa altura em que os galácticos do Real Madrid ajudavam a formar uma rivalidade estratosférica, as vitórias do tiki-taka catalão são ainda mais valorizadas, especialmente tendo em conta o facto de ter conquistado, no mínimo, três competições em cada um dos quatro anos desse período de 2008 a 2012. Desde logo na sua época de estreia, Guardiola arrecadou um quarteto de títulos que assustou o mundo do futebol. Para além da Liga Espanhola e da Taça do Rei, o Barcelona sagrou-se vencedor da Liga dos Campeões. Terminando à frente de Sporting, Shakhtar Donetsk e Basileia, na fase de grupos, os blaugrana foram despachando oponentes de peso no seu caminho para a final. Destacam-se as goleadas aplicadas ao Lyon por 5-2 nos oitavos da competição, a par do 4-0 sobre o Bayern nos quartos, marcando o empate com o Chelsea na eliminatória de acesso à grande decisão. Aí, a antiga regra dos golos marcados fora de casa deu a passagem para Roma, onde os colegas protagonizariam um confronto de titãs com o Manchester United de Alex Ferguson e do Bola de Ouro Cristiano Ronaldo. Os Red Devils eram, inclusive, os atuais campeões europeus, mas o que se viu no relvado do Olímpico foi uma das maiores demonstrações de superioridade alguma vez registadas contra aquela equipa. De pé para pé, a bola ia deslizando no tapete verde, trocando os olhos aos ingleses que, de forma inglória, tentavam controlar um fenómeno chamado Lionel Messi. Desde cedo que a vantagem da formação espanhola se fez mostrar pelo letal Samuel Eto'o, abrindo espaço para que o astro argentino aparecesse na segunda parte a fazer aquilo que lhe valeria o primeiro prémio de melhor do mundo da sua carreira. Foi Leo quem apontou o segundo do Barcelona, que levantaria a orelhuda sem qualquer contestação. O Mundial de Clubes viria a fechar o ano de sonho do tiki-taka catalão, com um triunfo sobre os Estudiantes de La Plata após prolongamento, consagrando aquela como a melhor temporada da história do clube. Diz-se por aí que o mais difícil não será chegar ao topo, mas sim manter-se por lá. Ora, para o Barça de Guardiola, essa foi uma premissa fundamental. O bicampeonato de La Liga chegou no ano seguinte, com 99 pontos conquistados, assim como as supertaças europeia e espanhola. Dois anos envolvidos desde o início do trabalho, chegariam ainda mais troféus, mas desta vez com um gosto especial. A goleada de 5-0 ao Real Madrid gravou uma humilhação difícil de ultrapassar para os merengues, abrindo o livro para um capítulo dourado favorável aos blaugrana. Além da supertaça espanhola, nem os 40 golos de CR7 tiraram o tricampeonato espanhol ao Barcelona, ao qual se juntou mais uma Liga dos Campeões. Depois de deixar Arsenal e Shakhtar Donetsk pelo caminho, os culés tiveram uma nova chance para calcar os eternos rivais, que claramente não desperdiçaram. Vencendo o Real Madrid por 2-0 no Santiago Bernabéu, as meias-finais ficaram resolvidas com um empate a um golo em Camp Nou, que ditou um novo encontro com o Manchester United na grande final. A jogar em território inglês, no imponente estádio de Wembley, o perfume do tiki-taka fez-se sentir igualmente, com Pedro Rodrigues, Lionel Messi e David Villa a pintarem o marcador de azul-graná. O tento de honra de Wayne Rooney foi insuficiente para evitar nova derrota dos Red Devils, que se curvaram perante o domínio de um adversário inigualável. Antes da despedida, Guardiola viria a conquistar mais uma supertaça espanhola contra o Real Madrid, uma Taça do Rei, eliminando os madrileiros pelo meio, um Mundial de Clubes goleando o Santos de Neymar, para além de uma supertaça europeia, vencida sobre o Futebol Clube do Porto, no Mónaco. Juntando beleza à funcionalidade, a brilhante geração dos catalães alimentou as vitórias da Espanha no Euro 2008, Mundial 2010 e Euro 2012, ajudando a construir a história de lendas como Carles Puyol, Gerard Piqué, Xavi Hernández e André Iniesta, ao qual se juntam nomes como Sergio Busquets, Víctor Valdés, Javier Mascherano e, claro, Lionel Messi. Fábricas, Villa, Thierry Henry e Samuel Eto'o são algumas das menções honrosas que cabem na memória dessa equipa maravilha, que mostrou a todo mundo uma nova forma de olhar para o desporto rei.
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7: Fue un juego que se puede cobrar, de facto, la diferencia esteve en un detalle. Prova que o Braga tem um pouco de mate e consegue fazer gol. Penso que acabamos por entrar bem na partida. Os primeiros 15 minutos, penso que tivemos muito material do jogo e fazíamos a situação dentro do que era o nosso objetivo. À medida que a primeira parte foi avançando, o Braga começou a ganhar algum ascendente no sentido de nos conseguir pressionar em situações mais de homem a homem.
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3: São 11h53.
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3: Está agora na hora de trazer o perfil de mais um jogador à GolFM.
1: 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Federico Di Marco, nascido a 10 de novembro de 1997 em Milão, na Itália, é um lateral esquerdo conhecido pela sua velocidade, habilidades ofensivas e versatilidade. Iniciou a sua formação no Inter, onde fez a sua estreia profissional em 2016. Apesar de começar a carreira no clube do coração, Di Marco teve várias cedências por empréstimo para ganhar experiência. Passou por equipas como o Empoli e o Parma, onde se destacou pela sua capacidade de cruzamento e dinamismo. O Parma jogou uma temporada importante, ajudando o clube a

0: Nos últimos anos continuou a ser uma presença importante na equipa, demonstrando consistência e contribuindo para as campanhas do Inter em várias competições. Além do sucesso a nível de clubes, Di Marco também começou a representar a seleção italiana, fazendo a sua estreia em 2021. A sua versatilidade e a qualidade do seu jogo foram amplamente reconhecidas, consolidando-o como um dos elementos da espinha dorsal da squadra azzurra.
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3: E seguimos agora nesta emissão com mais um craque da Liga Portuguesa.
0: Ricardo Quaresma é uma das figuras mais icónicas do futebol português, conhecido pela sua habilidade técnica e capacidade de improviso em campo. Nascido em Lisboa, a 26 de setembro de 1983, Quaresma começou a sua carreira nas camadas jovens do Sporting, onde rapidamente se destacou pela sua velocidade, dribles desconcertantes e, claro, o uso magistral da sua trivela, um movimento que se tornou a sua marca registada. Em 2001, estreou-se na equipa principal do Sporting, contribuindo para a conquista da Liga e Taça de Portugal em 2002. O talento de Quaresma chamou a atenção do Barcelona, que o contratou em 2003. No entanto, a sua passagem pelo clube catalão não foi bem sucedida. Problemas de adaptação e desentendimentos com o treinador Frank Rijkaard limitaram o seu tempo de jogo. Essa realidade levou ao seu regresso a Portugal, desta vez para o Futebol Clube do Porto, onde viveu alguns dos melhores momentos da sua carreira. Nos Dragões, Quaresma voltou a brilhar, ajudando o clube a conquistar 3 campeonatos nacionais, 2 taças de Portugal e 2 supertaças Cândido de Oliveira entre 2004 e 2008. Foi também no Futebol Clube do Porto que aperfeiçoou o seu estilo de jogo irreverente, tornando-se uma referência no futebol europeu. Em 2008, Quaresma mudou-se para o Inter Milão numa nova transferência que prometia muito, mas que acabou por não corresponder às expectativas. Tal como em Barcelona, a sua estadia em Itália foi marcada pela irregularidade e por dificuldades em manter-se na equipa titular, o que resultou de uma saída para o Chelsea, onde teve uma breve passagem. Contudo, foi no Beşiktaş da Turquia que Quaresma encontrou estabilidade. Lá viveu 2 fases distintas, primeiro entre 2010 e 2012 e depois de 2015 e 2019, depois de uma nova passagem pelos Dragões. Na Turquia foi adorado pelos adeptos e conquistou títulos, incluindo 2 campeonatos turcos, além de protagonizar momentos de magia em campo. Na seleção nacional, Quaresma foi parte importante da conquista do Campeonato da Europa de 2016, onde desempenhou um papel crucial, marcando o golo decisivo nos quartos de final contra a Croácia. Ao longo da sua carreira internacional, somou mais de 80 internacionalizações e destacou-se pela sua entrega e capacidade de desequilibrar com a sua técnica individual. Ricardo Quaresma foi ao longo da carreira um jogador que dividiu opiniões, mas não há dúvida que deixou uma marca profunda no futebol português e mundial, graças ao seu talento único e à capacidade de criar momentos de pura magia.
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2: 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São 11 da manhã e 59 minutos. 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
6: O Benfica está em negociações com o Manchester City pelo jogador Xabna Cláudio Neste Ferrito, um jogador argentino de 20 anos, médio ofensivo, que está fora dos planos de Enzo Maresca para a nova temporada. Também não contava para a Pep Guardiola. No plano, passa novamente por ser emprestado em 2026-2027, sendo que tem contrato até junho de 2028. Neste Ferrito, na época da transata, acabou emprestado ao Bayer Leverkusen, mas saiu em janeiro e rumou ao Girona, que faz parte do grupo do Manchester City. Não teve sucesso nem na Alemanha, nem em Espanha, Dortmund até foi despromovido com registro de 28 jogos, um golo e duas assistências. Neste Ferri ainda fez o início da pré-época na temporada no clube inglês, mas ficou de fora dos convocados nos jogos oficiais. Coloca-se agora como possível reforço da equipa do Sport Lisboa e

0: Benfica, na que tenta no seu empréstimo junto do gigante inglês. O Sporting Clube de Portugal beneficiou com a transferência de Rafael Leão para o Galatasaray, contratado ao Milan por 38 milhões de euros. Com esta mudança, a formação leonina encaixa desde logo 1,1 milhões de euros pela via do mecanismo de solidariedade criado pela FIFA. Como Leão representou o Sporting entre os 12 e os 19 anos, a SAD, liderada por Frederico Farendas, tem direito a 3% do valor total do negócio no Lille, que contratou o avançado português em 2018, quando este tinha 20 anos. Encaixa na 190 mil euros correspondentes na 0,5% do valor da transferência. O mecanismo de solidariedade da FIFA garante aos clubes formadores uma compensação de até 5% do valor total da transferência de qualquer futebolista que tenha acolhido nos seus quadros entre os 12 e os 23 anos. A percentagem anual é de 0,25% entre os 12 e os 15 anos. Ela sobe para 0,5% para no período entre os 16 e os 23 anos. Leonardo Leto reforça na equipa do Almeria por empréstimo do Sporting Clube de Braga. No lateral esquerdo, fez os exames médicos e assinou pelo clube de Andaluz, que discute na 2ª divisão espanhola. O português de 26 anos já foi inscrito pelo clube num acordo que prevê assistência com opção de compra no valor de 3 milhões de euros. O atleta Leto foi contratado há cerca de um ano ao Casa Pietro, porém, apesar de ter participado em 47 jogos pelo Sporting Clube de Braga, na última época, com um golo e 8 assistências, acabou por perder espaço nas escolhas do treinador Carlos Vicente. Nesse sentido, o empréstimo é visto como a melhor solução para o jogador, que tem contrato com os minutos até junho de 2029 e uma cláusula de rescisão fixada nos 30 milhões de euros. Relembrar que Cristiano Ronaldo detém uma participação de 25% no Almeria desde fevereiro de 2026. O Futebol Clube do Porto deu a conhecer a contratação de Santiago Jiménez, que chega proveniente do Milan, treinado por Ruben Amorim. O jogador chega por empréstimo dos italianos com uma opção de compra de 18 milhões de euros, com mais 2 milhões de euros por objetivos, confirmaram os azuis e brancos. Na compra torna-se obrigatória mediante o cumprimento de certos objetivos. Caso se confirme na transferência definitiva, o Milan assegura 10% de uma mais-valia de uma futura transferência. No 51 vezes internacional pelo México, participou no último Mundial 2020 e 6, tendo alinhado em 4 jogos, todos a sair do banco de suplentes. Recordar que o avançado mexicano de 25 anos chegou ao Milan na troco de mais de 30 milhões de euros no mercado de inverno da época 2024-2025, após duas épocas no Feyenoord. O ponta-de-lança, formado nos mexicanos do Cruz Azul, na última época sofreu com algumas lesões, acabou por marcar apenas um golo em 18 jogos pelos Rossoneri. Vai agora na viver assim a primeira experiência em Portugal, sendo mais uma opção para o ataque nas ordens de Francesco Farioli, que acabou também por garantir na contratação de Sousa, no brasileiro, que deixa na equipa do Tottenham e assina pelo Futebol Clube do Porto, ainda que apenas por empréstimo. Confirmada na contratação do avançado Santiago Jiménez e integração do jovem Gabriel Meca, de resto, o Futebol Clube do Porto acabou por negociar precisamente nessa contratação de Gabriel Meca junto do Grêmio de Porto Alegre, no jovem médio ofensivo interessado na Invicta. Os dois clubes acabaram por ultimar os detalhes do negócio, mas existe de facto aqui um entendimento com os jogadores e também com o clube. No jovem jogador de 18 anos tem um valor de negócio na ordem dos 10 milhões de euros. No jogador MEC esteve perto de ser vendido aos ucranianos do Shakhtar Donetsk na ordem dos 12 milhões de euros. O acordo, entretanto, caiu numa fase final das conversações. Gabriel MEC, internacional brasileiro sub-17, foi formado no Grêmio de Porto Alegre, onde tem 34 jogos, 3 golos e 2 assistências na equipa principal, potenciado por Luís Castro, que já utilizou em mais de 30 jogos em 2026. O jovem futebolista esteve no último Mundial de Sub-17 e defrontou Portugal nas meias finais da competição que a seleção lusa conquistou. Ainda pelo tema de azul e branco, registro para Abnazai do Ubna, que fica de fora durante várias semanas no Futebol Clube do Porto, depois do clube confirmar também, após reavaliação feita na lesão muscular no adutor direito, o lateral esquerdo nigeriano saiu lesionado aos 17 minutos de jogo diante do Académico de Viseu no último sábado, com vitória dos Dragões por 3-0, tendo entrado Martim Fernandes para no seu lugar no duelo da 4ª jornada da Primeira Liga. O jogador fica assim fora de 4 jogos oficiais do Futebol Clube do Porto, pelo menos, que na equipa de azul e branca realiza durante durante o mês de setembro. Nos azuis e brancos recebem o Moreirense na próxima sexta-feira pelas 8:15 da noite, na quinta jornada da Primeira Liga. Segue-se no duelo na terça-feira, dia 8, na recepção ao Manchester City, na abertura da fase de Liga da Liga dos Campeões. A partida esta que está agendada para nas 8 da noite. Há ainda, no mesmo mês, antes da paragem, para nos compromissos das seleções, a visita ao Casa Pia na recepção ao Sporting Lisboa e Benfica. O Internacional de Engenharia não poderá voltar após a paragem das seleções com o Futebol Clube Porto, na ter o seu primeiro jogo de outubro, no fim de semana, de 10 e 11, no visitante do Marítimo. Porém, não é certo que Zaidu já esteja apto nessa altura. O Futebol Clube Porto fica com Martim Fernandes e também Francisco Moura como opções mais diretas para no lado esquerdo da defesa. O atleta Zaidu era totalista no Futebol Clube Porto até o momento, em 2026-2027, tendo feito todos os minutos da vitória diante do Torriense na Supertaça, por uma bola a zero, e nas 3 vitórias por 2-0 para na Liga, diante do Alverca Rio Ave e Futebol Clube Arouca. Benfica e Sporting Clube de Braga foram os grandes vencedores no encerramento das contas da quarta jornada da Primeira Liga na Portuguesa, onde, em simultâneo, na Benfica bateu por 2-1 a equipa do Estoril, enquanto que o Sporting Clube de Braga bateu por uma bola a zero o Vitória na Sport Clube. Mas começando pela partida realizada no Estádio da Luz, na equipa encarnada, uma primeira parte de autêntico domínio, acabou por sair para no tempo de intervalo em vantagem por uma bola a zero, graças ao gol apontado por Evangelis Pavlidis aos 40 minutos. Na segunda parte, com a entrada na todo gás, Clemente Lenglet, aos 51 minutos, aumentou a vantagem para 2-1, ainda que o Estoril Praia tenha conseguido segurar a avalanche ofensiva da equipa do Benfica, mas não conseguiu chegar à conquista de pontos, ainda assim reduziu no resultado através de Yanis Pegrui, aos 82 minutos. Contas feitas, o Benfica saiu como grande vencedor desta partida, no final do jogo, satisfação por parte do técnico da equipa encarnada, Marco Silva.
1: Eu acho que encontramos em alguns momentos mesmo por dentro alguns jogadores, quero o Suda, quero o Castiano, em alguns momentos não tanto o Rafa no corredor direito, mas principalmente no corredor esquerdo, depois com o Dalla chegar como terceiro homem. Criámos algumas situações, na minha opinião, a chave estava muitas vezes no Dalla ali como terceiro homem no corredor esquerdo, foi dali que fomos criando alguns problemas. A vitória é totalmente justa da nossa equipa, isso não há que... acho que não há dúvidas para ninguém da vitória justa. Preferíamos que tivesse sido sem sofrer um gol como sofremos, praticamente o adversário fez dois remates enquadrados e faz um gol. Tem sido neste princípio de temporada positiva, a equipa está a crescer, mas tem sido um bocadinho a nossa história. Praticamente os adversários não criam nada e acabam por numa outra situação que vão à nossa área, acabam por fazer gol. Tem sido um pouco isto, mas a realidade é a equipa que fez dois gols, criou mais, não foi um jogo em que criámos mais de 10, 15 oportunidades, como muitas vezes temos criado, ou situações de perigo, como temos criado, mas praticamente mesmo a ganhar 2-0, o Estoril não abdicou da sua da organização que tinha, não quis vir subir mais o seu bloco para tentar nos pressionar, jogou praticamente mesmo em 30 metros, mesmo a perder 2-0, neste momento nós temos é que ter a paciência, evitar o máximo de risco, o mínimo de risco, para não usar o que eles estavam à procura de um contra-ataque, e é isso que temos que ir fazendo e não ter problemas de ter a bola acima de tudo circulada de uma forma mais intensa para poder encontrar os espaços que queremos.
0: Do lado da formação do Estoril Praia, Vasco Matos acabou por lamentar na derrota, mas mostrou-se orgulhoso naquilo que foi a exibição da sua equipa.
2: Olhámos para a nossa equipa, perceber como é que a equipa se sente mais confortável em campo, e obviamente que esse foi o nosso ponto de partida. Sentíamos que tínhamos que dar uma estabilidade maior à equipa e acho que o conseguimos. Demos uma resposta boa. Obviamente que o Benfica nos ia causar alguns problemas na nossa linha defensiva, que tínhamos de estar preparados para esses mesmos problemas, e resolvemos, no meu modo de ver, muito bem. Muito bem, a equipa esteve muito compacta, sólida. Na primeira parte tivemos também depois algum critério na saída, com um bocadinho mais calma e melhor decisão, poderíamos ter sido mais assertivos, mas a equipa esteve muito confortável em campo, mostrou caráter, aquilo que nós falámos e temos vindo a falar, a criação de uma cultura de trabalho, e hoje acho que temos um passo em frente nisso.
0: Contas feitas, o Benfica com esta vitória ocupa, nesta altura, no quinto lugar, com 7 pontos, enquanto que na equipa do Estoril Praia continua a penar no início desta época, com o 17º lugar nesta altura e apenas com um ponto conquistado. Também a equipa do Sporting Clube de Braga venceu o derby minuto diante do Vitória no Sport Clube por uma bola a zero, valendo o golo apontado na segunda parte por Diego Rodrigues, aos 79 minutos, numa partida dividida entre os dois emblemas. No final do jogo técnico, técnico da equipa do Sporting Clube de Braga, Carlos Vicente, mostrou-se bastante orgulhoso e também satisfeito com esta vitória da sua equipa.
3: Obviamente são poucos dias para preparar, era só a segunda vez por os aplazamentos que íbamos de jornada europeia intersemanal a partido el fin de semana. Es verdad que esta vez con un día más que cuando fuimos a Morirense, y la verdad es que ahora lo comentaba con los chicos, un partido en términos generales también muy similar a aquel, donde el equipo salió por el partido, donde hizo muchos más méritos que el rival para ganarlo, pero que es verdad que la falta de acierto pospuso mucho el ponerte por delante en el marcador, ¿no? Porque yo creo que la primera parte, con algo más de finura, quizá de tranquilidad frente al arco rival, te vas con otro resultado, ¿no? Pero el equipo se mantuvo estable, sobre todo también emocionalmente, que el partido lo requería, y luego es verdad que sí que empezamos a notar que cuando la segunda parte transcurría, pues el peso en las piernas, el esfuerzo del otro día, que no dejaba de ser un partido también en Austria, con mucho desgaste físico, porque era un equipo que quería correr, entonces nos planteó muchas transiciones, los números condicionales del partido fueron muy altos para muchos jugadores nuestros, y hoy yo creo que el equipo, a pesar de el esfuerzo del otro día, se mantuvo muy, muy entero. Y como siempre digo, los cambios pues salieron a ayudarnos mucho, y fruto de ello pues también nos llegó el gol de Diego, porque otra vez nos ponemos contentos en que le caiga un gol como el de hoy. Y luego, pues bueno, cuando no cierras los partidos con un resultado más abultado, cuando no has tenido el acierto ahí que quizá necesitabas, pues acabas teniendo que juntarte por momentos en defender algunos balones parados y en ser un equipo también aguerrido, porque eso también es fútbol.
0: Do lado da equipa do Vitória Sport Clube, Tiago Margarido lamentou o resultado final com derrota da sua formação.
4: Foi um jogo super equilibrado, de facto. A diferença esteve no detalhe. A verdade é que o Braga tem aquele remate e consegue fazer gol. Penso que acabamos por entrar bem na partida. Os primeiros 15 minutos, penso que tínhamos o domínio territorial do jogo e fazíamos a circulação dentro daquilo que era o nosso objetivo. À medida que a primeira parte foi avançando, o Braga começou a ganhar algum ascendente no sentido de nos conseguir pressionar em situações mais de homem a homem. Não há noite do duelo, não fomos competentes, então aí eles cresceram um pouco e penso que acabam por terminar a primeira parte um pouco por cima. Depois, na segunda parte, procuramos reagir, fizemos algumas alterações na nossa forma de pressionar e também no nosso posicionamento ofensivo. Penso que na segunda parte conseguimos criar muito mais dificuldade no conceito da organização ofensiva e estávamos a conseguir estancar o jogo do Braga, principalmente no espaço entre as linhas. Acho que para isso a entrada do Beni foi decisiva, o Beni tomou muito bem esse espaço. A entrada do Camará também para situações de após o ganho de bola, conseguimos poderar as costas. Penso que a equipa, quando estava eventualmente no seu melhor momento, acaba por sofrer o gol num detalhe, como acabei de referir, mas tenho que concordar que foi um jogo muito, muito preso, com as equipas anularem-se bem uma à outra e com poucas oportunidades na baliza.
0: Na classificação da Primeira Liga, na portuguesa, na equipa do Sporting Clube de Braga, com esta vitória, ascendeu ao 9º lugar, agora com 4 pontos conquistados, sendo que o Vitória Sport Clube está no 12º posto, com 3 pontos somados. Está assim fechada na 4ª jornada da Primeira Liga, na portuguesa, por além deste, na Benfica 2, na Estoril Praia 1 e Sporting Clube de Braga 1, Vitória Sport Clube 0, contou ainda com a vitória fora de portas do Sporting, na deslocação até ao Estádio dos Arcos diante do Rio Ave, empata uma bola entre Alverca Santa Clara, vitória do Arouca por 2, 1 diante do Marítimo, vitória do Futebol Clube Porto na deslocação até ao Estádio do Fontelo por 3-0, perante o Académico de Viseu. O Nacional acabou derrotado na Choupana por 3-2 diante do Estrela. O Casa Piebne perdeu em Rio Maior por 1-0 diante do Moreirense e, finalmente, empate sem golos entre o Futebol Clube Famalicão e Gil Vicente. O Futebol Clube Famalicão recebeu uma proposta do Sevilha por Sorriso, no extremo brasileiro, interessa com o emblema espanhol, que ainda tenta equilibrar as próprias contas, por causa do fair play financeiro. Apesar disso, o clube está disposto a pagar um valor na ordem dos 5 milhões de euros pelo jogador. Os espanhóis também têm pressa para concretizar este acordo, no começado foi uma licença, visto que o mercado no país fecha precisamente esta terça-feira. O extremo brasileiro recorde-se está a cumprir na sua 4ª temporada no futebol português, tendo chegado em 2023-2024. O Sorriso, de 25 anos, formou-se no Juventude e ganhou destaque na Red Bull Bragantino, mudando-se agora de Portugal para o futebol espanhol. O Estoril Praia contratou Samuel Tabnamissá, junto do Fulham, por empréstimo. Durante uma temporada, o jogador iniciou o seu percurso no futebol da Academia do Brentford e seguiu-se essa passagem pelo Fulham. Acabou por ser na formação dos Cottagers, que se destacou na época passada, assumiu 2 golos em 23 jogos pela equipa de Sub-21, onde joga desde dos seus 16 anos, no central de 19 anos nesta altura. Trata-se assim a primeira experiência no futebol de séniores. O internacional pelas camadas jovens da seleção de Inglaterra falou aos meios do clube e mostrou-se entusiasmado com esta nova fase na sua carreira, assumindo que é uma oportunidade de ouro para ganhar minutos e também demonstrar todo o seu talento. Assumiu também que o jovem atleta falou com o treinador e durante essa conversa mostrou-se muito confiante no seu talento e por isso mesmo acabou por decidir arrumar esta formação canarinha orientada por Vasco Matos.
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0: As terças são dia de ténis, com José Carlos Leal, a analisar os desafios e as surpresas dos grandes torneios ATP e WTA. É para ouvir agora. Questão Elias anunciou o clube que deixa na carreira do ténis através de uma publicação nas redes sociais. O antigo número 2 nacional destacou que, apesar de ainda ter vontade para continuar, o corpo vai dando vários sinais ao longo dos últimos tempos de que estava na altura de parar em definitivo. Há decisões difíceis de tomar e há decisões que são inadiáveis e por isso mesmo acaba por tomar a decisão de deixar o ténis profissional. Antes de fechar este capítulo, deixa sobretudo esse desejo para que os mais jovens se sintam motivados a discutir nesta modalidade. Espera sobretudo que Portugal possa elevar ainda mais os talentos a nível do ténis mundial, para que mais portugueses possam estar incluídos nessa boa classificação do ranking mundial ATP. O ex-tenista Roger Federer entrou oficialmente no Internacional Ténis Hall of Fame, no Suíço, de 45 anos, que se despediu da modalidade em setembro de 2022. Falou do momento como uma das maiores honras da sua vida. É de facto uma honra incrível receber o prémio por parte deste evento. Acabou por assumir Federer, o antigo tenista, fez história inúmeras vezes ao longo da sua carreira, deixou marca no ténis e vê agora o nome juntar-se ao de outras lendas da modalidade. Federer liderou no ranking mundial ATP por 310 semanas, estabelecendo um recorde histórico ao permanecer na liderança de forma ininterrupta durante 237 semanas. Entre as várias conquistas, destacar os 20 títulos do Grand Slam de singulares, 8 títulos em Wimbledon, um recorde no setor masculino, 6 no Open da Austrália, 5 títulos no Open dos Estados Unidos, e um Roland Garros, estando apenas atrás do espanhol Rafael Nadal, com 22 títulos, e o sérvio Novak Djokovic, com 24 títulos arrebatados. Roger Federer, durante a cerimónia, deixou palavras de agradecimento à mulher, ao ídolo, Stefan Edberg, e a todos os apanha-bolas que alguma vez o acompanharam e com quem se cruzou nos vários jogos que discutiu ao longo da sua carreira. O tenista fez também questão de sublinhar incrível sorte que teve por poder partilhar no campo com atletas como André Agassi, Andy Roddick, Nadal e Novak Djokovic. Ainda pelo ténis, o tenista Casper Ruud deu a conhecer que falha no Open dos Estados Unidos da América em ténis devido a uma lesão nas costas. Está muito triste por ter denunciado a sua falha deste mesmo torneio, mas na sua condição física não é ideal para estar 100% competitivo. O tenista nórdico fica assim impossibilitado de discutir neste torneio e acaba rendido pelo francês Arthur Jarnatea, repescado da fase de qualificação que na primeira ronda do Open norte-americano vai defrontar o argentino no Juan Manuel Cabernet Dodo. Casper Ruud, antigo número 2 do mundo e finalista em Nova Iorque em 2022, perdeu a final na parede na Carlos Alcaraz, ainda discutiu o torneio de pares mistos no Open dos Estados Unidos na última semana ao lado de Diana Steinberg, mas acabou por desistir do quadro masculino de 5 pares. Norueguês campeão do Estoril Open em 2023 já tinha desistido do Masters 1000 de Cincinnati durante o mês de agosto com problemas nas costas. O nome de Casper Ruud junta-se assim aos de Yannick Sinner, João Fonseca, Jack Draper, ainda no Olga Rune, na lista de grandes ausências desta competição. O quadro principal de singulares do Open dos Estados Unidos conta com os portugueses, Nuno Borges, na primeira ronda, mete forças com um jovem talento no local, como no Lier Nartin, e Jaime Faria, que acabou por vencer no último domingo o norte-americano Jensen.
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0: Seguimos agora nesta emissão com os craques mundiais.
2: Lothar Matthaus é uma das maiores lendas do futebol mundial, conhecido pela sua versatilidade, liderança e longevidade em campo. Nascido a 21 de março de 1961 em Erlangen, na Alemanha, Matthaus teve uma carreira que atravessou mais de duas décadas, acumulando títulos tanto a nível de clubes como de seleções. Ao longo da sua carreira, destacou-se pela sua capacidade de jogar em várias posições, desde médio centro a líbero, sempre com uma entrega impressionante e uma visão de jogo apurada. Matthaus é o jogador com mais internacionalizações pela seleção alemã, com 150, e é reconhecido como um dos jogadores mais completos da sua geração. O seu percurso começou no Borussia de Mönchengladbach, onde rapidamente deu nas vistas. Após destacar-se na Bundesliga, Matthaus foi convocado para a seleção alemã, ainda jovem, integrando o plantel no Campeonato Europeu de 1980, onde a Alemanha Ocidental se sagrou campeã. No entanto, foi com a transferência para o Bayern de Munique, em 1984, que Matthaus se tornou uma estrela mundial. Nos seus primeiros anos no Bayern, conquistou 3 títulos da Bundesliga, afirmando-se como um dos melhores médios do futebol europeu. O seu futebol dinâmico, capaz de atacar e defender com a mesma eficiência, e o seu poderoso remate tornaram-no uma peça essencial no meio-campo bávaro. A nível internacional, Matthaus foi protagonista em diversas competições, mas os mundiais foram o palco onde mais brilhou. Esteve presente em 5 campeonatos do mundo, um recorde para a época, e em 1986, na final contra a Argentina, Matthaus teve a tarefa ingrata de marcar Diego Maradona, um confronto icónico que ajudou a definir a rivalidade entre ambos. Embora a Alemanha Ocidental tenha perdido a final, o talento de Matthaus já era amplamente reconhecido. Em 1988, o jogador fez uma mudança para o futebol italiano, assinando pelo Inter de Milão, onde jogaria um papel fundamental. Sob o comando de Giovanni Trapattoni, Matthaus levou o Inter à conquista da Série A em 1988-89, quebrando um jejum de 9 anos. Essa equipa do Inter é lembrada como uma das mais fortes da história do clube e Matthaus foi a principal estrela, ajudando também a conquistar a Supertaça de Itália e a Taça UEFA em 91. A sua passagem por Itália solidificou o seu estatuto de um dos melhores jogadores do mundo. Mas foi no Mundial de 1990 que Matthaus viveu o seu maior momento. Capitaneando a seleção da Alemanha Ocidental, liderou a equipa até à vitória, conquistando o troféu em Itália. Matthaus foi o grande maestro do meio-campo, com exibições de encher o olho, marcando 4 golos no torneio, incluindo um dos mais belos da sua carreira, frente à Jugoslávia. Na final, a Alemanha Ocidental derrotou a Argentina de Maradona por 1-0, ligando a derrota de 1986 e coroando Matthaus como campeão do mundo. Após este feito, foi premiado com a Bola de Ouro em 1990, consolidando o seu lugar na elite do futebol global. Matthaus regressou ao Bayern em 1992, já como uma lenda viva. Na sua segunda passagem pelo clube, continuou a brilhar e já numa fase mais tardia da carreira, foi recuado para a posição de libero, onde demonstrou a sua inteligência tática. Nos anos seguintes, ajudou o Bayern a vencer mais 4 títulos da Bundesliga e a Taça UEFA em 1996, tendo ainda um último grande momento internacional no Euro de 1996, onde a Alemanha, já unificada, voltou a conquistar o título europeu. Embora já não fosse a figura central da equipa, o seu papel de líder foi decisivo. Aos 39 anos, Matthaus deu mais uma prova de longevidade, participando no Mundial de 1998, tornando-se o primeiro jogador a disputar 5 campeonatos do mundo. Encerrou a sua carreira internacional após o Euro 2000, mantendo o recorde de mais internacionalizações pela Alemanha. Continuou a jogar pelo Bayern até esse mesmo ano, antes de se despedir definitivamente do futebol no Metro Stars dos Estados Unidos. Lothar Matthaus é um nome que ressoa na história do futebol, não apenas pelas suas conquistas, mas também pelo espírito competitivo e capacidade de se reinventar ao longo de uma carreira tão longa. Com um impressionante total de 25 títulos conquistados, é uma verdadeira lenda do desporto.
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3: 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A vitória é totalmente justa da nossa equipa, isso não há que... acho que não há dúvidas para ninguém da vitória justa. Preferíamos que tivesse sido sem sofrer um gol como sofremos, porque o adversário fez 2 passos enquadrados e faz um gol. Tem sido neste princípio de temporada positiva, a equipa está a crescer, mas tem sido um bocadinho a nossa história. Praticamente os adversários não teriam nada e acabam por numa outra situação que vão à nossa área, acabam por fazer.
4: Sentíamos que tínhamos que dar uma estabilidade maior à equipa e acho que o conseguimos. Demos uma resposta boa. Obviamente que o Benfica nos ia causar alguns problemas na nossa linha defensiva, que não está preparados para esses mesmos problemas, e que resolvemos numa média muito bem, muito bem. A equipa teve muito compacta, sólida. Na primeira parte tivemos também depois algum critério na saída, com um bocadinho mais calma e melhor decisão, poderíamos ter sido mais assertivos.
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5: 4 minutos para o meio-dia e meia.
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5: E agora seguimos com os gigantes adormecidos neste produto 100% palavra.
2: O Stade de Reims, fundado em 1931, é um dos clubes mais emblemáticos da história do futebol francês. Durante as décadas de 1940 e 1950, a equipa dominou o cenário nacional e europeu, estabelecendo-se como uma potência que rivalizava com os maiores clubes do continente. Sob a liderança do carismático treinador Albert Batte, o Reims viveu a sua era dourada, marcada por um futebol elegante e ofensivo e por um elenco que contava com alguns dos maiores talentos da história do futebol francês, como Raymond Kopa e Just Fontaine. A ascensão do Stade Reims começou após a Segunda Guerra Mundial, quando o clube conseguiu conquistar o seu primeiro título da Liga em 1949. Este foi o primeiro de seis títulos que o clube arrecadaria nas décadas seguintes, consolidando a sua supremacia no futebol francês. Com um estilo de jogo fluido, apoiado com uma sólida organização tática, o Reims rapidamente se tornou uma força dominante. Durante os anos de ouro do clube, não foram apenas os títulos nacionais que se acumularam. A instituição foi também pioneira no cenário europeu, alcançando a final da primeira Taça dos Clubes Campeões Europeus, em 1956. Essa mesma final de 1956, jogada contra o poderoso Real Madrid, foi uma das mais emocionantes da história do futebol. O Stade Reims começou de forma brilhante, marcando dois golos cedo, mas acabou por ser derrotado por 4-3 num jogo memorável. Apesar do desfecho, essa campanha europeia foi um marco para o clube e uma prova da sua qualidade no contexto internacional. Raymond Kopa, a estrela da equipa, destacou-se tanto que após essa final foi contratado pelo próprio Real Madrid, onde se tornaria um dos maiores ícones do futebol mundial. Sem Kopa, o Reims não desmoreceu e voltou a atingir a final da Taça dos Campeões em 1959, mas novamente o Real Madrid seria o carrasco, vencendo por 2-0. No entanto, essa era do Stade Reims não foi apenas marcada por derrotas nas finais europeias. A equipa conseguiu conquistar inúmeros títulos nacionais e estabelecer um estilo de jogo admirado em toda a Europa. O sistema ofensivo, baseado na criatividade e velocidade, era algo revolucionário para a época e muitos dos jogadores da equipa acabaram por brilhar também ao serviço de seleção francesa. Just Fontaine, por exemplo, tornou-se um dos maiores avançados da história do futebol, imortalizando-se ao marcar 13 golos no Mundial de 1958, um recorde que ainda hoje permanece. O sucesso do Stade Reims na década de 1950 deve-se em grande parte à visão de Albert Batte, que conseguiu criar uma equipa altamente competitiva e atrativa. O clube era uma fábrica de talentos, fornecendo jogadores de classe mundial tanto para a seleção francesa como para os principais clubes europeus. Contudo, o declínio começou a fazer-se sentir no início dos anos 1960, à medida em que os principais jogadores se foram retirando ou transferindo para outras equipas. Sem a força das suas estrelas e com a crescente competição, o Stade Reims começou a perder a sua influência tanto no plano nacional como internacional. Nos anos 70, o clube já não conseguia competir ao mais alto nível e acabou por descer de divisão. A queda foi abrupta e o Stade Reims, que outrora dominara o futebol francês, passou por longos períodos de obscuridade, navegando entre as divisões inferiores do futebol gaulês. Mesmo assim, o legado da equipa imortal dos anos 50 e 60 nunca foi esquecido e o nome Stade Reims continuou a ser sinónimo de glória e história. Foi apenas no século XXI que o clube começou a reerguer-se. Depois de longos anos afastados da Ligue 1, o Stade Reims começou a primeira divisão do futebol francês em 2012, com uma nova geração de jogadores e a ambição de recuperar algum do prestígio perdido. Embora longe dos dias de glória das décadas de 50 e 60, o clube tem-se estabelecido como uma presença regular na Liga Francesa, procurando recuperar a sua identidade histórica e reconquistar o respeito que outrora tinha.
1: 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É meio-dia e 31 minutos. 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
0: O Torriense deu a conhecer na contratação do jogador Paulinho, que no avançado brasileiro de 21 anos chega por empréstimo do São Paulo, que até no final da temporada, no acordo contempla ainda uma opção de compra. No atleta Paulinho destacou-se na última edição da Copinha, na competição de formação mais importante do futebol brasileiro, que terminando como melhor marcador do torneio, com 6 golos em 7 jogos. O avançado terá agora na primeira experiência no futebol europeu ao serviço da formação de Torres Vedras. O emblema do Torriense, que discute na segunda liga, prepara também a sua estreia na fase de liga da Liga na Europa, tenta assim aumentar a qualidade da sua equipa na competição europeia. No Torriense começa por visitar a formação do Lillestrøm da Noruega no dia 17 de setembro. O arranque do Torriense na segunda liga tem de facto sido difícil. Em 4 jornadas discutidas, o emblema ainda não venceu e soma apenas 2 pontos, ocupando o 15º lugar, a primeira posição acima da linha de água. O West Ham de Nuno Espírito Santo contratou Edvin Aspebu, no extremo norueguês de 21 anos, chega proveniente do Viking, e rubricou um contrato válido por 4 temporadas, com mais uma de opção. Aspebu fez toda a sua formação no Viking, pelo qual se estreou como sénior aos 17 anos, em 2025. Destacou-se ao contribuir com 6 golos e 7 assistências para a conquista do campeonato norueguês, recebendo ainda o prémio de melhor jovem da competição. O jogador Aspebu foi importante no último jogo pelo seu ex-emblema, uma vez que na conferência ao Dinamo Zagreb ajudou a equipa norueguesa a garantir a presença na fase de liga da Liga dos Campeões. O jovem extremo revelou ainda que as conversas com o Espírito Santo e também com Nils Copen, diretor desportivo da equipa do West Ham, foram determinantes para esta mudança, e desde que soube do interesse que viria deste clube, mostrou-se sempre aberto a negociações para poder assinar pelo seu novo clube. No que diz respeito aos seus objetivos, tem como principal foco afirmar-se na equipa do West Ham, até porque assume o próprio jogador quer ser um dos principais atletas de Nuno Espírito Santo. Emiliano Martínez acabou contratado pelo Chelsea no Aston Villa. No guardião de 33 anos assinou um contrato válido para nas próximas 3 temporadas. O guarda-redes argentino, dono da baliza da seleção da Argentina, quando o título mundial em 2022 no Qatar e mais recentemente na campanha que terminou na final perdida para na Espanha nos Estados Unidos, estava no Aston Villa desde 2020. O negócio por Emiliano Martínez está ficado fechado por uma verba na ronda dos 7 milhões e meio de libras, perto de 9 milhões de euros à taxa de câmbio atual. O jogador de Sabna Alibna Atkins reforça na equipa do Al-Hilal. O avançado inglês saiu do Aston Villa na troca de 58 milhões de euros, mais 2 em bónus, segundo os valores veiculados pela imprensa inglesa, assinado no contrato com duração de 3 épocas. Atkins, de 30 anos, deixa na marca no Aston Villa, num jogou 278 jogos e marcou em 108 ocasiões. No melhor marcador do clube na Premier League, antes do Aston Villa, atuou pela formação de Brentford e também pela formação do Exeter. Este é o segundo reforço milionário do Al-Hilal, após na escada do extremo, na Somerville, estando por oficializar outro nome, na Sunente, na Gabriel Martinelli, no extremo do Arsenal, por cerca de 65 milhões de euros. Ruben Neves, uma das figuras de proa do clube saudita. O Real Madrid garantiu os serviços de Sérgio Martínez, o jovem médio do Racing Santander, assinou pelos merengues por 3 milhões de euros, correspondentes na cláusula de rescisão dos jogadores do espanhol de apenas 19 anos. Assina o contrato até 2030 e vai integrar inicialmente o Real Madrid Castilha na equipa B dos merengues. O atleta representava na formação de Santander desde os seus 10 anos e foi precisamente aqui que fez toda a sua formação. Depois de ajudar a equipa na subida até ao principal escalão do futebol espanhol, estreou-se nesta temporada nas contas da La Liga e logo com um golo apontado. A formação de Santander confirmou assim a transferência através de um comunicado explicando também que o Real Madrid pagou numa única prestação na totalidade do valor fixo na cláusula de rescisão. O clube de Santander deixou ainda uma mensagem de despedida ao jogador, assumindo que todos estão muito orgulhosos dentro do clube pela caminhada deste jovem jogador que se destaca sobretudo pela sua qualidade dentro das 4 linhas. Apesar de começar no Real Castilha e na segunda imprensa espanhola, na Sérgio Martínez poderá integrar pontualmente os trabalhos da equipa principal comandada pelo técnico português José Mourinho. O defesa de Nectar Forte acabou contratado pela Real Sociedade ao Futebol Clube Barcelona por 8 milhões e meio de euros. A Real Sociedade, adversária do Torriense na Liga Europa, investiu na contratação do defensor. O Barça, apesar disto, conservou 40% do passe dos jogadores e calculou uma opção de recompra avaliada em 20 milhões de euros nas primeiras 2 temporadas, sendo que o valor sobe para 25 milhões de euros a partir de junho de 2029. O jovem lateral de 20 anos, que pode atuar nos dois flancos do setor Sabne mais recuado, comprometeu-se Sabne até 2031 com o clube do País Basco, onde joga no português Gonçalo Guedes, Sabne internacional de sub-20 por Sabne Espanha, na Forte, passou ainda na última na temporada no Elche, por empréstimo do Futebol Clube Barcelona, onde marcou 3 golos e fez 2 assistências nos 17 jogos em que participou. O manager de Gudel, Sabne reforço da equipa do Getafe para a temporada 2026-2027, no ex-Sporting de 34 anos, chega proveniente do Sevilha, no clube que representou nas últimas 7 temporadas e deixou após o fim do vínculo na contratual do Internacional de Sérvio. No total, fez 261 jogos pelo emblema andaluz, que lhe valeram o estatuto de quinto jogador estrangeiro com mais partidas na história do emblema durante os anos. Sabne que esteve ligado ao Sevilha, a destacar a conquista de 2 ligas europeias nas épocas 2019-2020 e 2022-2023. O médio sérvio, antes de seguir para a Espanha, em 2019, consumou experiência em diferentes países. Para além do país natal, Sabne passou pela China, no Países Baixos, Sabne e Portugal, onde vestiu a camisola do Sporting na temporada 2018-2019, a título de empréstimo. Jenny Sabne Constantelli, a Sabne que tinha sido contratado pelo Borussia Dortmund por 26 milhões de euros proveniente do Palco de Salónica, está na contas com uma lesão grave no médio grego, no duelo com o Hamburgo, estreou-se a marcar e apresentou-se em bom plano. Na segunda parte, o médio sofreu uma entrada e acabou por sair de jogo com lesão que o impediu de continuar dentro das quatro linhas. No Borussia Dortmund deu agora a conhecer que Jenny sofreu uma ruptura do ligamento cruzado anterior, uma lesão que o afasta dos relevados durante vários meses. Na lesão, é ainda mais inacreditável para Ebno Grego, de 23 anos, visto que nunca tinha sofrido uma paragem superior a um mês, não tendo registro de problemas físicos graves durante a sua curta carreira de jogador.
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11: A era de Sir Alex Ferguson à frente do Manchester United entre 1986 e 2013 é ainda uma das mais icónicas da história do futebol. Em quase 3 décadas no comando dos Red Devils, Ferguson transformou um clube que vivia de memórias passadas numa verdadeira potência mundial, conquistando um impressionante número de títulos e consolidando a sua posição como um dos maiores treinadores de todos os tempos. Com um total de 38 troféus, incluindo 13 títulos da Premier League, 2 Ligas dos Campeões e 5 Taças de Inglaterra, Ferguson moldou o Manchester United e deixou um legado incomparável. Quando o escocês chegou ao clube em novembro de 1986, o Manchester United estava longe de ser o gigante europeu que conhecemos hoje. Na altura, o clube enfrentava uma seca de títulos da Liga, que durava desde 1967, e tinha dificuldades em competir com rivais como o Liverpool, que dominava o cenário inglês. Os primeiros anos de Ferguson em Old Trafford foram difíceis e até houve especulações sobre uma possível demissão após resultados decepcionantes, porém o treinador escocês manteve a confiança da direção e a vitória na Taça da Inglaterra em 1990. Após um dramático replay contra o Crystal Palace, foi o ponto de viragem que iniciou a construção de uma dinastia. Nos anos seguintes, Ferguson começou a estruturar uma equipa vencedora. Foi pioneiro na aposta em jovens talentos da academia, estratégia que ficaria conhecida pela introdução da famosa classe de 92, que incluía jogadores como David Beckham, Ryan Giggs, Paul Scholes, Gary Neville e Nicky Butt. Estes jovens formariam um núcleo de uma equipa que se tornaria dominante, combinando o seu talento com as contratações criteriosas de Eric Cantona, Roy Keane e Peter Schmeichel. O sucesso não tardou a chegar e em 1993 o United venceu a sua primeira Premier League sob o comando de Ferguson, pondo fim a um jejum de 26 anos. A década de 1990 foi marcada pelo domínio doméstico dos Red Devils, com Ferguson a guiar o clube a 6 títulos da Premier League, 4 taças de Inglaterra e, em 1999, à glória europeia com a conquista da Liga dos Campeões. O ano de 99 foi particularmente especial, já que o United conseguiu o inédito treble, vencendo a Premier League, a Taça de Inglaterra e, para além do título de campeão europeu, num feito nunca antes realizado por um clube inglês. A final da Liga dos Campeões em Camp Nou contra o Bayern de Munique foi um dos momentos mais dramáticos da história do futebol. Perdendo por 1-0 até aos 90 minutos, o United virou o jogo nos descontos com golos de Teddy Sheringham e Ole Gunnar Solskjaer, selando uma vitória épica por 2-1. Ferguson continuou a evoluir a equipa ao longo dos anos, mostrando uma capacidade notável para se adaptar às mudanças no futebol. No início dos anos 2000, com a saída de jogadores-chave como Beckham e a reforma de outros veteranos, Ferguson renovou a equipa com contratações que voltariam a colocar o United no topo. Nomes como Cristiano Ronaldo, Wayne Rooney e Nemanja Vidić desempenharam papéis cruciais na segunda era dourada do clube, que culminou em mais uma conquista da Liga dos Campeões em 2008, numa final histórica contra o Chelsea em Moscovo, decidida nos penaltis. O United de Ferguson estabeleceu-se como um dos clubes mais temidos da Europa, ganhando a Premier League repetidamente e acumulando troféus nacionais e internacionais. A capacidade dos escoceses para gerir egos, desenvolver jovens jogadores e tirar o melhor dos seus plantéis, independentemente das mudanças, fez dele uma figura única no desporto. Além disso, a sua rivalidade com treinadores como Arsène Wenger, do Arsenal, e José Mourinho, do Chelsea, adicionou ainda mais drama à Premier League. A longevidade de Ferguson no cargo foi acompanhada por um espírito competitivo inabalável e uma busca constante pela excelência. A vitória na Premier League de 2013, a última da sua carreira, foi um final adequado para uma trajetória de sucesso. Após anunciar a sua retirada no final dessa época, Ferguson deixou o United com 13 títulos da Premier League, um recorde que provavelmente permanecerá por muitos anos. A sua última época foi marcada pela liderança de Robin Van Persie, cuja contratação em 2012 foi um golpe estratégico que garantiu o título com facilidade. Quando Ferguson se despediu em 2013, o futebol inglês perdeu uma das suas figuras mais icónicas e o Manchester United entrou numa nova era sem o líder que os guiara durante quase 3 décadas. O impacto de Ferguson vai muito além dos títulos, moldou a identidade do clube, desenvolveu uma cultura de vitória e foi o arquiteto de algumas das equipas mais emocionantes da história do futebol mundial. O seu legado em Old Trafford permanece intacto e o seu nome será sempre sinónimo de sucesso no Manchester United e no futebol global.
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11: Perfil do jogador. Bruno Fernandes, nascido a 8 de setembro de 1994 na Maia, é um médio ofensivo conhecido pela sua visão de jogo, capacidade de passe e precisão nos remates. Iniciou a sua carreira profissional no Boa Vista e rapidamente se destacou no futebol português. Em 2012, ainda nas camadas jovens, transferiu-se para o Novara, da Série B italiana, onde continuou a demonstrar o seu talento. A sua performance chamou a atenção de clubes maiores e em 2016, Bruno Fernandes assinou pela Udinese. No entanto, foi no Sporting, onde chegou em 2017, que se tornou uma estrela internacional. Na temporada de 2018-2019, foi o melhor marcador da Liga Portuguesa e ajudou o Sporting a conquistar a Taça de Portugal. Em janeiro de 2020, Bruno Fernandes viria a transferir-se para o Manchester United, onde no clube inglês rapidamente se estabeleceu como um dos jogadores-chave, contribuindo com golos e assistências cruciais e ajudando a equipa a alcançar a final da Liga Europa em 2021. A sua capacidade de influenciar o jogo e a sua versatilidade no meio-campo foram amplamente reconhecidas, tornando-o um dos melhores médios ofensivos da Premier League. Além do sucesso a nível de clubes, Bruno Fernandes também é uma peça fundamental na seleção portuguesa. Fez a sua estreia internacional em 2017 e tem sido uma presença constante, contribuindo para a equipa em competições importantes, incluindo o Campeonato de Europa e a Liga das Nações. Nesta altura, continua a ser um jogador influente no Manchester United e na seleção, solidificando a sua reputação como um dos melhores médios da sua geração.
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11: Rui Barros, nascido em Lordelo, Paredes, em 1965, é uma das figuras mais queridas e emblemáticas do futebol português, conhecido pelo seu talento e pela impressionante agilidade, apesar da baixa estatura de 1,59m, que lhe valeu o apelido de Formiga Atómica. Começou a carreira no Paços de Ferreira e no Covilhã, mas foi no Futebol Clube do Porto que encontrou o seu grande impulso. Chegou ao clube em 1987, depois de ter impressionado com a sua técnica e velocidade em campo. Em pouco tempo, conquistou a confiança de Tomislav Ivic e destacou-se como um dos motores do meio-campo portista. A temporada de estreia de Rui Barros nos Dragões foi notável. Em 1987-88, o médio ofensivo marcou 12 golos no campeonato e rapidamente chamou a atenção de clubes internacionais. O seu estilo de jogo enérgico e incansável tornou-o indispensável na equipa e o seu impacto foi tão forte que no final da época assinou com a Juventus. Em Turim, Rui Barros conquistou de imediato o coração dos adeptos italianos. Logo na primeira temporada, ajudou a equipa a vencer a Taça de Itália e a Taça UEFA em 1990, marcando golos decisivos e mostrando uma capacidade única de romper defesas adversárias. Depois da passagem pela Juve, o médio continuou a sua carreira em clubes de topo, incluindo o Mónaco e o Olympique de Marselha. Apesar de não possuir a estatura física de muitos dos seus adversários, Rui Barros compensava com uma técnica apurada e uma leitura de jogo excepcional. Em França, continuou a mostrar o seu valor, mantendo a sua posição de destaque e reafirmando-se como um dos jogadores portugueses mais talentosos da sua geração. Em 1994, regressou ao Futebol Clube do Porto, onde contribuiu para o domínio do clube no cenário nacional, ajudando a equipa a conquistar múltiplos títulos, incluindo campeonatos e taças. Ao longo da sua carreira, Rui Barros representou Portugal com orgulho e dedicação, sendo chamado à seleção nacional em várias ocasiões, onde deixou a sua marca com exibições cheias de garra e técnica. Após pendurar as chuteiras, permaneceu ligado ao seu Futebol Clube do Porto, assumindo papéis de treinador adjunto e interino, sempre com o espírito de lealdade ao clube que marcou a sua vida. Hoje, Rui Barros é lembrado como um dos jogadores mais icónicos e queridos dos Dragões, símbolo de determinação e talento cuja carreira inspirou e continua a inspirar gerações de adeptos e jovens jogadores.
13: Passa o primeiro golo, o toque do Porto, Rui Barros, continua a sete gol e atirou a golo! Gol do Futebol do Porto, 4 minutos e 3 segundos de jogo.
14: Era muito rápido, pronto, há um lance logo a 5 minutos de jogo, corri quase meio campo, saí guarda-redes, consegui driblar, depois parece uma defesa, quase caí naquele lance, mas quando consegui fazer o gol, foi importante para mim, principalmente para o clube.
15: 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Me la fa vedere, com'è il movimento?
16: No, tanto dipende da far così, come di là è la stessa.
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19: Fue un juego espectacular, de facto. A diferença este ano não está. A verdade é que o Braga tem um pouco mato e consegue fazer gol. Penso que acabamos por entrar bem na partida. Os primeiros 15 minutos, penso que tínhamos muito material do jogo e fazíamos a situação daquilo que era o nosso objetivo. À medida que a primeira parte foi avançando, o Braga começou a ganhar algum ascendente no sentido de nos conseguir pressionar em situações mais de homem a homem.
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5: Ficamos a 10 minutos da 1 da tarde.
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5: Boa tarde,
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11: Ronaldo Luís Nazário de Lima, ou simplesmente Ronaldo, é amplamente considerado um dos maiores avançados da história do futebol. Nascido a 18 de setembro de 1976, no Rio de Janeiro, o brasileiro iniciou a sua carreira ainda adolescente, com apenas 16 anos no Cruzeiro. As suas exibições espetaculares no clube mineiro logo chamaram a atenção do futebol mundial e em 1994, após participar no Mundial dos Estados Unidos, embora sem atuar, foi contratado pelo PSV Eindhoven, dos Países Baixos. Lá, Ronaldo mostrou toda a sua capacidade de explosão e finalização, marcando 54 golos em 57 jogos ao longo de duas temporadas, uma média impressionante que o transformou numa das jovens promessas mais cobiçadas do futebol europeu. O seu talento levou-o rapidamente a um dos maiores clubes do continente, o Barcelona, onde jogou durante a temporada de 1996-97. No Barça, Ronaldo elevou o seu jogo a novos patamares, marcando 47 golos em 49 partidas e ajudando o clube a vencer a Taça das Taças da UEFA e a Taça do Rei. Foi durante este período que ganhou o apelido de fenómeno, graças à sua velocidade devastadora, poder físico e capacidade para driblar com uma facilidade espantosa. Ainda com apenas 20 anos, foi eleito pela primeira vez o melhor jogador do mundo pela FIFA, título que viria a conquistar noutras duas ocasiões. Em 1997, Ronaldo fez uma transferência recorde para o Inter de Milão, onde continuou a brilhar no início da sua carreira, ganhando a Taça UEFA em 1998. Contudo, foram também os anos em que a sua sorte começou a mudar em termos físicos. Durante o seu tempo no Inter, sofreu a primeira de várias lesões graves no joelho que o afastariam dos relvados por longos períodos. O seu regresso em 2002 foi nada menos do que milagroso. Após dois anos de recuperação, Ronaldo voltou aos grandes palcos no Mundial de 2002, onde foi a estrela maior da seleção brasileira, conduzindo o Brasil à vitória com 8 golos, 2 dos quais na final contra a Alemanha. Esta conquista garantiu-lhe o terceiro título de melhor jogador do mundo e marcou o seu renascimento como um dos melhores jogadores da sua geração. Após o Mundial, Ronaldo transferiu-se para o Real Madrid como parte dos famosos Galácticos, onde jogou de 2002 a 2007. Durante esse período, conquistou 2 campeonatos espanhóis e manteve o seu estatuto de um dos melhores avançados do mundo, marcando 104 golos em 177 jogos. O seu estilo de jogo, marcado por uma combinação única de velocidade, técnica e poder de finalização, continuava a encantar os adeptos, apesar das lesões persistentes que o limitaram ao longo da sua carreira. Em Madrid, Ronaldo formou uma parceria letal com estrelas como Zidane, Figo e Beckham, que consolidaram ainda mais o seu legado no futebol europeu. Já na reta final da sua carreira, em 2007, voltou à Itália, desta vez para jogar no AC Milan, rival direto do Inter. Embora o seu desempenho tenha sido afetado pelas constantes lesões, ainda mostrou flashes de brilhantismo, marcando 9 golos em 20 jogos. Porém, o seu tempo no Milan também foi marcado por mais uma grave lesão no joelho, que acelerou o fim da sua trajetória na Europa. Ronaldo decidiu então regressar ao Brasil, assinando pelo Corinthians em 2009. Surpreendentemente, teve uma passagem de grande sucesso pelo clube paulista, onde ajudou o Corinthians a conquistar o Campeonato Paulista e a Copa do Brasil em 2009, numa demonstração de que, mesmo longe do seu auge físico, o seu talento era inquestionável. No entanto, após mais alguns problemas físicos, decidiu terminar a sua carreira em 2011, aos 34 anos. Ronaldo deixa um legado incontestável como um dos maiores avançados da história do futebol. Os seus números são impressionantes, já que ao longo da carreira marcou mais de 400 golos em clubes e seleções e venceu 2 bolas de ouro em 1997 e 2002. O fenómeno sempre foi lembrado e terá revolucionado a posição de avançado, combinando uma capacidade física invulgar com uma técnica requintada e um instinto goleador incomparável. Ronaldo foi também um dos grandes responsáveis por popularizar o futebol brasileiro no exterior e inspirou gerações de jogadores pelo mundo. Mesmo com as inúmeras lesões que enfrentou, a sua resiliência e capacidade de se reinventar em momentos cruciais da carreira fazem dele uma lenda viva do desporto, sendo reconhecido tanto por adeptos quanto por críticos como um dos mais completos jogadores que o futebol já viu.

0: Fundado em 1874, o clube sediado em Birmingham tornou-se um dos criadores da Football League em 1888 e posteriormente da Premier League em 1992. Os Villans, como são carinhosamente chamados, sempre se destacaram no futebol inglês, especialmente no final do século XIX e início do século XX, período em que o clube conquistou a maioria dos seus títulos domésticos. No entanto, o maior destaque na história do Aston Villa vem das suas conquistas europeias, que colocaram o clube no mapa internacional. O auge dessa trajetória ocorreu na temporada de 1981-82, quando o Aston Villa conquistou a Taça dos Clubes Campeões Europeus, a atual Liga dos Campeões. Sob o comando do técnico Tony Barton, o clube surpreendeu ao derrotar o gigante alemão Bayern de Munique por 1-0 na final disputada em Roterdão, com o golo de Peter Witt. O histórico desempenho do jovem guarda-redes Nigel Spink, que entrou em campo logo no início devido a uma lesão do titular, foi crucial para a vitória histórica. Esta conquista colocou o Aston Villa no seleto grupo de clubes ingleses campeões europeus. No ano seguinte, o clube venceu ainda a Supertaça Europeia ao derrotar o Barcelona em 1983. Nessa disputa em dois jogos, o Aston Villa perdeu a primeira partida por 1-0 em Camp Nou, mas conseguiu uma vitória por 3-0 em Villa Park, assegurando o título no agregado de 3-1. Essas conquistas marcaram o ponto mais alto da história internacional do emblema. Além dos títulos europeus, o Aston Villa tem uma longa tradição de sucesso em competições domésticas, tendo vencido a primeira divisão, agora chamada Premier League, por 7 vezes, e conquistando a FA Cup em outras 7 ocasiões, sendo a mais recente em 1957. Esses títulos fazem do Villa um dos clubes mais laureados da Inglaterra, e o Villa Park, o seu estádio desde 1897, é uma das arenas mais emblemáticas do futebol britânico. O clube passou por altos e baixos nas últimas décadas, incluindo despromoções e retornos à elite do futebol inglês, mas a história e as glórias do Aston Villa, especialmente na Europa, onde está de regresso à Liga dos Campeões, permanecem como momentos icónicos na rica trajetória do emblema.
1: 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É meio-dia e 58 minutos. Em direto dos estúdios Gol FM, as notícias da Hora Certa com José Carlos Leal.
2: O Kikab e o Sporting Clube de Braga foram os grandes vencedores no encerramento das contas da 4ª jornada da Primeira Liga na Portuguesa, onde, em simultâneo, na Benfica, bateu por 2-1 a equipa do Estoril, enquanto que o Sporting Clube de Braga bateu por 1-0 o Vitória no Sport Clube. Mas começando pela partida realizada no Estádio da Luz, na equipa encarnada numa primeira parte de autêntico domínio, acabou por sair para no tempo de intervalo em vantagem por 1-0, graças ao gol apontado pelo Chebna Vangelis Pavlidis aos 40 minutos. Na segunda parte, com a entrada na todo gás, Clemebna Linglep, aos 51 minutos, aumentou a vantagem para 2-1, ainda que o Estoril Praia tenha conseguido segurar a avalanche ofensiva da equipa do Benfica, mas não conseguiu chegar à conquista de pontos, ainda assim reduziu no resultado através de Yanis Pegrui, aos 82 minutos. Contas feitas, o Benfica saiu como grande vencedor desta partida, no final do jogo, satisfação por parte do técnico da equipa encarnada, Marco Silva.
3: Eu acho que encontramos em alguns momentos mesmo por dentro alguns jogadores, quero o Suda, quero o Castiano, em alguns momentos, não tanto o Rafa no corredor direito, mas principalmente no corredor esquerdo, depois que o Dalla chegar como terceiro homem. Criámos algumas situações, na minha opinião, a chave estava muitas vezes no Dalla como terceiro homem no corredor esquerdo, foi ali que fomos criando alguns problemas. A vitória é totalmente justa da nossa equipa, isso não há que. Acho que não há dúvidas para ninguém da vitória justa, preferimos que tivesse sido sem sofrer. Um gol como sofremos, praticamente o Sérgio fez 2 remates enquadrados e faz um gol, tem sido neste princípio de temporada positiva, a equipa está a crescer, mas tem sido um bocadinho a nossa história, praticamente os adversários não criam nada e acabam por numa outra situação que vão à nossa área, acabam por fazer gol, tem sido um pouco isto, mas a realidade da equipa que fez 2 gols, criou mais, não foi um jogo em que criámos mais de 10, 15 oportunidades, como muitas vezes temos criado, ou situações de perigo, como temos criado, mas praticamente mesmo a ganhar 2-0, o Estoril não abdicou da sua da organização que tinha, não quis vir subir mais.

0: o seu bloco para tentar nos pressionar, jogou praticamente mesmo em 30 metros, mesmo a perder 2-0. Neste momento nós temos é que ter a paciência, evitar o mínimo de risco para não usar o que eles estavam à procura de um contra-ataque, e é isso que temos que ir fazendo, e não ter problemas de ter a bola acima de tudo circular de uma forma mais intensa para poder encontrar os espaços que queremos.
1: Do lado da formação do Estoril Praia, Vasco Matos acabou por lamentar na derrota, mas mostrou-se orgulhoso naquilo que foi a exibição da sua equipa.
2: Olhamos para a nossa equipa, perceber como é que a equipa se sente mais confortável em campo, e obviamente que esse foi o nosso ponto de partida. Sentíamos que tínhamos que dar uma estabilidade maior à equipa, e acho que o conseguimos. Demos uma resposta boa. Obviamente que o Benfica nos ia causar alguns problemas na nossa linha defensiva, que tínhamos de estar preparados para ele, para esses mesmos problemas, e resolvemos, no meu modo de ver, muito bem, a equipa esteve muito compacta, sólida. Na primeira parte tivemos também depois algum critério na saída, com um bocadinho mais calma e melhor decisão, poderíamos ter sido mais assertivos, mas a equipa esteve muito confortável em campo, mostrou caráter, aquilo que nós falamos e temos vindo a falar, a criação de uma cultura de trabalho, e hoje acho que temos um passo em frente nisso.
1: Contas feitas, o Benfica com esta vitória na Copa, nesta altura, no 5º lugar, com 7 pontos, enquanto que na equipa do Estoril Praia continua a penar no início desta época, com o 17º lugar nesta altura e apenas com um ponto conquistado. Também a equipa do Sporting Clube de Braga venceu o Derby Minuto, na diante do Vitória na Sport Clube, por uma bola a 0, valendo o golo apontado na segunda parte por Diego Rodrigues, aos 79 minutos, numa partida dividida entre os dois emblemas. No final do jogo, o técnico da equipa do Sporting Clube de Braga, Carlos Vicente, se mostrou-se bastante orgulhoso e também satisfeito com esta vitória da sua equipa.
3: 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Es verdad que esta vez con un día más que cuando fuimos a Morirense, y la verdad es que ahora lo comentaba con los chicos, un partido en términos generales también muy similar a aquel, donde el equipo salió por el partido, donde hizo muchos más méritos que el rival para ganarlo, pero que es verdad que la falta de acierto pospuso mucho el ponerte por delante en el marcador, ¿no? Porque yo creo que la primera parte, con algo más de finura, quizá de tranquilidad frente al arco rival, te vas con otro resultado, ¿no? Pero el equipo se mantuvo estable, sobre todo también emocionalmente, que el partido lo requería, y luego es verdad que sí que empezamos a notar que cuando la segunda parte transcurría, pues el peso en las piernas, el esfuerzo del otro día, que no dejaba de ser un partido también en Austria, con mucho desgaste físico, porque era un equipo que quería correr, entonces nos planteó muchas transiciones, los números condicionales del partido fueron muy altos para muchos jugadores nuestros, y hoy yo creo que el equipo, a pesar de el esfuerzo del otro día, se mantuvo muy, muy entero. Y como siempre digo, los cambios pues salieron a ayudarnos mucho, y fruto de ello pues también nos llegó el gol de Diego, porque otra vez nos ponemos contentos en que le caiga un gol como el de hoy. 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
1: Do lado da equipa do Vitória Sport Clube, Tiago Margarido lamentou o resultado final com derrota da sua formação.
4: Foi um jogo super equilibrado, de facto. A diferença esteve no detalhe. A verdade é que o Braga tem aquele remate e consegue fazer gol. Penso que acabamos por entrar bem na partida. Aos primeiros 15 minutos, penso que tínhamos o domínio territorial do jogo e fazíamos a situação dentro daquilo que era o nosso objetivo. À medida que a primeira parte foi avançando, o Braga começou a ganhar algum ascendente no sentido de nos conseguir pressionar em situações mais de homem a homem. No outro duelo não fomos competentes, então aí eles cresceram um pouco e penso que acabam por terminar a primeira parte um pouco por cima. Depois, na segunda parte, procuramos reagir, fizemos algumas alterações na nossa forma de pressionar e também no nosso posicionamento ofensivo. Penso que na segunda parte conseguimos criar muito mais dificuldade no conceito da organização ofensiva. E estávamos a conseguir estancar o jogo do Braga, principalmente no espaço entre linhas. Acho que para isso a entrada do Beni foi decisiva, o Beni comeu muito bem nesse espaço. A entrada do Camará também, para situações de após o ganho de bola, conseguimos explorar as costas. Penso que a equipa, quando estava eventualmente no seu melhor momento, acaba por sofrer o gol num detalhe, como acabei de referir, mas tenho que concordar que foi um jogo muito, muito preso, com as equipas a anularem-se bem uma à outra e com poucas oportunidades na baliza.
1: Na classificação da Primeira Liga, a Pena Portuguesa, na equipa do Sporting Clube de Braga, com esta vitória, ascendeu ao 9º lugar, agora com 4 pontos conquistados, sendo que o Vitória Sport Clube está no 12º posto, com 3 pontos somados. Está assim fechada na 4ª jornada da Primeira Liga, a Pena Portuguesa, para além deste, na Benfica 2, na Estoril Praia 1 e Sporting Clube de Braga 1, Vitória Sport Clube 0, contou ainda com a vitória fora de portas do Sporting, na deslocação até ao Estádio dos Arcos, diante do Rio Ave, empata uma bola entre Alverca Santa Clara, vitória do Arouca por 2-1, diante do Marítimo, vitória do Futebol Clube Porto, na deslocação até ao Estádio do Fontelo, por 3-0, perante o Académico de Viseu. Nacional acabou derrotado na Champagne, por 3-2, diante do Estrela. O Casa Pia perdeu em Rio Maior por 1-0, diante do Moreirense, e finalmente empate sem golos entre o Futebol Clube Famalicão e Gil Vicente. O Sport Lisboa e Benfica estão em negociações com o Manchester City pelo jogador Cláudio Neste Ferri, um jogador argentino de 20 anos, médio ofensivo, que está fora dos planos de Enzo Maresca para a nova temporada. Também não contava para a Pep Guardiola. O plano passa novamente por ser emprestado em 2026-2027, sendo que tem contrato até junho de 2028. Neste Ferri, na época de transata, acabou emprestado ao Bayer Leverkusen, mas saiu em janeiro e rumou ao Girona, que faz parte do grupo do Manchester City. Não teve sucesso nem na Alemanha, nem em Espanha, até foi despromovido com registro de 28 jogos, um golo e 2 assistências. Neste Ferri ainda fez o início da pré-época na temporada no clube inglês, mas ficou de fora dos convocados nos jogos oficiais. Coloca-se agora como possível reforço da equipa do Sport Lisboa e Benfica, que tenta no seu empréstimo junto do gigante inglês. O Futebol Clube do Porto deu a conhecer a contratação de Santiago Jiménez, que chega proveniente do Milan, treinado por Ruben Amorim. O jogador chega por empréstimo dos italianos com uma opção de compra de 18 milhões de euros, com mais 2 milhões de euros por objetivos, confirmaram os azuis e brancos. Na compra torna-se obrigatória mediante o cumprimento de certos objetivos. Caso se confirme na transferência definitiva, o Milan assegura 10% de uma mais-valia de uma futura transferência. No 51 vezes internacional pelo México, participou no último Mundial 2020. E 6, tendo alinhado em 4 jogos, todos a sair do banco de suplentes. Recordar que o avançado mexicano de 25 anos chegou ao Milan na troco de mais de 30 milhões de euros no mercado de inverno da época 2024-2025, após 2 épocas no Feyenoord. O ponta-de-lança, formado nos mexicanos do Cruz Azul, na última época sofreu com algumas lesões, acabou por marcar apenas 1 golo em 18 jogos pelos Rossoneri. Vai agora na Fiveira, assim a primeira experiência em Portugal, sendo mais uma opção para o ataque nas ordens de Francesco Farioli, que acabou também por garantir na contratação de Sousa, no brasileiro, que deixa na equipa do Tottenham e assina pelo Futebol Clube do Porto, ainda que apenas por empréstimo. Confirmada na contratação do avançado Santiago Jiménez e integração do jovem Gabriel Meca, de resto, o Futebol Clube do Porto acabou por negociar precisamente nessa contratação de Gabriel Meca junto do Grêmio de Porto Alegre, no jovem médio ofensivo interessado na Invicta. Os dois clubes acabaram por ultimar os detalhes do negócio, mas existe de facto aqui um entendimento com os jogadores e também com o clube. No jovem jogador de 18 anos, tem um valor de negócio na ordem dos 10 milhões de euros. No jogador MEC esteve perto de ser vendido aos ucranianos do Shakhtar Donetsk, na ordem dos 12 milhões de euros. O acordo, entretanto, caiu numa fase final das conversações. Gabriel MEC, internacional brasileiro sub-17, foi formado no Grêmio de Porto Alegre, onde tem 34 jogos, 3 golos e 2 assistências na equipa principal, potenciado por Luís Castro, que já no utilizou em mais de 30 jogos em 2026. O jovem futebolista esteve no último Mundial de Sub-17 e defrontou Portugal nas meias finais da competição que a seleção lusa conquistou. Ainda pelo tema de azul e branco, registro para a Zaidu, que fica de fora durante várias semanas no Futebol Clube do Porto, depois do clube confirmar também, após reavaliação feita na lesão muscular no adutor direito, o lateral de esquerdo nigeriano saiu lesionado aos 17 minutos de jogo diante do Académico de Viseu no último sábado, com vitória dos Dragões por 3-0, tendo entrado Martim Fernandes para no seu lugar no duelo da 4ª jornada da Primeira Liga. O jogador fica assim fora de 4 jogos oficiais do Futebol Clube do Porto, pelo menos que na equipa de azul e branca realiza durante o mês de setembro. Nos azuis e brancos recebem o Moreirense na próxima sexta-feira pelas 8:15 da noite, para na 5ª jornada da Primeira Liga. Segue-se no duelo na terça-feira, dia 8, na recepção ao Manchester City, na abertura da fase de Liga da Liga dos Campeões. A partir desta, que está agendada para nas 8 da noite, há ainda no mesmo mês, antes da paragem, para nos compromissos das seleções, a visita ao Casa Pia e na recepção ao Sport Lisboa e Benfica. O internacional nigeriano poderá voltar após a paragem das nas seleções, com o Futebol Clube do Porto a ter o seu primeiro jogo de outubro, no fim de semana, de 10 e 11, no visitante do Marítimo. Porém, não é certo que Zaidu já esteja apto nessa altura. O Futebol Clube do Porto fica com o Martim Fernandes, e também Francisco Moura, como opções mais diretas para no lado esquerdo da defesa. O atleta Zaidu era totalista no Futebol Clube do Porto até o momento, em 2026-2027, tendo feito todos os minutos da vitória diante do Torriense na Supertaça, por uma bola a zero, e nas 3 vitórias por 2-0 na Parabna Liga, diante do Alverca Rio Ave e Futebol Clube Arouca. O Sporting Clube de Portugal beneficiou com a transferência de Rafael Leão para o Galatasaray, contratado ao Milan por 38 milhões de euros. Com esta mudança, a formação leonina encaixa desde logo 1,1 milhões de euros pela via do mecanismo de solidariedade criado pela FIFA. Como Leão representou o Sporting entre os 12 e os 19 anos, a SAD, liderada por Frederico Farendas, tem direito a 3% do valor total do negócio no Lille, que contratou o avançado português em 2018, quando este tinha 20 anos. Encaixa na 190 mil euros correspondentes na 0,5% do valor da transferência. O mecanismo de solidariedade da FIFA garante aos clubes formadores uma compensação de até 5% do valor total da transferência de qualquer futebolista que tenha acolhido nos seus quadros entre os 12 e os 23 anos. A percentagem anual é de 0,25% entre os 12 e os 15 anos. Ela sobe para 0,5% para no período entre os 16 e os 23 anos. Leonardo Leto reforça na equipa do Almeria por empréstimo do Sporting Clube de Braga. No lateral esquerdo, fez os exames médicos e assinou pelo clube de Andaluz, que discute na 2ª Divisão Espanhola. O português de 26 anos já foi inscrito pelo clube num acordo que prevê assistência com opção de compra no valor de 3 milhões de euros. O atleta Leto foi contratado há cerca de um ano ao Casa Pia, porém, apesar de ter participado em 47 jogos pelo Sporting Clube de Braga, na última época, com um golo e 8 assistências, acabou por perder espaço nas escolhas do treinador Carlos Vicente. Nesse sentido, o empréstimo é visto como a melhor solução para o jogador, que tem contrato com os minutos até junho de 2029 e uma cláusula de rescisão fixada nos 30 milhões de euros. Relembrar que Cristiano Ronaldo detém uma participação de 25% no Almeria desde fevereiro de 2026. O Futebol Clube Famalicão recebeu uma proposta do Sevilha por Sorriso, no extremo brasileiro, não interessa, para um emblema espanhol, que ainda tenta equilibrar as próprias contas, por causa do fair play financeiro. Apesar disso, o clube está disposto a pagar um valor na ordem dos 5 milhões de euros pelo jogador. Os espanhóis também têm pressa para concretizar este acordo com o SAD Famalicense, visto que o mercado no país fecha precisamente esta terça-feira. O extremo brasileiro recorde-se está a cumprir na sua 4ª temporada no futebol português, tendo chegado em 2023-2024. O Sorriso, de 25 anos, formou-se no Juventude, que ganhou destaque na Red Bull Bragantino, mudando-se agora de Portugal para o futebol espanhol. O Estoril Praia contratou Samuel Tabnamissá, junto do Fulham, por empréstimo. Durante uma temporada, o jogador iniciou o seu percurso no futebol da Academia do Brentford e seguiu-se essa passagem pelo Fulham. Acabou por ser na formação dos Cottagers, que se destacou na época passada, assumiu 2 golos em 23 jogos pela equipa de Sub-21, onde joga desde os seus 16 anos, no central de 19 anos nesta altura. Terá assim a primeira experiência no futebol de séniores. O internacional pelas camadas jovens da seleção de Inglaterra falou aos meios do clube e mostrou-se entusiasmado com esta nova fase na sua carreira, assumindo que é uma oportunidade de ouro para ganhar minutos e também demonstrar todo o seu talento. Assumiu também que o jovem atleta que falou com o treinador e durante essa conversa mostrou-se muito confiante no seu talento e por isso mesmo acabou por decidir arrumar-se a esta formação canarinha orientada por Vasco Matos. Arialice Martinez conquistou a única medalha para Portugal nos Jogos do Mediterrâneo, na Trento 2026, com bronze nos 100 metros. A portuguesa correu os 100 metros em 11 segundos e 43 milésimos para garantir um lugar no pódio, para assim somar também a primeira medalha nestes Jogos do Mediterrâneo, numa jornada de top 5 na mesma modalidade. Mas na categoria masculina, Delvis Santos terminou no 4º lugar, ficando a 2 centésimas do bronze. No lançamento de dardo, Leandro Ramos, que recuperou de uma lesão no cotovelo, fechou também no 4º lugar após um lançamento de 76 metros e 38 centímetros, 17 centímetros do bronze, do francês Félix Sossaia. Nos 500 metros femininos, Patrícia Silva, no bronze, nos europeus de Birmingham, ficou também pelo 4º lugar. Portugal passou a contar com 21 medalhas em Trento 2026, 8 de ouro, 5 de prata e 8 de bronze, um total de 70 em Jogos do Mediterrâneo, 18 de ouro, 23 de prata e 29 de bronze.
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1: A conquista do Mundial de Sub-20 pela seleção portuguesa em 1989, realizado na Arábia Saudita, foi um dos momentos mais marcantes da história do futebol português. Este torneio, que decorreu entre fevereiro e março de 1989, culminou com a vitória de Portugal na final contra a Nigéria por 2-0 em Riad. Esta vitória significou o primeiro grande título internacional para as seleções jovens de Portugal e serviu de prelúdio para o bicampeonato com a conquista também do Mundial Sub-20 em 1991. O caminho até à final foi repleto de desafios. Sob o comando de Carlos Queiroz, a equipa portuguesa destacou-se pela coesão e pelo talento individual dos seus jogadores, que mais tarde se tornariam referências do futebol europeu. Entre os nomes mais destacados estavam Fernando Couto, João Pinto, Paulo Sousa e Abel Silva. A fase de grupos foi superada com alguma dificuldade, mas Portugal mostrou uma defesa sólida e uma linha ofensiva criativa que foi capaz de lidar com a pressão nos momentos decisivos. No total, a equipa disputou 6 jogos até à final, demonstrando uma evolução ao longo do torneio, tanto no aspecto tático como na mentalidade competitiva. Na final disputada no King Fahd International Stadium, Portugal enfrentou uma talentosa Nigéria, que também chegava ao jogo decisivo com grande moral. A partida foi equilibrada, com ambas as equipas a terem oportunidades, mas foi no prolongamento que a seleção portuguesa conseguiu destravar o jogo. O primeiro golo surgiu dos pés de Abel Silva, que abriu o marcador para Portugal, aproveitando um cruzamento vindo da direita. Pouco depois, Jorge Couto selou o resultado ao marcar o segundo golo, garantindo a vitória por 2-0 e a consagração de Portugal como campeão mundial de sub-20. A vitória da seleção nacional não apenas deu ao país o seu primeiro título internacional no futebol, mas também revelou uma geração de jogadores que deixaria uma marca profunda no futebol português e mundial. Muitos dos atletas dessa equipa juvenil integraram a seleção principal e tiveram carreiras de sucesso, tanto em clubes nacionais como internacionais. Fernando Couto, Paulo Sousa e João Pinto, por exemplo, seriam figuras essenciais em várias campanhas da seleção portuguesa nos anos seguintes. O título de 1989 foi também um catalisador para a evolução do futebol jovem em Portugal, destacando a capacidade do país em formar talentos de nível mundial. Esta geração de ouro, liderada por Carlos Queiroz, colocaria Portugal no mapa do futebol juvenil e o sucesso seria repetido 2 anos depois, em 1991, com a conquista do Mundial de Sub-20, novamente, agora, em Lisboa. Esses sucessos cimentaram a reputação portuguesa como uma potência emergente do futebol de formação e abriram as portas para futuros triunfos nas categorias principais.
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1: Perfil do jogador. Luís Dias é um extremo com uma abordagem eletrizante ao jogo, destacando-se pela sua capacidade de romper defesas com uma mistura de drible preciso e aceleração fulminante. Nascido na Colômbia, atua preferencialmente pela ala esquerda, onde utiliza a sua velocidade e agilidade para desafiar os laterais adversários, criando constantes situações de um para um. O seu estilo agressivo e direto em direção à baliza faz dele uma ameaça constante, não só em jogadas de transição rápida, mas também em situações de ataque posicional, onde é capaz de desequilibrar defesas organizadas. Taticamente, Dias é um jogador dinâmico que se destaca pela capacidade de jogar tanto nas linhas quanto ao cortar para dentro, buscando o remate com o pé direito. Essa versatilidade tática torna-o imprevisível para os adversários. A sua visão de jogo e leitura das movimentações ao redor permitem-lhe combinar bem com os colegas em espaços curtos, mas o seu maior impacto reside na capacidade de alongar o jogo e criar espaço para os médios e avançados. Quando em posse, Dias é habilidoso em explorar os flancos, muitas vezes obrigando os defesas a recuar com receio da sua aceleração explosiva. Defensivamente, Luís Dias também traz valor com uma ética de trabalho assinalável. Participa ativamente no processo de recuperação de bola, aplicando pressão alta e utilizando a sua velocidade para fechar linhas de passe ou obrigar o adversário a erros. Este compromisso defensivo encaixa perfeitamente em sistemas táticos que exigem dos extremos um envolvimento ativo na pressão pós-perda. A sua capacidade de finalização também tem evoluído, mostrando uma precisão notável em remates de meia distância e uma inteligência ao se posicionar dentro da área para finalizar cruzamentos. Além do mais, o colombiano oferece ainda uma ameaça constante, tanto no jogo aéreo, apesar da sua estatura relativamente baixa, quanto em remates de fora da área. Luís Dias é um jogador que personifica o futebol moderno, com uma combinação equilibrada de atributos técnicos, táticos e físicos. O seu impacto vai muito além dos dribles e assistências, sendo também uma peça fundamental em transição transições rápidas e fases defensivas de pressão, o que o torna indispensável em equipas que priorizam o ritmo e a intensidade.
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5: A vitória é totalmente justa da nossa equipa, isso não há que... acho que não há dúvidas para ninguém da vitória justa. Preferimos tivesse sido sem sofrer um gol como sofremos, porque o adversário fez dois remates enquadrados e faz um gol. Tem sido neste princípio de temporada positiva, a equipa está a crescer, mas tem sido um bocadinho a nossa história. Praticamente os adversários não teriam nada e acabam por numa outra situação que vão à nossa área, acabam por fazer.
6: Sentíamos que tínhamos que dar uma estabilidade maior à equipa e acho que o conseguimos. Demos uma resposta boa. Obviamente que o Benfica nos ia causar alguns problemas na nossa linha defensiva, que não está preparados para esses mesmos problemas, e que resolvemos no modo de ver muito bem, que foi muito compacta, sólida. Na primeira parte tivemos também depois algum critério na saída, com um bocadinho mais calma e melhor decisão, poderíamos ter sido mais assertivos.
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0: 7 minutos para a 1:30.
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1: Vítor Damas, nascido a 8 de outubro de 1947 em Lisboa, é amplamente considerado um dos maiores guarda-redes da história do futebol português e uma das maiores lendas do Sporting Clube de Portugal. Com uma carreira que se estendeu por mais de duas décadas, Damas é muitas vezes referido como o Eusébio das Balizas, um apelido que sublinha a sua relevância e impacto no futebol nacional, semelhante àquele que o Eusébio teve como avançado. Damas iniciou a sua ligação ao Sporting nas camadas jovens, tendo ingressado no clube de Alvalade aos 14 anos. A sua estreia pela equipa principal aconteceu em 1966, ainda com apenas 19 anos, e rapidamente se afirmou como titular. Foi o guarda-redes principal da equipa leonina durante grande parte das décadas de 1960 e 70, disputando 332 jogos na sua primeira passagem pelo clube. Damas destacava-se pela sua agilidade e reflexos rápidos, que o tornaram uma referência entre os guarda-redes da sua época, tanto em Portugal como na Europa. Além do seu talento individual, foi fundamental nas conquistas do Sporting durante a sua carreira. Na primeira passagem pelo clube, conquistou dois campeonatos nacionais em 65-66 e 69-70 e uma Taça de Portugal em 70-71. A sua presença na baliza era sinónimo de segurança para a equipa e o seu estilo de jogo foi revolucionário para a posição de guarda-redes em Portugal, onde se destacou por ser um dos primeiros a atuar fora da pequena área, utilizando os pés para ajudar no processo defensivo. Em 1976, Vítor Damas decidiu procurar novos desafios e transferiu-se para o Racing Santander, em Espanha, onde permaneceu por 3 temporadas. Durante a sua passagem pelo futebol espanhol, o seu nome continuou a ser respeitado, sendo titular absoluto na equipa espanhola. Após a sua experiência internacional, retornou a Portugal, onde jogou no Vitória Sport Clube e no Portimonense, antes de regressar ao Sporting em 1984 para encerrar a sua carreira. Na segunda passagem por Alvalade, Damas conseguiu manter um nível elevado, mesmo já com mais de 35 anos. Esteve presente em mais de 114 jogos nessa fase final da carreira pelo Sporting e conseguiu o feito de se tornar o jogador com mais partidas oficiais pelo clube, superando a marca de 436 jogos, um recorde que se manteve por vários anos. Apesar de não ter conquistado mais títulos nessa fase, o seu retorno foi celebrado pela massa associativa, que via em Damas não apenas um jogador, mas um símbolo do emblema. A nível de seleção, Damas também teve uma carreira longa e respeitada, somando 29 internacionalizações por Portugal. Esteve presente em momentos importantes, incluindo a campanha de qualificação para o Mundial de 86, já no final do seu percurso. Foi sempre reconhecido pela sua classe e liderança dentro de campo. Mais tarde, retirou-se em 1989, aos 41 anos, e permanece uma figura icónica do futebol português. O Sporting honrou o seu legado ao dar o seu nome a uma das portas do estádio José Alvalade e a sua memória continua a ser celebrada pelos adeptos leoninos e pelos entusiastas do futebol em Portugal.
0: E está agora na hora de trazer mais um craque mundial à Gol FM.
1: Johan Cruyff não foi apenas um dos maiores jogadores da história do futebol, mas também uma das mentes mais revolucionárias que o desporto já conheceu. Nascido a 25 de abril de 1947, em Amsterdão, Cruyff cresceu num ambiente que respirava futebol e foi ainda muito jovem que começou a desenvolver a sua ligação ao Ajax, o clube que o viu nascer e onde deixaria uma marca inapagável. Desde cedo, o jogador revelou uma visão de jogo e uma técnica acima da média, características que o tornariam uma lenda não só nos Países Baixos, mas em todo o mundo. A ascensão de Cruyff no Ajax foi meteórica. Com apenas 17 anos, estreou-se pela equipa principal em 1964 e na década que seguiu foi o grande maestro da equipa que revolucionou o futebol europeu. Sob a liderança do visionário treinador Rinus Michels, Cruyff foi a principal peça de uma equipa que implementou o futebol total, um sistema de jogo fluido em que os jogadores trocavam de posições constantemente, confundindo os adversários. Este estilo de jogo inovador levou o Ajax ao domínio do futebol europeu nos inícios dos anos 70, com a conquista de 3 taças dos clubes campeões europeus consecutivas em 1971, 72 e 73. Durante este período, Cruyff foi reconhecido como o melhor jogador da Europa, vencendo por 3 vezes a Bola de Ouro. A sua habilidade única para ler o jogo, a sua rapidez de pensamento e a sua capacidade de executar passes milimétricos tornaram-no um jogador completo. Mas o que diferenciava verdadeiramente era a sua inteligência futebolística. Cruyff jogava com uma compreensão do jogo que poucos possuíam, o que lhe permitia antecipar movimentos a criar espaços onde parecia não haver nenhum. Não era apenas um jogador, mas um estratega dentro do campo. Em 1973, deu um dos passos mais importantes da sua carreira ao transferir-se para o Barcelona. A sua chegada ao clube catalão mudou para sempre o destino da equipa. Numa época em que o Barcelona estava longe dos seus dias de glória, Cruyff trouxe uma nova mentalidade vencedora. Em 1974, liderou o Barcelona à conquista do título de campeão espanhol, o primeiro em 14 anos, com um estilo de jogo que encantava os adeptos. A vitória por 5-0 sobre o Real Madrid no Santiago Bernabéu ficou para sempre gravada na memória dos colegas como um dos maiores feitos da história do clube. Para além do impacto desportivo, Cruyff transformou-se também num símbolo de resistência à ditadura franquista que ainda dominava a Espanha na época, reforçando a sua ligação emocional com a Catalunha. Na seleção dos Países Baixos, Cruyff também deixou uma marca indelével e a sua participação no Mundial de 74 foi memorável, levando a equipa até à final, onde perderam para a Alemanha Ocidental. No entanto, o desempenho da seleção neerlandesa durante esse torneio, com Cruyff como principal figura, tornou-se icónico. O futebol total encantou o mundo e, apesar da derrota, os Países Baixos ficaram para a história como uma das equipas mais inovadoras de sempre. O famoso Cruyff Turn, um drible inventado por ele, tornou-se um símbolo da sua genialidade e criatividade em campo. Após deixar o Barcelona em 1978, o Cruyff passou por algumas experiências fora da Europa, jogando nos Estados Unidos, onde continuou a encantar os adeptos, desta vez na North American Soccer League. Posteriormente regressou à Europa, onde teve passagens por clubes como o Levante e o Ajax, clube que voltou a representar, ajudando a equipa a vencer mais 2 campeonatos neerlandeses, antes de terminar a carreira no Feyenoord em 1984, com a conquista de uma surpreendente dobradinha. Esta conquista foi particularmente marcante, pois mostrou que mesmo no fim da sua carreira, Cruyff ainda era capaz de fazer a diferença em campo. Após o fim da sua carreira como jogador, iniciou uma das carreiras de treinador mais influentes de sempre. De volta ao Ajax e mais tarde no Barcelona, Cruyff levou as suas ideias inovadoras para o banco, implementando um estilo de jogo ofensivo e de posse de bola que seria a base de sucesso do clube catalão nas décadas seguintes. O Dream Team de Cruyff nos Blaugrana conquistou 4 campeonatos espanhóis consecutivos e venceu a sua primeira taça dos clubes campeões europeus em 1992. Mais que isso, Cruyff plantou as sementes para o estilo de jogo que definiria o Barcelona e a seleção espanhola nos anos 2000, conhecido como Tiki-Taka. Não foi apenas um grande jogador e treinador, foi um pensador do futebol, alguém que acreditava que o jogo devia ser jogado de forma bonita, com inteligência e estilo. As suas ideias influenciaram gerações de treinadores e jogadores e o seu legado vive através de clubes como o seu Barça e o Ajax, que continuam a praticar um futebol que segue as suas filosofias. Cruyff redefiniu o futebol moderno e, mais do que isso, transformou-se numa lenda do desporto.

0: 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É 1:32. 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
1: O Torriense deu a conhecer-se na contratação do jogador Paulinho, no avançado brasileiro de 21 anos, na chega por empréstimo do São Paulo, até no final da temporada. No acordo contempla ainda uma opção de compra no atleta Paulinho. Destacou-se na última edição da Copinha, na competição de formação mais importante do futebol brasileiro, terminando como melhor marcador do torneio, com 6 golos em 7 jogos. O avançado terá agora na primeira experiência no futebol europeu ao serviço da formação de Torres Vedras. O emblema do Torriense, que discute na segunda liga, prepara também a sua estreia na fase de liga da Liga na Europa, tenta assim aumentar a qualidade da sua equipa na competição europeia. No Torriense começa por visitar a formação do Lillestrøm da Noruega no dia 17 de setembro. O arranque do Torriense na segunda liga tem de facto sido difícil. Em 4 jornadas discutidas, o emblema ainda não venceu e soma apenas 2 pontos, ocupando o 15º lugar, a primeira posição acima da linha de água. O West Ham de Nuno Espírito Santo contratou Edvin Astbu, no extremo norueguês de 21 anos, na chega proveniente do Viking, e rubricou um contrato válido por 4 temporadas, com mais uma de opção. Astbu fez toda a sua formação no Viking, clube pelo qual se estreou como sénior aos 17 anos, em 2025. Destacou-se ao contribuir com 6 golos e 7 assistências para a conquista do campeonato norueguês, recebendo ainda o prémio de melhor jovem da competição. Os jogadores de Astbu foi importante no último jogo pelo seu ex-emblema, uma vez que marcou frente ao Dinamo Zagreb e ajudou a equipa norueguesa a garantir a presença na fase de liga da Liga dos Campeões. O jovem extremo revelou ainda que as conversas com Nuno Espírito Santo e também com Nils Copen, diretor desportivo da equipa do West Ham, foram determinantes para esta mudança, e desde que soube do interesse que viria deste clube, mostrou-se sempre aberto a negociações e a poder assinar pelo seu novo clube. No que diz respeito aos seus objetivos, tem como principal foco afirmar-se na equipa do West Ham, até porque o próprio jogador quer ser um dos principais atletas de Nuno Espírito Santo. Emiliano Martínez acabou contratado pelo Chelsea no Aston Villa. No guardião de 33 anos assinou um contrato válido para nas próximas 3 temporadas. O guarda-redes argentino, dono da baliza da seleção da Argentina, quando o título mundial em 2022 no Qatar e mais recentemente na campanha que terminou na final perdida para na Espanha nos Estados Unidos, estava no Aston Villa desde 2020. O negócio por Emiliano Martínez terá ficado fechado por uma verba na rondar os 7 milhões e meio de libras, perto de 9 milhões de euros à taxa de câmbio atual. O jogador de Sabna Olibn Atkins reforça na equipa do Al Hilal. O avançado inglês saiu do Aston Villa na troco de 58 milhões de euros, mais 2 em bónus, segundo os valores veiculados pela imprensa inglesa. Assina no contrato com duração de 3 épocas. Atkins, de 30 anos, deixa na marca no Aston Villa, num dos gols, 278 jogos, e marcou em 108 ocasiões. Sabna é o melhor marcador do clube na Premier League, antes do Aston Villa. Atuou pela formação do Brentford e também pela formação do Exeter. Este é o segundo reforço milionário do Al Hilal, após na escada do extremo, na Somerville, estando por oficializar outro nome, na sonante, na Gabriel Martinelli, no extremo do Arsenal, por cerca de 65 milhões de euros. Ruben Neves, uma das figuras de pro-up do clube saudita. O Real Madrid garantiu os serviços de Sérgio Martínez, no jovem médio do Racing Santander, assinou pelos merengues por 3 milhões de euros, correspondentes na cláusula de rescisão dos jogadores. O espanhol de apenas 19 anos assina o contrato até 2030 e vai integrar inicialmente o Real Madrid Castilha na equipa B dos merengues. O atleta representava na formação de Santander desde os seus 10 anos e foi precisamente aqui que fez toda a sua formação. Depois de ajudar a equipa a subir até ao principal escalão do futebol espanhol, estreou-se nesta temporada nas contas da La Liga, e logo com um golo apontado. A formação de Santander confirmou assim a transferência através de um comunicado, explicando também que o Real Madrid pagou numa única prestação na totalidade do valor fixo na cláusula de rescisão. O clube de Santander deixou ainda uma mensagem de despedida para o jogador, assumindo que todos estão muito orgulhosos dentro do clube pela caminhada deste jovem jogador, que se destaca sobretudo pela sua qualidade dentro das quatro linhas. Apesar de começar na Real Castilha e na segunda imprensa espanhola, Sérgio Martínez poderá integrar pontualmente os trabalhos da equipa principal comandada pelo técnico português José Mourinho. O defesa de Nektor Forte acabou contratado pela Real Sociedade no Futebol Clube Barcelona por 8,5 milhões de euros. A Real Sociedade, adversária do Torriense na Liga na Europa, investiu na contratação do defensor. O Barça, apesar disto, conservou 40% do passe dos jogadores e calculou uma opção de recompra avaliada em 20 milhões de euros nas primeiras duas temporadas, sendo que o valor sobe para 25 milhões de euros a partir de junho de 2029. O jovem lateral de 20 anos, que pode atuar nos dois flancos do setor mais recuado, comprometeu-se até 2031 com o clube do País Basco, onde joga no português. Gonçalo Guedes, internacional sub-20 na Espanha, na Forte, passou ainda na última temporada no Elche, por empréstimo do Futebol Clube Barcelona, onde marcou 3 golos e fez 2 assistências nos 17 jogos em que participou. O manager Gudel, reforço da equipa do Getafe para a temporada 2026-2027, no ex-Sporting de 34 anos, chega proveniente do Sevilha, no clube que representou nas últimas 7 temporadas e deixou após o fim do vínculo na contratual do Internacional de Sérvio. No total, fez 261 jogos pelo emblema andaluz, que lhe valeram o estatuto de 5º jogador estrangeiro com mais partidas na história do emblema durante os anos em que esteve ligado ao Sevilha, na destacar a conquista de 2 ligas europeias nas épocas 2019-2020 e 2022-2023. O médio sérvio, antes de seguir para a Espanha, em 2019, tomou experiência em diferentes países. Para além do país natal, passou pela China, na Países Baixos, e Portugal, onde vestiu a camisola do Sporting na temporada 2018-2019, a título de empréstimo. Chenin Sabna Constantelli, que tinha sido contratado pelo Borussia Dortmund por 26 milhões de euros proveniente do Palco de Salónica, está na contas com uma lesão grave no médio grego no duelo com o Hamburgo, estreou-se a marcar e apresentou-se em bom plano. Na segunda parte, o médio sofreu uma entrada e acabou por sair de jogo com uma lesão que o impediu de continuar dentro das quatro linhas. No Borussia Dortmund deu agora a conhecer que Chenin sofreu uma ruptura do ligamento cruzado anterior, uma lesão que o afasta dos relevados durante vários meses. Na lesão, é ainda mais inacreditável para no grego de 23 anos, visto que nunca tinha sofrido uma paragem superior a um mês, não tendo registro de problemas físicos graves durante a sua curta carreira de jogador.
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8: Muitos clubes que já foram gigantes na Europa agora encontram-se longe dos holofotes, adormecidos após décadas de domínio. 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
9: O FC Nürnberg, conhecido simplesmente como Nuremberg, é um dos clubes mais históricos do futebol alemão. Fundado em 1900, o clube teve um papel determinante no desenvolvimento do futebol na Alemanha, especialmente durante as primeiras décadas do século XX. O clube bávaro, sediado na cidade de Nuremberg, cedo se destacou pela sua capacidade competitiva, acumulando vários títulos e tornando-se uma referência no futebol germânico. Nos anos 1920, o Nuremberg viveu a sua primeira era de ouro. Foi durante este período que o clube se estabeleceu e à sua hegemonia no futebol alemão, conquistando 5 campeonatos nacionais em apenas uma década, em 1920, 21, 24, 25 e 27. Sob o comando do treinador e ex-jogador Einar Stuhlfoth, o Nuremberg era uma equipa temida pela sua organização e qualidade técnica. Stuhlfoth, uma lenda do clube, foi um dos guarda-redes mais icónicos da Alemanha na época e foi fundamental nas conquistas dessa década de ouro. Com 9 campeonatos alemães no total, o Nuremberg é ainda hoje o clube que mais títulos conquistou antes da criação da Bundesliga, em 1963. No entanto, o início da era profissional do futebol alemão marcou uma viragem para o clube. Embora continuasse a ser competitivo, o Nuremberg não conseguiu manter a mesma regularidade de sucessos no novo formato. Ainda assim, em 1968, o clube voltou a conquistar o campeonato alemão, a sua primeira e única vitória na Bundesliga até hoje. Essa conquista, liderada pelo treinador Max Merkel, foi vista como um renascimento do clube, mas paradoxalmente o Nuremberg acabaria por descer de divisão logo na temporada seguinte, num dos episódios mais surpreendentes da história do futebol alemão. Após esse declínio inesperado, o Nuremberg passou por décadas de altos e baixos. O clube oscilou entre a primeira e a segunda divisões do futebol germânico, nunca mais conseguindo repetir o brilho do seu passado glorioso. Embora tenha vencido a Taça da Alemanha em 2007, o clube continuou a lutar para se estabelecer de forma consistente na Bundesliga, onde os desafios financeiros e a crescente competitividade tornaram mais difícil um regresso ao topo. O Nuremberg, no entanto, continua a ser um clube respeitado e com uma base de adeptos leal. A sua história rica e o seu legado no futebol alemão fazem dele um símbolo do futebol tradicional na Baviera. O estádio do clube, o Max Morlock Stadion, é um local onde as memórias de grandes conquistas e de alguns dos maiores jogadores da história do futebol alemão ainda ressoam. Jogadores como o já mencionado Einar Stuhlfoth, além de Andreas Köpke, campeão mundial em 1990, ajudaram a cimentar a reputação do clube como um formador de grandes talentos. Apesar das últimas décadas não terem sido tão prolíficas em termos de títulos, o Nuremberg mantém o seu lugar no coração do futebol alemão. A paixão dos seus adeptos e o respeito que o clube ainda comanda no país fazem dele uma instituição do desporto. A sua rica história é uma lembrança constante de que o Nuremberg representou e pode voltar a representar no futuro à medida que o clube procura reconstruir-se e regressar aos principais palcos do futebol alemão.
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9: A equipa do Santos entre 1960 e 1969 é amplamente considerada uma das maiores da história do futebol mundial. Durante esta década, o clube brasileiro, liderado pela lenda Pelé, conquistou títulos nacionais e internacionais, enquanto encantava adeptos com o seu futebol ofensivo e dinâmico. O Santos revolucionou a maneira como o futebol era jogado no Brasil, estabelecendo um padrão que seria lembrado por gerações. Esta equipa foi a responsável por transformar o Santos num dos clubes mais respeitados e temidos do planeta. A história de ouro do emblema paulista começou em 1960, quando o clube já contava com Pelé, um jovem prodígio que aos 17 anos havia sido campeão mundial com o Brasil no Mundial de 58. Além dele, a equipa contava com outros grandes jogadores, como Coutinho, Pepe e Zito. O trio Pelé, Coutinho e Pepe formavam um dos ataques mais motivos da história, que aliado ao talento no meio-campo e à solidez defensiva, proporcionou ao Santos uma combinação perfeita para o domínio total no futebol. Em 1961, o Santos conquistou o Campeonato Paulista, marcando o início de uma era de supremacia no futebol brasileiro. Entre os maiores feitos desta equipa está a conquista da Taça Libertadores da América em 1962 e 63, sendo que naquela época poucos clubes sul-americanos tinham alcançado sucesso tão consistente a nível internacional. O Santos não só ganhou estas duas edições da competição mais importante da América do Sul, como também venceu a Taça Intercontinental nesses mesmos anos, ao derrotar o Benfica e o AC Milan, respectivamente. Ao bater o campeão europeu, o Santos provou ser a melhor equipa do mundo, com Pelé a brilhar em ambos os duelos. O jogo de 1962 contra o Benfica ficou marcado pela grande exibição de Pelé em Lisboa, onde o Santos venceu por 5-2 numa exibição de gala. A era dourada do emblema paulista foi também recheada de títulos domésticos. O clube conquistou o Campeonato Brasileiro, então conhecido como Taça do Brasil, por 5 vezes consecutivas entre 1961 e 65, além de somar mais 2 títulos no torneio Roberto Gomes Pedrosa, precursor do atual Campeonato Brasileiro, em 1968. O domínio santista no Brasil foi avassalador, com a equipa a ganhar praticamente todos os títulos possíveis e a criar uma aura de invencibilidade. Além dos títulos e conquistas, a equipa do Santos ficou marcada pelo seu estilo de jogo, que combinava talento individual, jogadas espetaculares e uma visão ofensiva constante. O Santos era sinónimo de espetáculo, com os seus jogadores a atraírem multidões por onde quer que passassem. Pelé, o grande maestro da equipa, combinava velocidade, técnica e um poder de finalização ímpar, e ao seu lado, Coutinho e Pepe completavam um trio letal que aterrorizava as defesas adversárias. Pelé não só se tornaria o maior artilheiro da história do clube, como também o maior goleador da história do futebol, com mais de 1000 gols na carreira. A década de 60 foi um período em que o Santos transcendeu as fronteiras do Brasil. A equipa fazia excursões por todo o mundo, jogando partidas amigáveis em locais como a Europa, a África e a Ásia. Este fenómeno internacional levou o nome do Santos e de Pelé para todos os cantos do planeta, consolidando o clube como um emblema global. Estas digressões também representavam uma fonte significativa de receitas para o clube, que aproveitava a enorme popularidade da sua equipa e do seu principal astro. Mesmo com o sucesso internacional, a equipa do Santos não perdeu o foco no cenário doméstico, continuando a dominar o futebol brasileiro. Para além dos títulos, o impacto que o Santos teve na cultura do futebol foi profundo. O clube influenciou o estilo de jogo de várias gerações, com a sua mentalidade ofensiva e habilidade técnica a tornarem-se referências para outros emblemas e seleções. No entanto, com o fim da década de 60, a equipa começou a perder algumas das suas peças-chave. Coutinho e Zito deixaram o clube e Pelé, embora ainda fosse um dos melhores jogadores do mundo, começou a entrar na fase final da sua carreira. O declínio natural da equipa foi inevitável, mas o legado que o Santos deixou durante esse período é inegável. Esta equipa revolucionou o futebol e é lembrada como uma dos melhores de todos os tempos. A era de ouro do Santos, na década de 1960, permanece viva na memória dos adeptos e na história do futebol nacional. Pelé, considerado um dos maiores jogadores de todos os tempos, consolidou o seu estatuto como rei do futebol durante esse período, enquanto o Santos se firmou como um dos maiores clubes do mundo. Este foi um dos momentos mais brilhantes da história do desporto e uma fase inesquecível para todos os adeptos do Santos e todos os apreciadores de futebol.
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15: 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A verdade é que o Braga tem um pé de remate e consegue fazer gol. Penso que acabamos por entrar bem na partida. Os primeiros 15 minutos, penso que tínhamos o domínio territorial do jogo e fazíamos a situação dentro do que era o nosso objetivo. À medida que a primeira parte foi avançando, o Braga começou a ganhar algum ascendente no sentido de nos conseguir pressionar em situações mais de homem a homem.
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17: São agora 3h50.
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8: A versatilidade é uma marca dos melhores, que podem jogar em várias posições e adaptar-se a diferentes sistemas de jogo. 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
9: 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O Anderson Galeno, nascido a 22 de outubro de 1997 em Barra da Corda, Brasil, é um avançado conhecido pela sua velocidade e capacidade técnica. Começou a carreira nas camadas jovens do Trindade, antes de se transferir para o Grêmio Anápolis. Em 2016, chamou a atenção do Futebol Clube do Porto, que o integrou na sua equipa B. Após impressionar pela equipa secundária, Galeno teve uma breve passagem pela equipa principal dos Dragões, sendo depois emprestado ao Portimonense e ao Rio Ave, onde se destacou especialmente na temporada de 2018-2019. As suas atuações consistentes levaram o Braga a contratá-lo nesse mesmo ano e aí Galeno consolidou-se como um dos melhores extremos do campeonato português, ajudando o clube a conquistar a Taça de Portugal em 2021. Em 2022 regressou ao Futebol Clube do Porto, onde continuou a evoluir, tornando-se uma peça importante nas competições nacionais e europeias. Galeno também tem sido um elemento-chave na conquista de títulos recentes pelo clube, incluindo o Campeonato Nacional e a Taça de Portugal.
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9: Eusébio da Silva Ferreira, um nome incontornável do futebol mundial, com especial destaque na Liga Portuguesa, onde passou grande parte da sua carreira. Difícil é ficar indiferente ao Pantera Negra, nascido em Lourenço Marques, atual Maputo, a capital da antiga colónia portuguesa de Moçambique. Foi muito cedo que se descobriu o talento para o futebol, que era algo intrínseco a este jovem que cresceu no bairro da Mafala, uma das zonas mais pobres da cidade e que chamou a atenção do Sporting de Lourenço Marques, equipa onde nasceu para o Desporto Rei. Com apenas 15 anos, Eusébio destacou-se na equipa principal, apontando 9 golos nos primeiros 4 jogos ao serviço do clube. Rapidamente aumentou a sua soma de forma inacreditável na época, chegando à marca de 77 golos em 42 partidas, imagine-se, que realizou no seu país natal. Também a façanha não passou despercebida aos gigantes portugueses, que imediatamente entraram em guerra para o trazer para os seus quadros. O primeiro a tentar a sorte foi mesmo o Futebol Clube do Porto, seguido do Sporting e Benfica, que apoiados pelos apelos que recorrentemente fariam ao Estado português, lutaram até ao fim pelo avançado. Contudo, a palavra da mãe de Eusébio foi dada aos responsáveis encarnados, que tiveram inclusive de o reter no Algarve na sua chegada a Portugal, com receio que o jogador fosse aliciado pelos deões para arrumar a Alvalade. Apenas quando a Federação Portuguesa de Futebol decretou que as águias teriam razão na disputa pela contratação, é que foi possível a Eusébio viajar para Lisboa, onde finalmente envergou a camisola da sua vida. O resto, como em grande parte deste conto, é história. 472 golos em 440 jogos é a marca registada do seu pontapé canhão pelo Benfica, onde foi o principal responsável pelos anos mais gloriosos da existência do clube. O seu primeiro ano traduziu-se na vitória da Taça dos Clubes Campeões Europeus, ainda sem a sua participação, porém, na época seguinte, com 29 golos apontados, Eusébio foi o diamante benfiquista na revalidação do maior título do velho continente. Em 62-63, o Pantera Negra ainda levou as águias a mais uma final, perdida para o Milan, assim como em 64-65 e 67-68, anos em que se sagrou o melhor marcador da competição, perdendo, contudo, os jogos decisivos frente ao Inter e Manchester United. Em praticamente 15 temporadas com o manto do Benfica, Eusébio venceu 11 campeonatos nacionais, aos quais juntou 5 taças de Portugal. Contribuiu de forma incomensurável para uma das maiores hegemonias da história do futebol português, tornando-se uma figura global do país numa altura em que dividia o trono mundial com Pelé. Foi o melhor marcador do campeonato por 7 ocasiões, registros que lhe permitiram, por 2 vezes, receber o prémio da Bota de Ouro, oferecido ao goleador máximo do futebol europeu. A essa distinção juntou-se a Bola de Ouro da France Football, que eternizou o nome do português como o melhor jogador do mundo em 1965. Aos 33 anos, no ano da Revolução de Abril, o ponta-de-lança decidiu abraçar uma nova aventura, rumando aos Estados Unidos da América para ser uma das estrelas do campeonato. Por aí, foi atleta dos Boston Minutemen, para além dos Las Vegas Quicksilvers e dos New Jersey Americans, emblema onde se retirou do futebol em 1978. Pelo meio, teve ainda passagens pelos canadianos do Toronto Metro Croatia, assim como do Beira-Mar e União do Tomar, equipas portuguesas que tiveram o privilégio curto, diga-se, de receber um dos maiores nomes que já pisou os relvados nacionais. Ao serviço da seleção portuguesa, foi o melhor marcador do Mundial de Inglaterra 1966, ainda hoje a maior performance da equipa das esquinas num campeonato do mundo com 1º lugar. Durante muito tempo, Eusébio da Silva Ferreira foi sinónimo de futebol português, preservando a sua memória e estatuto de rei para lá da sua morte, em 2014, sentida e chorada por todo o país. Até ao final dos tempos, poucos serão o que se aproximarão da lenda do Pantera Negra, que deixou uma marca inabalável em todos aqueles que viram ou recordaram a sua história com a bola no pé.
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1: Vamos lá olhar agora para mais um craque mundial aqui na primeira rádio de desporto.
2: Javier Zanetti, conhecido como El Tractor, é uma das lendas imortais do futebol mundial, especialmente pela sua longa e brilhante carreira no Inter de Milão. Nascido em Buenos Aires, Argentina, a 10 de agosto de 1973, Zanetti começou a sua trajetória no futebol argentino, jogando pelo Talleres de Remédios da Escalada e mais tarde pelo Banfield, onde chamou a atenção pela sua capacidade física e técnica, jogando tanto como lateral direito como como médio defensivo. A grande virada na sua carreira ocorreu em 1995, quando o Inter de Milão decidiu contratá-lo. Seria o início de uma ligação de quase duas décadas entre Zanetti e o clube italiano, uma história marcada por lealdade, conquistas e uma liderança incontestável. Ao longo de 19 anos defendendo o Inter, o argentino tornou-se o jogador com mais partidas na história do clube, somando mais de 850 jogos. Um dos momentos mais marcantes da sua carreira foi a temporada de 2009-2010, em que o Inter, comandado por José Mourinho, conquistou a Liga dos Campeões pela primeira vez em 45 anos. Zanetti, capitão e líder inquestionável, foi fundamental na caminhada para a Tríplice Coroa, que incluiu também a Série A italiana e a Copa da Itália. A sua capacidade de jogar em várias posições e o seu profissionalismo fizeram dele um dos jogadores mais versáteis e respeitados do futebol mundial. Além dos títulos pelo Inter, Zanetti também teve uma carreira de sucesso pela seleção argentina, disputando mais de 140 jogos ao longo de 17 anos de serviço. Participou em várias edições do Campeonato do Mundo e da Copa América, embora nunca tenha conquistado um grande título internacional com a seleção. No entanto, a sua importância para o futebol argentino nunca foi questionada, sendo uma referência de longevidade e excelência. A carreira de Zanetti também foi marcada pela sua atitude fora de campo. Conhecido pela sua humildade e carisma, criou a Fundação Pupi, uma organização beneficente que ajuda crianças em situação de vulnerabilidade na Argentina. A sua dedicação a causas sociais reforçou a imagem de um jogador que, além de excelente atleta, sempre se preocupou com o bem-estar das comunidades. Quando se aposentou em 2014, aos 40 anos, Zanetti já era uma verdadeira lenda viva. O Inter de Milão decidiu retirar a camisola 4 em sua homenagem, um gesto raro no futebol que demonstra o impacto imenso que teve no clube. Após encerrar a carreira como jogador, continuou ligado ao Inter, assumindo funções diretivas na equipa. Atualmente é vice-presidente dos Nerazzurri, onde continua a contribuir para o desenvolvimento do clube. Em suma, Javier Zanetti é sinónimo de lealdade, liderança e classe, tanto dentro como fora de campo. A sua carreira é um exemplo de como o profissionalismo e a dedicação podem transformar um jogador numa lenda.
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5: É 1:59.
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7: O Futebol Clube do Porto deu a conhecer a contratação de Santiago Jiménez, que chega proveniente do Milan, treinado por Ruben Amorim, um jogador que chega por empréstimo dos italianos, com uma opção de compra de 18 milhões de euros, com mais 2 milhões de euros por objetivos, confirmaram os azuis e brancos. A compra torna-se obrigatória mediante o cumprimento de certos objetivos, caso se confirme na transferência definitiva. O Milan assegura 10% de uma mais-valia de uma futura transferência, no 51 vezes internacional pelo México, participou no último Mundial 2026, tendo alinhado em 4 jogos, todos a sair do banco de suplentes. Recordar que o avançado mexicano de 25 anos chegou ao Milan a troco de mais de 30 milhões de euros no mercado de inverno da época 2024-2025, após 2 épocas no Feyenoord. O ponta-de-lança, formado nos mexicanos do Cruz Azul, na última época sofreu com algumas lesões, acabou por marcar apenas 1 golo em 18 jogos pelos Rossoneri. Vai agora na viver assim a primeira experiência em Portugal, sendo mais uma opção para o ataque nas ordens de Francesco Farioli, que acabou também por garantir, na contratação de Sousa, no brasileiro, que deixa na equipa do Tottenham e assina pelo Futebol Clube do Porto, ainda que apenas por empréstimo. Confirmado, está na contratação do avançado Santiago Jiménez,

0: integração do jovem Gabriel Meca. De resto, o Futebol Clube do Porto acabou por negociar precisamente nessa contratação de Gabriel Meca junto do Grêmio de Porto Alegre. No jovem médio ofensivo interessava na Invicta. Os dois clubes acabaram por ultimar os detalhes do negócio, mas existe de facto aqui um entendimento com os jogadores e também com o clube. No jovem jogador de 18 anos tem um valor de negócio na ordem dos 10 milhões de euros. No jogador Meca esteve perto de ser vendido aos ucranianos do Shakhtar Donetsk na ordem dos 12 milhões de euros. O acordo, entretanto, caiu numa fase final das conversações. Gabriel Meca, internacional brasileiro sub-17, foi formado no Grêmio de Porto Alegre, onde tem 34 jogos, 3 golos e 2 assistências na equipa principal, potenciado por Luís Castro, que já utilizou em mais de 30 jogos em 2026. O jovem futebolista esteve no último Mundial de sub-17 e defrontou Portugal nas meias finais da competição que a seleção lusa conquistou. Ainda pelo tema de azul e branco, registro para que fica de fora durante várias semanas no Futebol Clube do Porto, depois do clube confirmar também, após reavaliação feita na lesão muscular no adutor direito, o lateral esquerdo do nigeriano saiu lesionado aos 17 minutos de jogo diante do Académico de Viseu no último sábado, com vitória dos Dragões por 3-0, tendo entrado Martim Fernandes para no seu lugar no duelo da quarta jornada da Primeira Liga. O jogador fica assim fora de 4 jogos oficiais do Futebol Clube do Porto, pelo menos que na equipa azul e branca realiza durante o mês de setembro. Nos azuis e brancos recebem o Moreirense na próxima sexta-feira pelas 8:15 da noite, na quinta jornada da Primeira Liga. Segue-se no duelo na terça-feira, dia 8, na recepção ao Manchester City, na abertura da fase de Liga da Liga dos Campeões. A partir desta, que está agendada para as 8 da noite, há ainda no mesmo mês, antes da paragem, para nos compromissos das seleções, a visita ao Casa Pia, na recepção ao Sport Lisboa e Benfica. O internacional nigeriano poderá voltar após a paragem das seleções, com o Futebol Clube do Porto, ter o seu primeiro jogo de outubro, no fim de semana, de 10 e 11, visitando o Marítimo. Porém, não é certo que Zaidu já esteja apto nessa altura. O Futebol Clube do Porto fica com o Martim Fernandes e também Francisco Moura como opções mais diretas para o lado esquerdo da defesa. O atleta Zaidu era totalista no Futebol Clube do Porto até o momento, em 2026-2027, tendo feito todos os minutos da vitória diante do Torriense na Supertaça, por 1-0, e nas 3 vitórias por 2-0 para a Liga, diante do Alverca Rio Ave e Futebol Clube Arouca. O Sport Lisboa e Benfica está em negociações com o Manchester City pelo jogador Cláudio Neste Ferri, um jogador argentino de 20 anos, médio ofensivo, está fora dos planos de Enzo Maresca para a nova temporada. Também não contava para a Pep Guardiola. O plano passa novamente por ser emprestado em 2026-2027, sendo que tem contrato até junho de 2028. Neste Ferri, na época de Transata, acabou emprestado ao Bayer Leverkusen, mas saiu em janeiro e rumou ao Girona, que faz parte do grupo do Manchester City. Não teve sucesso nem na Alemanha, nem em Espanha, até foi despromovido com registro de 28 jogos, um golo e 2 assistências. Neste Ferri ainda fez o início da pré-temporada no clube inglês, mas ficou de fora dos convocados nos jogos oficiais. Coloca-se agora como possível reforço da equipa do Sport Lisboa e Benfica, que tenta no seu empréstimo junto do gigante inglês. Benfica e Sporting Clube de Braga foram os grandes vencedores no encerramento das contas da quarta jornada da Primeira Liga na portuguesa, onde, em simultâneo, na Benfica bateu por 2-1 a equipa do Estoril, enquanto que o Sporting Clube de Braga bateu por 1-0 o Vitória na Sport Clube. Mas começando pela partida realizada no Estádio da Luz, na equipa encarnada numa primeira parte de autêntico domínio, acabou por sair para no tempo de intervalo em vantagem por 1-0, graças ao golo apontado pelo Evangelis Pavlidis aos 40 minutos. Na segunda parte, com a entrada na todo gás, Lenglet, aos 51 minutos, aumentou a vantagem para 2-1, ainda que o Estoril Praia tenha conseguido segurar a avalanche ofensiva da equipa do Benfica, mas não conseguiu chegar à conquista de pontos, ainda assim reduziu no resultado através de Yanis Begrui, aos 82 minutos. Contas feitas, o Benfica saiu como grande vencedor desta partida, no final do jogo, satisfação por parte do técnico da equipa encarnada, Marco Silva.
1: Eu acho que encontramos em alguns momentos mesmo por dentro alguns jogadores, quero o Suda, quero o Castiano, em alguns momentos não tanto o Rafa no corredor direito, mas principalmente no corredor esquerdo, depois com o Dallas chegar como terceiro homem. Criámos algumas situações, na minha opinião, a chave estava muitas vezes no Dallas e como terceiro homem no corredor esquerdo, foi dali que fomos criando alguns problemas. A vitória é totalmente justa, a nossa equipa, isso não há que... acho que não há dúvidas para ninguém da vitória justa, preferimos que tivesse sido sem sofrer, um gol como sofremos, porque o adversário fez dois remates enquadrados e faz faz um gol, tem sido neste princípio de temporada positiva, a equipa está a crescer, mas tem sido um bocadinho a nossa história, praticamente os adversários não criam nada e acabam por numa outra situação que vão à nossa área, acabam por fazer gol, tem sido um pouco isto, mas a realidade é a equipa que fez 2 gols, criou mais, não foi um jogo em que criámos mais de 10, 15 oportunidades, como muitas vezes temos criado, ou situações de perigo, como temos criado, mas praticamente mesmo a ganhar 2-0, o Estoril não abdicou da sua da organização que tinha, não quis vir subir mais o seu bloco para tentar nos pressionar, jogou praticamente mesmo em 30 metros, mesmo a perder 2-0, neste momento nós temos é que ter a paciência, evitar o máximo de risco, o mínimo de risco, para não usar o que eles estavam à procura de um contra-ataque, e é isso que temos que ir fazendo e não ter problemas de ter a bola acima de tudo circulada de uma forma mais intensa para poder encontrar os espaços que queremos.
0: Do lado da formação do Estoril Praia, Vasco Matos acabou por lamentar na derrota, mas mostrou-se orgulhoso naquilo que foi a exibição da sua equipa.
2: Olhamos para a nossa equipa, perceber como é que a equipa se sente mais confortável em campo. E obviamente que esse foi o nosso ponto de partida. Sentíamos que tínhamos que dar uma estabilidade maior à equipa e acho que o conseguimos. Demos uma resposta boa. Obviamente que o Benfica nos ia causar alguns problemas na nossa linha defensiva, que tínhamos de estar preparados para esses mesmos problemas, e resolvemos, no meu modo de ver, muito bem. A equipa esteve muito compacta, sólida. Na primeira parte tivemos também depois algum critério na saída, com um bocadinho mais calma e melhor decisão, poderíamos ter sido mais assertivos, mas a equipa esteve muito confortável em campo, mostrou caráter, aquilo que nós falámos e temos vindo a falar, a criação de uma cultura de trabalho, e hoje acho que temos um passo em frente nisso.
0: Contas feitas, o Benfica com esta vitória ocupa, nesta altura, no 5º lugar, com 7 pontos, enquanto que na equipa do Estoril Praia continua a penar no início desta época, com o 17º lugar nesta altura e apenas com 1 ponto conquistado. Também a equipa do Sporting Clube de Braga venceu o derby minuto diante do Vitória no Sport Clube por 1-0, valendo o golo apontado na segunda parte por Diego Rodrigues, aos 79 minutos, numa partida dividida entre os dois emblemas. No final do jogo, técnico da equipa do Sporting Clube de Braga, Carlos Vicente, mostrou-se bastante orgulhoso e também satisfeito com esta vitória da sua equipa.
3: Obviamente são poucos dias para preparar, era só a segunda vez por os aplazamentos que íbamos de jornada europeia intersemanal a partido el fin de semana, es verdad que esta vez con un día más que cuando fuimos a Morirense, y la verdad es que ahora lo comentaba con los chicos, un partido en términos generales también muy similar a aquel, donde el equipo salió por el partido, donde hizo muchos más méritos que el rival para ganarlo, pero que es verdad que la falta de acierto pospuso mucho el ponerte por delante en el marcador, ¿no? Porque yo creo que la primera parte, con algo más de finura, quizá de tranquilidad frente al arco rival, te vas con otro resultado, ¿no? Pero el equipo se mantuvo estable, sobre todo también emocionalmente, que el partido lo requería, y luego es verdad que sí que empezamos a notar que cuando la segunda parte transcurría, pues el peso en las piernas, el esfuerzo del otro día, que no dejaba de ser un partido también en Austria, con mucho desgaste físico, porque era un equipo que quería correr, entonces nos planteó muchas transiciones, los números condicionales del partido fueron muy altos para muchos jugadores nuestros, y hoy yo creo que el equipo, a pesar de el esfuerzo del otro día, se mantuvo muy, muy entero. Y como siempre digo, los cambios pues salieron a ayudarnos mucho, y fruto de ello pues también nos llegó el gol de Diego, porque otra vez nos ponemos contentos en que le caiga un gol como el de hoy. Y luego, pues bueno, cuando no cierras los partidos con un resultado más abultado, cuando no has tenido el acierto ahí que quizá necesitabas, pues acabas teniendo que juntarte por momentos en defender algunos balones parados y en ser un equipo también aguerrido, porque eso también es fútbol.
0: Do lado da equipa do Vitória Sport Clube, Tiago Margarido lamentou o resultado final com derrota da sua formação.
4: Foi um jogo super equilibrado, de facto. A diferença esteve no detalhe. A verdade é que o Braga tem aquele remate e consegue fazer gol. Penso que acabamos por entrar bem na partida. As primeiras 15 minutos, penso que tínhamos o domínio territorial do jogo e fazíamos a circulação dentro daquilo que era o nosso objetivo. À medida que a primeira parte foi avançando, o Braga começou a ganhar algum ascendente no sentido de nos conseguir pressionar em situações mais de homem a homem. Não andou tudo bem, não fomos competentes, então aí eles cresceram um pouco e penso que acabam por terminar a primeira parte um pouco por cima. Depois, na segunda parte, procuramos reagir, fizemos algumas alterações na nossa forma de pressionar e também no nosso posicionamento ofensivo. Penso que na segunda parte conseguimos criar muito mais dificuldade no conceito da organização ofensiva. E estávamos a conseguir estancar o jogo do Braga, principalmente no espaço entre linhas. Acho que para isso a entrada do Beni foi decisiva, o Beni tomou muito bem esse espaço. A entrada do Camará também, para situações de após o ganho de bola, conseguimos poderar as costas. Penso que a equipa, quando estava eventualmente no seu melhor momento, acaba por sofrer um gol num detalhe, como acabei de referir. Mas tenho que concordar que foi um jogo muito, muito preso, com as equipas anularem-se bem uma à outra e com poucas oportunidades
0: na
4: baliza.
0: Na classificação da Primeira Liga, a Ebna Portuguesa, na equipa do Sporting Clube de Braga, com esta vitória, a Ebna ascendeu ao 9º lugar, agora com 4 pontos conquistados, sendo que o Vitória Sport Clube está no 12º posto, com 3 pontos somados. Está a assim fechada na 4ª jornada da Primeira Liga, a Ebna Portuguesa, para além deste na Benfica 2, na Estoril Praia 1 e Sporting Clube de Braga 1, Vitória Sport Clube 0, contou ainda com a vitória fora de portas do Sporting, na deslocação até ao Estádio dos Arcos, diante do Rio Ave, empata uma bola entre Alverca Santa Clara, vitória do Arouca por 2-1 diante do Marítimo, vitória do Futebol Clube Porto na deslocação até ao Estádio do Fontelo por 3-0 perante o Académico de Viseu. Nacional acabou derrotado na Champanhe por 3-2 diante do Estrela. O Casa Pia perdeu em Rio Maior por 1-0 diante do Moreirense e, finalmente, empate sem golos entre o Futebol Clube Famalicão e Gil Vicente. O Sporting Clube de Ebna Portugal beneficiou com a transferência de Rafael Leão para Ebna Galatasaray, contratado ao Milan por 38 milhões de euros. Com esta mudança, a formação leonina encaixa desde logo 1,1 milhões de euros pela Ebna via do mecanismo de solidariedade criado pela FIFA. Como Leão representou o Sporting entre os 12 e os 19 anos, Ebna SAD, liderada por Frederico Farendas, tem direito a 3% do valor total do negócio Ebna Lille, que Ebna contratou o avançado Ebna português em 2018, quando este tinha 20 anos. Encaixa na 190 mil euros, correspondente na 0,5% do valor da transferência. O mecanismo de solidariedade da FIFA garante aos clubes formadores uma compensação de até 5% do valor total da transferência de qualquer futebolista que tenha acolhido nos seus quadros entre os 12 e os 23 anos. A percentagem anual é de 0,25% entre os 12 e os 15 anos. Ela sobe para 0,5% para no período entre os 16 e os 23 anos. Leonardo Leto reforça na equipa do Almeria por empréstimo do Sporting Clube de Braga. No lateral esquerdo, fez os exames médicos e assinou pelo clube de Andaluz, que discute na 2ª Divisão Espanhola. O português de 26 anos já foi inscrito pelo clube num acordo que prevê assistência com opção de compra no valor de 3 milhões de euros. O atleta Leto foi contratado há cerca de um ano ao Casa Pia, porém, apesar de ter participado em 47 jogos pelo Sporting Clube de Braga, na última época, com um golo e 8 assistências, acabou por perder espaço nas escolhas do treinador Carlos Vicente. Nesse sentido, o empréstimo é visto como a melhor solução para o jogador, que tem contrato com os minutos até junho de 2029 e uma cláusula de rescisão fixada nos 30 milhões de euros. Relembrar que Cristiano Ronaldo detém uma participação de 25% no Almeria desde fevereiro de 2026. O Futebol Clube Famalicão recebeu uma proposta do Sevilha por Sorriso, no extremo brasileiro, interessa para um emblema espanhol, que ainda tenta equilibrar as próprias contas, por causa do fair play financeiro. Apesar disso, o clube está disposto a pagar um valor na ordem dos 5 milhões de euros pelo jogador. Os espanhóis também têm pressa para concretizar este acordo com o Sado Famalicense, visto que o mercado no país fecha precisamente esta terça-feira. O extremo brasileiro, recorde-se, estava a cumprir na sua 4ª temporada no futebol português, tendo chegado em 2023-2024. O Sorriso, de 25 anos, formou-se no Juventude e ganhou destaque na Red Bull Bragantino, mudando-se agora de Portugal para o futebol espanhol. Pelo ténis, Jaime Faria entrou a vencer na mais recente edição do Open dos Estados Unidos. No português, ultrapassou o norte-americano Open Jensen, número 74 do ranking mundial ATP, em 5 sets, porém venceu os dois primeiros. Faria, na 72º do ranking mundial ATP, precisou de 3 horas e 43 minutos para levar a melhor sobre o tenista da casa, na Phil Lube, após parciais de 6-3, 7-6, 4-6, 1-6 e 6-2. A má notícia para o português é que defronta, na segunda ronda, um tenista com uma classificação superior no ranking mundial ATP. No espanhol, na Carlos Alcaraz, terceiro do ranking, regressa de lesão após 5 meses de paragem. Jaime Faria tornou-se aos 23 anos. O terceiro português a vencer encontros nos 4 na Grand Slam. Recentemente foi eliminado nos oitavos de final do torneio de Cincinnati por Lorenzo Musetti. Ainda pelo ténis, Novak Djokovic protagonizou uma das maiores surpresas do Open dos Estados Unidos, após ser eliminado logo na primeira ronda pelo argentino Mariano Navón, número 49 do ranking mundial ATP, no sérvio, recordista de títulos do Grand Slam, com 24 conquistas, perdeu em 5 sets por 3-2 no fim de 4 horas e 36 minutos. Djokovic, vencedor do torneio nova-iorquino, em 4 ocasiões, ainda esteve perto de evitar a queda. No 5º classificado do ranking mundial, venceu o primeiro set no tie-break, esteve em vantagem por 2-1 e chegou mesmo a liderar no quarto parcial, por 2-1, com um break de vantagem, mas tudo mudou a partir daí. O tenista de 39 anos começou a evidenciar problemas físicos, precisou de assistência antes do decisivo 5º set e acabou por ceder na frente Navón pelos parciais de 7-6, 7-5 no tie-break, 5-7, 4-6, 6-2 e 6-1. Foi de resto a primeira vez que Djokovic caiu numa das duas primeiras rondas do Open dos Estados Unidos. Para Mariano Navón, trata-se de uma vitória histórica. O argentino, que nunca foi além da terceira ronda num torneio do Grand Slam, segue agora para a segunda eliminatória, onde defronta o vencedor do encontro entre Matteo Berrettini e Stan Wawrinka.
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1: Castão Elias anunciou o corno que deixa na carreira do ténis através de uma publicação nas redes sociais. O antigo número 2 nacional destacou que, apesar de ainda ter vontade para continuar, o corpo vai dando vários sinais ao longo dos últimos tempos de que estava na altura de parar em definitivo. Há decisões difíceis de tomar e há decisões que são inadiáveis e por isso mesmo acaba por tomar a decisão de deixar o ténis profissional. Antes de fechar este capítulo, deixa sobretudo esse desejo para que os mais jovens se sintam motivados a discutir nesta modalidade. Espera sobretudo que Portugal possa elevar ainda mais os talentos a nível do ténis mundial para que mais portugueses possam estar incluídos nessa boa classificação do ranking mundial ATP. O ex-tenista Roger Federer entrou oficialmente no Internacional Ténis Hall of Fame, no Suíço, de 45 anos, que se despediu da modalidade em setembro de 2022, falou do momento como uma das maiores honras da sua vida. É de facto uma honra incrível receber o prémio por parte deste evento, que acabou por assumir Federer, o antigo tenista, fez história inúmeras vezes ao longo da sua carreira, deixou marca no ténis e vê agora o nome juntar-se ao de outras lendas da modalidade. Federer liderou no ranking mundial ATP por 310 semanas, estabelecendo um recorde histórico ao permanecer na liderança de forma ininterrupta durante 237 semanas. Entre as várias conquistas, destacados 20 títulos do Grand Slam de singulares, 8 títulos em Wimbledon, um recorde no setor masculino, 6 no Open da Austrália, 5 títulos no Open dos Estados Unidos, e um Roland Garros, estando apenas atrás do espanhol Rafael Nadal, com 22 títulos, e o sérvio Novak Djokovic, com 24 títulos arrebatados. Roger Federer, durante a cerimónia, deixou palavras de agradecimento à mulher, ao ídolo, a Stefan Edberg, e a todos os apanha-bolas que alguma vez o acompanharam e com quem se cruzou nos vários jogos que discutiu ao longo da sua carreira. O tenista fez também questão de sublinhar incrível sorte que teve por poder partilhar no campo com atletas como André Agassi, Ririk, Nadal e Novak Djokovic. Ainda pelo ténis, o tenista Casper Ruud deu a conhecer que falha no Open dos Estados Unidos da América em ténis devido a uma lesão nas costas. Está muito triste por ter denunciado a sua falha deste mesmo torneio, mas na sua condição física não é ideal para estar 100% competitivo. O tenista nórdico fica assim impossibilitado de discutir neste torneio e acaba rendido pelo francês Arthur Jarnatar, repescado da fase de qualificação que na primeira ronda do Open norte-americano vai defrontar o argentino Juan Manuel Fernández. Casper Ruud, antigo número 2 do mundo e finalista em Nova Iorque em 2022, perdeu a final para Carlos Alcaraz. Ainda discutiu o torneio de partes mistos no Open dos Estados Unidos na última semana ao lado de Diane Ebner Steinberg, mas acabou por desistir do quadro masculino de 5 partes. O norueguês campeão do Sturil Open em 2023 já tinha desistido do Masters 1000 de Cincinnati durante o mês de agosto com problemas nas costas. O nome de Casper Ruud junta-se assim aos de Yannick Sinner, João Fonseca, Jack Draper, na lista de grandes ausências desta competição. O quadro principal de singulares do Open dos Estados Unidos conta com os portugueses, Nuno Borges. Na primeira ronda, mete forças com um jovem talento no local, Leonard Tin, e Jaime Faria, que acabou por vencer no último domingo o norte-americano Jensen.
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4: A vitória é totalmente justa da nossa equipa, isso não há que... acho que não há dúvidas para ninguém da vitória justa. Preferíamos tivesse sido sem sofrer um gol como sofremos, porque o adversário fez dois remates enquadrados e faz um gol. Tem sido neste princípio de temporada positiva, a equipa está a crescer, mas tem sido um bocadinho a nossa história. Claro que os adversários não queriam nada e acabam por numa outra situação que vão à nossa área, acabam por fazer.
5: Sentíamos que tínhamos que dar uma estabilidade maior à equipa e acho que o conseguimos. Demos uma resposta boa. Obviamente que o Benfica nos ia causar alguns problemas na nossa linha defensiva, que não está preparados para esses mesmos problemas, e que resolvemos de uma maneira muito bem, que a equipa foi muito compacta, sólida, Na primeira parte tivemos também depois algum critério na saída, com um bocadinho mais calma e melhor decisão, poderíamos ter sido mais assertivos.
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0: São agora 14h24.
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0: E agora seguimos com os craques mundiais neste produto 100% palavra.
6: Andriy Shevchenko, ou simplesmente Sheva, é uma das maiores lendas do futebol mundial. Nascido a 29 de setembro de 1976, em Dvirkishnia, na Ucrânia, Shevchenko destacou-se desde cedo como um talento raro. Iniciou a sua carreira no Dinamo de Kiev, onde rapidamente impressionou pelo seu poderio físico, velocidade e capacidade de finalização, características que o tornariam um dos melhores avançados da sua geração. Foi sob a orientação do lendário treinador Valery Lobanovsky que Shevchenko desenvolveu a sua técnica apurada e instinto de matador. Nos anos 90, o Dinamo de Kiev era uma das principais potências do futebol da Europa de Leste e Shevchenko desempenhou um papel fundamental na equipa, ajudando-a a dominar o campeonato ucraniano e a ter presenças marcantes nas competições europeias. Na Liga dos Campeões de 1997-98, Sheva ganhou projeção internacional ao marcar um hat-trick frente ao Barcelona no Camp Nou, numa vitória por 4-0 que espantou o mundo do futebol. Esta exibição cativou os olhares dos grandes clubes europeus, mas foi o AC Milan que garantiria a sua contratação em 1999. A chegada de Shevchenko a Milão foi um dos momentos mais decisivos da sua carreira. Logo na sua primeira época, o avançado ucraniano mostrou ao mundo a sua capacidade letal, tornando-se o melhor marcador da Série A, com 24 golos. Shevchenko formou uma parceria ofensiva impressionante com nomes como Rui Costa e Kaká, ajudando o AC Milan a reconquistar o estatuto de potência europeia. Com a camisola rossonera, conquistou a Liga dos Campeões em 2003, quando o Milan venceu a Juventus na final, nas grandes penalidades. Shevchenko marcou o penalti decisivo e levou o clube de volta ao topo do futebol europeu. Entre os títulos que conquistou no Milan, destacam-se ainda um Scudetto em 2004, uma Supertaça italiana e uma Supertaça europeia. No entanto, foi o seu desempenho individual que marcou uma era no futebol europeu. Em 2004, Shevchenko venceu a tão cobiçada Bola de Ouro, sendo coroado o melhor jogador da Europa, um feito que colocou definitivamente o seu nome entre os grandes do futebol. Ao longo das suas 7 temporadas nos rossoneri, Shevchenko marcou 175 golos em 322 jogos, tornando-se o segundo melhor marcador da história do clube, apenas atrás do sueco Gunnar Nordahl. Em 2006, Shevchenko trocou o Milan pelo Chelsea, numa das transferências mais caras da história do futebol à época. No entanto, a sua passagem por Londres foi marcada por lesões e dificuldades de adaptação ao estilo de jogo mais físico e intenso da Premier League, e apesar de momentos de brilho, Shevchenko nunca conseguiu replicar o sucesso que tivera em Itália e após 2 temporadas regressou ao Milan por empréstimo, mas os anos dourados já estavam para trás. Eventualmente voltou ao Dinamo de Kiev, onde jogou até ao final da sua carreira, em 2012, fechando o ciclo no clube que o viu nascer para o futebol. A nível de seleções, Shevchenko foi a grande figura da Ucrânia durante quase 2 décadas. O ponto alto da sua carreira internacional foi a qualificação da Ucrânia para o Mundial de 2006, a primeira vez que o país conseguiu tal feito desde a sua independência. Shevchenko, como capitão e líder, conduziu a equipa até aos quartos de final da competição, onde foram eliminados pela Itália. A sua contribuição para o futebol ucraniano vai muito além dos golos que marcou. Sheva continua a ser um símbolo nacional, sendo visto como o embaixador do futebol ucraniano no mundo. Após pendurar as botas, Shevchenko seguiu uma carreira como treinador, tendo assumido o comando da seleção ucraniana em 2016. Sob a sua liderança, a Ucrânia alcançou um feito notável no Euro 2020, chegando pela primeira vez aos quartos de final do torneio. Shevchenko provou que a sua visão de jogo não se limitava a ser um dos melhores avançados de sempre, mas também um estratega competente fora das quatro linhas. Com uma carreira recheada de títulos, golos e momentos históricos, Andriy Shevchenko é sem dúvida um dos jogadores mais icónicos do futebol mundial. O seu legado no AC Milan e na seleção ucraniana permanecerá por muito tempo e o seu nome estará sempre associado à excelência, classe e capacidade de superação, tanto dentro como fora dos relvados.

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1: São 2:29. 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
2: O Pafo, treinado por Ricardo Sapinto, entrou com o pé direito na Liga do Chipre. Na equipa do treinador português, Xabna visitou e venceu a formação do Dubna Kamioti Xabna por 3-0. Pela equipa do treinador de 53 anos, os portugueses Guga, na PP, assim como também Domingos Quina, foram titulados. Xabna Quina, aos 45 minutos, Xabna Ndimalau, aos 49 minutos e Anderson Silva. Aos 60 minutos marcaram os golos do triunfo. Com esta vitória por 3-0, o Pafo assume assim a liderança da Liga do Chipre. Na formação adversária do Pafo, Fus, por sua vez, Xabna está no 13º e penúltimo posto da classificação. No próximo dia 2 de setembro, Xabna Sapinto disputa a Supertaça do Chipre, na frente à formação do Amónia, adversário do Benfica, nas contas da Liga Europa. O Palmeiras de Abel Ferreira voltou a perder pontos no Brasileirão ao empatar uma bola no terreno do Mirassol, mas mantém-se na liderança com 52 pontos. Abel Maurício evitou a derrota dos paulistas depois de Eduardo ter colocado na equipa da casa na frente do marcador num jogo em que o Walter ainda salvou o Mirassol nos descontos. Depois de uma na primeira parte na pobre em ocasiões, Eduardo, aos 50 minutos, inaugurou o marcador logo no arranque na segunda metade, de cabeça, na sequência de um cruzamento de Igor Formiga. O Palmeiras respondeu apenas aos 74 minutos, Gustavo Gomes desviou de cabeça no lançamento de Tiago e Maurício, aos 75 minutos. Depois de dominar de peito, rematou com o pé esquerdo para o empate no encontro na equipa de Abel Ferreira, ainda escapou um penalti. Depois do árbitro ter revertido a decisão com recurso ao VAR e terminou reduzida na 10 com a expulsão de Artur após duas faltas consecutivas, já nos descontos. Com este resultado, o Palmeiras segue com mais um ponto em relação à formação do Flamengo. O ex-tenista Roger Federer entrou oficialmente no Internacional Tennis Hall of Fame, no suíço de 45 anos, que se despediu da modalidade em setembro de 2022, falou do momento como uma das maiores honras da sua vida. É de facto uma honra incrível receber o prémio por parte deste evento. Acabou por assumir Federer, o antigo tenista, fez história inúmeras vezes ao longo da sua carreira, deixou marca no ténis e vê agora o nome juntar-se ao de outras lendas da modalidade. Federer liderou no ranking Mundial ATP por 310 semanas, estabelecendo um recorde histórico ao permanecer na liderança de forma ininterrupta durante 237 semanas. Entre as várias conquistas, destacar os 20 títulos do Grand Slam de singulares, 8 títulos em Wimbledon, um recorde no setor masculino, 6 no Open da Austrália, 5 títulos no Open dos Estados Unidos, e o Roland Garros, estando apenas atrás do espanhol Rafael Nadal, com 22 títulos, e o sérvio Novak Djokovic, com 24 títulos arrebatados. Roger Federer, durante a cerimónia, deixou palavras de agradecimento à mulher, ao ídolo, a Stefan Edberg e a todos os apanha-bolas que alguma vez o acompanharam e com quem se cruzou nos vários jogos que discutiu ao longo da sua carreira. O tenista fez também questão de sublinhar incrível sorte que teve por poder partilhar no campo com atletas como André Agassi, Andy Riddick, Nadal e Novak Djokovic. Ainda pelo ténis, o tenista Casper Ruud deu a conhecer que falha no Open dos Estados Unidos da América em ténis devido a uma lesão nas costas. Está muito triste por ter denunciado a sua falha deste mesmo torneio, mas na sua condição física não é ideal para estar 100% competitivo. O tenista nórdico fica assim impossibilitado de discutir neste torneio e acaba rendido pelo francês Arthur Jabnatea, repescado da fase de qualificação que na primeira ronda do Open norte-americano vai defrontar o argentino Juan Manuel Serrano. Casper Ruud, antigo número 2 do mundo e finalista em Nova Iorque em 2022, perdeu a final para Carlos Alcaraz ainda discutiu o torneio de pares mistos no Open dos Estados Unidos na última semana ao lado de Diana Ebner-Snyder, mas acabou por desistir do quadro masculino de singulares. O norueguês campeão do Estoril Open, em 2023, já tinha desistido do Masters 1000 de Cincinnati durante o mês de agosto com problemas nas costas. O nome de Casper Ruud nas juntas assim aos de Yannick Sinner, João Fonseca, Jack Draper, Holger Rune, na lista de grandes ausências desta competição. O quadro principal de singulares do Open dos Estados Unidos conta com os portugueses, Nuno Borges, na primeira ronda, mete forças com um jovem talento no local, Lier Nartin, e Jaime Faria, que acabou por vencer no último domingo o norte-americano Jensen. Ainda dentro do ténis, mas no que diz respeito ao setor feminino, na Venus Williams voltou a pisar o campo na central do Open dos Estados Unidos. Sabine foi recebida como uma autêntica campeã aos 46 anos. A norte-americana procurava na primeira vitória em singulares nesta década, mas acabou derrotada pela compatriota Sofia Kenin, 19 anos mais nova, por 2-0, com sets de 6-2 e 7-6, com 8-6 no tie-break, no encontro que durou 1 hora e 48 minutos. A irmã mais velha de Serena Williams teve um início complicado, sofrendo 2 breaks consecutivos e ficando rapidamente em desvantagem. No segundo set, porém, na Venus, encontrou outro nível e conseguiu equilibrar o duelo, chegando a dispor-se de 7 bolas para forçar o terceiro parcial. O desfecho acabou por ser particularmente duro. Na Perebna Petrena, no tie-break, na Venus desperdiçou 4 bolas de 7 consecutivas, na última das quais, com uma dupla falta, antes de Kenin fechar o encontro e avançar para a segunda ronda. A derrota prolonga assim uma sequência difícil para Perebna Williams, que não vence num encontro de singulares. Há 13 meses, soma agora 15 derrotas consecutivas. Ainda assim, esta dia em Nova Iorque não terminou. Venus vai regressar ao campo para discutir o torneio de pares ao lado da sua irmã Serena Williams. A fechar, olhamos para no ciclismo, nomeadamente para no ciclista na Pogacar, que estava na conta, com uma fratura com desvio da clavícula esquerda, uma fratura estável na vértebra na cervical C7 e também múltiplas nas coriações, nas lesões nas decorridas da queda, que provocou o abandono do ciclista na Vuelta, nasceu muitas e tiraram um isloveno para na cama do hospital, mas não lhe retiraram o sentido do humor, que muito lhe é característico. Apesar de tudo isto, o campeão da equipa da Emirates recorreu às redes sociais para, de certo modo, tranquilizar os seus fãs, na Pogacar, na frente, agora uma longa paragem, devendo voltar a competir apenas no ano de 2027.
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1: Seguimos agora nesta emissão com os gigantes adormecidos.
2: O Ajax, fundado em 1900 em Amsterdão, é um dos clubes mais vencedores e respeitados da Europa, conhecido pelo estilo ofensivo e por uma academia que revelou grandes talentos para o futebol mundial. O emblema neerlandês começou a consolidar-se na década de 1960 com o revolucionário estilo de jogo do futebol total, implementado pelo treinador Rinus Michels e protagonizado pelo lendário Johan Cruyff. Este sistema, onde todos os jogadores podiam ocupar várias posições, mudou a forma de jogar e tornou o Ajax uma referência global. Na década de 1970, o clube dominou a Europa ao vencer a Taça dos Campeões Europeus três vezes consecutivas, em 1971, 72 e 73, com Cruyff como o principal astro e Michels como o grande estratega. Este período de ouro solidificou o Ajax como um dos gigantes do futebol e a filosofia do jogo do futebol total influenciou gerações de treinadores e jogadores em todo o mundo. Além das conquistas europeias, o Ajax dominava também no cenário doméstico, colecionando títulos do campeonato neerlandês e tornando-se sinónimo de futebol espetáculo. Após alguns anos sem grandes títulos europeus, a equipa voltou ao topo na década de 1990 com uma geração de ouro formada nas suas academias, incluindo jogadores como Edgar Davids, Clarence Seedorf, Patrick Kluivert e Marco Overmars. Com Louis van Gaal como treinador, o clube conquistou a Liga dos Campeões em 1995 ao vencer o Milan, consolidando-se novamente como uma força europeia. Este sucesso deveu-se mais uma vez ao compromisso com a formação de talentos, uma das marcas do Ajax ao longo da sua história. O início dos anos 2000 trouxe desafios financeiros ao clube, o que os obrigou a vender muitos dos seus talentos jovens para clubes maiores. Apesar das dificuldades em manter os principais jogadores, o Ajax continuou a dominar o futebol neerlandês e a formar talentos que viriam a brilhar internacionalmente. Esta política de formação rendeu frutos ao longo das décadas e é uma das principais razões pela qual o Ajax permanece competitivo no cenário europeu. Nos últimos anos, o clube voltou a ser destaque na Liga dos Campeões, em particular na temporada de 2018-2019, quando eliminou gigantes como o Real Madrid e a Juventus, chegando até às meias finais. Essa campanha memorável, com jovens talentos como Frankie de Jong e Matthijs de Ligt, reacendeu o entusiasmo em torno do clube e destacou a excelência da sua academia. Mesmo num cenário de recursos limitados em comparação aos grandes clubes europeus, o Ajax continua a ser admirado pelo seu futebol atrativo e pela aposta nos jovens, preservando a herança do futebol total que transformou o clube numa lenda viva do futebol mundial. Hoje, o emblema permanece um dos maiores símbolos do futebol ofensivo e da formação de talentos, mantendo viva a sua tradição e a sua identidade, características que o tornam um dos clubes mais fascinantes do futebol mundial.
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1: A invencibilidade de algumas equipas em ligas nacionais ou europeias permanece como uma marca histórica, imortalizando os seus nomes nos livros do futebol. Está na altura de mais um grande feito histórico aqui na Golo FM.
2: A temporada de 1963-64 ficou marcada como um dos momentos mais icónicos da história do Sporting Clube de Portugal. O clube leonino, já uma referência no panorama desportivo nacional, alcançou uma glória inédita ao vencer a Taça dos Vencedores das Taças, conhecida como Taça das Taças, um dos mais prestigiados troféus europeus da época. O Sporting tornou-se assim o primeiro clube português a conquistar esta competição internacional, consolidando o seu nome no futebol europeu. A caminhada dos leões na competição não foi fácil e esteve repleta de desafios. Tudo começou na primeira eliminatória, onde os verde e brancos defrontaram os italianos da Atalanta. Depois de uma primeira mão complicada, em que perderam por 2-0, o Sporting conseguiu virar o resultado em Alvalade com uma vitória por 3-1, forçando um terceiro jogo de desempate que venceria por 3-1. Este início dramático foi um presságio do que seria uma campanha marcada por grandes emoções. Nos quartos de final, o Sporting encontrou o Manchester United, uma das equipas mais temidas da Europa na época. Após um resultado desfavorável de 4-1 em Old Trafford, os Leões protagonizaram uma das maiores reviravoltas da história das competições europeias ao golear a equipa inglesa por 5-0 em Lisboa, numa exibição memorável que ficou para sempre na memória dos adeptos leoninos. O jogo foi uma demonstração do espírito ofensivo de uma equipa liderada pelo avançado João Moraes e pelo lendário Fernando Mendes, que foram fundamentais ao longo de toda a campanha. Após esta façanha, os Leões continuaram a sua caminhada rumo à final, eliminando o Lyon nas meias finais. A equipa francesa apresentou alguma resistência, mas a formação seleção lusa conseguiu ultrapassar os franceses com uma vitória confortável por 2-1 no total das duas mãos, carimbando assim o passaporte para a grande final. O palco estava montado para um dos momentos mais altos da história do clube. A final da Taça das Taças de 1964 teve um desfecho dramático e incomum. O Sporting defrontou o MTK Budapeste, uma equipa húngara de grande qualidade, num confronto que viria a ter dois atos. O primeiro jogo, realizado no estádio Eisel, em Bruxelas, terminou empatado a 3 após prolongamento, forçando um jogo de desempate. Esse segundo embate foi realizado no mesmo estádio, 4 dias depois, e é aí que surge o herói improvável da história, João Moraes. Aos 19 minutos, o jogador leonino marcou o famoso canto direto, o golo olímpico, marcado diretamente de pontapé de canto, que garantiu ao Sporting uma vitória por 1-0 e o título de campeão. Este feito foi recebido com enorme euforia em Portugal, colocando o Sporting no mapa do futebol europeu e elevando a moral do clube numa época em que o futebol português começava a dar os primeiros passos no cenário internacional. O triunfo na Taça das Taças foi um marco histórico não só para o Sporting, mas também para o desporto nacional, sendo uma das primeiras grandes conquistas europeias de um clube português. A equipa de 1964, liderada pelo treinador Anselmo Fernandes, tornou-se um símbolo de garra, determinação e qualidade técnica, valores que continuam a ser associados ao clube. Entre os protagonistas desta campanha gloriosa, destacam-se nomes como o guarda-redes Carvalho, o capitão Fernando Mendes, o avançado Osvaldo Silva e, claro, João Moraes, cujo golo decisivo ficou gravado para sempre na história leonina. Esta equipa é ainda hoje recordada com grande carinho pelos adeptos, sendo frequentemente homenageada como uma das melhores formações da história do clube. A vitória na Taça das Taças em 1964 continua a ser uma das primeiras conquistas mais importantes do palmarés do Sporting. Este título reforçou o estatuto internacional do clube e abriu portas para futuras participações em competições europeias. Foi um triunfo que simbolizou o espírito combativo do Sporting Clube de Portugal, a sua capacidade de superação e a força do coletivo. Na história do futebol europeu, o nome do Sporting ficou assim gravado com letras douradas.

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1: O jogador ideal sabe equilibrar disciplina e criatividade, sendo imprevisível nos momentos decisivos. É para ouvir também todos os dias, aqui na primeira rádio de desporto, o perfil do jogador.
2: Perfil do jogador. Jonathan David, nascido a 14 de janeiro de 2000 em Brooklyn, Nova York, é um avançado internacional canadiano que atualmente joga pelo Lille na Liga Francesa. Com uma grande capacidade de finalização e mobilidade, David tem-se afirmado como uma das grandes promessas do futebol europeu. Começou a sua carreira profissional no Gent, da Bélgica, em 2018, onde rapidamente chamou a atenção devido à sua impressionante capacidade goleadora. Em 2020, o Lille adquiriu o avançado por uma quantia recorde no clube e David desempenhou um papel crucial na conquista do título da Liga na temporada de 2020-2021. A nível internacional, decidiu representar a seleção do Canadá porque foi para esse país que os seus pais haitianos se mudaram quando ainda era criança. Tendo a possibilidade de representar o Haiti e os Estados Unidos, David preferiu vestir a camisola da nação onde se desenvolveu pessoalmente e onde cresceu no futebol.
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1: Agora nesta emissão seguimos com os craques da Liga Portuguesa, aqueles que mais se destacaram. O talento desses craques imortalizou-os, mas a vida pós-carreira nem sempre é fácil e alguns enfrentam também desafios em manter a mesma relevância. É para ouvirmos também aqui nestas emissões da Primeira Rádio Desporto esses craques que mais se destacaram na Liga Portuguesa.
2: Manuel Fernandes é uma das figuras mais icónicas do futebol português e, em particular, da história do Sporting Clube de Portugal. Nascido a 5 de junho de 1951 em Sarilhos Grandes, Manuel Fernandes começou a dar os seus primeiros passos no futebol, nas equipas de formação da sua terra natal, antes de chamar a atenção de clubes maiores pela sua habilidade técnica, garra e forte capacidade de finalização. Sua carreira profissional iniciou-se no Montijo, onde ainda muito jovem impressionou pela sua capacidade goleadora. A sua performance no clube alentejano chamou a atenção do Sporting, que o contratou em 1975, numa transferência que viria a marcar o início de uma longa e gloriosa ligação ao clube leonino. No Sporting, Manuel Fernandes tornou-se rapidamente um dos avançados mais temidos do futebol português, destacando-se pela sua eficácia no ataque e a sua liderança natural em campo. Durante as 12 temporadas em que vestiu a camisola dos Leões, Manuel Fernandes assumiu-se como uma verdadeira referência. O seu instinto goleador era notável, conseguindo atingir a incrível marca de 386 golos em 433 jogos. O seu momento mais memorável aconteceu em 1986, quando num jogo contra o Benfica marcou 4 golos na histórica vitória por 7-1, uma das maiores humilhações sofridas pelo rival lisboeta. Este feito consolidou mais ainda o seu estatuto de lenda no clube. Além das suas qualidades de finalização, Fernandes era conhecido pela sua entrega total ao jogo. Capitão durante várias temporadas, encarnava o espírito de luta e determinação que os adeptos do Sporting tanto apreciavam. Ao longo da sua carreira, venceu por 2 vezes o Campeonato Nacional, em 79-80 e 81-82, além de ter conquistado 2 Taças de Portugal e uma Supertaça Cândido de Oliveira. Estes títulos ajudaram a fortalecer o Sporting durante um período de forte concorrência com o Benfica e o Futebol Clube do Porto. Apesar do sucesso na formação verde e branca, Manuel Fernandes também teve passagens pela Seleção Nacional. Representou Portugal em 31 ocasiões, marcando 7 golos. No entanto, nunca teve a oportunidade de disputar grandes competições internacionais, uma vez que a seleção portuguesa viveu momentos de dificuldade durante grande parte da sua carreira. Mesmo assim, Manuel Fernandes era reconhecido como um dos grandes talentos do futebol nacional da sua geração. Depois de pendurar as chuteiras, manteve-se ligado ao futebol e, em especial, ao Sporting. Desempenhou várias funções no clube, incluindo a de treinador, diretor desportivo e olheiro, reforçando sempre a sua ligação emocional com os Leões. Apesar de algumas passagens para outros clubes como treinador, o seu coração sempre esteve no Sporting, onde é visto como um dos maiores ícones da história do clube. Até aos dias de hoje, Manuel Fernandes continua a ser uma figura respeitada no futebol português, com um legado inegável. A sua carreira, marcada pelo seu talento e lealdade ao Sporting, faz dele uma verdadeira lenda leonina, sendo sempre lembrado pelos adeptos como o Leão de Sarilhos, um símbolo de paixão e dedicação ao clube que representou durante grande parte da sua vida.
4: Chegar um dia ao Sporting, nem que fosse um jogo, eu ficaria feliz. Para o miúdo que queria ser um pequeno, uma aldeia, eu queria jogar, nem que fosse uma vez no Sporting. Joguei mais de 500 jogos no Sporting.
5: Muita naturalidade, uma vez que eu fui sempre um jogador de seleção.
6: E o Sporting conseguiu, através de um brilho profissional que me orgulha bastante, dos meus colegas e da direção do clube, do posto clínico, da magnífica massa associativa que tem.
4: Fiz aquilo que mais gostava, que era jogar futebol. futebol.
7: Os meus filhos, os meus netos, os meus bisnetos vão saber que o pai e o avô teve nesse 7-1 e que marcou 4-1.
4: Eu me sinto realizado, sinto mais que realizado.
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11: Fue un juego espectacular, de facto. A diferença esteve no detalhe. A verdade é que o Braga tem um pé remate e consegue fazer gol. Penso que acabamos por entrar bem na partida. Aos primeiros 15 minutos, penso que tínhamos o domínio territorial do jogo e fazíamos a situação dentro do que era o nosso objetivo. À medida que a primeira parte foi avançando, o Braga começou a ganhar alguma ascendente no sentido de nos conseguir pressionar em situações mais de homem a homem.
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1: 14:51.
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1: Olhamos agora nesta emissão para os craques mundiais. Apesar da sua ausência no campo, o legado destes jogadores continua a inspirar novas gerações que procuram também alcançar a mesma grandeza. É para ouvir também aqui na primeira Rádio Desporto os craques mundiais com o Hugo Taveira.
12: Tem uma música, a torcida do Flamengo canta aí, é assim: olele, olá lá, o Romário vem aí e o bicho vai pegar.
2: Romário de Sousa Faria, mais conhecido apenas como Romário, é um dos maiores atacantes da história do futebol, famoso pela sua incrível capacidade de finalização e instinto goleador. Nascido no Rio de Janeiro, a 29 de janeiro de 1966, Romário iniciou a sua carreira profissional no Vasco da Gama, clube onde rapidamente se destacou pelo seu faro pelo golo. No Vasco, onde estreou em 1985, foi campeão carioca e começou a atrair as atenções internacionais, especialmente pelo seu desempenho no Campeonato Sul-Americano de Sub-20 em 1985. Em 88, transferiu-se para o PSV Eindhoven, nos Países Baixos, onde consolidou a sua fama de goleador. No PSV, Romário foi 3 vezes campeão neerlandês e venceu 2 taças dos Países Baixos, enquanto se tornava no melhor marcador do campeonato em 3 ocasiões. O seu faro de golo, velocidade e agilidade tornaram-no de uma das maiores estrelas do futebol europeu, atraindo o interesse de clubes ainda maiores. Em 1993 foi contratado pelo Barcelona, onde jogou sob o comando de Johan Cruyff na famosa equipa conhecida como Dream Team. Na sua primeira temporada, Romário marcou 30 golos em La Liga, liderando o Barcelona ao título espanhol e terminando como o melhor marcador da competição. Encantava com a sua técnica, dribles curtos e, claro, com a capacidade quase inata de encontrar o fundo das redes. Durante este período, o atacante firmou-se também como uma das principais figuras da seleção brasileira. A consagração máxima do baixinho vem em 1994, quando foi peça-chave na conquista do Campeonato do Mundo pela seleção do Brasil nos Estados Unidos. Formando uma temível dupla de ataque com Bebeto, Romário foi o melhor jogador do torneio e marcou 5 golos, garantindo o tetracampeonato mundial para o Brasil. Este desempenho valeu-lhe a bola de ouro da FIFA como o melhor jogador do mundo em 1994. Após a glória no Campeonato do Mundo, Romário voltou ao Brasil em várias ocasiões, jogando novamente pelo Flamengo e pelo Vasco da Gama, com passagens também por clubes como o Valência, no qual não conseguiu atingir o mesmo sucesso. Contudo, foi no Vasco que Romário manteve a sua relação mais forte, regressando ao clube por diversas vezes e ajudando-o a conquistar títulos importantes, como o Campeonato Brasileiro de 2000 e a Taça Mercosul, onde foi figura de destaque. Ao longo da sua longa carreira, alcançou o feito de marcar mais de 1000 golos, somando os golos em partidas oficiais e não oficiais. Este registro fez dele um dos poucos jogadores da história a alcançar tal marca, colocando-o no patamar dos maiores goleadores de sempre. Romário é lembrado pela sua autoconfiança, personalidade forte e pelo seu grande lema.
13: Quando eu nasci, o Papai do Céu apontou o dedo e falou: esse é o cara.
2: Após a sua retirada do futebol, enveredou pela carreira política, tornando-se senador no Brasil, onde continua a exercer grande influência. A sua contribuição para o futebol mundial, especialmente para o Brasil, é inegável, e o seu legado como um dos mais letais atacantes de sempre continua a ser celebrado.

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1: E está agora na hora de trazer mais um gigante adormecido à Golo FM.
2: O Celtic Football Club é um dos clubes de futebol mais importantes e tradicionais da Escócia e do mundo. Fundado em 1887, na cidade de Glasgow, o Celtic construiu uma história repleta de sucessos nacionais e internacionais, consolidando-se como um gigante do futebol europeu, especialmente nas conquistas da década de 1960. Desde a sua fundação, o Celtic destacou-se como uma força dominante no futebol escocês, conquistando o seu primeiro título da Scottish League Championship em 1893, apenas 5 anos após ser criado. O clube rapidamente se tornou um dos mais vencedores do país, ao lado do seu maior rival, o Rangers, com quem protagonizou o famoso Old Firm, um dos derbys mais históricos e intensos do futebol mundial. O maior feito internacional do Celtic ocorreu na temporada de 1966-67, quando a equipa se tornou a primeira do Reino Unido a conquistar a Taça dos Campeões Europeus, a atual Liga dos Campeões. Sob o comando do lendário treinador Jock Stein, o Celtic, apelidado de Lisbon

0: Na mesma temporada, o Celtic conquistou também todos os principais troféus domésticos possíveis: a Liga Escocesa, a Taça da Liga e ainda a Glasgow Cup. Após o título europeu de 1967, o Celtic continuou a ser uma força competitiva na Europa. Voltou a chegar à final da Taça dos Campeões Europeus em 1970, mas foi derrotado aí pelos neerlandeses do Feyenoord por 2-1. Além disso, nas décadas seguintes, o clube fez várias participações dignas de nota nas competições europeias, embora sem repetir o sucesso de 1967. Na década de 2000, o Celtic viveu outro momento importante ao alcançar a final da Taça UEFA, atual Liga Europa, em 2003, sob o comando de Martin O'Neill. Na final realizada em Sevilha, a equipa foi derrotada por 3-2 pelo Futebol Clube do Porto, num jogo intenso que só foi decidido no prolongamento. O Celtic, além dos seus feitos em campo, é um clube com uma rica tradição e identidade cultural. Fundado com o objetivo de ajudar a comunidade irlandesa de Glasgow, o Celtic manteve uma forte ligação com as suas raízes católicas e irlandesas, sendo uma parte integrante da comunidade local. O clube continua a ser uma potência no futebol escocês, regularmente conquistando títulos da Scottish Premiership e mantendo-se competitivo em competições europeias. O Celtic Park, o estádio da equipa, é famoso pela sua atmosfera vibrante e apaixonada. O emblema britânico também possui uma forte base de adeptos a nível global que seguem fielmente o clube tanto nas competições domésticas como nas europeias, celebrando o legado de conquistas e o espírito do futebol ofensivo e competitivo que sempre os caracterizaram. Em suma, o Celtic Football Club é mais do que apenas um clube de futebol. É um símbolo de orgulho para os seus adeptos e uma das instituições mais veneradas do futebol europeu. A conquista da Taça dos Campeões Europeus de 1967 permanece o ponto mais alto da sua rica história e o legado do clube continua a ser transmitido através das gerações.
1: 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São 2:59. 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
2: O Sporting Benfica está em negociações com o Manchester City pelo jogador Sabna Cláudio Neste Ferri, um jogador argentino de 20 anos, médio ofensivo, que está fora dos planos de Enzo Maresca na nova temporada. Também não contava para na Pep Guardiola, no plano passa novamente por ser emprestado em 2026-2027, sendo que tem contrato até junho de 2028. Neste Ferri, na época de na Transata, acabou emprestado ao Bayer Leverkusen, mas saiu em janeiro e rumou ao Girona, que faz parte do grupo do Manchester City. Não teve sucesso nem na Alemanha, nem em Espanha, até foi despromovido com registro de 28 jogos, um golo e duas assistências. Neste Ferri ainda fez o início da pré-na temporada no clube inglês, mas ficou de fora dos convocados nos jogos oficiais. Coloca-se agora como possível reforço da equipa do Sport Lisboa e Benfica, que tenta no seu empréstimo junto do gigante inglês. O Sporting Clube de Portugal beneficiou com a transferência de Rafael Leão para o Galatasaray, contratado ao Milan por 38 milhões de euros. Com esta mudança, a formação leonina encaixa desde logo 1,1 milhões de euros pela via do mecanismo de solidariedade criado pela FIFA. Como Leão representou o Sporting entre os 12 e os 19 anos, a SAD, liderada por Frederico Varendas, tem direito a 3% do valor total do negócio no Lille, que contratou o avançado português em 2018, quando este tinha 20 anos. Encaixa na 190 mil euros correspondente na 0,5% do valor da transferência. O mecanismo de solidariedade da FIFA garante aos clubes formadores uma compensação de até 5% do valor total da transferência de qualquer futebolista que tenha acolhido nos seus quadros entre os 12 e os 23 anos. A percentagem anual é de 0,25% entre os 12 e os 15 anos. Ela sobe para 0,5% para no período entre os 16 e os 23 anos. Leonardo Leto reforça na equipa do Almeria por empréstimo do Sporting Clube de Braga. No lateral esquerdo, fez os exames médicos e assinou pelo clube de Andaluz, que discute na 2ª Divisão Espanhola. O português de 26 anos já foi inscrito pelo clube num acordo que prevê assistência.

0: com opção de compra no valor de 3 milhões de euros. O atleta Lelto foi contratado há cerca de um ano ao Casa Pia, porém, apesar de ter participado em 47 jogos pelo Sporting Clube de Braga, na última época, com um golo e 8 assistências, acabou por perder espaço nas escolhas do treinador Carlos Vicente. Nesse sentido, o empréstimo é visto como a melhor solução para o jogador, que tem contrato com os minutos até junho de 2029 e uma cláusula de rescisão fixada nos 30 milhões de euros. Relembrar que Cristiano Ronaldo detém uma participação de 25% no Almeria desde fevereiro de 2026. O Futebol Clube do Porto deu a conhecer a contratação de Santiago Jiménez, que chega proveniente do Milan, treinado por Ruben Amorim. O jogador chega por empréstimo dos italianos com uma opção de compra de 18 milhões de euros, com mais 2 milhões de euros por objetivos, confirmaram os azuis e brancos. A compra torna-se obrigatória mediante o cumprimento de certos objetivos. Caso se confirme na transferência definitiva, o Milan assegura 10% de uma mais-valia de uma futura transferência. No 51 vezes internacional pelo México, participou no último Mundial 2026, tendo alinhado em 4 jogos, todos a sair do banco de suplentes. Recordar que o avançado mexicano de 25 anos chegou ao Milan a troco de mais de 30 milhões de euros no mercado de inverno da época 2024-2025, após duas épocas no Feyenoord. O ponta-de-lança, formado nos mexicanos do Cruz Azul, na última época sofreu com algumas lesões, acabou por marcar apenas um golo em 18 jogos pelos Rossoneri. Vai agora viver assim a primeira experiência em Portugal, sendo mais uma opção para o ataque nas ordens de Francesco Fargoli, que acabou também por garantir na contratação de Sousa, no brasileiro, que deixa na equipa do Tottenham e assina pelo Futebol Clube do Porto, ainda que apenas por empréstimo. Confirmada na contratação do avançado Santiago Jiménez e integração do jovem Gabriel Meca, de resto, o Futebol Clube do Porto acabou por negociar precisamente nessa contratação de Gabriel Meca junto do Grêmio de Porto Alegre, no jovem médio ofensivo interessado na Invicta. Os dois clubes acabaram por ultimar os detalhes do negócio, mas existe de facto aqui um entendimento com os jogadores e também com o clube. No jovem jogador de 18 anos tem um valor de negócio na ordem dos 10 milhões de euros. No jogador Meca esteve perto de ser vendido aos ucranianos do Shakhtar Donetsk na ordem dos 12 milhões de euros. O acordo, entretanto, caiu numa fase final das conversações. Gabriel Meca, internacional brasileiro sub-17, foi formado no Grêmio de Porto Alegre, onde tem 34 jogos, 3 golos e 2 assistências na equipa principal, potenciado por Luís Castro, que já utilizou em mais de 30 jogos em 2026. O jovem futebolista esteve no último Mundial de sub-17 e defrontou Portugal nas meias finais da competição que a seleção lusa conquistou. Ainda pelo tema de azul e branco, registro para Abnazai Du, que fica de fora durante várias semanas no Futebol Clube do Porto, depois do clube confirmar também, após reavaliação feita na lesão muscular no adutor direito. O lateral esquerdo do nigeriano saiu lesionado aos 17 minutos de jogo diante do Académico de Viseu no último sábado, com vitória dos Dragões por 3-0, tendo entrado Martim Fernandes para no seu lugar no duelo da quarta jornada da Primeira Liga. O jogador fica assim fora de 4 jogos oficiais do Futebol Clube do Porto, pelo menos que na equipa de azul e branca realiza durante o mês de setembro. Nos azuis e brancos recebem o Moreirense na próxima sexta-feira pelas 8:15 da noite, para na quinta jornada da Primeira Liga. Segue-se no duelo na terça-feira, dia 8, na recepção ao Manchester City, na abertura da fase de Liga da Liga dos Campeões. A partir desta, que está agendada para nas 8 da noite, há ainda no mesmo mês, antes da paragem, para nos compromissos das seleções, a visita ao Casa Pia e na recepção ao Sport Lisboa e Benfica. O internacional de nigeriano poderá voltar após a paragem das seleções, com o Futebol Clube do Porto a ter o seu primeiro jogo de outubro, no fim de semana de 10 e 11, visitando o Marítimo. Porém, não é certo que Zaidu já esteja apto nessa altura. O Futebol Clube do Porto fica com Martim Fernandes e também Francisco Moura como opções mais diretas para no lado esquerdo da defesa. O atleta Zaidu era totalista no Futebol Clube do Porto até ao momento, em 2026-2027, tendo feito todos os minutos da vitória diante do Torriense na Supertaça por 1-0 e nas 3 vitórias por 2-0 para na Liga, diante do Alverca Rio Ave e Futebol Clube Arouca. Benfica e Sporting Clube de Braga foram os grandes vencedores no encerramento das contas da 4ª jornada da Primeira Liga na Portuguesa, onde, em simultâneo, na Benfica, bateu por 2-1 a equipa do Estoril, enquanto que o Sporting Clube de Braga bateu por 1-0 o Vitória no Sport Clube. Mas começando pela partida realizada no Estádio da Luz, na equipa encarnada, uma primeira parte de autêntico domínio, acabou por sair para no tempo de intervalo em vantagem por 1-0, graças ao gol apontado por Evangelis Pavlidis aos 40 minutos. Na segunda parte, com a entrada na todo gás, Clemeb no Lenglet, na aos 51 minutos, aumentou a vantagem para 2-1, ainda que o Estoril Praia tenha conseguido segurar a balança ofensiva da equipa do Benfica, mas não conseguiu chegar à conquista de pontos, ainda assim reduziu no resultado através de Yanis Begrui, aos 82 minutos. Contas feitas, o Benfica saiu como grande vencedor desta partida, no final do jogo, satisfação por parte do técnico da equipa encarnada, Marco Silva.
1: Eu acho que encontramos em alguns momentos mesmo por dentro alguns jogadores, quero o Suda, quero o Castiano, em alguns momentos não tantos o Rafa no corredor direito, mas principalmente no corredor esquerdo, depois que o Dalla chegar como terceiro homem. Criámos algumas situações, na minha opinião, a chave estava muitas vezes no Dalla ali como terceiro homem no corredor esquerdo, foi ali que fomos criando alguns problemas. A vitória é totalmente justa da nossa equipa, isso não há que... acho que não há dúvidas para ninguém da vitória justa, preferíamos que tivesse sido sem sofrer, um gol como sofremos, praticamente o adversário fez dois remates enquadrados e faz um gol, tem sido neste princípio de temporada positiva, a equipa está a crescer, mas tem sido um bocadinho a nossa história, praticamente os adversários não criam nada e acabam por numa outra situação que vão à nossa área, acabam por fazer gol, tem sido um pouco isto, mas a realidade é a equipa que fez dois gols, criou mais, não foi um jogo em que criámos mais 10, 15 oportunidades, como muitas vezes temos criado, ou situações de perigo, como temos criado, mas praticamente mesmo a ganhar 2-0, o Estoril não abdicou da sua da organização que tinha, não quis vir, subir mais o seu bloco para tentar nos pressionar, jogou praticamente mesmo em 30 metros, mesmo a perder 2-0, nestes momentos nós temos é que ter a paciência, evitar o máximo de risco, o mínimo de risco, para não usar o que eles estavam à procura de um contra-ataque, e é isso que temos que ir fazendo e não ter problemas de ter a bola acima de tudo circulada de uma forma mais intensa para poder encontrar os espaços que queremos.
0: Do lado da formação do Estoril Praia, Vasco Matos acabou por lamentar na derrota, mas mostrou-se orgulhoso naquilo que foi a exibição da sua equipa.
2: Vamos para a nossa equipa perceber como é que a equipa se sente mais confortável em campo. E obviamente que esse foi o nosso ponto de partida. Sentíamos que tínhamos que dar uma estabilidade maior à equipa e acho que o conseguimos. Demos uma resposta boa. Obviamente que o Benfica nos ia causar alguns problemas na nossa linha defensiva, que tínhamos de estar preparados para esses mesmos problemas, e resolvemos, no meu modo de ver, muito bem. A equipa esteve muito compacta, sólida. Na primeira parte tivemos também depois algum critério na saída, com um bocadinho mais calma e melhor decisão, poderíamos ter sido mais assertivos, mas a equipa esteve muito confortável em campo, mostrou caráter, aquilo que nós falamos e temos vindo a falar, a criação de uma cultura de trabalho, e hoje acho que temos um passo em frente nisso.
0: Contas feitas, o Benfica com esta vitória ocupa, nesta altura, no quinto lugar, com 7 pontos, enquanto que na equipa do Estoril Praia continua a penar no início desta época, com o 17º lugar nesta altura e apenas com um ponto conquistado. Também a equipa do Sporting Clube de Braga venceu o derby minuto, diante do Vitória no Sport Clube, por uma bola a 0, valendo o golo apontado na segunda parte por Diego Rodrigues, aos 79 minutos, numa partida dividida entre os dois emblemas. No final do jogo, o técnico da equipa do Sporting Clube de Braga, Carlos Vicente, mostrou-se bastante orgulhoso e também satisfeito com esta vitória da sua equipa.
3: Obviamente são poucos dias para preparar, era só a segunda vez por os aplazamentos que íbamos de jornada europeia intersemanal a partido el fin de semana, es verdad que esta vez con un día más que cuando fuimos a Morirense, y la verdad es que ahora lo comentaba con los chicos, un partido en términos generales también muy similar a aquel, donde el equipo salió por el partido, donde hizo muchos más méritos que el rival para ganarlo, pero que es verdad que la falta de acierto pospuso mucho el ponerte por delante en el marcador, ¿no? Porque yo creo que la primera parte, con algo más de finura, quizá de tranquilidad frente al arco rival, te vas con otro resultado, ¿no? Pero el equipo se mantuvo estable, sobre todo también emocionalmente, que el partido lo requería, y luego es verdad que sí que empezamos a notar que cuando la segunda parte transcurría, pues el peso en las piernas, el esfuerzo del otro día, que no dejaba de ser un partido también en Austria, con mucho desgaste físico, porque era un equipo que quería correr, entonces nos planteó muchas transiciones, los números condicionales del partido fueron muy altos para muchos jugadores nuestros, y hoy yo creo que el equipo, a pesar de el esfuerzo del otro día, se mantuvo muy, muy entero. Y como siempre digo, los cambios pues salieron a ayudarnos mucho y fruto de ello pues también nos llegó el gol de Diego, porque otra vez nos ponemos contentos en que le caiga un gol como el de hoy. Y luego, pues bueno, cuando no cierras los partidos con un resultado más abultado, cuando no has tenido el acierto ahí que quizá necesitabas, pues acabas teniendo que juntarte por momentos en defender algunos balones parados y en ser un equipo también aguerrido, porque eso también es fútbol.
0: Do lado da equipa do Vitória Sport Clube, Tiago Margarido lamentou o resultado final com derrota da sua formação.
4: Foi um jogo super equilibrado, de facto. A diferença esteve no detalhe. A verdade é que o Braga tem aquele remate e consegue fazer gol. Penso que acabamos por entrar bem na partida. Os primeiros 15 minutos, penso que tínhamos o domínio territorial do jogo e fazíamos a situação dentro daquilo que era o nosso objetivo. À medida que a primeira parte foi avançando, o Braga começou a ganhar algum ascendente no sentido de nos conseguir pressionar em situações mais de homem a homem. No outro duelo não fomos competentes, então aí eles cresceram um pouco. E penso que acabam por terminar a primeira parte um pouco por cima. Depois, na segunda parte, procuramos reagir, fizemos algumas alterações na nossa forma de pressionar e também no nosso posicionamento ofensivo. Penso que na segunda parte conseguimos criar muito mais dificuldade no conceito da organização ofensiva. E estávamos a conseguir estancar o jogo do Braga, principalmente no espaço entre linhas. Acho que para isso a entrada do Beni foi decisiva, o Beni comeu muito bem nesse espaço. Entrada do Camará também para situações de após o ganho de bola, conseguimos explorar as costas. Penso que a equipa, quando estava eventualmente no seu melhor momento, acaba por sofrer o gol num detalhe, como acabei de referir, mas tenho que concordar que foi um jogo muito, muito preso, com as equipas a anularem-se bem uma à outra e com poucas oportunidades na baliza.
0: Na classificação da Primeira Liga, Cabana Portuguesa, na equipa do Sporting Clube de Braga, com esta vitória, ascendeu ao 9º lugar, agora com 4 pontos conquistados, sendo que o Vitória Sport Clube está no 12º posto, com 3 pontos somados. Está assim fechada na 4ª jornada da Primeira Liga, Cabana Portuguesa, para além deste Benfica 2, Estoril Praia 1 e Sporting Clube de Braga 1, Vitória Sport Clube 0, contou ainda com a vitória fora de portas do Sporting, na deslocação até ao Estádio dos Arcos diante do Rio Ave, empata uma bola entre Alverca Santa Clara, vitória do Arouca por 2, um diante do Marítimo, vitória do Futebol Clube Porto na deslocação até ao estádio do Fontelo por 3 bolas a 0 perante o Académico de Viseu. Nacional acabou derrotado na Chopin por 3-2 diante do Estrela. O Casa Piebne perdeu em Rio Maior por 1 bola a 0 diante do Moreirense e finalmente empate sem golos entre o Futebol Clube Famalicão e Gil Vicente. O Futebol Clube Famalicão recebeu uma proposta do Sevilha por Sorriso, no extremo brasileiro, interessa para um emblema espanhol que ainda tenta equilibrar as próprias contas por causa do fair play financeiro. Apesar disso, o clube está disposto a pagar um valor na ordem dos 5 milhões de euros pelo jogador. Os espanhóis também têm pressa para concretizar este acordo no consado Famalicense, visto que o mercado no país fecha precisamente esta terça-feira. O extremo brasileiro recorde-se está a cumprir na sua 4ª temporada no futebol português, tendo chegado em 2023-2024. O Sorriso, de 25 anos, formou-se no Juventude, que ganhou destaque na Red Bull Bragantino, mudando-se agora de Portugal para o futebol espanhol. O Estoril Praia contratou Samuel Tabnamissá, junto do Fulham, por empréstimo. Durante uma temporada, o jogador iniciou o seu percurso no futebol da Academia do Brentford e seguiu-se essa passagem pelo Fulham. Acabou por ser na formação dos Cottagers, que se destacou na época passada, assumiu 2 golos em 23 jogos pela equipa de Sub-21, onde joga desde os seus 16 anos, no central de 19 anos nesta altura. Terá assim a primeira experiência no futebol de séniores. O internacional pelas camadas jovens da seleção de Inglaterra falou aos meios do clube e mostrou-se entusiasmado com esta nova fase na sua carreira, assumindo que é uma oportunidade de ouro para ganhar minutos e também demonstrar todo o seu talento. Assumiu também que o jovem atleta que falou com o treinador e durante essa conversa mostrou-se muito confiante no seu talento e por isso mesmo acabou por decidir arrumar esta formação canarinha orientada por Vasco Matos.
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9: Felizmente vivemos aqui numa sociedade que é triste em alguns momentos, porque há muita falta de respeito. 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

0: Grandes feitos também se destacaram em reviravoltas épicas, onde clubes e seleções reverteram desvantagens quase impossíveis para conquistar vitórias memoráveis. Está na altura de mais um grande feito histórico aqui na Primeira Rádio Desporto.
1: A conquista do Mundial Sub-20 de 1991 pela seleção de Portugal é um dos momentos mais marcantes da história do futebol português. Este triunfo, ocorrido apenas 2 anos após a primeira vitória em 1989, solidificou o país como uma das grandes potências no futebol jovem a nível mundial. A competição foi realizada em Portugal entre os dias 14 e 30 de junho de 1991, o que aumentou ainda mais a responsabilidade e expectativa sobre a equipa portuguesa. Disputado em cidades como Lisboa, Porto e Braga, entre outras, o torneio reuniu as melhores seleções sub-20 mundiais. Portugal, já com o peso de ser o atual campeão, tinha no seu plantel jogadores talentosos que seriam determinantes para repetir o feito de 89. A campanha portuguesa no Mundial de Sub-20 começou com uma fase de grupos onde o país enfrentou equipas como a Argentina, a Coreia do Sul e a Irlanda do Norte. Portugal terminou esta fase no segundo lugar do grupo, que garantiu a passagem para a fase a eliminar. Desde logo, a solidez defensiva e a coesão do grupo de jogadores começaram a destacar-se como pilares fundamentais da equipa, que era orientada à altura por Carlos Queiroz. Nos quartos de final, Portugal enfrentou o México e conseguiu uma vitória convincente por 2-1, assegurando a passagem às semifinais. O desafio seguinte foi contra a Austrália, num jogo extremamente equilibrado e emocionante, que terminou com uma vitória de 1-0 para Portugal, graças a um golo decisivo do avançado Tony, levando assim os jovens portugueses à final do torneio. A grande final foi disputada a 30 de junho de 1991, no Estádio da Luz, em Lisboa, diante de uma enchente de adeptos que aguardavam ansiosamente por mais um título mundial. O adversário foi o Brasil, uma das potências tradicionais do futebol, o que aumentava o grau de dificuldade da partida. O jogo foi extremamente estático e disputado, terminando empatado 0-0 após o tempo regulamentar e o prolongamento. A decisão seguiu-se então para grandes penalidades, onde o guarda-redes português Sérgio Leite se destacou, defendendo 2 penaltis e ajudando Portugal a vencer por 4-2. Este momento ficou marcado na memória de todos os adeptos e Portugal sagrou-se bicampeão mundial de sub-20. Este torneio destacou-se não apenas pelo título, mas também pelo surgimento dos jogadores que viriam a ter carreiras notáveis no futebol profissional. Entre os nomes mais proeminentes da equipa estavam Jorge Costa, que viria a ser uma lenda no futebol do Porto, João Pinto, que brilhou no Benfica e Sporting, e Emílio Peixe, que foi eleito o melhor jogador do torneio, recebendo a bola de ouro da competição. A vitória no Mundial de Sub-20 de 1991 consolidou a reputação de Carlos Queiroz como um dos principais responsáveis pelo desenvolvimento das camadas jovens do futebol português. Este triunfo ajudou também a criar uma base sólida de jogadores que mais tarde formariam a espinha dorsal da seleção nacional principal. Portugal, com esta vitória, tornou-se apenas o 4º país a vencer 2 títulos consecutivos do Mundial de Sub-20, um título que até hoje continua a ser celebrado como um dos maiores êxitos da história do futebol português. Essa geração de ouro trouxe um novo fôlego para o futebol em Portugal e inspirou as futuras gerações, preparando o caminho para o sucesso que a seleção principal alcançaria nas décadas seguintes.
2: Atira e defende, a marca de grande novidade após um 0-0 no final dos 90 minutos e do prolongamento. Portugal a revalidar o seu título de campeão do mundo. Aí está o capitão João Vieira Pinto e agora Carlos Queiroz, que também não merece ganhar este troféu.
0: 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E seguimos agora nesta emissão com o perfil do jogador.
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1: Julian Brandt, nascido a 2 de maio de 1996 em Bremen, na Alemanha, é um médio ofensivo conhecido pela sua criatividade, visão de jogo e capacidade de driblar adversários. Iniciou a sua carreira no Werder Bremen, mas foi no Bayer Leverkusen que ganhou reconhecimento como um jovem talento promissor. Brandt fez a sua estreia profissional pelo Leverkusen em 2014 e rapidamente se destacou pela sua habilidade técnica e versatilidade ofensiva. A sua capacidade de criar oportunidades e marcar golos levou a uma série de boas performances que chamaram a atenção de clubes maiores. Em 2019, Brandt transferiu-se para o Borussia Dortmund, onde continuou a mostrar a sua qualidade em campo. O Dortmund tornou-se uma peça importante na equipa, oferecendo assistências, golos e contribuindo para o ataque com a sua visão de jogo e técnica refinada. A sua capacidade capacidade de atuar tanto no centro do meio-campo como nas alas, deu ao Dortmund uma flexibilidade tática adicional. Além do sucesso a nível de clubes, Brandt é também um membro regular da seleção alemã. Fez a sua estreia internacional em 2016 e tem sido convocado para competições importantes, como o Campeonato da Europa e do Mundo, trazendo a sua criatividade e dinamismo para o meio-campo da seleção. Nas últimas temporadas, manteve-se uma figura-chave na equipa do Dortmund, destacando-se pela sua habilidade de influenciar jogos e desempenhar um papel vital no esquema ofensivo da equipa. A sua contínua evolução e impacto em campo reforçam a sua reputação como uma das principais figuras da Bundesliga.
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5: A vitória é totalmente justa da nossa equipa, isso não há que... acho que não há dúvidas para ninguém da vitória justa. Preferíamos que tivesse sido sem sofrer um gol como sofremos, porque o adversário fez dois passos enquadrados e faz um gol. Tem sido neste princípio de temporada positiva, a equipa está a crescer, mas tem sido um bocadinho a nossa história. Claro que os adversários não teriam nada e acabam por numa outra situação que vão à nossa área, acabam por fazer.
6: Sentíamos que tínhamos que dar uma estabilidade maior à equipa e acho que o conseguimos. Demos uma resposta boa. Obviamente que o Benfica nos ia causar alguns problemas na nossa linha defensiva, que não está preparados para esses mesmos problemas, e que resolvemos numa média muito bem, muito bem. A equipa teve muito compacta, sólida. Na primeira parte tivemos também depois algum critério na saída, com um bocadinho mais calma e melhor decisão, poderíamos ter sido mais assertivos.
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0: 6 minutos para as 3:30 da tarde.
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0: Os prémios, troféus, são apenas uma pequena amostra do impacto que tiveram com o seu legado a ultrapassar as fronteiras do desporto. Está na altura de trazermos mais um craque da Liga Portuguesa aqui à Primeira Rádio Desporto.
1: Fernando Peiroteu é um nome lendário na história do futebol português e mundial, especialmente pelos seus feitos incríveis com a camisola do Sporting Clube de Portugal. Natural de Lampata, Angola, Peiroteu nasceu a 10 de março de 1918, na então colónia portuguesa. O seu talento precoce começou a chamar a atenção ainda nas terras africanas, onde jogou pelo Sporting de Luanda e em 1937, aos 19 anos, deu um grande passo na sua carreira ao transferir-se para o Sporting em Portugal. Na capital portuguesa, Peiroteu tornou-se imortal no mundo do futebol. A sua estreia pelos Leões ocorreu em setembro de 1937 e desde o início ficou claro que estava ali um jogador especial. Com uma combinação imparável de força, velocidade e instinto para o golo, Peiroteu rapidamente começou a colecionar tentos. Apenas na sua primeira época marcou 34 golos, dando sinais do que viria a ser uma das mais prolíficas carreiras da história do futebol português. Durante 12 anos no Sporting, Peiroteu foi uma máquina de golos. Marcou 544 em 334 jogos oficiais, uma média impressionante de 1,62 golos por jogo, um recorde que ainda hoje não foi igualado por nenhum outro jogador. Nos cinco violinos, o célebre quinteto ofensivo do Sporting na década de 1940, Peiroteu desempenhou um papel fulcral. Juntamente com outros craques como Travassos, Vasques, Albano e Jesus Correia, o avançado luso-angolano foi a peça mais letal desse ataque demolidor, que proporcionou ao clube uma das suas épocas mais gloriosas. As façanhas de Peiroteu em campo levaram o Sporting a conquistar 5 campeonatos nacionais e várias taças de Portugal. Ele foi o principal responsável por catapultar os Leões para a ribalta do futebol português e o seu poder goleador era tal que, por exemplo, numa só partida frente ao Leça, marcou 9 golos, uma das maiores marcas de sempre num único jogo. O seu nome é inseparável da história do futebol em Portugal, não apenas pelos títulos coletivos, mas também pelas conquistas individuais. Peiroteu foi o melhor marcador do campeonato em 6 ocasiões, uma clara demonstração da sua consistência ao longo dos anos. Em 1949, após uma carreira repleta de sucessos, surpreendeu o mundo ao anunciar a sua retirada com apenas 31 anos. A decisão foi inesperada, especialmente para alguém ainda no auge das suas capacidades físicas e técnicas. A explicação? Perutau queria dedicar-se à sua família e aos negócios pessoais, numa altura em que o futebol ainda não proporcionava as condições financeiras de hoje. Apesar de se retirar jovem, Fernando Perutau nunca foi esquecido. O seu legado como um dos maiores goleadores de todos os tempos perdura até hoje. Depois da carreira como jogador, ainda teve uma breve passagem como treinador, incluindo uma curta, mas marcante experiência como selecionador nacional em 1961. No entanto, foram os seus feitos como jogador que imortalizaram o seu nome no panteão dos grandes do futebol mundial. Fernando Perutau não foi apenas um goleador extraordinário, foi o símbolo de uma era de ouro do futebol português. Os seus números falam por si e o seu impacto transcendeu gerações, inspirando avançados por todo o mundo.

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1: São 3 da tarde e 28 minutos. 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
2: O Torriense deu a conhecer na contratação do jogador Paulinho, no avançado brasileiro de 21 anos, na chega por empréstimo do São Paulo, até no final da temporada, no acordo contempla ainda uma opção de compra no atleta Paulinho. Destacou-se na última edição da Copinha, na competição de formação mais importante do futebol brasileiro, terminando como melhor marcador do torneio, com 6 golos em 7 jogos. O avançado terá agora na primeira experiência no futebol europeu ao serviço da formação de Torres Vedras. O emblema do Torriense, que discute na segunda liga, prepara também a sua estreia na fase de liga da Liga na Europa, tentando assim aumentar a qualidade da sua equipa na competição europeia. No Torriense começa por visitar a formação do Lillestrøm da Noruega no dia 17 de setembro. O arranque do Torriense na segunda liga tem de facto sido difícil. Em 4 jornadas discutidas, o emblema ainda não venceu e soma apenas 2 pontos, ocupando o 15º lugar, a primeira posição acima da linha de água. O West Ham de Nuno Espírito Santo contratou Edvin Astbu, no extremo norueguês de 21 anos, na chega proveniente do Viking, e rubricou um contrato válido por 4 temporadas, com mais uma de opção. Astbu fez toda a sua formação no Viking, clube pelo qual se estreou como sénior aos 17 anos, em 2025. Destacou-se ao contribuir com 6 golos e 7 assistências para a conquista do campeonato norueguês, recebendo ainda no prémio de melhor jovem da competição. Os jogadores de Astbu foi importante no último jogo pelo seu ex-emblema, uma vez que na conferente ao Dinamo Zagreb ajudou a equipa norueguesa a garantir a presença na fase de liga da Liga dos Campeões. O jovem extremo revelou ainda que as conversas com Nuno Espírito Santo e também com Nils Copen, diretor desportivo da equipa do West Ham, foram determinantes para nesta mudança, e desde que soube do interesse que viria deste clube, mostrou-se sempre aberto a negociações para poder assinar pelo seu novo clube. No que diz respeito aos seus objetivos, tem como principal foco afirmar-se na equipa do West Ham, até porque assume o próprio jogador, quer ser um dos principais atletas de Nuno Espírito Santo. Emiliano Martínez acabou contratado pelo Chelsea no Aston Villa. No guardião de 33 anos assinou um contrato válido para nas próximas 3 temporadas. O guarda-redes argentino, dono da baliza da seleção da Argentina, quando o título mundial em 2022 no Qatar e mais recentemente na campanha que terminou na final perdida para na Espanha nos Estados Unidos, estava no Aston Villa desde 2020. O negócio por Emiliano Martínez terá ficado fechado por uma verba na rondar os 7 milhões e meio de libras, perto de 9 milhões de euros à taxa de câmbio atual. O jogador de Sabna Olibn Atkins reforça na equipa do Al Hilal. O avançado inglês saiu do Aston Villa na troco de 58 milhões de euros, mais 2 em bónus, segundo os valores veiculados pela imprensa inglesa, assinado no contrato com duração de 3 épocas. Atkins, de 30 anos, deixa na marca no Aston Villa, num dos gols, 278 jogos, e marcou em 108 ocasiões, no melhor marcador do clube na Premier League, antes do Aston Villa, atuou pela formação do Brentford e também pela formação do Exeter. Este é o segundo reforço milionário do Al Hilal, após na escada do extremo, na Somerville, estando por oficializar outro nome, na sonante, na Gabriel Martinelli, no extremo do Arsenal, por cerca de 65 milhões de euros. Ruben Neves, uma das figuras de pro-up do clube saudita. O Real Madrid garantiu os serviços de Sérgio Martínez, no jovem médio do Racing Santander, assinou pelos merengues por 3 milhões de euros, correspondentes na cláusula de rescisão dos jogadores. O espanhol de apenas 19 anos assinou o contrato até 2030 e vai integrar inicialmente o Real Madrid Castilha na equipa B dos merengues. O atleta representava na formação de Santander desde os seus 10 anos e foi precisamente aqui que fez toda a sua formação. Depois de ajudar a equipa a subir até ao principal escalão do futebol espanhol, estreou-se nesta temporada nas contas da La Liga, e logo com um golo apontado. A formação de Santander confirmou assim a transferência através de um comunicado, explicando também que o Real Madrid pagou numa única prestação na totalidade do valor fixo na cláusula de rescisão. O clube de Santander deixou ainda uma mensagem de despedida para o jogador, assumindo que todos estão muito orgulhosos dentro do clube pela caminhada deste jovem jogador, que se destaca sobretudo pela sua qualidade dentro das quatro linhas. Apesar de começar no Real Castilha e na segunda imprensa espanhola, Sérgio Martínez poderá integrar pontualmente os trabalhos da equipa principal comandada pelo técnico português José Mourinho. O defesa de Nectar Forte acabou contratado pela Real Sociedade ao Futebol Clube Barcelona por 8 milhões e meio de euros. Na Real Sociedade, adversária do Torriense na Liga na Europa, investiu na contratação do defensor. O Barça, apesar disto, conservou 40% do passe dos jogadores. Na calculou uma opção de recompra avaliada em 20 milhões de euros nas primeiras duas temporadas, sendo que o valor sobe para 25 milhões de euros a partir de junho de 2029. O jovem lateral de 20 anos pode atuar nos dois flancos do setor mais recuado, comprometeu-se até 2031 com o clube do País Basco, onde joga no português. Gonçalo Guedes, internacional de sub-20 na Espanha, na Forte, passou ainda na última temporada no Elche, por empréstimo do Futebol Clube Barcelona, onde marcou 3 golos e fez 2 assistências nos 17 jogos em que participou. O manager Gudel, reforço da equipa do Getafe para a temporada 2026-2027, no ex-Sporting de 34 anos, chega proveniente do Sevilha, no clube que representou nas últimas 7 temporadas e deixou após o fim do vínculo na contratual do Internacional de Sérvio. No total, fez 261 jogos pelo emblema andaluz, que lhe valeram o estatuto de quinto jogador estrangeiro com mais partidas na história do emblema durante os anos em que esteve ligado ao Sevilha, na destacar a conquista de 2 ligas europeias nas épocas 2019-2020 e 2022-2023. O médio sérvio, antes de seguir para a Espanha, em 2019, sumou experiência em diferentes países. Para além do país natal, passou pela China, na Países Baixos, e Portugal, onde vestiu a camisola do Sporting na temporada 2018-2019, a título de empréstimo. Chenin Constantelli, que tinha sido contratado pelo Borussia Dortmund por 26 milhões de euros proveniente do Paok Salónica, está na contas com uma lesão grave no médio grego no duelo com o Hamburgo, estreou-se a marcar e apresentou-se em bom plano. Na segunda parte, o médio sofreu uma entrada e acabou por sair de jogo com uma lesão que o impediu de continuar dentro das quatro linhas. No Borussia Dortmund deu agora a conhecer que Chenin sofreu uma ruptura do ligamento cruzado anterior, uma lesão que o afasta dos relevados durante vários meses. Na lesão, é ainda mais inacreditável para o grego de 23 anos, visto que nunca tinha sofrido uma paragem superior a um mês, não tendo registro de problemas físicos graves durante a sua curta carreira de jogador.
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8: Está na altura dos craques mundiais. Muitos destes ícones do futebol mantêm-se ligados ao desporto, seja como comentadores, treinadores ou embaixadores de clubes e marcas. Outros, inclusive, já não estão entre nós. Mas fazemos questão de os recordar aqui na primeira Rádio Desporto.
9: Kaká, nome pelo qual ficou mundialmente conhecido, Ricardo Isaacson dos Santos Leite, nasceu a 22 de abril de 1982 em Brasília e rapidamente se destacou como uma das maiores promessas do futebol brasileiro. Desde jovem, Kaká mostrou uma técnica refinada e uma inteligência tática que o diferenciava dos demais. A sua carreira começou no São Paulo, onde ingressou nas camadas jovens e se destacou pela sua habilidade com bola nos pés e a visão de jogo que deslumbrava os adeptos. Foi ainda no clube paulista que começou a atrair a atenção de clubes europeus, especialmente após a conquista do torneio Rio-São Paulo em 2001, onde teve uma atuação de destaque. O ano de 2003 marcou a viragem na carreira de Kaká, quando foi contratado pelo AC Milan, um dos clubes mais prestigiados da Europa, por cerca de 8,5 milhões de euros, uma pechincha face ao talento que demonstraria nos anos seguintes. A sua adaptação ao futebol europeu foi imediata. Logo na sua primeira temporada, Kaká ajudou o Milan a conquistar a Série A e rapidamente se tornou uma das principais estrelas da equipa, brilhando ao lado de lendas como Paolo Maldini, Andrea Pirlo e Andriy Shevchenko. O brasileiro desempenhava um papel de maestro no meio-campo, atuando como treco-artista, posicionando-se entre os médios e os avançados, criando inúmeras oportunidades de golo com os seus passos precisos e corridas verticais pelo campo. A sua ascensão ao topo do futebol mundial culminou em 2007, quando viveu o ponto alto da sua carreira. Nesse ano, Kaká liderou o Milan à conquista da Liga dos Campeões da UEFA, com exibições extraordinárias, especialmente nas meias-finais contra o Manchester United, onde marcou 2 golos no jogo de ida. Na final contra o Liverpool, Kaká foi crucial na vitória por 2-1, assistindo o segundo golo marcado por Inzaghi. As suas exibições nessa temporada valeram-lhe a Bola de Ouro e o título de melhor jogador do mundo da FIFA, coroando-o como o melhor jogador da sua geração. Além da Liga dos Campeões, Kaká conquistou outros troféus importantes ao serviço do Milan, como a Supertaça Europeia e o Mundial de Clubes da FIFA. Durante os seus anos em Milão, o brasileiro consolidou-se como um dos maiores jogadores do mundo, com o seu estilo elegante e dinâmico que misturava técnica, velocidade e finalização. A sua capacidade de driblar em alta velocidade e a precisão dos seus passos tornavam-no uma ameaça constante para as defesas adversárias. Em 2009, o Real Madrid, na sua busca por construir uma nova geração de galácticos, não hesitou em pagar 67 milhões de euros pelo seu passe, tornando Kaká o jogador mais caro da época. No entanto, a sua passagem pelos merengues não foi tão brilhante quanto se esperava, em grande parte devido às várias lesões que o impediram de manter a regularidade exibida no Milan. Embora tenha tido momentos de grande qualidade, como as exibições na Liga dos Campeões e algumas atuações decisivas na La Liga, Kaká nunca conseguiu assumir o protagonismo absoluto numa equipa onde também estavam estrelas como Cristiano Ronaldo e Karim Benzema. Ainda assim, ao longo das 4 temporadas no Real Madrid, conquistou um título de La Liga, uma Taça do Rei e uma Supertaça de Espanha, deixando a sua marca na história do clube. Em 2013, Kaká fez o seu regresso ao AC Milan, onde foi recebido com grande entusiasmo pelos adeptos. No entanto, já não era o jogador que encantara o mundo nos anos anteriores. Apesar disso, ainda foi capaz de contribuir para o clube com alguns momentos de brilho, mas a sua segunda passagem por Milão não duraria muito. Em 2014, Kaká tomou a decisão de rumar à Major League Soccer, a MLS, assinando com o Orlando City, onde se tornou a estrela principal do novo projeto do clube americano. Na MLS, Kaká trouxe o seu prestígio e talento para um campeonato em crescimento, ajudando a elevar o nível da competição e tornando-se um dos jogadores mais influentes do campeonato. Mesmo numa fase mais avançada da carreira, o brasileiro continuava a demonstrar a sua classe e a marcar golos decisivos. A sua presença em campo atraía multidões e Kaká era admirado não só pelo seu talento, mas também pelo seu caráter e profissionalismo. Ao longo da sua carreira internacional, Kaká também foi uma peça importante para a seleção brasileira, tendo participado em 3 edições do Campeonato do Mundo da FIFA em 2002, 2006 e 2010. Foi parte do plantel que conquistou o Mundial de 2002, embora não tenha tido um papel de destaque nesse torneio. No entanto, nas edições seguintes, Kaká assumiu-se como uma das principais figuras do Brasil, vencendo também a Taça das Confederações em 2005 e 2009. Acabaria por encerrar a carreira em 2017 com o respeito e admiração de todos os que o acompanharam no seu trajeto. Com 29 títulos conquistados entre clubes e seleção, incluindo a glória na Liga dos Campeões e o reconhecimento como o melhor jogador do mundo, Kaká será sempre lembrado como um dos grandes nomes do futebol mundial, tendo em conta que o seu legado vai muito além dos números.

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1: Vamos lá olhar agora para mais um gigante adormecido aqui na primeira Rádio Desporto.
2: O Saint-Étienne, também conhecido como Le Vert, é uma das equipas mais lendárias do futebol francês. Fundado em 1919, o clube construiu uma história notável, especialmente nas décadas de 60 e 70, quando se tornou a principal potência do futebol em França. Com um total de 10 títulos da Ligue 1, o Saint-Étienne deteve o recorde de campeonatos durante várias décadas, uma marca que sublinha a sua importância no cenário desportivo nacional e que ainda assim foi perdida para o PSG, que agora soma 12. O caminho para a glória começou a ser traçado nos anos 50, mas foi na década de 60 que o clube realmente se afirmou como uma força dominante. Liderado por figuras icónicas como Aimé Jacquet e Robert Herbon, o Saint-Étienne conquistou 4 títulos da Ligue 1 entre 1964 e 1970, além de várias taças de França. Nos anos 70, já sob o comando de Robert Herbon, que assumiu o cargo de treinador após brilhar como jogador, o clube solidificou a sua hegemonia com mais de 5 campeonatos até 1976. A época de ouro do Saint-Étienne culminou nesse mesmo ano, quando a equipa chegou à final da Taça dos Clubes Campeões Europeus. Numa campanha memorável, eliminaram equipas de grande qualidade, como o Dinamo Kiev e o PSV Eindhoven, antes de enfrentar o Bayern Munique na final disputada em Glasgow. Apesar do esforço e de uma exibição combativa, o Saint-Étienne perdeu por 1-0 com o golo de Franz Roth. As bolas que embateram nos postes durante o jogo tornaram-se lendárias, levando os adeptos a acreditar que, com balizas diferentes, o resultado teria sido outro. Apesar da derrota, o impacto da campanha europeia foi enorme. O Saint-Étienne tornou-se um símbolo de orgulho para o futebol francês e a equipa era idolatrada pelos seus adeptos. O Stade Geoffroy Guichard, apelidado de Le Chaudron, o Caldeirão em português, era um dos estádios mais intimidantes da Europa, onde a paixão dos adeptos criava um ambiente único. Nos anos 70, o clube contou com jogadores extraordinários como Dominique Rocheteau, Jacques Santini e Michel Platini, que mais tarde se tornaria uma das maiores figuras do futebol mundial. Platini foi o destaque do início da época de 80, altura em que o Saint-Étienne conquistou o seu 10º e último título da Ligue 1 em 1981, consolidando o seu estatuto como um dos clubes mais titulados de França. Contudo, os anos que se seguiram foram difíceis. A saída de Platini para a Juventus em 1982 marcou o fim de uma era e problemas financeiros e de gestão desportiva colocaram o clube em declínio. Durante grande parte das décadas de 90 e 2000, o Saint-Étienne lutou para se manter na Ligue 1, alternando entre a primeira e a segunda divisão. Apesar de estar longe dos tempos áureos, o Saint-Étienne continua a ter uma legião de adeptos apaixonados e uma herança que faz dele um dos clubes mais respeitados de França. Nas últimas décadas, o Saint-Étienne tem lutado para recuperar a glória do passado, alternando temporadas na Liga Francesa com períodos de dificuldades desportivas e financeiras. Entre os anos 2000 e 2020, o clube teve alguns momentos de destaque, incluindo a conquista da Taça da Liga em 2013, que foi o seu primeiro troféu importante em mais de 3 décadas. Essa vitória deu aos adeptos alguma esperança de um regresso ao topo do futebol francês. No entanto, nos anos ainda mais próximos, o clube voltou a enfrentar desafios. Em 2022, o Saint-Étienne foi relegado para a Ligue 2, a segunda divisão, após perder o play-off de despromoção contra o Auxerre. A descida foi um golpe duro para um clube com tanta história, que se viu obrigado a reestruturar-se para tentar regressar à elite do futebol francês. Apesar do momento difícil, o apoio incondicional dos adeptos e a herança histórica mantiveram viva a chama da equipa, que acabou por regressar à primeira divisão. O Saint-Étienne continua a ser um gigante adormecido no panorama do futebol francês. A sua história rica e os sucessos do passado são uma inspiração constante para os clubes e os seus adeptos, que acreditam que com uma gestão mais sólida e um plantel competitivo, o clube poderá voltar a ser uma força relevante no futebol local. O gigante verde sonha em recuperar o seu lugar entre os grandes, com os olhos postos num futuro mais brilhante.
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1: O futebol celebra não apenas a glória de quem venceu, mas também os percursos incríveis e inesquecíveis daqueles que desafiaram todas as lógicas e deixaram uma marca eterna. 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
2: A A época de 1986-87 será sempre lembrada como um dos momentos mais gloriosos da história do futebol do Porto. O clube português, que havia conquistado o seu espaço no panorama nacional, lançou-se à conquista da Europa e do mundo sob a liderança do treinador Artur Jorge e de uma geração de jogadores que eternizou o seu nome nos anéis do futebol. Foi a temporada em que o Futebol Clube do Porto conquistou pela primeira vez a Taça dos Clubes Campeões Europeus, vencendo o poderoso Bayern de Munique na final e mais tarde ergueu a Taça Intercontinental, solidificando o estatuto dos Dragões no topo do futebol mundial. A caminhada até à final da Taça dos Clubes Campeões Europeus começou com a eliminação do Rabat Ajax, de Malta, e do Vítkovice, da então Checoslováquia, em rondas relativamente tranquilas. Nos quartos de final, o desafio foi mais exigente, com o Futebol Clube do Porto a defrontar o Brøndby da Dinamarca. Depois de uma vitória por 1-0 na primeira mão, os Dragões sofreram em Copenhaga, mas conseguiram arrancar um empate a um golo, garantindo a passagem às meias-finais. Aí, a equipa de Artur Jorge encontrou o Dinamo Kiev, uma das formações mais fortes da altura, liderada pelo carismático Valery Lobanovsky. O Porto impôs-se com uma vitória por 2-1 no Estádio das Antas e um triunfo com os mesmos números na Ucrânia, carimbando a passagem à final. A grande final, disputada a 27 de maio de 1987, no Estádio Prater, em Viena, colocou o Futebol Clube do Porto frente ao poderoso Bayern Munique, uma das equipas mais temidas da Europa. A formação alemã, recheada de estrelas como Jean-Marie Pfaff e Lothar Matthaus, partiu como favorita. O jogo começou da pior maneira para os portugueses, com Ludwig Kogl a marcar para o Bayern logo aos 25 minutos. Contudo, a história deste encontro seria escrita com uma reviravolta épica. Aos 77 minutos, Rabah Madje protagonizou um dos momentos mais icónicos da história do futebol, com o famoso calcanhar de Viena a empatar a partida.
3: Frasco para Juari, Madje com espaço vai marcar, golo! Jogo.
2: Apenas 3 minutos depois, Juari, após assistência de Madjer, fez o 2-1, selando a vitória e colocando o Futebol Clube do Porto campeão europeu pela primeira vez.
3: 1 para 1 com Vinkelhofer, já passou Madjer, o cruzamento, Juari, golo! É golo do Porto! Juari!
2: A conquista da Taça dos Campeões Europeus foi recebida com enorme euforia em Portugal, mas os Dragões não ficaram por aí. No final do ano, o Futebol Clube do Porto viajou até Tóquio para disputar a Taça Intercontinental frente ao Peñarol, do Uruguai, campeão da Taça Libertadores. Este era o derradeiro teste para os Dragões se afirmarem como uma verdadeira potência mundial e o jogo foi disputado sob condições difíceis, com o campo molhado e a chuva a cair incessantemente. O duelo terminou empatado a 1 no tempo regulamentar, com o gol dos portistas a ser marcado novamente por Madjer, um herói improvável que se tornou o símbolo desta geração. A decisão foi então levada ao prolongamento, onde o Futebol Clube do Porto, num jogo extremamente equilibrado, conseguiu o gol da vitória já perto do final, com uma jogada concluída por Juari. O resultado final de 2-1 deu aos Dragões o título de campeão do mundo, solidificando a sua presença entre as melhores equipas do planeta. Este conjunto de feitos consagrou uma geração de jogadores que incluiu nomes como Fernando Gomes, João Pinto, Celso e Paulo Futre, que foi um dos principais responsáveis pelo sucesso da equipa ao longo daquela época. A liderança calma e estratégica de Artur Jorge foi também crucial para que o Futebol Clube do Porto atingisse estes patamares de sucesso. A vitória na Taça dos Campeões Europeus e na Taça Intercontinental em 1987 marcou uma viragem na história do Futebol Clube do Porto e do futebol português. O clube azul e branco, que até então se afirmava sobretudo no contexto doméstico, conseguiu abrir as portas da glória europeia e mundial, sendo a primeira equipa portuguesa a conquistar a Taça Intercontinental. O sucesso desta época foi o catalisador para as futuras conquistas internacionais do Futebol Clube do Porto, que anos mais tarde voltaria a dominar na Europa sob a orientação de José Mourinho. Mas 1987 permanece como o ano que deu início a essa era de sucesso internacional.
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6: Fue un juego espectacular, de facto, a diferença de estilo mental. Verdade é que o Braga tem um pé remato e consegue fazer gol. Penso que acabamos por entrar bem na partida. Aos primeiros 15 minutos, penso que tínhamos dominado o material do jogo e fazíamos a situação dentro daquilo que era o nosso objetivo. À medida que a primeira parte foi avançando, o Braga começou a ganhar algumas, ascendente no sentido de nos conseguir pressionar em situações mais de homem a homem.
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1: Ficamos a 8 minutos das 16.
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1: Está agora na hora de trazer o perfil de mais um jogador à Gol FM.
2: Sonny Onguin é um dos jogadores mais completos e versáteis da Premier League, conhecido pela sua capacidade de atuar em várias posições no ataque, embora se destaque principalmente como extremo esquerdo. Uma das características mais evidentes no seu jogo é a sua capacidade de finalizar com ambos os pés, tornando-o imprevisível para os defesas. Seja em jogadas rápidas de transição ou em ataques mais organizados, Sonny demonstra uma inteligência tática notável ao ler os espaços vazios e saber exatamente quando acelerar o jogo. Taticamente, é um mestre em aproveitar as costas da defesa adversária. A sua velocidade, aliada a um excelente timing nas corridas, permite-lhe quebrar linhas defensivas e criar oportunidades de golo de forma consistente. É particularmente eficaz em sistemas de contra-ataque, onde a sua aceleração e habilidade para finalizar em situações de um contra um são mortais. Além disso, o seu entendimento com colegas de ataque torna-o uma peça vital em jogadas combinadas e trocas rápidas de posição. O sul-coreano também é altamente eficaz na pressão sem bola, algo essencial em sistemas de jogo que privilegiam a pressão alta. Son não só pressiona os defesas com intensidade, mas também tem a capacidade para se reposicionar rapidamente para bloquear linhas de passe, demonstrando um excelente sentido de jogo defensivo e compromisso com o trabalho em equipa. Este aspecto tático é frequentemente subvalorizado, mas é crucial para manter a consistência defensiva do seu conjunto. Outro ponto forte do seu jogo é a movimentação inteligente ao cortar da ala para o centro. Não fica apenas à espera de cruzamentos, mas é muito proativo ao movimentar-se para zonas mais centrais, o que lhe permite ter uma posição privilegiada para rematar de longe ou até combinar com os médios ofensivos. O seu remate de média e longa distância é outra arma letal no seu arsenal, com capacidade de golos de fora da área que muitas vezes decidem jogos. Com uma qualidade técnica refinada, velocidade e inteligência tática, Son é um jogador que pode atuar em múltiplos sistemas e é extremamente difícil de anular. A sua versatilidade, quer como criador de jogo, quer como finalizador, faz dele um dos jogadores mais decisivos e completos no futebol mundial.
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1: E seguimos agora nesta emissão com mais um craque da Liga Portuguesa.
2: Liedson da Silva Muniz, ou simplesmente Liedson, deixou uma marca indelével no futebol português, especialmente no Sporting Clube de Portugal, clube que representou durante grande parte da sua carreira europeia. Nascido a 17 de dezembro de 1977 em Cairo, no Brasil, o avançado começou tarde a sua trajetória no futebol profissional. Após passar por diversos trabalhos fora do desporto, incluindo o de empacotador, ingressou nas divisões inferiores do futebol brasileiro, onde chamou a atenção pela sua capacidade de finalização e mobilidade. A primeira grande oportunidade surgiu em 2002, quando foi contratado pelo Flamengo. No entanto, o verdadeiro salto na carreira aconteceu com a transferência para o Corinthians, onde as suas atuações despertaram o interesse do futebol europeu. Foi o Sporting Clube de Portugal que, em 2003, decidiu apostar no avançado de 25 anos, que rapidamente se tornaria um ícone do clube. Na sua chegada a Portugal, Liedson enfrentava o desafio de adaptar-se a um novo futebol, com uma dinâmica distinta daquela do Brasil. No entanto, a sua adaptação foi rápida e notável. Liedson destacou-se de imediato pelo seu faro para o golo e pela agilidade, características que lhe valeram o apelido de Levezinho. A sua capacidade de movimentação inteligente no ataque, aliada a uma frieza notável nas finalizações, tornaram-no numa peça fundamental na equipa do Sporting. Entre 2013 e 2011, Lietzen jogou 313 partidas pelo Sporting, onde marcou 173 golos, sendo 125 na Primeira Liga. Esta marca coloca-o entre os maiores goleadores da história do clube e também da competição. Mais do que apenas um finalizador, Lietzen era um jogador que se destacava pela entrega em campo. A sua capacidade de pressionar os defensores

0: e gerou um misto de respeito e temor nos rivais. A sua importância para o Sporting foi evidente nos títulos conquistados durante a sua estadia. Embora a tão desejada Primeira Liga tenha escapado, Lietzen ajudou o clube a conquistar duas taças de Portugal em 2006-2007 e 2007-2008 e duas supertaças Cândido de Oliveira em 2007 e 2008 também. Além disso, foi peça-chave na caminhada do Sporting até à final da Taça UEFA de 2005, onde os Leões acabaram por ser derrotados pelo CSKA de Moscovo num jogo disputado em Alvalade. O sucesso e popularidade de Lietzen em Portugal foram de tal forma notórios que em 2009 o jogador foi naturalizado português e passou a representar a seleção nacional. Com a camisola de Portugal, disputou 15 partidas e marcou 4 golos, incluindo um importante tento contra a Dinamarca nas eliminatórias para o Mundial de 2010. Lietzen foi convocado para o torneio realizado na África do Sul, onde ajudou Portugal a atingir os oitavos de final. Apesar do seu peso histórico no Sporting, Lietzen despediu-se do clube em 2011, regressando ao Brasil para representar o Corinthians, onde ainda venceu o Campeonato Brasileiro e a Taça de Libertadores. Mesmo com o regresso à sua terra natal, o carinho e o respeito que os adeptos do Sporting lhe dedicam mantiveram-se inalterados, fazendo de Lietzen uma das figuras mais queridas do clube de Alvalade. No início de 2013, regressou a Portugal para uma breve passagem pelo Futebol Clube do Porto, surpreendendo muitos adeptos, dado o seu histórico com o rival Sporting. No entanto, a sua estadia nos Dragões foi curta e discreta, com apenas 7 jogos e um gol marcado. Mesmo sem grande protagonismo no Porto, Lietzen terminou a temporada com a conquista de um título da Primeira Liga, tendo feito inclusive a assistência para o histórico golo de Kelvin no clássico frente ao Sport Lisboa e Benfica, em que os Dragões conquistaram o Campeonato Nacional. Pouco depois, decidiu pendurar as chuteiras, encerrando uma carreira repleta de sucessos e golos memoráveis.
1: Tudo começou na minha volta para o Corinthians, 2011. A seleção portuguesa, eu tive a honra e o privilégio de disputar a Copa do Mundo e ter representado essa camisa com muito orgulho, muito carinho, ter feito um gol na Copa do Mundo contra a Coreia do Norte em 2010, então marcou muito.
2: 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São 4 da tarde. 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
3: O Fiquebni e o Sporting Clube de Braga foram os grandes vencedores no encerramento das contas da quarta jornada da Primeira Liga Quebna Portuguesa, onde, em simultâneo, na Benfica, na bateu por 2-1 a equipa do Estoril, enquanto que o Sporting Clube de Braga na bateu por 1-0 o Vitória Quebna Sport Clube. Mas começando pela na partida realizada no Estádio da Luz, na equipa encarnada numa primeira parte de autêntico domínio, acabou por sair para no tempo de intervalo em vantagem por 1-0, graças ao gol apontado pelo Chebna Evangelis Pavlidis aos 40 minutos. Na segunda parte, com a entrada na todo gás, Clemebna Linglebna, aos 51 minutos, aumentou a vantagem para 2-1, ainda que o Estoril Praia tenha conseguido segurar a valência ofensiva da equipa do Benfica, mas não conseguiu chegar à conquista de pontos, ainda assim reduziu no resultado através de Yanis Pegrui, aos 82 minutos. Contas feitas, o Benfica saiu como grande vencedor desta partida, no final do jogo, satisfação por parte do técnico da equipa encarnada, Marco Silva.
4: Eu acho que encontramos em alguns momentos mesmo por dentro alguns jogadores, quer o Suda, quer o Castiano, em alguns momentos não tanto o Rafa no corredor direito, mas principalmente no corredor esquerdo, depois com o Dallas chegar como terceiro homem. Criámos algumas situações, na minha opinião, a chave estava muitas vezes no Dallas como terceiro homem no corredor esquerdo, foi dali que fomos criando alguns problemas. A vitória é totalmente justa da nossa equipa, isso não há que... acho que não há dúvidas para ninguém da vitória justa, preferíamos que tivesse sido sem sofrer, um gol como sofremos, praticamente o adversário fez dois remates enquadrados e faz um gol. Tem sido neste princípio de temporada positiva, a equipa está a crescer, mas tem sido um bocadinho a nossa história, praticamente os adversários não criam nada e acabam por numa outra situação que vão à nossa área, acabam por fazer gol. Tem sido um pouco isto, mas a realidade é a equipa que fez dois gols, criou mais, não foi um jogo em que criámos mais de 10, 15 oportunidades, como muitas vezes temos criado, ou situações de perigo,

0: quando temos criado, mas praticamente mesmo a ganhar 2-0 o Estoril não abdicou da sua da organização que tinha, não quis vir subir mais o seu bloco para tentar nos pressionar, jogou praticamente mesmo em 30 metros mesmo a perder 2-0. Neste momento nós temos é que ter a paciência e evitar o máximo de risco, o mínimo de risco para não usar o que eles estavam à procura de um contra-ataque, e é isso que temos que ir fazendo e não ter problemas de ter a bola acima de tudo circulada de uma forma mais intensa para poder encontrar os espaços que queremos.
1: Do lado da formação do Estoril Praia, Vasco Matos acabou por lamentar na derrota, mas mostrou-se orgulhoso naquilo que foi a exibição da sua equipa.
2: Olhámos para a nossa equipa, perceber como é que a equipa se sente mais confortável em campo. E obviamente que esse foi o nosso ponto de partida. Sentíamos que tínhamos que dar uma estabilidade maior à equipa e acho que o conseguimos. Demos uma resposta boa. Obviamente que o Benfica nos ia causar alguns problemas na nossa linha defensiva, que tínhamos de estar preparados para esses mesmos problemas, e resolvemos, no meu modo de ver, muito bem. A equipa esteve muito compacta, sólida. Na primeira parte tivemos também depois algum critério na saída, com um bocadinho mais calma e melhor decisão, poderíamos ter sido mais assertivos, mas a equipa esteve muito confortável em campo, mostrou caráter, aquilo que nós falamos e temos vindo a falar, a criação de uma cultura de trabalho, e hoje acho que temos um passo em frente nisso.
1: Quantas feitas o Benfica com esta vitória, uma culpa nesta altura, no 5º lugar, com 7 pontos, enquanto que na equipa do Estoril Praia continua a penar no início desta época, com o 17º lugar nesta altura e apenas com um ponto conquistado. Também a equipa do Sporting Clube de Braga venceu o derby minuto diante do Vitória no Sport Clube por uma bola a 0, valendo o golo apontado na segunda parte por Diego Rodrigues aos 79 minutos, numa partida dividida entre os dois emblemas. No final do jogo, o técnico da equipa do Sporting Clube de Braga, Carlos Vicente, mostrou-se bastante orgulhoso e também satisfeito com esta vitória da sua equipa.
3: Obviamente son pocos días para preparar, era solo la segunda vez por los aplazamientos que íbamos de jornada europea intersemanal a partido el fin de semana. Es verdad que esta vez con un día más que cuando fuimos a Morirense, y la verdad es que ahora lo comentaba con los chicos, un partido en términos generales también muy similar a aquel, donde el equipo salió por el partido, donde hizo muchos más méritos que el rival para ganarlo, pero que es verdad que la falta de acierto pospuso mucho el ponerte por delante en el marcador, ¿no? Porque yo creo que la primera parte, con algo más de finura, quizá de tranquilidad frente al arco rival, te vas con otro resultado, ¿no? Pero el equipo se mantuvo estable, sobre todo también emocionalmente, que el partido lo requería, y luego es verdad que sí que empezamos a notar que cuando la segunda parte transcurría, pues el peso en las piernas, el esfuerzo del otro día, que no dejaba de ser un partido también en Austria, con mucho desgaste físico, porque era un equipo que quería correr, entonces nos planteó muchas transiciones, los números condicionales del partido fueron muy altos para muchos jugadores nuestros, y hoy yo creo que el equipo, a pesar de el esfuerzo del otro día, se mantuvo muy, muy entero. Y como siempre digo, los cambios pues salieron a ayudarnos mucho, y fruto de ello pues también nos llegó el gol de Diego, porque otra vez nos ponemos contentos en que le caiga un gol como el de hoy. 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
1: Do lado da equipa do Vitória Sport Clube, Tiago Margarido lamentou o resultado final com derrota da sua formação.
4: Foi um jogo super equilibrado, de facto. A diferença esteve no detalhe. A verdade é que o Braga tem aquele remate e consegue fazer gol. Penso que acabamos por entrar bem na partida. Os primeiros 15 minutos, penso que tínhamos o domínio territorial do jogo e fazíamos a situação dentro daquilo que era o nosso objetivo. À medida que a primeira parte foi avançando, o Braga começou a ganhar algum ascendente no sentido de nos conseguir pressionar em situações mais de homem a homem. Não há outro duelo, não fomos competentes, então aí eles cresceram um pouco e penso que acabam por terminar a primeira parte um pouco por cima. Depois, na segunda parte, procuramos reagir, fizemos algumas alterações na nossa forma de pressionar e também no nosso posicionamento ofensivo. Penso que na segunda parte conseguimos criar muito mais dificuldade no conceito da organização ofensiva. E estávamos a conseguir estancar o jogo do Braga, principalmente no espaço entre linhas. Acho que para isso a entrada do Beni foi decisiva, o Beni comeu muito bem nesse espaço. A entrada do Camará também, para situações de após o ganho de bola, conseguimos poderar as costas. Penso que a equipa, quando estava eventualmente no seu melhor momento, acaba por sofrer o gol num detalhe, como acabei de referir, mas tenho que concordar que foi um jogo muito, muito preso, com as equipas a anularem-se bem uma à outra e com poucas oportunidades na baliza.
1: Na classificação da Primeira Liga, a Ebna Portuguesa, na equipa do Sporting Clube de Braga, com esta vitória, ascendeu ao 9º lugar, agora com 4 pontos conquistados, sendo que o Vitória Sport Clube está no 12º posto, com 3 pontos somados. Está assim fechada na 4ª jornada da Primeira Liga, a Ebna Portuguesa, para além deste Benfica 2, Estoril Praia 1 e Sporting Clube de Braga 1, Vitória Sport Clube 0, contou ainda com a vitória fora de portas do Sporting, na deslocação até ao Estádio dos Arcos, diante do Rio Ave, empata uma bola entre Alverca e Santa Clara, vitória do Arouca por 2-1 diante do Marítimo, vitória do Futebol Clube Porto na deslocação até ao Estádio do Fontelo por 3-0, perante o Académico de Viseu. Nacional acabou derrotado na Champagne por 3-2 diante do Estrela. O Casa Pia perdeu em Rio Maior por 1-0 diante do Moreirense e, finalmente, empate sem golos entre o Futebol Clube Famalicão e Gil Vicente. O Sport Lisboa e Benfica está em negociações com o Manchester City pelo jogador Cláudio Benes Ferri, um jogador argentino de 20 anos, médio ofensivo, está fora dos planos de Enzo Maresca para a nova temporada. Também não contava para a Pep Guardiola. O plano passa novamente por ser emprestado em 2026-2027, sendo que tem contrato até junho de 2028. O Benes Ferri, na época de na Transata, acabou emprestado ao Bayer Leverkusen, mas saiu em janeiro e rumou ao Girona, que faz parte do grupo do Manchester City. Não teve sucesso nem na Alemanha, nem em Espanha, até foi despromovido com registro de 28 jogos, um golo e 2 assistências. Benes Ferri ainda fez o início da pré-época na temporada no clube inglês, mas ficou de fora dos convocados nos jogos oficiais. Coloca-se agora como possível reforço da equipa do Sport Lisboa e Benfica, que tenta no seu empréstimo junto do gigante inglês. O Futebol Clube do Porto deu a conhecer a contratação de Santiago Jiménez, que chega proveniente do Milan, treinado por Ruben Amorim. O jogador chega por empréstimo dos italianos com uma opção de compra de 18 milhões de euros, com mais 2 milhões de euros por objetivos, confirmaram os azuis e brancos. A compra torna-se obrigatória mediante o cumprimento de certos objetivos. Caso se confirme na transferência definitiva, o Milan assegura 10% de uma mais-valia de uma futura transferência. No 51 vezes internacional pelo México, participou no último Mundial 2020. E 6, tendo alinhado em 4 jogos, todos a sair do banco de suplentes. Recordar que o avançado mexicano de 25 anos chegou ao Milan na troco de mais de 30 milhões de euros no mercado de inverno da época 2024-2025, após 2 épocas no Feyenoord. O ponta-de-lança, formado nos mexicanos do Cruz Azul, na última época sofreu com algumas lesões, acabou por marcar apenas 1 golo em 18 jogos pelos Rossoneri. Vai agora na Fiveira, assim a primeira experiência em Portugal, sendo mais uma opção para o ataque nas ordens de Francesco Farioli, que acabou também por garantir, na contratação de Sousa, no brasileiro, que deixa na equipa do Tottenham e assina pelo Futebol Clube do Porto, ainda que apenas por empréstimo. Confirmada na contratação do avançado Santiago Jiménez e integração do jovem Gabriel Meca, de resto, o Futebol Clube do Porto acabou por negociar, precisamente nessa contratação de Gabriel Meca, junto do Grêmio de Porto Alegre, no jovem médio ofensivo interessado na Invicta. Os dois clubes acabaram por ultimar os detalhes do negócio, mas existe de facto aqui um entendimento com os jogadores e também com o clube. Um jovem jogador de 18 anos tem um valor de negócio na ordem dos 10 milhões de euros. O jogador MEC esteve perto de ser vendido aos ucranianos do Shakhtar Donetsk na ordem dos 12 milhões de euros. O acordo, entretanto, caiu numa fase final das conversações. Gabriel MEC, internacional brasileiro sub-17, foi formado no Grêmio de Porto Alegre, onde tem 34 jogos, 3 golos e 2 assistências na equipa principal, potenciado por Luís Castro, que já no utilizou em mais de 30 jogos em 2026. O jovem futebolista esteve no último Mundial de Sub-17 e defrontou Portugal nas meias finais da competição que a seleção lusa conquistou. Ainda pelo tema de azul e branco, registro para a Zay Tup, que fica de fora durante várias semanas no Futebol Clube do Porto, depois do clube confirmar também, após reavaliação feita, uma lesão muscular no adutor direito. O lateral esquerdo nigeriano saiu lesionado aos 17 minutos de jogo diante do Académico de Viseu no último sábado, com vitória dos Dragões por 3-0, tendo entrado Martim Fernandes para no seu lugar no duelo da 4ª jornada da Primeira Liga. O jogador fica assim fora de 4 jogos oficiais do Futebol Clube do Porto, pelo menos que na equipa de azul e branca realiza durante o mês de setembro. Nos azuis e brancos recebem o Moreirense na próxima sexta-feira pelas 8:15 da noite, na quinta jornada da Primeira Liga. Segue-se no duelo na terça-feira, dia 8, na recepção ao Manchester City, na abertura da fase de Liga da Liga dos Campeões. A partir desta, que está agendada para as 8 da noite, há ainda no mesmo mês, antes da paragem, para nos compromissos da duas seleções visita ao Casa Pia e na recepção ao Sporting Lisboa e Benfica. O Internacional de Engenharia não poderá voltar após a paragem das seleções com o Futebol Clube do Porto na ter o seu primeiro jogo de outubro no fim de semana de 10 e 11 visitando o Marítimo, porém não é certo que Zaidu já esteja apto nessa altura. O Futebol Clube do Porto fica com o Martim Fernandes e também Francisco Moura como opções mais diretas para no lado esquerdo da defesa. O atleta Zaidu era totalista no Futebol Clube do Porto até o momento, em 2026-2027, tendo feito todos os minutos da vitória diante do Torriense na Supertaça por uma bola a zero e nas 3 vitórias por 2-0 para na Liga diante do Alverca Rio Ave e Futebol Clube Arouca. O Sporting Clube de Portugal beneficiou com a transferência de Rafael Leão para o Galatasaray, contratado ao Milan por 38 milhões de euros com esta mudança. A formação leonina encaixa desde logo 1,1 milhões de euros pela via do mecanismo de solidariedade criado pela FIFA. Como Leão representou o Sporting entre os 12 e os 19 anos, a SAD, liderada por Frederico Farendas, tem direito a 3% do valor total do negócio no Lille, que contratou o avançado português em 2018, quando este tinha 20 anos. Encaixa na 190 mil euros correspondente na 0,5% do valor da transferência. O mecanismo de solidariedade da FIFA garante aos clubes formadores uma compensação de até 5% do valor total da transferência de qualquer futebolista que tenha acolhido nos seus quadros entre os 12 e os 23 anos. A percentagem anual é de 0,25% entre os 12 e os 15 anos. Ela sobe para 0,5% para no período entre os 16 e os 23 anos. Leonardo Leto reforça na equipa do Almeria por empréstimo do Sporting Clube de Braga. No lateral esquerdo fez os exames médicos e assinou pelo clube de Andaluz, que discute na segunda divisão espanhola. O português de 26 anos já foi inscrito pelo clube num acordo que prevê assistência com opção de compra no valor de 3 milhões de euros. O atleta Leto foi contratado há cerca de um ano ao Casa Pia, porém, apesar de ter participado em 47 jogos pelo Sporting Clube de Braga, na última época, com um golo e 8 assistências, acabou por perder espaço nas escolhas do treinador Carlos Vicente. Nesse sentido, o empréstimo é visto como a melhor solução para o jogador, que tem contrato com os minutos até junho de 2029 e uma cláusula de rescisão fixada nos 30 milhões de euros. Relembrar que Cristiano Ronaldo detém uma participação de 25% no Almeria desde fevereiro de 2026. O Futebol Clube Famalicão recebeu uma proposta do Sevilha por Sorriso, no extremo brasileiro, interessa para um emblema espanhol, que ainda tenta equilibrar as próprias contas, por causa do fair play financeiro. Apesar disso, o clube está disposto a pagar um valor na ordem dos 5 milhões de euros pelo jogador. Os espanhóis também têm pressa para concretizar este acordo com o SAD Famalicense, visto que o mercado no país fecha precisamente esta terça-feira. O extremo brasileiro recorde-se está a cumprir na sua quarta temporada no futebol português, tendo chegado em 2023-2024. O Sorriso, de 25 anos, formou-se no Juventude, ganhou destaque na Red Bull Bragantino, mudando-se agora de Portugal para o futebol espanhol. O Estoril Praia contratou Samuel Tabnamissá, junto do Fulham, por empréstimo. Durante uma temporada, o jogador iniciou o seu percurso no futebol da Academia do Brentford e seguiu-se essa passagem pelo Fulham. Acabou por ser na formação dos Cottagers, que se destacou na época passada, assumiu 2 golos em 23 jogos pela equipa de Sub-21, onde joga desde os seus 16 anos, no central de 19 anos nesta altura. Terá assim a primeira experiência no futebol sénior. O internacional pelas camadas jovens da seleção de Inglaterra falou aos meios do clube e mostrou-se entusiasmado com esta nova fase na sua carreira, assumindo que é uma oportunidade de ouro para ganhar minutos e também demonstrar todo o seu talento. Assumiu também que o jovem atleta que falou com o treinador e durante essa conversa mostrou-se muito confiante no seu talento e por isso mesmo acabou por decidir arrumar-se esta formação canarinha orientada por Vasco Matos. Arialis Martinez conquistou a única medalha para Portugal nos Jogos do Mediterrâneo, na Trento 2026, com bronze nos 100 metros. A portuguesa correu os 100 metros em 11 segundos e 43 milésimos para garantir um lugar no pódio, para assim somar também a primeira medalha nestes Jogos do Mediterrâneo, numa jornada de top 5 na mesma modalidade. Mas na categoria masculina, Delvis Santos terminou no quarto lugar, ficando a 2 centésimas do bronze. No lançamento de dardo, Leandro Ramos Sobna, que recuperou de uma lesão no cotovelo, fechou o Sobna também no quarto lugar, após um lançamento de 76 metros e 38 centímetros, Sobna 17 centímetros do bronze, do francês Sobna Félix Sobna Sossaia. Nos Sobna 500 metros femininos, Sobna Patrícia Silva, na bronze, nos europeus Sobna de Birmingham, ficou Sobna também pelo quarto lugar. Portugal passou a contar com 21 medalhas, Sobna em Tarento 2026, 8 de ouro, 5 de prata e 8 de bronze, um total de 70 em Jogos do Mediterrâneo, 18 de ouro, 23 de prata e 29 de bronze.
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8: Isso é uma narrativa tua, não?
9: Tua.
8: Pá, muito honestamente, já disse isso ontem, não? Nem sequer vou por aí.
9: Ah, mas ganhou porque o Marcelo tinha 10, mas ganhou porque era obrigado a ganhar o quem jogamos a brincar.
8: Vocês vão sempre buscar a narrativa que lhes interessa. Eu, a mim, preza-me dizer que desde que estou no Benfica ainda não perdi fora de casa, desde que estou no Sporting, peço desculpa, desde que estou no Benfica.

0: Agora nesta emissão, José Carlos Leal leva-nos ao corte para uma visão detalhada das táticas e estratégias que fazem a diferença nos principais torneios de ténis, para ouvir sempre às terças-feiras, aqui na Primeira Rádio Desporto.
1: Gastão Elias anunciou o clube que deixa na carreira do ténis. Através de uma publicação nas redes sociais, o antigo número 2 nacional destacou que, apesar de ainda não ter vontade para continuar, o clube vai dando vários sinais ao longo dos últimos tempos de que estava na altura de parar em definitivo. Há decisões difíceis de tomar e há decisões que são inadiáveis e por isso mesmo acaba por tomar a decisão de deixar o ténis profissional. Antes de fechar este capítulo, deixa sobretudo esse desejo para que os mais jovens se sintam motivados a discutir nesta modalidade. Espera sobretudo que Portugal possa elevar ainda mais os talentos a nível do ténis mundial, para que mais portugueses possam estar incluídos nessa boa classificação do ranking mundial ATP. Este ministro de Roger Federer entrou oficialmente no Internacional Ténis Hall of Fame, no Suíço, de 45 anos, que se despediu da modalidade em setembro de 2022, falou do momento como uma das maiores honras da sua vida. É de facto uma honra incrível receber o prémio por parte deste evento, que acabou por assumir Federer, o antigo tenista, que fez história inúmeras vezes ao longo da sua carreira, que deixou marca no ténis e vê agora o nome juntar-se ao de outras lendas da modalidade. Federer liderou no ranking mundial ATP por 310 semanas, estabelecendo um recorde histórico ao permanecer na liderança de forma ininterrupta durante 237 semanas. Entre as várias conquistas, na destacar os 20 títulos do Grand Slam de singulares, 8 títulos em Wimbledon, um recorde no setor masculino, 6 no Open da Austrália, 5 títulos no Open dos Estados Unidos, e um Roland Garros, estando apenas atrás do espanhol Rafael Nadal, com 22 títulos, e o sérvio Novak Djokovic, com 24 títulos arrebatados. Roger Federer, durante a cerimónia, deixou palavras de agradecimento à mulher, ao ídolo, Stefan Edberg, e a todos os apanha-bolas que alguma vez o acompanharam e com quem se cruzou nos vários jogos que discutiu ao longo da sua carreira. O tenista fez também questão de sublinhar incrível sorte que teve por poder partilhar no campo com atletas como André Agassi, Andy Roddick, Nadal e Novak Djokovic. Ainda pelo ténis, o tenista Casper Ruud deu a conhecer que falha no Open dos Estados Unidos da América em ténis devido a uma lesão nas costas. Está muito triste por ter denunciado a sua falha deste mesmo torneio, mas na sua condição física não é ideal para estar 100% competitivo. O tenista nórdico fica assim impossibilitado de discutir neste torneio e acaba rendido pelo francês Arthur Jarnatea, repescado da fase de qualificação que, na primeira ronda do Open norte-americano, vai defrontar o argentino no Point Manuel Cabernet Dodo. Casper Ruud, antigo número 2 do mundo e finalista em Nova Iorque em 2022, perdeu a final para Pereira Carlos Alcaraz, discutiu o torneio de pares mistos no Open dos Estados Unidos na última semana ao lado de Diana Steinberg, mas acabou por desistir do quadro masculino de 5 pares. Norueguês campeão do Estoril Open em 2023, já tinha desistido do Masters 1000 de Cincinnati durante o mês de agosto com problemas nas costas. O nome de Casper Ruud junta-se assim aos de Yannick Sinner, João Fonseca, Jack Draper, ainda Molker Rune, na lista de grandes ausências desta competição. O quadro principal de singulares do Open dos Estados Unidos conta com os portugueses Nuno Borges, na primeira ronda, mete forças com um jovem talento no local, Lier Nartin, e Jaime Faria, que acabou por vencer no último domingo o norte-americano Jensen.
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4: A vitória é totalmente justa, a nossa equipa, isso não há que... acho que não há dúvidas para ninguém da vitória justa. Preferíamos que tivesse sido sem sofrer um gol como sofremos, porque o adversário fez dois remates enquadrados e faz um gol. Tem sido neste princípio de temporada positiva, a equipa está a crescer, não tem sido um bocadinho a nossa história. Claro que muitos adversários não queriam nada e acabam por numa outra situação que vão à nossa área, acabam por fazer.
5: Sentíamos que tínhamos que dar uma estabilidade maior à equipa e acho que o conseguimos. Demos uma resposta boa, obviamente que o Benfica nos ia causar alguns problemas na nossa linha defensiva, que não está preparados para ela, para esses mesmos problemas e resolvê-lo de uma maneira muito bem. Muito bem, a equipa foi muito compacta, sólida. Na primeira parte tivemos também depois algum critério na saída, com um bocadinho mais calma e melhor decisão, poderíamos ter sido mais assertivos.
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0: Ficamos a 6 minutos das 4:30 da tarde.
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0: Seguimos agora nesta emissão com os craques mundiais.
3: Eric Cantona, também conhecido como Le Roi, ou o Rei em português, é uma figura marcante e controversa no futebol, com uma carreira que influenciou não só dentro de campo, mas também fora dele. Nascido em Marselha, França, em 1966, Cantona começou a sua carreira em clubes menores no país, mas foi no Manchester United que realmente se destacou, transformando-se num ícone da Premier League. Cantona começou a sua trajetória no futebol no Auxerre, clube pelo qual fez a sua estreia profissional em 1983. Durante os primeiros anos da sua carreira, mostrou grande talento, mas também uma personalidade forte e um temperamento imprevisível. Passou por alguns clubes franceses, como o Marselha, o Bordeaux, o Montpellier e o Nîmes, conquistando títulos nacionais, mas sempre com problemas disciplinares. A sua passagem por Marselha foi marcada pela vitória no Campeonato Francês em 1989, mas Cantona não se adaptou completamente ao clube, que culminou na sua transferência para o Nîmes, onde um incidente com o árbitro quase resultou na sua reforma precoce. Após essa fase turbulenta, decidiu buscar uma nova oportunidade em Inglaterra, onde a sua carreira descolaria de forma irreversível. A carreira de Cantona mudou drasticamente ao transferir-se para o Leeds United em 1992. Rapidamente ajudou o clube a conquistar o título da primeira divisão inglesa, mas foi depois da sua transferência para o Manchester United que se tornaria uma verdadeira lenda. Chegando ao Old Trafford em novembro de 1992, Cantona teve um impacto imediato. Os Red Devils, que não conquistavam o título inglês há mais de 25 anos, venceram a Premier League na sua primeira temporada com o francês. Com o seu estilo arrojado, passos precisos e golos decisivos, ajudou a transformar o United numa potência do futebol inglês. Entre 1992 e 97, sob sua liderança, o clube conquistou 4 títulos da Premier League, além de 2 taças de Inglaterra. Cantona sempre foi conhecido tanto pelas suas habilidades com bola quanto pelo seu temperamento explosivo. O episódio mais famoso da sua carreira ocorreu em 1995, quando durante uma partida frente ao Crystal Palace deu um pontapé num adepto adversário que o insultou da bancada. Esse incidente resultou numa suspensão de 8 meses, um dos momentos mais controversos da história do futebol inglês. Apesar disso, quando retornou da suspensão, Cantona rapidamente recuperou a sua forma e liderou o Manchester United em mais uma conquista da Premier League em 1996. Esse foi um dos momentos que cimentou o seu status de rei, tanto pelo seu carisma quanto pela sua importância dentro de campo. Surpreendentemente, Cantona anunciou a sua retirada em 1997, aos 30 anos, no auge da sua carreira. Decidiu então seguir outros caminhos, incluindo uma carreira como ator e envolvimento com o cinema e arte. Fora dos campos, o francês sempre foi conhecido pela sua personalidade forte, pensamentos filosóficos e declarações marcantes que alimentaram a sua aura de enigma e fascínio. O avançado deixou um legado profundo no Manchester United e no futebol mundial. Foi nomeado em 1994 como jogador do ano para a Associação de Jogadores Profissionais Ingleses e em 2001 foi eleito jogador do século pelos adeptos do United. A sua influência no renascimento do clube e na Premier League é inegável, sendo lembrado como um dos maiores jogadores da história do futebol inglês. A carreira de Eric Cantona foi marcada tanto pelo brilhantismo dentro de campo como pela sua irreverência fora dele. Ícone do Manchester United e da Premier League, Cantona não só ajudou a transformar o clube numa potência global, como também redefiniu o papel de uma estrela do futebol, combinando talento, liderança e uma personalidade única. Mesmo após a sua retirada, continua a ser uma figura reverenciada e uma das personalidades mais influentes da história do futebol.
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6: São 4 da tarde e 29 minutos. Em direto dos estúdios Golo FM, as notícias da metade da hora, com José Carlos Leal.
1: O Patos, Xabna, treinado por Ricardo Sapinto, Xabna entrou com o pé direito na Liga do Chipre. Na equipa do treinador português, Xabna visitou e venceu a formação do Xabna Camiotti e Xabna por 3-0. Pela equipa do treinador de 53 anos, os portugueses Guga, na PP, assim como também Domingos Quina, foram titulados Xabna Quina aos 45 minutos, Xabna Ngmalau, Xabna aos 49 minutos e Anderson Silva. Aos 60 minutos marcaram os golos do triunfo. Xabna, com esta vitória por 3-0, o Pafos Xabna assume, assim, a liderança da Liga do Chipre. A formação adversária do Pafos, por sua vez, Xabna está no 13º e penúltimo posto da classificação. No próximo dia 2 de setembro, Xabna Sapinto discute a supertaça do Chipre, na frente à formação do Amónia, adversário do Benfica nas contas da Liga Europa. O Palmeiras de Abel Ferreira voltou a perder pontos no Brasileirão ao empatar uma bola no terreno do Mirassol, mas mantém-se na liderança com 52 pontos. Maurício evitou a derrota dos paulistas depois de Eduardo ter colocado na equipa da casa, na frente do marcador, num jogo em que o Walter ainda salvou o Mirassol nos descontos. Depois de uma primeira parte na pobre em ocasiões, Eduardo, aos 50 minutos, inaugurou o marcador logo no arranque da segunda metade, de cabeça, na sequência de um cruzamento de Igor Formiga. O Palmeiras respondeu apenas aos 74 minutos, Gustavo Gomes desviou de cabeça no lançamento de Tiago e Maurício, aos 75 minutos. Depois de dominar de peito, rematou com o pé esquerdo para o empate no encontro na equipa de Abel Ferreira, ainda escapou a um penalti, depois do árbitro ter revertido a decisão com recurso ao VAR e terminou reduzida na 10 com a expulsão de Artur, após duas faltas consecutivas, já nos descontos. Com este resultado, o Palmeiras segue com mais um ponto em relação à formação do Flamengo. O ex-tenista Roger Federer entrou oficialmente no Internacional Tennis Hall of Fame, no Suíço, de 45 anos, que se despediu da modalidade em setembro de 2022, falou do momento como uma das maiores honras da sua vida. É de facto uma honra incrível receber o prémio por parte deste evento. Acabou por assumir Federer, o antigo tenista, fez história inúmeras vezes ao longo da sua carreira, deixou marca no ténis e vê agora o nome juntar-se ao de outras lendas da modalidade. Federer liderou no ranking Mundial ATP por 310 semanas, estabelecendo um recorde histórico ao permanecer na liderança de forma ininterrupta durante 237 semanas. Entre as várias conquistas, a destacar os 20 títulos do Grand Slam de singulares, 8 títulos em Wimbledon, um recorde no setor masculino, 6 no Open da Austrália, 5 títulos no Open dos Estados Unidos, e um Roland Garros, estando apenas atrás do espanhol Rafael Nadal, com 22 títulos, e o sérvio Novak Djokovic, com 24 títulos arrebatados. Roger Federer, durante a cerimónia, deixou palavras de agradecimento à mulher, ao ídolo, a Stefan Edberg, e a todos os apanha-bolas que alguma vez o acompanharam e com quem se cruzou nos vários jogos que discutiu ao longo da sua carreira. No tenista, fez também questão de sublinhar incrível sorte que teve por poder partilhar no campo com atletas como André Agassi, Andy Riddick, Nadal e Novak Djokovic. Ainda pelo ténis, o tenista Casper Ruud deu a conhecer que falha no Open dos Estados Unidos da América em ténis devido a uma lesão nas costas. Está muito triste por ter de denunciar a sua falha deste mesmo torneio, mas na sua condição física não é ideal para estar 100% competitivo. O tenista nórdico fica assim impossibilitado de discutir-se neste torneio e acaba rendido pelo francês Arthur Jabnatéa, repescado da fase de qualificação, que na primeira ronda do Open norte-americano vai defrontar o argentino Juan Manuel Cerundolo. Casper Ruud, antigo número 2 do mundo e finalista em Nova Iorque em 2022, perdeu a final para Carlos Alcaraz, ainda discutiu o torneio de partes mistos no Open dos Estados Unidos na última semana, ao lado de Diana Ebner-Steiner, mas acabou por desistir do quadro masculino de singulares. O norueguês campeão do Sturil Open em 2023 já tinha desistido do Masters 1000 de Cincinnati durante o mês de agosto com problemas nas costas. O nome de Casper Ruud junta-se assim aos de Yannick Sinner, João Fonseca, Jack Draper, ainda Holger Rune, na lista de grandes ausências desta competição. O quadro principal de singulares do Open dos Estados Unidos conta com os portugueses Nuno Borges. Na primeira ronda, mete forças com um jovem talento no local, Leonard Tim, e Jaime Faria, que acabou por vencer no último domingo o norte-americano Jensen. Ainda dentro do ténis, mas no que diz respeito ao setor feminino, na Venus Williams voltou a pisar o campo na central do Open dos Estados Unidos. A Venus foi recebida como uma autêntica campeã. Aos 46 anos, a norte-americana procurava na primeira vitória em singulares nesta década, mas acabou derrotada pela compatriota Sofia Kenin, 19 anos mais nova, por 2-0, com sets de 6-2 e 7-6, com 8-6 no tie-break, num encontro que durou 1 hora e 48 minutos. A irmã mais velha de Serena Williams teve um início complicado, sofrendo dois breaks consecutivos e ficando rapidamente em desvantagem no segundo set, porém, na Venus encontrou outro nível e conseguiu equilibrar o duelo, chegando a dispor de 7 bolas para forçar o terceiro parcial. O desfecho acabou por ser particularmente duro. Na Parebna Vetrena, no tie-break, na Venus desperdiçou 4 bolas de 7 consecutivas, na última das quais, com uma dupla falta, antes de Kenin fechar o encontro e avançar para a segunda ronda. A derrota prolonga assim uma sequência difícil. Parebna Williams, que não vence num encontro de singulares há 13 meses, na soma agora 15 derrotas consecutivas. Ainda assim, esta dia em Nova Iorque não terminou. Venus vai regressar ao campo para discutir o torneio de pares ao lado da sua irmã Serena Williams. A fechar, olhamos para no ciclismo, nomeadamente para no ciclista na Pogacar, que está na conta, com uma fratura com desvio da clavícula esquerda, uma fratura estável na vértebra cervical C7 e também múltiplas escoriações, nas lesões decorridas da queda, que provocou o abandono do ciclista na Vuelta. São muitas e tiraram um esloveno para na cama do hospital, mas não lhe retiraram o sentido do humor, que muito lhe é característico. Apesar de tudo isto, o campeão da equipa da Emirates recorreu às redes sociais para, de certo modo, tranquilizar os seus fãs. Na Pogacar se enfrenta agora uma longa paragem, devendo voltar a competir apenas no ano de 2027.
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0: Agora seguimos com os gigantes adormecidos neste produto 100% palavra.
16: Fundado a 4 de março de 1945, no rescaldo da Segunda Guerra Mundial, o Estrela Vermelha de Belgrado, ou Crvena Zvezda, em sérvio, rapidamente se consolidou como um dos clubes mais emblemáticos da antiga Jugoslávia e da atual Sérvia. Desde os seus primeiros dias, o clube destacou-se como uma força dominante no futebol jugoslavo, não só devido ao seu desempenho dentro de campo, mas também pelo seu simbolismo e ligação com o espírito nacionalista da Sérvia. Situado em Belgrado, a capital do país, o Estrela Vermelha representa muito mais do que uma simples equipa de futebol. Para os seus adeptos, é um símbolo de orgulho, resistência e, acima de tudo, de grandeza. Logo após a sua fundação, o Estrela Vermelha começou a construir um legado de sucesso que o acompanharia ao longo das décadas. O primeiro grande troféu nacional chegou em 1948 com a conquista da Taça da Jugoslávia e o clube rapidamente se estabeleceu como uma potência do campeonato jugoslavo. Ao longo das décadas de 1950 e 1960, o Estrela Vermelha consolidou a sua posição como um dos clubes mais fortes do país, ganhando vários títulos nacionais e criando uma base de adeptos apaixonada e fiel. Este período foi marcado pela rivalidade feroz com o Partizan de Belgrado, outra potência do futebol jugoslavo. Conhecido como o Eterno Derby, este confronto transformou-se num dos jogos mais intensos do futebol europeu, envolvendo paixões que muitas vezes ultrapassavam o desporto. No entanto, foi na década de 1980 1980 que o Estrela Vermelha começou a preparar-se para aquilo que seria o momento mais glorioso da sua história. Sob a liderança de uma geração de jogadores talentosos e com o apoio incondicional dos seus adeptos, o clube construiu uma equipa de classe mundial que atingiria o auge no início dos anos 90. Jogadores como Dragan Stojković, Dejan Savicevic, Robert Prozinec e Vladimir Jugović emergiram como estrelas e a equipa tornou-se conhecida pelo seu estilo de jogo técnico, habilidoso e ofensivo, que cativava tanto os seus adeptos como os críticos do futebol europeu. A grande conquista da Estrela Vermelha chegou na temporada de 1990-1991, quando o clube venceu a Taça dos Clubes Campeões Europeus, o troféu mais prestigiado do futebol de clubes. Numa campanha épica, a equipa de Belgrado derrotou alguns dos gigantes do velho continente, culminando na final disputada a 29 de maio de 1991 no Estádio San Nicola, em Bari, na Itália. Frente ao poderoso Olympique de Marselha, o Estrela Vermelha jogou de forma calculista e estratégica, resistindo aos ataques franceses e levando o jogo a uma decisão por penaltis após um empate a zero no tempo regulamentar. Na dramática lotaria das grandes penalidades, o Estrela Vermelha foi mais eficaz, vencendo por 5-3 e garantindo o primeiro título europeu da sua história. Este triunfo fez do clube o primeiro dos Balcãs a conquistar um título europeu, um feito histórico que elevou o nome do emblema ao patamar dos grandes do futebol. Além da Taça dos Campeões Europeus, o Estrela Vermelha conquistou ainda a Taça Intercontinental de 1991, ao derrotar o Colo-Colo do Chile por 3-0 no Japão. Com este título, o clube confirmou o seu estatuto como a melhor equipa do mundo naquele ano, um feito que solidificou o seu lugar entre as maiores potências do futebol global. A equipa de 1991 é até hoje considerada uma das melhores formações da história do futebol jugoslavo e um orgulho eterno para os seus adeptos. Contudo, após este sucesso estrondoso, o clube enfrentaria desafios significativos nos anos que se seguiriam. A desintegração da Jugoslávia e a guerra civil que assolou os Balcãs nos anos 90 tiveram um impacto profundo no futebol da região. O Estrela Vermelha, tal como outros clubes da antiga Jugoslávia, viu-se afetado pelas dificuldades económicas e políticas resultantes do conflito e muitos dos seus melhores jogadores acabaram por se transferir para equipas estrangeiras, enfraquecendo a qualidade competitiva da equipa. A transição para o futebol sérvio após a independência do país não foi fácil e o clube passou por um período de reconstrução. Apesar desses desafios, o Estrela Vermelha continuou a ser uma força dominante no campeonato sérvio, conquistando inúmeros títulos nacionais e mantendo uma forte presença nas competições europeias. Nos anos recentes, o clube tem procurado reviver os seus dias de glória, conseguindo importantes qualificações para a fase de grupos da Liga dos Campeões, onde tem enfrentado algumas das melhores equipas da Europa, demonstrando a resiliência e a tradição de uma instituição histórica. O Estrela Vermelha continua a ser o clube mais bem-sucedido da Sérvia, com dezenas de títulos nacionais, incluindo campeonatos e taças. O Maracanã, o icónico estádio do clube, com capacidade para mais de 50 mil espectadores, é conhecido pelo ambiente eletrizante criado pelos fervorosos adeptos, conhecidos como Delia. Este apoio incondicional tornou o Estrela Vermelha um dos clubes mais temidos para qualquer adversário que se atreva a passar pelo túnel para pisar o seu relvado. Em suma, trata-se de um clube com uma história rica e complexa, feita de momentos de glória inigualáveis e desafios profundos. A sua vitória na Taça dos Campeões Europeus em 1991 permanece como o maior feito de um clube dos Balcãs e uma referência de excelência no futebol mundial. Hoje, o Estrela Vermelha continua a ser um símbolo de resistência e paixão, representando não só a cidade de Belgrado, mas também o espírito de um clube que, independentemente das adversidades, mantém vivo o sonho de voltar a dominar o futebol europeu.
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0: E seguimos agora nesta emissão com os grandes feitos históricos.
16: A equipa do Torino, dos anos 40, imortalizada como Il Grande Torino, permanece até hoje como uma das maiores lendas do futebol italiano e mundial. Dominadora, praticamente invencível e formada por jogadores de uma qualidade técnica e tática ímpar, esta equipa transformou o Torino num verdadeiro colosso do futebol, conquistando 5 títulos consecutivos da Série A entre 1942 e 1949. Contudo, a sua história não é apenas de glória dentro das quatro linhas, mas também de uma tragédia imensa que chocou o mundo desportivo e deixou uma marca eterna no futebol. O desfecho trágico da equipa no desastre aéreo do Superga em 1949 selou o fim de uma era brilhante acidente de forma abrupta e dolorosa. A equipa começou a tomar forma durante os primeiros anos da década de 1940 sob a presidência de Ferruccio Novo. Novo, um visionário que ambicionava transformar o Torino num clube de topo, investiu pesadamente em jogadores talentosos e trouxe métodos modernos de treino que eram inovadores para a época. O resultado foi uma equipa de futebol que não só jogava um futebol técnico e de ataque, mas também se destacava pela disciplina tática e pelo trabalho coletivo. Entre as estrelas que faziam parte deste esquadrão lendário estavam Valentino Mazzola, capitão e líder incontestável, e jogadores como Ezio Loic, Franco Ossola e Virgilio Maroso. Mazzola, em particular, era visto como o coração e a alma da formação, o médio ofensivo que combinava a habilidade técnica com uma capacidade de liderança inspiradora. O Torino começou a dominar o futebol italiano em 1942, ao conquistar o primeiro de 5 scudetti consecutivos. Naquela época, a Série A estava repleta de equipas fortes, mas nenhuma conseguia rivalizar com o grande Torino. A equipa jogava com uma intensidade e fluidez que poucos adversários conseguiam igualar, e nos jogos em casa, no Estádio Filadélfia, o Torino era praticamente imbatível. A sua técnica ofensiva, onde a equipa atacava constantemente com todos os seus jogadores, era revolucionária para a época, e esta abordagem garantiu-lhes vitórias avassaladoras e espetáculos inesquecíveis. Na temporada de 1947-48, por exemplo, o Torino marcou 125 golos em 40 jogos, algo absolutamente notável e que demonstra o poder ofensivo desta formação. Um dos segredos do sucesso do grande Torino residia no entrosamento entre os seus jogadores, muitos dos quais que representavam também a seleção nacional italiana. Em determinado momento, a equipa titular da Itália era composta por 9 jogadores do Torino, um feito que nunca mais foi igualado na história do futebol mundial. A influência do grande Torino na seleção foi tal que, na década de 40, a equipa nacional italiana dependia quase exclusivamente da qualidade e da organização desta geração dourada de jogadores. Sob a liderança de Mazzola, o Torino combinava uma defesa sólida com um ataque brilhante e incansável. A versatilidade tática da equipa e a sua capacidade de alternar entre diferentes estilos de jogo tornaram-na uma máquina de vitórias. No entanto, a história gloriosa do grande Torino seria interrompida tragicamente a 4 de maio de 1949. Naquele dia fatídico, o avião que transportava a equipa de regresso a Turim, após um jogo amigável contra o Benfica, despenhou-se na colina de Superga, perto da cidade. O desastre matou todos os 31 ocupantes a bordo, incluindo os 18 jogadores da equipa. A tragédia abalou profundamente o mundo do futebol e a Itália entrou num estado de luto nacional. O desastre da Superga não foi apenas uma perda para o Torino, mas para todo o futebol italiano, que viu desaparecer uma geração inteira de jogadores talentosos e promissores num único e devastador momento. A perda do grande Torino foi um golpe para o qual o clube demoraria décadas a recuperar. Mesmo após o desastre, o Torino foi declarado campeão da Série A de 1948-49, em sinal de respeito pela sua supremacia durante toda a temporada. As equipas adversárias jogaram os últimos jogos da época com as equipas de júniores, em homenagem aos falecidos jogadores. No entanto, o vazio deixado por este acidente foi incomensurável, tanto para os adeptos do Torino como para o futebol em geral. O legado desta equipa, no entanto, nunca foi esquecido e a formação é recordada anualmente, com milhares de adeptos a subirem até à Basílica de Superga para prestar homenagem àqueles que perderam a vida. O impacto desta tragédia perdura até hoje, não apenas na memória coletiva do clube, mas também na história do futebol. O grande Torino foi mais do que uma equipa vencedora. Representava a esperança e a alegria de um país que ainda estava a recuperar das feridas da Segunda Guerra Mundial. No campo, era uma equipa que jogava com elegância e uma sede insaciável de vitória. Fora dele, era símbolo de união e trabalho em equipa. A sua trágica morte imortalizou-os como lendas e a sua história continua a inspirar gerações de adeptos e jogadores, sendo contada com um misto de admiração e tristeza. A memória do grande Torino é um lembrete poderoso de como o futebol pode ser, ao mesmo tempo, uma fonte de alegria e uma arena de tragédia, onde os sonhos podem ser destruídos no instante. Mesmo passados mais de 70 anos, a figura do grande Torino permanece inalterada. Para muitos, aquela equipa foi a melhor de sempre em Itália, uma equipa que poderia ter alcançado ainda mais feitos se não tivesse sido tragicamente interrompida. Até hoje, o clube e os seus adeptos celebram a herança deixada por essa geração e a grandeza do Torino, tal como o nome indica, continuará a ecoar na história do futebol para sempre.
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20: 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A verdade é que o Braga tem um pouco remato e consegue fazer gol. Penso que acabamos por entrar bem na partida. Aos primeiros 15 minutos, penso que tivemos o material do jogo e fazíamos a situação dentro daquilo que era o nosso objetivo. À medida que a primeira parte foi avançando, o Braga começou a ganhar alguma ascendente no sentido de nos conseguir pressionar em situações mais de homem a homem.
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0: Vamos lá olhar agora para o perfil de mais um jogador aqui na primeira Rádio Desporto.
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23: Mohamed Salah, nascido a 15 de junho de 1992 em Nagrig, Egito, é um avançado amplamente reconhecido pela sua velocidade, habilidade e capacidade de finalização. Iniciou a sua carreira profissional no El Moukaoum, antes de se transferir para o Basileia em 2012, onde rapidamente se destacou na Suíça. O sucesso no Basileia levou Salah a uma transferência para o Chelsea em 2014, mas encontrou mais destaque na Fiorentina e, subsequentemente, na Roma, na Série A italiana. Em Itália, Salah solidificou a sua reputação como um dos melhores extremos da Europa, o que lhe valeu uma transferência para o Liverpool em 2017. Nos Reds, o jogador teve um impacto imediato. Na sua primeira temporada, marcou 32 golos na Premier League, estabelecendo um novo recorde de golos numa única temporada. Salah desempenhou um papel crucial na conquista da Liga dos Campeões em 2019 e da Premier League em 2020, sendo um dos principais marcadores e assistentes da equipa. A sua capacidade de marcar golos em momentos decisivos e a sua consistência ao longo das temporadas foram fundamentais para o sucesso do Liverpool. Além da sua carreira a nível de clubes, Salah é um pilar na seleção egípcia, representando o seu país em competições internacionais como o CAN e o Campeonato do Mundo. Atualmente continua a ser um dos jogadores mais influentes da formação inglesa e um dos melhores avançados do mundo, mantendo a sua forma impressionante e contribuindo significativamente para a equipa.
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0: 16:51.
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0: E está agora na hora de trazer mais um craque da Liga Portuguesa aqui à Gol FM.
23: Radamel Falcão, o avançado colombiano nascido em 1986, tornou-se uma das maiores referências ofensivas do Futebol Clube do Porto e do futebol europeu na década de 2010. Chegou ao clube português em 2009, vindo do River Plate, com o desafio de substituir Lisandro López, um avançado que tinha deixado uma marca forte no Porto. No entanto, Falcão rapidamente mostrou que estava à altura da responsabilidade, revelando uma capacidade goleadora e um instinto de finalização que o destacaram desde o início. Na sua primeira época com os Dragões, marcou 25 golos no campeonato, estabelecendo-se como uma das estrelas da equipa e conquistando o coração dos adeptos. A temporada seguinte, em 2010-2011, foi ainda mais memorável para Falcão e para o clube. Sob o comando de André Villas-Boas, o Futebol Clube do Porto alcançou uma campanha histórica, conquistando a Liga Europa, o campeonato, a Taça de Portugal e a Supertaça. Falcão foi absolutamente decisivo na campanha europeia, terminando a Liga Europa como o melhor marcador com 17 golos em 14 jogos, um recorde até hoje na competição. Na final contra o Braga, foi ele quem marcou o golo solitário que garantiu o título europeu aos Dragões, selando um dos momentos mais icónicos da sua carreira. O colombiano era
16: conhecido pela sua presença constante na área e capacidade de decisão em jogos cruciais, sendo capaz de marcar tanto com os pés como com a cabeça, uma qualidade que o tornou um dos avançados mais temidos na Europa. Além dos golos, Falcão impressionava pela intensidade e dedicação em campo, características que fizeram dele um ídolo imediato para os adeptos portistas. A sua média de golos e a consistência nas exibições elevaram-no ao estatuto de uma das grandes figuras do clube na era moderna. No final da época de 2010-2011, depois de conquistar todos os títulos possíveis em Portugal, Falcão transferiu-se para o Atlético Madrid por uma quantia recorde para o clube espanhol na época. No entanto, o legado que deixou no Porto é inegável. Em apenas duas temporadas, o colombiano somou 72 golos em 87 jogos, um registro impressionante que o coloca entre os grandes avançados da história do clube. Ainda hoje é lembrado como um dos jogadores mais letais e talentosos que passaram pelo Futebol Clube do Porto, e a sua mística como goleador permanece viva entre os adeptos. A passagem de Falcão pelos Dragões foi curta, mas profundamente marcante. A sua determinação, aliada a uma capacidade única de finalização, não só lhe renderam um lugar especial na história do clube, como também lançaram a sua carreira internacional. Em Portugal, Falcão é sinónimo de sucesso e conquista, sendo uma figura inesquecível para os portistas e para o futebol nacional.
2: Izquierda, va a centrar Guarín, está solo Falcao, Falcao controla.
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0: E seguimos agora nesta emissão com mais um craque mundial.
3: Eu creio que é um gol sonhado.
16: Diego Armando Maradona é um dos nomes que salta à vista em cada pergunta sobre os melhores jogadores de sempre. El Pibe confunde-se com a história do futebol e foi no Argentinos Juniors que vestiu a sua primeira camisola, iniciando uma carreira que viria a ter contornos de um bom filme dramático. Golos e mais golos conquistaram de imediato a opinião pública argentina, que percebeu instantaneamente que ali poderia estar um diamante transgeracional. E não se enganaram. Maradona marcou uma era ao serviço do seu clube de formação, o suficiente para merecer a chegada ao Boca Juniors, o gigante de La Bombonera, onde se estreou após 116 golos em 5 épocas. O registro inigualável para um médio ofensivo teve continuidade pelos chineses, onde esteve por apenas uma temporada antes de viajar para a Europa. A primeira paragem foi em Barcelona, lugar onde se afirmou após uma campanha desastrosa da Argentina no Mundial de 82. 2 anos na Catalunha valeram-lhe o estatuto de um dos melhores jogadores do mundo, para além de 3 títulos nacionais, embora também tenha começado uma série de episódios extra-campo que deixaram uma mancha no seu percurso enquanto jogador. A dureza dos adversários por Espanha valeu-lhe várias quesilhas com rivais e com a sociedade espanhola, polémicas essas que precipitaram a saída para a Itália. Em Nápoles, no sul subdesenvolvido do país, o astro argentino foi elevado ao estatuto de Deus. Historicamente incapaz de rivalizar com os gigantes do Norte, o Napoli investiu esforços para montar uma equipa competitiva, oferecendo condições para que o seu novo número 10 brilhasse como nunca. 7 temporadas foi o tempo que passou no estádio São Paulo, entretanto rebatizado com o seu nome, muito devido às conquistas de 2 campeonatos italianos, os únicos da história do clube até o ano de 2023. Para além desses feitos, Diego Maradona conduziu o Spartanopei à vitória na Taça UEFA de 89, numa altura em que tinha uma alegada relação estreita com a poderosa máfia da cidade. De resto, a vida social de El Pibe ficou conhecida pela ligação às drogas e outros delitos, com histórias intermináveis que ainda hoje são guardadas em cada canto da cidade. Foi também durante o seu tempo no Napoli que o argentino escreveu o capítulo mais bonito da sua carreira, quando em 1986, com a autoproclamada Mão de Deus, levou a sua seleção à conquista do Mundial do México. 5 golos e 5 assistências foram decisivos para o título mais desejado, que culminou com a atribuição do prémio de melhor jogador do mundo à grande estrela da Albiceleste. Diego viria a regressar à Espanha em 1992, vestindo a camisola do Sevilha, antes de voltar ao seu país natal, numa fase descendente da carreira, para se despedir ao serviço do Newell's Old Boys e, claro, do seu Boca Juniors. Não há futebol sem Maradona, nem Maradona sem futebol. O seu pé esquerdo abençoado tornou-se maior que a sua personalidade excêntrica, com amor e ódio a caminharem lado a lado nas opiniões espalhadas por todo o mundo. O seu estilo inconfundível influenciou

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2: São 4 da tarde e 59 minutos. 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
3: O Futebol Clube do Porto deu a conhecer a contratação de Santiago Jiménez, que chega proveniente do Milan, treinado por Ruben Amorim, um jogador que chega por empréstimo dos italianos, com uma opção de compra de 18 milhões de euros, com mais 2 milhões de euros por objetivos, confirmaram os azuis e brancos. Na compra, na torna-se obrigatória mediante o cumprimento de certos objetivos, na caso se confirme na transferência definitiva, o Milan assegura 10% de uma mais-valia de uma futura transferência, no 51 vezes internacional pelo México, participou no último Mundial 2020. E 6, tendo alinhado em 4 jogos, todos a sair do banco de suplentes. Recordar que o avançado mexicano de 25 anos chegou ao Milan na troco de mais de 30 milhões de euros no mercado de inverno da época 2024-2025, após duas épocas no Feyenoord. O ponta-de-lança, formado nos mexicanos do Cruz Azul, na última época sofreu com algumas lesões, acabou por marcar apenas um golo em 18 jogos pelos Rossoneri. Vai agora na viver, assim, a primeira experiência em Portugal, sendo mais uma opção para o ataque nas ordens de Francesco Farioli, que acabou também por garantir na contratação de Sousa, no brasileiro, que deixa na equipa do Tottenham e assina pelo Futebol Clube do Porto, ainda que apenas por empréstimo. Confirmada na estado na contratação do avançado Santiago Jiménez e integração do jovem Gabriel Meca, no resto, o Futebol Clube do Porto acabou por negociar precisamente nessa contratação de Gabriel Meca junto do Grêmio de Porto Alegre, no jovem médio ofensivo interessado na Invicta. Os dois clubes acabaram por ultimar os detalhes do negócio, mas existe de facto aqui um entendimento com os jogadores e também com o clube. No jovem jogador de 18 anos tem um valor de negócio na ordem dos 10 milhões de euros. No jogador MEC esteve perto de ser vendido aos ucranianos do Shakhtar Donetsk na ordem dos 12 milhões de euros. O acordo, entretanto, caiu numa fase final das conversações. Gabriel MEC, internacional brasileiro sub-17, foi formado no Grêmio de Porto Alegre, onde tem 34 jogos, 3 golos e 2 assistências na equipa principal, potenciado por Luís Castro, que já utilizou em mais de 30 jogos em 2026. O jovem futebolista esteve no último Mundial de Sub-17 e defrontou Portugal nas meias finais da competição que a seleção lusa conquistou. Ainda pelo tema de azul e branco, registro para a Zay Tube, que fica de fora durante várias semanas no Futebol Clube do Porto, depois do clube confirmar também, após reavaliação feita na lesão muscular no adutor direito, o lateral esquerdo do nigeriano saiu lesionado aos 17 minutos de jogo diante do Académico de Viseu no último sábado, com vitória dos Dragões por 3-0, tendo entrado Martim Fernandes para no seu lugar no duelo da 4ª jornada da Primeira Liga. O jogador fica assim fora de 4 jogos oficiais do Futebol Clube do Porto, pelo menos, que na equipa de azul e branca realiza durante o mês de setembro. Nos azuis e brancos recebem o Moreirense na próxima sexta-feira, pelas 8:15 da noite, na 5ª jornada da Primeira Liga. Segue-se no duelo na terça-feira, dia 8, na recepção ao Manchester City, na abertura da fase de Liga da Liga dos Campeões. A partir desta, que está agendada para as 8 da noite, há ainda no mesmo mês, antes da paragem, para nos compromissos das seleções, a visita ao Casa Pia e na recepção ao Sport Lisboa e Benfica. O internacional nigeriano poderá voltar após a paragem das seleções, com o Futebol Clube do Porto a ter o seu primeiro jogo de outubro, no fim de semana, de 10 e 11, visitando o Marítimo. Porém, não é certo que Zaidu já esteja apto nessa altura. O Futebol Clube do Porto fica com o Martim Fernandes e também Francisco Moura, como opções mais diretas para no lado esquerdo da defesa. O atleta Zaidu era totalista no Futebol Clube do Porto até o momento, em 2026-2027, tendo feito todos os minutos da vitória diante do Torriense na Supertaça por 1-0 e nas 3 vitórias por 2-0 na Liga diante do Alverca, Rio Ave e Futebol Clube Arouca.

0: para Lisboa e Benfica está em negociações com o Manchester City pelo jogador Sabine Cláudio Neste Ferri, um jogador argentino de 20 anos, médio ofensivo, que não está fora dos planos de Enzo Maresca na nova temporada. Também não contava para na Pep Guardiola, no plano passa novamente por ser emprestado em 2026-2027, sendo que tem contrato até junho de 2028. Neste Ferri, na época de na Transata, acabou emprestado ao Bayer Leverkusen, mas saiu em janeiro e rumou ao Girona, que faz parte do grupo do Manchester City. Não teve sucesso nem na Alemanha, nem em Espanha, até foi despromovido com registro de 28 jogos, um golo e duas assistências. Neste Ferri ainda fez o início da pré-na temporada no clube inglês, mas ficou de fora dos convocados nos jogos oficiais. Coloca-se agora como possível reforço da equipa do Sport Lisboa e Benfica, que tenta no seu empréstimo junto do gigante inglês. Benfica, Ebne e Sporting Clube de Braga foram os grandes vencedores no encerramento das contas da quarta jornada da Primeira Liga Ebne Portuguesa, onde, em simultâneo, na Benfica, bateu por 2-1 a equipa do Estoril, enquanto que o Sporting Clube de Braga bateu por 1-0 o Vitória Ebne Sport Clube. Mas começando pela partida realizada no Estádio da Luz, na equipa Ebne encarnada, uma primeira parte de autêntico domínio, acabou por sair para Ebne no tempo de intervalo em vantagem por 1-0, graças ao golo apontado por Ebne Evangelis Pavlidis aos 40 minutos. Na segunda parte, com a entrada Ebne todo gás, Ebne Lenglé, aos 51 minutos, aumentou a vantagem para 2-1, ainda que o Estoril Praia tem conseguido segurar a valência ofensiva da equipa do Benfica, mas não conseguiu chegar à conquista de pontos, ainda assim reduziu no resultado através de Yanis Begrui, aos 82 minutos. Contas feitas, o Benfica saiu como grande vencedor desta partida no final do jogo. Satisfação por parte do técnico da equipa encarnada, Marco Silva.
1: Eu acho que encontramos em alguns momentos mesmo por dentro alguns jogadores, quer o Suda, quer o Castiano, em alguns momentos, não tanto o Rafa no corredor direito, mas principalmente no corredor esquerdo, depois com o Dallas chegar como terceiro homem. Criámos algumas situações, na minha opinião, a chave estava muitas vezes no Dallas e como terceiro homem no corredor esquerdo, foi dali que fomos criando alguns problemas. A vitória é totalmente justa, a nossa equipa, isso não há que. Acho que não há dúvidas para ninguém da vitória justa, preferimos que tivesse sido sem sofrer, um gol como sofremos, porque o adversário fez dois remates enquadrados e faz um gol. Tem sido neste princípio de temporada positiva, a equipa está a crescer, mas tem sido um bocadinho a nossa história, praticamente os adversários não criam nada e acabam por numa outra situação que vão à nossa área, acabam por fazer gol. Tem sido um pouco isto, mas a realidade é a equipa que fez dois gols, criou mais, não foi um jogo em que criámos mais 10, 15 oportunidades, como muitas vezes temos criado, ou situações de perigo, como temos criado, mas praticamente mesmo a ganhar 2-0, o Estoril não adequou da sua da organização que tinha, não quis vir subir mais o seu bloco para tentar nos pressionar, jogou praticamente mesmo em 30 metros, mesmo a perder 2-0, mas pelo menos nós temos é que ter a paciência, evitar o máximo de risco, o mínimo de risco, para não analisar o que eles estavam à procura de um contra-ataque, e é isso que temos que ir fazendo e não ter problemas de ter a bola acima de tudo circulada de uma forma mais intensa para poder encontrar os espaços que queremos.
0: Do lado da formação do Estoril Praia, Vasco Matos acabou por lamentar na derrota, mas mostrou-se orgulhoso naquilo que foi a exibição da sua equipa.
2: Vamos para a nossa equipa perceber como é que a equipa se sente mais confortável em campo. E obviamente que esse foi o nosso ponto de partida. Sentíamos que tínhamos que dar uma estabilidade maior à equipa e acho que o conseguimos. Demos uma resposta boa. Obviamente que o Benfica nos ia causar alguns problemas na nossa linha defensiva, que tínhamos de estar preparados para ela, para esses mesmos problemas, e resolvemos, no meu modo de ver, muito bem. A equipa esteve muito compacta, sólida. Na primeira parte tivemos também depois algum critério na saída, com um bocadinho mais calma e melhor decisão, poderíamos ter sido mais assertivos, mas a equipa esteve muito confortável em campo, mostrou caráter, aquilo que nós falámos e temos vindo a falar, a criação de uma cultura de trabalho, e hoje acho que temos um passo em frente nisso.
0: Contas feitas, o Benfica com esta vitória na Copa, nesta altura no quinto lugar com 7 pontos, enquanto que na equipa do Estoril Praia continua a penar no início desta época, com o 17º lugar nesta altura e apenas com um ponto conquistado. Também a equipa do Sporting Clube de Braga venceu o derby minuto diante do Vitória Ebne Sport Clube por 1-0, valendo o golo apontado na segunda parte por Diego Rodrigues aos 79 minutos numa partida dividida entre os dois emblemas. No final do jogo, o técnico da equipa do Sporting Clube de Braga, Carlos Vicente, se mostrou-se bastante orgulhoso e também satisfeito com esta vitória da sua equipa.
3: Obviamente são poucos dias para preparar, era só a segunda vez por os aplazamentos que íbamos de jornada europea intersemanal a partido el fin de semana. Es verdad que esta vez con un día más que cuando fuimos a Morirense. Y la verdad es que ahora lo comentaba con los chicos, un partido en términos generales también muy similar a aquel, donde el equipo salió por el partido, donde hizo muchos más méritos que el rival para ganarlo, pero que es verdad que la falta de acierto pospuso mucho el ponerte por delante en el marcador, ¿no? Porque yo creo que la primera parte, con algo más de finura, quizá de tranquilidad frente al arco rival, te vas con otro resultado, ¿no? Pero el equipo se mantuvo estable, sobre todo también emocionalmente, que el partido lo requería, y luego es verdad que sí que empezamos a notar que cuando la segunda parte transcurría, pues el peso en las piernas, el esfuerzo del otro día, que no dejaba de ser un partido también en Austria, con mucho desgaste físico, porque era un equipo que quería correr, entonces nos planteó muchas transiciones, los números condicionales del partido fueron muy altos para muchos jugadores nuestros, y hoy yo creo que el equipo, a pesar de el esfuerzo del otro día, se mantuvo muy, muy entero. Y como siempre digo, los cambios pues salieron a ayudarnos mucho, y fruto de ello pues también nos llegó el gol de Diego, porque otra vez nos ponemos contentos en que le caiga un gol como el de hoy. Y luego, pues bueno, cuando no cierras los partidos con un resultado más abultado, cuando no has tenido el acierto ahí que quizá necesitabas, pues acabas teniendo que juntarte por momentos en defender algunos balones parados y en ser un equipo también aguerrido, porque eso también es fútbol.
0: Do lado da equipa do Vitória Sport Clube, Tiago Margarido lamentou o resultado final com derrota da sua formação.
4: Foi um jogo super equilibrado, de facto. A diferença esteve no detalhe. A verdade é que o Braga tem aquele remate e consegue fazer gol. Penso que acabamos por entrar bem na partida. As primeiras 15 minutos, penso que tínhamos domínio territorial do jogo e fazíamos a circulação dentro daquilo que era o nosso objetivo. À medida que a primeira parte foi avançando, o Braga começou a ganhar algum ascendente no sentido de nos conseguir pressionar em situações mais de homem a homem. Não é noutro duelo, não fomos competentes, então aí eles cresceram um pouco e penso que acabam por terminar a primeira parte um pouco por cima. Depois, na segunda parte, procuramos reagir, fizemos algumas alterações na nossa forma de pressionar e também no nosso posicionamento ofensivo. Penso que na segunda parte conseguimos criar muito mais dificuldade no conceito da organização ofensiva. E estávamos a conseguir estancar o jogo do Braga, principalmente no espaço entre linhas. Acho que para isso a entrada do Beni foi decisiva, o Beni tomou muito bem nesse espaço. A entrada do Camará também para situações de após o ganho de bola, conseguimos explorar as costas. Penso que a equipa, quando estava eventualmente no seu melhor momento, acaba por sofrer o gol num detalhe, como acabei de referir. Mas tenho que concordar que foi um jogo muito, muito preso, com as equipas anularem-se bem uma à outra e com poucas oportunidades
0: na
4: baliza.
0: Na classificação da Primeira Liga, a Ebna Portuguesa, na equipa do Sporting Clube de Braga, com esta vitória, a Ebna ascendeu ao 9º lugar, agora com 4 pontos conquistados, sobrenascendo com o Vitória Sport Clube. Está no 12º posto, com 3 pontos sobrenassumados. Está a Ebna assim fechada na 4ª jornada da Primeira Liga, a Ebna Portuguesa, a Ebna, para além deste Ebna Benfica 2, Ebna Estoril Praia 1 e Sporting Clube de Braga 1, Vitória Sport Clube 0, que contou ainda Ebna com a vitória fora de portas do Sporting, na deslocação até Ebna ao Estádio dos Arcos, diante do Rio Ave. Ebna empata uma bola entre Alverca Santa Clara, vitória do Arouca por 2-1, diante do Marítimo, vitória do Futebol Clube Porto na deslocação até ao estádio do Fontelo por 3-0, perante o Académico de Viseu. O Nacional acabou derrotado na Champanhe Ebna por 3-2, diante do Estrela. O Casa Pia Ebna perdeu em Rio Maior por 1-0, diante do Moreirense, e finalmente empate sem golos entre o Futebol Clube Famalicão e Gil Vicente. O Sporting Clube de Ebna Portugal beneficiou com a transferência de Rafael Leão para Ebna Galatasaray, contratado ao Milan por 38 milhões de euros. Ebna, com esta mudança, a formação leonina encaixa Ebna desde logo 1,1 milhões de euros Ebna, pela Ebna via do mecanismo de solidariedade criado pela FIFA. Como Leão representou o Sporting entre Ebna os 12 e os 19 anos, Ebna SAD, liderada Ebna por Frederico Varendas, tem direito a 3% do valor total do negócio Ebna Lille, Ebna que Ebna contratou o avançado Ebna português Ebna em Ebna 2018, Ebna, quando este Ebna tinha 20 anos. Encaixa Ebna 190 mil euros, Ebna correspondente, Ebna 0,5% Ebna% do valor da transferência. O mecanismo de solidariedade Ebna da FIFA Ebna garante Ebna aos clubes Ebna formadores uma compensação Ebna de até Ebna 5% do valor total da transferência Ebna de qualquer futebolista que tenha Ebna colhido nos Ebna seus Ebna 4 entre os 12 e os 23 anos. A percentagem anual Ebna é de 0,25% Ebna entre os 12 e os 15 anos. Ebna ela sobe para Ebna 0,5% para Ebna no período Ebna entre os 16 e os 23 anos. Leonardo Leto reforça na equipa do Almeria, por empréstimo do Sporting Clube de Braga. No lateral esquerdo, fez os exames médicos e assinou pelo clube de Andaluz, que discute na segunda divisão espanhola. O português de 26 anos já foi inscrito pelo clube num acordo que prevê assistência com opção de compra no valor de 3 milhões de euros. O atleta Leto foi contratado há cerca de um ano ao Casa Pietro, porém, apesar de ter participado em 47 jogos pelo Sporting Clube de Braga, na última época, com um golo e 8 assistências, acabou por perder espaço nas escolhas do treinador Carlos Vicente. Nesse sentido, o empréstimo é visto como a melhor solução para o jogador, que tem contrato com os minutos até junho de 2029 e uma cláusula de rescisão fixada nos 30 milhões de euros. Relembrar que Cristiano Ronaldo detém uma participação de 25% no Almeria desde fevereiro de 2026. O Futebol Clube Famalicão recebeu uma proposta do Sevilha por Sorriso, no extremo brasileiro, interessa para o emblema espanhol, que ainda tenta equilibrar as próprias contas por causa do fair play financeiro. Apesar disso, o clube está disposto a pagar um valor na ordem dos 5 milhões de euros pelo jogador. Os espanhóis também têm pressa para concretizar este acordo com o SAD Famalicense, visto que o mercado no país fecha precisamente esta terça-feira. O extremo brasileiro, recorde-se, está a cumprir na sua quarta temporada no futebol português, tendo chegado em 2023-2024. O Sorriso, de 25 anos, formou-se no Juventude e ganhou destaque na Red Bull Bragantino, mudando-se agora de Portugal para o futebol espanhol. Pelo ténis, Jaime Faria entrou a vencer na mais recente edição do Open dos Estados Unidos. Na português, ultrapassou o norte-americano Jensen, número 74 do ranking mundial ATP, em 5 sets. Porém, venceu os dois primeiros. Faria, na 72º do ranking mundial ATP, precisou de 3 horas e 43 minutos para levar a melhor sobre o tenista da casa, após parciais de 6-3, 7-6, 4-6, 1-6 e 6-2. A má notícia para o português é que defronta, na segunda ronda, um tenista com uma classificação superior no ranking mundial ATP. No espanhol, Carlos Alcaraz, terceiro do ranking, regressa de lesão após 5 meses de paragem. Jaime Faria tornou-se aos 23 anos o terceiro português a vencer encontros nos 4 Grand Slams. Recentemente foi eliminado nos oitavos de final do torneio de Cincinnati por Lorenzo Musetti. Ainda pelo ténis, Novak Djokovic protagonizou uma das maiores surpresas do Open dos Estados Unidos, após ser eliminado logo na primeira ronda pelo argentino Mariano Navón, número 49 do ranking mundial ATP. No sérvio, recordista de títulos do Grand Slam, com 24 conquistas, perdeu em 5 sets por 3-2, no fim de 4 horas e 36 minutos. Djokovic, vencedor do torneio novo-iorquino, em 4 ocasiões, ainda esteve perto de evitar a queda. No quinto classificado do ranking mundial, venceu o primeiro set no tie-break, esteve em vantagem por 2-1 e chegou mesmo a liderar no quarto parcial, por 2-1, com um break de vantagem, mas tudo mudou a partir daí. O tenista de 39 anos começou a evidenciar problemas físicos, precisou de assistência antes do decisivo quinto set e acabou por ceder na frente de Navón pelos parciais de 7-6, 7-5 no tie-break, 5-7, 4-6, 6-2 e 6-1. Foi de resto a primeira vez que Djokovic caiu numa das duas primeiras rondas do Open dos Estados Unidos. Para Mariano Navón, trata-se de uma vitória histórica. O argentino, que nunca foi além da terceira ronda num torneio do Grand Slam, segue agora para a segunda eliminatória, onde defronta o vencedor do encontro entre Matteo Berrettini e Stan Wawrinka.
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1: O IFK Gotemburgo, fundado em 1904, é um dos clubes mais bem-sucedidos e tradicionais da Suécia. Com sede em Gotemburgo, a equipa faz parte da elite do futebol sueco e possui uma rica história de conquistas, tanto no plano doméstico como no internacional. Nos primeiros anos, o Gotemburgo rapidamente se destacou no futebol do país. Em 1908, apenas 4 anos após a sua fundação, o clube conquistou o seu primeiro título da Svenska Mästerkuppen, o título do campeonato sueco da época. Ao longo das décadas seguintes, o clube continuou a ser uma força dominante, conquistando vários títulos nacionais e consolidando-se como uma referência no futebol do país. A década de 1980 é considerada a era de ouro do IFK Gotemburgo. Durante esse período, o clube alcançou um feito que o catapultou para o cenário internacional, a conquista da Taça UEFA. Em 1982, sob o comando do treinador Sven-Göran Eriksson, o Gotemburgo surpreendeu a Europa ao vencer a competição, derrotando o poderoso Hamburgo na final com um agregado de 4-0. 5 anos depois, em 1987, o Gotemburgo voltou a brilhar na Taça UEFA, conquistando novamente o troféu. Desta vez, a equipa sueca venceu o Dundee United, da Escócia, na final, com o resultado global de 2-1. Esta dupla conquista internacional, somada ao sucesso doméstico, fez com que o clube se tornasse uma referência no futebol europeu durante a década de 1980. Além do sucesso nas competições europeias, o Gotemburgo manteve a sua hegemonia no futebol sueco ao longo dos anos. Com mais de 18 títulos da Allsvenskan, o clube é um dos maiores vencedores do campeonato do país. Entre 1990 e 1996, o Gotemburgo venceu o campeonato por 6 vezes, reforçando o seu estatuto como uma das equipas mais dominantes do futebol da Escandinávia, e durante esse período o clube também participou em várias edições da Liga dos Campeões, alcançando os quartos de final em 1995. Apesar do seu sucesso histórico, o Gotemburgo enfrentou dificuldades nas décadas seguintes, com uma crise financeira e uma queda de rendimento desportivo. Contudo, conseguiu reerguer-se e em 2007 voltou a conquistar o campeonato sueco, pondo fim a um jejum de 11 anos sem títulos. Nos últimos anos, o Gotemburgo tem lutado para retomar o seu lugar entre as melhores equipas da Suécia, mas o seu legado de conquistas e a sua tradição continuam a fazer do clube um dos maiores do futebol. O Gotemburgo é o único clube sueco a ter conquistado 2 taças UEFA, um feito que o coloca entre os grandes clubes europeus. A sua capacidade de competir de igual para igual com equipas das principais ligas europeias, especialmente durante a década de 80, faz do clube um dos nomes mais respeitados do futebol sueco e escandinavo.
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1: A temporada de 2003-2004 do Arsenal ficará para sempre gravada na história do futebol inglês com uma campanha em que os Invincibles se tornaram imortais. Sob o comando de Arsène Wenger, o Arsenal protagonizou uma das mais impressionantes épocas da Premier League, terminando o campeonato de forma invicta, algo que não acontecia há mais de 100 anos no futebol inglês. Com o futebol vistoso, ofensivo e implacável, os Gunners conquistaram o título com 26 vitórias e 12 empates, somando um total de 90 pontos e inscrevendo os seus nomes nos anéis do desporto. A solidez defensiva foi um dos pilares desta equipa lendária. No centro da defesa, Sol Campbell e Colo Torre formaram uma dupla intransponível, protegendo a baliza defendida por Jens Lehmann. Nas laterais, Ashley Cole e Lauren acrescentavam equilíbrio e capacidade ofensiva, enquanto à frente da defesa, Patrick Vieira e Gilberto Silva impunham respeito e organizavam o jogo, formando uma barreira que permitia aos setores mais adiantados atuassem com liberdade. Do meio campo para a frente, o talento abundava. A criatividade e a magia eram lideradas por Robert Pires e Freddy Ljungberg nas alas, que não só assistiam os avançados, como também contribuíam com golos importantes. No entanto, foi no ataque que o Arsenal mais se destacou. Thierry Henry, no auge da sua carreira, foi o grande símbolo desta equipa. O avançado francês marcou 30 golos na Premier League, combinando técnica, velocidade e frieza na finalização. Henry estava num plano à parte, sendo muitas vezes imparável e fazendo a diferença em momentos decisivos. Ao seu lado, Dennis Bergkamp, com a sua visão de jogo e inteligência tática, orquestrava as jogadas ofensivas, criando oportunidades com passos milimétricos. O Arsenal começou a época com uma clara declaração de intenções, vencendo os primeiros 4 jogos e mostrando desde cedo que seriam sérios candidatos ao título. Ao longo da temporada, os Gunners enfrentaram momentos de pressão, mas sempre encontraram soluções para evitar a derrota. A vitória por 5-3 contra o Middlesbrough ou a reviravolta em Stamford Bridge contra o Chelsea são exemplos de resiliência desta equipa, que nunca deixou que os adversários lhe tirassem o controle da campanha. Um dos momentos mais marcantes da temporada foi o empate a 0-0 contra o Manchester United em Old Trafford, num jogo que ficou conhecido como a Batalha do Teatro dos Sonhos. Foi um encontro intenso, onde o Arsenal lutou com unhas e dentes para manter a invencibilidade e Jens Lehmann, com defesas cruciais, em conjunto com o Sol Campbell, com a sua consistência, foram fundamentais para garantir o empate. Outro marco da campanha foi a vitória por 2-1 sobre o Liverpool, em Anfield, numa demonstração de força contra um dos rivais mais perigosos. O título da Premier League foi garantido a 4 jornadas do fim, com um empate a 2 contra o Tottenham, em White Hart Lane. Não poderia haver cenário mais dramático para os Gunners do que conquistar o título no terreno do seu maior rival, já que o Arsenal tinha demonstrado a superioridade ao longo da época, mas esse jogo selou o destino de uma campanha histórica. A temporada terminou a 15 de maio de 2004 com uma vitória por 2-1 sobre o Leicester, no Highbury. Foi o desfecho perfeito para uma época perfeita, com os Gunners celebrando a sua invencibilidade frente aos seus adeptos. Este feito tornou o Arsenal apenas a segunda equipa na história do futebol inglês a conquistar o título sem qualquer derrota, repetindo o feito do Preston North End em 1888-1889. A equipa de 2003-2004 do Arsenal, apelidada de Invincibles, é considerada uma das melhores formações de sempre no futebol mundial. O equilíbrio entre defesa e ataque, a qualidade técnica dos seus jogadores e a mentalidade vencedora foram fatores determinantes para o sucesso. Arsène Wenger, com a sua visão estratégica, transformou o Arsenal numa máquina invencível que não só dominava os adversários, como também encantava os adeptos com o seu estilo de jogo fluido e ofensivo. No final da temporada, o Arsenal não conseguiu repetir o sucesso nas competições europeias, tendo sido eliminado na fase dos quartos de final da Liga dos Campeões, pelo Chelsea. Ainda assim, a campanha histórica doméstica continua a ser o grande legado desta equipa, elevando o clube londrino a um novo patamar de reconhecimento internacional.
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5: A vitória é totalmente justa, a nossa equipa, isso não há que... acho que não há dúvidas para ninguém da vitória justa. Preferimos que tivesse sido sem sofrer um gol como sofremos, porque o adversário fez 2 gols enquadrados e faz um gol. Tem sido neste princípio de temporada positiva, a equipa está a crescer, mas tem sido um bocadinho a nossa história. Praticamente os adversários não teriam nada, acabam por numa outra situação que vão à nossa área, acabam por fazer.
6: Sentíamos que tínhamos que dar uma estabilidade maior à equipa e acho que o conseguimos. Demos uma resposta boa. Obviamente que o Benfica nos ia causar alguns problemas na nossa linha defensiva, que tínhamos de estar preparados para esses mesmos problemas, e resolvemos numa média muito bem, a equipa teve muito compacta, sólida. Na primeira parte tivemos também depois algum critério na saída, com um bocadinho mais calma e melhor decisão, poderíamos ter sido mais assertivos.
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0: Ficamos a 4 minutos das 5:30.
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0: Agora seguimos com o perfil do jogador neste produto 100% palavra.
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1: Luka Modric, nascido a 9 de setembro de 1985 em Zadar, na Croácia, é um médio conhecido pela sua visão de jogo e controle no meio-campo. Começou a sua carreira profissional no Dinamo Zagreb, onde se destacou rapidamente e ajudou o clube a ganhar vários títulos nacionais. O seu desempenho chamou a atenção do Tottenham Hotspur, que o contratou em 2008. No Tottenham, Modric consolidou-se como um dos melhores médios da Premier League, o que levou à sua transferência para o Real Madrid em 2012. Na capital espanhola, o croata tornou-se uma peça-chave na equipe equipa, contribuindo para a conquista de múltiplos títulos, incluindo 6 Ligas dos Campeões. Na temporada de 2017-2018, o Modric foi premiado com o Ballon d'Or, tornando-se o primeiro médio a ganhar o prémio desde 2007. Na seleção croata, Modric tem sido uma figura central, liderando a equipa até à final do Campeonato do Mundo de 2018, onde a Croácia terminou como vice-campeã. A sua capacidade de liderança e o seu estilo de jogo refinado continuaram a ser fundamentais para a seleção e para o Real Madrid, sendo que Modric se mantém uma das principais figuras do futebol mundial, conhecido pela sua habilidade técnica e inteligência tática.
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9: São 5 da tarde e 29 minutos. Em direto dos estúdios Golo FM, as notícias da metade da hora, com José Carlos Leal.
10: O Torriense deu o conhecer na contratação do jogador Paulinho, que no avançado brasileiro de 21 anos, na chega por empréstimo do São Paulo, até no final da temporada, no acordo contempla ainda uma opção de compra no atleta Paulinho. Destacou-se na última edição da Copinha, na competição de formação mais importante do futebol brasileiro, terminando como melhor marcador do torneio, com 6 golos em 7 jogos. O avançado terá agora na primeira experiência no futebol europeu ao serviço da formação de Torres Vedras. O emblema do Torriense, que discute na segunda liga, prepara também a sua estreia na fase de liga da Liga na Europa, tenta assim aumentar a qualidade da sua equipa na competição europeia. No Torriense começa por visitar a formação do Lillestrøm da Noruega no dia 17 de setembro. O arranque do Torriense na segunda liga tem de facto sido difícil. Em 4 jornadas discutidas, o emblema ainda não venceu e soma apenas 2 pontos, ocupando o 15º lugar, a primeira posição acima da linha de água. O West Ham de Nuno Espírito Santo contratou Edvin Astbu, no extremo norueguês de 21 anos, na chega proveniente do Viking, e rubricou um contrato válido por 4 temporadas, com mais uma de opção. Astbu fez toda a sua formação no Viking, clube pelo qual se estreou como sénior aos 17 anos, em 2025. Destacou-se ao contribuir com 6 golos e 7 assistências para a conquista do campeonato norueguês, recebendo ainda o prémio de melhor jovem da competição. Os jogadores de Astbu foi importante no último jogo pelo seu ex-emblema, uma vez que marcou frente ao Dinamo Zagreb e ajudou a equipa norueguesa a garantir a presença na fase de liga da Liga dos Campeões. O jovem extremo revelou ainda que as conversas com Nuno Espírito Santo e também com Nils Copen, diretor desportivo da equipa do West Ham, foram determinantes para esta mudança, e desde que soube do interesse que viria deste clube, mostrou-se sempre aberto a negociações e a poder assinar pelo seu novo clube. No que diz respeito aos seus objetivos, tem como principal foco afirmar-se na equipa do West Ham, até porque o próprio jogador quer ser um dos principais atletas de Nuno Espírito Santo. Emiliano Martínez acabou contratado pelo Chelsea no Aston Villa. No guardião de 33 anos assinou um contrato válido para nas próximas 3 temporadas. O guarda-redes argentino, dono da baliza da seleção da Argentina, quando o título mundial em 2022 no Qatar e mais recentemente na campanha que terminou na final perdida para na Espanha nos Estados Unidos, estava no Aston Villa desde 2020. O negócio por Emiliano Martínez terá ficado fechado por uma verba na rondar os 7 milhões e meio de libras, perto de 9 milhões de euros à taxa de câmbio atual. O jogador de Sabna Olibn Atkins reforça na equipa do Al Hilal. O avançado inglês saiu do Aston Villa na troco de 58 milhões de euros, mais 2 em bónus, segundo os valores veiculados pela imprensa inglesa. Assina contrato com duração de 3 épocas. Atkins, de 30 anos, deixa na marca no Aston Villa, num dos gols, 278 jogos, e marcou em 108 ocasiões. Sabna é o melhor marcador do clube na Premier League, antes do Aston Villa. Atuou pela formação do Brentford e também pela formação do Exeter. Este é o segundo reforço milionário do Al Hilal, na escada do extremo, na Somerville, estendo por oficializar outro nome, na Sunente, na Gabriel Martinelli, na extremo do Arsenal, por cerca de 65 milhões de euros. Ruben Neves, uma das figuras de pro-up do clube saudita. O Real Madrid garantiu os serviços de Sérgio Martínez, no jovem médio do Bna Racing Santander, assinou pelos merengues por 3 milhões de euros, correspondentes na cláusula de rescisão dos jogadores do espanhol de apenas 19 anos, assina o contrato até 2030 e vai integrar inicialmente o Real Madrid Castilha, na equipa B dos merengues. O atleta representava na formação de Santander desde os seus 10 anos e foi precisamente aqui que fez toda a sua formação. Depois de ajudar a equipa na subida de ao principal escalão de futebol espanhol, estreou-se nesta temporada nas contas da La Liga e logo com um golo apontado. A formação de Santander confirmou assim a transferência através de um comunicado, explicando também que o Real Madrid pagou numa única prestação na totalidade do valor fixo na cláusula de rescisão. O clube de Santander deixou ainda uma mensagem de despedida para o jogador, assumindo que todos estão muito orgulhosos dentro do clube pela caminhada deste jovem jogador que se destaca sobretudo pela sua qualidade dentro das quatro linhas. Apesar de começar no Real Castilha e na segunda imprensa espanhola, na Sérgio Martínez poderá integrar pontualmente os trabalhos da equipa principal comandada pelo técnico português José Mourinho. O defesa de Nectar Forte acabou contratado pela Real Sociedade ao Futebol Clube Barcelona por 8 milhões e meio de euros. Na Real Sociedade, adversária do Torriense na Liga na Europa, investiu na contratação do defensor. O Barça, apesar disto, conservou 40% do passe dos jogadores. Na calculou uma opção de recompra avaliada em 20 milhões de euros nas primeiras duas temporadas, sendo que o valor sobe para 25 milhões de euros a partir de junho de 2029. O jovem lateral de 20 anos, que pode atuar nos dois flancos do setor mais recuado, comprometeu-se até 2031 com o clube do País Basco, onde joga no português. Gonçalo Guedes, internacional sub-20 na Espanha, na Forte, passou ainda na última temporada no Elche, por empréstimo do Futebol Clube Barcelona, onde marcou 3 golos e fez 2 assistências nos 17 jogos em que participou. O manager Gudel, reforço da equipa do Getafe para a temporada 2026-2027, no ex-Sporting de 34 anos, chega proveniente do Sevilha, no clube que representou nas últimas 7 temporadas e deixou após o fim do vínculo na contratual do Internacional de Sérvio. No total, fez 261 jogos pelo emblema andaluz, que lhe valeram o estatuto de quinto jogador estrangeiro com mais partidas na história do emblema durante os anos em que esteve ligado ao Sevilha, na destacar a conquista de 2 ligas europeias nas épocas 2019-2020 e 2022-2023. O médio sérvio, antes de seguir para a Espanha, em 2019, sumou experiência em diferentes países. Para além do país natal, passou pela China, na Países Baixos, e Portugal, onde vestiu a camisola do Sporting na temporada 2018-2019, a título de empréstimo. Chenin Sabna Constantelli, que tinha sido contratado pelo Borussia Dortmund por 26 milhões de euros proveniente do Paok Salónica, está na contas com uma lesão grave no médio grego, no duelo com o Hamburgo, estreou-se a marcar e apresentou-se em bom plano. Na segunda parte, o médio sofreu uma entrada e acabou por sair de jogo com uma lesão que o impediu de continuar dentro das quatro linhas. No Borussia Dortmund deu agora a conhecer que Chenin sofreu uma ruptura do ligamento cruzado anterior, uma lesão que o afasta dos relevados durante vários meses. Na lesão, é ainda mais inacreditável para no grego de 23 anos, visto que nunca tinha sofrido uma paragem superior a um mês, não tendo registro de problemas físicos graves durante a sua curta carreira de jogador.
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15: Ainda ao Porto, Fábio Vieira, pé esquerdo na bola, rematou, golo! Fábio! Porto!
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0: Vamos lá olhar agora para mais um craque da Liga Portuguesa, aqui na Primeira Rádio Desporto.
1: Lucho González, também conhecido como El Comandante, é um dos jogadores mais icónicos da história recente do Futebol Clube do Porto. Nascido em Buenos Aires, Argentina, a 19 de janeiro de 1981, Luís Oscar González começou a sua carreira no Huracán antes de se destacar no River Plate, onde conquistou títulos e chamou a atenção do futebol europeu. A sua trajetória foi marcada por uma inteligência tática apurada, qualidade técnica e capacidade de liderança, características que o tornaram uma figura crucial nos clubes por onde passou, em especial no Futebol Clube do Porto. A sua primeira passagem pelos Dragões começou em 2005, quando foi contratado por mais de 7 milhões e meio de euros ao River Plate. Lucho chegou para um clube que um ano antes tinha conquistado a Liga dos Campeões, sob o comando de José Mourinho, e veio para dar continuidade ao sucesso portista. Logo se impôs como uma peça fundamental no meio-campo dos Dragões, destacando-se pela sua visão de jogo, capacidade de passe e presença ofensiva. Com o Adriense como treinador, Lucho fez uma temporada de estreia notável, conquistando o seu primeiro título da Primeira Liga em 2005-2006, além de levantar a Taça de Portugal. Nas quatro temporadas em que vestiu a camisola azul e branca, na sua primeira etapa no clube, Lucho foi parte de uma era de ouro do futebol português. Entre 2005 e 2009, conquistou quatro títulos da Primeira Liga, uma Taça de Portugal e três supertaças Cândido de Oliveira, cimentando o seu estatuto como um dos maiores ídolos da história recente do clube. Além disso, a sua consistência em campo e a sua habilidade para marcar golos em momentos decisivos renderam-lhe o apelido de El Comandante, uma referência à sua liderança natural dentro de campo. Nos seus melhores anos, Lucho não só contribuiu com assistências e golos, como também era uma voz de comando que uniu o balneário portista. Em 2009, após o sucesso no Futebol Clube do Porto, o argentino transferiu-se para o Olympique de Marselha por cerca de 18 milhões de euros, uma das maiores transferências do futebol francês à época. No Marselha continuou a sua senda de sucesso, conquistando a Liga em 2010 e mais dois troféus da Taça da Liga Francesa. A sua influência no meio-campo manteve-se inalterada, mas o carinho pelo Futebol Clube do Porto permaneceu, algo que ficaria evidente anos mais tarde. Em 2012, Lucho González protagonizou um regresso emocionante à cidade invicta, quando já veterano voltou para uma segunda passagem pelos Dragões. Apesar de estar numa fase mais avançada da carreira, o seu impacto na equipa foi imediato. A sua experiência e qualidade técnica mantiveram-no como uma peça fundamental para o clube e na temporada de regresso ajudou o Porto a conquistar mais um título da Primeira Liga na época 2012-2013, sob o comando de Vítor Pereira. No total, Lucho acumulou mais de 240 jogos pelo Futebol Clube do Porto, com 61 golos marcados e continua a ser lembrado como um dos médios mais talentosos e completos que passaram pelo clube. A sua capacidade de chegar à área adversária, fazer golos e distribuir o jogo com grande inteligência foi crucial para as conquistas portistas, sendo sempre visto como um líder dentro e fora de campo. Não é à toa que continua a ser venerado pelos adeptos, que reconhecem nele um dos capitães mais respeitados da história do emblema. Após sair do Futebol Clube do Porto pela segunda vez, Lucho ainda continuou a sua carreira em clubes como o Al Rayyan, no Qatar, e o Atlético Paranaense, no Brasil, onde se manteve competitivo até aos seus últimos dias como jogador. No Atlético Paranaense, conquistou a Copa Sul-Americana em 2018, acrescentando mais um título internacional ao seu vasto currículo. Encerrou a carreira em 2021, após mais de duas décadas a brilhar nos relvados, deixando uma marca profunda no futebol, especialmente no Futebol Clube do Porto. Lucho González será sempre lembrado como um dos grandes médios do futebol mundial, com destaque para o impacto duradouro que teve no Futebol Clube do Porto. A sua liderança, classe e espírito vencedor fizeram dele uma lenda do clube e uma referência no futebol português.
17: Eu ainda na minha cabeça está aqui, sou jogador. E até falei para a minha mulher, quando acabar o contrato lá no Brasil, vou tentar falar com o presidente e dizer-lhe que jogava dois meses de graça aqui só por voltar a pisar o dragão. Fala essa tão conhecida, mística do Porto, é um pouco isso, é mais na garra, na luta e se disfruta mais também.
0: Está agora na hora de trazer mais um craque mundial à Gol FM.
1: Franz Beckenbauer, nascido em Munique a 11 de setembro de 1945, é uma lenda incontestável do futebol. A sua carreira, tanto a nível de clubes como internacional, fez dele um dos maiores jogadores da história. Começou a sua trajetória no Bayern de Munique, onde se destacou rapidamente pela sua elegância e habilidade. Beckenbauer fez a sua estreia na equipa principal do Bayern em 1964 e rapidamente se estabeleceu como uma figura central. Sob a sua liderança, o Bayern conquistou 3 títulos da Bundesliga em 69, 72 e 73 e 3 taças dos clubes campeões europeus em 1974, 75 e 76. A posição de líbero que Beckenbauer redefiniu permitiu-lhe não apenas atuar na defesa, mas também contribuir ofensivamente. A sua visão de jogo e a habilidade em avançar com bola mudaram a forma como a posição era jogada. Foi ainda premiado com o Ballon d'Or, ou o melhor jogador da Europa, em 1972 e 76, refletindo o seu impacto no futebol europeu. Na seleção da Alemanha Ocidental, Beckenbauer também deixou sua marca. Foi o capitão de equipa que venceu o Campeonato do Mundo em 1974 e na final, realizada no Estádio Olímpico de Munique, a Alemanha Ocidental derrotou os Países Baixos por 2-1. O jogador alinhou com o ombro deslocado, demonstrando uma coragem e uma liderança notáveis que se tornaram lendárias. Além disso, foi fundamental na vitória no Euro de 1972, onde a Alemanha Ocidental derrotou a União Soviética na final. Após o sucesso no Bayern Munique, Beckenbauer transferiu-se para o New York Cosmos em 1977. Lá continuou a influenciar o futebol, ajudando a promover o desporto nos Estados Unidos. Com a sua presença, o Cosmos conquistou o campeonato em 1977 e 78 e a sua estadia acabou por ser crucial para popularizar o futebol no país, oferecendo uma nova visibilidade à modalidade. Após a sua aposentadoria como jogador, Beckenbauer continuou a deixar a sua marca como treinador. Em 1990, levou a seleção da Alemanha Ocidental à vitória no Campeonato do Mundo da Itália, tornando-se o único a ganhar o Mundial, tanto como jogador quanto como treinador. Sob a sua liderança, a Alemanha derrotou a Argentina por 1-0 na final, com um golo de penalti de Andreas Brehme. Beckenbauer também teve um papel significativo na administração do futebol. Em 2006, foi um dos principais organizadores do Campeonato do Mundo da Alemanha, ajudando a garantir o sucesso do torneio. A sua influência estendeu-se à administração da FIFA, onde contribuiu também para a formulação de políticas globais para o futebol. O legado de Franz Beckenbauer é marcado pela sua inovação tática, conquistas impressionantes e impacto duradouro no futebol. O Kaiser continua a ser uma referência para muitos, sendo para sempre lembrado como um dos maiores defesas e jogadores de todos os tempos.

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1: Muitos clubes que já foram gigantes na Europa agora encontram-se longe dos holofotes, adormecidos após décadas de domínio. 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
2: O Notts County, fundado em 1862 em Nottingham, na Inglaterra, é amplamente reconhecido como o clube de futebol profissional mais antigo do mundo. A sua longevidade e o seu papel pioneiro fazem do Notts County uma verdadeira relíquia do desporto, com uma história cheia de curiosidades e momentos marcantes. Este clube foi uma das 12 equipas fundadoras da Football League em 1888, uma competição que ajudou a moldar o futebol inglês e internacional, e até hoje os seus adeptos orgulham-se do contributo histórico que o clube deu ao desporto. O Notts County joga no estádio Meadow Lane, localizado junto ao rio Trent, que é um dos mais antigos recintos de Inglaterra, com capacidade para cerca de 19 mil pessoas. O estádio é conhecido pela proximidade ao City Ground, casa do rival Nottingham Forest, com quem o Notts County mantém uma rivalidade amigável e peculiar. O derby de Nottingham, embora atualmente menos frequente devido às diferentes divisões em que as equipas jogam, permanece especial para os adeptos de ambas as equipas. Em várias ocasiões, os adeptos dos dois clubes têm até partilhado o mesmo estádio, fortalecendo uma relação única que raramente se vê em rivalidades locais. Uma das curiosidades mais marcantes sobre o Notts County é a sua ligação com a Juventus. Nos primórdios do clube italiano, em 1903, a equipa de Turim adotou as cores preto e branco do Notts como homenagem. Um jogador inglês que tinha um amigo no clube italiano enviou equipamentos listrados à Juventus, criando um elo que permanece até hoje. Em 2011, quando a Juve inaugurou o seu novo estádio, o Notts County foi convidado para um jogo especial contra a equipe italiana, simbolizando essa ligação histórica e rara entre clubes de países diferentes. Ao longo da sua história, o emblema experienciou altos e baixos, oscilando entre divisões e atravessando várias crises financeiras. Em 1894, o Notts County alcançou um dos seus maiores feitos ao vencer a FA Cup, derrotando o Bolton Wanderers por 4-1 e tornando-se a primeira equipa fora da primeira divisão a conquistar a famosa taça. No entanto, as décadas seguintes foram desafiantes, com o clube a descer às divisões inferiores, onde permaneceu por grande parte da sua existência. Em 2019, o Notts County enfrentou um dos momentos mais difíceis da sua história ao ser despromovido da Football League para a National League, já não profissional, o quinto escalão do futebol inglês pela primeira vez em 157 anos. No entanto, mesmo nos tempos mais sombrios, a lealdade dos seus adeptos manteve-se firme e ajudou a equipa a regressar a esse mesmo futebol profissional, ocupando atualmente um lugar na League 2, a quarta divisão do futebol inglês. Conhecidos pela sua dedicação, os adeptos do Notts County continuaram a apoiar o clube em massa, orgulhosos do seu estatuto de pioneiros do futebol e determinados em devolvê-lo às grandes conquistas. A paixão pelo Notts County transcende as suas vitórias e derrotas, com a sua base de adeptos a valorizar o peso histórico e o papel único do clube no futebol mundial. Hoje o Notts County continua a lutar para voltar ao topo, mas permanece, antes de tudo, uma verdadeira instituição do futebol.
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6: Fue un juego espectacular, de facto. A diferença esteve no detalhe. A verdade é que o Braga tem um pé remate e consegue fazer gol. Penso que acabamos por entrar bem na partida. Os primeiros 15 minutos, penso que tínhamos muito material do jogo e fazíamos a situação dentro daquilo que era o nosso objetivo. À medida que a primeira parte foi avançando, o Braga começou a ganhar alguma ascendente no sentido de nos conseguir pressionar em situações mais de homem a homem.
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1: Vamos lá olhar agora para mais um grande feito histórico aqui na Primeira Rádio Desporto.
2: Entre 1975 e 1984, o Liverpool construiu uma das maiores dinastias da história do futebol, dominando não só o cenário inglês, mas também a Europa. Sob o comando de dois dos mais icónicos treinadores do futebol britânico, Bob Paisley e Joe Fagan, os Reds tornaram-se uma verdadeira máquina de vitórias, marcando uma era de hegemonia que definiu o futebol da época. Tudo começou em 1975, quando Bob Paisley assumiu o comando da equipa, sucedendo ao lendário Bill Shankly. Paisley herdou uma base sólida, mas rapidamente implementou o seu próprio estilo, focado num jogo mais equilibrado e eficiente. Sob a sua liderança, o Liverpool conquistou o campeonato inglês em 6 ocasiões, em 76, 77, 79, 80, 82 e 83, cimentando a sua posição como o clube mais dominante em Inglaterra. Mas foi na Europa que o Liverpool alcançou a verdadeira glória. Em 1977, apenas 2 anos após a chegada de Paisley, os Reds venceram a sua primeira Taça dos Clubes Campeões Europeus, derrotando do Borussia Mönchengladbach por 3-1 na final realizada em Roma. Este triunfo foi o primeiro de uma série de sucessos europeus. O Liverpool voltou a conquistar o troféu em 1978 ao vencer o Clube Brugge e em 1981 numa final épica contra o Real Madrid em Paris. Sob o comando de Paisley, o clube tornou-se uma presença regular nas fases decisivas das competições europeias, impondo-se como uma das equipas mais temidas do continente. Paisley retirou-se em 1983, deixando um legado impressionante de 20 troféus em 9 anos, incluindo 3 taças dos campeões, 6 campeonatos ingleses e 3 taças da Liga. A equipa de Paisley era marcada por um equilíbrio notável entre a solidez defensiva e criatividade no ataque. Jogadores como Kenny Dalglish, Graham Souness e Alan Hansen tornaram-se referências incontornáveis do futebol mundial. Dalglish, contratado ao Celtic em 1977, substituiu Kevin Keegan e rapidamente se tornou o motor ofensivo da equipa, destacando-se pela sua técnica apurada e visão de jogo. No meio-campo, Graham Souness, um jogador combativo e tecnicamente evoluído, dava equilíbrio e liderança à equipa. Na defesa, Alan Hansen e Phil Thompson formaram uma dupla praticamente impenetrável, enquanto Ray Clemens, um dos melhores guarda-redes da sua geração, protegia as redes. Com a saída de Paisley, o Liverpool passou a ser orientado por Joe Fagan, um treinador que manteve a continuidade do sucesso. Fagan herdou uma equipa ainda no auge e em 1984 escreveu uma das páginas mais gloriosas da história do clube. Nessa temporada, o Liverpool conquistou o inédito triplete, vencendo a Liga Inglesa, a Taça da Liga e a Taça dos Campeões Europeus. Este último título europeu foi especialmente dramático, com os Reds a derrotarem a Roma na final, no Estádio Olímpico, através da marcação das grandes penalidades num jogo que se tornou lendário. A imagem de Bruce Grobelaar, guarda-redes do Liverpool, a fazer caretas para desconcentrar os adversários, ficou gravada na história do futebol. Durante este período de domínio, o Liverpool não só acumulou títulos, mas também mudou a forma como o futebol era jogado. A equipa caracterizava-se por uma disciplina tática excepcional, com uma abordagem pragmática ao jogo. A solidez defensiva, aliada à capacidade de controlar a posse de bola e o dinamismo ofensivo, fazia do Liverpool uma equipa quase imbatível. O clube também se destacou por uma gestão exemplar do plantel, conseguindo substituir lendas como Kevin Keegan por jogadores do calibre de Kenny Dalglish, sem que o rendimento da equipa fosse afetado. A era dourada do Liverpool, de 1975 a 1984, marcou uma época de total supremacia, tanto a nível interno como no futebol europeu. O legado desta equipa foi tal que ainda hoje é lembrada como uma das maiores da história do futebol. Além dos títulos e conquistas, o Liverpool desta era deixou um impacto profundo no desporto, mostrando como a organização, disciplina e trabalho coletivo podiam levar uma equipa ao topo do futebol mundial. Foi um período que moldou o futuro do clube e cimentou a sua posição entre os gigantes eternos do futebol europeu.
1: Boa tarde, são 17h54.
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1: A versatilidade é uma marca dos melhores, que podem jogar em várias posições e adaptar-se a diferentes sistemas de jogo. É o perfil do jogador que destacamos agora na Primeira Rádio Desporto.
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2: Amin Harit, nascido a 18 de junho de 1997 em Pontoise, França, é um futebolista internacional marroquino que joga como médio ofensivo no Olympique de Marselha. Conhecido pela sua habilidade técnica, criatividade e capacidade de drible, Harit tem-se destacado pela sua versatilidade em campo, conseguindo atuar tanto no centro como nas alas. Harit começou a sua formação no Nantes, clube onde fez a sua estreia profissional em 2016. As suas exibições impressionaram desde cedo, o que lhe valeu uma transferência para o Schalke 04 em 2017, onde rapidamente se afirmou como uma das principais figuras da equipa na Bundesliga. Durante o seu tempo na Alemanha, destacou-se pela sua capacidade de quebrar linhas defensivas e pela inteligência no último passe. Em 2021 foi emprestado ao Marselha, onde encontrou um novo impulso na sua carreira, tornando-se uma peça-chave no esquema da equipa. Internacionalmente, Harit escolheu representar Marrocos, país de origem dos seus pais, e participou em várias competições importantes, incluindo a Taça das Nações Africanas.
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11: E agora seguimos com os craques da Liga Portuguesa, neste produto 100% palavra.
2: Óscar Cardoso, mais conhecido como Taquara, é um dos maiores goleadores da história recente do futebol sul-americano e europeu. Nascido a 20 de maio de 1983 em Juan Eulogio Estigarribia, no Paraguai, Cardoso começou a sua carreira futebolística no modesto clube 3 de Fevereiro, onde rapidamente se destacou pelo seu instinto goleador e capacidade física. Com 1,93m de altura e uma presença imponente na área, o avançado tinha todas as características para ser um sucesso como ponta-de-lança e rapidamente chamou a atenção de clubes maiores no seu país. A ascensão de Cardoso ao cenário internacional começou verdadeiramente em 2006, quando foi contratado pelo Newell's Old Boys da Argentina. No clube de Rosário, Cardoso tornou-se rapidamente uma referência ofensiva, marcando 21 golos em 33 jogos, um registro impressionante que despertou o interesse de clubes europeus. Foi então que em 2007, o Benfica, à procura de um avançado com capacidade para resolver jogos, apostou 9 milhões de euros na contratação do paraguaio, um valor elevado na época, mas que viria a ser amplamente justificado pelos feitos que se seguiriam. Cardoso chegou ao Benfica com grande expectativa e não demorou a justificar o investimento. Na sua primeira época, marcou 22 golos em todas as competições, destacando-se pelo seu potente pé esquerdo, capaz de remates fulminantes de qualquer zona do campo. O paraguaio rapidamente ganhou o carinho dos adeptos benfiquistas, que o apelidaram de Taquara, uma referência à sua estatura e à sua capacidade de desferir remates potentes, tal como uma lança. Com a sua presença na área, Cardoso trouxe ao Benfica uma nova dimensão ofensiva. No entanto, foi na época de 2009-2010 que Óscar Cardoso viu o seu auge ao serviço do clube encarnado. Sob o comando de Jorge Jesus, o Benfica conquistou o título de campeão nacional e Cardoso sagrou-se o melhor marcador da Primeira Liga com 26 golos, números que reforçaram o seu estatuto como um dos mais letais avançados da Europa. Além disso, contribuiu para a vitória na Taça da Liga, demonstrando ser decisivo nos momentos mais importantes da época. A sua parceria com jogadores como Ángel Di María e Pablo Aimar foi fundamental para o sucesso ofensivo da equipa e Cardoso tornou-se o goleador de referência no Clube da Luz. Nas competições europeias, também foi protagonista, destacando-se pela sua capacidade de marcar em momentos decisivos. Em 2013, durante a campanha que levou o Benfica à final da Liga Europa, o avançado paraguaio marcou 2 golos na vitória sobre o Fenerbahçe nas meias-finais,

Unido por defesas e guarda-redes, e a sua capacidade de converter livres diretos e grandes penalidades tornou uma arma letal em qualquer situação de bola parada. Além dos dois campeonatos nacionais conquistados, venceu também 5 taças da Liga e uma taça de Portugal, sendo uma peça fundamental em todas estas conquistas. Em 2014, após uma longa e bem-sucedida carreira no Benfica, Cardoso transferiu-se para o Trabzonspor, da Turquia, onde continuou a mostrar a sua veia goleadora. Apesar de já não estar no seu auge físico, Cardoso manteve uma impressionante média de golos, marcando 25 em 66 jogos durante as duas épocas em que representou o clube turco. A sua experiência e faro pelo golo ainda o tornavam um avançado respeitado, tanto no campeonato como nas competições europeias. Após a sua passagem pela Turquia, Cardoso ainda regressou à América do Sul, onde jogou pelo Libertad no Paraguai, consolidando-se como um ícone no futebol do seu país. A sua longevidade como jogador de topo e a consistência ao longo de uma carreira recheada de golos tornaram-no numa referência para várias gerações. Além disso, foi também um nome habitual na seleção paraguaia, tendo representado o seu país em várias edições da Copa América e nas eliminatórias para os Mundiais, somando mais de 50 internacionalizações. Com uma carreira marcada por golos, títulos e momentos decisivos, Óscar Cardoso será sempre lembrado como um dos grandes avançados da sua geração. No Benfica, o Taquara eternizou-se como um dos maiores goleadores da história do clube e a sua carreira é um testemunho de como o talento, aliado à capacidade de se reinventar, pode prolongar uma carreira ao mais alto nível durante muitos anos. Embora os tempos de glória tenham ficado para trás, Cardoso deixou uma marca indelével no futebol, especialmente em Portugal, onde o seu nome será para sempre sinónimo de golos e sucesso com a camisola das Águias.

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1: São 6 da tarde e 1 minuto. 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
2: O Benfica está em negociações com o Manchester City, pelo jogador, sabe na Cláudio Ernesto Ferri, um jogador argentino de 20 anos, médio ofensivo, que está fora dos planos de Enzo Maresca, para na nova temporada. Também não contava para na Pep Guardiola, no plano, passa novamente por ser emprestado em 2026-2027, sendo que tem contrato até junho de 2028. O Ernesto Ferri, na época de na Transata, acabou emprestado ao Bayer Leverkusen, mas saiu em janeiro e rumou ao Girona, que faz parte do grupo do Manchester City. Não teve sucesso nem na Alemanha, nem em Espanha, até foi despromovido com registro de 28 jogos, um golo e 2 assistências. Ernesto Ferri ainda fez o início da pré-temporada no clube inglês, mas ficou de fora dos convocados nos jogos oficiais. Coloca-se agora como possível reforço da equipa do Sport Lisboa e Benfica, que tenta no seu empréstimo junto do gigante inglês. O Sporting Clube de Portugal beneficiou com a transferência de Rafael Leão para o Galatasaray, contratado ao Milan por 38 milhões de euros. Com esta mudança, a formação leonina encaixa desde logo 1,1 milhões de euros pela via do mecanismo de solidariedade criado pela FIFA. Como Leão representou o Sporting entre os 12 e os 19 anos, a SAD, liderada por Frederico Varandas, tem direito a 3% do valor total do negócio no Lille, que contratou o avançado português em 2018, quando este tinha 20 anos. Encaixa na 190 mil euros correspondentes na 0,5% do valor da transferência. O mecanismo de solidariedade da FIFA garante aos clubes formadores uma compensação de até 5% do valor total da transferência de qualquer futebolista que tenha acolhido nos seus quadros entre os 12 e os 23 anos. A percentagem anual é de 0,25% entre os 12 e os 15 anos. Ela sobe para 0,5% para no período entre os 16 e os 23 anos. Leonardo Leto reforça na equipa do Almeria por empréstimo do Sporting Clube de Braga. No lateral esquerdo, fez os exames médicos e assinou pelo clube de Andaluz

0: que discute na segunda divisão espanhola. O português de 26 anos já foi inscrito pelo clube num acordo que prevê assistência com opção de compra no valor de 3 milhões de euros. O atleta Lelto foi contratado há cerca de um ano ao Casa Piet, porém, apesar de ter participado em 47 jogos pelo Sporting Clube de Braga, na última época, com um golo e 8 assistências, acabou por perder espaço nas escolhas do treinador Carlos Vicente. Nesse sentido, o empréstimo é visto como a melhor solução para o jogador, que tem contrato com os minutos até junho de 2029 e uma cláusula de rescisão fixada nos 30 milhões de euros. Relembrar que Cristiano Ronaldo detém uma participação de 25% no Almeria desde fevereiro de 2026. O Futebol Clube do Porto deu a conhecer a contratação de Santiago Jiménez, que chega proveniente do Milan, treinado por Ruben Amorim. O jogador chega por empréstimo dos italianos com uma opção de compra de 18 milhões de euros, com mais 2 milhões de euros por objetivos, confirmaram os azuis e brancos. A compra torna-se obrigatória mediante o cumprimento de certos objetivos. Caso se confirme na transferência definitiva, o Milan assegura 10% de uma mais-valia de uma futura transferência no 51 vezes internacional pelo México. Participou no último Mundial 2026, tendo alinhado em 4 jogos, todos a sair do banco de suplentes. Recordar que o avançado mexicano de 25 anos chegou ao Milan na troco de mais de 30 milhões de euros no mercado de inverno da época 2024-2025, após 2 épocas no Feyenoord. O ponta-de-lança, formado nos mexicanos do Cruz Azul, na última época sofreu com algumas lesões, acabou por marcar apenas um golo em 18 jogos pelos Rossoneri. Vai agora na viver assim a primeira experiência em Portugal, sendo mais uma opção para o ataque nas ordens de Francesco Farioli, que acabou também por garantir na contratação de Sousa, no brasileiro, que deixa na equipa do Tottenham e assina pelo Futebol Clube do Porto, ainda que apenas por empréstimo. Confirmada na contratação do avançado Santiago Jiménez e integração do jovem Gabriel Meca, de resto, o Futebol Clube do Porto acabou por negociar precisamente nessa contratação de Gabriel Meca junto do Grêmio de Porto Alegre, no jovem médio ofensivo interessado na Invicta. Os dois clubes acabaram por ultimar os detalhes do negócio, mas existe de facto aqui um entendimento com os jogadores e também com o clube. Um jovem jogador de 18 anos tem um valor de negócio na ordem dos 10 milhões de euros. O jogador MEC esteve perto de ser vendido aos ucranianos do Shakhtar Donetsk na ordem dos 12 milhões de euros. O acordo, entretanto, caiu numa fase final das conversações. Gabriel MEC, internacional brasileiro sub-17, foi formado no Grêmio de Porto Alegre, onde tem 34 jogos, 3 golos e 2 assistências na equipa principal, potenciado por Luís Castro, que já utilizou em mais de 30 jogos em 2026. O jovem futebolista esteve no último Mundial de Sub-17 e defrontou Portugal nas meias finais da competição que a seleção lusa conquistou. Ainda pelo tema de azul e branco, registro para Abnazai do que fica de fora durante várias semanas no Futebol Clube do Porto, depois do clube confirmar também, após reavaliação feita na lesão muscular no adutor direito, o lateral esquerdo do nigeriano saiu lesionado aos 17 minutos de jogo diante do Académico de Viseu no último sábado, com vitória dos Dragões por 3-0, tendo entrado Martim Fernandes para no seu lugar no duelo da 4ª jornada da Primeira Liga. O jogador fica assim fora de 4 jogos oficiais do Futebol Clube do Porto, pelo menos que na equipa de azul e branca realiza durante o mês de setembro. Nos azuis e brancos recebem o Moreirense na próxima sexta-feira pelas 20h15 para na 5ª jornada da Primeira Liga. Segue-se no duelo na terça-feira, dia 8, na recepção ao Manchester City, na abertura da fase de Liga da Liga dos Campeões. A partir desta, que está agendada para nas 20h, há ainda no mesmo mês, antes da paragem, para nos compromissos das seleções, a visita ao Casa Pia e na recepção ao Sport Lisboa e Benfica. O internacional nigeriano poderá voltar após a paragem das seleções, com o Futebol Clube do Porto, a ter o seu primeiro jogo de outubro, no fim de semana, de 10 e 11, visitando o Marítimo. Porém, não é certo que Zaidu já esteja apto nessa altura. O Futebol Clube do Porto fica com Martim Fernandes e também Francisco Moura como opções mais diretas para no lado esquerdo da defesa. O atleta Zaidu era totalista no Futebol Clube do Porto até ao momento, em 2026-2027, tendo feito todos os minutos da vitória diante do Torriense na Supertaça por 1-0 e nas 3 vitórias por 2-0 na Parabna Liga diante do Alverca Rio Ave e Futebol Clube Arouca. Benfica e Sporting Clube de Braga foram os grandes vencedores no encerramento das contas da 4ª jornada da Primeira Liga na Portuguesa, onde, em simultâneo, na Benfica bateu por 2-1 a equipa do Estoril, enquanto que o Sporting Clube de Braga bateu por 1-0 o Vitória no Sport Clube. Mas começando pela partida realizada no Estádio da Luz, na equipa encarnada numa primeira parte de autêntico domínio, acabou por sair para no tempo de intervalo em vantagem por 1-0, graças ao gol apontado por Evangelis Pavlidis aos 40 minutos. Na segunda parte, com a entrada na todo gás, Medna Lenglet, na penal aos 51 minutos, aumentou a vantagem para 2-1, ainda que o Estoril Praia tem conseguido segurar a balança ofensiva da equipa do Benfica, mas não conseguiu chegar à conquista de pontos, ainda assim reduziu no resultado através de Yanis Benapegrui, penal aos 82 minutos. Contas feitas, o Benfica saiu como grande vencedor desta partida, no final do jogo, satisfação por parte do técnico da equipa encarnada, Marco Silva.
1: Eu acho que encontramos em alguns momentos mesmo por dentro alguns jogadores, quero o Suda, quero o Prestiano, em alguns momentos não tantos o Rafa no corredor direito, mas principalmente no corredor esquerdo, depois que o Dalla chegar como terceiro homem. Criámos algumas situações, na minha opinião a chave estava muitas vezes no Dalla como terceiro homem no corredor esquerdo, foi ali que fomos criando alguns problemas. A vitória é totalmente justa da nossa equipa, isso não há que... acho que não há dúvidas para ninguém da vitória justa, preferíamos que tivesse sido sem sofrer, um gol como sofremos, praticamente o adversário fez dois remates enquadrados e faz um gol, tem sido neste princípio de temporada positiva, a equipa está a crescer, mas tem sido um bocadinho a nossa história, praticamente os adversários não criam nada e acabam por numa outra situação que vão à nossa área, acabam por fazer gol, tem sido um pouco isto, mas a realidade da equipa que fez dois gols, criou mais, não foi um jogo em que criámos mais 10, 15 oportunidades, como muitas vezes temos criado, ou situações de perigo, como temos criado, mas praticamente mesmo a ganhar 2-0, o Estoril não abdicou da sua da organização que tinha, não quis vir subir mais o seu bloco para tentar nos pressionar, jogou praticamente mesmo em 30 metros, mesmo a perder 2-0, neste momento nós temos é que ter a paciência, evitar o máximo de risco, o mínimo de risco, para não usar o que eles estavam à procura de um contra-ataque, e é isso que temos que ir fazendo e não ter problemas de ter a bola acima de tudo circulada de uma forma mais intensa para poder encontrar os espaços que queremos.
0: Do lado da formação do Estoril Praia, Vasco Matos acabou por lamentar na derrota, mas mostrou-se orgulhoso naquilo que foi a exibição da sua equipa.
2: Olhamos para a nossa equipa, perceber como é que a equipa se sente mais confortável em campo, e obviamente que esse foi o nosso ponto de partida. Sentíamos que tínhamos que dar uma estabilidade maior à equipa e acho que o conseguimos. Demos uma resposta boa. Obviamente que o Benfica nos ia causar alguns problemas na nossa linha defensiva, que tínhamos de estar preparados para esses mesmos problemas, e resolvemos, no meu modo de ver, muito bem. A equipa esteve muito compacta, sólida. Na primeira parte tivemos também depois algum critério na saída, com um bocadinho mais calma e melhor decisão, poderíamos ter sido mais assertivos, mas a equipa esteve muito confortável em campo, mostrou caráter, aquilo que nós falamos e temos vindo a falar, a criação de uma cultura de trabalho, e hoje acho que temos um passo em frente nisso.
0: Contas feitas, o Benfica com esta vitória na Copa, nesta altura no 5º lugar com 7 pontos, enquanto que na equipa do Estoril Praia continua a penar no início desta época com o 17º lugar nesta altura e apenas com um ponto conquistado. Também a equipa do Sporting Clube de Braga venceu o derby minuto diante do Vitória no Sport Clube por uma bola a 0, valendo o golo apontado na segunda parte por Diego Rodrigues aos 79 minutos numa partida dividida entre os dois emblemas. No final do jogo, o técnico da equipa do Sporting Clube de Braga, Carlos Vicente, mostrou-se bastante orgulhoso e também satisfeito com esta vitória da sua equipa.
3: 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que cuando fuimos a Morirense, y la verdad es que ahora lo comentaba con los chicos, un partido en términos generales también muy similar a aquel, donde el equipo salió por el partido, donde hizo muchos más méritos que el rival para ganarlo, pero que es verdad que la falta de acierto pospuso mucho el ponerte por delante en el marcador, ¿no? Porque yo creo que la primera parte, con algo más de finura, quizá de tranquilidad frente al arco rival, te vas con otro resultado, ¿no? Pero el equipo se mantuvo estable, sobre todo también emocionalmente, que el partido lo requería, y luego es verdad que sí que empezamos a notar que cuando la segunda parte transcurría, pues el peso en las piernas, el esfuerzo del otro día, que no dejaba de ser un partido también en Austria, con mucho desgaste físico, porque era un equipo que quería correr, entonces nos planteó muchas transiciones, los números condicionales del partido fueron muy altos para muchos jugadores nuestros, y hoy yo creo que el equipo, a pesar de el esfuerzo del otro día, se mantuvo muy, muy entero. Y como siempre digo, los cambios pues salieron a ayudarnos mucho y fruto de ello pues también nos llegó el gol de Diego, porque otra vez nos ponemos contentos en que le caiga un gol como el de hoy. 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
0: Do lado da equipa do Vitória Sport Clube, Tiago Margarido lamentou o resultado final com derrota da sua formação.
4: Foi um jogo super equilibrado, de facto. A diferença esteve no detalhe. A verdade é que o Braga tem aquele remate e consegue fazer gol. Penso que acabamos por entrar bem na partida. Os primeiros 15 minutos, penso que tínhamos o domínio territorial do jogo e fazíamos a situação dentro daquilo que era o nosso objetivo. À medida que a primeira parte foi avançando, o Braga começou a ganhar algum ascendente no sentido de nos conseguir pressionar em situações mais de homem a homem. Não houve outro duelo, não fomos competentes, então aí eles cresceram um pouco. E penso que acabam por terminar a primeira parte um pouco por cima. Depois, na segunda parte, procuramos reagir, fizemos algumas alterações na nossa forma de pressionar e também no nosso posicionamento ofensivo. Penso que na segunda parte conseguimos criar muito mais dificuldade no conceito da organização ofensiva. E estávamos a conseguir estancar o jogo do Braga, principalmente no espaço entre linhas. Acho que para isso a entrada do Beni foi decisiva, o Beni comeu muito bem nesse espaço. A entrada do Camará também para situações de após o ganho de bola, conseguimos explorar as costas. Penso que a equipa, quando estava eventualmente no seu melhor momento, acaba por sofrer o gol num detalhe, como acabei de referir, mas tenho que concordar que foi um jogo muito, muito preso, com as equipas a anularem-se bem uma à outra e com poucas oportunidades na baliza.
0: Na classificação da Primeira Liga, Cabana Portuguesa, na equipa do Sporting Clube de Braga, com esta vitória, ascendeu ao 9º lugar, agora com 4 pontos conquistados, sendo que o Vitória Sport Clube está no 12º posto, com 3 pontos somados. Está assim fechada na 4ª jornada da Primeira Liga, Cabana Portuguesa, para além deste Benfica 2, Estoril Praia 1 e Sporting Clube de Braga 1, Vitória Sport Clube 0, contou ainda com a vitória fora de portas do Sporting, na deslocação até ao Estádio dos Arcos de Guiante do Rio Ave, empata uma bola entre Alverca Santa Clara, vitória do Arouca por 2, 1 de Guiante do Marítimo, vitória do Futebol Clube Porto na deslocação até ao Estádio do Fontelo por 3 bolas a 0, perante o Académico de Viseu. Nacional acabou derrotado na Chopin por 3-2 de Guiante do Estrela. O Casa Piebne perdeu em Rio Maior por 1 bola a 0 de Guiante do Moreirense e, finalmente, empate sem golos entre o Futebol Clube Famalicão e Gil Vicente. O Futebol Clube Famalicão recebeu uma proposta do Sevilha por Sorriso, no extremo brasileiro, não interessa, com um emblema espanhol, que ainda tenta equilibrar as próprias contas, por causa do fair play financeiro. Apesar disso, o clube está disposto a pagar um valor na ordem dos 5 milhões de euros pelo jogador. Os espanhóis também têm pressa para concretizar este acordo, com o Sado Famalicense, visto que o mercado no país fecha precisamente esta terça-feira. O extremo brasileiro, recorde-se, está a cumprir na sua 4ª temporada no futebol português, tendo chegado em 2023-2024. O Sorriso, de 25 anos, formou-se no Juventude, que ganhou destaque na Red Bull Bragantino, mudando-se agora de Portugal para o futebol espanhol. O Estoril Praia contratou Samuel Tabnamissá, junto do Fulham, por empréstimo. Durante uma temporada, o jogador iniciou o seu percurso no futebol da Academia do Brentford e seguiu-se essa passagem pelo Fulham. Acabou por ser na formação dos Cottagers, que se destacou na época passada, assumiu 2 golos em 23 jogos pela equipa de Sub-21, onde joga desde os seus 16 anos, no central de 19 anos nesta altura. Terá assim a primeira experiência no futebol de séniores. O internacional pelas camadas jovens da seleção de Inglaterra falou aos meios do clube e mostrou-se entusiasmado com esta nova fase na sua carreira, assumindo que é uma oportunidade de ouro para ganhar minutos e também demonstrar todo o seu talento. Assumiu também que o jovem atleta que falou com o treinador e durante essa conversa mostrou-se muito confiante no seu talento e por isso mesmo acabou por decidir arrumar-se esta formação canarinha orientada por Vasco Matos.
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1: Castão Elias anunciou que deixa na carreira do ténis, através de uma publicação nas redes sociais. O antigo número 2 nacional destacou que, apesar de ainda ter vontade para continuar, o corpo vai dando vários sinais ao longo dos últimos tempos de que estava na altura de parar em definitivo. Há decisões difíceis de tomar e há decisões que são inadiáveis e por isso mesmo acaba por tomar a decisão de deixar o ténis profissional. Antes de fechar este capítulo, deixa sobretudo esse desejo para que os mais jovens se sintam motivados a discutir nesta modalidade. Espera sobretudo que Portugal possa elevar ainda mais os talentos a nível do ténis mundial, para que mais portugueses possam estar incluídos nessa boa classificação do ranking mundial ATP. O ex-tenista Roger Federer entrou oficialmente no Internacional Ténis Hall of Fame, no Suíço, de 45 anos, que se despediu da modalidade em setembro de 2022, falou do momento como uma das maiores honras da sua vida. É de facto uma honra incrível receber o prémio por parte deste evento, que acabou por assumir Federer, o antigo tenista, fez história inúmeras vezes ao longo da sua carreira, deixou marca no ténis e vê agora o nome juntar-se ao de outras lendas da modalidade. Federer liderou no ranking mundial ATP por 310 semanas, estabelecendo um recorde histórico ao permanecer na liderança de forma ininterrupta durante 237 semanas. Entre as várias conquistas, destacar os 20 títulos do Grand Slam de singulares, 8 títulos em Wimbledon, um recorde no setor masculino, 6 no Open da Austrália, 5 títulos no Open dos Estados Unidos, no Roland Garros, estando apenas atrás do espanhol Rafael Nadal, com 22 títulos, e o sérvio Novak Djokovic, com 24 títulos arrebatados. Roger Federer, durante a cerimónia, deixou palavras de agradecimento à mulher, ao ídolo, na Stefan Edberg, e a todos os apanha-bolas que alguma vez o acompanharam e com quem se cruzou nos vários jogos que discutiu ao longo da sua carreira. O tenista fez também questão de sublinhar incrível sorte que teve por poder partilhar no campo com atletas como André Agassi, Andy Roddick, Nadal e Novak Djokovic. Ainda pelo ténis, o tenista Casper Ruud deu a conhecer que falha no Open dos Estados Unidos da América em ténis devido a uma lesão nas costas. Está muito triste por ter denunciado a sua falha deste mesmo torneio, mas na sua condição física não é ideal para estar 100% competitivo. O tenista nórdico fica assim impossibilitado de discutir neste torneio e acaba rendido pelo francês Arthur Jabnatayat, repescado da fase de qualificação que na primeira ronda do Open norte-americano vai defrontar o argentino Juan Manuel Cabernet Dodo. Casper Ruud, antigo número 2 do mundo e finalista em Nova Iorque em 2022, perdeu a final para Carlos Alcaraz. Discutiu o torneio de pares mistos no Open dos Estados Unidos na última semana ao lado de Diana Steinberg, mas acabou por desistir do quadro masculino de 5 pares. O norueguês campeão do Estoril Open em 2023 já tinha desistido do Masters 1000 de Cincinnati durante o mês de agosto com problemas nas costas. O nome de Casper Ruud junta-se assim aos de Yannick Sinner, João Fonseca, Jack Draper, ainda no Alcaraz Room, na lista de grandes ausências desta competição. O quadro principal de singulares do Open dos Estados Unidos conta com os portugueses Nuno Borges. Na primeira ronda, mete forças com um jovem talento no local, no Lier Nartin, e Jaime Faria, que acabou por vencer no último domingo o norte-americano Jensen.
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4: A vitória é totalmente justa da nossa equipa, isso não há que... acho que não há dúvidas para ninguém da vitória justa. Preferimos tivesse sido sem sofrer um gol como sofremos, porque o adversário fez dois passos enquadrados e faz um gol. Tem sido neste princípio de temporada positiva, a equipa está a crescer, mas tem sido um bocadinho a nossa história. Claro que muitos adversários não queriam nada e acabam por numa outra situação que vão à nossa área, acabam por fazer.
5: Sentíamos que tínhamos que dar uma estabilidade maior à equipa e acho que o conseguimos. Demos uma resposta boa. Obviamente que o Benfica nos ia causar alguns problemas na nossa linha defensiva, que tínhamos de estar preparados para esses mesmos problemas, e resolvemos no meu modo de ver muito bem. A equipa teve muito contacto, é sólida, Na primeira parte tivemos também depois algum critério na saída, com um bocadinho mais calma e melhor decisão, poderíamos ter sido mais assertivos.
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0: Ficamos a 6 minutos das 6:30.
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0: Vamos lá olhar agora para mais um craque mundial aqui na primeira Rádio Desporto.
3: Frank Lampard, nascido a 20 de junho de 1978, é amplamente reconhecido como um dos maiores médios da história do futebol inglês e uma lenda do Chelsea. Criado numa família com forte herança futebolística, Lampard começou a sua carreira no West Ham United, o clube onde o seu pai havia jogado. Subiu às camadas principais do West Ham em 1995 e rapidamente se destacou pelas suas habilidades no meio-campo, marcando golos importantes e mostrando uma capacidade técnica notável. No entanto, foi a sua transferência para o Chelsea em 2001 que transformou a sua carreira. Lampard custou cerca de 11 milhões de libras ao clube londrino e rapidamente se tornou um pilar no meio-campo dos Blues. Durante a sua passagem pelo Chelsea, que durou até 2014, Lampard conquistou uma série impressionante de títulos, incluindo 3 Premier Leagues em 2004, 2005, 2005, 2006 e 2009, 2010, 4 FA Cups, 2 Taças da Liga e, claro, a tão sonhada Liga dos Campeões em 2012. Uma das marcas mais impressionantes de Lampard é a sua capacidade de marcar golos. Não foi apenas um jogador-chave na criação de jogadas, mas também se destacou pela sua impressionante veia goleadora. Lampard terminou a sua carreira no Chelsea como o maior goleador da história do clube, com 211 golos em 648 jogos, algo notável para um médio. Conhecido pela sua precisão nos remates de longa distância, especialmente com o pé direito, tornou-se conhecido pelos seus golos em momentos cruciais, além da sua consistência nas bolas paradas. A sua temporada de 2009-2010 foi particularmente impressionante, quando Lampard marcou 27 golos em todas as competições e ajudou o Chelsea a vencer a Premier League e a FA Cup, fazendo história com um double. A sua combinação de talento ofensivo, ética de trabalho incansável e inteligência tática fez dele um dos melhores jogadores da sua geração. Além do sucesso a nível do clube, Lampard teve uma carreira internacional notável, representando a seleção inglesa em diversas competições, incluindo 3 campeonatos do mundo e 2 campeonatos da Europa. Embora a Inglaterra não tenha alcançado o sucesso esperado durante essas competições, Lampard foi sempre um dos pilares da equipa e é amplamente respeitado pelos seus 66 jogos pela seleção. Após deixar o Chelsea em 2014, teve uma curta passagem pelo Manchester City, antes de terminar a sua carreira nos New York City da MLS, onde jogou até 2016. Após a sua retirada dos relvados, o ex-atleta rapidamente se lançou na carreira de treinador e em 2018 assumiu o comando do Derby County, onde teve uma boa temporada na segunda divisão inglesa, levando o clube à final do play-off de promoção. No ano seguinte, Lampard assumiu o cargo de treinador do Chelsea, voltando ao clube onde teve os seus maiores sucessos como jogador. Durante a sua passagem para o Stamford Bridge, focou-se em dar oportunidades a jovens jogadores da academia e conseguiu uma qualificação para a Liga dos Campeões na sua primeira temporada. Contudo, foi demitido em janeiro de 2021 após uma série de maus resultados e por aí prosseguiu a sua carreira como técnico por outras paragens.
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6: São 6:28. 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
1: O Pafo, Xabna treinado por Ricardo Sapinto, não entrou com o pé direito na Liga do Chipre. Na equipa do treinador português, Xabna visitou, venceu a formação do Xabna Kamiotis e Xabna por 3-0. Pela equipa do treinador de 53 anos, os portugueses Guga, na PP, assim como também Domingos Quina, foram titulares Xabna Kinep aos 45 minutos, Xabna Ndegmalau, Abnal Xabna 49 minutos e Anderson Silva. Aos 60 minutos marcaram os golos do triunfo, Xabna com esta vitória por 3-0. O Pafo, Xabna assume, assim, a liderança da Liga do Chipre. A formação adversária do Pafos, por sua vez, Xabna está no 13º e penúltimo posto da classificação. No próximo dia 2 de setembro, Xabna Sapinto discute a Supertaça do Chipre, na frente à formação do Amónia, adversário do Benfica, nas contas da Liga Europa. O Palmeiras de Abel Ferreira voltou a perder pontos no Brasileirão ao empatar uma bola no terreno do Mirassol, mas mantém-se na liderança com 52 pontos. Abel Maurício evitou a derrota dos paulistas depois de Eduardo ter colocado na equipa da casa na frente do marcador num jogo em que o Walter ainda salvou o Mirassol nos descontos. Depois de uma na primeira parte na pobre em ocasiões, Eduardo, aos 50 minutos, inaugurou o marcador logo no arranque da segunda metade, de cabeça, na sequência de um cruzamento de Igor Formiga. O Palmeiras respondeu apenas aos 74 minutos, Gustavo Gomes desviou de cabeça no lançamento de Tiago e Maurício, aos 75 minutos. Depois de dominar, de peito, rematou com o pé esquerdo para o empate no encontro na equipa de Abel Ferreira, ainda escapou a um penalti. Depois do árbitro ter revertido a decisão com recurso ao VAR e terminou reduzida a 10 com a expulsão de Artur, após duas faltas consecutivas, já nos descontos. Com este resultado, o Palmeiras segue com mais um ponto em relação à formação do Flamengo. O ex-tenista Roger Federer entrou oficialmente no Internacional Tennis Hall of Fame, no Suíço, de 45 anos, que se despediu da modalidade em setembro de 2022, falou do momento como uma das maiores honras da sua vida. É de facto uma honra incrível receber o prémio por parte deste evento. Acabou por assumir Federer, o antigo tenista, fez história inúmeras vezes ao longo da sua carreira, deixou marca no ténis e vê agora o nome juntar-se ao de outras lendas da modalidade. Federer liderou no ranking Mundial ATP por 310 semanas, estabelecendo um recorde histórico ao permanecer na liderança de forma ininterrupta durante 237 semanas. Entre as várias conquistas, a destacar os 20 títulos do Grand Slam de singulares, 8 títulos em Wimbledon, um recorde no setor masculino, 6 no Open da Austrália, 5 títulos no Open dos Estados Unidos, e um Roland Garros, estando apenas atrás do espanhol Rafael Nadal, com 22 títulos, e o sérvio Novak Djokovic, com 24 títulos arrebatados. Roger Federer, durante a cerimónia, deixou palavras de agradecimento à mulher, ao ídolo, a Stefan Edberg, e a todos os apanha-bolas que alguma vez o acompanharam e com quem se cruzou nos vários jogos que discutiu ao longo da sua carreira. No tenista, fez também questão de sublinhar incrível sorte que teve por poder partilhar no campo com atletas como André Agassi, Andy Riddick, Nadal e Novak Djokovic. Ainda pelo ténis, o tenista Casper Ruud deu a conhecer que falha no Open dos Estados Unidos da América em ténis devido a uma lesão nas costas. Está muito triste por ter de denunciar a sua falha deste mesmo torneio, mas na sua condição física não é ideal para estar 100% competitivo. O tenista nórdico fica assim impossibilitado de discutir-se neste torneio e acaba rendido pelo francês Arthur Jabnajab, repescado da fase de qualificação que na primeira ronda do Open norte-americano vai defrontar o argentino Juan Manuel Serrandolo. Casper Ruud, antigo número 2 do mundo e finalista em Nova Iorque em 2022, perdeu a final para Carlos Alcaraz, ainda discutiu o torneio de pares mistos no Open dos Estados Unidos na última semana, ao lado de Diana Schneider, mas acabou por desistir do quadro masculino de singulares. O norueguês campeão do Estoril Open em 2023 já tinha desistido do Masters 1000 de Cincinnati durante o mês de agosto com problemas nas costas. O nome de Casper Ruud junta-se assim aos de Yannick Sinner, João Fonseca, Jack Draper, Holger Rune, na lista de grandes ausências desta competição. O quadro principal de singulares do Open dos Estados Unidos, conta com os portugueses Nuno Borges, na primeira ronda mete forças com um jovem talento no local Lier Nartin e Jaime Faria que acabou por vencer no último domingo o norte-americano Jensen. Ainda dentro do ténis, mas no que diz respeito ao setor feminino, na Venus Williams voltou a pisar o campo na central do Open dos Estados Unidos, foi recebida como uma autêntica campeã. Aos 46 anos, a norte-americana procurava na primeira vitória em singulares nesta década, mas acabou derrotada pela compatriota Sofia Kenin, 19 anos mais nova, por 2-0, com sets de 6-2 e 7-6, com 8-6 no tie-break, num encontro que durou 1 hora e 48 minutos. A irmã mais velha de Serena Williams teve um início complicado, minuto, não sofrendo dois breaks consecutivos e ficando rapidamente em desvantagem. No segundo set, Abna Porém, Abna Fenos encontrou outro nível e Abna conseguiu equilibrar o duelo, mas querendo a dispor de 7 bolas para Abna forçar o terceiro parcial. O desfecho Abna acabou por ser Abna particularmente duro. Abna para Abna Veterana, no tie-break, Abna Fenos desperdiçou 4 bolas de 7 consecutivas, Abna última, das quais Abna com uma dupla falta antes de Abna Canning fechar o encontro e avançar para Abna segunda ronda. A derrota Abna prolonga Abna sim uma sequência difícil para Abna Williams, Abna que não vence num encontro de singulares. Há 13 meses, Abna soma agora Abna 15 derrotas consecutivas. Ainda assim, a estadia Abna em Nova Iorque não terminou. Venus Abna vai regressar Abna ao campo Abna para discutir o torneio de pares ao lado da sua irmã Serena Williams. A fechar, olhamos para Abna no ciclismo, nomeadamente para Abna no ciclista Abna Pogacar, Abna que está na conta, Abna com uma fratura Abna com desvio da clavícula esquerda, uma fratura Abna estável na vértebra Abna cervical C7 e também múltiplas Abnas coriações, Abnas lesões, Abna decorridas da queda, que provocou o abandono Abna do ciclista Abna Vuelta, Abna são muitas, Abna e Abna tiraram um esloveno para Abna cama do hospital, Abnas não lhe Abna retiraram o sentido do humor, Abna que muito lhe é Abna característico. Apesar de tudo isto, o campeão da equipa da Emirates, Abna correu às redes sociais para Abna, de certo modo, Abna tranquilizar os seus fãs. Abna Pogacar se enfrenta agora uma longa paragem, devendo voltar a competir apenas no ano de 2027.
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0: Seguimos agora nesta emissão com os gigantes adormecidos.
3: O Steaua de Bucareste, um dos clubes mais icónicos da Roménia, tem uma história rica e marcada por grandes feitos no futebol europeu. Fundado a 7 de junho de 1947 como ASA Bucareste, o clube nasceu vinculado ao exército romeno, refletindo a forte ligação entre o desporto e o regime militar da época. Inicialmente, a equipa disputava competições nacionais com algum sucesso, mas foi em 1961 que o clube adotou o nome pelo qual ficaria famoso, Steaua, que significa estrela em romeno, e começou a cimentar a sua identidade vitoriosa. Nas décadas seguintes, o Steaua tornou-se uma força dominante no futebol romeno, mas foi nos anos 80 que o clube atingiu o apogeu da sua glória. Durante esse período, sob o comando do carismático treinador Emerich Janay, a equipa conquistou uma série de títulos nacionais e internacionais que catapultaram o clube para o estatuto de gigante europeu. O ponto culminante da sua história aconteceu na temporada de 1985-86, quando o Steaua surpreendeu o mundo do futebol ao conquistar a Taça dos Clubes Campeões Europeus, o equivalente à atual Liga dos Campeões. A caminhada histórica na competição europeia começou de forma modesta, mas à medida que o Steaua superava adversários poderosos, a confiança e o espírito de luta da equipa tornaram-se evidentes. A grande final, disputada a 7 de maio de 1986, no estádio Ramon Sánchez Pizjuán, em Sevilha, colocou o Steaua frente ao poderoso Barcelona, favorito, claro, à vitória. Um jogo tenso e de poucas oportunidades, o empate a zero manteve-se durante os 120 minutos de jogo, levando a decisão para as grandes penalidades. Foi então que a figura do guarda-redes Helmut do Kadam emergiu de forma heroica. Numa das exibições mais memoráveis de sempre em finais europeias, do Kadam defendeu 4 penaltis consecutivos, um feito inédito e ainda hoje lembrado com espanto pelos amantes do futebol. O Steaua venceu por 2-0 nas penalidades, tornando-se o primeiro clube da Europa de Leste a erguer o mais prestigiado troféu do futebol europeu. Esta conquista, além de colocar o clube nos anéis da história, representou um momento de enorme orgulho para a Roménia, então sob o regime comunista de Nicolae Ceaușescu. Após a vitória na Taça dos Campeões, o Steaua de Bucareste consolidou-se como uma das potências do futebol europeu. O clube voltou a brilhar em 1987, quando venceu a Supertaça Europeia ao derrotar o poderoso Dinamo de Kiev por 1-0. Este período de ouro do Steaua, que se estendeu até 1989, ficou marcado pela presença de jogadores lendários como Marios Lacatos, um dos mais carismáticos avançados do futebol romeno, e ainda Victor Piturca, um avançado letal. Estes e outros craques faziam parte dos chamados Esquadrão Imortal, uma equipa que dominava tanto a nível interno como nas competições internacionais. A equipa chegou ainda à outra final da Taça dos Campeões em 1989, mas foi derrotada pelo AC Milan, numa das melhores equipas da época. No plano doméstico, o Steaua continuou a acumular títulos. Durante a década de 1980, venceu várias edições da Divisão A, o Campeonato Romeno e Taças Nacionais. A hegemonia do clube era incontestável e o domínio no futebol romeno refletia a força de uma equipa que contava com uma geração de ouro dos jogadores. No entanto, a transição política e social na Roménia, com a queda do regime comunista em 1989, trouxe desafios para o Steaua. A separação do clube em relação ao exército em 2003 resultou em disputas legais, principalmente em torno do uso do nome e do emblema do clube. A equipa foi então renomeada para FCSB em 2017, após um processo judicial, mas apesar dessas complicações, o Steaua mantém-se como um dos clubes mais populares e vitoriosos da Roménia. A vitória na Taça dos Campeões de 1986 permanece o ponto alto da história do clube e um dos momentos mais gloriosos do futebol europeu. Até hoje, o Steaua de Bucareste é lembrado como o primeiro clube da Europa de Leste a conquistar este título, numa altura em que o futebol mundial era dominado pelas potências ocidentais. A resiliência e capacidade de superação demonstradas naquela época ainda ecoam entre os apaixonados pelo futebol.
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0: E agora seguimos com os grandes feitos históricos neste produto 100% palavra.
3: A conquista do Futebol Clube do Porto da Liga Europa em 2011 é uma das páginas mais gloriosas da história do clube e do futebol português. Sob o comando do jovem treinador André Villas-Boas, que na altura tinha apenas 33 anos, o Porto realizou uma temporada memorável, demonstrando um futebol ofensivo e dinâmico que culminou na vitória europeia. A campanha portista na competição foi marcada por um domínio claro, coroando uma equipa recheada de talento com jogadores como Radamel Falcão, Hulk, João Moutinho e Fernando, que se destacaram ao longo do torneio. A época de 2010-2011 começou com uma grande expectativa no Estádio do Dragão, após a nomeação de Villas-Boas, um antigo adjunto de José Mourinho, que assumiu o comando técnico pela primeira vez num grande clube. Desde cedo, o Futebol Clube do Porto mostrou a sua força, tanto a nível interno como nas competições europeias, e na Liga Europa os dragões foram implacáveis desde a fase de grupos até à final. No percurso até esse jogo decisivo, o Futebol Clube do Porto venceu equipas como o CSKA e o Spartak Moscovo e, de forma memorável, o Villarreal nas meias finais, onde brilharam com uma vitória expressiva por 5-1 no Dragão, com 4 golos de Falcão. Radamel Falcão foi, de facto, a grande estrela da campanha, com o avançado colombiano a terminar como o melhor marcador da competição, estabelecendo um recorde de 17 golos numa só edição da Liga Europa. O seu faro goleador e capacidade de decisão em jogos grandes foram decisivos para o sucesso da equipa. Além de Falcão, o poder físico de Hulk, a qualidade técnica de João Moutinho no meio-campo e a solidez defensiva de jogadores como Rolando e Otamendi fizeram do Futebol Clube do Porto uma equipa temida em toda a Europa. A grande final da Liga Europa de 2011 foi um duelo totalmente português, realizado em Dublin, na República da Irlanda, a 18 de maio de 2011, frente ao Sporting de Braga, treinado por Domingos Paciência. O jogo foi tenso e equilibrado, com ambas as equipas a mostrar respeito mútuo e uma abordagem cautelosa. O Futebol Clube do Porto partia como favorito, é certo, mas o Braga, que também tinha feito uma campanha brilhante, estava determinado a surpreender. A final foi decidida com um único golo e, mais uma vez, Falcão foi o herói ao marcar de cabeça aos 44 minutos após um cruzamento perfeito do compatriota Guarín.
13: Guarín aproxima-se da grande área, de domínio sobre Paulo César, cruzamento para Falcão, vai ser de cabeça, de já está!
14: And Porto have won the UEFA Europa League.
3: Esse gol solitário foi suficiente para garantir o título aos Dragões, selando uma das conquistas mais importantes da história do clube. Com a vitória em Dublin, o Futebol Clube do Porto ergueu o seu segundo troféu da Liga Europa, depois de já ter vencido a competição em 2003, na altura denominada da UEFA, sob o comando de José Mourinho. Esta nova conquista de 2011 reafirmou a posição do clube como uma das grandes potências do futebol europeu. Além disso, Villas-Boas, que tinha conquistado um triplete com a Liga Portuguesa, Taça Taça de Portugal e Liga Europa, tornou-se o treinador mais jovem de sempre a vencer uma competição europeia de clubes, cimentando o seu nome na história. Ao longo da temporada, o Futebol Clube do Porto não se limitou a dominar na Europa. A equipa também brilhou no Campeonato Português, terminando a Primeira Liga de forma invicta, algo raro e impressionante. A equipa conquistou o título nacional com uma larga vantagem sobre os adversários, somando 84 pontos e um ataque avassalador que marcou 73 golos em 30 jogos. Para além do título de campeão nacional, os Dragões conquistaram também a Taça de Portugal, vencendo o Vitória Sport Clube por 6-2 na final e a Supertaça Cândido de Oliveira, selando uma época absolutamente perfeita. A vitória na Liga Europa de 2011 foi a cereja no topo do bolo de uma das temporadas mais dominantes do Futebol Clube do Porto na sua história. André Villas-Boas consolidou o seu nome como um dos treinadores mais promissores da época, enquanto jogadores como Falcão e Hulk se tornaram alvos de grandes clubes europeus, dadas as suas prestações de classe mundial. Esta conquista reforçou a reputação do Futebol Clube do Porto como um clube de excelência na Europa, capaz de competir e vencer ao mais alto nível, não apenas no futebol português, mas também internacionalmente. A campanha de 2010-2011 é até hoje lembrada como uma das mais impressionantes da história do futebol moderno, tanto pela qualidade do futebol apresentado, como pela aura de invencibilidade que a equipa transmitiu ao longo de toda a temporada. Alguns anos mais tarde, quis o destino que André Villas-Boas regressasse à sua cadeira de sonho, não no papel de técnico, mas sim como presidente do Futebol Clube do Porto.
14: André Villas-Boas celebrates, but Falcao has been the star for Porto this season.
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0: O jogador ideal sabe equilibrar disciplina e criatividade, sendo imprevisível nos momentos decisivos. É para ouvir também todos os dias, aqui na Primeira Rádio Desporto, o perfil do jogador.
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3: Theo Hernandez, nascido a 6 de outubro de 1997 em Marselha, França, é um lateral esquerdo conhecido pela sua velocidade, potência e habilidades ofensivas. Filho do ex-futebolista Jean-François Hernandez e irmão de Lucas Hernandez, Theo começou a sua carreira nas camadas jovens do Olympique de Marselha, mas fez a sua estreia profissional no Atlético de Madrid. A sua passagem pelo emblema espanhol foi breve, mas notável, e levou uma transferência para o Alavés em 2016, onde teve uma temporada de destaque na La Liga. O bom desempenho na equipa basca levou uma transferência para o Real Madrid em 2017 e, embora tenha tido menos tempo de jogo na equipa madrilena, contribuiu para a conquista da Liga dos Campeões e de La Liga durante o seu tempo no clube. Em 2019, Theo Hernandez transferiu-se para o AC Milan e aí o lateral esquerdo rapidamente se afirmou como um dos melhores da sua posição na Série A, destacando-se pela sua capacidade de atacar e criar oportunidades de golo. Na temporada de 2020-2021 foi fundamental na conquista do campeonato italiano, contribuindo significativamente com assistências e golos. Theo também tem sido um membro regular da seleção francesa, onde começou a representar o país nas competições internacionais, incluindo o Campeonato da Europa e do Mundo. A sua capacidade de desempenhar um papel crucial, tanto na defesa como no ataque, consolidou-o como um dos laterais esquerdos mais promissores da sua geração. Nos últimos anos, manteve o seu alto nível de desempenho no AC Milan, solidificando a sua posição como uma peça-chave na equipa rossoneri, assim como na seleção gaulesa.
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0: Agora nesta emissão seguimos com os craques da Liga Portuguesa, aqueles que mais se destacaram. O talento desses craques imortalizou-os, mas a vida pós-carreira nem sempre é fácil e alguns enfrentam também desafios em manter a mesma relevância. É para ouvirmos também aqui nestas emissões da Primeira Rádio Desporto esses craques que mais se destacaram na Liga Portuguesa.
3: Givanildo Vieira de Sousa, mais conhecido como Hulk, é um dos grandes nomes do futebol brasileiro. Com uma carreira que se destaca pela sua força física, habilidade e precisão nos remates, Hulk teve passagens memoráveis por clubes como o Futebol Clube do Porto, Zenit de São Petersburgo e, claro, também pela seleção brasileira. Hulk começou a sua carreira no Brasil, mas foi no futebol asiático que deu os primeiros passos em termos internacionais, quando foi contratado pelo Kawasaki Frontale do Japão. Depois de passar por empréstimos no Consadole Sapporo e no Tokyo Verde, e onde chamou a atenção pelos muitos golos marcados, Hulk começou a ganhar notoriedade e atraiu o interesse de clubes europeus. Em 2008, chegou a Portugal para representar o Futebol Clube do Porto, clube onde viveria uma das fases mais marcantes da sua carreira. Na sua primeira temporada, em 2008-2009, já mostrou o seu valor, contribuindo com 8 golos no campeonato e ajudando o Porto a conquistar o título da Primeira Liga. Rapidamente se tornou uma peça fundamental na equipa portista, destacando-se pela sua força, velocidade e capacidade de finalização. O auge da passagem passagem de um pelo Futebol Clube do Porto ocorreu na temporada de 2010-2011, quando o clube, comandado por André Vilas Boas, venceu a Liga Europa e dominou o cenário nacional, conquistando o Campeonato Português de forma invicta. O que foi crucial para essa campanha, terminando como o melhor marcador do campeonato com 23 golos e contribuindo também nas competições europeias. Ao todo, durante as 4 temporadas que passou no Dragão, o jogador brasileiro ajudou o clube a conquistar 4 títulos da Primeira Liga, 3 taças de Portugal, 3 supertaças Cândido de Oliveira e a já mencionada Liga Europa. O seu poderio físico o transformou-o num dos jogadores mais temidos e admirados da Liga Portuguesa. A sua presença em campo era avassaladora e a sua capacidade de jogar tanto como extremo como avançado deu uma versatilidade tática ao Porto. Durante o tempo que passou em Portugal, Hulk marcou centenas de golos em competições domésticas e internacionais, consolidando-se como um dos melhores estrangeiros que já passaram pelo clube. Em 2012, após o sucesso em Portugal, o atleta foi vendido ao Zenit São Petersburgo, da Rússia, por um valor recorde na altura. A transferência, avaliada em cerca de 60 milhões de euros, foi uma das maiores da história do futebol português. No Zenit, Hulk continuou a brilhar, ajudando a equipa russa a conquistar o campeonato da Premier League do país e diversas outras taças nacionais. No entanto, mesmo com o sucesso na Rússia, o impacto que teve no Futebol Clube do Porto será sempre lembrado como um dos pontos mais altos da sua carreira. Hulk também teve uma carreira internacional de sucesso, já que foi convocado regularmente para a seleção brasileira, tendo disputado torneios importantes como o Campeonato do Mundo de 2014, realizado no próprio país, e os Jogos Olímpicos de Londres em 2012, onde conquistou a medalha de prata. Embora tenha enfrentado algumas críticas ao longo do tempo na seleção, principalmente pelo seu estilo de jogo físico, Hulk contribuiu com momentos importantes e jogou ao lado de grandes estrelas como Neymar e Oscar. Depois de deixar o Zenit, aventurou-se no futebol chinês, defendendo o Shanghai Sipg, onde continuou a exibir a sua potência e talento, conquistando títulos nacionais. Em 2021, regressou ao Brasil para jogar pelo Atlético Mineiro, onde rapidamente se tornou uma das referências da equipa, ajudando o clube a conquistar o Brasileirão e a Copa do Brasil, somando assim mais alguns títulos para a sua já vitoriosa carreira. Em resumo, o Hulk deixou uma marca indelével no futebol mundial, especialmente em Portugal, onde se tornou um ídolo do futebol no Porto. A sua força, habilidade e capacidade de decisão transformaram-no numa das figuras mais icónicas a vestir a camisola azul e branca, sendo sempre lembrado no clube como legado do incrível Hulk.
16: Me preocupo muito chegar pela porta da frente, sair pela porta da frente, sair valorizado, sair respeitado, então isso não tem preço. Então procuro estar com a cabeça boa para jogar. E graças a Deus, quando eu cheguei, eu saí pela porta da frente. Quando eu tiro a camisa que faço a pose do Hulk, assim, a galera vai à loucura, então foi especial.
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21: Fue un juego espectacular, de facto. A diferença esteve no detalhe. A verdade é que o Braga tem um remate e consegue fazer gol. Penso que acabamos por entrar bem na partida. Aos primeiros 15 minutos, penso que tínhamos o domínio territorial do jogo e fazíamos a situação dentro do que era o nosso objetivo. À medida que a primeira parte foi avançando, o Braga começou a ganhar algum ascendente no sentido de nos conseguir pressionar em situações mais de homem a homem.
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0: Ficamos a 7 minutos das 19.
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0: E agora seguimos com os craques mundiais neste produto 100% palavra.
3: Marco Van Basten é considerado um dos maiores avançados da história do futebol mundial, tanto pelo seu talento técnico como pela sua capacidade de marcar golos decisivos em momentos cruciais. Nascido a 31 de outubro de 1964, em Utrecht, nos Países Baixos, desde cedo demonstrou um talento inato para o futebol, seguindo os passos do pai, Joop Van Basten, que também jogara profissionalmente. O jovem Marco começou a jogar no clube local, o Utrecht, mas rapidamente atraiu a atenção do Ajax, um dos gigantes do futebol neerlandês, onde ingressou aos 16 anos. Foi no Ajax que Van Basten começou a destacar-se no cenário do futebol internacional. Fez a sua estreia na equipa principal em 1982, substituindo ninguém menos que o Johan Cruyff, uma das maiores lendas do clube. A transição não poderia ter sido melhor. Van Basten não só mostrou que estava à altura do desafio, como rapidamente se tornou o novo talismã da equipa. Na sua primeira temporada completa, em 1983-84, conquistou a sua primeira bota de ouro como o melhor marcador da Eredivisie, com 28 golos, um feito que repetiria várias vezes. A sua capacidade de finalização era extraordinária, combinando técnica refinada, inteligência tática e uma incrível habilidade acrobática que lhe permitia marcar golos de todos os ângulos e em todas as circunstâncias. Pelo Ajax, Van Basten conquistou 3 campeonatos neerlandeses, 3 taças dos Países Baixos e, em 1987, a Taça das Taças, onde marcou o único golo na final contra o Lokomotiv Leipzig, em Atenas. A sua carreira nos Países Baixos terminou com um impressionante registro de 128 golos em 133 jogos pelo clube de Amsterdão. Em 1987, Van Basten transferiu-se para o AC Milan, um dos maiores clubes da Europa, que já contava com outros 2 dos maiores talentos neerlandeses, Ruud Gullit e Frank Rijkaard. Sob o comando do lendário treinador Arrigo Sacchi, o Milan formou uma das melhores equipas de todos os tempos, com Van Basten como o principal goleador. A sua chegada ao futebol italiano foi inicialmente marcada por dificuldades devido a uma grave lesão no tornozelo, mas após a recuperação, Van Basten mostrou porque era considerado um dos melhores da sua geração. Nos anos seguintes, ajudou o Milan a conquistar 2 títulos da Taça dos Campeões Europeus, em 1989 e 1990, além de 4 campeonatos italianos. Na final de 1989, Van Basten marcou 2 golos na vitória por 4-0 sobre o Steaua Bucareste, numa das exibições mais dominantes de uma equipa na história do futebol europeu. O avançado continuava a impressionar com a sua técnica, visão de jogo e, claro, com a sua capacidade de concretização. Um dos momentos mais memoráveis da sua carreira aconteceu ao serviço da seleção neerlandesa no Campeonato Europeu de 1988, na Alemanha. Van Basten foi o herói da competição, terminando como melhor marcador com 5 golos, incluindo um golo decisivo na final contra a União Soviética, um remate de primeira quase sem ângulo que é considerado um dos melhores golos da história das grandes competições. A sua exibição nesse torneio valeu-lhe a primeira das suas 3 bolas de ouro em 1988, 89 e 1992, reafirmando o seu estatuto como o melhor jogador do mundo naquela época. Infelizmente, a carreira de Van Basten foi encurtada devido a sucessivas lesões no tornozelo, culminando na sua reforma precoce aos 30 anos em 1995. O último jogo oficial aconteceu na final da Liga dos Campeões de 1993, onde o Milan foi derrotado pelo Marselha. Apesar das tentativas de recuperação, as lesões impediram de continuar a jogar ao mais alto nível, encerrando a carreira de um dos maiores talentos que o futebol já viu. Apesar de um percurso abreviado, Marco Van Basten deixou uma marca indelével no futebol mundial. A sua combinação de elegância, poder e precisão fizeram dele uma verdadeira gazela nos relvados. Tanto no Ajax como no Milan, Van Basten construiu um legado que perdura até hoje, e os seus feitos pela seleção dos Países Baixos consolidaram o seu lugar na história. Mais tarde, após encerrar a carreira como jogador, ainda teve passagens como treinador, incluindo a seleção neerlandesa, mas será sempre lembrado pelos seus feitos dentro das 4 linhas.

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1: São 6 da tarde e 58 minutos. Em direto dos estúdios Gol FM, as notícias da hora certa com José Carlos Leal.
2: O Kitkebne e o Sporting Clube de Braga foram os grandes vencedores no encerramento das contas da quarta jornada da Primeira Liga Kebne Portuguesa, onde, em simultâneo, na Benfica, Kebne bateu por 2-1 a equipa do Estoril, enquanto que o Sporting Clube de Braga, Kebne bateu por 1-0 o Vitória Kebne Sport Clube. Mas começando pela na partida realizada no Estádio da Luz, na equipa Kebne encarnada, numa primeira parte de autêntico domínio, Kebne acabou por sair para

0: satisfeitas. O Benfica saiu como grande vencedor desta na partida, no final do jogo. Satisfação por parte do técnico da equipa encarnada, Marco Silva.
1: Eu acho que encontramos em alguns momentos, mesmo por dentro, alguns jogadores, quer o Suda, quer o Cristiano, em alguns momentos não tanto o Rafa no corredor direito, mas principalmente no corredor esquerdo, depois com o Dallas chegar como terceiro homem. Criámos algumas situações, na minha opinião, a chave estava muitas vezes no Dallas e como terceiro homem no corredor esquerdo, foi dali que fomos criando alguns problemas. A vitória é totalmente justa, a nossa equipa, isso não há que... acho que não há dúvidas para ninguém da vitória justa. Preferíamos tivesse sido sem sofrer um gol como sofremos, praticamente o adversário fez dois remates enquadrados e faz um gol. Tem sido neste princípio de temporada positiva, a equipa está a crescer, mas tem sido um bocadinho a nossa história. Praticamente os adversários não criam nada e acabam por numa outra situação que vão à nossa área, acabam por fazer gol. Tem sido um pouco isto, mas a realidade é a equipa que fez dois gols, criou mais, não foi um jogo em que criámos mais 10, 15 oportunidades, como muitas vezes temos criado, ou situações de perigo, como temos criado, mas praticamente mesmo a ganhar 2-0, o Estoril não abdicou da sua da organização que tinha, não quis vir subir mais o seu bloco para tentar nos pressionar, jogou praticamente mesmo em 30 metros, mesmo a perder 2-0, mas pelo menos nós temos é que ter a paciência, evitar o máximo de risco, o mínimo de risco, para não usar o que eles estavam à procura de um contra-ataque, e é isso que temos que ir fazendo e não ter problemas de ter a bola acima de tudo circulada de uma forma mais intensa para poder encontrar os espaços que queremos.
0: Do lado da formação do Estoril Praia, Vasco Matos acabou por lamentar na derrota, mas mostrou-se orgulhoso naquilo que foi a exibição da sua equipa.
2: Olhamos para a nossa equipa, perceber como é que a equipa se sente mais confortável em campo. E obviamente que esse foi o nosso ponto de partida. Sentíamos que tínhamos que dar uma estabilidade maior à equipa e acho que o conseguimos. Demos uma resposta boa. Obviamente que o Benfica nos ia causar alguns problemas na nossa linha defensiva, que tínhamos de estar preparados para ele, para esses mesmos problemas, e resolvemos, no meu modo de ver, muito bem. Muito bem, a equipa esteve muito compacta, sólida. Na primeira parte tivemos também depois algum critério na saída, com um bocadinho mais calma e melhor decisão, poderíamos ter sido mais assertivos, mas a equipa esteve muito confortável em campo, mostrou caráter, aquilo que nós falámos e temos vindo a falar, a criação de uma cultura de trabalho, e hoje acho que temos um passo em frente nisso.
0: Contas feitas, o Benfica com esta vitória na Copa, nesta altura, no quinto lugar, com 7 pontos, enquanto que na equipa do Estoril Praia continua a penar no início desta época, com o 17º lugar nesta altura e apenas com um ponto conquistado. Também a equipa do Sporting Clube de Braga venceu o derby minuto, na diante do Vitória no Sport Clube, por uma bola a 0, valendo o golo apontado na segunda parte por Diego Rodrigues, aos 79 minutos, numa partida dividida entre os dois emblemas. No final do jogo, o técnico da equipa do Sporting Clube de Braga, Carlos Vicente, mostrou-se bastante orgulhoso e também satisfeito com esta vitória da sua equipa.
3: 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Es verdad que esta vez con un día más que cuando fuimos a Morirense, y la verdad es que ahora lo comentaba con los chicos, un partido en términos generales también muy similar a aquel, donde el equipo salió por el partido, donde hizo muchos más méritos que el rival para ganarlo, pero que es verdad que la falta de acierto pospuso mucho el ponerte por delante en el marcador, ¿no? Porque yo creo que la primera parte, con algo más de finura, quizá de tranquilidad frente al arco rival, te vas con otro resultado, ¿no? Pero el equipo se mantuvo estable, sobre todo también emocionalmente, que el partido lo requería, y luego es verdad que sí que empezamos a notar que cuando la segunda parte transcurría, pues el peso en las piernas, el esfuerzo del otro día, que no dejaba de ser un partido también en Austria, con mucho desgaste físico, porque era un equipo que quería correr, entonces nos planteó muchas transiciones, los números condicionales del partido fueron muy altos para muchos jugadores nuestros, y hoy yo creo que el equipo, a pesar de el esfuerzo del otro día, se mantuvo muy, muy entero. Y como siempre digo, los cambios pues salieron a ayudarnos mucho, y fruto de ello pues también nos llegó el gol de Diego, porque otra vez nos ponemos contentos en que le caiga un gol como el de hoy. 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
0: Do lado da equipa do Vitória Sport Clube, Tiago Margarido lamentou o resultado final com derrota da sua formação.
4: Foi um jogo super equilibrado, de facto. A diferença esteve num detalhe.

0: jogador que o Braga tem em Pelramato e consegue fazer gol. Penso que acabamos por entrar bem na partida. Os primeiros 15 minutos penso que tínhamos o domínio territorial do jogo e fazíamos a circulação dentro daquilo que era o nosso objetivo. À medida que a primeira parte foi avançando, o Braga começou a ganhar algum ascendente no sentido de nos conseguir pressionar em situações mais de homem a homem. Não há noutro duelo, não fomos competentes, então aí eles cresceram um pouco. E penso que acabam por terminar a primeira parte um pouco por cima. Depois, na segunda parte, procuramos reagir, fizemos algumas alterações na nossa forma de pressionar e também no nosso posicionamento ofensivo. Penso que na segunda parte conseguimos criar muito mais dificuldade no conceito da organização ofensiva e estávamos a conseguir estancar o jogo do Braga, principalmente no espaço entre linhas. Acho que para isso a entrada do Beni foi decisiva, o Beni comeu muito bem nesse espaço. A entrada do Camará também para situações de após o ganho de bola conseguimos poderar as costas. Penso que a equipa, quando estava eventualmente no seu melhor momento, acaba por sofrer o gol num detalhe, como acabei de referir, mas tenho que concordar que foi um jogo muito, muito preso, com as equipas anularem-se bem uma à outra e com poucas oportunidades na baliza.
1: Na classificação da Primeira Liga, Quebna Portuguesa, na equipa do Sporting Clube de Braga, com esta vitória, Quebna ascendeu ao 9º lugar, agora com 4 pontos conquistados, sendo que o Vitória Sport Clube está no 12º posto, com 3 pontos somados. Está assim fechada na 4ª jornada da Primeira Liga, Quebna Portuguesa, para além deste, na Benfica 2, na Estoril Praia 1 e Sporting Clube de Braga 1, Vitória Sport Clube 0, contou ainda com a vitória fora de portas do Sporting, na deslocação até ao Estádio dos Arcos, diante do Rio Ave, empata uma bola entre Alverca Santa Clara, vitória do Arouca por 2-1, diante do Marítimo, vitória do Futebol Clube Porto na deslocação até ao estádio do Fontelo por 3-0, perante o Académico de Viseu. O Nacional acabou derrotado na Chopina por 3-2, diante do Estrela. O Casa Piebne perdeu em Rio Maior por 1-0, diante do Moreirense, e finalmente empate sem golos entre o Futebol Clube Famalicão e Gil Vicente. O Sport Lisboa e Benfica está em negociações com o Manchester City pelo jogador Cláudio Neste Ferri, um jogador argentino de 20 anos, médio ofensivo, que está fora dos planos de Enzo Maresca para a nova temporada. Também não contava para a Pep Guardiola, e o plano passa novamente por ser emprestado em 2026-2027, sendo que tem contrato até junho de 2028. Neste Ferri, na época de transata, acabou emprestado ao Bayer Leverkusen, mas saiu em janeiro e rumou ao Girona, que faz parte do grupo do Manchester City. Não teve sucesso nem na Alemanha, nem em Espanha, até foi despromovido com um registro de 28 jogos, um golo e 2 assistências. Neste Ferri ainda fez o início da pré-temporada no clube inglês, mas ficou de fora dos convocados nos jogos oficiais. Coloca-se agora como possível reforço da equipa do Sport Lisboa e Benfica, que tenta no seu empréstimo junto do gigante inglês. O Futebol Clube do Porto deu a conhecer a contratação de Santiago Jiménez, que chega proveniente do Milan, treinado por Ruben Amorim. O jogador chega por empréstimo dos italianos com uma opção de compra de 18 milhões de euros, com mais 2 milhões de euros por objetivos, confirmaram os azuis e brancos. A compra torna-se obrigatória mediante o cumprimento de certos objetivos. Caso se confirme na transferência definitiva, o Milan assegura 10% de uma mais-valia de uma futura transferência. No 51 vezes internacional pelo México, participou no último Mundial 2026, tendo alinhado em 4 jogos, todos a sair do banco de suplentes. Recordar que o avançado mexicano de 25 anos chegou ao Milan a troco de mais de 30 milhões de euros no mercado de inverno da época 2024-2025, após 2 épocas no Feyenoord. O ponta-de-lança, formado nos mexicanos do Cruz Azul, na última época sofreu com algumas lesões, acabou por marcar apenas 1 golo em 18 jogos pelos Rossoneri. Vai agora viver assim a primeira experiência em Portugal, sendo mais uma opção para o ataque nas ordens de Francesco Farioli, que acabou também por garantir na contratação de Sousa, no brasileiro, que deixa na equipa do Tottenham e assina pelo Futebol Clube do Porto, ainda que apenas por empréstimo. Confirmada na contratação do avançado Santiago Jiménez e integração do jovem Gabriel Meca, de resto, o Futebol Clube do Porto acabou por negociar precisamente nessa contratação de Gabriel Meca junto do Grêmio de Porto Alegre, no jovem médio ofensivo interessado na Invicta. Os dois clubes acabaram por ultimar os detalhes do negócio, mas existe de facto aqui um entendimento com os jogadores e também com o clube. No jovem jogador de 18 anos, tem um valor de negócio na ordem dos 10 milhões de euros. No jogador MEC esteve perto de ser vendido aos ucranianos do Shakhtar Donetsk, na ordem dos 12 milhões de euros. O acordo, entretanto, caiu numa fase final das conversações. Gabriel MEC, internacional brasileiro sub-17, foi formado no Grêmio de Porto Alegre, onde tem 34 jogos, 3 golos e 2 assistências na equipa principal, potenciado por Luís Castro, que já utilizou em mais de 30 jogos em 2026. O jovem futebolista esteve no último Mundial de Sub-17 e defrontou Portugal nas meias finais da competição que a seleção lusa conquistou. Ainda pelo tema de azul e branco, no registro para Ebna Zay do Upna, que fica Ebna de fora, Ebna durante várias semanas no Futebol Clube do Porto, Ebna depois do clube confirmar também, após reavaliação feita, Ebna lesão muscular no adutor direito, o lateral esquerdo do nigeriano Ebna saiu lesionado, Ebna aos 17 minutos de jogo, Ebna diante do Académico de Viseu, no último sábado, com vitória dos Dragões por 3-0, tendo entrado Martim Fernandes para Ebna no seu lugar no duelo da 4ª jornada da Primeira Liga. O jogador fica Ebna assim fora Ebna de 4 jogos oficiais do Futebol Clube do Porto, pelo menos, Ebna que na equipa Ebna azul e branca realiza durante o mês de setembro, nos azuis e brancos recebem o Moreirense na próxima sexta-feira pelas 8:15 da noite, na Ebna quinta jornada da Primeira Liga, na segue-se no duelo na terça-feira, dia 8, na recepção ao Manchester City, na abertura da fase de liga da Liga dos Ebna Campeões. A partir desta que está agendada para Ebna às 8 da noite, há ainda no mesmo mês Ebna antes da paragem para Ebna nos compromissos das seleções, a visita ao Casa Pia Ebna na recepção ao Sport Lisboa e Benfica. O Internacional de Nigeriano Ebna poderá voltar após Ebna paragem nas seleções com o Futebol Clube do Porto, na ter o seu primeiro jogo de outubro, no fim de semana, de 10 e 11, no visitante do Marítimo. Porém, não é certo que Zaidu já esteja apto nessa altura. O Futebol Clube do Porto fica com o Martim Fernandes e também Francisco Moura como opções mais diretas para no lado esquerdo da defesa. O atleta Zaidu era totalista no Futebol Clube do Porto até o momento, em 2026-2027, tendo feito todos os minutos da vitória diante do Torriense na Supertaça por uma bola a zero e nas 3 vitórias por 2-0. Na Ebna Liga, na diante do Alverca Rio Ave e Futebol Clube Arouca. O Sporting Clube de Ebna Portugal beneficiou com a transferência de Rafael Leão para Ebna Galatasaray, contratado ao Milan por 38 milhões de euros. Ebna com esta mudança, a formação leonina encaixa Ebna desde logo 1,1 milhões de euros Ebna pela Ebna via do mecanismo de solidariedade criado pela FIFA. Como Leão representou o Sporting entre Ebna os 12 e os 19 anos, Ebna SAD, liderada Ebna por Frederico Farendas, tem direito a 3% do valor total do negócio Ebna Lille, Ebna que Ebna contratou o avançado Ebna português Ebna em 2018, Ebna quando este Ebna tinha 20 anos. Encaixa Ebna 190 mil euros, Ebna correspondentes, Ebna 0,5% do valor da transferência. O mecanismo de solidariedade Ebna da FIFA Ebna garante aos clubes Ebna formadores uma compensação Ebna de até Ebna 5% do valor total da transferência Ebna de qualquer futebolista que tenha Ebna colhido nos Ebna seus Ebna 4 entre os 12 e os 23 anos. A percentagem anual Ebna é de 0,25% entre os 12 e os 15 anos. Ebna ela sobe para Ebna 0,5% para Ebna no período entre os 16 e os 23 anos. Leonardo Leto reforça na equipa do Almeria por empréstimo do Sporting Clube de Braga. No lateral esquerdo, fez os exames médicos e assinou pelo clube de Andaluz, que discute na 2ª divisão espanhola. O português de 26 anos já foi inscrito pelo clube num acordo que prevê assistência com opção de compra no valor de 3 milhões de euros. O atleta Leto foi contratado há cerca de um ano ao Casa Pia, porém, apesar de ter participado em 47 jogos pelo Sporting Clube de Braga, na última época, com um golo e 8 assistências, acabou por perder espaço nas escolhas do treinador Carlos Vicente. Nesse sentido, o empréstimo é visto como a melhor solução para o jogador que tem contrato com os minutos até junho de 2029 e uma cláusula de rescisão fixada nos 30 milhões de euros. Relembrar que Cristiano Ronaldo detém uma participação de 25% no Almeria desde fevereiro de 2026. O Futebol Clube Famalicão recebeu uma proposta do Sevilha por Sorriso, no extremo brasileiro, interessa para um emblema espanhol, que ainda tenta equilibrar as próprias contas, por causa do fair play financeiro. Apesar disso, o clube está disposto a pagar um valor na ordem dos 5 milhões de euros pelo jogador. Os espanhóis também têm pressa para concretizar este acordo com o Sado Famalicense, visto que o mercado no país fecha precisamente esta terça-feira. O extremo brasileiro recorde-se está a cumprir na sua 4ª temporada no futebol português, tendo chegado em 2023-2024. O Sorriso, de 25 anos, formou-se no Juventude, ganhou destaque na Red Bull Bragantino, mudando-se agora de Portugal para o futebol espanhol. O Estoril Praia contratou Samuel Tabnamissá, junto do Fulham, por empréstimo. Durante uma temporada, o jogador iniciou o seu percurso no futebol da Academia do Brentford. Essa passagem pelo Fulham acabou por ser na formação dos Cottagers, que se destacou na época passada, somou 2 golos em 23 jogos pela equipa de Sub-21, onde joga desde os seus 16 anos, no central de 19 anos nesta altura. Terá assim a primeira experiência no futebol de séniores. O internacional pelas camadas jovens da seleção de Inglaterra falou aos meios do clube e mostrou-se entusiasmado com esta nova fase na sua carreira, assumindo que é uma oportunidade de ouro para ganhar minutos e também demonstrar todo o seu talento. Assumiu também que o jovem atleta que falou com o treinador e durante essa conversa mostrou-se muito confiante no seu talento e por isso mesmo acabou por decidir arrumar esta formação canarinha orientada por Vasco Matos. Para Alice Abna Martinez, Abna conquistou a única medalha Abna para Abna Portugal, Abna nos Jogos do Mediterrâneo, Abna Trento 2026, Abna com bronze, Abna nos Abna 100 metros. A portuguesa Abna correu os Abna 100 metros, Abna em Abna 11 segundos, Abna e 43 milésimos. Para garantir um lugar no pódio, Abna para Abna sim somar também a primeira medalha nestes Jogos do Mediterrâneo, numa jornada Abna de Abna top 5 na mesma modalidade. Mas na categoria masculina, Abna Delvis Santos, Abna terminou no quarto lugar, ficando a 2 centésimas do bronze. No lançamento de dardo, Abna Leandro Ramos, Abna que recuperou de uma Abna lesão no cotovelo, fechou Abna também no quarto lugar, após um lançamento de 76 metros e 30,8 centímetros, Abna 17 centímetros do bronze, do francês Abna Félix Abna Sosaia. Nos Abna 500 metros femininos, Abna Patrícia Silva, Abna bronze, nos europeus Abna de Birmingham, ficou Abna também pelo quarto lugar. Portugal passou a contar com 21 medalhas, Abna em Trento 2026, 8 de ouro, Abna 5 de prata, Abna 8 de bronze, um total de Abna 70, Abna em Jogos do Mediterrâneo, Abna 18 de ouro, Abna 23 de prata e 29 de bronze.
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1: O Futebol Clube des Girondins de Bordeaux, fundado em 1881, é um dos clubes mais tradicionais de França, com uma rica história que se estende por mais de um século. O Bordeaux, como é popularmente conhecido, tem uma trajetória marcada por sucessos a nível doméstico e por momentos de crise, sendo uma das equipas mais respeitadas e emblemáticas do futebol gaulês. Localizado na cidade de Bordeaux, no sudoeste de França, o clube teve a sua gênese numa sociedade desportiva que praticava diversas modalidades, mas só em 1936 o departamento de futebol foi criado oficialmente. Os primeiros anos do Bordeaux foram de construção de identidade e crescimento, mas foi após a Segunda Guerra Mundial que o clube começou a destacar-se no cenário nacional. O primeiro grande sucesso aconteceu em 1950, quando o Bordeaux conquistou o seu primeiro título da Ligue 1 sob o comando do técnico André Gérard, marcando o início da sua consolidação como uma força do futebol francês. No entanto, o clube passaria por algumas décadas de menor protagonismo até alcançar o auge entre as décadas de 1980 e 90. A era dourada do Bordeaux começou na década de 80 sob a presidência visionária de Claude B e com o treinador Aimé Jacquet no comando técnico. Durante este período, o clube formou uma das melhores equipas da sua história, com jogadores como Alain Giresse, Jean Tigana e Patrick Battiston, estrelas que marcaram o futebol francês. Entre 1984 e 1987, o Bordeaux venceu 3 títulos da Liga e consolidou-se como uma potência. A conquista da Taça de França em 1986 e 87 completou um ciclo de domínio no futebol doméstico. A nível europeu, a equipa também brilhou, atingindo as meias-finais da Taça dos Clubes Campeões Europeus em 1985. Outro momento marcante na história do Bordeaux foi a revelação de Zinedine Zidane, uma das maiores figuras do futebol mundial. Zidane começou a sua carreira no clube no início dos anos 90 e rapidamente se destacou pela sua classe e visão de jogo. Ao lado de outros talentos como o Vicente Lazarazu e Christophe Dugarry, Zidane ajudou o Bordeaux a chegar à final da Taça UEFA em 1986, onde, apesar de terem perdido para o Bayern de Munique, o clube consolidou a sua reputação internacional. Mais tarde, no início dos anos 2000, o Bordeaux voltou a conquistar troféus importantes. Em 2009, sob a liderança do treinador Laurent Blanc, o clube voltou ao topo ao vencer a Ligue 1 pela primeira vez em 10 anos, impulsionado pelo talento dos jogadores como Johan Gourcuff e Marouane Chamakh. Esse título foi seguido pela Taça da Liga Francesa e pela Supertaça de França, consolidando o Bordeaux como um dos principais clubes do país naquele momento. Apesar dos sucessos, o clube enfrentou crises financeiras significativas nas últimas décadas. Em 2021, o clube foi colocado em administração judicial devido a problemas financeiros graves, uma situação que culminou na sua despromoção para a 2ª Divisão Francesa em 2022. A queda foi um duro golpe para um clube com tanta história e tradição e o Bordeaux enfrentou uma luta pela sobrevivência, tanto desportivamente como financeiramente, mas tem trabalhado arduamente para reconstruir o seu prestígio e voltar à elite do futebol francês. Ao longo da sua trajetória, o Bordeaux venceu 6 títulos da Ligue 1, 4 taças de França, 3 taças da Liga Francesa e diversas supertaças do país, consolidando-se como um dos clubes mais laureados da França. Além disso, o clube tem um legado significativo na formação de talentos, tendo revelado jogadores que se tornaram referências globais, como Zidane e Lizarazu. A história do Bordeaux é marcada por altos e baixos, desde as glórias nacionais e internacionais até aos desafios financeiros e desportivos mais recentes. No entanto, a capacidade do clube de se reinventar e a paixão dos seus adeptos mantém viva a esperança de que os Girondins de Bordeaux voltarão a brilhar no topo do futebol francês.
0: 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É o momento de mais um grande feito histórico aqui na Primeira Rádio Desporto.
1: A história do Bayern de Munique entre 1972 e 1976 é marcada por um dos períodos mais gloriosos do clube bávaro, consagrando-se como uma das melhores equipas da história do futebol. Essa era foi liderada por um núcleo de jogadores excepcionais e carismáticos que não apenas dominaram a Alemanha, como também conquistaram a Europa. A base dessa equipa foi construída ao longo da década de 1960, com a chegada de jovens talentos como Franz Beckenbauer, Gerd Müller e Sepp Maier, mas o verdadeiro ponto de virada veio em 1972, quando o Bayern conquistou o primeiro título da Bundesliga na década sob o comando do treinador Udo Lattek. Essa temporada de 1971-72 é considerada um marco inicial, pois o Bayern não só conquistou o campeonato, mas o fez com um estilo avassalador, estabelecendo recordes de golos e de pontos. Gerd Müller, artilheiro implacável, marcou 40 golos numa só época, recorde que perdurou por décadas na Liga Alemã. O Bayern ainda venceria a Bundesliga outras duas vezes consecutivas, em 72-73 e 73-74, consolidando a sua hegemonia no futebol germânico. A supremacia do Bayern, no entanto, não ficou limitada à Alemanha. O grande sonho europeu começou a realizar-se em 1974, quando a equipa conquistou a sua primeira Taça dos Clubes Campeões Europeus, a atual Liga dos Campeões. Na final, enfrentaram o Atlético de Madrid e, após um empate dramático no primeiro jogo a um golo, o Bayern arrasou na repetição da partida, vencendo por 4-0, com destaque para a dupla letal de Gerd Müller e Uli Hoeneß. O título de 1974 foi apenas o início de um tricampeonato europeu consecutivo. O Bayern repetiu o feito em 1975 ao derrotar o Leeds United por 2-0 e em 1976 ao vencer o Saint-Étienne pelo mesmo placar, tornando-se apenas a terceira equipa a conquistar a Taça dos Campeões três vezes seguidas, igualando os feitos do Real Madrid e do Ajax. O Bayern de Munique dessa era era conhecido pelo seu estilo de jogo extremamente eficiente e por contar com jogadores de grande qualidade técnica e tática. O capitão Franz Beckenbauer, o Kaiser, foi líder dentro e fora de campo, desempenhando o papel de líbero com maestria, revolucionando a posição e tornando-se um dos maiores jogadores da história do futebol. Sepp Maier, por sua vez, foi um dos melhores guarda-redes da sua geração, enquanto Gerd Müller, o bombardeiro da nação, foi o grande responsável pelos golos, estabelecendo-se como um dos maiores goleadores da história do futebol. Outros nomes importantes dessa era incluem o versátil Paul Breitner e o atacante Uli Hoeneß, que também contribuíram imensamente para o sucesso do clube. A equipa dos bávaros coroou o seu domínio internacional ao conquistar a Taça Intercontinental em 1976, ao derrotar o Cruzeiro do Brasil com um resultado agregado de 2-0. Essa vitória foi fundamental para afirmar o Bayern como a melhor equipa do mundo nessa época. A formação de 1972 a 1976 entrou para a história como uma das maiores equipas de todos os tempos, não só pelo seu sucesso em campo, mas também pela maneira como revolucionou o futebol com o seu estilo moderno, técnico e coletivo. Jogadores como Beckenbauer, Bauer, Müller e Maier tornaram-se ícones do futebol mundial e o clube consolidou a sua posição entre as maiores potências do futebol europeu e global. Essa era de ouro estabeleceu as bases para o Bayern se tornar um gigante permanente do futebol europeu, reconhecido não apenas pelos títulos conquistados, mas também pelo impacto cultural e desportivo que gerou para o futuro do desporto.
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4: A vitória é totalmente justa da nossa equipa, isso não há que... acho que não há dúvidas para ninguém da vitória justa. Preferimos que tivesse sido sem sofrer um gol como sofremos, porque o adversário fez dois remates enquadrados e faz um gol. Tem sido neste princípio de temporada positiva, a equipa está a crescer, mas tem sido um bocadinho a nossa história. Praticamente os adversários não teriam nada e acabam por numa outra situação que vão à nossa área, acabam por fazer.
5: Sentíamos que tínhamos que dar uma estabilidade maior à equipa e acho que o conseguimos. Demos uma resposta boa. Obviamente que o Benfica nos ia causar alguns problemas na nossa linha defensiva, que não está preparados para esses mesmos problemas. Resolvemos numa média muito rápida, a equipa teve muito compacta, sólida. Na primeira parte tivemos também depois algum critério na saída, com um bocadinho mais calma e melhor decisão, poderíamos ter sido mais assertivos.
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0: E seguimos agora nesta emissão com o perfil do jogador.
1: Perfil do jogador. Rodri Hernández, nascido a 22 de junho de 1996 em Madrid, em Espanha, é o médio defensivo conhecido pela sua capacidade de recuperar bolas e distribuir jogo. Iniciou a sua carreira no Atlético Madrid, onde começou a sua formação juvenil antes de se destacar na equipa B. A sua performance chamou a atenção da primeira equipa do Atlético, onde fez a sua estreia em 2015. Já em 2018, Rodri transferiu-se para o Villarreal, onde se destacou na La Liga pela sua habilidade em controlar o meio-campo e a sua leitura de jogo. A sua excelente temporada no Villarreal levou-o ao Manchester City em 2019 e por aí tornou-se uma peça fundamental no esquema tático do treinador Pep Guardiola, contribuindo para a conquista de vários títulos, incluindo a Premier League e a Liga dos Campeões em 2023. Além da sua carreira em clubes, Rodri também representa a seleção espanhola. Fez a sua estreia internacional em 2018 e tem sido uma presença constante no meio-campo de La Roja, ajudando a equipa em competições internacionais e qualificações. Em 2024, foi uma das principais figuras que conquistou o Euro 2024 na Alemanha sob o comando de Luís de la Fuente.
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7: Os seus prémios, troféus, são apenas uma pequena amostra do impacto que tiveram com o seu legado a ultrapassar as fronteiras do desporto. Está na altura de trazermos mais um craque da Liga Portuguesa aqui à Primeira Rádio Desporto.
8: Ricardo José Vaz Alves Monteiro, mais conhecido como Tarantini, é uma figura emblemática do Rio Ave e um exemplo raro de longevidade e lealdade no futebol português. Nascido em 1983 em Gestaçô, Baião, Tarantini começou a carreira em clubes de divisões inferiores e só aos 24 anos chegou ao futebol profissional, quando assinou pelo Rio Ave em 2008. Desde então construiu uma ligação histórica com o clube vilacondense, onde passou toda a carreira na primeira divisão, tornando-se capitão e referência dentro e fora de campo. Como médio de forte resistência e excelente leitura de jogo, Tarantini sempre se destacou pela entrega e inteligência tática. O seu espírito de liderança e profissionalismo rapidamente o tornaram um dos jogadores mais importantes da equipa. Ao longo dos anos, o médio contribuiu para alguns dos momentos mais memoráveis do Rio Ave, incluindo a histórica qualificação para a Liga Europa e a chegada à final da Taça de Portugal e da Taça da Liga em 2014. Esse ano foi especialmente marcante para o clube, que sob a liderança de Tarantini atingiu um nível de protagonismo inédito, enfrentando equipas europeias e levando o nome do Rio Ave a uma dimensão internacional. Além do desempenho dentro das quatro linhas, Tarantini sempre foi admirado pela sua visão de futuro e preocupação com a carreira pós-futebol. Com um mestrado em Educação Física e Desporto, destacou-se pela sua postura consciente e exemplar, sendo uma voz ativa na sensibilização para a importância dos estudos entre os jogadores. Tarantini chegou mesmo a escrever um livro, A Minha Causa, onde partilhou reflexões sobre a vida desportiva e a necessidade de planear o futuro, inspirando colegas e jovens atletas a pensar além do futebol. Ao pendurar as chuteiras em 2021, Tarantini deixou um legado raro no futebol português. Com mais de 400 jogos pelo Rio Ave, é recordado não só pela sua entrega e dedicação em campo, mas também pelo impacto positivo que teve na cultura do clube e na vida dos colegas da profissão. O seu exemplo de compromisso, lealdade e inteligência fazem dele uma referência no desporto nacional, um atleta que valorizou a educação e a formação contínua, elevando o conceito de ser jogador profissional.
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11: O Torriense deu a conhecer-se na contratação do jogador Paulinho, que no avançado brasileiro de 21 anos, chega por empréstimo do São Paulo, que na terna final da temporada, no acordo contempla ainda uma opção de compra no atleta Paulinho, destacou-se na última edição da Copinha, na competição de formação mais importante do futebol brasileiro, que terminando como melhor marcador do torneio, com 6 golos em 7 jogos. O avançado terá agora na primeira experiência no futebol europeu ao serviço da formação de Torres Vedras. O emblema do Torriense, que discute na segunda liga, prepara também a sua estreia na fase de Liga da Liga na Europa, tentando assim aumentar a qualidade da sua equipa na competição europeia. O Torriense começa por visitar a formação do Lillestrøm da Noruega no dia 17 de setembro. O arranque do Torriense na segunda liga tem de facto sido difícil. Em 4 jornadas discutidas, o emblema ainda não venceu e soma apenas 2 pontos, ocupando o 15º lugar, a primeira posição acima da linha de água. O West Ham de Nuno Espírito Santo contratou o Edvin Astbu, no extremo norueguês de 21 anos, na chega proveniente do Viking, e rubricou um contrato válido por 4 temporadas, com mais uma de opção. Astbu fez toda a sua formação no Viking, clube pelo qual se estreou como sénior aos 17 anos, em 2025. Destacou-se ao contribuir com 6 golos e 7 assistências para a conquista do campeonato norueguês, recebendo ainda no prémio de melhor jovem da competição. O jogador de Astbu foi importante no último jogo pelo seu ex-emblema, uma vez que marcou frente ao Dinamo Zagreb, ajudou a equipa norueguesa a garantir a presença na fase de liga da Liga dos Campeões. O jovem extremo revelou ainda que as conversas com o Espírito Santo e também com Nils Copen, diretor desportivo da equipa do West Ham, foram determinantes para esta mudança, e desde que soube do interesse que viria deste clube, mostrou-se sempre aberto a negociações para poder assinar pelo seu novo clube. No que diz respeito aos seus objetivos, tem como principal foco afirmar-se na equipa do West Ham, até porque o próprio jogador quer ser um dos principais atletas de Nuno Espírito Santo. Emiliano Martínez acabou contratado pelo Chelsea no Aston Villa. O guardião de 33 anos assinou um contrato válido para nas próximas 3 temporadas. O guarda-redes argentino, dono da baliza da seleção da Argentina, quando o título mundial em 2022 no Qatar e mais recentemente na campanha que terminou na final perdida para na Espanha nos Estados Unidos, estava no Aston Villa desde 2020. O negócio por Emiliano Martínez terá ficado fechado por uma verba na ronda dos 7 milhões e meio de libras, perto de 9 milhões de euros à taxa de câmbio atual. O jogador de Sabna, Alibne Atkins, reforça na equipa do Al-Hilal. O avançado inglês saiu do Aston Villa na troca de 58 milhões de euros, mais 2 em bónus, segundo os valores veiculados pela imprensa inglesa, assinado no contrato com duração de 3 épocas. Atkins, de 30 anos, deixa na marca no Aston Villa, num jogou 278 jogos e marcou em 108 ocasiões, no melhor marcador do clube na Premier League, antes do Aston Villa, atuou pela formação do Brentford e também pela formação do Exeter. Este é o segundo reforço milionário do Al-Hilal, após na escada do extremo, na Somerville, estendo por oficializar outro nome, na Sunente, na Gabriel Martinelli, no extremo do Arsenal, por cerca de 65 milhões de euros. Ruben Neves, uma das figuras de proa do clube saudita. O Real Madrid garantiu os serviços de Sérgio Martínez, o jovem médio do Racing Santander, assinou pelos merengues por 3 milhões de euros, correspondentes na cláusula de rescisão do jogador espanhol de apenas 19 anos. Assina o contrato até 2030 e vai integrar inicialmente o Real Madrid Castilha na equipa B dos merengues. O atleta representava na formação de Santander desde os seus 10 anos e foi precisamente aqui que fez toda a sua formação. Depois de ajudar a equipa a subir até ao principal escalão do futebol espanhol, estreou-se nesta temporada nas contas da La Liga e logo com um golo apontado. A formação de Santander confirmou assim a transferência através de um comunicado, explicando também que o Real Madrid pagou numa única prestação na totalidade do valor fixo na cláusula de rescisão. O clube de Santander deixou ainda uma mensagem de despedida ao jogador, assumindo que todos estão muito orgulhosos dentro do clube pela caminhada deste jovem jogador, que se destaca sobretudo pela sua qualidade dentro das quatro linhas. Apesar de começar no Real Castilha e na segunda imprensa espanhola, na Sérgio Martínez poderá integrar pontualmente os trabalhos da equipa principal comandada pelo técnico português José Mourinho. O defesa de Nectar Forte acabou contratado pela Real Sociedade no Futebol Clube Barcelona por 8 milhões e meio de euros. A Real Sociedade, adversária do Torriense na Liga Europa, investiu na contratação do defensor. O Barça, apesar disto, conservou 40% do passe dos jogadores e calculou uma opção de recompra avaliada em 20 milhões de euros nas primeiras 2 temporadas, sendo que o valor sobe para 25 milhões de euros a partir de junho de 2029. O jovem lateral de 20 anos que pode atuar nos dois flancos do setor mais recuado, comprometeu-se até 2031 com o clube do País Basco, onde joga no português Gonçalo Guedes, internacional sub-20 na Espanha, na Forte. Passou ainda na última temporada no Elche, por empréstimo do Futebol Clube Barcelona, onde marcou 3 golos e fez 2 assistências nos 17 jogos em que participou. O manager de Gudel, reforço da equipa do Getafe para na temporada 2026-2027, no ex-Sporting de 34 anos, chega proveniente do Sevilha, clube que representou nas últimas 7 temporadas jogadas e deixou após o fim do vínculo na contratual do Internacional de Sérvio. No total, fez 261 jogos pelo emblema andaluz, que lhe valeram o estatuto de quinto jogador estrangeiro com mais partidas na história do emblema durante os anos em que esteve ligado ao Sevilha, a destacar a conquista de duas ligas europeias nas épocas 2019-2020 e 2022-2023. O médio sérvio, antes de seguir para a Espanha, em 2019, consumou experiência em diferentes países. Para além do país natal, passou pela China, Países Baixos e Portugal, onde vestiu a camisola do Sporting na temporada 2018-2019 a título de empréstimo. Chenny Constantelli, que tinha sido contratado pelo Borussia Dortmund por 26 milhões de euros proveniente do Palco de Salónica, está na contas com uma lesão grave no médio grego, no duelo com o Hamburgo, estreou-se ao mercado e apresentou-se em bom plano. Na segunda parte, o médio sofreu uma entrada e acabou por sair de jogo com uma lesão que o impediu de continuar dentro das quatro linhas. O Borussia Dortmund deu agora a conhecer que Chenny sofreu uma ruptura do ligamento cruzado anterior, uma lesão que o afasta dos relevados durante vários meses. Na lesão, é ainda mais inacreditável para Ebno Grego, de 23 anos, visto que nunca tinha sofrido uma paragem superior a um mês, não tendo registro de problemas físicos graves durante a sua curta carreira de jogador.
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7: Olhamos agora nesta emissão para os craques mundiais. Apesar da sua ausência no campo, o legado destes jogadores continua a inspirar novas gerações que procuram também alcançar a mesma grandeza. É para ouvir também aqui na primeira Rádio Desporto os craques mundiais com o Hugo Taveira.
19: Pelé, nascido Edson Arantes do Nascimento em 1940 em Três Corações, no estado de Minas Gerais, é amplamente considerado o maior jogador de futebol de todos os tempos. Criado numa família humilde, começou desde cedo a demonstrar o seu talento para o desporto, jogando nas ruas com bolas feitas de meias e trapos. O futebol era uma paixão que o acompanhava desde pequeno, algo que não passou despercebido ao pai, Dondinho, ele próprio um jogador de futebol, que incentivou o filho a perseguir o sonho de ser atleta profissional. Aos 15 anos, Pelé assinou pelo Santos Futebol Clube, iniciando ali uma carreira que marcaria para sempre a história do Desporto Rei. Estreou-se pela equipa principal em 1956 e rapidamente começou a chamar a atenção de todo o Brasil com a sua habilidade técnica, velocidade e faro pelo golo. Com apenas 16 anos, já era o melhor marcador da Liga Brasileira, demonstrando que o seu talento transcenderia fronteiras. Mas foi em 1958, com apenas 17 anos, que Pelé se apresentou ao mundo ao ser uma das estrelas da seleção brasileira que venceu o Mundial de Futebol na Suécia. O jovem prodígio marcou 6 golos na competição, incluindo 2 na final contra a Suécia, e tornou-se desde então um ícone global. Ao longo de uma carreira de quase 2 décadas, Pelé tornou-se sinónimo de sucesso. Com o Santos, clube onde jogou até 1974, conquistou múltiplos títulos, incluindo 2 da Taça dos Libertadores e 2 taças intercontinentais, estabelecendo a equipa como uma das mais dominantes do mundo na época. Além disso, Pelé ajudou o Santos a vencer inúmeros campeonatos brasileiros e a ganhar prestígio internacional, sendo o clube mais temido da América do Sul e um dos mais respeitados no cenário mundial. Mas não foi só no Santos que Pelé deixou a sua marca indelével. Na seleção canarinha, conquistou 3 campeonatos do mundo em 1958, 1962 e 1970, um feito inigualável até aos dias de hoje. Na edição de 70, no México, Pelé brilhou novamente ao liderar uma das seleções mais talentosas de todos os tempos, sendo eleito o melhor jogador do torneio. Foi a consagração do rei do futebol, que aos 29 anos já era considerado um mito. Ao todo, Pelé disputou 4 mundiais, tornando-se o único jogador na história a vencer o torneio em 3 ocasiões. Além disso, destacou-se também pela sua versatilidade em campo, porque para além de ser um goleador nato, com um total de 1.283 golos em 1.366 jogos, era um jogador completo que podia atuar em várias posições ofensivas graças à sua inteligência tática, visão de jogo e habilidade em criar oportunidades para os companheiros de equipa. Com um físico impressionante, Pelé era capaz de superar adversários com dribles curtos e rápidos, ao mesmo tempo que exibia uma capacidade ímpar para finalizar com ambos os pés e a cabeça. Em 1975, decidiu levar o seu talento para os Estados Unidos, assinando com o New York Cosmos, onde ajudou a popularizar o futebol num país onde o desporto não era, até então, muito apreciado. Mesmo no final da sua carreira, o impacto nos relevados americanos foi gigantesco e conseguiu atrair grandes multidões, contribuindo para o crescimento do futebol no país. Pelé não foi apenas um fenómeno dentro de campo. Fora dos relevados, tornou-se uma figura global, usando a sua influência para promover o futebol e causas humanitárias ao redor do mundo. Durante toda a sua vida, recebeu inúmeros prémios e distinções, sendo nomeado o atleta do século pelo Comitê Olímpico Internacional e pela FIFA. O legado de Pelé vai muito além dos títulos e dos golos. Transformou o futebol num espetáculo mundial, encantando gerações com o seu talento e carisma, sendo que a história, marcada por conquistas inigualáveis, faz dele uma lenda imortal do desporto, cuja influência perdurará para sempre no futebol e na cultura popular. Pelé é e sempre será o rei do futebol.
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7: Vamos lá olhar agora para mais um gigante adormecido aqui na primeira Rádio Desporto.
19: O Leeds United, fundado em 1919, é um dos clubes mais importantes do futebol inglês, com uma história de grandes conquistas e quedas dramáticas. O seu período áureo começou nos anos 1960 e 70, sob a liderança do treinador Don Revie, que transformou o Leeds numa das equipas mais fortes do país. Foi nessa época que o clube alcançou alguns dos seus feitos mais memoráveis. 2 títulos da primeira divisão inglesa em 68-69 e 73-74, uma FA Cup em 1972 e 2 Taças das Cidades com Feiras, uma competição precursora da atual Liga Europa, em 1968 e 1971. Conhecido pelo estilo combativo e altamente disciplinado, o Leeds de Revie tornou-se uma referência de resiliência e combatividade, marcando a história do clube e do futebol britânico. Esta era dourada foi protagonizada por jogadores emblemáticos como Billy Bremner, Norman Hunter e Jack Charlton, que não só contribuíram para os sucessos dentro de campo, mas também personificaram o espírito destemido do clube. A saída de Revie, contudo, trouxe uma fase de instabilidade e o Leeds entrou em declínio, culminando na sua despromoção para a 2ª Divisão em 1982. O clube lutou anos para se reerguer, mas só na década de 1990 voltou a emergir no topo do futebol inglês. O renascimento do Leeds veio com o treinador Howard Wilkinson, que liderou o clube ao título da 2ª Divisão em 1990, garantindo a subida à primeira. Apenas 2 épocas depois, em 1991-92, o Leeds surpreendeu ao vencer a última edição da primeira divisão antes da criação da Premier League. Com jogadores como Eric Cantona, Gary Speed e Gordon Strachan, o Leeds dominou a liga e conquistou o seu 3º título inglês, trazendo nova glória aos adeptos e reforçando a imagem de uma equipa resiliente e vencedora. A mudança de milénio trouxe ao clube ambições renovadas, com investimentos em grandes nomes como Rio Ferdinand e Robbie Keane, que em 2001 o clube protagonizou uma campanha europeia inesquecível, alcançando as meias finais da Liga dos Campeões. No entanto, os gastos elevados e a gestão financeira arriscada levaram o clube a uma crise profunda. Em 2004, o Leeds acabou despromovido para o Championship, a 2ª Divisão, e em 2007 caiu ainda para a League One, a 3ª, marcando um período de sofrimento e dificuldades para os seus adeptos. Nos anos recentes, o Leeds United reencontrou o caminho de volta à elite, conseguindo finalmente a promoção à Premier League em 2020, sob o comando do carismático treinador Marcelo Bielsa. Esta recuperação fez renascer a esperança entre os seus adeptos, apesar de uma nova despromoção ao Championship, que ainda hoje carregam com orgulho a história do clube, sonhando em reviver os tempos de glória que marcaram o Leeds United como uma força do futebol inglês.
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7: Sem dúvida que certos feitos tornaram-se lendários pela sua dramatização, como golos no último minuto que garantiram troféus e escreveram a história do futebol com tinta de ouro. É mais um grande feito histórico aqui na primeira rádio de desporto.
19: A conquista da Taça dos Clubes Campeões Europeus de 1961-62 pelo Benfica consolidou o clube português como uma das grandes potências do futebol europeu. Naquele ano, os encarnados, liderados por Pelé e Gutmann, repetiram o feito histórico da temporada anterior, em que também haviam vencido a competição. Este bicampeonato, alcançado numa era em que o Real Madrid dominava o futebol continental, foi o marco que imortalizou o Benfica no cenário mundial. O caminho para a glória começou com uma equipa sólida e talentosa, composta por jogadores como José Águas, Mário Coluna, Germano, Cavani e um jovem prodígio chamado Eusébio, que emergia como uma das maiores promessas do futebol mundial. O Benfica entrou na competição como campeão europeu e defendeu o título com autoridade. Nas eliminatórias de prestígio, como a Áustria de Viena, o Nuremberg e o Tottenham, este último nas meias finais, com uma vitória total de 4-3 no agregado. O momento culminante da temporada chegou a 2 de maio de 1962, na final contra o poderoso Real Madrid, que já havia conquistado 5 títulos europeus consecutivos entre 56 e 60. O jogo, disputado no Estádio Olímpico de Amsterdão, reuniu duas das melhores equipas da época e prometia um espetáculo memorável, o que de facto aconteceu. O Real Madrid contava com a sua estrela máxima, Alfredo Di Stéfano, além de Ferenc Puskás, ambos figuras lendárias do futebol. Puskás, em particular, demonstrou toda a sua qualidade ao marcar 3 golos na final. No entanto, a resposta do Benfica foi incrível. Mesmo começando a perder por 2-0, o clube português não se deixou abater e, com uma exibição cheia de coragem, conseguiu equilibrar o jogo rapidamente. José Águas e Cavani marcaram para o Benfica, igualando o marcador a 2, com Puskás a voltar a colocar o Real Madrid em vantagem, mas com o Benfica ainda a ter mais para dar. Aos 34 minutos, Mário Coluna empatou novamente, deixando o resultado em 3-3 ao intervalo. Na segunda parte, brilhou a estrela de Eusébio, que aos 20 anos mostrou ao mundo a razão pela qual seria uma das maiores figuras da história do futebol. Eusébio marcou 2 golos em apenas 5 minutos, um de penalti e outro com um remate poderoso, completando a reviravolta e selando a vitória por 5-3. O jovem avançado era oficialmente uma nova estrela no firmamento do futebol, enquanto o Benfica se coroava pela segunda vez consecutiva campeão europeu. Este título, além de consolidar o prestígio internacional do clube, marcou o início de uma nova era para o futebol português, colocando o país no mapa das grandes competições. Eusébio, que mais tarde ganharia a Bola de Ouro e seria o melhor marcador do Mundial de 1966, começou ali a sua jornada para a imortalidade no desporto. Para o Benfica, esta foi a confirmação de que a equipa de Gutmann era capaz de competir com os gigantes do futebol mundial numa época em que o Real Madrid era visto como quase imbatível. A vitória na final de 1962 também reforçou o legado de Pelé Gutmann, o mítico treinador que, após conquistar o bicampeonato europeu, proferiu a famosa maldição que, supostamente, impediria o Benfica de vencer outra Taça dos Campeões Europeus nos 100 anos seguintes. Até hoje, o Benfica chegou a mais 5 finais da competição, mas nunca voltou a erguer o troféu, alimentando o mito em torno das palavras de Gutmann. No total, a campanha europeia de 1961-62 do Benfica foi um exemplo de resiliência, talento e ambição. Os encarnados tornaram-se apenas a segunda equipa na história a conquistar o bicampeonato europeu, com Eusébio a emergir como a sua grande figura. O feito permanece como um dos maiores da história do clube, eternizando o Benfica entre as lendas do futebol mundial.
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20: Los cambios pues salieron a ayudarnos mucho y fruto de ello pues también nos llegó el gol de Diego, porque otra vez nos ponemos contentos en que le caiga un gol como el de hoy. Y luego, pues bueno, cuando uno cierra los partidos con un resultado más abultado, cuando no has tenido el acierto ahí que quizá necesitabas, pues acabas teniendo que juntarte por momentos, en defender algunos balones parados y en ser un equipo también aguerrido, porque eso también es fútbol.
21: Fue un juego espectacular, de facto. A diferença esteve num detalhe. A verdade é que o Braga tem um pé remate e consegue fazer gol. Penso que acabamos por entrar bem na partida. Os primeiros 15 minutos, penso que tínhamos o domínio territorial do jogo e fazíamos a situação muito boa para o nosso objetivo. À medida que a primeira parte foi avançando, o Braga começou a ganhar alguma ascendente no sentido de nos conseguir pressionar em situações mais de homem a homem.
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7: E está agora na hora de trazer o perfil de mais um jogador à Golo FM.
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19: Benjamin Šeško, nascido a 31 de maio de 2013 em Rogoza, Eslovénia, é um avançado de destaque conhecido pela sua imponência física, velocidade e capacidade de finalização. Iniciou a sua carreira profissional no Red Bull Salzburg, na Áustria, onde rapidamente se destacou como um dos jovens mais promissores do futebol europeu. Šeško fez a sua estreia no Salzburg em 2019 e ao longo das temporadas seguintes demonstrou um crescimento significativo. A sua habilidade para marcar golos e a sua presença física no ataque tornaram-no uma peça fundamental para a equipa austríaca. A sua performance na Bundesliga e nas competições europeias chamou a atenção de clubes maiores que em 2022 Benjamin Šeško transferiu-se para o Leipzig, um dos clubes do campeonato alemão, onde continuou a desenvolver o seu potencial. No Leipzig manteve-se uma figura importante no ataque, contribuindo com golos e assistências e mostrando a sua capacidade de se adaptar a um nível competitivo mais alto. Além do sucesso a nível de clubes, Šeško é também um membro regular da seleção eslovena. Fez a sua estreia internacional em 2021 e tem sido uma adição valiosa ao ataque da seleção, trazendo a sua habilidade e presença para as competições internacionais. Mais recentemente, Šeško continuou a destacar-se pelo Leipzig, mostrando uma combinação de habilidade técnica e potência física que o tornam um avançado promissor e uma figura emergente no futebol europeu. A sua evolução contínua e o impacto em campo reforçam a sua reputação como um dos talentos mais excitantes da sua geração.
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7: E seguimos agora nesta emissão com mais um craque da Liga Portuguesa.
19: Luizão, ex-defesa central brasileiro, é uma lenda do Benfica com grande destaque pela sua passagem na Liga Portuguesa, onde se tornou um dos jogadores mais icónicos da história do clube. Ao longo de uma carreira marcada por consistência, liderança e inúmeras conquistas, Luizão acumulou mais de 500 jogos com a camisola do clube lisboeta, sendo um dos maiores capitães da história do futebol português. Nascido em Amparo, São Paulo, iniciou a sua trajetória no Juventude, clube da sua cidade natal. O seu talento defensivo rapidamente chamou a atenção de clubes maiores, levando-o a transferir-se para o Cruzeiro de Belo Horizonte em 2001, onde ganhou maior notoriedade no futebol brasileiro. As suas exibições na Raposa, especialmente na Copa Libertadores, chamaram a atenção de clubes europeus e foi o Benfica que o contratou em 2003. Ao chegar às Águias nesse mesmo ano, Luizão encontrou um clube sedento de conquistas após um período de domínio dos seus rivais. Desde o início, o brasileiro destacou-se pelo seu físico imponente, com 1,92 m, e pelo seu forte sentido de posicionamento. A sua adaptação ao futebol europeu foi rápida e na temporada de 2004-2005, sob o comando de Giovanni Trapattoni, ajudou o Benfica a conquistar o tão desejado título de campeão nacional, quebrando um jejum de 11 anos sem conquistar o campeonato. Com o passar dos anos, Luizão foi-se tornando o pilar da defesa benfiquista e uma referência no balneário. A sua liderança natural e capacidade de leitura de jogo fizeram dele o capitão da equipa durante várias épocas e a sua longevidade no clube é notável. Entre 2003 e 2018, Luizão venceu 6 campeonatos nacionais, 3 taças de Portugal e foi crucial na revalorização do Benfica no futebol europeu. Foi também uma peça importante nas campanhas europeias do Benfica, tendo ajudado o clube a chegar a 2 finais da Liga Europa em 2013 e 2014, ambas perdidas de forma dramática para Chelsea e Sevilha, respectivamente. Embora os títulos internacionais não tenham vindo, a sua liderança nestas campanhas reforçou o seu estatuto de lenda no clube. Paralelamente, Luizão foi um jogador frequentemente convocado para a seleção brasileira, tendo representado o Brasil em várias competições importantes. O ponto alto da sua carreira internacional foi a conquista da Copa América em 2004 e da Taça das Confederações em 2005 e 2009, destacando-se sempre pelo seu papel defensivo sólido e pela sua capacidade de liderança no campo. A longevidade de Luizão no Benfica é um dos seus traços mais marcantes. Jogou durante 15 temporadas pelo clube, acumulando 538 jogos oficiais. Este número coloca-o entre os jogadores com mais partidas na história do Benfica e a sua regularidade foi fundamental para o domínio doméstico da equipa na década de 2010. Durante este período, o Benfica reconquistou a sua hegemonia no futebol português, com Luizão como a sua principal referência defensiva e de liderança. Além das conquistas nacionais, foi homenageado inúmeras vezes pelo Benfica e pelos seus adeptos, sendo reconhecido pelo seu compromisso, profissionalismo e amor à camisola. A sua figura imponente e o respeito que impunha dentro e fora de campo valeram-lhe o apelido de girafa, mas também um carinho eterno da sua massa associativa benfiquista. Luizão anunciou a sua retirada do futebol profissional em 2018, aos 37 anos, encerrando uma carreira de sucesso marcada pela sua lealdade ao Benfica e pelos seus feitos dentro de campo. Após a retirada, manteve-se ligado ao clube, assumindo funções diretivas e mantendo o seu contributo para o crescimento e evolução do Benfica fora das quatro linhas. O legado de Luizão é inquestionável. Como um dos capitães mais icónicos da história do clube, foi fundamental no renascimento do Benfica como uma força dominante em Portugal e deixou uma marca indelével no futebol europeu. A sua longevidade, profissionalismo e liderança fazem dele uma referência não só para os adeptos dos encarnados, mas também para o futebol mundial.
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7: Está na altura dos craques mundiais. Muitos destes ícones do futebol mantêm-se ligados ao desporto, seja como comentadores, treinadores ou embaixadores de clubes e marcas. Outros, inclusive, já não estão entre nós. Mas fazemos questão de os recordar aqui na primeira Rádio Desporto.
19: Andriy Shevchenko, ou simplesmente Sheva, é uma das maiores lendas do futebol mundial. Nascido a 29 de setembro de 1976 em Dvirkishnia, na Ucrânia, Shevchenko destacou-se desde cedo como um talento raro. Iniciou a sua carreira no Dinamo de Kiev, onde rapidamente impressionou pelo seu poderio físico, velocidade e capacidade de finalização, características que o tornariam um dos melhores avançados da sua geração. Foi sob a orientação do lendário treinador Valery Lobanovsky que Shevchenko desenvolveu a sua técnica apurada e instinto de matador. Nos anos 90, o Dinamo de Kiev era uma das principais potências do futebol da Europa de Leste e Shevchenko desempenhou um papel fundamental na equipa, ajudando-a a dominar o campeonato ucraniano e a ter presenças marcantes nas competições europeias. Na Liga dos Campeões de 1997-98, Sheva ganhou projeção internacional ao marcar um hat-trick frente ao Barcelona no Camp Nou, numa vitória por 4-0 que espantou o mundo do futebol. Esta exibição cativou os olhares dos grandes clubes europeus, mas foi o AC Milan que garantiria a sua contratação em 1999. A chegada de Shevchenko a Milão foi um dos momentos mais decisivos da sua carreira. Logo na sua primeira época, o avançado ucraniano mostrou ao mundo a sua capacidade letal, tornando-se o melhor marcador da Série A, com 24 golos. Shevchenko formou uma parceria ofensiva impressionante com nomes como Rui Costa e Kaká, ajudando o AC Milan a reconquistar o estatuto de potência europeia. Com a camisola rossonera, conquistou a Liga dos Campeões em 2003, quando o Milan venceu a Juventus na final, nas grandes penalidades. Shevchenko marcou o penalti decisivo e levou o clube de volta ao topo do futebol europeu. Entre os títulos que conquistou no Milan, destacam-se ainda um Scudetto em 2004, uma Supertaça italiana e uma Supertaça europeia. No entanto, foi o seu desempenho individual que marcou uma era no futebol europeu. Em 2004, Shevchenko venceu a tão cobiçada Bola de Ouro, sendo coroado o melhor jogador da Europa, um feito que colocou definitivamente o seu nome entre os grandes do futebol. Ao longo das suas 7 temporadas nos rossoneri, Shevchenko marcou 175 golos em 322 jogos, tornando-se o segundo melhor marcador da história do clube, apenas atrás do sueco Gunnar Nordahl. Em 2006, Shevchenko trocou o Milan pelo Chelsea, numa das transferências mais caras da história do futebol à época. No entanto, a sua passagem por Londres foi marcada por lesões e dificuldades de adaptação ao estilo de jogo mais físico e intenso da Premier League, e apesar de momentos de brilho, Shevchenko nunca conseguiu replicar o sucesso que tivera em Itália e após 2 temporadas regressou ao Milan por empréstimo, mas os anos dourados já estavam para trás. Eventualmente voltou ao Dinamo de Kiev, onde jogou até ao final da sua carreira em 2012, fechando o ciclo no clube que o viu nascer para o futebol. A nível de seleções, Shevchenko foi a grande figura da Ucrânia durante quase 2 décadas. O ponto alto da sua carreira internacional foi a qualificação da Ucrânia para o Mundial de 2006, a primeira vez que o país conseguiu tal feito desde a sua independência. Shevchenko, como capitão e líder,

que a sua visão de jogo não se limitava a ser um dos melhores avançados de sempre, mas também um estratega competente fora das quatro linhas. Com uma carreira recheada de títulos, golos e momentos históricos, Andriy Shevchenko é sem dúvida um dos jogadores mais icónicos do futebol mundial. O seu legado no AC Milan e na seleção ucraniana permanecerá por muito tempo e o seu nome estará sempre associado à excelência, classe e capacidade de superação, tanto dentro como fora dos relvados.

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1: São 8 da noite e 1 minuto. 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
2: O Futebol Porto garantiu a contratação de Gabriel Domenech, no médio ofensivo brasileiro de 18 anos, nascou de avião na manhã, desta última terça-feira, e cumpriu os procedimentos necessários, tendo já oficializado nessa ligação à equipa de Azul e Branca. O Futebol Porto apresentou uma proposta ao Grêmio para contratar o jovem talento, e o clube brasileiro confirmou o acordo com os portistas. O valor da operação ronda os 10 milhões de euros. No canarinho, Gabriel Domenech soma 32 jogos pela equipa principal do Grêmio em 2026, com 3 golos e 2 assistências, tendo trabalhado sob as ordens de Luís Castro, antigo treinador da formação do Futebol Clube do Porto, que deixou grandes elogios depois de confirmada essa saída para a formação da Invicta. Ainda pelo Futebol Clube do Porto, 2 reforços confirmados. Começamos por Santiago Jiménez, que é reforço do Futebol Clube do Porto até junho de 2027 e veste a camisola número 29 no Dragão. O acordo entre clubes prevê na assistência do dianteiro por uma temporada por parte do Milan, com os azuis e brancos assegurarem uma opção de compra fixada nos 18 milhões de euros, no valor ao qual acrescem 2 milhões em bónus, na tal fasquia global de 20 milhões, à qual o Milan apontava nessa cláusula poderá passar obrigatória, caso o futebolista no mexicano atinge determinadas metas individuais ao longo da época, relacionadas sobretudo com o tempo de utilização. A SAD portista passará a ter o dever de exercer na compra junto do Milan. Caso isso aconteça, os Rossoneri terão direito a 10% de uma eventual futura transferência de Santiago Jiménez. Santiago Jiménez, que depois de assinar pelo Futebol Clube do Porto, acabou por assumir que quer escrever história na turma da Invicta e destacando que o Futebol Clube do Porto é um clube muito grande.
3: Fue una decisión muy importante porque yo quiero seguir haciendo mi propia historia, quiero seguir sintiéndome importante. Creo que a lo largo de mi carrera he jugado solo en equipos grandes y Porto es un equipo también muy grande, entonces creo que es algo que suma mucho a mi carrera y que quiero generar esta conexión con el equipo, con la gente, para seguir creciendo, para poder ganar más cosas, y es algo muy lindo poder estar aquí. Tuve oportunidad de hablar con muchos, porque tengo muchas relaciones de aquí de Porto. Primero con Wang, que está aquí jugando ahora. Pude hablar con Eustaquio, que jugué con él en Cruz Azul. Hablé con Igor Lichnowsky, que es un gran amigo que también jugó aquí en Porto. Miguel Layún, que es mexicano. Con Jorge Sánchez hablé, con Héctor Herrera. Mi entrenador en Milan fue Sergio Consensado, o sea, tengo mucho acercamiento a Porto y todos me dijeron lo mismo, que es un equipo increíble, que es una ciudad increíble, que la gente es increíble. Entonces, cuando llamó Porto, no la pensé dos veces y le dije a mis agentes, quiero ir allá.
2: Santiago Jiménez destacó también un sentimiento de familia que existe dentro del Futebol Clube de Porto.
3: Tengo una frase mía que es jugar con el espíritu encendido, ¿no? Y yo veo a Porto así, veo a Porto una familia, un equipo donde cada torneo, cada partido lo juegan con ese espíritu.

0: encendido desde la vez que hablé con mis ex compañeros que pasaron por aquí a Porto. Me dijeron eso, que es una familia y que ahí a la gente le gusta que tú entregues todo en el campo, incluso más que los goles, ¿no? Entonces eso voy a dar aquí a Porto, le voy a dar mi vida, voy a dejar todo en el campo y quiero aprovechar esta gran oportunidad que Dios me está dando.
1: Declarações de Santiago Jiménez, que reforça na equipa do Futebol Clube do Porto. Também o lateral esquerdo brasileiro, João Sousa, reforçou o Futebol Clube do Porto por empréstimo do Tottenham, válido até ao final da temporada, um acordo que não contempla a opção de compra definitiva. Os dragões encarregam-se dos encargos salariais do atleta e a operação não contou com custos de intermediação. Sousa, de 20 anos, na Internacional Jovem Canarinho, em vários escalões, tendo realizado toda a sua formação no Santos, no clube pelo qual se estreou no futebol de séniores. No ano de 2025. Foi sobretudo de afirmação para Ebnos Cardino, que se estabeleceu como titular na equipa principal do emblema de São Paulo, com desempenhos que convenceram o Tottenham a avançar para a sua contratação em janeiro. A sua adaptação ao futebol europeu, em particular no contexto da competitividade da Premier League, não foi a desejada, tendo participado nem apenas quatro jogos pelo clube londrino desde então. Sousa acabou por falar de um clube gigante, como o Futebol Clube Porto, que quer ajudar a conquistar títulos e quer evoluir enquanto jogador no seio do Futebol Clube do Porto.
2: Um clube muito gigante, né, que sempre briga por título, sempre quer mais. Todo ano está brigando por título e onde o clube que passou muitos brasileiros também. Para mim é muito gratificante estar aqui e eu não podia dispensar essa oportunidade. Estou muito bem preparado, sempre fui bem exigido, sempre tive grandes responsabilidades. Como eu sempre joguei novo no profissional e ainda sou novo, e tenho grandes responsabilidades para trazer grandes vitórias para esse clube gigante. Já venho de uns anos já no profissional, em uma liga forte no Brasil, jogando Premier League também, que é uma baita de uma liga. Isso me fortaleceu para estar hoje aqui, para brigar por títulos. Muito ofensivo. Muito habilidoso também, que sempre pensa em jogar para frente. E também um cara muito de grupo também, que, como eu disse, busca ajudar, mas também busca sempre estar aprendendo e sempre estar buscando vitória com raça.
1: O Futebol Clube do Porto consegue assim reforçar uma posição debilitada no seu setor defensivo perante a ausência por lesão de Zaidu e numa fase em que Francisco Moura não tem constado nas opções do técnico italiano Francesco Farioli. Se uns entram, outros estão de saída. O Futebol Clube do Porto acertou a transferência de Denis Gül para o Galatasaray, sendo que o clube turco deu a conhecer alguns pormenores desta negociação. A contratação do avançado internacional turco de 22 anos ficou fechada por um valor a rondar os 10 milhões de euros, com os portistas a reservarem ainda uma percentagem de uma futura venda. O turco, contratado em 2024 no Hammarby da Suécia por 4 milhões e meio de euros, apontou 9 golos em 71 aparições na equipa principal dos portistas, na esmagadora maioria das vezes vindo do banco de suplentes. O avançado viu o seu espaço na equipa ficar reduzido com a chegada de Santiago Jiménez aos Dragões, emprestado pelo Milan, apesar dos elogios de Francesco Farioli nas suas qualidades. O ponta de lança nascido em Estocolmo, mas que escolheu representar a seleção da Turquia, esteve presente no Mundial 2026, no qual participou em 2 jogos pelos turcos. Dentro do tema do Futebol Clube Porto, na equipa de Azul e Branca iniciou a venda de bilhetes para o embate diante do Manchester City na primeira jornada da fase Liga da Liga dos Campeões. Os ingressos para o jogo de dia 8, pelas 8 da noite, foram disponibilizados pelo Futebol Clube Porto, que informou ainda que os detentores de lugar anual sem competições europeias têm a respectiva cadeira reservada até às 10 da manhã desta quinta-feira, dia 3 de setembro. Os ingressos estão à venda nos locais habituais, no site bilhetes na .futebolclubeporto.pt, mas também na loja do associado e nas na Futebol Clube Porto Stores, na Rábida Shopping, na Baixa Colombo, Mar Shopping, na New Balance Park, na Norte na Shopping, Parque Nascente e na Vila do Conde. Para na sócio nos ingressos tem um custo a partir dos 110 euros na zona na Central Nascente Premium, a partir dos 50 euros na Central Puente Nascente, a partir dos 35 euros arquibancada Puente Nascente e 23 euros para a bancada superior Norte-Sul, para na sócio correspondente. Para apenas nas quatro referidas zonas, os bilhetes custam a partir de 165, 70 e 53 euros. Na centro de 35 euros, para na superior norte e sul, para no público geral, respectivamente. Nas ditas zonas, custam a partir dos 220 euros, 90 euros e 70 euros, na centro de 46 euros, para a bancada superior norte-sul. Para entrarem no recinto, os portistas devem apresentar o cartão de sócio, em formato físico ou em digital, para que se possa proceder a esse acesso sem qualquer tipo de problema. O jogador de Cobo, Quendrendi, rescindiu o contrato com o Sporting Clube de Portugal e assinou em definitivo pelo Lausanne. O médio francês de 24 anos firmou um novo contrato até 30 de junho de 2029 com o clube suíço. O atleta, com formação feita do Lausanne, estreou-se de forma profissional ao serviço do Valência, depois de um empréstimo ao Oviedo, rumou a Portugal, onde representou o Estoril Praia, para depois chegar ao Sporting, que pagou por ele cerca de 4 milhões de euros. Quendrendi não se firmou em Alvalade, sagrou-se campeão nacional após cumprir 8 jogos pelos Leões em 2023-2024. Nesta transferência, trata-se de um regresso, pois a ligação ao Lausanne começou em setembro de 2024, quando Quendrendi foi cedido pelos Leões por empréstimo. O francês, na época passada, esteve ao serviço do Basileia, também por cedência dos Leões, pelo qual discutiu 41 jogos. João Marques, o mais recente reforço do Torriense por empréstimo do Sporting Clube de Braga para a época desportiva, 2026-2027. No médio português de 24 anos, reforça no plantel orientado por Luís Tralhão, que além da segunda Liga e Taça de Portugal, discute na fase de Liga, na Liga Europa nesta temporada. Marques, depois do Gil Vicente, na segunda metade da época, 2024-2025, com 12 jogos, e do Casa Pia, na segunda metade de 2025-2026, com 15 jogos. E um golo acaba cedido pela terceira vez desde que chegou ao Sporting Clube de Braga em 2024. Recordar que o jogador assinou pelos minutos depois de se destacar com o Estoril, clube que representou durante 3 anos, desde 2021. O Internacional de Sub-21 por Portugal, formado entre Sporting na Barreirense e Vitória Futebol Clube, onde saiu e subiu a Sénior em 2020-2021, reforça um torriense que, apesar do mercado de transferências em Portugal fechar, acha na 23:59 do dia 4 de setembro, bem como no Futebol Clube Porto, Sporting Benfica e Sporting Clube de Braga, mas alguma urgência em definir o seu plantel por ter de enviar na UEFA na lista para na participação na fase de Liga da Liga Europa. Charles deixou de ser jogador do Vitória Sport Clube. O guarda-redes de brasileiro de 29 anos chegou à cidade de Berço em 2023-2024 e terminou agora uma ligação de 3 temporadas ao clube, com 40 jogos realizados entre os postes. No momento mais marcante da passagem pelo Vitória Sport Clube aconteceu em 2026, na conquista inédita da Taça da Liga. Charles foi decisivo na Final Four e, sobretudo, na final frente ao Sporting Clube de Braga, ao defender o penalti de Salazar aos 90 mais 10 minutos, garantindo assim o triunfo dos vitorianos. Os conquistadores anunciaram assim a rescisão de contrato, agradecendo ao guarda-redes da entrega e o compromisso demonstrados ao longo das últimas 3 épocas. No colocar na nossa história, obrigado conquistador, escreveu o clube nas redes sociais, em jeito de despedida de Charles.
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1: Então, Elias Chabon anunciou o corno que deixa na carreira do ténis. Chabon, através de uma publicação nas redes sociais, o antigo número 2 nacional destacou que, apesar de ainda ter vontade para continuar, o corpo vai dando vários sinais. Chabon, ao longo dos últimos tempos, Chabon de que estava na altura de parar em definitivo. Há decisões difíceis de tomar, Chabon, e há decisões, Chabon, que são inadiáveis, Chabon, e por isso mesmo, Chabon acaba por tomar a decisão de deixar o ténis profissional. Antes de fechar este capítulo, Chabon deixa, Chabon, sobretudo, esse desejo, Chabon, para que os mais jovens se sintam motivados a discutir nesta modalidade. Espera sobretudo que Portugal possa elevar ainda mais os talentos a nível do ténis mundial, para que mais portugueses possam estar incluídos nessa boa classificação do ranking mundial ATP. O ex-tenista Roger Federer entrou oficialmente no Internacional Ténis Hall of Fame, para um suíço de 45 anos, que se despediu da modalidade em setembro de 2022, falou do momento como uma das maiores honras da sua vida. É de facto uma honra incrível receber o prémio por parte deste evento, que acabou por assumir Federer, o antigo tenista, fez história inúmeras vezes ao longo da sua carreira, deixou marca no ténis e vê agora o nome juntar-se ao de outras lendas da modalidade. Federer liderou no ranking mundial ATP por 310 semanas, estabelecendo um recorde histórico ao permanecer na liderança de forma ininterrupta durante 237 semanas. Entre as várias conquistas, destacar os 20 títulos do Grand Slam de singulares, 8 títulos em Wimbledon, um recorde no setor masculino, 6 no Open da Austrália, 5 títulos no Open dos Estados Unidos, e o Roland Garros, estando apenas atrás do espanhol Rafael Nadal, com 22 títulos, e o sérvio Novak Djokovic, com 24 títulos arrebatados. Roger Federer, durante a cerimónia, deixou palavras de agradecimento à mulher, ao ídolo, Stefan Edberg, e a todos os apanha-bolas que alguma vez o acompanharam e com quem se cruzou nos vários jogos que discutiu ao longo da sua carreira. O tenista fez também questão de sublinhar incrível sorte que teve por poder partilhar no campo com atletas como André Agassi, Ririk, Nadal e Novak Djokovic. Ainda pelo ténis, o tenista Casper Ruud deu a conhecer que falha no Open dos Estados Unidos da América, em ténis, devido a uma lesão nas costas. Está muito triste por ter de anunciar a sua falha deste mesmo torneio, mas na sua condição física não é ideal para estar 100% competitivo. O tenista nórdico fica assim impossibilitado de discutir-se neste torneio e acaba rendido pelo francês Tour Jarnatea, repescado da fase de qualificação que, na primeira ronda do Open norte-americano, vai defrontar o argentino Juan Manuel Cabernet. Casper Ruud, antigo número 2 do mundo e finalista em Nova Iorque em 2022, perdeu a final para Carlos Alcaraz. Ainda discutiu o torneio de pares mistos no Open dos Estados Unidos na última semana ao lado de Diane Edna Steinberg, mas acabou por desistir do quadro masculino de 5 pares. O norueguês campeão do Estoril Open em 2023 já tinha desistido do Masters 1000 de Cincinnati durante o mês de agosto com problemas nas costas. O nome de Casper Ruud junta-se assim aos de Yannick Sinner, João Fonseca, Jack Draper, Walker Roon, na lista de grandes ausências desta competição. O quadro principal de singulares do Open dos Estados Unidos conta com os portugueses, Nuno Borges. Na primeira ronda, mete forças com um jovem talento no local, Lier Nartin, e Jaime Faria, que acabou por vencer no último domingo o norte-americano Jensen.
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0: Seguimos agora nesta emissão com os craques mundiais.
3: Paolo Maldini, nascido a 26 de junho de 1968, é amplamente considerado um dos maiores jogadores de futebol de todos os tempos. A sua carreira foi inteiramente dedicada ao AC Milan, onde jogou durante 25 anos, tornando-se um ícone de longevidade e consistência. Filho de Cesare Maldini, uma lenda do futebol italiano, Paolo fez a sua estreia no AC Milan em 1985, com apenas 16 anos. Rapidamente se destacou pela sua maturidade e habilidade técnica, jogando inicialmente como lateral direito antes de se afirmar como lateral esquerdo, a posição pela qual ficaria famoso. Desde cedo, Maldini demonstrou uma grande capacidade defensiva, combinando velocidade, inteligência tática e uma leitura de jogo extraordinária. Durante as décadas de 1980 e 90, Maldini foi peça fundamental em algumas das equipas mais dominantes da história do futebol. Sob o comando de treinadores como Arrigo Sacchi e Fábio Capello, Maldini integrou uma defesa lendária ao lado de jogadores como Franco Baresi, Alessandro Costacurta e Mauro Tassotti. A solidez defensiva deste quarteto ajudou o Milan a conquistar inúmeros títulos, incluindo 7 da Série A e 5 Ligas dos Campeões. Entre 1988 e 1994, o Milan dominou o futebol europeu e Maldini foi um dos líderes dessa hegemonia. Na segunda metade da sua carreira, fez uma transição gradual para a posição de defesa central, onde continuou a exibir o mesmo nível de excelência. Mesmo com a idade avançada, manteve-se como uma das grandes figuras do futebol mundial, ele que já era conhecido pela sua incrível capacidade de manter a forma física, o que lhe permitiu jogar até aos 41 anos de idade. Apesar do sucesso a nível de clubes, a carreira internacional de Maldini não foi tão frutífera em termos de títulos. Representou a seleção italiana em 126 partidas, disputando 4 campeonatos do mundo e 3 campeonatos da Europa. Esteve perto de levantar troféus em várias ocasiões, destacando-se as finais perdidas no Mundial de 1994 e no Euro 2000. Mesmo sem um título internacional, Maldini foi sempre um líder exemplar na defesa da Itália, sendo o capitão durante muitos anos. Retirou-se em 2009, depois de uma carreira extraordinária, na qual somou mais de 1000 partidas como profissional, a maioria no Milan. A sua camisola número 3 foi retirada em sua homenagem, como reconhecimento pelo contributo incomparável ao clube. É visto como um dos jogadores mais leais da história, tendo rejeitado várias ofertas milionárias para continuar a representar os rossoneri ao longo da carreira. Maldini ficou também conhecido pelo seu comportamento ético e pela sua liderança silenciosa, sendo respeitado por colegas e adversários. Em 2018, regressou ao Milan para integrar a estrutura diretiva do clube, ajudando a orientar uma nova geração de jogadores. Com uma carreira repleta de conquistas, Paolo Maldini é sinónimo de dedicação, lealdade e excelência, com poucos jogadores a marcarem tanto a história de um único clube como ele fez no AC Milan. O seu nome será eternamente ligado ao sucesso dos rossoneri e ao legado do futebol mundial.
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6: A vitória é totalmente justa da nossa equipa, isso não há que... acho que não há dúvidas para ninguém da vitória justa. Preferíamos que tivesse sido sem sofrer um gol como sofremos, porque o adversário fez dois remates enquadrados e faz um gol. Tem sido neste princípio de temporada positiva, a equipa está a crescer, mas tem sido um bocadinho a nossa história. Claro que muitos adversários no campeonato e acabam por numa outra situação que vão à nossa área, acabam por fazer.
7: Sentíamos que tínhamos que dar uma estabilidade maior à equipa e acho que o conseguimos. Demos uma resposta boa. Obviamente que o Benfica nos ia causar alguns problemas na nossa linha defensiva, que não está preparados para esses mesmos problemas, e resolvemos numa média muito bem, que foi muito compacta, sólida. Na primeira parte tivemos também depois algum critério na saída, com um bocadinho mais calma e melhor decisão, poderíamos ter sido mais assertivos.
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0: E agora seguimos com os gigantes adormecidos neste produto 100% palavra.
3: O Aston Villa Football Club é um dos clubes mais antigos e tradicionais de Inglaterra, com uma rica história de conquistas nacionais e internacionais. Fundado em 1874, o clube sediado em Birmingham tornou-se um dos criadores da Football League em 1888 e posteriormente da Premier League em 1992. Os Villans, como são carinhosamente chamados, sempre se destacaram no futebol inglês, especialmente no final do século XIX e início do século XX, período em que o clube conquistou a maioria dos seus títulos domésticos. No entanto, o maior destaque na história do Aston Villa vem das suas conquistas europeias, que colocaram o clube no mapa internacional. O auge dessa trajetória ocorreu na temporada de 1981-82, quando o Aston Villa conquistou a Taça dos Clubes Campeões Europeus, a atual Liga dos Campeões. Sob o comando do técnico Tony Barton, o clube surpreendeu ao derrotar o gigante alemão Bayern de Munique por 1-0 na final disputada em Roterdão, com o golo de Peter Witt. O histórico desempenho do jovem guarda-redes Nigel Spink, que entrou em campo logo no início devido a uma lesão do titular, foi crucial para a vitória histórica. Esta conquista colocou o Aston Villa no seleto grupo de clubes ingleses campeões europeus. No ano seguinte, o clube venceu ainda a Supertaça Europeia ao derrotar o Barcelona em 1983. Nessa disputa em dois jogos, o Aston Villa perdeu a primeira primeira partida por 1-0 em Camp Nou, mas conseguiu uma vitória por 3-0 em Villa Park, assegurando o título no agregado de 3-1. Essas conquistas marcaram o ponto mais alto da história internacional do emblema. Além dos títulos europeus, o Aston Villa tem uma longa tradição de sucesso em competições domésticas, tendo vencido a primeira divisão, agora chamada Premier League, por 7 vezes, e conquistando a FA Cup em outras 7 ocasiões, sendo a mais recente em 1957. Esses títulos fazem do Villa um dos clubes mais laureados da Inglaterra, e o Villa Park, o seu estádio desde 1897, é uma das arenas mais emblemáticas do futebol britânico. O clube passou por altos e baixos nas últimas décadas, incluindo despromoções e retornos à elite do futebol inglês, mas a história e as glórias do Aston Villa, especialmente na Europa, onde está de regresso à Liga dos Campeões, permanecem como momentos icónicos na rica trajetória do emblema.
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3: A Liga dos Campeões é indiscutivelmente a competição mais mediática de clubes e para qualquer equipa fora do eixo de elite da Europa, a tarefa de a vencer é uma verdadeira missão impossível. Contudo, para o Futebol Clube do Porto de 2004, o impossível foi mesmo feito. Com um plantel que vinha da conquista da Taça UEFA no ano anterior, a par de um treinador que começava a despertar atenções, os portistas partiram para a prova milenária a correr por fora rumo às fases mais adiantadas. Num grupo em que se inseria o Bolias Real Madrid, a formação lusa não se deixou intimidar por um arranque em falso. O empate em Belgrado frente ao Partizan e a derrota nas Antas contra os madrileiros fez com que os azuis e brancos entrassem para a terceira jornada da fase de grupos obrigados a ganhar em França. Em Marselha, no inferno do Velodrome, Didier Drogba chegou a assustar, contudo, uma reviravolta épica daria um novo fogo à equipa de José Mourinho. Alenichev fez o 3-2 ao minuto 31, dando a primeira de 3 vitórias consecutivas aos dragões. Um novo triunfo em casa, frente aos franceses, além de mais 3 pontos conquistados ao Partizan, deram a qualificação garantida para os oitavos de final, embora o empate no Santiago Bernabéu, na última jornada, tivesse impedido a chegada à primeira posição do grupo. O castigo pelo segundo lugar traduziu-se no sorteio da fase eliminar, onde o Futebol Clube do Porto teve pela frente nada mais nada menos do que o Manchester United de Sir Alex Ferguson. Não obstante, um bis do sul-africano Benny McCarthy deu uma vitória por 2-1 na primeira noite europeia do novo estádio do Dragão, resultado precioso para a deslocação a Old Trafford, que se revelou absolutamente dramática. A perder desde a meia hora, graças a um gol de Paul Scholes, os portugueses tiveram que esperar até ao minuto 90 para verem Costinha, o ministro, a lançar uma festa que terminou com Mourinho a sprintar pelo relvado do Teatro dos Sonhos. Há quem diga que foi esse momento icónico que catapultou os portistas para a sua grande epopeia, que continuaria de vento em popa nos quartos de final. Uma vitória por 2-0 em casa, assumaram um empate em França, fizeram os números do triunfo frente ao campeão francês Olympique de Lyon. Eliminados os pesos pesados, restava uma última pedra no caminho do Futebol Clube do Porto. O surpreendente Deportivo La Coruña, vizinho galego dos Dragões, tinha despachado as velhas raposas do Milan e Juventus, partindo com confiança para o embate ibérico. No entanto, o conjunto português revelou uma consistência defensiva extraordinária, mantendo a baliza a zeros nos jogos das duas mãos, algo que fez com que o penalti de Derlei, no Riazor, desse a passagem à final. A 26 de maio de 2004, o Futebol Clube do Porto batia de frente com o AS Mónaco de Didier Deschamps, que contava com figuras como Patrice Evra, Jérôme Rotten, Ludovic Guilly e Fernando Morientes. Na Arena of Schalke, em Gelsenkirchen, os azuis e brancos alinharam com Vítor Baía na baliza, Paulo Ferreira, Jorge Costa, Ricardo Carvalho e Nuno Valente na muralha defensiva, Costinha, Maniche e Pedro Mendes no meio-campo, para além da magia de Deco e do jovem Carlos Alberto no apoio ao Ninja Derlei. O que era para ser uma final equilibrada, desde cedo se tornou o inverso, com Carlos Alberto a fazer o primeiro aos 39, seguido dos golos de Deco e Dmitry Alenichev já na segunda parte, aos 71 e 75 minutos. Dos monegastos não chegou qualquer resposta, pelo que o emblema da cidade invicta viria mesmo a tornar-se campeão da Europa pela segunda vez na sua história. Desde aí que a Liga dos Campeões não voltou a ser vencida por uma equipa fora das 4 principais ligas, algo que confere uma importância ainda maior à conquista azul e branca.
5: foi um sonho tornado realidade e temos que desfrutar disso.
8: Quando fizemos o segundo gol, eu penso que em futebol tudo é possível, não temos que acreditar sempre que as coisas podem mudar, mas com o 2-0 pareceu-me que o jogo estava ganho.
5: É uma sensação boa, acho que é única, né? Em termos de clube é uma coisa fantástica, vencer uma Liga dos Campeões é o máximo que um jogador acho que pode conseguir. E a sensação é boa, guardar ela bem em casa, deixar bem guardada, para mais tarde recordar.
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1: O Portimonense deu a conhecer na contratação do jogador Paulinho, que no avançado brasileiro de 21 anos, chega por empréstimo do São Paulo, que até no final da temporada, no acordo contempla ainda uma opção de compra. No atleta Paulinho destacou-se na última edição da Copinha, na competição de formação mais importante do futebol brasileiro, que terminando como melhor marcador do torneio, com 6 golos em 7 jogos. O avançado terá agora na primeira experiência no futebol europeu ao serviço da formação de Torres Vedras. O emblema do Portimonense que discute na segunda liga, prepara também a sua estreia na fase de Liga da Liga na Europa, tentando assim aumentar a qualidade da sua equipa na competição europeia. No Torriense, começa por visitar a formação do Lillestrøm, da Noruega, no dia 17 de setembro. O arranque do Torriense na segunda liga tem, de facto, sido difícil. Em 4 jornadas discutidas, o emblema ainda não venceu e soma apenas 2 pontos, ocupando o 15º lugar, a primeira posição acima da linha de água. O West Ham de Nuno Espírito Santo contratou o Edvin Astbu, no extremo norueguês de 21 anos, chega proveniente do Viking, e rubricou um contrato válido por 4 temporadas, com mais uma de opção. Astbu fez toda a sua formação no Viking, clube pelo qual se estreou como sénior aos 17 anos, em 2025. Destacou-se ao contribuir com 6 golos e 7 assistências para a conquista do campeonato norueguês, recebendo ainda no prémio de melhor jovem da competição. O jogador Astbu foi importante no último jogo pelo seu ex-emblema, uma vez que marcou frente ao Dinamo Zagreb e ajudou a equipa norueguesa a garantir na presença na fase de liga da Liga dos Campeões. O jovem extremo revelou ainda que as conversas com Nuno Espírito Santo e também com Nils Copen, diretor desportivo da equipa do West Ham, foram determinantes para esta mudança, e desde que soube do interesse que viria deste clube, mostrou-se sempre aberto a negociações para poder assinar pelo seu novo clube. No que diz respeito aos seus objetivos, tem como principal foco afirmar-se na equipa do West Ham, até porque o próprio jogador quer ser um dos principais atletas de Nuno Espírito Santo. Emiliano Martínez acabou contratado pelo Chelsea no Aston Villa. O guardião de 33 anos assinou um contrato válido para nas próximas 3 temporadas. O guarda-redes argentino, dono da baliza da seleção da Argentina, quando do título mundial em 2022 no Qatar e mais recentemente na campanha que terminou na final perdida para na Espanha nos Estados Unidos, estava no Aston Villa desde 2020. O negócio por Emiliano Martínez terá ficado fechado por uma verba na ronda dos 7 milhões e meio de libras, perto de 9 milhões de euros à taxa de câmbio atual. O jogador de Sabna, Alibne Atkins, reforça na equipa do Al-Hilal. O avançado inglês saiu do Aston Villa na troca de 58 milhões de euros, mais 2 em bónus, segundo os valores veiculados pela imprensa inglesa, assinando contrato com duração de 3 épocas. Atkins, de 30 anos, deixa na marca no Aston Villa, onde jogou 278 jogos e marcou em 108 ocasiões. No melhor marcador do clube na Premier League, antes do Aston Villa, atuou pela formação do Brentford e também pela formação do Exeter. Este é o segundo reforço milionário do Al-Hilal, após a escada do extremo, na Somerville, estando por oficializar outro nome, na Sunente, na Gabriel Martinelli, na extremo do Arsenal, por cerca de 65 milhões de euros. Ruben Neves, uma das figuras de proa do clube saudita. O Real Madrid garantiu os serviços de Sérgio Martínez, o jovem médio do Dubna Racing Santander, assinou pelo Merengue, por 3 milhões de euros, correspondentes na cláusula de rescisão do jogador espanhol de apenas 19 anos, assinou o contrato até 2030 e vai integrar inicialmente o Real Madrid Castilha, na equipa B dos Merengues. O atleta representava na formação de Santander desde os seus 10 anos e foi precisamente aqui que fez toda a sua formação. Depois de ajudar a equipa na subida até ao principal escalão do futebol espanhol, estreou-se nesta temporada nas contas da La Liga e logo com um golo apontado. A formação de Santander confirmou assim a transferência através de um comunicado, explicando também que o Real Madrid pagou numa única prestação na totalidade do valor fixo na cláusula de rescisão. O clube de Santander deixou ainda uma mensagem de despedida ao jogador, assumindo que todos estão muito orgulhosos dentro do clube pela caminhada deste jovem jogador, que se destaca sobretudo pela sua qualidade dentro das quatro linhas. Apesar de começar no Real Castilha e na segunda imprensa espanhola, Sérgio Martínez poderá integrar pontualmente os trabalhos da equipa principal comandada pelo técnico português José Mourinho. O defesa de Nectar Sabnaforte acabou contratado pela Real Sociedade ao Futebol Clube Barcelona por 8 milhões e meio de euros. A Real Sociedade, adversária do Torriense na Liga Europa, investiu na contratação do defensor. O Barça, apesar disto, conservou 40% do passe dos jogadores e calculou uma opção de recompra avaliada em 20 milhões de euros nas primeiras duas temporadas, sendo que o valor sobe para 25 milhões de euros a partir de junho de 2029. O jovem lateral de 20 anos pode atuar nos dois flancos do setor mais recuado, comprometeu-se até 2031 com o clube do País Basco, onde joga no português Gonçalo Guedes, internacional de sub-20 na Espanha, na Forte. Passou ainda na última temporada no Elche, por empréstimo do Futebol Clube Barcelona, onde marcou 3 golos e fez 2 assistências nos 17 jogos em que participou. O manager de Gudel, reforço da equipa do Getafe para a temporada 2026-2027, no ex-Sporting de 34 anos, chega proveniente do Sevilha, no clube que representou nas últimas 7 temporadas e deixou após o fim do vínculo contratual do Internacional de Sérvio. No total, fez 261 jogos pelo emblema andaluz, que lhe valeram o estatuto de quinto jogador estrangeiro com mais partidas na história do emblema durante os anos em que esteve ligado ao Sevilha, na destacar a conquista de 2 ligas europeias nas épocas 2019-2020 e 2022-2023. O médio sérvio, antes de seguir para a Espanha, em 2019, assumiu experiência em diferentes países. Para além do país natal, passou pela China, no Países Baixos, e Portugal, onde vestiu a camisola do Sporting na temporada 2018-2019, a título de empréstimo. Chenis Constantelias, que tinha sido contratado pelo Borussia Dortmund por 26 milhões de euros proveniente do Palco de Salónica, está na contas com uma lesão grave no médio grego no duelo com o Hamburgo, estreou-se a marcar e apresentou-se em bom plano. Na segunda parte, o médio sofreu uma entrada e acabou por sair de jogo com uma lesão que o impediu de continuar dentro das quatro linhas. O Borussia Dortmund deu agora a conhecer que Chenis sofreu uma ruptura do ligamento cruzado anterior, uma lesão que o afasta dos relevados durante vários meses. Na lesão, é ainda mais inacreditável para Ebno Grego, de 23 anos, visto que nunca tinha sofrido uma paragem superior a um mês, não tendo registro de problemas físicos graves durante a sua curta carreira de jogador.
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0: Vamos lá olhar agora para o perfil de mais um jogador aqui na Primeira Rádio Desporto.
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3: Dusan Vlahovic, nascido a 28 de janeiro de 2000 em Belgrado, na Sérvia, é um avançado reconhecido pela sua imponência física, capacidade de finalização e presença na área. Iniciou a sua carreira profissional no Partizan de Belgrado, onde chamou a atenção pela sua impressionante capacidade de marcar golos desde cedo. Em 2018, Vlahovic transferiu-se para a Fiorentina, na Série A italiana, onde rapidamente se destacou como um dos jovens talentos mais promissores da Liga. Durante a temporada de 2020-2021, teve uma atuação notável, terminando como o segundo melhor marcador da Série A, o que levou a um aumento significativo no seu perfil e interesse de grandes clubes europeus. No início de 2022, Vlahovic transferiu-se para a Juventus, uma das maiores equipas de Itália. Nesse clube, continuou a demonstrar a sua qualidade, contribuindo com golos e assistências em competições nacionais e internacionais. A sua presença física e habilidade para finalizar em situações complicadas tornaram-no uma peça fundamental no ataque da equipa. Além do sucesso a nível de clubes, Vlahovic também é um jogador importante para a seleção sérvia. Fez a sua estreia internacional em 2019 e tem sido uma presença constante na equipa, ajudando a Sérvia em competições como o Campeonato da Europa e as qualificações para o Campeonato do Mundo. Mais recentemente, Vlahovic continua a ser um dos principais avançados da Juventus e um dos talentos mais promissores do futebol europeu, consolidando a sua reputação como um goleador prolífico e um jogador de classe mundial.
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0: E está agora na hora de trazer mais um craque da Liga Portuguesa. 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
3: Jorge Manuel Rebelo Fernandes, mais conhecido como Silas, nasceu a 1 de setembro de 1976 em Lisboa. Ao longo da sua carreira, destacou-se como jogador, construindo um percurso notável no futebol português e internacional. Silas iniciou a sua carreira nas camadas jovens do futebol Benfica, mais conhecido como Fofó, e posteriormente no Sporting Clube de Portugal, mas foi no Atlético Clube de Portugal que se estreou como sénior em 1996. Após uma breve passagem pelo clube, Silas transferiu-se para a União de Montemor e foi aí que as suas qualidades chamaram a atenção de clubes de maior renome em Portugal. A grande oportunidade de Silas surgiu quando assinou pela União de Leiria, clube onde permaneceu entre 1999 e 2003. Sob o comando de José Mourinho, o médio ofensivo destacou-se pela sua visão de jogo e capacidade técnica, ajudando o clube a obter resultados impressionantes na Primeira Liga. O sucesso no Leiria catapultou Silas para o futebol espanhol, onde assinou pelo Celta de Vigo em 2003. No entanto, apesar de ter disputado a La Liga com o clube galego, a sua passagem por Espanha não foi tão marcante quanto o esperado. Silas passou ainda pelo Wolverhampton Wanderers, na Inglaterra, na temporada de 2008-2009, onde teve a oportunidade de jogar no competitivo futebol inglês. Apesar de não ter deixado um impacto tão duradouro, a experiência em diferentes ligas ajudou-o a amadurecer como jogador e a preparar-se para os próximos desafios. Após a sua aventura internacional, Silas voltou a Portugal, desta vez para representar o Bolonenses. No emblema do Restelo, reencontrou-se com o futebol português e teve um papel importante na equipa, sendo um dos pilares do clube até ao final da sua carreira. Depois de encerrar o seu percurso como jogador, em 2016, Silas rapidamente fez a transição para o cargo de treinador. Assumiu o comando técnico da BSAD, onde começou a demonstrar o seu potencial como treinador, e o seu estilo de jogo ofensivo e a capacidade de extrair o melhor dos seus jogadores fizeram dele uma figura respeitada no futebol português. Posteriormente, assumiu o cargo de técnico do Sporting na temporada de 2019-2020, num período conturbado para o clube. Apesar das dificuldades, Silas conseguiu estabilizar a equipa e deixar a sua marca. A carreira de Silas como jogador e treinador reflete um percurso de resiliência, talento e adaptação a diferentes realidades do futebol. Tanto em Portugal como no estrangeiro, mostrou sempre a sua capacidade de ultrapassar desafios, deixando um legado no futebol português que transcende os seus anos como jogador.
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0: E seguimos agora nesta emissão com mais um craque mundial.
3: Kaká, nome pelo qual ficou mundialmente conhecido, Ricardo Isaacson dos Santos Leite, nasceu a 22 de abril de 1982 em Brasília e rapidamente se destacou como uma das maiores promessas do futebol brasileiro. Desde jovem, Kaká mostrou uma técnica refinada e uma inteligência tática que o diferenciava dos demais. A sua carreira começou no São Paulo, onde ingressou nas camadas jovens e se destacou pela sua habilidade com bola nos pés e a visão de jogo que deslumbrava os adeptos. Foi ainda no clube paulista que começou a atrair a atenção de clubes europeus, especialmente após a conquista do torneio Rio-São Paulo em 2001, onde teve uma atuação de destaque. O ano de 2003 marcou a viragem na carreira de Kaká quando foi contratado pelo AC Milan, um dos clubes mais prestigiados da Europa, por cerca de 8,5 milhões de euros, uma pechincha face ao talento que demonstraria nos anos seguintes. A sua adaptação ao futebol europeu foi imediata. Logo na sua primeira temporada, Kaká ajudou o Milan a conquistar a Série A e rapidamente se tornou uma das principais estrelas da equipa, brilhando ao lado de lendas como Paolo Maldini, Andrea Pirlo e Andriy Shevchenko. O brasileiro desempenhava um papel de maestro no meio-campo, atuando como treco-artista, posicionando-se entre os médios e os avançados, criando inúmeras oportunidades de golo com os seus passos precisos e corridas verticais pelo campo. A sua ascensão ao topo do futebol mundial culminou em 2007, quando viveu o ponto alto da sua carreira. Nesse ano, Kaká liderou o Milan à conquista da Liga dos Campeões da UEFA, com exibições extraordinárias, especialmente nas meias-finais contra o Manchester United, onde marcou 2 golos no jogo de ida. Na final contra o Liverpool, Kaká foi crucial na vitória por 2-1, assistindo o segundo golo marcado por Inzaghi. As suas exibições nessa temporada valeram-lhe a Bola de Ouro e o título de melhor jogador do mundo da FIFA, coroando-o como o melhor jogador da sua geração. Além da Liga dos Campeões, Kaká conquistou outros troféus importantes ao serviço do Milan, como a Supertaça Europeia e o Mundial de Clubes da FIFA. Durante os seus anos em Milão, o brasileiro consolidou-se como um dos maiores jogadores do mundo, com o seu estilo elegante e dinâmico que misturava técnica, velocidade e finalização. A sua capacidade de driblar em alta velocidade e a precisão dos seus passos tornavam-no uma ameaça constante para as defesas adversárias. Em 2009, o Real Madrid, na sua busca por construir uma nova geração de galácticos, não hesitou em pagar 67 milhões de euros pelo seu passe, tornando Kaká o jogador mais caro da época. No entanto, a sua passagem pelos merengues não foi tão brilhante quanto se esperava, em grande parte devido às várias lesões que o impediram de manter a regularidade exibida no Milan. Embora tenha tido momentos de grande qualidade, como as exibições na Liga dos Campeões e algumas atuações decisivas na La Liga, Kaká nunca conseguiu assumir o protagonismo absoluto numa equipa onde também estavam estrelas como Cristiano Ronaldo e Karim Benzema. Ainda assim, ao longo das 4 temporadas no Real Madrid, conquistou um título de La Liga, uma Taça do Rei e uma Supertaça de Espanha, deixando a sua marca na história do clube. Em 2013, Kaká fez o seu regresso ao AC Milan, onde foi recebido com grande entusiasmo pelos adeptos. No entanto, já não era o jogador que encantara o mundo nos anos anteriores. Apesar disso, ainda foi capaz de contribuir para o clube com alguns momentos de brilho, mas a sua segunda passagem por Milão não duraria muito. Em 2014, Kaká tomou a decisão de rumar à Major League Soccer, a MLS, assinando com o Orlando City, onde se tornou a estrela principal do novo projeto do clube americano. Na MLS, Kaká trouxe o seu prestígio e talento para um campeonato em crescimento, ajudando a elevar o nível da competição e tornando-se um dos jogadores mais influentes do campeonato. Mesmo numa fase mais avançada da carreira, o brasileiro continuava a demonstrar a sua classe e a marcar golos decisivos. A sua presença em campo atraía multidões e Kaká era admirado não só pelo seu talento, mas também pelo seu caráter e profissionalismo. Ao longo da sua carreira internacional, Kaká também foi uma peça importante para a seleção brasileira, tendo participado em 3 edições do Campeonato do Mundo da FIFA em 2002, 2006 e 2010. Foi parte do plantel que conquistou o Mundial de 2002, embora não tenha tido um papel de destaque nesse torneio. No entanto, nas edições seguintes, Kaká assumiu-se como uma das principais figuras do Brasil, vencendo também a Taça das Confederações em 2005 e 2009. Acabaria por encerrar a carreira em 2017 com o respeito e admiração de todos os que o acompanharam no seu trajeto. Com 29 títulos conquistados entre clubes e seleção, incluindo a glória na Liga dos Campeões e o reconhecimento como o melhor jogador do mundo, Kaká será sempre lembrado como um dos grandes nomes do futebol mundial, tendo em conta que o seu legado vai muito além dos números.

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2: 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A verdade é que o Braga tem um pé remato e consegue fazer gol. Penso que acabamos por entrar bem na partida. Aos primeiros 15 minutos, penso que tivemos o domínio territorial do jogo e fazíamos a situação dentro do que era o nosso objetivo. À medida que a primeira parte foi avançando, o Braga começou a ganhar algum ascendente no sentido de conseguir pressionar em situações mais de homem a homem.
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4: O FC Kaiserslautern é um dos clubes mais respeitados do futebol alemão, com uma história rica e momentos marcantes, tanto a nível nacional como europeu. Fundado em 1900, o clube é sediado na cidade com o mesmo nome, no estado da Renânia-Palatinado, e tem uma tradição profunda no futebol germânico, sendo especialmente conhecido pelos títulos conquistados e pela apaixonada base de adeptos. O Kaiserslautern ganhou destaque pela primeira vez nos anos de 1950, quando conquistou 4 títulos da Bundesliga num período de grande sucesso. O clube alcançou a sua primeira grande glória em 1951, com a conquista do campeonato alemão, e o sucesso continuou na década seguinte, com títulos em 53, 54 e 55, estabelecendo-se como um dos clubes mais dominantes da Alemanha Ocidental. O período mais notável da história recente do Kaiserslautern foi na década de 1990, quando a equipa alcançou uma série de feitos notáveis que deixaram uma marca indelével no futebol alemão. Sob o comando do treinador Otto Rehagel, o Kaiserslautern conquistou a Bundesliga em 91-92, apenas um ano após a promoção para a primeira divisão. Este feito é amplamente reconhecido como um dos maiores na história do futebol germânico, dado que o clube havia sido promovido da segunda divisão apenas uma temporada antes. O trabalho de Rehagel na promoção e subsequente conquista da Liga é amplamente celebrado como um exemplo notável de gestão e desenvolvimento da equipa. Em 1996, o Kaiserslautern continuou a brilhar ao vencer a Taça da Alemanha, completando uma dupla de títulos impressionante. O sucesso na Taça veio após uma vitória por 1-0 sobre o Borussia Mönchengladbach na final, consolidando o status do clube como uma força respeitada no futebol do país. Outro momento notável da história do clube foi a conquista da Supertaça da Alemanha em 1991, onde derrotaram o Hamburgo por 2-1. Além dos sucessos domésticos, o Kaiserslautern também fez algumas aparições notáveis nas competições europeias, com o clube a ter a oportunidade de competir na Taça dos Clubes Campeões Europeus e na Taça UEFA durante os anos 90, embora não tenha conseguido conquistar os principais troféus europeus. No entanto, a participação em tais competições foi um reconhecimento da qualidade da equipa e da sua capacidade de competir em nível internacional. Nos anos seguintes, o Kaiserslautern enfrentou desafios e períodos de declínio. A equipa teve dificuldades em manter a sua posição na Bundesliga e experimentou descidas à segunda divisão. A gestão do clube e a estabilidade financeira foram questões que afetaram o desempenho da equipa nas décadas seguintes, mas apesar destes desafios, o Kaiserslautern continuou a ser uma peça importante no futebol alemão e manteve uma base de adeptos apaixonados que apoiaram o clube durante os altos e baixos. Em termos de infraestruturas, o clube joga os seus jogos no Stadion der Betzenberg, conhecido por ser um dos estádios mais intimidantes da Alemanha devido ao ambiente vibrante e apaixonado. O estádio tem capacidade para cerca de 49 mil espectadores e é um dos locais mais icónicos do futebol germânico. O Kaiserslautern também é conhecido pela sua contribuição para o desenvolvimento de talentos talentos no futebol alemão, já que o clube teve vários jogadores notáveis ao longo dos anos, incluindo Klaus Toppmöller, Rainer Bonhoff e mais recentemente Omar Gaber e Clemens Fritz. A história do Kaiserslautern é uma mistura de sucessos e desafios, marcada por uma grande época nos anos 90 e por uma reputação de ser um clube que sabe como competir no mais alto nível. O sucesso do emblema durante a era de Rehagel é particularmente memorável e o Kaiserslautern continua a ser, por isso, uma parte importante do panorama do futebol alemão, com uma base de adeptos leal e um legado de conquistas que define a sua rica história.
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4: A seleção da Hungria entre 1950 e 1954, conhecida como a Equipa de Ouro ou Magiares Mágicos, marcou uma era de glória no futebol mundial, sendo considerada uma das maiores seleções de todos os tempos. Liderada pelo técnico Gustav Sebes e capitaneada por Ferenc Puskas, a equipa destacou-se pela inovação tática com um estilo de jogo ofensivo e envolvente que deixou uma marca indelével no futebol. A fase de ouro começou com uma série de vitórias avassaladoras. Entre 1950 e 1954, a Hungria manteve uma sequência de 31 jogos invicta, sendo conhecida pelo seu sistema tático revolucionário, o 4-2-4, que incluía movimentações ofensivas rápidas e uma troca constante de posições entre os jogadores. Além de Puskas, a equipa contava com talentos como Sandor Kocsis, Zoltán Sibor e Jozef Pozsik, jogadores que formaram uma das linhas ofensivas mais temidas da época. O ponto alto da campanha húngara foi a conquista da medalha de ouro nos Jogos Olímpicos de 1952, em Helsínquia, onde a Hungria venceu a Jugoslávia por 2-0 na final, mostrando ao mundo o seu poderio. Além disso, a seleção também ficou célebre pela histórica goleada de 6-3 sobre a Inglaterra em 1953, no lendário estádio de Wembley, um feito inédito, já que os ingleses nunca haviam perdido em casa para uma equipa fora do Reino Unido. Este resultado consolidou a Hungria como favorita ao título mundial de 1954. Nesse mesmo campeonato do mundo, disputado na Suíça, a Hungria era amplamente favorita. Durante a competição, os húngaros aplicaram uma impressionante goleada de 8-3 sobre a Alemanha Ocidental na fase de grupos. No entanto, na final, enfrentando novamente os alemães, a Hungria sofreu uma inesperada derrota por 3-2 numa virada que ficou conhecida como o Milagre de Berna. Apesar de ter aberto 2-0 nos primeiros minutos, a equipa não conseguiu segurar a vantagem, perdendo a sua invencibilidade num dos momentos mais surpreendentes da história do futebol. Mesmo sem o título mundial, a Hungria de 1950 a 1954 é lembrada pelo seu legado tático e futebolístico que influenciou profundamente gerações futuras de jogadores e treinadores. A combinação técnica, disciplina tática e criatividade ofensiva deixaram uma marca profunda no desporto, com Ferenc Puskas e seus companheiros eternizados como lendas do futebol mundial.
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3: E agora seguimos com o perfil do jogador neste produto 100% palavra.
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4: Nicolás Otamendi, defesa central argentino de grande destaque, nasceu a 12 de fevereiro de 1988 em Buenos Aires. Começou a sua carreira no Vélez Sarsfield, onde fez a estreia profissional em 2007. Em 2010, transferiu-se para o Futebol Clube do Porto, onde venceu a Liga Europa no ano seguinte e se afirmou como um dos melhores defesas do futebol português. Depois de uma breve passagem pelo Atlético Mineiro e Valência, em 2014 ingressou no Manchester City, onde conquistou duas Premier Leagues e outros títulos nacionais, permanecendo no clube até 2020. Nesse ano, Otamendi transferiu-se para o Benfica, onde se tornou uma peça fundamental na defesa da equipa. Capitão das Águias, foi parte integrante da conquista do Campeonato Nacional na época 22-23. Ao nível internacional, Otamendi é a presença regular na seleção argentina, com a qual conquistou a Copa América em 2021 e 2024 e ainda o Campeonato do Mundo de 2022, consolidando uma carreira de enorme sucesso, tanto a nível de clubes como de seleções.
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7: São 8 da noite e 58 minutos. 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
8: O Sport Lisboa e Benfica garantiu a contratação de uma pérola do Manchester City, no jogador Cláudio Benes Ferri, rumou à equipa do Benfica por empréstimo do gigante inglês. Este interesse não era de novo, de todo. As águias já tentaram a contratação há cerca de 3 anos atrás, em 2023, mas na altura era considerado demasiado caro e acabou por rumar aos Citizens por 18 milhões e meio de euros, proveniente do River Plate, clube no qual foi formado. Agora voltaram ao ataque as águias e conseguiram adquirir este jogador que tinha na concorrência. Também de Betis e também de Sheffield United. O argentino de 20 anos, médio ofensivo, está fora dos planos de Enzo Maresca na nova temporada. Também não contava na Pep Guardiola e o plano passava precisamente por esse empréstimo em 2026-2027, sendo que o contrato vigorava até 2028. As Ferri, na época transata, acabou emprestado ao Bayer Leverkusen, mas saiu em janeiro e rumou ao Girona, que faz parte do grupo do Manchester City. Não teve sorte na Alemanha nem em Espanha, onde foi despromovido com a sua antiga equipa, com um registro de 28 jogos, um golo e duas assistências. As Ferri ainda fez o início da pré-temporada no clube inglês, mas ficou de fora dos convocados dos jogos oficiais. Ainda pelo assunto Benfica, no Al Ettihad acertou nas últimas horas com a equipa do Sport Lisboa e Benfica, no empréstimo de Richard Rios, e agora tenta um acordo com o próprio jogador para fechar a totalidade da negociação, que na segunda foi possível apurar novo também de Besiktas, e o Old City, Rios, acaba por ceder e rumar mesmo ao futebol saudita, uma vez que vai ter pouco espaço na luz nesta temporada. As águias devem receber entre 3 e 4 milhões de euros de taxa de empréstimo. O médio colombiano, recorde, foi comprado na época passada, do Palmeiras.

0: Do próximo sábado, na Madeira, mas sobretudo por uma questão de preocupação. O treinador Marco Silva não está assim despreocupado, uma vez que Paninha está totalmente à disposição de Barrenechea e até pode estar disponível para o próximo jogo. Médio português, João Paninha, recém-contratado ao Bayern de Munique, estreou-se na frente aos Canarinhos e foi dos principais jogadores da equipa na vitória por 2-1 com golos de Pavlidis e Lenglet. O Futebol Clube Porto garantiu a contratação de Gabriel Meca, no médio ofensivo brasileiro de 18 anos, chegou de avião na manhã desta última terça-feira e cumpriu os procedimentos necessários, tendo já oficializada nessa ligação à equipa de Azul e Branca. O Futebol Clube Porto apresentou uma proposta ao Grêmio para contratar o jovem talento e o clube brasileiro confirmou, no acordo com os portistas, o valor da operação ronda os 10 milhões de euros. No Canarinho, Gabriel Meca soma 32 jogos pela equipa principal do Grêmio em 2026, com 3 gols e 2 assistências, tendo trabalhado sob as ordens de Luís Castro, antigo treinador da formação do Futebol Clube do Porto, que deixou grandes elogios depois de confirmada essa saída para a formação da Invicta. Ainda pelo Futebol Clube do Porto, 2 reforços confirmados. Começamos por Santiago Jiménez, que é reforço do Futebol Clube do Porto, até junho de 2027, veste a camisola número 29 no Dragão. O acordo entre clubes prevê na assistência do dianteiro por uma temporada por parte do Milan, com os azuis e brancos assegurarem uma opção de compra fixada nos 18 milhões de euros, no valor ao qual acrescem 2 milhões em bónus, na tal fasquia global de 20 milhões, à qual o Milan apontava nessa cláusula poderá passar obrigatória, caso o futebolista mexicano atinja determinadas metas individuais ao longo da época, relacionadas sobretudo com o tempo de utilização. A SAD portista passará a ter o dever de exercer na compra junto do Milan. Caso isso aconteça, os rossoneri terão direito a 10% de uma eventual futura transferência de Santiago Jiménez. Santiago Jiménez, que depois de assinar pelo Futebol Clube do Porto, acabou por assumir que quer escrever história na turma da Invicta e destacando que o Futebol Clube do Porto é um clube muito grande.
1: Fue una decisión muy importante porque yo quiero seguir haciendo mi propia historia, quiero seguir sintiéndome importante. Creo que a lo largo de mi carrera he jugado solo en equipos grandes y Porto es un equipo también muy grande. Entonces creo que es algo que suma mucho a mi carrera y que quiero generar esta conexión con el equipo, con la gente, para seguir creciendo, para poder ganar más cosas y es algo muy lindo poder estar aquí. Tuve oportunidad de hablar con muchos porque tengo muchas relaciones de aquí de Porto. Primero con Wang, que está aquí jugando ahora. Pude hablar con Eustaquio, que jugué con él en Cruz Azul. Hablé con Igor Lichnowsky, que es un gran amigo que también jugó aquí en Porto. Miguel Layún, que es mexicano. Con Jorge Sánchez hablé, con Héctor Herrera. Mi entrenador en Milan fue Sergio Consensado, o sea, tengo mucho acercamiento a Porto y todos me dijeron lo mismo, que es un equipo increíble, que es una ciudad increíble, que la gente es increíble. Entonces, cuando llamó Porto, no la pensé dos veces y le dije a mis agentes, quiero ir allá.
0: Santiago Jiménez destacó también un sentimiento de familia que existe dentro del Futebol Clube de Porto.
1: Tengo una frase mía que es jugar con el espíritu encendido, ¿no? Y yo veo a Porto así, veo a Porto una familia, un equipo donde cada torneo, cada partido lo juegan con ese espíritu encendido. Desde la vez que hablé con mis ex compañeros que pasaron por aquí a Porto, me dijeron eso, que es una familia y que ahí a la gente le gusta que tú entregues todo en el campo. Incluso más que los goles, ¿no? Entonces eso voy a dar aquí a Porto, le voy a dar mi vida, voy a dejar todo en el campo y quiero aprovechar esta gran oportunidad que Dios me está dando.
0: Declarações de Santiago Jiménez, que reforça na equipa do Futebol Clube do Porto. Também o lateral esquerdo brasileiro João Sousa reforçou o Futebol Clube do Porto por empréstimo do Tottenham, válido até ao final da temporada, um acordo que não contempla a opção de compra definitiva. Os dragões encarregam-se dos encargos salariais do atleta e a operação não contou com custos de intermediação. Sousa, de 20 anos, na Internacional Jovem Canarinho, em vários escalões, tendo realizado toda a sua formação no Santos, no clube pelo qual se estreou no futebol de séniores, no no ano de 2025. Foi sobretudo de afirmação para Ebno Skerdino, que se estabeleceu como titular na equipa principal do emblema de São Paulo, com desempenhos que convenceram o Tottenham a avançar para a sua contratação em janeiro. A sua adaptação ao futebol europeu, em particular, no contexto da competitividade da Premier League, não foi a desejada, tendo participado nem apenas 4 jogos pelo clube londrino desde então. Sousa acabou por falar de um clube

0: gigante no Futebol Clube do Porto, que quer ajudar a conquistar títulos e quer evoluir enquanto jogador no seio do Futebol Clube do Porto.
1: Um clube muito gigante, né, que sempre briga por títulos, sempre quer mais. Todo ano está brigando por título e onde o clube que passou muitos brasileiros também, e para mim é muito gratificante estar aqui e eu não podia dispensar essa oportunidade. Estou muito bem preparado, sempre fui bem exigido, sempre tive grandes responsabilidades. Como eu sempre joguei novo no profissional e ainda sou novo, e tenho grandes responsabilidades para trazer grandes vitórias para esse clube gigante. Já venho de uns anos já no profissional, em uma liga forte no Brasil, jogando Premier League também, que é uma baita de uma liga. Só me fortaleceu para estar hoje aqui, para brigar por títulos. Muito ofensivo, muito habilidoso também, que sempre pensa em jogar para frente. E também um cara muito de grupo também, que, como eu disse, busca ajudar, mas também busca sempre estar aprendendo e sempre estar buscando vitória, com raça.
0: O Futebol Clube do Porto consegue assim reforçar uma posição debilitada no seu setor defensivo perante a ausência por lesão de Zaidu e numa fase em que Francisco Moura não tem constado nas opções do técnico italiano Francesco Farioli. Se uns entram, outros estão de saída. O Futebol Clube do Porto acertou a transferência de Denis Gül para o Galatasaray, sendo que o clube turco não deu a conhecer alguns pormenores desta negociação. A contratação do avançado internacional turco de 22 anos ficou fechada por um valor a rondar os 10 milhões de euros, com os portistas a reservarem ainda uma percentagem de uma futura venda. O turco contratado em 2024 no Hammarby da Suécia por 4 milhões e meio de euros apontou 9 golos em 71 aparições na equipa principal dos portistas, na esmagadora maioria das vezes vindo do banco de suplentes. O avançado viu o seu espaço na equipa ficar reduzido com a chegada de Santiago Jiménez aos Dragões, emprestado pelo Milan, apesar dos elogios de Francesco Farioli nas suas qualidades. O ponta-de-lança nascido em Estocolmo, mas que escolheu representar a seleção da Turquia, esteve presente no Mundial 2026, no qual participou em 2 jogos pelos turcos. Ainda dentro do tema do Futebol Clube do Porto, na equipa de Azul e Branca, iniciou a venda de bilhetes para o embate diante do Manchester City, na primeira jornada da fase Liga da Liga dos Campeões. Os ingressos para o jogo de dia 8, pelas 8 da noite, foram disponibilizados pelo Futebol Clube do Porto, que informou ainda que os detentores de lugar anual sem competições europeias têm a respectiva cadeira reservada até às 10 da manhã, desta quinta-feira, dia 3 de setembro. Os ingressos estão à venda nos locais habituais, no site bilhetes.futebolclubeporto.pt, mas também na loja do associado e nas Futebol Clube do Porto Stores, na Rábida Shopping, na Baixa Colombo, Mar Shopping, na New Balance Park, na Norte Shopping, Parque Nascente e na Vila do Conde. Para sócio, nos ingressos têm um custo a partir dos 110 euros na zona central de Nascente Premium, a partir dos 50 euros na central Puente Nascente, a partir dos 35 euros arquibancada Puente Nascente e 23 euros para a bancada superior de Norte-Sul, na Parebna Sócio e o correspondente. Para nas 4 referidas zonas, os bilhetes custam a partir de 165, 70 e 53 euros, sendo de 35 euros para a superior norte-sul. Para o público geral, respectivamente, nas ditas zonas, custam a partir dos 220 euros, 90 euros e 70 euros, sendo de 46 euros para a bancada superior norte-sul. Para entrarem no recinto, os portistas devem apresentar o cartão de sócio em formato físico ou em digital, para que se possa proceder a essa acesso sem qualquer tipo de problema. O jogador Kobo Quendrendi rescindiu o contrato com o Sporting Clube de Portugal e assinou em definitivo pelo Lausanne. O médio francês de 24 anos firmou um novo contrato na 30 de junho de 2029 com o clube suíço. O atleta, com formação feita do Lausanne, estreou-se de forma profissional ao serviço do Valencia, depois de um empréstimo ao Oviedo, rumou a Portugal, onde representou o Estoril Praia, para depois chegar ao Sporting, que pagou por ele cerca de 4 milhões de euros. Quendrendi não se firmou em Alvalade, sagrou-se campeão nacional após cumprir 8 jogos pelos Leões em 2023-2024. Nesta transferência, trata-se de um regresso, pois a ligação ao Lausanne começou em setembro de 2024, quando Quendrendi foi cedido pelos Leões por empréstimo. O francês, na época passada, esteve ao serviço do Basileia, também por cedência dos Leões, pelo qual discutiu 41 jogos. João Marques, o mais recente reforço do Torriense por empréstimo do Sporting Clube de Braga na época desportiva, na 2026-2027. No médio português de 24 anos, reforça no plantel orientado por Luís Tralhão, que além da na 2ª Liga e Taça de Portugal, discute na fase de Liga, na Liga Europa nesta temporada. Marques, depois do Gil Vicente, na 2ª metade da época, 2024-2025, com 12 jogos, e do Casa Pia, na 2ª metade de 2025-2026, com 15 jogos. Um golo acaba cedido pela terceira vez desde que chegou ao Sporting Clube de Braga em 2024. Recordar que o jogador assinou pelos minutos depois de se destacar no Estoril, no clube que representou durante 3 anos, desde 2021. O Internacional de Sub-21 por Portugal, formado entre Sporting na Barreirense e Vitória Futebol Clube, onde saiu e subiu a Sénior em 2020-2021, reforça um Torriense que, apesar do mercado de transferências em Portugal fechar às 23h59, no dia 4 de setembro, bem como no Futebol Clube Porto, Sporting Benfica e Sporting Clube de Braga, mas alguma urgência em definir o seu plantel, por ter de enviar na UEFA, na lista, para a participação na fase Liga da Liga Europa. Charles deixou de ser jogador do Vitória Sport Clube. O guarda-redes de brasileiro de 29 anos chegou à cidade de berço em 2023-2024 e terminou agora uma ligação de 3 temporadas ao clube, com 40 jogos realizados entre os postes. No momento mais marcante da passagem pelo Vitória Sport Clube aconteceu em 2026, na conquista inédita da Taça da Liga. Charles foi decisivo na Final Four e, sobretudo, na final frente ao Sporting Clube de Braga, ao defender o penalti de Salazar aos 90+10 minutos, garantindo assim o triunfo dos vitorianos. Os conquistadores anunciaram assim a rescisão do contrato, agradecendo ao guarda-redes na entrega e o compromisso demonstrados ao longo das últimas 3 épocas. No colocar na nossa história, obrigado conquistador, escreveu o clube nas redes sociais em jeito de despedida de Charles. Vítor Rufino, oficialmente reforço do Futebol Clube Famalicão, tendo assinado contrato para nas próximas 5 épocas, confirmou a SAD dos famalicenses. Nem comunicado, o Futebol Clube de Famalicão Futebol SAD informa de ter chegado assim um acordo com a União Desportiva de Leiria para na transferência definitiva de Vítor Rufino, no defesa central de 24 anos, assinou um contrato válido para nas próximas 5 temporadas, refere-se na equipa de Flama. O defesa central guineense, que soma 7 internacionalizações pela seleção principal da Guiné-Bissau, chegou ao futebol português em 2024-2025, tendo representado a União de Leiria em 29 jogos, em 2025-2026 fez 19 jogos, um gol e uma assistência pelos leirienses. Em 2026-2027 já levava 2 jogos pela formação que discute na 2ª Liga. O defensor realizou na sua formação entre Leganés e Real Madrid, em Espanha, país onde representou na formação do Intercity na primeira época, como sénior em 2021-2022, antes de 2 épocas no Valladolid e ainda 1 época no Murcia, por empréstimo do Valladolid.
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5: Relações, alguma interpretação errada da hora de jogo. E então o jogo, imagino que era às 4 e era às 2 e era às 3, e então a malta chegou em cima da hora do jogo e inclusive 2 ou 3 jogadores me comentaram durante o jogo. Foi uma coisa assim um bocado anormal.

0: Vamos lá olhar agora para mais um craque da Liga Portuguesa, aqui na Primeira Rádio Desporto.
1: Mário Jardel, conhecido por Super Mário, é um dos maiores avançados que o futebol mundial já viu. Nascido em Fortaleza, no Brasil, no dia 18 de setembro de 1973, Jardel começou a sua carreira no Grêmio, onde rapidamente demonstrou as suas habilidades de goleador. Com uma combinação de instinto apurado e presença física imponente, o avançado destacou-se como um dos mais temíveis cabeceadores do futebol. A sua capacidade de se posicionar e finalizar, especialmente de cabeça, tornava-o uma ameaça constante para as defesas adversárias. Após se destacar no Grêmio, ajudando o clube a conquistar a Taça Libertadores em 1995, Jardel chamou a atenção dos clubes europeus. O Futebol Clube do Porto foi o destino escolhido e foi em Portugal que o brasileiro se afirmou definitivamente como uma lenda do futebol. Entre 1996 e 2000, Jardel foi simplesmente imparável na Liga Portuguesa. Vestindo a camisola dos Dragões, o avançado conquistou 4 campeonatos nacionais e foi o melhor marcador da Liga em todas as épocas em que jogou. Algo notável. As suas estatísticas impressionantes falam por si. Em 125 jogos pelo Porto, marcou 130 golos, uma média que o coloca entre os maiores artilheiros de sempre do clube. Jardel venceu também a Bota de Ouro em 1999 como o melhor marcador da Europa, um feito que cimentou ainda mais o seu estatuto. O sucesso no Porto levou Jardel a uma transferência para o Galatasaray, onde continuou a brilhar. Na Turquia, o Super Mario ajudou o clube a vencer a Supertaça Europeia em 2000, ao marcar 2 golos frente ao Real Madrid. A sua passagem pelo futebol turco foi curta, mas marcante, antes de regressar a Portugal, desta vez para o Sporting. No clube de Alvalade, Jardel voltou a mostrar o seu fardo goleador e na época de 2001-2002 levou os Leões à conquista do título nacional, sendo decisivo com 42 golos em 30 jogos. Mais uma vez venceu a Bota de Ouro, tornando-se um dos poucos jogadores a vencer este prémio em 2 ocasiões. Apesar do sucesso em 2 das maiores equipas portuguesas, a carreira de Jardel não foi isenta de dificuldades. Depois do Sporting, a sua trajetória começou a perder o fulgor e problemas pessoais e lesões afetaram o seu rendimento, pelo que o avançado passou por vários clubes sem conseguir repetir o impacto que tivera no início da sua carreira europeia. Jogou em clubes como o Bolton, em Inglaterra, no Ancona, em Itália, e passou por várias equipas menores no Brasil, até na Austrália, mas sem nunca voltar a atingir os números estratosféricos que marcaram a sua carreira anterior. Mesmo com este declínio, Jardel será sempre recordado como um dos maiores goleadores que passaram pelos relevados portugueses. A sua capacidade única de marcar golos em qualquer tipo de situação, com uma técnica apurada no cabeceamento e um instinto quase infalível dentro da área, fizeram dele uma lenda viva. Jardel conquistou ao longo da sua carreira a admiração de adeptos de todo o mundo e o seu nome estará para sempre associado a uma das épocas mais dominantes de um ponta de lança na história do futebol moderno. Além dos números impressionantes, Jardel ficará também na memória como um jogador carismático que fazia do seu estilo aparentemente simples uma fórmula devastadora para qualquer defesa. O Futebol Clube do Porto e no Sporting, em particular, o seu nome é sinónimo de golos e de títulos, sendo uma referência incontornável na história do futebol português.

0: Está agora na hora de trazer mais um craque mundial à Gol FM.
1: Lothar Matthaus é uma das maiores lendas do futebol mundial, conhecido pela sua versatilidade, liderança e longevidade em campo. Nascido a 21 de março de 1961 em Erlangen, na Alemanha, Matthaus teve uma carreira que atravessou mais de duas décadas, acumulando títulos tanto a nível de clubes como de seleções. Ao longo da sua carreira, destacou-se pela sua capacidade de jogar em várias posições, desde médio centro a líbero, sempre com uma entrega impressionante e uma visão de jogo apurada. Matthaus é o jogador com mais internacionalizações pela seleção alemã, com 150, e é reconhecido como um dos jogadores mais completos da sua geração. O seu percurso começou no Borussia Mönchengladbach, onde rapidamente deu nas vistas. Após destacar-se na Bundesliga, Matthaus foi convocado para a seleção alemã, ainda jovem, integrando o plantel no Campeonato Europeu de 1980, onde a Alemanha Ocidental se sagrou campeã. No entanto, foi com a transferência para o Bayern de Munique, em 1984, que Matthaus se tornou uma estrela mundial. Nos seus primeiros anos no Bayern, conquistou 3 títulos da Bundesliga, afirmando-se como um dos melhores médios do futebol europeu. O seu futebol dinâmico, capaz de atacar e defender com a mesma eficiência, e o seu poderoso remate tornaram-no uma peça essencial no meio-campo bávaro. A nível internacional, Matthaus foi protagonista em diversas competições, mas os mundiais foram o palco onde mais brilhou. Esteve presente em 5 campeonatos do mundo, um recorde para a época, e em 1986, na final contra a Argentina, Matthaus teve a tarefa ingrata de marcar Diego Maradona, um confronto icónico que ajudou a definir a rivalidade entre ambos. Embora a Alemanha Ocidental tenha perdido a final, o talento de Matthaus já era amplamente reconhecido. Em 1988, o jogador fez uma mudança para o futebol italiano, assinando pelo Inter de Milão, onde jogaria um papel fundamental. Sob o comando de Giovanni Trapattoni, Matthaus levou o Inter à conquista da Série A em 1988-89, quebrando um jejum de 9 anos. Essa equipa do Inter é lembrada como uma das mais fortes da história do clube e Matthaus foi a principal estrela, ajudando também a conquistar a Supertaça de Itália e a Taça UEFA em 91. A sua passagem por Itália solidificou o seu estatuto de um dos melhores jogadores do mundo. Mas foi no Mundial de 1990 que Matthaus viveu o seu maior momento. Capitaneando a seleção da Alemanha Ocidental, liderou a equipa até à vitória, conquistando o troféu em Itália. Matthaus foi o grande maestro do meio-campo, com exibições de encher o olho, marcando 4 golos no torneio, incluindo um dos mais belos da sua carreira, frente à Jugoslávia. Na final, a Alemanha Ocidental derrotou a Argentina de Maradona por 1-0, ligando a derrota de 1986 e coroando Matthaus como campeão do mundo. Após este feito, foi premiado com a Bola de Ouro em 1990, consolidando o seu lugar na elite do futebol global. Matthaus regressou ao Bayern em 1992, já como uma lenda viva. Na sua segunda passagem pelo clube, continuou a brilhar e já numa fase mais tardia da carreira, foi recuado para a posição de líbero, onde demonstrou a sua inteligência tática. Nos anos seguintes, ajudou o Bayern a vencer mais 4 títulos da Bundesliga e a Taça UEFA em 1996, tendo ainda um último grande momento internacional no Euro de 1996, onde a Alemanha, já unificada, voltou a conquistar o título europeu. Embora já não fosse a figura central da equipa, o seu papel de líder foi decisivo. Aos 39 anos, Matthaus deu mais uma prova de longevidade, participando no Mundial de 1998, tornando-se o primeiro jogador a disputar 5 campeonatos do mundo. Encerrou a sua carreira internacional após o Euro 2000, mantendo o recorde de mais internacionalizações pela Alemanha. Continuou a jogar pelo Bayern até esse mesmo ano, antes de se despedir definitivamente do futebol no Metro Stars dos Estados Unidos. Lothar Matthaus é um nome que ressoa na história do futebol, não apenas pelas suas conquistas, mas também pelo espírito competitivo e capacidade de se reinventar ao longo de uma carreira tão longa. Com um impressionante total de 25 títulos conquistados, é uma verdadeira lenda do desporto.
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4: A vitória é totalmente justa, a nossa equipa, isso não há que... acho que não há dúvidas para ninguém da vitória justa. Preferimos tivesse sido sem sofrer um gol como sofremos, porque o adversário fez 2 remates enquadrados e faz um gol. Tem sido neste princípio de temporada positiva, a equipa está a crescer, mas tem sido um bocadinho a nossa história. Claro que os adversários não queriam nada e acabam por numa outra situação que vão à nossa área, acabam por fazer.
5: Sentíamos que tínhamos que dar uma estabilidade maior à equipa e acho que o conseguimos. Demos uma resposta boa. Obviamente que o Benfica nos ia causar alguns problemas na nossa linha defensiva, que não está preparados para esses mesmos problemas e que resolvem numa média muito bem, muito bem, que foi muito compacta, sólida. Na primeira parte tivemos também depois algum critério na saída, com um bocadinho mais calma e melhor decisão, poderíamos ter sido mais assertivos.
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0: Muitos clubes que já foram gigantes na Europa agora encontram-se longe dos holofotes, adormecidos após décadas de domínio. É para ouvir também aqui na primeira Rádio Desporto, neste produto 100% palavra, gigantes adormecidos todos os dias com o Hugo Taveira.
1: O Stade de Reims, fundado em 1931, é um dos clubes mais emblemáticos da história do futebol francês. Durante as décadas de 1940 e 1950, a equipa dominou o cenário nacional e europeu, estabelecendo-se como uma potência que rivalizava com os maiores clubes do continente. Sob a liderança do carismático treinador Albert Batteux, o Reims viveu a sua era dourada, marcada por um futebol elegante e ofensivo e por um elenco que contava com alguns dos maiores talentos da história do futebol francês, como Raymond Kopa e Just Fontaine. A ascensão do Stade Reims começou após a Segunda Guerra Mundial, quando o clube conseguiu conquistar o seu primeiro título da Liga em 1949. Este foi o primeiro de 6 títulos que o clube arrecadaria nas décadas seguintes, consolidando a sua supremacia no futebol francês. Com um estilo de jogo fluido, apoiado com uma sólida organização tática, o Reims rapidamente se tornou uma força dominante. Durante os anos de ouro do clube, não foram apenas os títulos nacionais que se acumularam. A instituição foi também pioneira no cenário europeu, alcançando a final da primeira Taça dos Clubes Campeões Europeus, em 1956. Essa mesma final de 1956, jogada contra o poderoso Real Madrid, foi uma das mais emocionantes da história do futebol. O Stade Reims começou de forma brilhante, marcando 2 golos cedo, mas acabou por ser derrotado por 4-3 num jogo memorável. Apesar do desfecho, essa campanha europeia foi um marco para o clube e uma prova da sua qualidade no contexto internacional. Raymond Kopa, a estrela da equipa, destacou-se tanto que após essa final foi contratado pelo próprio Real Madrid, onde se tornaria um dos maiores ícones do futebol mundial. Sem Kopa, o Reims não desmoreceu e voltou a atingir a final da Taça dos Campeões em 1959, mas novamente o Real Madrid seria o carrasco, vencendo por 2-0. No entanto, essa era do Stade Reims não foi apenas marcada por derrotas nas finais europeias. A equipa conseguiu conquistar inúmeros títulos nacionais e estabelecer um estilo de jogo admirado em toda a Europa. O sistema ofensivo, baseado na criatividade e velocidade, era algo revolucionário para a época e muitos dos jogadores da equipa acabaram por brilhar também ao serviço de seleção francesa. Just Fontaine, por exemplo, tornou-se um dos maiores avançados da história do futebol, imortalizando-se ao marcar 13 golos no Mundial de 1958, um recorde que ainda hoje permanece. O sucesso do Stade Reims na década de 1950 deve-se em grande parte à visão de Albert Batteux, que conseguiu criar uma equipa altamente competitiva e atrativa. O clube era uma fábrica de talentos, fornecendo jogadores de classe mundial tanto para a seleção francesa como para os principais clubes europeus. Contudo, o declínio começou a fazer-se sentir no início dos anos 1960, à medida em que os principais jogadores se foram retirando ou transferindo para outras equipas. Sem a força das suas estrelas e com a crescente competição, o Stade Reims começou a perder a sua influência tanto no plano nacional como internacional. Nos anos 70, o clube já não conseguia competir ao mais alto nível e acabou por descer de divisão. A queda foi abrupta e o Stade Reims, que outrora dominara o futebol francês, passou por longos períodos de obscuridade, navegando entre as divisões inferiores do futebol gaulês. Mesmo assim, o legado da equipa imortal dos anos 50 e 60 nunca foi esquecido e o nome Stade Reims continuou a ser sinónimo de glória e história. Foi apenas no século XXI que o clube começou a reerguer-se. Depois de longos anos afastados da Ligue 1, o Stade Reims começou a primeira divisão do futebol francês em 2012, com uma nova geração de jogadores e a ambição de recuperar algum do prestígio perdido. Embora longe dos dias de glória das décadas de 50 e 60, o clube tem-se estabelecido como uma presença regular na Liga Francesa, procurando recuperar a sua identidade histórica e reconquistar o respeito que outrora tinha.
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6: São 9:29. 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
7: O Patos, treinado por Ricardo Sapinto, entrou com o pé direito na Liga do Chipre. Na equipa do treinador português, Sabna visitou e venceu a formação do Nakamioti Sabna por 3-0. Pela equipa do treinador de 53 anos, os portugueses Guga, na PP, assim como também Domingos Quina, foram titulares. Sabna Quina, aos 45 minutos, Sabna Malau, aos 49 minutos e Anderson Silva. Aos 60 minutos marcaram os golos do triunfo. Com esta vitória por 3-0, o Patos assume assim a liderança da Liga do Chipre. A formação adversária do Patos, por sua vez, está no 13º e penúltimo posto da classificação. No próximo dia 2 de setembro, na Sapinto, na disputa Supertaça do Chipre, na frente à formação do Amónia, adversário do Benfica, nas contas da Liga Europa. O Palmeiras de Abel Ferreira voltou a perder pontos no Brasileirão ao empatar uma bola no terreno do Mirassol, mas mantém-se na liderança com 52 pontos. Maurício evitou a derrota dos paulistas depois de Eduardo ter colocado na equipa da casa, na frente do marcador, num jogo em que o Walter ainda salvou o Mirassol nos descontos. Depois de uma na primeira parte pobre em ocasiões, Eduardo, aos 50 minutos, inaugurou o marcador logo no arranque da segunda metade, de cabeça, na sequência de um cruzamento de Igor Formiga. O Palmeiras respondeu apenas aos 74 minutos, Gustavo Gomes desviou de cabeça no lançamento de Tiago e Maurício, aos 75 minutos. Depois de dominar de peito, rematou com o pé esquerdo para o empate no encontro na equipa de Abel Ferreira, ainda escapou um penalti, depois do árbitro ter revertido a decisão com recurso ao VAR e terminou reduzida na 10 com a expulsão de Artur, após duas faltas consecutivas, já nos descontos. Com este resultado, o Palmeiras segue com mais um ponto em relação à formação do Flamengo. O ex-tenista Roger Federer entrou oficialmente no Internacional Tennis Hall of Fame, no Suíço, de 45 anos, que se despediu da modalidade em setembro de 2022, falou do momento como uma das maiores honras da sua vida. É de facto uma honra incrível receber o prémio por parte deste evento. Acabou por assumir Federer, o antigo tenista, fez história inúmeras vezes ao longo da sua carreira, deixou marca no ténis e vê agora o nome juntar-se ao de outras lendas da modalidade. Federer liderou no ranking Mundial ATP por 310 semanas, estabelecendo um recorde histórico ao permanecer na liderança de forma ininterrupta durante 237 semanas. Entre as várias conquistas, destacar os 20 títulos do Grand Slam de singulares, 8 títulos em Wimbledon, um recorde no setor masculino, 6 no Open da Austrália, 5 títulos no Open dos Estados Unidos, e um Roland Garros, estando apenas atrás do espanhol Rafael Nadal, com 22 títulos, e o sérvio Novak Djokovic, com 24 títulos arrebatados. Roger Federer, durante a cerimónia, deixou palavras de agradecimento à mulher, ao ídolo, a Stefan Edberg, e a todos os apanha-bolas que alguma vez o acompanharam e com quem se cruzou nos vários jogos que discutiu ao longo da sua carreira. O tenista fez também questão de sublinhar incrível sorte que teve por poder partilhar no campo com atletas como André Agassi, Andy Riddick, Nadal e Novak Djokovic. Ainda pelo ténis, o tenista Casper Ruud deu a conhecer que falha no Open dos Estados Unidos da América em ténis devido a uma lesão nas costas. Está muito triste por ter de anunciar a sua falha deste mesmo torneio, mas na sua condição física não é ideal para estar 100% competitivo. O tenista nórdico fica assim impossibilitado de discutir-se neste torneio e acaba rendido pelo francês Arthur Jabnatea, repescado da fase de qualificação que na primeira ronda do Open norte-americano vai defrontar o argentino Juan Manuel Serrandolo. Casper Ruud, antigo número 2 do mundo e finalista em Nova Iorque em 2022, perdeu a final para Carlos Alcaraz, ainda discutiu o torneio de pares mistos no Open dos Estados Unidos na última semana, ao lado de Diana Snyder, mas acabou por desistir do quadro masculino de singulares. O norueguês campeão do Estoril Open em 2023 já tinha desistido do Masters 1000 de Cincinnati durante o mês de agosto com problemas nas costas. O nome de Casper Ruud junta-se assim aos de Yannick Sinner, João Fonseca, Jack Draper, Sabine Ibn, Holger Rune, na lista de grandes ausências desta competição. O quadro principal de singulares do Open dos Estados Unidos chegou com tabna com os portugueses, Nuno Borges. Na primeira ronda, na mete força, chegou com um jovem talento no local, chegou Lier Nartin. E Jaime Faria, que acabou por vencer no último domingo o norte-americano Jensen. Ainda dentro do ténis, mas no que diz respeito ao setor feminino, na Venus Williams voltou a pisar o campo na central do Open dos Estados Unidos. Sabine foi recebida como uma autêntica campeã aos 46 anos. A norte-americana procurava na primeira vitória em singulares nesta década, mas acabou derrotada pela compatriota Sofia Kenin, 19 anos mais nova, por 2-0, com sets de 6-2 e 7-6, com 8-6 no tie-break, no encontro que durou 1 hora e 48 minutos. A irmã mais velha de Serena Williams, Sabine teve um início complicado, sofrendo dois breaks consecutivos e ficando rapidamente em desvantagem. No segundo set, porém, que Venus encontrou outro nível e conseguiu equilibrar o duelo, mas querendo dispor-se de 7 bolas para forçar o terceiro parcial. O desfecho acabou por ser particularmente duro. Na Perebna treina, no tie-break, na Venus desperdiçou 4 bolas de 7 consecutivas, na última das quais, com uma dupla falta, antes de Kenin fechar o encontro e avançar para a segunda ronda. A derrota prolonga, assim, uma sequência difícil para Perebna Williams, que não vence num encontro de singulares há 13 meses, soma agora 15 derrotas consecutivas. Ainda assim, a estadia em Nova Iorque não terminou. Venus vai regressar ao campo para discutir o torneio de pares ao lado da sua irmã Serena Williams. A fechar, olhamos para no ciclismo, nomeadamente para no ciclista na Pogacar, sabe que estava na conta, sabe com uma fratura com desvio da clavícula esquerda, uma fratura estável na vértebra na cervical C7 e também múltiplas nas coriações, nas lesões decorridas da queda, que provocou o abandono do ciclista na Vuelta, nasceu muitas, e tiraram um isloveno para na cama do hospital, mas não lhe retiraram o sentido do humor, sabe que muito lhe é característico. Apesar de tudo isto, o campeão da equipa da Emirates recorreu às redes sociais para, de certo modo, tranquilizar os seus fãs, na Pogacar, na frente, agora uma longa paragem, devendo voltar a competir apenas no ano de 2027.
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1: O Campeonato da Europa de 2016 ficará para sempre gravado na memória de Portugal como o momento mais glorioso da sua história desportiva. Realizado em França, este torneio trouxe à nação lusa o seu primeiro grande título internacional, conquistado de forma épica e inesperada. Para a equipa portuguesa, liderada por Fernando Santos, a caminhada até à vitória foi marcada por uma narrativa única, onde o espírito de resiliência e união prevaleceu sobre todas as probabilidades. Portugal começou o Euro 2016 com a expectativa de chegar às fases mais avançadas, mas poucos poderiam prever o percurso invulgar que acabaria por seguir. Inserida no Grupo F, juntamente com a Islândia, a Áustria e a Hungria, a nossa seleção não conseguiu vencer nenhum dos 3 jogos da fase de grupos. Empates contra a Islândia, 1 golo, contra a Áustria, 0, e contra a Hungria, 3, deixaram a equipa no terceiro lugar do grupo, passando à fase seguinte como uma das melhores terceiras classificadas. Apesar de não encantar no início, Fernando Santos tinha uma confiança inabalável.
15: Eu já disse à minha família, só vou de longe para Portugal. E vou lá e vou ser recebido em festa.
14: A partida dos oitavos de final, Portugal começou a construir o seu caminho rumo à história, mantendo o padrão de jogos equilibrados. Frente à Croácia, um dos adversários mais fortes do torneio, a seleção portuguesa venceu por 1-0 no prolongamento, graças a um golo de Ricardo Quaresma. Nos quartos de final, a Polónia foi o adversário, num jogo que terminou empatado a um golo após 120 minutos. A decisão seguiu para as grandes penalidades, onde Rui Patrício ganhou, garantindo a passagem às meias finais. Já nessa mesma partida, Portugal finalmente conseguiu uma vitória mais expressiva, derrotando o país de Gales por 2-0. Cristiano Ronaldo e Nani foram os autores dos golos que levaram a seleção à segunda final do Europeu, depois da dolorosa derrota em 2004. Desta vez o adversário era a anfitriã França, com o apoio da sua fervorosa claque e jogadores de grande qualidade, como Antoine Griezmann, o melhor marcador da competição. Final disputada no Stade de França, 10 de julho de 2016, começou de forma dramática para Portugal. Aos 25 minutos, Cristiano Ronaldo, capitão de equipa, foi forçado a sair lesionado após um choque com Dimitri Payet. As esperanças de Portugal pareciam desvanecer-se, mas foi neste momento que a verdadeira força do grupo se revelou. Liderada em campo por jogadores como Pepe, Rui Patrício e um inspirado Éder, a seleção portuguesa resistiu aos ataques franceses, que encontraram em Rui Patrício um intransponível. O tempo regulamentar terminou sem golos e o jogo seguiu para prolongamento. No minuto 109, o momento histórico chegou. Éder, muitas vezes criticado e subvalorizado, recebeu a bola fora da área, resistiu à marcação de Koscielny e disparou um remate potente e colocado, batendo o Guilherme.
15: Quem vale gritar mais alto somos nós, somos Portugal! A bola está na seleção portuguesa, só dá Portugal nesta segunda parte. A bola para a João Batiga, atenção na Portugal, por esta tela já ajeitou Éder, já ajeitou, já passou a área, vai a gente matar.
14: Portugal estava na frente. O golo de Éderzito, inesperado mas glorioso, foi suficiente para dar a Portugal a vitória por 1-0 e garantir o tão desejado título europeu. Pela primeira vez, a seleção lusa erguia um troféu internacional, num momento que ficará para sempre na história do futebol, com Cristiano Ronaldo e Fernando Santos a levantarem o troféu em conjunto, com lágrimas de felicidade. O Euro 2016 provou que no futebol o caminho até à glória nem sempre é linear. Mais importante do que a forma como se começa é a capacidade de superar obstáculos e acreditar até o final. Com esta vitória, o nosso país consolidou-se como uma das grandes potências do futebol europeu e a conquista de 2016 será sempre lembrada como um símbolo de coragem e determinação, bem à homenagem aos contos lusitanos.

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1: A versatilidade é uma marca dos melhores, que podem jogar em várias posições e adaptar-se a diferentes sistemas de jogo. É o perfil do jogador que destacamos agora na primeira rádio de desporto.
2: Perfil do jogador. Marquinhos, de nome completo Marcos Auás Correia, é um futebolista brasileiro nascido a 14 de maio de 1994 em São Paulo. Atualmente joga como defesa central no Paris Saint-Germain e é também uma peça-chave na seleção brasileira. Conhecido pela sua liderança em campo, capacidade de leitura de jogo e versatilidade, Marquinhos tem-se estabelecido como um dos melhores defesas do futebol mundial. Iniciou a sua carreira no Corinthians, onde subiu nas camadas jovens até estrear-se pela equipa principal em 2012. Rapidamente chamou a atenção de clubes europeus e ainda nesse ano transferiu-se para a Roma na Série A italiana. A sua passagem pelo futebol italiano foi curta, mas impactante, tendo apenas jogado uma época no clube romano. O seu desempenho sólido despertou o interesse de grandes clubes europeus e em 2013 foi contratado pelo PSG. No Paris Saint-Germain, Marquinhos consolidou-se como um dos pilares defensivos da equipa. Desde a sua chegada tem sido uma figura constante no eixo da defesa parisiense, adaptando-se a diferentes sistemas táticos e jogando também como lateral direito ou médio defensivo, quando necessário. Com o PSG, conquistou múltiplos títulos da Liga, Taças de França e Taças da Liga, além de ter desempenhado um papel crucial nas campanhas europeias do clube, incluindo a chegada à final da Liga dos Campeões em 2020. Além da sua carreira de sucesso ao nível de clubes, Marquinhos tem sido uma presença regular na seleção brasileira desde 2013. Representou o Brasil em diversas competições internacionais, incluindo a Copa América e o Campeonato do Mundo. A sua capacidade de liderança dentro de campo valeu-lhe a braçadeira de capitão em várias ocasiões. Nos últimos anos, Marquinhos tem sido amplamente reconhecido pela sua consistência, inteligência tática e caráter, qualidades que o tornam não só num líder natural no PSG, onde passou grande parte da sua carreira, mas também uma figura fundamental na defesa da seleção brasileira.
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4: E agora seguimos com os craques da Liga Portuguesa, neste produto 100% palavra.
5: Jonas Gonçalves Oliveira, conhecido simplesmente como Jonas, chegou ao Benfica em 2014 e rapidamente conquistou os adeptos pela sua técnica apurada, inteligência em campo e habilidade letal na finalização. Vindo do Valência, onde enfrentou dificuldades com lesões e irregularidade, Jonas encontrou uma nova vida no futebol português, transformando-se num dos avançados mais marcantes da história recente do clube lisboeta e da Primeira Liga. Na sua primeira época em Portugal, impressionou de imediato ao marcar 20 golos no campeonato, mostrando uma capacidade de adaptação notável e formando uma dupla memorável com Lima. Este impacto inicial foi apenas o começo de uma série de temporadas brilhantes, onde o avançado brasileiro se tornou a principal referência ofensiva do Benfica. Em 2015-2016, Jonas viveu um dos melhores momentos da carreira, marcando 32 golos no campeonato e sagrando-se o melhor marcador da Liga, ao mesmo tempo que ajudava os encarnados a conquistar o tricampeonato e mais tarde o tetra. Com o seu estilo elegante e precisão nas finalizações, Jonas conquistou a alcunha de Pistolas entre os adeptos benfiquistas. Não era apenas um avançado goleador, mas também um jogador de equipa, capaz de criar jogadas e assistir os companheiros. A sua visão de jogo e inteligência permitiram-lhe resolver partidas decisivas com facilidade aparente e foi várias vezes determinante em jogos de alta pressão. Os seus golos de qualidade e a sua consistência renderam-lhe o prémio de melhor jogador da Liga Portuguesa em 2015 e 2016, reafirmando o seu estatuto como um dos maiores craques da competição. Apesar das lesões que começaram a surgir nas suas épocas finais, Jonas continuou a ser crucial para as Águias. Em 2018-2019, na sua última temporada como jogador, ainda contribuiu para o título de campeão, ajudando o clube a recuperar a hegemonia do futebol português. Terminou a carreira em 2019 como o segundo melhor marcador estrangeiro da história do Benfica, com 137 golos em 183 jogos, uma média impressionante que solidifica o seu legado entre os melhores avançados que passaram pelo clube. Jonas é recordado pelos adeptos encarnados com enorme carinho e admiração. A sua postura profissional, aliada ao talento incomum, deixaram uma marca duradoura no Benfica e na Primeira Liga. A figura de Jonas vai além dos números, é sinónimo de classe e dedicação, um jogador que transformou o ataque benfiquista e inspirou uma geração de adeptos com a sua simplicidade e eficácia dentro de campo.
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4: Vamos lá olhar agora para mais um craque mundial aqui na primeira Rádio Desporto.
3: Ronaldo Luís Nazário de Lima, ou simplesmente Ronaldo, é amplamente considerado um dos maiores avançados da história do futebol. Nascido a 18 de setembro de 1976, no Rio de Janeiro, o brasileiro iniciou a sua carreira ainda adolescente, com apenas 16 anos no Cruzeiro. As suas exibições espetaculares no clube mineiro logo chamaram a atenção do futebol mundial e em 1994, após participar no Mundial dos Estados Unidos, embora sem atuar, foi contratado pelo PSV Eindhoven, dos Países Baixos. Lá, Ronaldo mostrou toda a sua capacidade de explosão e finalização, marcando 54 golos em 57 jogos ao longo de duas temporadas, uma média impressionante que o transformou numa das jovens promessas mais cobiçadas do futebol europeu. O seu talento levou-o rapidamente a um dos maiores clubes do continente, o Barcelona, onde jogou durante a temporada de 1996-97. No Barça, Ronaldo elevou o seu jogo a novos patamares, marcando 47 golos em 49 partidas e ajudando o clube a vencer a Taça das Taças da UEFA e a Taça do Rei. Foi durante este período que ganhou o apelido de fenómeno, graças à sua velocidade devastadora, poder físico e capacidade para driblar com uma facilidade espantosa. Ainda com apenas 20 anos, foi eleito pela primeira vez o melhor jogador do mundo pela FIFA, título que viria a conquistar noutras duas ocasiões. Em 1997, Ronaldo fez uma transferência recorde para o Inter de Milão, onde continuou a brilhar no início da sua carreira, ganhando a Taça UEFA em 1998. Contudo, foram também os anos em que a sua sorte começou a mudar em termos físicos. Durante o seu tempo no Inter, sofreu a primeira de várias lesões graves no joelho que o afastariam dos relvados por longos períodos. O seu regresso em 2002 foi nada menos do que milagroso. Após 2 anos de recuperação, Ronaldo voltou aos grandes palcos no Mundial de 2002, onde foi a estrela maior da seleção brasileira, conduzindo o Brasil à vitória com 8 golos, 2 dos quais na final contra a Alemanha. Esta conquista garantiu-lhe o 3º título de melhor jogador do mundo e marcou o seu renascimento como um dos melhores jogadores da sua geração. Após o Mundial, Ronaldo transferiu-se para o Real Madrid como parte dos famosos Galácticos, onde jogou de 2002 a 2007. Durante esse período, conquistou 2 campeonatos espanhóis e manteve-se o estatuto de um dos melhores avançados do mundo, marcando 104 golos em 177 jogos. O seu estilo de jogo, marcado por uma combinação única de velocidade, técnica e poder de finalização, continuava a encantar os adeptos, apesar das lesões persistentes que o limitaram ao longo da sua carreira. Em Madrid, Ronaldo formou uma parceria letal com estrelas como Zidane, Figo e Beckham, que consolidaram ainda mais o seu legado no futebol europeu. Já na reta final da sua carreira, em 2007, voltou à Itália, desta vez para jogar no AC Milan, rival direto do Inter. Embora o seu desempenho tenha sido afetado pelas constantes lesões, ainda mostrou flashes de brilhantismo, marcando 9 golos em 20 jogos. Porém, o seu tempo no Milan também foi marcado por mais uma grave lesão no joelho, que acelerou o fim da sua trajetória na Europa. Ronaldo decidiu então regressar ao Brasil, assinando pelo Corinthians em 2009. Surpreendentemente, teve uma passagem de grande sucesso pelo clube paulista, onde ajudou o Corinthians a conquistar o Campeonato Paulista e a Copa do Brasil em 2009, numa demonstração de que, mesmo longe do seu auge físico, o seu talento era inquestionável. No entanto, após mais alguns problemas físicos, decidiu terminar a sua carreira em 2011, aos 34 anos. Ronaldo deixa um legado incontestável como um dos maiores avançados da história do futebol. Os seus números são impressionantes, já que ao longo da carreira marcou mais de 400 golos em clubes e seleções e venceu 2 bolas de ouro em 1997 e 2002. O fenómeno sempre foi lembrado e terá revolucionado a posição de avançado, combinando uma capacidade física invulgar com uma técnica requintada e um instinto goleador incomparável. Ronaldo foi também um dos grandes responsáveis por popularizar o futebol brasileiro no exterior e inspirou gerações de jogadores pelo mundo. Mesmo com as inúmeras lesões que enfrentou, a sua resiliência e capacidade de se reinventar em momentos cruciais da carreira fazem dele uma lenda viva do desporto, sendo reconhecido tanto por adeptos quanto por críticos como um dos mais completos jogadores que o futebol já viu.
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8: Fue un juego que se caracterizó por el hecho de la diferencia que tuvo en el detalle. Agora com o Braga tem um pouco remate e consegue fazer gol. Penso que acabamos por entrar bem na partida. Os primeiros 15 minutos, penso que tínhamos muito material do jogo e fazíamos a situação dentro do que era o nosso objetivo. À medida que a primeira parte foi avançando, o Braga começou a ganhar algum ascendente no sentido de nos conseguir pressionar em situações mais de homem a homem.
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4: Seguimos agora nesta emissão com os gigantes adormecidos.
3: A história do Nottingham Forest é uma das mais ricas e fascinantes do futebol inglês, marcada por momentos de glória e desafios. Fundado em 1865, o Nottingham Forest Football Club é um dos clubes mais antigos do mundo. A sua origem está intimamente ligada ao crescimento do futebol organizado em Inglaterra no final do século XIX, numa época em que o desporto se tornava mais estruturado e popular. O primeiro grande momento de sucesso do Forest aconteceu em 1898, quando o clube conquistou a FA Cup ao vencer o Derby County por 3-1 na final, tornando-se um dos primeiros clubes a erguer este prestigiado troféu. No entanto, após este triunfo, a equipa passou longos períodos longe do topo do futebol inglês, alternando entre as divisões e sem conseguir afirmar-se de forma consistente na elite. O verdadeiro renascimento do clube começou na época de 1970, com a chegada de Brian Clough como treinador em 1975. Clough, uma figura carismática e incontroversa, conseguiu transformar o Nottingham Forest numa potência do futebol europeu. Juntamente com o seu adjunto Peter Taylor, Clough trouxe uma mentalidade vencedora e reformulou a equipa, levando o clube a uma das eras mais gloriosas da sua história. Sob o comando deste técnico, o Nottingham Forest alcançou feitos incríveis. Em 1977-78, o clube venceu a primeira divisão inglesa, a atual Premier League, pela primeira vez, um feito notável para uma equipa recém-promovida. Esse título abriu as portas para a participação na Taça dos Clubes Campeões Europeus, onde o Nottingham Forest fez história ao conquistar o troféu europeu em duas ocasiões consecutivas, em 1979 e 1980. Em 79, o Forest venceu o Malmo por 1-0 numa final realizada em Munique, com um golo de Trevor Francis, tornando-se assim campeão da Europa. No ano seguinte, o clube repetiu o feito ao derrotar o Hamburgo por 1-0 em Madrid, com um golo de John Robertson. Estas conquistas colocaram o Nottingham Forest no mapa do futebol mundial, ao tornarem-se uma das poucas equipas a conquistar o título europeu mais de uma vez. A consistência e o espírito de equipa foram as marcas desta era de sucesso, com jogadores como Peter Shilton, Viv Anderson e Martin O'Neill a desempenharem papéis fundamentais. Além dos sucessos europeus, o Forest também teve sucesso em competições internas durante esta era dourada, vencendo 4 taças da Liga Inglesa entre 1978 e 1989. Ryan Clough continuou a treinar o clube até 93, deixando um legado incomparável no futebol inglês. Sob a sua orientação, o clube passou de uma equipa modesta para uma das maiores forças do futebol europeu, sempre com um estilo de jogo ousado e competitivo. Após a saída de Clough, o clube enfrentou dificuldades para manter o mesmo nível de desempenho. Durante os anos de 1990 e 2000, o Forest sofreu várias descidas de divisão, passando longos períodos fora da Premier League. No entanto, o clube nunca perdeu a sua identidade e a sua rica história, continuando a ser um símbolo de resiliência no futebol inglês. A temporada de 2021-2022 marcou o regresso do Nottingham Forest à Premier League após 23 anos de ausência. A equipa, comandada por Steve Cooper, garantiu a promoção ao vencer o play-off do Championship, devolvendo o clube ao mais alto escalão do futebol inglês e reacendendo as esperanças dos seus adeptos para um novo capítulo de sucesso. Esse regresso simboliza o espírito de luta do emblema, que apesar das adversidades, continua a ser um dos mais respeitados e venerados no futebol mundial. Atualmente, o Nottingham Forest continua a atrair a atenção de adeptos de todo o mundo, sendo um clube cuja história inspira respeito e admiração. O seu legado europeu e a sua ligação com figuras como Brian Clough mantêm-no como um nome icónico no desporto, lembrado como um dos gigantes do futebol do século XX.
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4: A invencibilidade de algumas equipas em ligas nacionais ou europeias permanece como uma marca histórica, imortalizando os seus nomes nos livros do futebol. Está na altura de mais um grande feito histórico aqui na Golo FM.
3: Entre 1998 e 2013, o Boca Juniors viveu um dos períodos mais gloriosos da sua história. Sob a liderança do treinador Carlos Bianchi, o clube argentino consolidou-se como uma potência do futebol sul-americano e mundial, alcançando sucessos que se tornaram lendários. Esta fase não foi apenas um capítulo de vitórias, mas uma redefinição de como o clube, que já contava com um legado forte, passou a dominar o cenário internacional com uma equipa imbatível, repleta de grandes talentos e um espírito coletivo exemplar. Carlos Bianchi chegou ao Boca Juniors em 1998, após ter triunfado no Vélez Sarsfield, com quem conquistou a Taça Libertadores. A sua contratação marcou o início de uma transformação no clube. Bianchi trouxe consigo uma mentalidade vencedora e um rigor tático que rapidamente se refletiram no campo. A sua primeira grande conquista veio em 2000, com a vitória na Taça Libertadores. Esse título foi praticamente marcante porque pôs fim a um jejum de 22 anos sem que o clube vencesse a principal competição sul-americana, com a equipa de Bianchi a superar o Palmeiras na final após um empate no agregado e uma emocionante disputa de penaltis que imortalizou a qualidade e o sangue frio do plantel. Uma das grandes forças da Boca Juniors dessa época foi a qualidade dos seus jogadores. Entre eles destacava-se Juan Román Riquelme, o maestro da equipa, cujo talento com a bola e capacidade de decidir jogos o tornaram um dos maiores ídolos da história do clube. Riquelme era o coração da equipa, capaz de controlar o ritmo de jogo e de criar oportunidades de golo com uma visão de jogo fora do comum. Ao seu lado, os jogadores como Martín Palermo, um dos melhores avançados da história do Boca, e Óscar Córdoba, o fiável guarda-redes, complementavam uma equipa que parecia imbatível. Entre 1998 e 2013, o Boca conquistou 4 campeonatos argentinos, demonstrando o seu domínio em casa, mas foi nas competições internacionais que a equipa de Bianchi se imortalizou. O Boca Juniors venceu a Taça Libertadores em 2000, 2001 e 2003, confirmando-se como a melhor equipa da América do Sul nesse período. Cada uma dessas conquistas teve a sua própria narrativa heroica, desde as vitórias nos penaltis até às goleadas que mostravam a força ofensiva e defensiva do plantel. A Libertadores de 2001, por exemplo, foi conquistada com mais uma vitória épica nos penaltis, desta vez contra o Cruz Azul do México, após a equipa argentina ter vencido fora de casa na primeira mão. No entanto, o auge internacional da Boca Juniors aconteceu em 2000 e 2003, quando venceram a Taça Intercontinental, a competição que colocava frente a frente o campeão da Libertadores e o campeão da Liga dos Campeões. Em 2000, o Boca enfrentou o Real Madrid, uma equipa repleta de estrelas, e venceu por 2-1 numa exibição memorável de Martín Palermo, que marcou os 2 golos da vitória. Este triunfo solidificou o Boca como uma das equipas mais temidas do mundo e deu a Bianchi um estatuto de lenda. Em 2013, a equipa voltou a brilhar, desta vez contra o AC Milan, numa final decidida nos penaltis após um empate a 1 golo. O Boca mostrou mais uma vez a sua capacidade de lutar até ao fim, levando para a Argentina mais um título mundial. A chave do sucesso dessa equipa residia na sua capacidade de se adaptar a diferentes estilos de jogo e de responder a situações de pressão com uma serenidade incrível. Bianchi era um mestre em explorar o melhor de cada jogador, enquanto mantinha uma estrutura tática disciplinada, mas suficientemente flexível para se ajustar aos adversários. O Boca dessa era não se destacava apenas pelos craques individuais, mas pelo seu jogo coletivo, pela solidez defensiva e, acima de tudo, pelo espírito de sacrifício. Além das vitórias em campo, o Boca Juniors entre 1998 e 2003 representou uma era de renascimento para o clube em termos de prestígio e influência no futebol mundial. O clube tornou-se uma referência de excelência na América do Sul e conseguiu competir de igual para igual com os gigantes europeus. As conquistas internacionais dessa fase permitiram ao Boca exportar a sua marca e a Bombonera, o mítico estádio do clube, tornou-se sinónimo de ambiente infernal para os adversários, um verdadeiro caldeirão onde a pressão dos adeptos parecia aumentar ao nível da equipa. A era Bianchi terminou em 2004, mas o legado deixado por essa equipa continua vivo na memória dos adeptos e no próprio ADN do Boca Juniors. As vitórias e títulos conquistados entre esses anos estabeleceram um novo padrão de sucesso, não só no futebol argentino, mas em todo o continente. Carlos Bianchi, com o seu estilo pragmático e focado no coletivo, conseguiu criar uma equipa que não só vencia, mas também sabia lidar com a pressão e com as expectativas dos seus fãs num dos ambientes mais fervorosos do futebol mundial. Os jogadores desse período, especialmente Riquelme e Palermo, tornaram-se ícones do clube. Palermo, com a sua capacidade de marcar golos decisivos, muitas vezes com golos improváveis e em momentos-chave, e Riquelme, com a sua elegância e genialidade em campo, eram a personificação de uma equipa que sabia controlar os jogos e editar o ritmo. Ambos, junto com outros protagonistas, como Óscar Córdoba, Hugo Ibarra e Jorge Bermúdez, ajudaram a cimentar o status de lendas no clube, sempre debaixo da liderança serena e inteligente de Bianchi. Essa equipa do Boca Juniors, além dos seus títulos e da

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1: São 10 da noite e 2 minutos. 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
2: O clube português garantiu a contratação de Gabriel Meca, no médio ofensivo brasileiro de 18 anos, nas escolas do avião, na manhã, na última terça-feira, e cumpriu os procedimentos necessários, tendo já oficializado nessa ligação à equipa na Sul e Branca. O futebol clube do Porto apresentou uma proposta ao Grêmio para contratar o jovem talento, e o clube brasileiro confirmou, de acordo com os portistas, o valor da operação ronda os 10 milhões de euros. No canarinho, Gabriel Meca soma 32 jogos pela equipa principal do Grêmio, em 2026, com 3 golos e 2 assistências, tendo trabalhado sob as ordens de Luís Castro, antigo treinador da formação do Futebol Clube do Porto, que deixou grandes elogios depois de confirmada essa saída para a formação da Invicta. Ainda pelo Futebol Clube do Porto, 2 reforços confirmados. Começamos por Santiago Jiménez, que é reforço do Futebol Clube do Porto até junho de 2027 e veste a camisola número 29 no Dragão. O acordo entre clubes prevê na assistência do dianteiro por uma temporada por parte do Milan, com os azuis e brancos assegurarem uma opção de compra fixada nos 18 milhões de euros, no valor no qual acrescem 2 milhões em bónus, na tal fasquia global de 20 milhões, à qual o Milan apontava nessa cláusula poderá passar obrigatória, caso o futebolista no mexicano atinge determinadas metas individuais ao longo da época, relacionadas sobretudo com o tempo de utilização. A SAD portista passará a ter o dever de exercer na compra junto do Milan. Caso isso aconteça, os Rossoneri terão direito a 10% de uma eventual futura transferência de Santiago Jiménez. Santiago Jiménez, que depois de assinar pelo Futebol Clube do Porto, acabou por assumir que quer escrever história na turma da Invicta e destacando que o Futebol Clube do Porto é um clube muito grande.
3: Fue una decisión muy importante porque yo quiero seguir haciendo mi propia historia, quiero seguir sintiéndome importante. Creo que a lo largo de mi carrera he jugado solo en equipos grandes y Porto es un equipo también muy grande, entonces creo que es algo que suma mucho a mi carrera y que quiero generar esta conexión con el equipo, con la gente, para seguir creciendo, para poder ganar más cosas, y es algo muy lindo poder estar aquí. Tuve oportunidad de hablar con muchos, porque tengo muchas relaciones de aquí de Porto. Primero con Wang, que está aquí jugando ahora. Pude hablar con Eustaquio, que jugué con él en Cruz Azul. Hablé con Igor Lichnowsky, que es un gran amigo que también jugó aquí en Porto. Miguel Layún, que es mexicano. Con Jorge Sánchez hablé, con Héctor Herrera. Mi entrenador en Milan fue Sergio Conceição, o sea, tengo mucho acercamiento a Porto y todos me dijeron lo mismo, que es un equipo increíble, que es una ciudad increíble, que la gente es increíble. Entonces, cuando llamó Porto, no la pensé dos veces y le dije a mis agentes, quiero ir allá.
2: Santiago Jiménez destacó también un sentimiento de familia que existe dentro del Futebol Clube de Porto.
3: Tengo una frase mía que es jugar con el espíritu encendido, ¿no? Y yo veo a Porto así, veo a Porto una familia, un equipo donde cada torneo, cada partido lo juegan con ese espíritu encendido. Desde la vez que hablé con mis ex compañeros que pasaron por aquí a Porto, me dijeron eso, que es una familia y que ahí a la gente le gusta que tú entregues todo en el campo. Incluso más que los goles, ¿no? Entonces eso voy a dar aquí a Porto, le voy a dar mi vida, voy a dejar todo en el campo y quiero aprovechar esta gran oportunidad que Dios me está dando.
2: Declarações de Santiago Jiménez, que reforça a equipa do Futebol Clube do Porto. Também o lateral esquerdo brasileiro, João Sousa, reforçou o Futebol Clube do Porto por empréstimo do Tottenham, válido até ao final da temporada, um acordo que não contempla a opção de compra definitiva. Os dragões encarregam-se dos encargos salariais do atleta e a operação não contou com custos de intermediação.

0: a de 20 anos na Internacional Jovem Canarim, em vários escalões, tendo realizado na sua formação no Santos, no clube pelo qual se estreou no futebol de séniores no ano de 2025. Foi sobretudo de afirmação para Ebno Escardino, que se estabeleceu como titular na equipa principal do emblema de São Paulo, com desempenhos que convenceram o Tottenham a avançar para a sua contratação em janeiro. A sua adaptação ao futebol europeu, em particular, no contexto da competitividade da Premier League, não foi a desejada, tendo participado nem apenas quatro jogos pelo clube londrino desde então. Sousa acabou por falar de um clube gigante, como o Futebol Clube Porto, que quer ajudar a conquistar títulos e quer evoluir enquanto jogador no seio do Futebol Clube do Porto.
1: Um clube muito gigante, né, que sempre briga por título, sempre quer mais. Todo ano está brigando por título e onde o clube que passou muitos brasileiros também, e para mim é muito gratificante estar aqui, eu não podia dispensar essa oportunidade. Estou muito bem preparado, sempre fui bem exigido, sempre tive grandes responsabilidades, como eu sempre joguei novo no profissional e ainda sou novo, e tenho grandes responsabilidades para trazer grandes vitórias para esse clube gigante. Já venho de uns anos já no profissional, uma liga forte no Brasil, jogando Premier League também, que é uma baita de uma liga, só me fortaleceu para estar hoje aqui, para brigar por títulos. Muito ofensivo, muito habilidoso também, que sempre pensa em jogar para frente. E também um cara muito de grupo também, que, como eu disse, busca ajudar, mas também busca sempre estar aprendendo e sempre estar buscando vitória com raça.
0: O Futebol Clube Porto consegue assim reforçar uma posição debilitada no seu setor defensivo perante a ausência por lesão de Zaidu e numa fase em que Francisco Moura não tem que constar nas opções do técnico italiano Francesco Farioli. Se uns entram, outros estão de saída. O Futebol Clube Porto acertou a transferência de Denis Gül para o Galatasaray, sendo que o clube turco deu a conhecer alguns pormenores desta negociação. A contratação do avançado internacional turco de 22 anos ficou fechada por um valor a rondar os 10 milhões de euros, com os portistas reservarem ainda uma percentagem de uma futura venda. O turco contratado tratado em 2024 no Hammarby, da Suécia, por 4 milhões e meio de euros, apontou 9 golos em 71 aparições na equipa principal dos portistas, na esmagadora maioria das vezes vindo do banco de suplentes. O avançado viu o seu espaço na equipa ficar reduzido com a chegada de Santiago Jiménez aos Dragões, emprestado pelo Milan, apesar dos elogios de Francesco Farioli nas suas qualidades. O ponta-de-lança nascido em Estocolmo, mas que escolheu representar a seleção da Turquia, esteve presente no Mundial 2026, no qual participou em 2 jogos pelos turcos. Dentro do tema do Futebol Clube Porto, na equipa de Azul e Branca, iniciou a venda de bilhetes para o embate diante do Manchester City, na primeira jornada da fase Liga da Liga dos Campeões. Os ingressos para o jogo de dia 8, pelas 8 da noite, foram disponibilizados pelo Futebol Clube Porto, que informou ainda que os detentores de lugar anual sem competições europeias têm a respectiva cadeira reservada até às 10 da manhã, desta quinta-feira, dia 3 de setembro. Os ingressos estão à venda nos locais habituais, no site bilhetes na .futebolclubeporto.pt, mas também na loja do associado e na Futebol Clube Porto Stores, na Rábida Shopping, na Baixa Colombo, na Mar Shopping, na New Balance Park, na Norte Shopping, Parque Nascente e na Vila do Conde. Para na sócio nos ingressos tem um custo a partir dos 110 euros na zona central de Nascente Premium, a partir dos 50 euros na central Puente Nascente, a partir dos 35 euros arquibancada Puente Nascente e 23 euros para a bancada superior de Norte-Sul, para na sócio e o correspondente. Para nas 4 referidas zonas, os bilhetes custam a partir de 165, 70 e 53 euros, sendo de 35 euros para na superior norte-sul. Para no público geral, respectivamente, nas ditas zonas, custam a partir dos 220 euros, 90 euros e 70 euros, sendo de 46 euros para a bancada superior norte-sul. Para entrarem no recinto, os portistas devem apresentar o cartão de sócio em formato físico ou em digital para que se possa proceder a essa acesso sem qualquer tipo de problema. O jogador Kobe Quendrendi rescindiu o contrato com o Sporting Clube de Portugal e assinou em definitivo pelo Lausanne. O médio francês de 24 anos firmou um novo contrato até 30 de junho de 2029 com o clube suíço. O atleta, com formação feita do Lausanne, estreou-se de forma profissional ao serviço do Valência, depois de um empréstimo ao Oviedo, rumou a Portugal, onde representou o Estoril Praia, para depois chegar ao Sporting, que pagou por ele cerca de 4 milhões de euros. Quendrendi não se firmou como o Coelho Alvalade, sagrou-se campeão nacional após cumprir 8 jogos pelos Leões em 2023-2024. Nesta transferência, trata-se de um regresso, pois a ligação ao Lausanne começou em setembro de 2024, quando Coentrendi foi cedido pelos Leões por empréstimo. O francês, na época passada, esteve ao serviço do Basileia, também por cedência dos Leões, pelo qual discutiu 41 jogos. João Marques é o mais recente reforço do Torriense por empréstimo do Sporting Clube de Braga para a época desportiva 2026-2027. No médio português de 24 anos, reforça no plantel orientado por Luís Tralhão, que além da segunda Liga e Taça de Portugal, discute na fase de Liga, na Liga Europa nesta temporada. Marques, depois do Gil Vicente, na segunda metade da época 2024-2025, com 12 jogos, e do Casa Pia, na segunda metade de 2025-2026, com 15 jogos. E um golo acaba cedido pela terceira vez desde que chegou ao Sporting Clube de Braga em 2024. Recordar que o jogador assinou pelos minutos depois de se destacar com o Estoril, clube que representou durante 3 anos, desde 2021. O Internacional Sub-21 por Portugal, formado entre Sporting Clube na Barreirense e Vitória Futebol Clube, onde saiu e subiu a Sénior em 2020-2021, reforça um Torriense que, apesar do mercado de transferências em Portugal fechar, acha na 23:59 do dia 4 de setembro, bem como no Futebol Clube Porto, Sporting Benfica e Sporting Clube de Braga, mas alguma urgência em definir o seu plantel por ter de enviar na UEFA na lista para a participação na fase de Liga da Liga Europa. Charles deixou de ser jogador do Vitória Sport Clube. O guarda-redes de brasileiro de 29 anos chegou à cidade de Berço em 2023-2024 e terminou agora uma ligação de 3 temporadas ao clube, com 40 jogos realizados entre os postes. No momento mais marcante da passagem pelo Vitória Sport Clube aconteceu em 2026, na conquista inédita da Taça da Liga. Charles foi decisivo na Final Four e, sobretudo, na final frente ao Sporting Clube de Braga, ao defender o penalti de Salazar aos 90 mais 10 minutos, garantindo assim triunfo dos vitorianos. Os conquistadores anunciaram assim a rescisão de contrato, agradecendo ao guarda-redes da entrega e o compromisso demonstrados ao longo das últimas 3 épocas. No colocar da nossa história, obrigado conquistador, escreveu o clube nas redes sociais em jeito de despedida de Charles.
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0: José Carlos Leal, às terças-feiras, descobre o que está por trás das vitórias e derrotas mais inesperadas no circuito de ténis. 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Castão Elias anunciou o problema que deixa na carreira do ténis através de uma publicação nas redes sociais. O antigo número 2 nacional destacou que, apesar de ainda ter vontade para continuar, o corpo vai dando vários sinais ao longo dos últimos tempos de que estava na altura de parar em definitivo. Há decisões difíceis de tomar e há decisões que são inadiáveis e por isso mesmo acaba por tomar a decisão de deixar o ténis profissional. Antes de fechar este capítulo, deixa sobretudo esse desejo para que os mais jovens se sintam motivados a discutir nesta modalidade. Espero sobretudo que Portugal possa elevar ainda mais os talentos a nível do ténis mundial para que mais portugueses possam estar incluídos nessa boa classificação do ranking mundial ATP. O ex-tenista Roger Federer entrou oficialmente no Internacional Ténis Hall of Fame, no Suíço, de 45 anos, que se despediu da modalidade em setembro de 2022. Falou do momento como uma das maiores honras da sua vida. É de facto uma honra incrível receber o prémio por parte deste evento. Acabou por assumir Federer, o antigo tenista, fez história inúmeras vezes ao longo da sua carreira, deixou marca no ténis e vê agora o nome juntar-se ao de outras lendas da modalidade. Federer liderou no ranking mundial ATP por 310 semanas, estabelecendo um recorde histórico ao permanecer na liderança de forma ininterrupta durante 237 semanas. Entre as várias conquistas, na destacar os 20 títulos do Grand Slam, de singulares, 8 títulos em Wimbledon, um recorde no setor masculino, 6 no Open da Austrália, 5 títulos no Open dos Estados Unidos, e o Roland Garros, estando apenas atrás do espanhol Rafael Nadal, com 22 títulos, e o sérvio Novak Djokovic, com 24 títulos arrebatados. Roger Federer, durante a cerimónia, deixou palavras de agradecimento à mulher, ao ídolo, Stefan Edberg, e a todos os apanha-bolas que alguma vez o acompanharam e com quem se cruzou nos vários jogos que discutiu ao longo da sua carreira. O tenista fez também questão de sublinhar incrível sorte que teve por poder partilhar no campo com atletas como André Agassi, Ririk, Nadal e Novak Djokovic. Ainda pelo ténis, o tenista Casper Ruud deu a conhecer que falha no Open dos Estados Unidos da América em ténis devido a uma lesão nas costas. Está muito triste por ter denunciado a sua falha deste mesmo torneio, mas na sua condição física não é ideal para estar 100% competitivo. O tenista nórdico fica assim impossibilitado de discutir-se neste torneio e acaba rendido pelo francês Tour Jarnatea, repescado da fase de qualificação que na primeira ronda do Open norte-americano vai defrontar o argentino Juan Manuel Cabernet. Casper Ruud, antigo número 2 do mundo e finalista em Nova Iorque em 2022, perdeu a final para Carlos Alcaraz. Ainda discutiu o torneio de pares mistos no Open dos Estados Unidos na última semana ao lado de Diana Steinberg, mas acabou por desistir do quadro masculino de 5 pares. Norueguês campeão do Estoril Open em 2023, já tinha desistido do Masters 1000 de Cincinnati durante o mês de agosto com problemas nas costas. O nome de Casper Ruud junta-se assim aos de Yannick Sinner, João Fonseca, Jack Draper, Walker Rune, na lista de grandes ausências desta competição. O quadro principal de singulares do Open dos Estados Unidos conta com os portugueses, Nuno Borges, na primeira ronda, mete forças com um jovem talento no local, Lier Nartin, e Jaime Faria, que acabou por vencer no último domingo, norte-americano Jensen.
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0: E agora seguimos com os craques mundiais neste produto 100% palavra.
2: Tem uma música, a torcida do Flamengo canta aí, é assim: ô lelê, ô lala, o Romário vem aí e o bicho vai pegar.
3: Romário de Sousa Faria, mais conhecido apenas como Romário, é um dos maiores atacantes da história do futebol, famoso pela sua incrível capacidade de finalização e instinto goleador. Nascido no Rio de Janeiro, a 29 de janeiro de 1966, Romário iniciou a sua carreira profissional no Vasco da Gama, clube onde rapidamente se destacou pelo seu farto no golo. No Vasco, onde estreou em 1985, foi campeão carioca e começou a atrair as atenções internacionais, especialmente pelo seu desempenho no Campeonato Sul-Americano de Sub-20 em 1985. Em 88, transferiu-se para o PSV Eindhoven, nos Países Baixos, onde consolidou a sua fama de goleador. No PSV, Romário foi 3 vezes campeão neerlandês e venceu 2 taças dos Países Baixos, enquanto se tornava no melhor marcador do campeonato em 3 ocasiões. O seu fardo golo, velocidade e agilidade tornaram-no de uma das maiores estrelas do futebol europeu, atraindo o interesse de clubes ainda maiores. Em 1993 foi contratado pelo Barcelona, onde jogou sob o comando de Johan Cruyff na famosa equipa conhecida como Dream Team. Na sua primeira temporada, Romário marcou 30 golos em La Liga, liderando o Barcelona ao título espanhol e terminando como o melhor marcador da competição. Encantava com a sua técnica, dribles curtos e, claro, com capacidade quase inata de encontrar o fundo das redes. Durante este período, o atacante firmou-se também como uma das principais figuras da seleção brasileira. A consagração máxima do baixinho veio em 1994, quando foi peça-chave na conquista do Campeonato do Mundo pela seleção do Brasil, nos Estados Unidos. Formando uma temível dupla de ataque com Bebeto, Romário foi o melhor jogador do torneio e marcou 5 golos, garantindo o tetracampeonato mundial para o Brasil. Este desempenho valeu-lhe a bola de ouro da FIFA como o melhor jogador do mundo em 1994. Após a glória no Campeonato do Mundo, Romário voltou ao Brasil em várias ocasiões, jogando novamente pelo Flamengo e pelo Vasco da Gama, com passagens também por clubes como o Valência, no qual não conseguiu atingir o mesmo sucesso. Contudo, foi no Vasco que Romário manteve a sua relação mais forte, regressando ao clube por diversas vezes e ajudando a conquistar títulos importantes, como o Campeonato Brasileiro de 2000 e a Taça Mercosul, onde foi a figura de destaque. Ao longo da sua longa carreira, alcançou o feito de marcar mais de 1000 golos, somando os golos em partidas oficiais e não oficiais. Este registro fez dele um dos poucos jogadores da história a alcançar tal marca, colocando-o no patamar dos maiores goleadores de sempre. Romário é lembrado pela sua autoconfiança, personalidade forte e pelo seu grande lema.
4: Quando eu nasci, o Papai do Céu apontou o dedo e falou: esse é o cara.
3: Após a sua retirada do futebol, enveredou pela carreira política, tornando-se senador no Brasil, onde continua a exercer grande influência. A sua contribuição para o futebol mundial, especialmente para o Brasil, é inegável, e o seu legado como um dos mais letais atacantes de sempre continua a ser celebrado.

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2: A vitória é totalmente justa da nossa equipa, isso não há que... acho que não há dúvidas para ninguém da vitória justa. Preferíamos que tivesse sido sem sofrer um gol como sofremos, porque o adversário fez dois passos enquadrados e faz um gol. Tem sido neste princípio de temporada positiva, a equipa está a crescer, mas tem sido um bocadinho a nossa história. Praticamente os adversários não queriam nada e acabam por numa outra situação que vão à nossa área, acabam por fazer.
3: Sentíamos que tínhamos que dar uma estabilidade maior à equipa e acho que o conseguimos. Demos uma resposta boa. Obviamente que o Benfica nos ia causar alguns problemas na nossa linha defensiva, que não está preparados para esses mesmos problemas, e que resolvemos numa média muito bem, muito bem. A equipa teve muito compacta, sólida. Na primeira parte tivemos também depois algum critério na saída, com um bocadinho mais calma e melhor decisão, poderíamos ter sido mais assertivos.
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5: O FC Nürnberg, conhecido simplesmente como Nuremberg, é um dos clubes mais históricos do futebol alemão. Fundado em 1900, o clube teve um papel determinante no desenvolvimento do futebol na Alemanha, especialmente durante as primeiras décadas do século XX. O clube bávaro, sediado na cidade de Nuremberg, cedo se destacou pela sua capacidade competitiva, acumulando vários títulos e tornando-se uma referência no futebol germânico. Nos anos 1920, o Nürnberg viveu a sua primeira era de ouro. Foi durante este período que o clube se estabeleceu e à sua hegemonia no futebol alemão, conquistando 5 campeonatos nacionais em apenas uma década, em 1920, 21, 24, 25 e 27. Sob o comando do treinador e ex-jogador Einar Stuhlfoth, o Nürnberg era uma equipa temida pela sua organização e qualidade técnica. Stuhlfoth, uma lenda do clube, foi um dos guarda-redes mais icónicos da Alemanha na época e foi fundamental nas conquistas dessa década de ouro. Com 9 campeonatos alemães no total, o Nürnberg é ainda hoje o clube que mais títulos conquistou antes da criação da Bundesliga, em 1963. No entanto, o início da era profissional do futebol alemão marcou uma viragem para o clube. Embora continuasse a ser competitivo, o Nürnberg não conseguiu manter a mesma regularidade de sucessos no novo formato. Ainda assim, em 1968, o clube voltou a conquistar o campeonato alemão, a sua primeira e única vitória na Bundesliga até hoje. Essa conquista, liderada pelo treinador Max Merkel, foi vista como um renascimento do clube, mas paradoxalmente o Nürnberg acabaria por descer de divisão logo na temporada seguinte, num dos episódios mais surpreendentes da história do futebol alemão. Após esse declínio inesperado, o Nürnberg passou por décadas de altos e baixos. O clube oscilou entre a primeira e a segunda divisões do futebol germânico, nunca mais conseguindo repetir o brilho do seu passado glorioso. Embora tenha vencido a Taça da Alemanha em 2007, o clube continuou a lutar para se estabelecer de forma consistente na Bundesliga, onde os desafios financeiros e a crescente competitividade tornaram mais difícil um regresso ao topo. O Nürnberg, no entanto, continua a ser um clube respeitado e com uma base de adeptos leal. A sua história rica e o seu legado no futebol alemão fazem dele um símbolo do futebol tradicional na Baviera. O estádio do clube, o Max Morlock Stadion, é um local onde as memórias de grandes conquistas e de alguns dos maiores jogadores da história do futebol alemão ainda ressoam. Jogadores como o já mencionado Einar Stuhlfoth, além de Andreas Köpke, campeão mundial em 1990, ajudaram a cimentar a reputação do clube como um formador de grandes talentos. Apesar das últimas décadas não terem sido tão prolíficas em termos de títulos, o Nürnberg mantém o seu lugar no coração do futebol alemão. A paixão dos seus adeptos e o respeito que o clube ainda comanda no país fazem dele uma instituição do desporto. A sua rica história é uma lembrança constante de que o Nürnberg representou e pode voltar a representar no futuro à medida que o clube procura reconstruir-se e regressar aos principais palcos do futebol alemão.
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5: A equipa do Independiente, entre 1971 e 1975, ficou marcada como uma das maiores da história do futebol sul-americano, com um domínio impressionante na Copa Libertadores da América. Este período glorioso é muitas vezes lembrado pela forma como o clube argentino conquistou nada menos do que 4 títulos consecutivos da Libertadores, tornando-se um símbolo do futebol argentino e continental. O sucesso começou a desenhar-se em 1971, quando o clube se reorganizou sob a liderança de Pedro Dayacha, um ex-jogador do clube que assumiu como treinador. Dayacha montou uma equipa que misturava força física e habilidade técnica, destacando-se jogadores como Miguel Ángel Santoro, um dos melhores guarda-redes da Argentina, e o talentoso avançado Ricardo Bochini, que rapidamente se tornou uma lenda do clube. Apesar de não conseguir o título em 1971, a equipa mostrou o seu potencial e iniciou a caminhada para um período de supremacia na Libertadores. Em 1972, o Independiente conquistou o seu primeiro de 4 títulos consecutivos na competição, vencendo o Universitário do Peru na final. Este foi o momento que marcou o início de uma hegemonia, com o clube a afirmar-se como uma das equipas mais temidas da América do Sul. Com a sua combinação de solidez defensiva e um ataque mortífero, o Independiente dominou a Libertadores de forma quase inquestionável. Entre 1972 e 1975, o clube venceu a competição em todas as edições, fazendo história como o primeiro clube a alcançar tal feito. As vitórias sobre o Colo-Colo em 73, São Paulo em 74 e União Espanhola em 1975 foram os pontos altos desta fase de glória. O Colo-Colo foi um adversário especialmente difícil em 1973, com a final a ser decidida num jogo de desempates em Montevideo, onde o Independiente venceu por 2-1. A final de 1974 contra o São Paulo foi mais uma vez dura, mas a equipa argentina conseguiu sagrar-se campeã após duas mãos equilibradas e outro jogo de desempate. Por fim, em 1975, o triunfo sobre a União Espanhola solidificou a reputação do clube como o rei de copas. Durante este período, o Independiente contou com jogadores de elevado calibre. Para além de Santoro e Bochini, outros nomes como Francisco Sá, um líder da defesa, e o médio Rubén Galván destacaram-se como peças fundamentais para o sucesso. A equipa era conhecida pela sua capacidade de se adaptar ao jogo, variando entre uma postura defensiva sólida e momentos de brilhantismo ofensivos, muitas vezes orquestrados pelo mago Ricardo Bochini. Este último, em particular, tornou-se sinónimo de Independiente. A sua criatividade no meio-campo e capacidade de resolver jogos com passes geniais fizeram dele um dos maiores ícones da história do futebol sul-americano, sendo também um dos principais responsáveis por criar jogadas que culminavam em golos decisivos nas várias finais da Libertadores. O Independiente de 1971 a 75 destacou-se pelo seu pragmatismo. A equipa sabia fechar-se defensivamente e controlar o ritmo dos jogos, especialmente nas competições a eliminar como a Libertadores. Sabia sofrer, mas também aproveitava ao máximo os contra-ataques, tendo em Bochini o maestro que sabia orquestrar as jogadas com inteligência e precisão. Esta abordagem permitiu ao clube ser eficaz nas finais, onde cada erro podia custar caro. A garra e a mentalidade vencedora eram características cruciais desta equipa, que enfrentava cada adversário com a certeza de que poderia vencer. O gigante argentino continua a ser uma referência no futebol mundial devido aos seus feitos de 1971 a 75, com o seu domínio na Libertadores a servir de exemplo para outras gerações. Até hoje, o clube é conhecido como o maior vencedor da Copa Libertadores, com um total de 7 títulos, 4 dos quais conquistados durante esta era dourada. O legado deixado por Bochini, Santoro e companhia perdura, com os seus feitos a serem celebrados por adeptos e historiadores do futebol. Este período consolidou o Independiente como um dos clubes mais importantes da Argentina e da América do Sul, e a sua supremacia na Libertadores é algo que dificilmente será igualado. A história desta equipa é um testemunho de como o futebol pode ser jogado com inteligência, talento e, acima de tudo, com uma mentalidade vencedora e inabalável.
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6: São 10 da noite e 32 minutos. Em direto dos estúdios Golo FM, as notícias da metade da hora, com José Carlos Leal.
7: O Portimonense deu a conhecer-se na contratação do jogador Paulinho, no avançado brasileiro de 21 anos, que chega por empréstimo do São Paulo, até no final da temporada. No acordo contempla ainda uma opção de compra. O atleta Paulinho destacou-se na última edição da Copinha, na competição de formação mais importante do futebol brasileiro, terminando como melhor marcador do torneio, com 6 golos em 7 jogos. O avançado terá agora na primeira experiência no futebol europeu ao serviço da formação de Torres Vedras. O emblema do Torriense, que discute na segunda liga, prepara também a sua estreia na fase de liga da Liga Europa, tenta assim aumentar a qualidade da sua equipa na competição europeia. O Torriense começa por visitar a formação do Lillestrøm da Noruega no dia 17 de setembro. O arranque do Torriense na segunda liga tem de facto sido difícil. Em 4 jornadas discutidas, o emblema ainda não venceu e soma apenas 2 pontos, ocupando o 15º lugar, a primeira posição acima da linha de água. O West Ham de Nuno Espírito Santo contratou Edvin Astbu, no extremo norueguês de 21 anos, chega proveniente do Viking, e rubricou um contrato válido por 4 temporadas, com mais uma de opção. Astbu fez toda a sua formação no Viking, clube pelo qual se estreou como sénior aos 17 anos, em 2025. Destacou-se ao contribuir com 6 golos e 7 assistências para a conquista do campeonato norueguês, recebendo ainda no prémio de melhor jovem da competição. O jogador de Astbu foi importante no último jogo pelo seu ex-emblema, uma vez que marcou frente ao Dinamo Zagreb e ajudou a equipa norueguesa a garantir a presença na fase de liga da Liga dos Campeões. O jovem extremo revelou ainda que as conversas com Nuno Espírito Santo e também com Nils Copen, diretor desportivo da equipa do West Ham, foram determinantes para esta mudança, e desde que soube do interesse que viria deste clube, mostrou-se sempre aberto a negociações e a poder assinar pelo seu novo clube. No que diz respeito aos seus objetivos, tem como principal foco afirmar-se na equipa do West Ham, até porque o próprio jogador quer ser um dos principais atletas de Nuno Espírito Santo. Emiliano Martínez acabou contratado pelo Chelsea no Aston Villa. O guardião de 33 anos assinou um contrato válido para nas próximas 3 temporadas. O guarda-redes argentino, dono da baliza da seleção da Argentina, quando do título mundial em 2022 no Qatar e mais recentemente na campanha que terminou na final perdida para na Espanha, nos Estados Unidos, estava no Aston Villa desde 2020. O negócio por Emiliano Martínez terá ficado fechado por uma verba na rondar os 7 milhões e meio de libras, perto de 9 milhões de euros à taxa de câmbio atual. O jogador Sabna Olibn Atkins, reforça na equipa do Al Hilal. O avançado inglês saiu do Aston Villa na troco de 58 milhões de euros, mais 2 em bónus, segundo os valores veiculados pela imprensa inglesa, assinado no contrato com duração de 3 épocas. Atkins, de 30 anos, deixa na marca no Aston Villa, num dos gols, 278 jogos, e marcou em 108 ocasiões, no melhor marcador do clube na Premier League, antes do Aston Villa, atuou pela formação do Brentford e também pela formação do Exeter. Este é o segundo reforço milionário do Al Hilal, após na escada do extremo, na Somerville, estando por oficializar outro nome, na sonante, na Gabriel Martinelli, na extremo do Arsenal, por cerca de 65 milhões de euros. Ruben Neves, uma das figuras de pro-up do clube saudita. O Real Madrid garantiu os serviços de Sérgio Martínez, o jovem médio do Racing Santander, assinou pelos merengues por 3 milhões de euros, correspondentes na cláusula de rescisão dos jogadores. O espanhol de apenas 19 anos assinou o contrato até 2030 e vai integrar inicialmente o Real Madrid Castilha na equipa B dos merengues. O atleta representava na formação de Santander desde os seus 10 anos e foi precisamente aqui que fez toda a sua formação. Depois de ajudar a equipa a subir até ao principal escalão de futebol espanhol, estreou-se nesta temporada nas contas da La Liga e logo com um golo apontado. A formação de Santander confirmou assim a transferência através de um comunicado, explicando também que o Real Madrid pagou numa única prestação na totalidade do valor fixo na cláusula de rescisão. O clube de Santander deixou ainda uma mensagem de despedida para o jogador, assumindo que todos estão muito orgulhosos dentro do clube pela caminhada deste jovem jogador, que se destaca sobretudo pela sua qualidade dentro das 4 linhas. Apesar de começar na Real Castilha e na segunda imprensa espanhola, na Sérgio Martínez poderá integrar pontualmente os trabalhos da equipa principal comandada pelo técnico português José Mourinho. O defesa de Nectar Forte acabou contratado pela Real Sociedade ao Futebol Clube Barcelona por 8 milhões e meio de euros. A Real Sociedade, adversária do Torriense na Liga Europa, investiu na contratação do defensor. O Barça, apesar disto, conservou 40% do passe dos jogadores e calculou uma opção de recompra avaliada em 20 milhões de euros nas primeiras 2 temporadas, sendo que o valor sobe para 25 milhões de euros a partir de junho de 2029. O jovem lateral de 20 anos, que pode atuar nos dois flancos do setor Sabne mais recuado, comprometeu-se até 2031 com o clube do País Basco, onde joga no português Gonçalo Guedes, Sabne Internacional de Sub-20 na Espanha, na Forte, passou ainda na última na temporada no Elche, por empréstimo do Futebol Clube Barcelona, onde marcou 3 golos e fez 2 assistências nos 17 jogos em que participou. O manager no Godel, Sabne reforço da equipa do Getafe para na temporada 2026-2027, no ex-Sporting de 34 anos, chega proveniente do Sevilha, no clube que representou nas últimas 7 temporadas e deixou após o fim do vínculo na contratual do Internacional de Sérvio. No total, fez 261 jogos pelo emblema andaluz, que lhe valeram o estatuto de 5º jogador estrangeiro com mais partidas na história do emblema durante os anos em que esteve ligado ao Sevilha, na destacada conquista de 2 ligas europeias nas épocas 2019-2020 e 2022-2023. O médio sérvio, antes de seguir para a Espanha, em 2019, consumou experiência em diferentes países. Para além do país natal, Rabna passou pela China, na Países Baixos, Sabne e Portugal, onde vestiu a camisola do Sporting na temporada 2018-2019, a título de empréstimo. Chenin Sabne Constantelli, a Sabne que tinha sido contratado pelo Borussia Dortmund por 26 milhões de euros proveniente do Paok Salónica, está na contas com uma lesão grave no médio grego no duelo com o Hamburgo, que estreou-se a marcar e apresentou-se em bom plano. Na segunda parte, o médio sofreu uma entrada e acabou por sair de jogo com uma lesão que o impediu de continuar dentro das 4 linhas. Sabne Borussia Dortmund deu agora a conhecer que Chenin sofreu uma ruptura do ligamento cruzado anterior, uma lesão que o afasta dos relevados durante vários meses. Na lesão, é ainda mais inacreditável para Abno Grego, de 23 anos, visto que nunca tinha sofrido uma paragem superior a um mês, não tendo registro de problemas físicos graves durante a sua curta carreira de jogador.
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13: O jogador ideal sabe equilibrar disciplina e criatividade, sendo imprevisível nos momentos decisivos. É para ouvir também todos os dias, aqui na Primeira Rádio Desporto, o perfil do jogador.
8: 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Marc André Ter Stegen, nascido a 30 de abril de 1992 em Mönchengladbach, na Alemanha, é um guarda-redes altamente valorizado, conhecido pela sua agilidade e capacidade de jogo com os pés. Iniciou a sua carreira profissional no Borussia Mönchengladbach, onde fez a sua estreia na Bundesliga em 2011. Durante a sua estadia no Borussia, destacou-se como um dos melhores guarda-redes jovens da Liga Alemã. Em 2014, Ter Stegen transferiu-se para o Barcelona, onde rapidamente se estabeleceu como um dos melhores guarda-redes do mundo. No Barça, teve um impacto significativo, ajudando o clube a conquistar vários títulos, incluindo a Liga dos Campeões em 2015. A sua habilidade em jogos de passes, bem como a sua destreza em defender penaltis, foram amplamente elogiadas. Nas últimas temporadas, Ter Stegen continuou a ser uma peça fundamental para os catalães, mantendo uma alta performance na La Liga e nas competições europeias. A sua liderança e consistência na baliza ajudaram o clube a competir ao mais alto nível, ainda que passe por um momento mais delicado, e a garantir posições de destaque. Além da sua carreira em clubes, também é um membro regular da seleção alemã, contribuindo com a sua experiência e habilidade nas competições internacionais.
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13: Agora nesta emissão seguimos com os craques da Liga Portuguesa, aqueles que mais se destacaram. O talento desses craques imortalizou-os, mas a vida pós-carreira nem sempre é fácil e alguns enfrentam também desafios em manter a mesma relevância. É para ouvirmos também aqui nestas emissões da Primeira Rádio Desporto esses craques que mais se destacaram na Liga Portuguesa.
5: Farih Faye, conhecido simplesmente como Farih, é um dos jogadores mais icónicos que passaram pelo Boa Vista, tornando-se uma figura querida entre os adeptos do clube do Bessa. Natural do Senegal, Farih chegou a Portugal no final dos anos 90, começando a sua carreira na Académica de Coimbra e depois no Beira-Mar. No entanto, foi no Boa Vista que o avançado deixou uma marca especial, tanto pela sua garra em campo como pela longevidade no clube, onde se tornou um símbolo de dedicação e amor à camisola. O avançado ingressou no Boa Vista em 2013 e permaneceu durante várias épocas, vivendo momentos de altos e baixos que incluíram a queda do clube para divisões inferiores devido a problemas financeiros e administrativos. Em campo, o senegalês destacava-se pela sua força física, velocidade e espírito de luta, características que faziam dele um jogador incansável e uma constante ameaça para as defesas adversárias. Apesar de não ser um goleador prolífico, a sua entrega e trabalho árduo tornaram-no numa peça fundamental na equipa, tanto nas competições nacionais como nas europeias. A relação de Farih com os adeptos boavisteiros foi um dos pontos altos da sua carreira. O avançado senegalês conquistou o respeito dos fãs, não apenas pelo seu desempenho em campo, mas também pela lealdade demonstrada ao clube, mesmo nos momentos mais difíceis. A sua ligação ao Boa Vista manteve-se sólida, mesmo nas épocas de crise, com Farih a assumir uma postura de líder e de exemplo para os colegas, sendo visto como um verdadeiro capitão dentro e fora das quatro linhas. Ao longo da sua carreira no Bessa, Farih jogou quase 200 de jogos com a camisola xadrezada, apontando 48 golos dos 163 que registou durante o seu percurso no futebol. Mesmo após pendurar as chuteiras, a sua ligação ao Boa Vista permaneceu viva, com Farih a ser lembrado como um símbolo de resiliência e dedicação ao emblema xadrezado. A sua trajetória nos boavisteiros é uma história de superação e lealdade que reflete o espírito batalhador do clube, fazendo de Farih uma figura inesquecível na história recente do futebol português.
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13: Olhamos agora nesta emissão para os craques mundiais. Apesar da sua ausência no campo, o legado destes jogadores continua a inspirar novas gerações que procuram também alcançar a mesma grandeza. É para ouvir também aqui na primeira rádio de desporto os craques mundiais com o Hugo Taveira.
15: Eu creio que é um gol sonhado.
5: Diego Armando Maradona é um dos nomes que salta à vista em cada pergunta sobre os melhores jogadores de sempre. El Pibe confunde-se com a história do futebol e foi no Argentinos Juniors que vestiu a sua primeira camisola, iniciando uma carreira que viria a ter contornos de um bom filme dramático. Golos e mais golos conquistaram de imediato a opinião pública argentina, que percebeu instantaneamente que ali poderia estar um diamante transgeracional. E não se enganaram. Maradona marcou uma era ao serviço do seu clube de formação, o suficiente para merecer a chegada ao Boca Juniors, o gigante de La Bombonera, onde se estreou após 116 golos em 5 épocas. O registro inigualável para um médio ofensivo teve continuidade pelos chineses, onde esteve por apenas uma temporada antes de viajar para a Europa. A primeira paragem foi em Barcelona, lugar onde se afirmou após uma campanha desastrosa da Argentina no Mundial de 82. 2 anos na Catalunha valeram-lhe o estatuto de um dos melhores jogadores do mundo, para além de 3 títulos nacionais, embora também tenha começado uma série de episódios extra-campo que deixaram uma mancha no seu percurso enquanto jogador. A dureza dos adversários por Espanha valeu-lhe várias quesilhas com rivais e com a sociedade espanhola, polémicas essas que precipitaram a saída para a Itália. Em Nápoles, no sul subdesenvolvido do país, o astro argentino foi elevado ao estatuto de Deus. Historicamente incapaz de rivalizar com os gigantes do Norte, o Napoli investiu esforços para montar uma equipa competitiva, oferecendo condições para que o seu novo número 10 brilhasse como nunca. 7 temporadas foi o tempo que passou no estádio São Paulo, entretanto rebatizado com o seu nome, muito devido às conquistas de 2 campeonatos italianos, os únicos da história do clube até o ano de 2023. Para além desses feitos, Diego Maradona conduziu o Spartanopei à vitória na Taça UEFA de 89, numa altura em que tinha uma alegada relação estreita com a poderosa máfia da cidade. De resto, a vida social de El Pibe ficou conhecida pela ligação às drogas e outros delitos, com histórias intermináveis que ainda hoje são guardadas em cada canto da cidade. Foi também durante o seu tempo no Napoli que o argentino escreveu o capítulo mais bonito da sua carreira, quando em 1986, com a autoproclamada Mão de Deus, levou a sua seleção à conquista do Mundial do México. 5 golos e 5 assistências foram decisivos para o título mais desejado, que culminou com a atribuição do prémio de melhor jogador do mundo à grande estrela da Albiceleste. Diego viria a regressar à Espanha em 1992, vestindo a camisola do Sevilha, antes de voltar ao seu país natal, numa fase descendente da carreira, para se despedir ir ao serviço do Newell's Old Boys e, claro, do seu Boca Juniors. Não há futebol sem Maradona, nem Maradona sem futebol. O seu pé esquerdo abençoado tornou-se maior que a sua personalidade excêntrica, com humor e ódio a caminharem lado a lado nas opiniões espalhadas por todo o mundo. O seu estilo inconfundível influenciou fornadas inteiras de futebolistas, preservando uma verdadeira religião em volta da sua memória, ainda hoje praticada por milhões de crentes em El Diego.
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18: Los cambios pues salieron a ayudarnos mucho y fruto de ello pues también nos llegó el gol de Diego, porque nos ponemos contentos en que le caiga un gol como el de hoy. Y luego pues bueno, cuando no cierran los partidos con un resultado más abultado, cuando no has tenido el acierto ahí que quizá necesitabas, pues acabas teniendo que juntarte por momentos, en defender algunos balones parados y en ser un equipo también aguerrido, porque eso también es fútbol.
19: Fue un juego particular al fact, la diferencia estuvo en un tallo. A verdade é que o Braga tem um pé dramático, consegue fazer gol. Penso que acabamos por entrar bem na partida. Aos primeiros 15 minutos, penso que tivemos muito material do jogo e fazíamos a situação dentro daquilo que era o nosso objetivo. À medida que a primeira parte foi avançando, o Braga começou a ganhar algum ascendente no sentido de nos conseguir pressionar em situações mais de homem a homem.
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13: Vamos lá olhar agora para mais um gigante adormecido aqui na primeira rádio de desporto.
5: O Hamburger Sportwagen, ou Hamburgo na língua portuguesa, é um dos maiores gigantes adormecidos do futebol mundial. Fundado em 1887, o emblema da cidade hanseática, com o mesmo nome, é descendente do antigo Sport Club Germania, equipa que acabou por fundir-se com o Hamburger FC e com o Falke Eppendorf. Conhecido também por HSV, o clube foi-se tornando uma potência regional nos primeiros anos de existência. Devido ao crescimento nas competições do norte da Alemanha, a equipa foi-se começando a destacar também nas provas nacionais, alcançando o primeiro título de campeão nacional na longínqua temporada de 1923. Nesse ano, venceram a final do campeonato por 3-0 sobre o Union Oberschenowaida, juntando-lhe mais um título em 1928, dessa vez frente ao Victoria Köln. Durante o Terceiro Reich, que coincidiu com a Segunda Guerra Mundial, o clube perdeu alguma força a nível nacional, conquistando acima de tudo vários troféus regionais. Situado na zona de ocupação britânica após o fim do conflito, foi aí que o Hamburgo tentou reerguer-se, somando dois campeonatos locais, embora tenha tardado até 1960 para voltar a tornar-se dominador ao nível nacional. Foi nesse mesmo ano que se tornou campeão alemão pela terceira vez, vencendo o Colónia na final, para além de se ter estreado na Taça dos Clubes Campeões Europeus. A campanha inaugural terminou apenas nas meias-finais, onde caiu aos pés do Barcelona, lançando os dados para uma década que viria a trazer a sua primeira Taça da Alemanha, 3 anos mais tarde conquistada sobre o Borussia Dortmund. Os feitos alcançados até então valeram ao clube o convite da Federação Alemã para participar na primeira Bundesliga, disputada na época seguinte, em que o seu avançado, Uwe Seelers, se sagrou o melhor marcador com 30 golos. Os anos 70 foram ainda mais risonhos para os Die Rothosen, agraciados pelas conquistas de mais uma Taça da Alemanha em 1976 e de uma Taça das Taças em 1977. Após eliminar o Atlético Madrid nas meias-finais, um resultado de 2-0 frente ao Anderlecht em Amsterdão deu o primeiro título europeu ao Hamburgo. Aproveitando o entusiasmo com os resultados recentes, a equipa germânica assegurou, 2 anos mais tarde, o primeiro de 3 campeonatos da Bundesliga em 4 temporadas. Esse foi, sem dúvida, o momento mais glorioso da história do HSV, que chegou inclusive à final da Taça dos Clubes Campeões Europeus, perdida para o Nottingham Forest em 1980, no estádio Santiago Bernabéu. No início dos anos 80, a equipa era uma das maiores potências continentais, estatuto que se confirmou com a maior conquista registada em 1983, quando levantou o troféu de campeão de Europa em Atenas. A vitória frente à Juventus por 1-0 foi conseguida com o golo de Félix Magath, um dos maiores nomes da história do clube, que eternizou o Hamburgo na elite restrita de emblemas que subiram ao trono europeu. A década não terminaria sem mais um título da Taça da Alemanha em 1986, o último antes de um período mais pobre na chegada à virada do século. O regresso à Liga dos Campeões aconteceu em 2000-2001, assim como em 2006-2007, ainda assim sem conseguir ultrapassar a fase de grupos. A equipa ainda lutou pelo título alemão em 2006, perdendo-o para o Bayern de Munique, porém a partir daí não mais conseguiu ser competitivo dessa forma, entrando numa espiral decrescente até ao ponto mais negro da sua existência. Em 2018, o clube acabou despromovido ao segundo escalão pela primeira vez, de onde não saiu até ao momento, apesar das várias tentativas de subida de divisão. Uma história curiosa acerca desse momento é que no Volksparkstadion, casa do emblema ansiático, estava colocado um relógio que contava o tempo exato da equipa na Bundesliga, exibido de forma orgulhosa por ser o único conjunto que participou em todas as edições desde a sua formação. Agora, o relógio foi removido do recinto, deixando no seu lugar as coordenadas da localização do mesmo. Com um percurso riquíssimo no futebol da Alemanha, o Hamburgo protagoniza um dos derbys mais apaixonantes do país, com o St. Pauli, outra equipa da cidade. A rivalidade com o Werder Bremen é também assinalável, com as equipas que ficam a 100 km de distância a formarem o conhecido Nord Derby, ou Clássico do Norte. Durante muitos anos, os confrontos com o Bayern de Munique foram vistos como um conflito entre o Norte e o Sul do país, embora atualmente essa animosidade tenha esfriado por motivos competitivos. A viver uma das fases mais discretas desde a formação há 137 anos, o Dinossauro, como é conhecido no seu país, é um dos gigantes adormecidos com maior contribuição para o futebol germânico e continental.
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13: O futebol celebra não apenas a glória de quem venceu, mas também os percursos incríveis e inesquecíveis daqueles que desafiaram todas as lógicas e deixaram uma marca eterna. Está na altura de mais um feito histórico aqui na Gol FM.
5: A Juventus de 1980 a 1986 foi uma equipa histórica que dominou tanto a nível nacional como internacional, estabelecendo-se como uma das maiores forças do futebol europeu. Sob a liderança do carismático treinador Giovanni Trapattoni, a Vecchia Signora viveu um período de ouro, combinando uma base sólida de jogadores italianos, muitos deles campeões do mundo, com contratações internacionais de classe mundial. Este esquadrão marcou uma era e é lembrado pela sua capacidade de vencer em várias frentes, estabelecendo uma identidade tática e competitiva inigualável. Na Série A, a Juventus construiu a sua reputação com um futebol eficaz e defensivamente sólido. Entre 1980 e 1986, a equipa conquistou 4 títulos italianos, dominando o futebol do país com um plantel repleto de estrelas como Gaetano Scirea, António Cabrini, Claudio Gentile e o prolífico goleador Paolo Rossi, herói do Mundial de 1982. Estes jogadores formaram a espinha dorsal de uma seleção italiana que conquistou o Mundial nesse ano, aumentando ainda mais o prestígio da Juventus durante esse período. O estilo da equipa, com uma defesa sólida e um meio-campo trabalhador, fazia dela um adversário temível, especialmente em competições de longo prazo como a Série A. Além do poderio defensivo, o clube contava com a criatividade de Michel Platini, talvez o jogador mais emblemático desta era. O francês chegou a Turim em 1982 e rapidamente se transformou no maestro da equipa. Platini venceu por 3 vezes consecutivas a Bola de Ouro em 83, 84 e 85, algo inédito até então, e foi o melhor marcador da Série A em 3 temporadas consecutivas. A sua visão de jogo, precisão nos passes e habilidade em bolas paradas faziam dele o cérebro da equipa, sendo essencial nas conquistas domésticas e internacionais. No cenário europeu, o Juventus também brilhou intensamente. Em 1984, a equipa de Trapattoni venceu a Taça das Taças, superando o Futebol Clube do Porto na final com uma vitória por 2-1. Esta foi uma conquista importante, pois permitiu à Juventus afirmar-se como uma equipa capaz de competir no mais alto nível internacional, algo que seria ainda mais consolidado no ano seguinte. A temporada de 1984-85 culminou na maior conquista da história da Juventus até então, a Taça dos Clubes Campeões Europeus. Após vários anos de tentativas frustradas, a Vecchia Signora finalmente ergueu o troféu mais prestigiante do futebol de clubes ao derrotar o Liverpool na final de IJssel, em Bruxelas, por 1-0. O jogo, marcado pela tragédia que resultou na morte de 39 adeptos, ficou ensombrado pelos acontecimentos fora do campo, mas em termos desportivos, Platini marcou o golo decisivo de grande penalidade, coroando a Juventus como campeã da Europa. Esta vitória foi o culminar de anos de consistência e qualidade, confirmando o estatuto da Juventus como uma das maiores equipas na década de 1980. Outro feito notável desta geração foi a conquista da Taça Intercontinental em 1985, que consagrou a Juventus como campeã mundial de clubes. Numa final disputada em Tóquio contra o Argentinos Júniors, a Juve venceu nos penaltis após um empate a 2, com Platini novamente a ser decisivo, consolidando o seu legado como um dos maiores jogadores da história do clube. No total, entre 1980 e 1986, a Juventus venceu tudo o que havia para vencer, incluindo a Série A, a Taça de Itália, a Taça das Taças, a Supertaça Europeia, a Taça dos Clubes Campeões Europeus e a Taça Intercontinental. Foi o primeiro clube europeu a conquistar os três principais troféus continentais, afirmando-se como uma das equipas mais completas e bem-sucedidas da história do futebol. O esquadrão imortal de 1980 a 1986 não era apenas feito de nomes lendários, mas de uma filosofia vencedora que Trapattoni implementou com maestria. Com uma combinação de defesa intransponível, meio-campo criativo e um ataque letal, a Juve definiu o que significa ser uma equipa campeã, deixando um legado que ainda ecoa no futebol mundial.
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22: São 10 da noite e 59 minutos. Em direto dos estúdios Gol FM, as notícias da hora certa com José Carlos Leal.
7: O Sport Lisboa e Benfica garantiu a contratação de uma pérola do Manchester City, no jogador Cláudio Benes Ferri, rumou à equipa do Benfica por empréstimo do gigante inglês. Este interesse não era de novo de todo. As águias já tentaram a contratação há cerca de 3 anos atrás, em 2023, mas na altura era considerado demasiado caro e acabou por rumar aos Citizens por 18 milhões e meio de euros, proveniente do River Plate, clube no qual foi formado. Agora voltaram ao ataque as águias e conseguiram adquirir este jogador que tinha na concorrência também de Betis e também de Sheffield United. O argentino de 20 anos, médio ofensivo, está fora dos planos de Enzo Maresca para a nova temporada. Também não contava para a Pep Guardiola e o plano passava precisamente por esse empréstimo em 2026-2027, sendo que o contrato vigorava até 2028. As Ferri, na época da transata, acabou emprestado ao Bayer Leverkusen, mas saiu em janeiro e rumou ao Girona, que faz parte do grupo do Manchester City. Não teve sorte na Alemanha nem em Espanha, onde foi até despromovido com a sua antiga equipa, com um registro de 28 jogos, um golo e duas assistências. As Ferri ainda fez o início da pré-temporada no clube inglês, mas ficou de fora dos convocados dos jogos oficiais. Ainda pelo assunto Benfica, no Al Ettihad acertou nas últimas horas com a equipa do Sport Lisboa e Benfica, no empréstimo de Richard Rios, e agora tenta um acordo com o próprio jogador para fechar a totalidade da negociação, que segundo foi possível apurar no alvo também de Besiktas, e o Old City, Rios, acaba por ceder e rumar mesmo ao futebol saudita, uma vez que vai ter pouco espaço na luz nesta temporada. As águias devem receber entre 3 e 4 milhões de euros de taxa de empréstimo. O médio colombiano, recorde, foi comprado na época passada do Palmeiras, na Truco, de 27 milhões de euros, e assinou o contrato até junho de 2030. No Benfica, Richard Rios, de 26 anos, fez 51 jogos oficiais e anotou ainda 8 golos e 6 assistências. Já no jogador Enzo Barrenechea, realizou exames médicos e não tem qualquer lesão de maior, no problema físico, com queixas na perna esquerda, sofrido na frente ao Estoril Praia, na Luz, vai no máximo tirar o médio argentino do jogo contra o Marítimo do próximo sábado,

0: Última terça-feira e cumpriu os procedimentos necessários, mas tendo já oficializada nessa ligação à equipa na Azul e Branca. O Futebol Clube do Porto apresentou uma proposta ao Grêmio para contratar o jovem talento e o clube brasileiro confirmou o acordo com os portistas. O valor da operação ronda os 10 milhões de euros. No canarinho, Gabriel Mec soma 32 jogos pela equipa principal do Grêmio em 2026, com 3 golos e 2 assistências, tendo trabalhado sob as ordens de Luís Castro, antigo treinador da formação do Futebol Clube do Porto, que deixou grandes elogios depois de confirmada essa saída para a formação da Invicta. Ainda pelo Futebol Clube do Porto, 2 reforços confirmados. Começamos por Santiago Jiménez, que é reforço do Futebol Clube do Porto, até junho de 2027, veste a camisola número 29 no Dragão. O acordo entre clubes prevê na assistência do dianteiro por uma temporada por parte do Milan, com os azuis e brancos assegurarem uma opção de compra fixada nos 18 milhões de euros, no valor no qual acrescem 2 milhões em bónus, na tal fasquia global de 20 milhões, à qual o Milan apontava nessa cláusula poderá passar obrigatória, caso o futebolista mexicano atinja determinadas metas individuais ao longo da época, relacionadas sobretudo com o tempo de utilização. Assado portista passará a ter o dever de exercer na compra junto do Milan. Caso isso aconteça, os rossoneri terão direito a 10% de uma eventual futura transferência de Santiago Jiménez. Santiago Jiménez, que depois de assinar pelo Futebol Clube do Porto, acabou por assumir que quer escrever história na turma da Invicta, e destacando que o Futebol Clube do Porto é um clube muito grande.
1: Foi uma decisão muito importante porque eu quero seguir fazendo minha própria história, quero seguir sentindo-me importante. Creo que a lo largo de minha carreira he jugado solo em equipos grandes e Porto é um equipo também muito grande, então creo que é algo que suma muito a minha carreira e que quero generar esta conexão com o equipo, com a gente, para seguir creciendo, para poder ganar más cosas, y es algo muy lindo poder estar aquí. Tuve oportunidad de hablar con muchos, porque tengo muchas relaciones de aquí de Porto. Primero con Wang, que está aquí jugando ahora. Pude hablar con Eustaquio, que jugué con él en Cruz Azul. Hablé con Igor Lichnowsky, que es un gran amigo que también jugó aquí en Porto. Miguel Layún, que es mexicano. Con Jorge Sánchez hablé, con Héctor Herrera. Mi entrenador en Milan fue Sergio Consensado, o sea, tengo mucho acercamiento a Porto y todos me dijeron lo mismo, que es un equipo increíble, que es una ciudad increíble, que la gente es increíble. Entonces, cuando llamó Porto, no la pensé dos veces y le dije a mis agentes, quiero ir allá.
0: Santiago Jiménez destacó también un sentimiento de familia que existe dentro del Futebol Clube de Porto.
1: Tengo una frase mía que es jugar con el espíritu encendido, ¿no? Y yo veo a Porto así, veo a Porto una familia, un equipo donde cada torneo, cada partido lo juegan con ese espíritu encendido. Desde la vez que hablé con mis ex compañeros que pasaron por aquí a Porto, me dijeron eso, que es una familia y que ahí a la gente le gusta que tú entregues todo en el campo. Incluso más que los goles, ¿no? Entonces eso voy a dar aquí a Porto, le voy a dar mi vida, voy a dejar todo en el campo y quiero aprovechar esta gran oportunidad que Dios me está dando.
0: Declarações de Santiago Jiménez, que reforça na equipa do Futebol Clube do Porto. Também o lateral esquerdo brasileiro João Sousa reforçou o Futebol Clube do Porto por empréstimo do Tottenham, válido até ao final da temporada, um acordo que não contempla a opção de compra definitiva. Os dragões encarregam-se dos encargos salariais do atleta e a operação não contou com custos de intermediação. Sousa, de 20 anos, na Internacional Jovem Canarinho, em vários escalões, tendo realizado toda a sua formação no Santos, no clube pelo qual se estreou no futebol de séniores. No ano de 2025. Foi sobretudo de afirmação para Ebno Escardino, que se estabeleceu como titular na equipa principal do emblema de São Paulo, com desempenhos que convenceram o Tottenham a avançar para a sua contratação em janeiro. A sua adaptação ao futebol europeu, e em particular no contexto da competitividade da Premier League, não foi a desejada, tendo participado nem apenas 4 jogos pelo clube londrino desde então. Sousa acabou por falar de um clube gigante como o Futebol Clube do Porto, que quer ajudar a conquistar títulos e quer evoluir enquanto jogador no seio do Futebol Clube do Porto.
2: Um clube muito gigante, né, que sempre briga por título, sempre quer mais. Todo ano está brigando por título e onde o clube que passou muitos brasileiros também. Para mim é muito gratificante estar aqui e eu não podia dispensar essa oportunidade. fui muito bem preparado, sempre fui bem exigido, sempre tive grandes responsabilidades, como

0: Eu sempre joguei novo no profissional e ainda sou novo e tenho grandes responsabilidades para trazer grandes vitórias para esse clube gigante. Já venho de uns anos já no profissional, em uma liga forte no Brasil, jogando Premier League também, que é uma baita de uma liga, só me fortaleceu para estar hoje aqui, para brigar por títulos. Muito ofensivo, muito habilidoso também, que sempre pensa em jogar para frente. E também um cara muito de grupo também, que, como eu disse, busca ajudar, mas também busca sempre estar aprendendo e sempre estar buscando vitória, com raça.
1: O Futebol Clube do Porto consegue assim reforçar uma posição debilitada no seu setor defensivo, perante a ausência por lesão de Zaidu, e numa fase em que Francisco Moura não tem cabo constado nas opções do técnico italiano Francesco Farioli. Se uns entram, outros estão de saída. O Futebol Clube do Porto acertou a transferência de Denis Gül para o Galatasaray, sendo que o clube turco deu a conhecer alguns pormenores desta negociação. A contratação do avançado internacional turco de 22 anos ficou fechada por um valor a rondar os 10 milhões de euros, com os portistas a reservarem ainda uma percentagem de uma futura venda. O turco contratado em 2024 ao Hammarby da Suécia por 4 milhões e meio de euros apontou 9 golos em 71 aparições na equipa principal dos portistas, na esmagadora maioria das vezes vindo do banco de suplentes. O avançado viu o seu espaço na equipa ficar reduzido com a chegada de Santiago Jiménez aos Dragões, emprestado pelo Milan, apesar dos elogios de Francesco Farioli nas suas qualidades. O ponta-de-lança nascido em Estocolmo, mas que escolheu representar a seleção da Turquia, esteve presente no Mundial 2026, no qual participou em 2 jogos pelos turcos. Ainda dentro do tema do Futebol Clube do Porto, na equipa de Azul e Branca, iniciou a venda de bilhetes para o embate diante do Manchester City, na primeira jornada da fase Liga da Liga dos Campeões. Os ingressos para o jogo de dia 8, pelas 8 da noite, foram disponibilizados pelo Futebol Clube do Porto, que informou ainda que os detentores de lugar anual sem competições europeias têm a respectiva cadeira reservada até às 10 da manhã, desta quinta-feira, dia 3 de setembro. Os ingressos estão à venda nos locais habituais, no site bilhetes na .futebolclubeporto.pt, mas também na loja do associado e nas Futebol Clube do Porto Stores, na Rábida Shopping, na Baixa Colombo, Mar Shopping, na New Balance Park, na Norte Shopping, Parque Nascente e na Vila do Conte. Para na sócio, nos ingressos tem um custo a partir dos 110 euros na zona central de Nascente Premium, a partir dos 50 euros na central Puente Nascente, a partir dos 35 euros arquibancada Puente Nascente e 23 euros para a bancada superior de Norte-Sul, para na sócio o correspondente. Para nas 4 referidas zonas, os bilhetes custam a partir de 165, 70 e 53 euros, sendo de 35 euros para na superior norte e sul. Para no público geral, respectivamente, nas ditas zonas, custam a partir dos 220 euros, 90 euros e 70 euros, sendo de 46 euros para a bancada superior norte-sul. Para entrarem no recinto, os portistas devem apresentar o cartão de sócio em formato físico ou em digital, para que se possa proceder a esse acesso sem qualquer tipo de problema. O jogador Kobabna Quendrendi rescindiu o contrato com o Sporting Clube de Portugal e assinou em definitivo pelo Lausanne. O médio francês de 24 anos firmou um novo contrato na 30 de junho de 2029 com o clube suíço. O atleta com formação feita do Benalé estreou-se de forma profissional ao serviço do Valência, depois de um empréstimo ao Oviedo, rumou a Portugal, onde representou o Estoril Praia, para depois chegar ao Sporting, que pagou por ele cerca de 4 milhões de euros. Quendrendi não se firmou em Alvalade, sagrou-se campeão nacional após cumprir 8 jogos pelos Leões em 2023-2024. Nesta transferência, trata-se de um regresso, pois a ligação ao Lausanne começou em setembro de 2024, quando Quendrendi foi cedido pelos Leões por empréstimo. O francês, na época passada, esteve ao serviço do Basileia, também por cedência dos Leões, pelo qual discutiu 41 jogos. João Marques, o mais recente reforço do Torriense por empréstimo, do Sporting Clube de Braga, para na época desportiva, na 2026-2027. No médio português de 24 anos, reforça no plantel orientado por Luís Tralhão, que além da na segunda Liga e Taça de Portugal, discute na fase de Liga, na Liga na Europa nesta temporada. Marques, depois do Gil Vicente, na segunda metade da época, 2024-2025, com 12 jogos, e do Casa Pia, na segunda metade de 2025-2026, com 15 jogos, e um golo acaba cedido pela terceira vez desde que chegou ao Sporting Clube de Braga em 2024. Recordar que o jogador assinou pelos minutos depois de se destacar no Estoril, clube que representou durante 3 anos, desde 2021. O Internacional de Sub-21 por Portugal, formado entre Sporting, Barreirense e Vitória Futebol Clube, onde saiu e subiu a sénior em 2020-2021, reforça um torriense que, apesar do mercado de transferências em Portugal fechar às 23h59 do dia 4 de setembro, bem como na Futebol Clube Porto, Sporting Benfica e Sporting Clube de Braga, mas alguma urgência em definir o seu plantel por ter de enviar na UEFA na lista para a participação na fase Liga da Liga Europa. Charles deixou de ser jogador do Vitória Sport Clube. O guarda-redes de brasileiro de 29 anos chegou à cidade de berço em 2023-2024 e terminou agora uma ligação de 3 temporadas ao clube, com 40 jogos realizados entre os postes. No momento mais marcante da passagem pelo Vitória Sport Clube aconteceu em 2026, na conquista inédita da Taça da Liga. Charles foi decisivo na Final Four e, sobretudo, na final frente ao Sporting Clube de Braga, ao defender o penalti de Salazar aos 90 mais 10 minutos, garantindo assim o triunfo dos vitorianos. Os conquistadores anunciaram assim a rescisão do contrato, agradecendo ao guarda-redes a entrega e o compromisso demonstrados ao longo das últimas 3 épocas. No colocar da nossa história, obrigado conquistador, escreveu o clube nas redes sociais em jeito de despedida de Charles. Vitor Rufino é oficialmente reforço do Futebol Clube Famalicão, tendo assinado contrato para nas próximas 5 épocas, confirmou a SAD dos famalicenses. Nem comunicado, o Futebol Clube de Famalicão Futebol SAD informa de ter chegado assim em acordo com a União Desportiva de Leiria para na transferência definitiva de Vitor Rufino, no defesa central de 24 anos, assinou um contrato válido para nas próximas 5 temporadas, refere-se na equipa de fama. O defesa central guineense, que soma 7 internacionalizações pela seleção principal da Guiné-Bissau, chegou ao futebol português em 2024-2025, tendo representado a União de Leiria em 29 jogos, em 2025-2026 fez 19 jogos, 1 gol e 1 assistência pelos leirienses, e em 2026-2027 já levava 2 jogos pela formação que discute na 2ª Liga. O defensor realizou na sua formação entre Leganés e Real Madrid, em Espanha, país onde representou na formação do Intercity na primeira época, como sénior em 2021-2022, antes de 2 épocas no Valladolid e ainda 1 época no Murcia, por empréstimo do Valladolid.
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6: Essa é uma faca de 2 legumes, como diz um amigo meu. Essa é uma faca de 2 legumes, não é? O treinador é sempre burro nestas situações.
7: Burro.
6: É sempre um grande burro, o treinador.
7: O treinador é burro porquê?
6: O treinador é burro porquê? Mete os mesmos jogadores e não consegue o resultado, é um grande burro. É um grande burro. O treinador muda 5 ou 6 jogadores, não consegue.

0: E seguimos agora nesta emissão com o perfil do jogador.
1: 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Nico Williams, nascido a 12 de julho de 2002 em Pamplona, Espanha, é um avançado conhecido pela sua velocidade e habilidade técnica. Iniciou a sua carreira no Atlético Clube Bilbao, ingressando nas suas camadas jovens ainda na infância. Fez a sua estreia profissional pela equipa principal do Atlético em 2020, tornando-se rapidamente uma das promessas mais empolgantes do futebol espanhol. Na temporada de 2020-2021, Nico Williams destacou-se pela sua capacidade de desequilibrar defesas e criar oportunidades de golo. A sua velocidade e técnica atraíram a atenção de adeptos e analistas, consolidando-o como um dos jovens talentos em ascensão na La Liga. A sua performance impressionante continuou nas temporadas seguintes, mantendo-se como uma peça fundamental para o Athletic Club. Além da sua carreira em clubes, Nico Williams também começou a representar a seleção espanhola. Fez a sua estreia internacional em 2022 e rapidamente se afirmou como uma adição valiosa ao plantel de La Roja, contribuindo com a sua energia e criatividade ofensiva. Em 2023, continuou a impressionar tanto a nível de clubes como internacional, destacando-se como uma das jovens estrelas mais promissoras do futebol europeu, percurso esse que culminou com a vitória no Euro 2024, conquistado na Alemanha, ao serviço da seleção do seu país.
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0: Os seus prémios, troféus, são apenas uma pequena amostra do impacto que tiveram com o seu legado a ultrapassar as fronteiras do desporto. Está na altura de trazermos mais um craque da Liga Portuguesa aqui à Primeira Rádio Desporto.
1: Ricardo Quaresma é uma das figuras mais icónicas do futebol português, conhecido pela sua habilidade técnica e capacidade de improviso em campo. Nascido em Lisboa, a 26 de setembro de 1983, Quaresma começou a sua carreira nas camadas jovens do Sporting, onde rapidamente se destacou pela sua velocidade, dribles desconcertantes e, claro, o uso magistral da sua trivela, um movimento que se tornou a sua marca registada. Em 2001, estreou-se na equipa principal do Sporting, contribuindo para a conquista da Liga e Taça de Portugal em 2002. O talento de Quaresma chamou a atenção do Barcelona, que o contratou em 2003. No entanto, a sua passagem pelo clube catalão não foi bem sucedida. Problemas de adaptação e desentendimentos com o treinador Frank Rijkaard limitaram o seu tempo de jogo. Essa realidade levou ao seu regresso a Portugal, desta vez para o Futebol Clube do Porto, onde viveu alguns dos melhores momentos da sua carreira. Nos Dragões, Quaresma voltou a brilhar, ajudando o clube a conquistar 3 campeonatos nacionais, 2 taças de Portugal e 2 supertaças Cândido de Oliveira entre 2004 e 2008. Foi também no Futebol Clube do Porto que aperfeiçoou o seu estilo de jogo irreverente, tornando-se uma referência no futebol europeu. Em 2008, Quaresma mudou-se para o Inter Milão numa nova transferência que prometia muito, mas que acabou por não corresponder às expectativas. Tal como em Barcelona, a sua estadia em Itália foi marcada pela irregularidade e por dificuldades em manter-se na equipa titular, o que resultou numa saída para o Chelsea, onde teve uma breve passagem. Contudo, foi no Beşiktaş da Turquia que Quaresma encontrou estabilidade. Lá viveu 2 fases distintas, primeiro entre 2010 e 2012 e depois de 2015 e 2019, depois de uma nova passagem pelos Dragões. Na Turquia foi adorado pelos adeptos e conquistou títulos, incluindo 2 campeonatos turcos, além de protagonizar momentos de magia em campo. Na seleção nacional, Quaresma foi parte importante da conquista do Campeonato da Europa de 2016, onde desempenhou um papel crucial, marcando o golo decisivo nos quartos de final contra a Croácia. Ao longo da sua carreira internacional, somou mais de 80 internacionalizações e destacou-se pela sua entrega e capacidade de desequilibrar com a sua técnica individual. Ricardo Quaresma foi ao longo da carreira um jogador que dividiu opiniões, mas não há dúvida que deixou uma marca profunda no futebol português e mundial, graças ao seu talento único e à capacidade de criar momentos de pura magia.
4: Desde muito novo, de miúdo, que eu tinha um problema que me metia muito os pés por dentro. E na altura tinha que ter dinheiro para andar nos médicos para me tratar. E esse dinheiro não havia. Então fui-me habituando, chutava sempre na bola, sempre com a parte fora do pé.
0: Está na altura dos craques mundiais. Muitos destes ícones do futebol mantêm-se ligados ao desporto, seja como comentadores, treinadores ou embaixadores de clubes e marcas. Outros, inclusive, já não estão entre nós. Mas fazemos questão de os recordar aqui na Primeira Rádio Desporto.
1: Johan Cruyff não foi apenas um dos maiores jogadores da história do futebol, mas também uma das mentes mais revolucionárias que o desporto já conheceu. Nascido a 25 de abril de 1947, em Amsterdão, Cruyff cresceu num ambiente que respirava futebol e foi ainda muito jovem que começou a desenvolver a sua ligação ao Ajax, o clube que o viu nascer e onde deixaria uma marca inapagável. Desde cedo, o jogador revelou uma visão de jogo e uma técnica acima da média, características que o tornariam uma lenda não só nos Países Baixos, mas em todo o mundo. A ascensão de Cruyff no Ajax foi meteórica. Com apenas 17 anos, estreou-se pela equipa principal em 1964 e na década que seguiu foi o grande maestro da equipa que revolucionou o futebol europeu. Sob a liderança do visionário treinador Rinus Michels, Cruyff foi a principal peça de uma equipa que implementou o futebol total, um sistema de jogo fluido em que os jogadores trocavam de posições constantemente, confundindo os adversários. Este estilo de jogo inovador levou o Ajax ao domínio do futebol europeu nos inícios dos anos 70, com a conquista de 3 taças dos clubes campeões europeus consecutivas em 1971, 72 e 73. Durante este período, Cruyff foi reconhecido como o melhor jogador da Europa, vencendo por 3 vezes a Bola de Ouro. A sua habilidade única para ler o jogo, a sua rapidez de pensamento e a sua capacidade de executar passes milimétricos tornaram-no um jogador completo. Mas o que diferenciava verdadeiramente era a sua inteligência futebolística. Cruyff jogava com uma compreensão do jogo que poucos possuíam, o que lhe permitia antecipar movimentos a criar espaços onde parecia não haver nenhum. Não era apenas um jogador, mas um estratega dentro do campo. Em 1973, deu um dos passos mais importantes da sua carreira ao transferir-se para o Barcelona. A sua chegada ao clube catalão mudou para sempre o destino da equipa. Numa época em que o Barcelona estava longe dos seus dias de glória, Cruyff trouxe uma nova mentalidade vencedora. Em 1974, liderou o Barcelona à conquista do título de campeão espanhol, o primeiro em 14 anos, com um estilo de jogo que encantava os adeptos. A vitória por 5-0 sobre o Real Madrid no Santiago Bernabéu ficou para sempre gravada na memória dos colegas como um dos maiores feitos da história do clube. Para além do impacto desportivo, Cruyff transformou-se também num símbolo de resistência à ditadura franquista que ainda dominava a Espanha na época, reforçando a sua ligação emocional com a Catalunha. Na seleção dos Países Baixos, Cruyff também deixou uma marca indelével e a sua participação no Mundial de 74 foi memorável, levando a equipa até à final, onde perderam para a Alemanha Ocidental. No entanto, o desempenho da seleção neerlandesa durante esse torneio, com Cruyff como principal figura, tornou-se icónico. O futebol total encantou o mundo e, apesar da derrota, os Países Baixos ficaram para a história como uma das equipas mais inovadoras de sempre. O famoso Cruyff Turn, um drible inventado por ele, tornou-se um símbolo da sua genialidade e criatividade em campo. Após deixar o Barcelona em 1978, o Cruyff passou por algumas experiências fora da Europa, jogando nos Estados Unidos, onde continuou a encantar os adeptos, desta vez na North American Soccer League. Posteriormente regressou à Europa, onde teve passagens por clubes como o Levante e o Ajax, clube que voltou a representar, ajudando a equipa a vencer mais 2 campeonatos neerlandeses, antes de terminar a carreira no Feyenoord em 1984, com a conquista de uma surpreendente dobradinha. Esta conquista foi particularmente marcante, pois mostrou que mesmo no fim da sua carreira, Cruyff ainda era capaz de fazer a diferença em campo. Após o fim da sua carreira como jogador, iniciou uma das carreiras de treinador mais influentes de sempre. De volta ao Ajax e mais tarde no Barcelona, Cruyff levou as suas ideias inovadoras para o banco, implementando um estilo de jogo ofensivo e de posse de bola que seria a base de sucesso do clube catalão nas décadas seguintes. O Dream Team de Cruyff nos Blaugrana conquistou 4 campeonatos espanhóis consecutivos e venceu a sua primeira Taça dos Clubes Campeões Europeus em 1992. Mais que isso, Cruyff plantou as sementes para o estilo de jogo que definiria o Barcelona e a seleção espanhola nos anos 2000, conhecido como Tiki-Taka. Não foi apenas um grande jogador e treinador, foi um pensador do futebol. Alguém que acreditava que o jogo devia ser jogado de forma bonita, com inteligência e estilo. As suas ideias influenciaram gerações de treinadores e jogadores e o seu legado vive através de clubes como o seu Barça e o Ajax, que continuam a praticar um futebol que segue as suas filosofias. Cruyff redefiniu o futebol moderno e, mais do que isso, transformou-se numa lenda do desporto.

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2: A vitória é totalmente justa da nossa equipa, isso não há que... acho que não há dúvidas para ninguém da vitória justa. Preferimos que tivesse sido sem sofrer um gol como sofremos, porque o adversário fez dois passos enquadrados e faz um gol. Tem sido neste princípio temporada positiva, a equipa está a crescer, mas tem sido um bocadinho a nossa história. Praticamente os adversários não queriam nada e acabam por numa outra situação que vão à nossa área, acabam por fazer.
3: Sentíamos que tínhamos que dar uma estabilidade maior à equipa e acho que o conseguimos. Demos uma resposta boa. Obviamente que o Benfica nos ia causar alguns problemas na nossa linha defensiva, que não está preparados para ela. Para esses mesmos problemas, resolvemos no modo de ver muito bem. A equipa teve muito compacta, sólida. Na primeira parte tivemos também depois algum critério na saída, com um bocadinho mais calma. E melhor decisão poderíamos ter sido mais assertivos.
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4: E agora seguimos com os gigantes adormecidos neste produto 100% palavra.
5: O Ajax, fundado em 1900 em Amsterdão, é um dos clubes mais vencedores e respeitados da Europa, conhecido pelo estilo ofensivo e por uma academia que revelou grandes talentos para o futebol mundial. O emblema neerlandês começou a consolidar-se na década de 1960 com o revolucionário estilo de jogo do futebol total, implementado pelo treinador Rinus Michels e protagonizado pelo lendário Johan Cruyff. Este sistema, onde todos os jogadores podiam ocupar várias posições, mudou a forma de jogar e tornou o Ajax uma referência global. Na década de 1970, o clube dominou a Europa ao vencer a Taça dos Campeões Europeus três vezes consecutivas, em 1971, 72 e 73, com Cruyff como o principal astro e Michels como o grande estratega. Este período de ouro solidificou o Ajax como um dos gigantes do futebol e a filosofia do jogo do futebol total influenciou gerações de treinadores e jogadores em todo o mundo. Além das conquistas europeias, o Ajax dominava também no cenário doméstico, colecionando títulos do campeonato neerlandês e tornando-se sinónimo de futebol espetáculo. Após alguns anos sem grandes títulos europeus, a equipa voltou ao topo na década de 1990 com uma geração de ouro formada nas suas academias, incluindo jogadores como Edgar Davids, Clarence Seedorf, Patrick Kluivert e Marco Overmars. Com Louis van Gaal como treinador, o clube conquistou a Liga dos Campeões em 1995 ao vencer o Milan, consolidando-se novamente como uma força europeia. Este sucesso deveu-se mais uma vez ao compromisso com a formação de talentos, uma das marcas do Ajax ao longo da sua história. O início dos anos 2000 trouxe desafios financeiros ao clube, o que os obrigou a vender muitos dos seus talentos jovens para clubes maiores. Apesar das dificuldades em manter os principais jogadores, o Ajax continuou a dominar o futebol neerlandês e a formar talentos que viriam a brilhar internacionalmente. Esta política de formação rendeu frutos ao longo das décadas e é uma das principais razões pela qual o Ajax permanece competitivo no cenário europeu. Nos últimos anos, o clube voltou a ser destaque na Liga dos Campeões, em particular na temporada de 2018-2019, quando eliminou gigantes como o Real Madrid e a Juventus, chegando até às meias finais. Essa campanha memorável, com jovens talentos como Frankie de Jong e Matthijs de Ligt, reacendeu o entusiasmo em torno do clube e destacou a excelência da sua academia. Mesmo num cenário de recursos limitados em comparação aos grandes clubes europeus, o Ajax continua a ser admirado pelo seu futebol atrativo e pela aposta nos jovens, preservando a herança do futebol total, que transformou o clube numa lenda viva do futebol mundial. Hoje, o emblema permanece um dos maiores símbolos do futebol ofensivo e da formação de talentos, mantendo viva a sua tradição e a sua identidade, características que o tornam um dos clubes mais fascinantes do futebol mundial.
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7: São 11:30 da noite. 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
8: O Pafos, treinado por Ricardo Sapinto, não entrou com o pé direito na Liga do Chipre. Na equipa do treinador português, Sabna visitou e venceu a formação do Nakamiotis Sabna por 3-0. Pela equipa do treinador de 53 anos, os portugueses Guga, na PP, assim como também Domingos Quina, foram titulados Sabna Quina aos 45 minutos, Sabna Ndimalau, Abnal Sabna 49 minutos e Anderson Silva. Aos 60 minutos marcaram os golos do triunfo. Com esta vitória por 3-0, o Pafos assume assim a liderança da Liga do Chipre. Na formação adversária do Pafos, por sua vez, está no 13º e penúltimo posto da classificação. No próximo dia 2 de setembro, na Sapinto, na disputa Supertaça do Chipre, na frente à formação do Amónia, adversário do Benfica, nas contas da Liga Europa. O Palmeiras de Abel Ferreira voltou a perder pontos no Brasileirão ao empatar uma bola no terreno do Mirassol, mas mantém-se na liderança com 52 pontos. Maurício evitou a derrota dos paulistas depois de Eduardo ter colocado na equipa da casa na frente do marcador num jogo em que o Walter Sabina salvou o Mirassol nos descontos. Depois de uma na primeira parte na pobre em ocasiões, Eduardo, aos 50 minutos, inaugurou o marcador logo no arranque na segunda metade, de cabeça, na sequência de um cruzamento de Igor Formiga. O Palmeiras respondeu apenas aos 74 minutos, Gustavo Gomes desviou de cabeça no lançamento de Tiago e Maurício, aos 75 minutos. Depois de dominar de peito, rematou com o pé esquerdo para o empate no encontro na equipa de Abel Ferreira, ainda escapou a um penalti. Depois do árbitro ter revertido a decisão com recurso ao VAR e terminou reduzida na 10 com a expulsão de Artur, após duas faltas consecutivas, já nos descontos. Com este resultado, o Palmeiras segue com mais um ponto em relação à formação do Flamengo. O ex-tenista Roger Federer entrou oficialmente no Internacional Ténis Hall of Fame, no Suíço, de 45 anos, que se despediu da modalidade em setembro de 2022. Falou do momento como uma das maiores honras da sua vida. É de facto uma honra incrível receber o prémio por parte deste evento. Acabou por assumir Federer, o antigo tenista, fez história inúmeras vezes ao longo da sua carreira, deixou marca no ténis e vê agora o nome juntar-se ao de outras lendas da modalidade. Federer liderou no ranking Mundial ATP por 310 semanas, estabelecendo um recorde histórico ao permanecer na liderança de forma ininterrupta durante 237 semanas. Entre as várias conquistas, a destacar os 20 títulos do Grand Slam de singulares, 8 títulos em Wimbledon, um recorde no setor masculino, 6 no Open da Austrália, 5 títulos no Open dos Estados Unidos, e um Roland Garros, estando apenas atrás do espanhol Rafael Nadal, com 22 títulos, e o sérvio Novak Djokovic, com 24 títulos arrebatados. Roger Federer, durante a cerimónia, deixou palavras de agradecimento à mulher, ao ídolo, a Stefan Edberg, e a todos os apanha-bolas que alguma vez o acompanharam e com quem se cruzou nos vários jogos que discutiu ao longo da sua carreira. No tenista, fez também questão de sublinhar incrível sorte que teve por poder partilhar no campo com atletas como André Agassi, Andy Riddick, Nadal e Novak Djokovic. Ainda pelo ténis, o tenista Casper Ruud deu a conhecer que falha no Open dos Estados Unidos da América em ténis devido a uma lesão nas costas. Está muito triste por ter de anunciar a sua falha deste mesmo torneio, mas na sua condição física não é ideal para estar 100% competitivo. O tenista nórdico fica assim impossibilitado de discutir-se neste torneio e acaba rendido pelo francês Arthur Jabnajab, repescado da fase de qualificação que na primeira ronda do Open norte-americano vai defrontar o argentino Juan Manuel Serrandolo. Casper Ruud, antigo número 2 do mundo e finalista em Nova York em 2022, perdeu a final para Carlos Alcaraz, ainda discutiu o torneio de pares mistos no Open dos Estados Unidos na última semana, ao lado de Diana Schneider, mas acabou por desistir do quadro masculino de singulares. O norueguês campeão do Estoril Open em 2023 já tinha desistido do Masters 1000 de Cincinnati durante o mês de agosto com problemas nas costas. O nome de Casper Ruud junta-se assim aos de Yannick Sinner, João Fonseca, Jack Draper, ainda Holger Rune, na lista de grandes ausências desta competição. O quadro principal de singulares do Open dos Estados Unidos conta com os portugueses Nuno Borges, na primeira ronda mete forças com um jovem talento no local Lier Nartin e Jaime Faria que acabou por vencer no último domingo o norte-americano Jensen. Ainda dentro do ténis, mas no que diz respeito ao setor feminino, na Venus Williams voltou a pisar o campo na central do Open dos Estados Unidos, foi recebida como uma autêntica campeã Aos 46 anos, a norte-americana procurava na primeira vitória em singulares nesta década, mas acabou derrotada pela compatriota Sofia Kenin, 19 anos mais nova, por 2-0, com sets de 6-2 e 7-6, com 8-6 no tie-break, no encontro que durou 1 hora e 48 minutos. A irmã mais velha de Serena Williams teve um início complicado, sofrendo dois breaks consecutivos e ficando rapidamente em desvantagem no segundo set, porém, na Venus encontrou outro nível e conseguiu equilibrar o duelo, chegando a dispor-se de 7 bolas para forçar o terceiro parcial. O desfecho acabou por ser particularmente duro para a veterana. No tie-break, na Venus desperdiçou 4 bolas de 7 consecutivas, na última das quais, com uma dupla falta, antes de Kenin fechar o encontro e avançar para a segunda ronda. A derrota prolonga assim uma sequência difícil para a Williams, que não vence no encontro de singulares há 13 meses, soma agora 15 derrotas consecutivas. Ainda assim, a estadia em Nova Iorque não terminou. Venus vai regressar ao campo para discutir o torneio de pares ao lado da sua irmã Serena Williams. A fechar, olhamos para no ciclismo, nomeadamente para no ciclista na Pogacar, que está na conta, com uma fratura com desvio da clavícula esquerda, uma fratura estável na vértebra na cervical C7 e também múltiplas nas coriações, nas lesões decorridas da queda, que provocou o abandono do ciclista na Vuelta. São muitas, tiraram um esloveno para na cama do hospital, mas não lhe retiraram o sentido do humor, que muito lhe é característico. Apesar de tudo isto, o campeão da equipa da Emirates recorreu às redes sociais para, de certo modo, tranquilizar os seus fãs. Na Pogacar se enfrenta agora uma longa paragem, devendo voltar a competir apenas no ano de 2027.
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15: E seguimos agora nesta emissão com os grandes feitos históricos.
16: Entre 2015 e 2018, o Real Madrid viveu um dos períodos mais dominantes da sua história, consagrando-se como uma verdadeira potência do futebol europeu, mais uma vez. Sob o comando de Zinedine Zidane, os merengues conseguiram um feito inédito na era da Liga dos Campeões: vencer o torneio 3 vezes consecutivas em 2016, 2017 e 2018. A espinha dorsal da equipa era formada por jogadores da classe mundial, como Cristiano Ronaldo, Sérgio Ramos, Luka Modric, Toni Kroos e Marcelo. A equipa combinava uma defesa sólida com um meio-campo criativo e uma frente de ataque letal liderada pelo implacável Ronaldo. Na época de 2015-2016, o Real Madrid conquistou a 11ª Liga dos Campeões da sua história, derrotando o Atlético numa dramática final decidida nos penaltis. Com Zidane a assumir o comando da equipa em janeiro desse mesmo ano, o Real Madrid encontrou estabilidade e sucesso imediato. Nessa campanha europeia, jogadores como Gareth Bale e Karim Benzema também desempenharam papéis cruciais e a defesa, liderada por Ramos e Keylor Navas, foi impenetrável nos momentos mais importantes. Essa vitória foi o prelúdio para uma série histórica de conquistas. A temporada seguinte, de 2016-2017, foi ainda mais especial para os madridistas. Além de vencer novamente a Liga dos Campeões, desta vez ao derrotar a Juventus por 4-1 na final, o Real Madrid também quebrou uma seca de 5 anos sem vencer a La Liga, conquistando o título espanhol sob a liderança de Zidane. A equipa jogou um futebol fluido, equilibrando a posse de bola com rápidas transições ofensivas, e Cristiano Ronaldo, que foi o grande destaque da campanha europeia, especialmente na fase eliminar, marcou golos decisivos em todas as rondas. O meio-campo, composto por Kroos, Modric e Casemiro, consolidou-se como o motor do jogo da equipa. A consagração da hegemonia europeia veio em 2017-2018, quando os merengues venceram a sua 13ª Liga dos Campeões, novamente derrotando o Liverpool por 3-1 na final. Essa vitória tornou Los Blancos a primeira equipa a vencer 3 edições consecutivas do torneio no formato moderno da competição. Cristiano Ronaldo terminou a campanha como o melhor marcador, uma constante ao longo desses anos de ouro. Sérgio Ramos, com o seu espírito de liderança e capacidade de aparecer em momentos decisivos, também consolidou o seu lugar como um dos grandes capitães da história do clube. Este período é visto como uma das eras mais gloriosas do Real Madrid, não só pelos troféus conquistados, mas pela forma como a equipa soube dominar e adaptar-se aos desafios do futebol moderno. Ao todo, entre 2015 e 2018, a equipa ergueu 3 Ligas dos Campeões, 2 Supertaças Europeias, 2 Mundiais de Clubes e 1 título de La Liga, para além da Supertaça de Espanha. Esse domínio reafirmou o clube como a maior força da história do futebol mundial.
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15: E está agora na hora de trazer o perfil de mais um jogador à Golo FM.
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16: Wenderson Galeno, nascido a 22 de outubro de 1997 em Barra da Corda, Brasil, é um avançado conhecido pela sua velocidade e capacidade técnica. Começou a carreira nas camadas jovens do Trindade, antes de se transferir para o Grêmio Anápolis. Em 2016, chamou a atenção do Futebol Clube do Porto, que o integrou na sua equipa B. Após impressionar pela equipa secundária, Galeno teve uma breve passagem pela equipa principal dos Dragões, sendo depois emprestado ao Portimonense e ao Rio Ave, onde se destacou especialmente na temporada de 2018-2019. As suas atuações consistentes levaram o Braga a contratá-lo nesse mesmo ano e aí Galeno consolidou-se como um dos melhores extremos do campeonato português, ajudando o clube a conquistar a Taça de Portugal em 2021. Em 2022 regressou ao Futebol Clube do Porto, onde continuou a evoluir, tornando-se uma peça importante nas competições nacionais e europeias. Galeno também tem sido um elemento-chave na conquista de títulos recentes pelo clube, incluindo o Campeonato Nacional e a Taça de Portugal.
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15: E seguimos agora nesta emissão com mais um craque da Liga Portuguesa.
16: Rui Barros, nascido em Lordelo, Paredes, em 1965, é uma das figuras mais queridas e emblemáticas do futebol português, conhecido pelo seu talento e pela impressionante agilidade, apesar da baixa estatura de 1,59m, que lhe valeu o apelido de Formiga Atómica. Começou a carreira no Paços de Ferreira e no Covilhã, mas foi no Futebol Clube do Porto que encontrou o seu grande impulso. Chegou ao clube em 1987, depois de ter impressionado com a sua técnica e velocidade em campo. Em pouco tempo conquistou a confiança de Tomislav Ivic e destacou-se como um dos motores do meio-campo portista. A temporada de estreia de Rui Barros nos Dragões foi notável. Em 1987-88, o médio ofensivo marcou 12 golos no campeonato e rapidamente chamou a atenção de clubes internacionais. O seu estilo de jogo enérgico e incansável tornou-o indispensável na equipa e o seu impacto foi tão forte que no final da época assinou com a Juventus. Em Turim, Rui Barros conquistou de imediato o coração dos adeptos italianos. Logo na primeira temporada, ajudou a equipa a vencer a Taça de Itália e a Taça UEFA em 1990, marcando golos decisivos e mostrando uma capacidade única de romper defesas adversárias. Depois da passagem pela Juve, o médio continuou a sua carreira em clubes de topo, incluindo o Mónaco e o Olympique de Marselha. Apesar de não possuir a estatura física de muitos dos seus adversários, Rui Barros compensava com uma técnica apurada e uma leitura de jogo excepcional. Em França, continuou a mostrar o seu valor, mantendo a sua posição de destaque e reafirmando-se como um dos jogadores portugueses mais talentosos da sua geração. Em 1994, regressou ao Futebol Clube do Porto, onde contribuiu para o domínio do clube no cenário nacional, ajudando a equipa a conquistar múltiplos títulos, incluindo campeonatos e taças. Ao longo da sua carreira, Rui Barros representou Portugal com orgulho e dedicação, sendo chamado à seleção nacional em várias ocasiões, onde deixou a sua marca com exibições cheias de garra e técnica. Após pendurar as chuteiras, permaneceu ligado ao seu Futebol Clube do Porto, assumindo papéis de treinador adjunto e interino, sempre com o espírito de lealdade ao clube que marcou a sua vida. Hoje, Rui Barros é lembrado como um dos jogadores mais icónicos e queridos dos Dragões, símbolo de determinação e talento cuja carreira inspirou e continua a inspirar gerações de adeptos e jovens jogadores.
18: Passa o primeiro golo, do Porto, do Porto, Rui Barros, continua a sete gol e atirou a golo! 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
19: 4
18: minutos e
19: 3
18: segundos de jogo.
19: Era muito rápido, pronto, há um lance logo a 5 minutos de jogo, em que corri quase meio campo, saí guarda-redes, consegui driblar, depois parece uma defesa, quase caí naquele lance, mas quando consegui fazer o golo, foi importante para mim, principalmente para o clube.
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15: Seguimos agora nesta emissão com os craques mundiais.
5: Javier Zanetti, conhecido como El Tractor, é uma das lendas imortais do futebol mundial, especialmente pela sua longa e brilhante carreira no Inter de Milão. Nascido em Buenos Aires, Argentina, a 10 de agosto de 1973, Zanetti começou a sua trajetória no futebol argentino, jogando pelo Talleres de Remédios da Escalada e mais tarde pelo Banfield, onde chamou a atenção pela sua capacidade física e técnica, jogando tanto como lateral direito como como médio defensivo. A grande virada na sua carreira ocorreu em 1995, quando o Inter de Milão decidiu contratá-lo. Seria o início de uma ligação de quase duas décadas entre Zanetti e o clube italiano, uma história marcada por lealdade, conquistas e uma liderança incontestável. Ao longo de 19 anos defendendo o Inter, o argentino tornou-se o jogador com mais partidas na história do clube, somando mais de 850 jogos. Um dos momentos mais marcantes da sua carreira foi a temporada de 2009-2010, em que o Inter, comandado por José Mourinho, conquistou a Liga dos Campeões pela primeira vez em 45 anos. Zanetti, capitão e líder inquestionável, foi fundamental na caminhada para a Tríplice Coroa, que incluiu também a Série A italiana e a Copa da Itália. A sua capacidade de jogar em várias posições e o seu profissionalismo fizeram dele um dos jogadores mais versáteis e respeitados do futebol mundial. Além dos títulos pelo Inter, Zanetti também teve uma carreira de sucesso pela seleção argentina, disputando mais de 140 jogos ao longo de 17 anos de serviço. Participou em várias edições do Campeonato do Mundo e da Copa América, embora nunca tenha conquistado um grande título internacional com a seleção. No entanto, a sua importância para o futebol argentino nunca foi questionada, sendo uma referência de longevidade e excelência. A carreira de Zanetti também foi marcada pela sua atitude fora de campo. Conhecido pela sua humildade e carisma, criou a Fundação Pupi, uma organização beneficente que ajuda crianças em situação de vulnerabilidade na Argentina. A sua dedicação a causas sociais reforçou a imagem de um jogador que, além de excelente atleta, sempre se preocupou com o bem-estar das comunidades. Quando se aposentou em 2014, aos 40 anos, Zanetti já era uma verdadeira lenda viva. O Inter de Milão decidiu retirar a camisola 4 em sua homenagem, um gesto raro no futebol que demonstra o impacto imenso que teve no clube. Após encerrar a carreira como jogador, continuou ligado ao Inter, assumindo funções diretivas na equipa. Atualmente é vice-presidente dos Nerazzurri, onde continua a contribuir para o desenvolvimento do clube. Em suma, Javier Zanetti é sinónimo de lealdade, liderança e classe, tanto dentro como fora de campo. A sua carreira é um exemplo de como o profissionalismo e a dedicação podem transformar um jogador numa lenda.
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25: 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A verdade é que o Braga tem um bom remate e consegue fazer gol. Penso que acabamos por entrar bem na partida. Os primeiros 15 minutos, penso que tínhamos o domínio territorial do jogo e fazíamos a situação dentro do que era o nosso objetivo. À medida que a primeira parte foi avançando, o Braga começou a ganhar algum ascendente no sentido de nos conseguir pressionar em situações mais de homem a homem.
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0: Fundado a 4 de março de 1945, no rescaldo da Segunda Guerra Mundial, o Estrela Vermelha de Belgrado, ou Crvena Zvezda, em sérvio, rapidamente se consolidou como um dos clubes mais emblemáticos da antiga Jugoslávia e da atual Sérvia. Desde os seus primeiros dias, o clube destacou-se como uma força dominante no futebol jugoslavo, não só devido ao seu desempenho dentro de campo, mas também pelo seu simbolismo e ligação com o espírito nacionalista da Sérvia. Situado em Belgrado, a capital do país, o Estrela Vermelha representa muito mais do que uma simples equipa de futebol. Para os seus adeptos, é um símbolo de orgulho, resistência e, acima de tudo, de grandeza. Logo após a sua fundação, o Estrela Vermelha começou a construir um legado de sucesso que o acompanharia ao longo das décadas. O primeiro grande troféu nacional chegou em 1948 com a conquista da Taça da Jugoslávia e o clube rapidamente se estabeleceu como uma potência do campeonato jugoslavo. Ao longo das décadas de 1950 e 1960, o Estrela Vermelha consolidou a sua posição como um dos clubes mais fortes do país, ganhando vários títulos nacionais e criando uma base de adeptos apaixonada e fiel. Este período foi marcado pela rivalidade feroz com o Partizan de Belgrado, outra potência do futebol jugoslavo. Conhecido como o Eterno Derby, este confronto transformou-se num dos jogos mais intensos do futebol europeu, envolvendo paixões que muitas vezes ultrapassavam o desporto. No entanto, foi na década de 1980 que o Estrela Vermelha começou a preparar-se para aquilo que seria o momento mais glorioso da sua história. Sob a liderança de uma geração de jogadores talentosos e com o apoio incondicional dos seus adeptos, o clube construiu uma equipa de classe mundial que atingiria o auge no início dos anos 90. Jogadores como Dragan Stojković, Dejan Savicevic, Robert Prozinec e Vladimir Jugović emergiram como estrelas e a equipa tornou-se conhecida pelo seu estilo de jogo técnico, habilidoso e ofensivo, que cativava tanto os seus adeptos como os críticos do futebol europeu. A grande conquista do Estrela Vermelha chegou na temporada de 1990-1991, quando o clube venceu a Taça dos Clubes Campeões Europeus, o troféu mais prestigiado do futebol de clubes. Numa campanha épica, a equipa de Belgrado derrotou alguns dos gigantes do velho continente, culminando na final disputada a 29 de maio de 1991 no Estádio San Nicola, em Bari, na Itália. Frente ao poderoso Olympique de Marselha, o Estrela Vermelha jogou de forma calculista e estratégica, resistindo aos ataques franceses e levando o jogo a uma decisão por penaltis após um empate a zero no tempo regulamentar. Na dramática lotaria das grandes penalidades, o Estrela Vermelha foi mais eficaz, vencendo por 5-3 e garantindo o primeiro título europeu da sua história. Este triunfo fez do clube o primeiro dos Balcãs a conquistar um título europeu, um feito histórico que elevou o nome do emblema ao patamar dos grandes do futebol. Além da Taça dos Campeões Europeus, o Estrela Vermelha conquistou ainda a Taça Intercontinental de 1991, ao derrotar o Colo-Colo do Chile por 3-0 no Japão. Com este título, o clube confirmou o seu estatuto como a melhor equipa do mundo naquele ano, um feito que solidificou o seu lugar entre as maiores potências do futebol global. A equipa de 1991 é até hoje considerada uma das melhores formações da história do futebol jugoslavo e um orgulho eterno para os seus adeptos. Contudo, após este sucesso estrondoso, o clube enfrentaria desafios significativos nos anos que se seguiriam. A desintegração da Jugoslávia e a guerra civil que assolou os Balcãs nos anos 90 tiveram um impacto profundo no futebol da região. O Estrela Vermelha, tal como outros clubes da antiga Jugoslávia, viu-se afetado pelas dificuldades económicas e políticas resultantes do conflito e muitos dos seus melhores jogadores acabaram por se transferir para equipas estrangeiras, enfraquecendo a qualidade competitiva da equipa. A transição para o futebol sérvio após a independência do país não foi fácil e o clube passou por um período de reconstrução. Apesar desses desafios, o Estrela Vermelha continuou a ser uma força dominante no campeonato sérvio, conquistando inúmeros títulos nacionais e mantendo uma forte presença nas competições europeias. Nos anos recentes, o clube tem procurado reviver os seus dias de glória, conseguindo importantes qualificações para a fase de grupos da Liga dos Campeões, onde tem enfrentado algumas das melhores equipas da Europa, demonstrando a resiliência e a tradição de uma instituição histórica. O Estrela Vermelha continua a ser o clube mais bem-sucedido da Sérvia, com dezenas de títulos nacionais, incluindo campeonatos e taças. O Maracanã, o icónico estádio do clube, com capacidade para mais de 50 mil espectadores, é conhecido pelo ambiente eletrizante criado pelos fervorosos adeptos, conhecidos como Delia. Este apoio incondicional tornou o Estrela Vermelha um dos clubes mais temidos para qualquer adversário que se atreva a passar pelo túnel para pisar o seu relvado. Em suma, trata-se de um clube com uma história rica e complexa, feita de momentos de glória inigualáveis e desafios profundos. A sua vitória na Taça dos Campeões Europeus em 1991 permanece como o maior feito de um clube dos Balcãs e uma referência de excelência no futebol mundial. Hoje, o Estrela Vermelha continua a ser um símbolo de resistência e paixão, representando não só a cidade de Belgrado, mas também o espírito de um clube que, independentemente das adversidades, mantém vivo o sonho de voltar a dominar o futebol europeu.
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0: A equipa do AC Milan, entre 1988 e 1994, é considerada uma das mais icónicas da história do futebol. Sob a direção do treinador Arrigo Sacchi, a equipa revolucionou a forma de jogar, implementando um estilo de jogo baseado na pressão alta e na coesão tática. Esse modelo não apenas trouxe sucesso imediato, mas também influenciou gerações futuras de treinadores e equipas ao redor do mundo. A formação mais emblemática do Milan deste período contou com jogadores como Franco Baresi, Paolo Maldini, Marco Van Basten e Ruud Gullit. Baresi, como capitão e defesa central, era a âncora da defesa, enquanto Maldini, um jovem lateral na época, já mostrava o seu imenso potencial. Gullit e Van Basten formavam uma dupla ofensiva letal, combinando força física e habilidade técnica, e tornaram-se assim símbolos do ataque milanês. Durante a temporada de 1988-89, o Milan conquistou a Taça dos Clubes Campeões Europeus ao vencer o Steaua de Bucareste por 4-0 na final, um triunfo que consolidou a equipa como uma potência no cenário europeu. A formação foi elogiada não apenas pela qualidade dos seus jogadores, mas também pela sua capacidade de trabalhar em equipa e pela intensidade do seu jogo. Esse título foi o primeiro de muitos que viriam, pois o Milan tornaria-se uma força dominante na Europa e em Itália. Na temporada seguinte, a equipa repetiu o feito ao vencer novamente a Liga dos Campeões, agora superando o Olympique de Marselha. Este triunfo foi especialmente significativo, pois solidificou a reputação da equipa como uma das melhores da história do futebol. Durante esse tempo, a formação também conquistou o campeonato italiano, o que fez do Milan um dos clubes mais vitoriosos da época. O sucesso dos Rossoneri não se limitou apenas ao campo de jogo, já que a equipa também se destacou pelo seu impacto fora das quatro linhas. O clube tornou-se um modelo de profissionalismo e gestão no futebol e o seu legado permanece influente. O trabalho de Sacchi e a filosofia que implementou no Milan inspiraram muitos treinadores que vieram depois, estabelecendo um novo padrão para o jogo. O período de 1988 a 1994 é, sem dúvida, um dos mais gloriosos na história do AC Milan. A combinação de talento, tática e trabalho em equipa, a equipa não apenas rendeu troféus, mas também deixou uma marca inolvidável no futebol mundial, fazendo do Milan uma referência em excelência e inovação no desporto.
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7: São 11 da noite e 58 minutos. 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
1: O clube português garantiu a contratação de Gabriel Meca, no médio ofensivo brasileiro de 18 anos, nascou de avião na manhã, na última terça-feira, e cumpriu os procedimentos necessários, tendo já oficializado essa ligação à equipa na Sul e Branca. O Futebol Clube do Porto apresentou uma proposta ao Grêmio para contratar o jovem talento, e o clube brasileiro confirmou o acordo com os portistas. O valor da operação ronda os 10 milhões de euros. No canarinho, Gabriel Meca soma 32 jogos pela equipa principal do Grêmio em 2026, com 3 golos e 2 assistências, tendo trabalhado sob as ordens de Luís Castro, antigo treinador da formação do Futebol Clube do Porto, que deixou grandes elogios depois de confirmada essa saída para a formação da Invicta. Ainda pelo Futebol Clube do Porto, dois reforços confirmados. Começamos por Santiago Jiménez, que é reforço do Futebol Clube do Porto, na terça de 2027, e veste a camisola número 29 no Dragão. O acordo entre no clube prevê na assistência do dianteiro, na primeira temporada, por parte do Milan, com os azuis e brancos, assegurarem uma opção de compra fixada nos 18 milhões de euros, no valor ao qual acrescem 2 milhões em bónus, na tal fasquia global de 20 milhões, à qual o Milan apontava nessa cláusula, poderá passar obrigatória, caso o futebolista mexicano atinge determinadas metas individuais ao longo da época, relacionadas sobretudo com o tempo de utilização. A SAD portista passará a ter o dever de exercer na compra junto do Milan. Caso isso aconteça, os rossoneri terão direito a 10% de uma eventual futura transferência de Santiago Jiménez. Santiago Jiménez, que depois de assinar pelo Futebol Clube do Porto, acabou por assumir que quer escrever história na turma da Invicta e destacando que o Futebol Clube do Porto é um clube muito grande.
2: Fue una decisión muy importante porque yo quiero seguir haciendo mi propia historia, quiero seguir sintiéndome importante. Creo que a lo largo de mi carrera he jugado solo en equipos grandes y Porto es un equipo también muy grande, entonces creo que es algo que suma mucho a mi carrera y que quiero generar esta conexión con el equipo, con la gente, para seguir creciendo, para poder ganar más cosas, y es algo muy lindo poder estar aquí. Tuve oportunidad de hablar con muchos, porque tengo muchas relaciones de aquí de Porto. Primero con Wang, que está aquí jugando ahora. Pude hablar con Eustaquio, que jugué con él en Cruz Azul. Hablé con Igor Lichnowsky, que es un gran amigo que también jugó aquí en Porto. Miguel Layún, que es mexicano. Con Jorge Sánchez hablé, con Héctor Herrera. Mi entrenador en Milan fue Sergio Conceição, o sea, tengo mucho acercamiento a Porto y todos me dijeron lo mismo, que es un equipo increíble, que es una ciudad increíble, que la gente es increíble. Entonces, cuando llamó Porto, no la pensé dos veces y le dije a mis agentes, quiero ir allá.
1: Santiago Jiménez destacó también un sentimiento de familia que existe dentro del Futebol Clube de Porto.
2: Tengo una frase mía que es jugar con el espíritu encendido, ¿no? Y yo veo a Porto así, veo a Porto una familia, un equipo donde cada torneo, cada partido lo juegan con ese espíritu encendido. Desde la vez que hablé con mis ex compañeros que pasaron por aquí a Porto, me dijeron eso, que es una familia y que ahí a la gente le gusta que tú entregues todo en el campo. Incluso más que los goles, ¿no? Entonces eso voy a dar aquí a Porto, le voy a dar mi vida, voy a dejar todo en el

0: ligação Sousa, de 20 anos, na Internacional Jovem Canarinho, em vários escalões, tendo realizado na sua formação no Santos, no clube pelo qual se estreou no futebol de séniores no ano de 2025. Foi sobretudo de afirmação para Ebnos Cardino, que se estabeleceu como titular na equipa principal do emblema de São Paulo, com desempenhos que convenceram o Tottenham a avançar para a sua contratação em janeiro. A sua adaptação ao futebol europeu, em particular, ao contexto da competitividade da Premier League, não foi a desejada, tendo participado nem apenas quatro jogos pelo clube londrino desde então. Sousa acabou por falar de um clube gigante, como o Futebol Clube Porto, que quer ajudar a conquistar títulos e quer evoluir enquanto jogador no seio do Futebol Clube do Porto.
1: Um clube muito gigante, né, que sempre briga por títulos, sempre quer mais. Todo ano está brigando por título e onde o clube que passou muitos brasileiros também, para mim é muito gratificante estar aqui e eu não podia dispensar essa oportunidade. Estou muito bem preparado, sempre fui bem exigido, sempre tive grandes responsabilidades. Como eu sempre joguei novo no profissional e ainda sou novo, e tenho grandes responsabilidades para trazer grandes vitórias para esse clube gigante. Já venho de uns anos já no profissional, uma liga forte no Brasil, jogando Premier League também, que é uma baita de uma liga. Isso me fortaleceu para estar hoje aqui, para brigar por títulos. Muito ofensivo, muito habilidoso também, que sempre pensa em jogar para frente. E também um cara muito de grupo também, que, como eu disse, busca ajudar, mas também busca sempre estar aprendendo e sempre estar buscando vitória com raça.
0: O Futebol Clube do Porto consegue assim reforçar uma posição debilitada no seu setor defensivo perante a ausência por lesão de Zaidu e numa fase em que Francisco Moura não tem constado nas opções do técnico italiano Francesco Farioli. Se uns entram, outros estão de saída. O Futebol Clube do Porto acertou a transferência de Denis Gül para no Galatasaray, sendo que o clube turco deu a conhecer alguns pormenores desta negociação. A contratação do avançado internacional turco de 22 anos ficou fechada por um valor a rondar os 10 milhões de euros, com os portistas a reservarem ainda uma percentagem de uma futura venda. O turco contratado em 2024 ao Marby da Suécia por 4 milhões e meio de euros apontou 9 golos em 71 aparições na equipa principal dos portistas, na esmagadora maioria das vezes vindo do banco de suplentes. O avançado viu o seu espaço na equipa ficar reduzido com a chegada de Santiago Jiménez aos Dragões, emprestado pelo Milan, apesar dos elogios de Francesco Farioli nas suas qualidades. O ponta de lança nascido em Estocolmo, mas que escolheu representar a seleção da Turquia, esteve presente no Mundial 2026, no qual participou em 2 jogos pelos turcos. Dentro do tema do Futebol Clube Porto, na equipa de Azul e Branca, iniciou a venda de bilhetes para no embate diante do Manchester City, na primeira jornada da fase Liga da Liga dos Campeões. Os ingressos para o jogo de dia 8, pelas 8 da noite, foram disponibilizados pelo Futebol Clube Porto, que informou ainda que os detentores de lugar anual sem competições europeias têm a respectiva cadeira reservada até às 10 da manhã, desta quinta-feira, dia 3 de setembro. Os ingressos estão à venda nos locais habituais, no site bilhetes na .futebolclubeporto.pt, mas também na loja do associado e na Futebol Clube Porto Stores, na Rábida Shopping, na Baixa Colombo, na Mar Shopping, na New Balance Park, na Norte Shopping, Parque Nascente e na Vila do Conde. Para na sócio, nos ingressos tem um custo a partir dos 110 euros na zona central de Nascente Premium, a partir dos 50 euros na central Puente Nascente, a partir dos 35 euros arquibancada Puente Nascente e 23 euros para a bancada superior de Norte-Sul, para na sócio o correspondente. Para apenas 4 referidas zonas, os bilhetes custam a partir de 165, 70 e 53 euros, sendo de 35 euros para a superior norte-sul. Para o público geral, respectivamente, nas ditas zonas, custam a partir dos 220 euros, 90 euros e 70 euros, sendo de 46 euros para a bancada superior norte-sul. Para entrarem no recinto, os portistas devem apresentar o cartão de sócio em formato físico ou em digital para que se possa proceder a essa sem qualquer tipo de problema. O jogador Cobo Quindrendi rescindiu o contrato com o Sporting Clube de Portugal e assinou em definitivo pelo Lausanne. O médio francês de 24 anos firmou um novo contrato até 30 de junho de 2029 com o clube suíço. O atleta, com formação feita do Lausanne, estreou-se de forma profissional ao serviço do Valência. Depois de um empréstimo ao Oviedo, rumou a Portugal, onde representou o Estoril Praia, para depois chegar ao Sporting, que pagou por ele cerca de 4 milhões de euros. Quindrendi não se firmou o em Alvalade, sagrou-se campeão nacional após cumprir 8 jogos pelos Leões em 2021

0: 2023-2024, nesta transferência trata-se de um regresso, depois ligação ao Lausanne, que começou em setembro de 2024, quando Quendrendi foi cedido pelos Leões por empréstimo. O francês, na época passada, esteve ao serviço do Basileia, também por cedência dos Leões, pelo qual discutiu 41 jogos. João Marques, o mais recente reforço do Torriense por empréstimo do Sporting Clube de Braga para a época desportiva, 2026-2027. No médio português de 24 anos, reforça no plantel orientado por Luís Tralhão, que além da segunda Liga e Taça de Portugal, discute na fase de Liga, na Liga Europa nesta temporada. Marques, depois do Gil Vicente, na segunda metade da época, 2024-2025, com 12 jogos, e do Casa Pia, na segunda metade de 2025-2026, com 15 jogos. E um golo acaba cedido pela terceira vez desde que chegou ao Sporting Clube de Braga em 2024. Recordar que o jogador se assinou pelos minutos depois de se destacar no Estoril, no clube que representou durante 3 anos, desde 2021. O Internacional de Sub-21 por Portugal, formado entre Sporting na Barreirense e Vitória Futebol Clube, onde saiu e subiu a Sénior em 2020-2021, reforça um torriense que, apesar do mercado de transferências em Portugal fechar, acha na 23:59 do dia 4 de setembro, bem como no Futebol Clube Porto Sporting Benfica e Sporting Clube de Braga, mas alguma urgência em definir o seu plantel por ter de enviar na UEFA na lista para a participação na fase de Liga da Liga Europa. Charles deixou de ser jogador do Vitória Sport Clube. O guarda-redes de brasileiro de 29 anos chegou à cidade de Berço em 2023-2024 e terminou agora uma ligação de 3 temporadas ao clube, com 40 jogos realizados entre os postes. No momento mais marcante da passagem pelo Vitória Sport Clube aconteceu em 2026, na conquista inédita da Taça da Liga. Charles foi decisivo na Final Four e, sobretudo, na final frente ao Sporting Clube de Braga, ao defender o penalti de Salazar aos 90 mais 10 minutos, garantindo assim o triunfo dos vitorianos. Os conquistadores anunciaram assim a rescisão de contrato, agradecendo ao guarda-redes na entrega e o compromisso demonstrados ao longo das últimas 3 épocas. No colocar da nossa história, obrigado conquistador, escreveu o clube nas redes sociais, em jeito de despedida de Charles.
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0: Vamos lá olhar agora para o perfil de mais um jogador aqui na Primeira Rádio Desporto.
1: 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Victor Gyökeres, nascido a 24 de agosto de 1998 em Jönköping, Suécia, é um avançado reconhecido pela sua capacidade de finalização e mobilidade. Começou a sua carreira profissional precisamente no Jönköping Södra em 2015 e após se transferir para o Brighton em 2016 teve várias experiências de empréstimo, incluindo passagens pelo Cardiff City e pelo St. Pauli. Em 2020, Gyökeres assinou pelo Coventry City, onde se destacou pela sua capacidade de marcar golos. Na temporada de 2021-2022 foi um dos artilheiros do Championship, ajudando o Coventry a alcançar os playoffs de promoção à Premier League. A sua excelente forma continuou na temporada seguinte, solidificando a sua reputação no futebol inglês. Em agosto de 2023, Gyökeres transferiu-se para o Sporting, onde teve um impacto imediato. Na sua primeira temporada com os Leões, destacou-se pela sua contribuição ofensiva, marcando golos importantes e ajudando a equipa a competir nas principais competições nacionais e europeias. Sua capacidade de finalização e a sua presença em campo foram cruciais para as ambições do Sporting, que venceu a Liga Portuguesa e fez uma boa campanha nas competições europeias.
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0: E está agora na hora de trazer mais um craque da Liga Portuguesa. Aqui há Golo FM.
1: Vítor Damas, nascido a 8 de outubro de 1947 em Lisboa, é amplamente considerado um dos maiores guarda-redes da história do futebol português e uma das maiores lendas do Sporting Clube de Portugal. Com uma carreira que se estendeu por mais de duas décadas, Damas é muitas vezes referido como Eusébio das Balizas, um apelido que sublinha a sua relevância e impacto no futebol nacional, semelhante àquele que Eusébio teve como avançado. Damas iniciou a sua ligação ao Sporting nas camadas jovens, tendo ingressado no clube de Alvalade aos 14 anos. A sua estreia pela equipa principal aconteceu em 1966, ainda com apenas 19 anos, e rapidamente se afirmou como titular. Foi o guarda-redes principal da equipa leonina durante grande parte das décadas de 1960 e 70, disputando 332 jogos na sua primeira passagem pelo clube. Damas destacava-se pela sua agilidade e reflexos rápidos, que o tornaram uma referência entre os guarda-redes da sua época, tanto em Portugal como na Europa. Além do seu talento individual, foi fundamental nas conquistas do Sporting durante a sua carreira. Na primeira passagem pelo clube, conquistou dois campeonatos nacionais em 65-66 e 69-70 e uma Taça de Portugal em 70-71. A sua presença na baliza era sinónimo de segurança para a equipa e o seu estilo de jogo foi revolucionário para a posição de guarda-redes em Portugal, onde se destacou por ser um dos primeiros a atuar fora da pequena área, utilizando os pés para ajudar no processo defensivo. Em 1976, Vítor Damas decidiu procurar novos desafios e transferiu-se para o Racing Santander, em Espanha, onde permaneceu por três temporadas. Durante a sua passagem pelo futebol espanhol, o seu nome continuou a ser respeitado, sendo titular absoluto na equipa espanhola. Após a sua experiência internacional, retornou a Portugal, onde jogou no Vitória Sport Clube e no Portimonense, antes de regressar ao Sporting em 1984 para encerrar a sua carreira. Na segunda passagem por Alvalade, Damas conseguiu manter um nível elevado, mesmo já com mais de 35 anos. Esteve presente em mais de 114 jogos nessa fase final da carreira pelo Sporting e conseguiu o feito de se tornar o jogador com mais partidas oficiais pelo clube, superando a marca de 436 jogos, um recorde que se manteve por vários anos. Apesar de não ter conquistado mais títulos nessa fase, o seu retorno foi celebrado pela massa associativa, que via em Damas não apenas um jogador, mas o símbolo do emblema. A nível de seleção, Damas também teve uma carreira longa e respeitada, somando 29 internacionalizações para Portugal. Esteve presente em momentos importantes, incluindo a campanha de qualificação para o Mundial de 86, já no final do seu percurso. Foi sempre reconhecido pela sua classe e liderança dentro de campo. Mais tarde, retirou-se em 1989, aos 41 anos, e permanece uma figura icónica do futebol português. O Sporting honrou o seu legado ao dar o seu nome a uma das portas do estádio José Alvalade e a sua memória continua a ser celebrada pelos adeptos leoninos e pelos entusiastas do futebol em Portugal.
0: E seguimos agora nesta emissão com mais um craque mundial.
1: Frank Lampard, nascido a 20 de junho de 1978, é amplamente reconhecido como um dos maiores médios da história do futebol inglês e uma lenda do Chelsea. Criado numa família com forte herança futebolística, Lampard começou a sua carreira no West Ham United, o clube onde o seu pai havia jogado. Subiu às camadas principais do West Ham em 1995 e rapidamente se destacou pelas suas habilidades no meio-campo, marcando golos importantes e mostrando uma capacidade técnica notável. No entanto, foi a sua transferência para o Chelsea em 2001 que transformou a sua carreira. Lampard custou cerca de 11 milhões de libras ao clube londrino e rapidamente se tornou um pilar no meio-campo dos Blues. Durante a sua passagem pelo Chelsea, que durou até 2014, Lampard conquistou uma série impressionante de títulos, incluindo três Premier Leagues em 2004, 2005, 2005, 2006 e 2009, 2010, quatro FA Cups, duas Taças da Liga e, claro, a tão sonhada Liga dos Campeões em 2012. Uma das marcas mais impressionantes de Lampard é a sua capacidade de marcar golos. Não foi apenas um jogador-chave na criação de jogadas, mas também se destacou pela sua impressionante veia goleadora. Lampard terminou a sua carreira no Chelsea como o maior goleador da história do clube, com 211 golos em 648 jogos, algo notável para um médio. Conhecido pela sua precisão nos remates de longa distância, especialmente com o pé direito, tornou-se conhecido pelos seus golos em momentos cruciais, além da sua consistência nas bolas paradas. A sua temporada de 2009-2010 foi particularmente impressionante, quando Lampard marcou 27 golos em todas as competições e ajudou o Chelsea a vencer a Premier League e a FA Cup, fazendo história com um double. A sua combinação de talento ofensivo, ética de trabalho incansável e inteligência tática fez dele um dos melhores jogadores da sua geração. Além do sucesso a nível do clube, Lampard teve uma carreira internacional notável, representando a seleção inglesa em diversas competições, incluindo 3 campeonatos do mundo e 2 campeonatos da Europa. Embora a Inglaterra não tenha alcançado o sucesso esperado durante essas competições, Lampard foi sempre um dos pilares da equipa e é amplamente respeitado pelos seus 66 jogos pela seleção. Após deixar o Chelsea em 2014, teve uma curta passagem pelo Manchester City, antes de terminar a sua carreira nos New York City, da MLS, onde jogou até 2016. Após a sua retirada dos relvados, o ex-atleta rapidamente se lançou na carreira de treinador e em 2018 assumiu o comando do Derby County, onde teve uma boa temporada na segunda divisão inglesa, levando o clube à final do play-off de promoção. No ano seguinte, Lampard assumiu o cargo de treinador do Chelsea, voltando ao clube onde teve os seus maiores sucessos como jogador. Durante a sua passagem para o Stamford Bridge, focou-se em dar oportunidades a jovens jogadores da academia e conseguiu uma qualificação para a Liga dos Campeões na sua primeira temporada. Contudo, foi demitido em janeiro de 2021 após uma série de maus resultados e por aí prosseguiu a sua carreira como técnico por outras paragens.
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0: Muitos clubes que já foram gigantes na Europa agora encontram-se longe dos holofotes, adormecidos após décadas de domínio. É para ouvir também aqui na primeira Rádio Desporto, neste produto 100% palavra, gigantes adormecidos todos os dias com o Hugo Taveira.
1: O Saint-Étienne, também conhecido como Le Vert, é uma das equipas mais lendárias do futebol francês. Fundado em 1919, o clube construiu uma história notável, especialmente nas décadas de 60 e 70, quando se tornou a principal potência do futebol em França. Com um total de 10 títulos da Ligue 1, o Saint-Étienne deteve o recorde de campeonatos durante várias décadas, uma marca que sublinha a sua importância no cenário desportivo nacional e que ainda assim foi perdida para o PSG, que agora soma 12. O caminho para a glória começou a ser traçado nos anos 50, mas foi na década de 60 que o clube realmente se afirmou como uma força dominante. Liderado por figuras icónicas como Aimé Jacquet e Robert Herbon, o Saint-Étienne conquistou 4 títulos da Ligue 1 entre 1964 e 1970, além de várias taças de França. Nos anos 70, já sob o comando de Robert Herbon, que assumiu o cargo de treinador após brilhar como jogador, o clube solidificou a sua hegemonia com mais de 5 campeonatos até 1976. A época de ouro do Saint-Étienne culminou nesse mesmo ano, quando a equipa chegou à final da Taça dos Clubes Campeões Europeus. Numa campanha memorável, eliminaram equipas de grande qualidade, como o Dinamo Kiev e o PSV Eindhoven, antes de enfrentar o Bayern Munique na final disputada em Glasgow. Apesar do esforço e de uma exibição combativa, o Saint-Étienne perdeu por 1-0 com o golo de Franz Roth. As bolas que embateram nos postes durante o jogo tornaram-se lendárias, levando os adeptos a acreditar que, com balizas diferentes, o resultado teria sido outro. Apesar da derrota, o impacto da campanha europeia foi enorme. O Saint-Étienne tornou-se um símbolo de orgulho para o futebol francês e a equipa era idolatrada entrada pelos seus adeptos. O Stade Geoffroy Guichard, apelidado de Le Chaudron, o Caldeirão em português, era um dos estádios mais intimidantes da Europa, onde a paixão dos adeptos criava um ambiente único. Nos anos 70, o clube contou com jogadores extraordinários como Dominique Rocheteau, Jacques Santini e Michel Platini, que mais tarde se tornaria uma das maiores figuras do futebol mundial. Platini foi o destaque do início da época de 80, altura em que o Saint-Étienne conquistou o seu 10º e último título da Ligue 1 em 1981, consolidando o seu estatuto como um dos clubes mais titulados de França. Contudo, os anos que se seguiram foram difíceis. A saída de Platini para a Juventus em 1982 marcou o fim de uma era e problemas financeiros e de gestão desportiva colocaram o clube em declínio. Durante grande parte das décadas de 90 e 2000, o Saint-Étienne lutou para se manter na Ligue 1, alternando entre a primeira e a segunda divisão. Apesar de estar longe dos tempos áureos, o Saint-Étienne continua a ter uma legião de adeptos apaixonados e uma herança que faz dele um dos clubes mais respeitados de França. Nas últimas décadas, o Saint-Étienne tem lutado para recuperar a glória do passado, alternando temporadas na Liga Francesa com períodos de dificuldades desportivas e financeiras. Entre os anos 2000 e 2020, o clube teve alguns momentos de destaque, incluindo a conquista da Taça da Liga em 2013, que foi o seu primeiro troféu importante em mais de 3 décadas. Essa vitória deu aos adeptos alguma esperança de um regresso ao topo do futebol francês. No entanto, nos anos ainda mais próximos, o clube voltou a enfrentar desafios. Em 2022, o Saint-Étienne foi relegado para a Ligue 2, a segunda divisão, após perder o play-off de despromoção contra o Auxerre. A descida foi um golpe duro para um clube com tanta história, que se viu obrigado a reestruturar-se para tentar regressar à elite do futebol francês. Apesar do momento difícil, o apoio incondicional dos adeptos e a herança histórica mantiveram viva a chama da equipa, que acabou por regressar à primeira divisão. O Saint-Étienne continua a ser um gigante adormecido no panorama do futebol francês. A sua história rica e os sucessos do passado são uma inspiração constante para os clubes e os seus adeptos, que acreditam que com uma gestão mais sólida e um plantel competitivo, o clube poderá voltar a ser uma força relevante no futebol local. O gigante verde sonha em recuperar o seu lugar entre os grandes, com os olhos postos num futuro mais brilhante.
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2: Es muy importante porque yo quiero seguir haciendo mi propia historia, quiero seguir sintiéndome importante. Creo que a lo largo de mi carrera he jugado solo en equipos grandes y Porto es un equipo también muy grande, entonces creo que es algo que suma mucho a mi carrera y que quiero generar esta conexión con el equipo, con la gente.
4: Liga fuerte en Brasil, jugando Premier League también, que es uma baita de uma liga, só me fortaleceu para estar hoje aqui, para brigar por títulos. Muito ofensivo, muito habilidoso também, que sempre conseguiu jogar para frente. E também um cara muito de grupo, também, que, como eu disse, busca ajudar, mas também busca sempre estar aprendendo e sempre estar buscando vitória, com raça.
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0: Vamos lá olhar agora para mais um grande feito histórico aqui na primeira rádio de desporto.
1: A conquista da Taça UEFA pelo Futebol Clube do Porto em 2013 é um marco histórico não só para o clube, mas também para o futebol português. Sob a liderança de José Mourinho, o Porto viveu uma temporada memorável, culminando com a vitória na final em Sevilha, 21 de maio de 2003, frente ao Celtic de Glasgow. Esse triunfo foi o prenúncio de uma era de ouro para os dragões e colocou Mourinho no mapa do futebol mundial como um dos melhores treinadores da sua geração. A caminhada do Porto até à final foi notável, começando com uma fase de grupos sólida e consistentes prestações nas eliminatórias. A equipa portista despachou adversários de renome, como o Panathinaikos, o Lan e a Lazio, que então contava com várias estrelas do futebol europeu. O estilo de jogo do Futebol Clube do Porto, caracterizado por uma defesa sólida e um ataque dinâmico e eficiente, rapidamente chamou a atenção. Jogadores como Deco, Ricardo Carvalho, Maniche e Derlei assumiram papéis fulcrais na equipa e tornaram-se figuras essenciais para o sucesso dos Dragões. Na final, disputada no Estádio Olímpico de Sevilha, o Futebol Clube do Porto enfrentou um Celtic aguerrido, liderado por Martin O'Neill e com um dos avançados mais temidos da época, Henrik Larsson. O jogo foi intenso e cheio de emoções, como se esperava numa final europeia. O Futebol Clube do Porto abriu o marcador aos 32 minutos, com um gol de Derlei, mas a resposta do Celtic não demorou, com Larsson a empatar o jogo logo no início da segunda parte. Deco, o maestro da equipa portista, conduzia as jogadas ofensivas com maestria e foi dos seus pés que surgiu a jogada que resultaria no segundo golo, apontado por Dmitry Alenichev aos 54 minutos. Contudo, o Celtic voltou a igualar, novamente por intermédio de Larsson, mostrando uma resiliência impressionante. O empate a dois golos levou o jogo para prolongamento e foi aí que os Dragões demonstraram a sua força mental e a superioridade técnica. Derlei, que já tinha marcado na primeira parte, voltou a brilhar ao fazer o 3-2 aos 75 minutos, no momento que viria a selar a primeira vitória do Futebol Clube do Porto numa competição europeia desde a Taça dos Clubes Campeões Europeus em 1987. Além dos heróis em campo, José Mourinho foi uma das figuras da conquista. A sua capacidade de leitura de jogo e de motivação dos jogadores foi crucial para o sucesso da equipa. Ao longo da temporada, Mourinho demonstrou ser um mestre tático, sabendo adaptar a equipa conforme o adversário e explorando ao máximo as qualidades individuais dos seus jogadores. Para muitos, esta vitória foi apenas o início do que se seguiria na época seguinte, quando o Porto se consagraria campeão europeu na Liga dos Campeões de 2004. A vitória do Futebol Clube do Porto na Taça UEFA de 2003 foi vista como um triunfo histórico para o futebol português. Não só reforçou o estatuto do clube como uma potência europeia, como também elevou a figura de Mourinho, que seria cobiçado por grandes emblemas europeus. Além disso, o desempenho dos jogadores como Deco, que ganhou o prémio de melhor jogador em campo na final, colocou-os na mira dos maiores clubes do continente. Deco, em particular, seria transferido para o Barcelona um ano mais tarde, onde continuaria a sua carreira de sucesso. Este título marcou o início de uma era de hegemonia do Futebol Clube do Porto, tanto a nível interno como europeu. Após a conquista da Taça UEFA, o clube dominaria o futebol português nos anos seguintes e continuaria a brilhar no cenário internacional. O triunfo em Sevilha não só significou a primeira vitória do Futebol Clube do Porto na Taça UEFA, mas também uma mudança no paradigma do futebol português, mostrando que era possível competir e vencer ao mais alto nível na Europa. Esta campanha gloriosa não será apenas recordada pelos adeptos dos Dragões, mas por todos os que apreciam o futebol. A forma como a equipa construiu o seu caminho até ao troféu, enfrentando adversários complicados e mantendo sempre um nível elevado de rendimento, foi um exemplo claro de como a equipa bem estruturada e liderada pode alcançar o sucesso. Esta conquista continua a ser celebrada como uma das maiores noites do futebol português e a Taça UEFA de 2013 é uma peça importante no legado do Futebol Clube do Porto, presente também no Museu do Estádio do Dragão.
5: A solicitar Marco Ferreira, Douglas, Derlei a ficar com a bola, pode marcar! O árbitro eslovaco acaba agora o jogo, o Porto é vencedor da Taça UEFA 2003. E também Vítor Bahia. E as imagens finais são de alegria azul e branca.
0: 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É meia-noite e 29 minutos. Em direto dos estúdios Golo FM, as notícias da metade da hora, com José Carlos Leal.
6: O Aston Villa oficializou a contratação de Ibrahim Mbaye, que abonou o PSG no extremo internacional de senegalês de 18 anos. Muda-se em definitivo para a Inglaterra, por uma verba que, segundo a imprensa inglesa, ronda os 55 milhões de euros. Mbaye estreou-se pela equipa principal do PSG aos 16 anos, unidas no clube francês, com um currículo impressionante, duas ligas dos campeões, dois campeonatos franceses, uma taça de França e duas supertaças europeias. internacional pelo Senegal, em 15 ocasiões, no jovem extremo, destacou-se também no Mundial 2026, onde marcou um gol e se tornou no jogador africano mais jovem de sempre a marcar-se na fase final de um campeonato do mundo. O negócio poderá chegar aos 60 milhões de euros, de acordo com os valores divulgados. O PSG terá ainda direito a 4 milhões de euros garantidos numa futura transferência, enquanto que o Aston Villa pagará mais 1 milhão de euros ao abrigo do mecanismo de solidariedade. O Mbaye assina um contrato válido por 5 temporadas, até no verão de 2031, e junta-se ao plantel orientado por Unai Emery. Ainda por Inglaterra, no Nottingham Forest acertou o empréstimo de Morato ao West Ham. A cedência tem duração de uma temporada até junho de 2027 e contempla uma opção de compra na contratação do central brasileiro, um pedido do treinador português Nuno Espírito Santo, com quem trabalhou no próprio Forest. O West Ham, recorde-se, está a discutir o Championship, segunda na divisão inglesa. Nesta temporada, Morato, de 25 anos, também estava na mira dos clubes italianos Roma e Torino, mas deu primazia na permanência em Inglaterra, onde chegou em 2024, depois de 5 temporadas e meia no Benfica. O Feyenoord anunciou as transferências do Edam e do ex-Benfica, na Kasper Tengstedt, no avançado internacional japonês, melhor marcador da equipa neerlandesa e do campeonato na época na passada, na Roma, aos franceses do Lille, por uma verba não inferior a 15 milhões de euros. Na Tengstedt, vai também jogar na Liga Francesa, mas no Toulouse o negócio terá sido fechado por 4 milhões de euros, o que significa que o Benfica não terá direito a qualquer receita, já que na quanto da venda do avançado dinamarquês ao Feyenoord por 6 milhões de euros, as águias só garantiram uma compensação de 15% de mais-valias. Recordar que o Feyenoord vai defrontar o Futebol Clube do Porto a 24 de novembro, na quinta jornada da fase de Liga da Liga dos Campeões. O Anderlecht de Vítor Bruno está longe de corresponder às expectativas no futebol belga. Na formação voltou a perder por 3-0 na visita na União de Saint-Gilloise e soma já na duas derrotas nas primeiras três jornadas do campeonato. A frustração estava bem visível na cara dos adeptos do Anderlecht presentes no estádio. Manifestaram o desagrado perante os jogadores na Vítor Bruno. Dirigiu-se então ao setor onde estavam os apoiantes, assumiu a responsabilidade pelo resultado, pedindo desculpa e apelando que os jogadores fossem aplaudidos. Nas contas feitas, no Anderlecht ocupa agora no 12º lugar com 3 pontos, enquanto que o União de Saint-Gilloise chegou aos 7 e é 6º colocado nesta liga. O treinador de Jorge Sampaoli acertou a rescisão de contrato com o Talleres, no clube, sediado na cidade argentina de Córdoba. O técnico de 66 anos, que tem no currículo uma Liga na Europa, conquistada em 2023 pelo Sevilha, acabou contratado em junho deste ano, tendo vencido apenas um dos 7 encontros em que liderou a equipa na Argentina, que segue na última posição do grupo A do Clausura. Custa bastante perceber que, apesar de se fazer um bom trabalho, nesse trabalho não é valorizado, mas o clube merece, sobretudo, melhores resultados, admitiu o técnico nas redes sociais após a saída do emblema. A Coreia do Sul anunciou Roberto Moreno como novo selecionador interino, numa escolha que tem um detalhe pouco habitual. O futuro do treinador espanhol será decidido depois de apenas 6 jogos. A Federação Sul-Coreana confirmou a contratação do técnico de 48 anos, que terá contrato até 27 de novembro. Moreno vai orientar a seleção nas 6 partidas previstas para nas próximas janelas internacionais e depois será avaliado para determinar se continua no cargo até na Taça Asiática. Até à data, sabe-se que a Coreia do Sul vai ter no particular diante do Equador, Uruguai, Venezuela e Uzbequistão. A escolha de Moreno também resulta de um processo inédito. Pela primeira vez, a Federação recorreu a um concurso público para selecionar o treinador da equipa principal. O processo inclui avaliação documental, entrevista online, reuniões presenciais e negociação das condições contratuais. O técnico espanhol tem um currículo de passagens pela seleção espanhola como adjunto e treinador e pelo Barcelona, onde integrou a equipa técnica entre 2014 e 2017. Mais recentemente, orientou o Sochi da Rússia nas últimas 3 temporadas. De recordar ainda que na Coreia do Sul falhou a fase na eliminar do último Mundial 2026, depois de ter terminado a prestação no 3º lugar do Grupo A, com 3 pontos na sequência deste resultado. O selecionador Sebna Hong foi alvo de muitas críticas, até do presidente da Coreia do Sul, e apresentou assim a sua demissão. Dani Alves perdeu definitivamente o recurso apresentado na Suíça e terá de pagar 2,2 milhões de dólares, cerca de 1,9 milhões de euros, ao Pumas, confirmou o Tribunal Federal Suíço. Na decisão mantém a sentença do Tribunal Arbitral do Desporto TAD encerra assim as possibilidades de recurso do antigo internacional brasileiro. O litígio remonta na janeiro de 2023, quando o clube mexicano rescindiu unilateralmente no contrato do então lateral direito, na sequência de sua detenção em Barcelona. Notada, deu razão ao Pumas e fixou a indenização em 2 milhões de dólares, reduzindo assim o valor de 5 milhões inicialmente previstos na cláusula contratual. A decisão foi agora confirmada pela Justiça na Suíça. Além da indenização, Daniel Alves terá ainda de suportar 17 mil francos suíços, cerca de 18 mil euros em custas judiciais, bem como pagar 19 mil francos suíços, aproximadamente 20 mil euros de indenização pelas despesas legais do Pumas. Daniel Alves, que realizou 13 jogos pelo Pumas no Apertura 2022, teve assim chegar ao fim numa longa batalha judicial com o emblema mexicano, com a decisão de 11 de junho de 2026 a tornar-se definitiva. De recordar, Daniel Alves é dono de 50% da SAD do São João de Verde, clube que milita nas contas da Liga 3.
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8: Aqui o Maduro lado, no corredor esquerdo, Tiago Moraes, vai para a cabeceira, passa um, passa dois, passa três, vai marcar, tirou o golo! Impressionante! Tiago Moraes! É golaço! Ataca ao Famalicão, lá clave, vai para o cruzamento, segundo posto, cabeceamento, golo! Vamos! Baclave! Baclave sai que...
9: Deu para trás, cruzamento, João Mário, Zabu, golo!
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0: E agora seguimos com o perfil do jogador neste produto 100% palavra.
11: Perfil do jogador. Erling Haaland destaca-se como um dos avançados mais dominantes do futebol atual, com uma combinação rara de potência física e uma habilidade impressionante para finalizar. Com 1,94m de altura, alia a sua imponente presença física à agilidade, algo incomum para jogadores com a sua estatura. A sua capacidade de explosão é um dos traços mais marcantes, fazendo dele uma ameaça constante em transições rápidas e jogadas de contra-ataque, onde utiliza a sua velocidade para desmarcar-se dos defensores com facilidade. Taticamente, Haaland é extremamente eficaz em explorar o espaço entre os centrais, utilizando a sua leitura de jogo para se posicionar de forma ideal na área. O seu movimento sem bola é inteligente e calculado, muitas vezes temporizando as suas corridas para evitar estarem fora de jogo, e surge também no momento exato para finalizar com uma precisão clínica. Seja com o pé direito, esquerdo ou de cabeça, Haaland revela uma versatilidade incomum, o que o torna um dos avançados mais completos da sua geração. No contexto de equipas que jogam em transição, o jogador norueguês é praticamente imparável devido à sua velocidade e força. Porém, mesmo em equipas que preferem manter a posse de bola e enfrentar blocos baixos, o norueguês consegue ser decisivo ao jogar como referência no ataque, segurando a bola e atraindo defesas, o que cria espaço para os seus colegas de equipa. Esta capacidade de se adaptar a diferentes estilos de jogo mostra uma maturidade tática que vai muito além da sua tenra idade. Além disso, o Haaland é também eficaz na pressão alta, utilizando a sua força física para pressionar os defesas adversários e forçar erros, algo que o torna útil não só nas ações ofensivas, mas também na recuperação da posse de bola. Apesar de ser mais conhecido pelos seus golos, a sua ética de trabalho e a intensidade em campo mostram que é um jogador que contribui em várias fases do jogo. Com uma taxa de finalização impressionante e uma mentalidade focada em marcar golos em cada oportunidade, Haaland já se afirmou como uma das principais referências do futebol moderno, sendo sem dúvida um dos avançados mais difíceis de ser neutralizado das defesas adversárias.
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0: 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Vamos lá olhar agora para mais um craque da Liga Portuguesa, aqui na primeira rádio de esporto.
12: Sempre gostei de jogar a bola.
11: Eusébio da Silva Ferreira é um nome incontornável do futebol mundial, com especial destaque na Liga Portuguesa, onde passou grande parte da sua carreira. Difícil é ficar indiferente ao Pantera Negra, nascido em Lourenço Marques, atual Maputo, a capital da antiga colónia portuguesa de Moçambique. Foi muito cedo que se descobriu o talento para o futebol, que era algo intrínseco a este jovem que cresceu no bairro da Mafala, uma das zonas mais pobres da cidade, e que chamou a atenção do Sporting de Lourenço Marques, equipa onde nasceu para o Desporto Rei. Com apenas 15 anos, Eusébio destacou-se na equipa principal, apontando 9 golos nos primeiros 4 jogos ao serviço do clube. Rapidamente aumentou a sua soma de forma inacreditável na época, chegando à marca de 77 golos em 42 partidas, imagine-se, que realizou no seu país natal. Também a façanha não passou despercebida aos gigantes portugueses, que imediatamente entraram em guerra para o trazer para os seus quadros. O primeiro a tentar a sorte foi mesmo o Futebol Clube do Porto, seguido de Sporting e Benfica, que, apoiados pelos apelos que recorrentemente fariam ao Estado português, lutaram até ao fim pelo avançado. Contudo, a palavra da mãe de Eusébio foi dada aos responsáveis encarnados, que tiveram inclusive de o reter no Algarve na sua chegada a Portugal, com receio que o jogador fosse aliciado pelos deões para rumar a Alvalade. Apenas quando a Federação Portuguesa de Futebol decretou que as águias teriam razão na disputa pela contratação, é que foi possível a Eusébio viajar para Lisboa, onde finalmente envergou a camisola da sua vida. O resto, como em grande parte deste conto, é história. 472 golos em 440 jogos é a marca registada do seu pontapé canhão pelo Benfica, onde foi o principal responsável pelos anos mais gloriosos da existência do clube. O seu primeiro ano traduziu-se na vitória da Taça dos Clubes Campeões Europeus, ainda sem a sua participação, porém, na época seguinte, com 29 golos apontados, Eusébio foi o diamante benfiquista na revalidação do maior título do velho continente. Em 62-63, o Pantera Negra ainda levou as águias a mais uma final, perdida para o Milan, assim como em 64-65 e 67-68, anos em que se sagrou o melhor marcador da competição, perdendo, contudo, os jogos decisivos frente ao Inter e Manchester United. Em praticamente 15 temporadas com o manto do Benfica, Eusébio venceu 11 campeonatos nacionais, aos quais juntou 5 taças de Portugal. Contribuiu de forma incomensurável para uma das maiores hegemonias da história do futebol português, tornando-se uma figura global do país, numa altura em que dividia o trono mundial com Pelé. Foi o melhor marcador do campeonato por 7 ocasiões, registros que lhe permitiram, por 2 vezes, receber o prémio da Bota de Ouro, oferecido ao goleador máximo do futebol europeu. A essa distinção juntou-se a Bola de Ouro da France Football, que eternizou o nome do português como o melhor jogador do mundo em 1965. Aos 33 anos, no ano da Revolução de Abril, o ponta-de-lança decidiu abraçar uma nova aventura, rumando aos Estados Unidos da América para ser uma das estrelas do campeonato. Por aí, foi atleta dos Boston Minutemen, para além dos Las Vegas Quicksilvers e dos New Jersey Americans, emblema onde se retirou do futebol em 1978. Pelo meio, teve ainda passagens pelos canadianos do Toronto Metro Croatia, assim como do Beira-Mar e União do Tomar, equipas portuguesas que tiveram o privilégio curto, diga-se, de receber um dos maiores nomes que já pisou os relvados nacionais. Ao serviço da seleção portuguesa, foi o melhor marcador do Mundial de Inglaterra 1966, ainda hoje a maior performance da equipa das esquinas num campeonato do mundo, com um 3º lugar. Durante muito tempo, Eusébio da Silva Ferreira foi sinónimo de futebol português, preservando a sua memória e estatuto de rei para lá da sua morte, em 2014, sentida e chorada por todo o país. Até ao final dos tempos, poucos serão o que se aproximarão da lenda do Pantera Negra, que deixou uma marca inabalável em todos aqueles que viram ou recordaram a sua história com a bola no pé.
12: Grande gol que eu marquei.
13: Em primeiro lugar, eu me falo deste jogo muito difícil, mas eu fazer os possíveis para fazer uma boa exibição e colocar o futebol português.
12: Sempre gostei de jogar a bola, mas não esquecer uma coisa, isso é muito importante, estudar, e nós podemos conseguirmos sermos alguém no futebol.
14: Em todo lado onde é que eu vou, sempre muito respeito pelos adeptos do clube, mas é sempre bom marcar porque fica na história.
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11: Eric Cantona, também conhecido como Le Roi, ou o Rei em português, é uma figura marcante e controversa no futebol, com uma carreira que influenciou não só dentro de campo, mas também fora dele. Nascido em Marselha, França, em 1966, Cantona começou a sua carreira em clubes menores no país, mas foi no Manchester United que realmente se destacou, transformando-se num ícone da Premier League. Cantona começou a sua trajetória no futebol no Auxerre, clube pelo qual fez a sua estreia profissional em 1983. Durante os primeiros anos da sua carreira, mostrou grande talento, mas também uma personalidade forte e um temperamento imprevisível. Passou por alguns clubes franceses, como o Marselha, o Bordeaux, o Montpellier e o Nîmes, conquistando títulos nacionais, mas sempre com problemas disciplinares. A sua passagem por Marselha foi marcada pela vitória no Campeonato Francês em 1989, mas Cantona não se adaptou completamente ao clube, que culminou na sua transferência para o Nîmes, onde um incidente com o árbitro quase resultou na sua reforma precoce. Após essa fase turbulenta, decidiu buscar uma nova oportunidade em Inglaterra, onde a sua carreira descolaria de forma irreversível. A carreira de Cantona mudou drasticamente ao transferir-se para o Leeds United em 1992. Rapidamente ajudou o clube a conquistar o título da primeira divisão inglesa, mas foi depois da sua transferência para o Manchester United que se tornaria uma verdadeira lenda. Chegando ao Old Trafford em novembro de 1992, Cantona teve um impacto imediato. Os Red Devils, que não conquistavam o título inglês há mais de 25 anos, venceram a Premier League na sua primeira temporada com o francês. Com o seu estilo arrojado, passos precisos e golos decisivos, ajudou a transformar o United numa potência do futebol inglês. Entre 1992 e 97, sob sua liderança, o clube conquistou 4 títulos da Premier League, além de 2 taças de Inglaterra. Cantona sempre foi conhecido tanto pelas suas habilidades com bola quanto pelo seu temperamento explosivo. O episódio mais famoso da sua carreira ocorreu em 1995, quando durante uma partida frente ao Crystal Palace deu um pontapé num adepto adversário que o insultou da bancada. Esse incidente resultou numa suspensão de 8 meses, um dos momentos mais controversos da história do futebol inglês. Apesar disso, quando retornou da suspensão, Cantona rapidamente recuperou a sua forma e liderou o Manchester United em mais uma conquista da Premier League em 1996. Esse foi um dos momentos que cimentou o seu status de rei, tanto pelo seu carisma quanto pela sua importância dentro de campo. Surpreendentemente, Cantona anunciou a sua retirada em 1997, aos 30 anos, no auge da sua carreira. Decidiu então seguir outros caminhos, incluindo uma carreira como ator e envolvimento com o cinema e arte. Fora dos campos, o francês sempre foi conhecido pela sua personalidade forte, pensamentos filosóficos e declarações marcantes que alimentaram a sua aura de enigma e fascínio. O avançado deixou um legado profundo no Manchester United e no futebol mundial. Foi nomeado em 1994 como jogador do ano para a Associação de Jogadores Profissionais Ingleses e em 2001 foi eleito jogador do século pelos adeptos do United. A sua influência no renascimento do clube e na Premier League é inegável, sendo lembrado como um dos maiores jogadores da história do futebol inglês. A carreira de Eric Cantona foi marcada tanto pelo brilhantismo dentro de campo como pela sua irreverência fora dele. Ícone do Manchester United e da Premier League, Cantona não só ajudou a transformar o clube numa potência global, como também redefiniu o papel de uma estrela do futebol, combinando talento, liderança e uma personalidade única. Mesmo após a sua retirada, continua a ser uma figura reverenciada e uma das personalidades mais influentes da história do futebol.
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4: Um clube muito gigante, né? Que sempre briga por título, sempre quer mais. Todo ano tá brigando por título e, pô, onde o clube passou muitos brasileiros também, e pra mim é muito gratificante estar aqui e eu não podia dispensar essa oportunidade. Tô muito bem preparado, sempre fui bem dirigido, sempre tive minhas responsabilidades. Como eu sempre joguei novo no profissional e ainda sou novo, e tenho grandes responsabilidades para trazer grandes vitórias para esse clube gigante.
2: Tenho uma frase minha que é jogar com o espírito encendido, ¿no? Y yo veo a Puerto así, veo a Puerto una familia, un equipo donde cada torneo, cada partido lo juegan con ese espíritu encendido. Desde la vez que hablé con mis ex compañeros que pasaron por aquí a Puerto, me dijeron eso, que es una familia y que ahí a la gente le gusta que tú entregues todo en el campo.
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0: Seguimos agora nesta emissão com os gigantes adormecidos.
11: O Celtic Football Club é um dos clubes de futebol mais importantes e tradicionais da Escócia e do mundo. Fundado em 1887, na cidade de Glasgow, o Celtic construiu uma história repleta de sucessos nacionais e internacionais, consolidando-se como um gigante do futebol europeu, especialmente nas conquistas da década de 1960. Desde a sua fundação, o Celtic destacou-se como uma força dominante no futebol escocês, conquistando o seu primeiro título da Scottish League Championship em 1893, apenas 5 anos após ser criado. O clube rapidamente se tornou um dos mais vencedores do país, ao lado do seu maior rival, o Rangers, com quem protagoniza o famoso Old Firm, um dos derbys mais históricos e intensos do futebol mundial. O maior feito internacional do Celtic ocorreu na temporada de 1966-67, quando a equipa se tornou a primeira do Reino Unido a conquistar a Taça dos Campeões Europeus, a atual Liga dos Campeões. Sob o comando do lendário treinador Jock Stein, o Celtic, apelidado de Lisbon Lions, derrotou o poderoso Inter de Milão na final realizada em Lisboa, no Estádio Nacional, com uma vitória por 2-1. Essa conquista não foi apenas memorável pelo título em si, mas também pela forma como o Celtic jogou. A equipa adotou um estilo ofensivo em contraste com o futebol defensivo da época. Jimmy Johnson e Bobby Murdoch foram dois dos grandes destaques dessa equipa e o triunfo tornou o Celtic um dos maiores clubes da Europa e um símbolo do orgulho para o futebol escocês. Na mesma temporada, o Celtic conquistou também todos os principais troféus domésticos possíveis: a Liga Escocesa, a Taça da Liga e ainda a Glasgow Cup. Após o título europeu de 1967, o Celtic continuou a ser uma força competitiva na Europa. Voltou a chegar à final da Taça dos Campeões Europeus em 1970, mas foi derrotado aí pelos neerlandeses do Feyenoord por 2-1. Além disso, nas décadas seguintes, o clube fez várias participações dignas de nota nas competições europeias, embora sem repetir o sucesso de 1967. Na década de 2000, o Celtic viveu outro momento importante ao alcançar a final da Taça UEFA, atual Liga Europa, em 2003, sob o comando de Martin O'Neill. Na final realizada em Sevilha, a equipa foi derrotada por 3-2 pelo Futebol Clube do Porto, num jogo intenso que só foi decidido no prolongamento. O Celtic, além dos seus feitos em campo, é um clube com uma rica tradição e identidade cultural. Fundado com o objetivo de ajudar a comunidade irlandesa de Glasgow, o Celtic manteve uma forte ligação com as suas raízes católicas e irlandesas, sendo uma parte integrante da comunidade local. O clube continua a ser uma potência no futebol escocês, regularmente conquistando títulos da Scottish Premiership e mantendo-se competitivo em competições europeias. O Celtic Park, o estádio da equipa, é famoso pela sua atmosfera vibrante e apaixonada. O emblema britânico também possui uma forte base de adeptos a nível global que seguem fielmente o clube tanto nas competições domésticas como nas europeias, celebrando o legado de conquistas e o espírito do futebol ofensivo e competitivo que sempre os caracterizaram. Em suma, o Celtic Football Club é mais do que apenas um clube de futebol. É um símbolo de orgulho para os seus adeptos e uma das instituições mais veneradas do futebol europeu. A conquista da Taça dos Campeões Europeus de 1967 permanece o ponto mais alto da sua rica história e o legado do clube continua a ser transmitido através das gerações.
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0: E agora seguimos com os grandes feitos históricos neste produto 100% palavra.
11: A 31 de maio de 1961, o Benfica escreveu uma das páginas mais gloriosas da sua história ao tornar-se a primeira equipa portuguesa a conquistar a Taça dos Campeões Europeus. O palco dessa histórica vitória foi o Andorff Stadion, em Berna, na Suíça, e o adversário a derrotar era o poderoso Barcelona, numa final que terminou com um resultado de 3-2 a favor das Águias. Esta conquista foi o culminar de uma campanha europeia memorável, liderada pelo carismático treinador húngaro Béla Gutmann, que com a sua visão tática e liderança transformou o Benfica numa potência do futebol europeu. Para compreender a dimensão deste feito, é importante recordar que o Barcelona era, na altura, uma das equipas mais fortes do continente, tendo eliminado o Real Madrid, vencedor das 5 edições anteriores da competição. O Benfica, por sua vez, chegou à final pela primeira vez, mas a campanha que o levou a Berna foi repleta de exibições sólidas e de uma determinação inabalável. O caminho até à final começou com uma vitória por 4-1 sobre o Hearts, da Escócia, seguida de uma eliminatória renhida contra o Újpest Tosa, da Hungria, que o Benfica superou com um total de 7-4. Nos quartos de final, as Águias defrontaram o Aarhus, da Dinamarca, vencendo por um convincente 7-2 no conjunto das duas mãos. Já nas meias finais, o Benfica encontrou pela frente o Rapid Viena, conseguindo garantir um lugar na final com um resultado agregado de 4-1. Chegados à grande decisão, poucos apostariam numa vitória fácil para os encarnados, dado o favoritismo do Barcelona. A equipa catalã, que contava com jogadores de renome, como Dalisdal, Kubala e Luís Soares, vinha de um percurso notável na competição, incluindo a eliminação do Real Madrid, que dominara a Europa nos 5 anos anteriores. Contudo, o Benfica, motivado pela crença e estratégia de Bela Gutmann, estava determinado a mostrar que também merecia estar entre os grandes da Europa. O jogo em Berna começou de forma complicada para os portugueses. O Barcelona adiantou-se no marcador aos 20 minutos com um golo de Sandor Coxis, após uma jogada bem construída pelo ataque catalão. O Benfica, no entanto, não se deixou abater e respondeu com enorme eficácia. Apenas 7 minutos depois, José Águas, capitão de equipa, igualou a partida com um cabeceamento preciso, aproveitando uma confusão na área contrária. O golo deu um novo ânimo à equipa de Gutmann, que aproveitou o momento de instabilidade do Barcelona para virar o jogo a seu favor. Aos 32 minutos, numa jogada rápida de ataque, o lateral esquerdo Ângelo Martins fez um cruzamento tenso que desviou no defesa Antoni Ramalets, do Barcelona, acabando por introduzir a bola na própria baliza. Com 2-1 a favor, o Benfica começava a acreditar que o impossível estava ao seu alcance. No início da segunda parte, o Benfica voltou a entrar forte e ampliou a vantagem aos 55 minutos. Mário Coluna, o monstro sagrado, um dos jogadores mais influentes daquela equipa, rematou de fora de área, colocando a bola fora do alcance do guarda-redes adversário. O 3-1 parecia encaminhar as águias para a glória, mas o Barcelona não desistiu. Com uma equipa recheada de talento e experiência, os catalães pressionaram durante a maior parte da segunda metade do encontro e aos 75 minutos, Coxis marcou o seu segundo golo, reduzindo a diferença e trazendo novamente incerteza ao desfecho da partida. Nos últimos minutos, o Benfica teve de recorrer a uma defesa heroica para segurar a vantagem. O guarda-redes Costa Pereira teve uma exibição brilhante, com várias defesas decisivas que impediram o empate, e apesar da pressão intensa do Barça, o Benfica conseguiu manter o resultado até ao apito final, garantindo assim a vitória por 3-2. Quando o árbitro suíço Gottfried Dentz apitou para o final do encontro, os jogadores das Águias caíram de joelhos no relvado, cientes de que tinham acabado de alcançar a maior façanha da história do futebol português até àquela data. Esta vitória marcou o início de uma nova era para o futebol europeu, especialmente para o Benfica. Com este triunfo, o clube de Lisboa juntava-se à elite do futebol mundial, tornando-se o segundo emblema a erguer o troféu da Taça dos Campeões Europeus após o domínio absoluto do Real Madrid nas 5 primeiras edições. Além disso, esta conquista foi apenas o início de uma era dourada para o Benfica, que no ano seguinte voltaria a conquistar o título europeu, desta vez derrotando o Real Madrid na final de 62 por 5-3. O legado desta vitória em 1961 vai muito além do troféu conquistado. O feito do Benfica inspirou uma geração de jogadores e treinadores portugueses e consolidou o clube como um dos gigantes do futebol europeu. Bela Gutmann, com a sua mentalidade vencedora, e jogadores como José Águas, Coluna, Costa Pereira e Eusébio, que emergiria pouco tempo depois, tornaram-se símbolos de um período glorioso que ainda hoje é recordado com enorme orgulho pelos adeptos. Mais de 6 décadas depois, a final de Berna permanece num dos momentos mais icónicos da história do Benfica. O caminho para essa vitória, contra todas as probabilidades, exemplifica o espírito de luta e a qualidade que a equipa demonstra mostrou ao longo da competição. Este título europeu não apenas colocou o Benfica no mapa do futebol mundial, mas também abriu as portas para o sucesso contínuo do clube, que continua a ser um dos mais respeitados e bem-sucedidos da Europa.

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1: É meia-noite e 59 minutos. 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
2: O Sport Lisboa e Benfica garantiu a contratação de uma pérola do Manchester City, no jogador Cláudio Benes Ferri, rumou à equipa do Benfica por empréstimo do gigante inglês. Este interesse não era de novo, de todo. As águias já tentaram a contratação há cerca de 3 anos atrás, em 2023, mas na altura era considerado demasiado caro e acabou por rumar aos Citizens por 18 milhões e meio de euros, proveniente do River Plate, clube no qual foi formado. Agora voltaram ao ataque as águias e conseguiram adquirir este jogador que tinha na concorrência também de Betis e também de Sheffield United. O argentino de 20 anos, médio ofensivo, está fora dos planos de Enzo Maresca para a nova temporada. Também não contava para a Pep Guardiola e o plano passava precisamente por esse empréstimo em 2026-2027, sendo que o contrato vigorava até 2028. As Ferri, na época transata, acabou emprestado ao Bayer Leverkusen, mas saiu em janeiro e rumou ao Girona, que faz parte do grupo do Manchester City. Não teve sorte na Alemanha nem em Espanha, onde foi até promovido com a sua antiga equipa, com um registro de 28 jogos, um golo e duas assistências. A Sferri ainda fez o início da pré-temporada no clube inglês, mas ficou de fora dos convocados dos jogos oficiais. Ainda pelo assunto Benfica, no Al Ettihad acertou nas últimas horas com a equipa do Sport Lisboa e Benfica, no empréstimo de Richard Rios, e agora tenta um acordo com o próprio jogador para fechar a totalidade da negociação, que segundo foi possível apurar Alvo também de Besiktas. E o Old City, Rios, acaba por ceder e rumar mesmo ao futebol saudita, uma vez que vai ter pouco espaço na luz nesta temporada. As águias devem receber entre 3 e 4 milhões de euros de taxa de empréstimo. O médio colombiano, recorde, foi comprado na época passada do Palmeiras, na Truco, de 27 milhões de euros, e assinou o contrato até junho de 2030. No Benfica, na Richard Rios, de 26 anos, fez 51 jogos oficiais e anotou ainda 8 golos e 6 assistências. Já no jogador Enzo Barrenechea, realizou exames médicos e não tem qualquer lesão de maior, no problema físico, com queixas na perna esquerda, sofrido na frente ao Estoril Praia, na Luz, vai no máximo tirar o médio argentino do jogo contra o Marítimo do próximo sábado, na Madeira, sobretudo por uma questão de preocupação. O treinador Marco Silva está assim despreocupado, uma vez que Paninha está totalmente à disposição de Barrenechea e até pode estar disponível para o próximo jogo. O médio português, João Paninha, recém-contratado ao Bayern de Munique, estreou-se na frente aos Canarinhos e foi dos principais jogadores da equipa na vitória por 2-1 com golos de Pavlidis e Lenglet. O Futebol Clube Porto garantiu a contratação de Gabriel Meca, no médio ofensivo brasileiro de 18 anos, chegou de avião na manhã desta última terça-feira.